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9: 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Estamos fechando mais uma hora da nossa programação musical nessa segunda-feira. Na sequência, teremos a Voz do Brasil e eu, Joelson Costa, volto logo após a Voz do Brasil com os clássicos Bandeirantes. Você já sabe, contando as histórias das canções que marcaram época e que deixaram muitas saudades. Então, temos um encontro marcado logo mais nos clássicos Bandeirantes. Até lá!
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5: Há países que dividem fronteiras e a própria história. Holanda e Marrocos dividem memórias vivas, histórias de famílias, de gerações e de pessoas que aprenderam a chamar dois lugares de lá. Nos bairros, nas escolas, nas ruas e nos mercados, há quem carregue o Marrocos na lembrança e a Holanda no dia a dia. Há quem descubra que é possível pertencer aos dois sem deixar de ser nenhum. Hoje, neste jogo eliminatório da Copa do Mundo, cada um veste a sua camisa. E por 90 minutos, pelo menos, a convivência dá lugar à rivalidade. Afinidades se tornam adversárias.

0: Futebol da Bandeirantes, para você ligado em rede para todos os cantos do Brasil e do mundo. A partir de agora, a sequência da Copa do Mundo é na Bandeirantes, é redundante, a Copa do Mundo na Bandeirantes, a sequência dos 16 avos de final de Copa do Mundo. Canadá já foi, Brasil já foi, mais cedo Paraguai já foi, e agora ou Holanda ou Marrocos vão se classificar para as oitavas de final da Copa do Mundo. Daqui a pouco, em Monterrey, no México, a bola rola a partir das 10 horas da noite para Holanda e Marrocos. A Holanda, que inclusive passou na primeira posição, fugiu do confronto contra a seleção brasileira. Pega Marrocos, que passou na segunda colocação do seu grupo. Em breve, às 10 da noite, as duas seleções se enfrentam com transmissão do microfone da Bandeirantes, buscando o feito histórico. A seleção holandesa, que em três oportunidades foi vice-campeã, recebe Marrocos com a sua melhor participação na última edição da Copa do Mundo. Daqui a pouco, na Bandeirantes, vale vaga nas oitavas de final em Monterrey, no México. Rola a bola para Holanda e Marrocos. 10 da noite, rola a bola para você. Eu quero os primeiros destaques das seleções, começando com a informação da Holanda, comandada por Coman, comandada pelo artilheiro Brobe, que vai pro jogo. Grande noite a você, o destaque da Holanda. Tudo bem, Guilherme Acrela?
1: Fala, Pedro Martelli, tudo bem? Boa noite a você e a quem nos acompanha aqui na Bandeirantes. Uma Holanda com novidades no time titular em relação à equipe que venceu a Tunísia pelo placar de 3-1. Somerville começa entre os 11 iniciais, enquanto Malen vai para o banco de reservas. Banco este que tem também Memphis Depay, assim como tem sido nesta Copa do Mundo, atacante do Corinthians à disposição do técnico Ronald Koeman, que aliás comanda uma seleção que não perde em um tempo regulamentar de jogos de Copa do Mundo há 22 partidas. A última derrota em 2006 para Portugal, 1-0, fase de oitavas de final. Portugal esse que era comandado pelo técnico brasileiro Luiz Felipe Scolari. São 15 jogos sem perder desde aquela última derrota para a Espanha na final da Copa de 2010. A Holanda que participa da sua 12ª Copa do Mundo, com 3 finais. E nesta atual edição é um dos melhores ataques do torneio, com 10 gols marcados e apenas 4 gols sofridos. Martelli.
0: Outro lado do confronto, eu quero destaque da seleção marroquina, a seleção de Marrocos, diz aí a Grela.
1: Marrocos escalado pelo técnico Mohamed Ouab, que coloca 4 homens de meio campo e Rahimi no banco de reservas, com Hakimi, lateral direito, sempre titular, o capitão da equipe. Na 7ª participação do Marrocos na Copa do Mundo, a melhor campanha sendo justamente a passada, quando chegou na 4ª posição, depois de perder para a Croácia na disputa pelo 3º lugar. Aliás, o Mohamed Ouab, que assumiu a seleção marroquina em março deste ano. De lá para cá são 8 jogos, 5 vitórias e 3 empates, ou seja, não perdeu ainda no comando profissional da seleção. Ele, que aliás é campeão do mundo sub-20, venceu ano passado a final contra os argentinos. Pedro Martelli.
0: Futebol da Bandeirantes daqui a pouco vai transmitir para você a sequência da Copa do Mundo, 16 avos de final em Monterrey, no México. Holanda e Marrocos, Copa do Mundo, você sabe, o futebol é com a Bandeirantes.
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0: É a sequência da Copa do Mundo, é a Copa do Mundo, 16 avos de final, valendo vaga nas oitavas de final para pegar a seleção canadense, uma das nações que vai estar sediando a Copa do Mundo de 2026. Holanda e Marrocos se enfrentam na bonita Monterrey, lá em México. Lá no México, em Monterrey, tem Holanda e Marrocos. Daqui a pouco, 10 da noite, rola a bola. Eu quero a opinião da Bandeirantes. Grande noite a você, Léo James. De um lado, a Holanda. Do outro lado, Marrocos. Duas seleções, um jogaço de bola. Ambas com condições de avançar às oitavas. Grande noite a você, Léo James.
1: Fala, Martelli. Tudo bem? Uma boa noite para você e para todo mundo ligado na Bandeirantes. A Holanda mexe bastante na sua estrutura para o jogo de hoje. Ronald Koeman escala uma seleção com três zagueiros, Van Dijk, Van Hek e Ake. A ideia é soltar os seus dois alas, Dumfries e Van de Ven. Só que o Van de Ven não é um ala, aquele jogador extremamente ofensivo, ele é um zagueiro de origem. Por que é que o Koeman faz essa alteração na sua escalação, joga com três zagueiros, mais um ala que é zagueiro de origem? Porque ele está extremamente preocupado com o lado direito de Marrocos. Marrocos usa bem os lados do campo. Pela direita se concentram os dois principais jogadores do time chefiado por Mohamed Ouahabi. Brahim Dias, o ponta direita, e Hakimi, o lateral direito, o craque dessa seleção de Marrocos. Se Marrocos quiser avançar à próxima fase, terá que abastecer bem o Saibari, o seu centroavante, que não é aquele 9 de área, um jogador que sai bastante e que faz movimentos em velocidade nas costas da defesa adversária. Terá também que neutralizar Frank de Jong, primeiro volante da Holanda, jogador que pensa o jogo holandês. Um ótimo passe tem Frank de Jong. Se Marrocos quiser avançar, terá que neutralizar essa peça. Expectativa, Martelli, de um grande jogo. Diria para você que essa é uma das melhores partidas dessa fase da Copa do Mundo.
0: Daqui a pouco, portanto, tem para você um jogaço. Léo James fala no microfone da Bandeirantes. Holanda e Marrocos, eu quero o destaque do Brasil. Foi no sufoco, foi no finzinho do jogo, mas passamos. Brasil nas oitavas de final, a informação dos Estados Unidos. Chega mais, meu caro. Alô, Alexandre Pretzel.
2: Boa noite, meu caro Pedro Martelli. A seleção brasileira tirou um peso das costas na virada sobre o Japão, evitou a prorrogação, ganhou no último minuto e agora aguarda pelo seu adversário, Costa do Marfim, o Noruega. Não foi um jogo brilhante, mas o segundo tempo foi muito melhor do que o primeiro.

0: onde o Japão teve até um certo domínio na primeira etapa, abrindo o placar, jogando no erro do Brasil. Então o Brasil agora trabalha forte, já tem treino nesta terça-feira para quem não jogou, depois os jogadores serão liberados, e aí uma semana para você esperar Costa do Marfim ou Noruega, e ao mesmo tempo para o técnico Carlo Ancelotti ter que mudar o time, porque com a lesão na coxa esquerda do Paquetá, é bem provável que ele não tenha condições, praticamente fora da Copa, pela sinalização dele, mas temos que aguardar a realização do exame, e aí o Matheus Cunha pode ser recuado para o meio, e entra o Endrick, acho que ainda não. Então terá uma semana inteira para definir quem vai ocupar essa vaga do Paquetá para o jogo das oitavas de final. Um abraço, Martelli.
1: Alexandre Pretzel com a informação da seleção brasileira, portanto, domingão. Domingão, anote aí, torcedor brasileiro. Brasil em campo na Bandeirantes. Eu quero destaque do QG de Esporte já já, 10 da noite. Holanda e Marrocos, mas antes fala Lucas Bueno no plantão. Boa noite a você, Bueno.
2: Boa noite, Martelli e todos que nos acompanham na Bandeirantes. Falando mais cedo, porque o Brasil se classificou ganhando de 2-1 do Japão. Alemanha e Paraguai empataram no tempo normal e nos pênaltis 4-3 para a seleção paraguaia e garante a classificação para a próxima fase. O Paraguai pega o vencedor de França e Suécia. O Brasil pode pegar o vencedor de Costa do Marfim e Noruega, que jogam amanhã às 2 horas da tarde, além de México e Equador. Outra seleção classificada é a seleção do Canadá, que pega o vencedor de Holanda ou Marrocos.
1: O QG de Esportes da Bandeirantes desta noite com o Lucas Bueno, daqui a pouco 10 da noite com as seleções escaladas e a Copa do Mundo 16 avos do México na bonita Monterrey. Holanda e Marrocos jogam futebol da Bandeirantes, transmite a Copa do Mundo, é futebol na Bandeirantes.
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microfone da Bandeirantes para você, ligado para todos os cantos do Brasil e do mundo. Neste momento, as duas seleções em campo. De um lado, a seleção marroquina, de outro lado, a seleção holandesa. Marrocos em campo no México, a Holanda em campo também no México, valendo vaga nas oitavas de final dos grandes jogos dessa fase de 16 avos, que são dos grandes jogos de toda a Copa do Mundo. No timaço da Bandeirantes, aqui comigo, Léo James, Agrela Bueno. Timaço da Bandeirantes, na mesa de som de Michel Lopes, da central de Caíbe Martins e Roberto Dias. Tá bem, Roberto? No switcher, Carlos Amaral. O digital de Alessandra Watt. Já, já, vamos às escalações das seleções. Tá bonita, tá ensolarada, Monterrey. Ao fundo, uma montanha pintada de verde. Excepcional. O cenário excepcional, a paisagem em Monterrey. Na Bandeirantes, já já nós vamos escalar as seleções, mas antes, a execução nacional dos hinos. E vai começar com a Holanda, hein? Vem aí na Bandeirantes, a execução do hino nacional da Holanda em Monterrey. Mas antes, a tradução do inglês para o espanhol, né? Todos de pé, agora sim, para o hino nacional holandês no México.

nacional da seleção holandesa no microfone da Bandeirantes. Você lembra muito bem. Em 2010 fizemos a disputa pelo terceiro lugar. Perdemos, mas aí passaram-se os anos. E pode ser, quem sabe, que nos enfrentemos na sequência da Copa do Mundo. Vamos agora para o outro lado do jogo, a parada entre Holanda e Marrocos. Em Monterrey, no México, execução do hino nacional marroquino.

0: Tá aí a plenos pulmões, execução do Nacional Marroquino para enfrentar a Holanda, em que nós perdemos em casa em 2014, disputando a terceira posição. Neste momento tem para você o cumprimento dos jogadores de um lado a Holanda, do outro lado Marrocos. Na Bandeirantes vamos escalar as seleções, começando com a Holanda, que soma 3 vice-campeonatos, buscando a história na Bandeirantes em 2026. Vem aí a escalação da Holanda.
1: Definida e escalada pelo técnico, que foi um grande zagueiro, conhecido como zagueiro artilheiro Ronald Koeman, 63 anos, que já acumula 63 jogos com 35 vitórias, 15 empates e 13 derrotas no comando da Laranja Mecânica. Define e escala o time com número 1, Bart Verbruggen no gol. Zaga formada por Jean-Paul Van Rijck, Virgil van Dijk é o capitão com a número 4, Nathan Aké veste a 5 e 22 é Denzel Dumfries, lateral direito, que atua como ala hoje, assim como 15, Mick van de Ven, sistema de 3 zagueiros com 2 alas pelos lados do campo. Meio de campo formado por 8, Ryan Gravenberch, 21, De Jong, jogador do Barcelona. Gakpo começa o ataque ao camisa número 11, seguido de 19, Brian Brobbey, e 24, Somerville.
0: Escalada e definida a seleção da Holanda no microfone da Bandeirantes, comandados por Somerville, Brobbey, Gakpo e companhia na Bandeirantes. Vem aí o outro lado do confronto. Eu quero ouvir o destaque da seleção marroquina, o destaque em 2022. Vem para 2026 na Bandeirantes a escalação de Marrocos.
1: 49 anos para Mohamed Ouab, que já foi campeão do mundo sub-20 em 2025. Até aqui são 8 jogos desde março no comando da seleção marroquina, com 5 vitórias e 3 empates. Define e escala o Marrocos em busca de fazer história mais uma vez, com Bono no gol número 1. Na direita, o capitão é 2, Hakimi. Zaga formada por Massaoui, número 3, e 14, e Sadiop. Na esquerda, 18, é Shadi Riad. Meio de campo formado por Bouadi, número 6, 24, El Anawi, 8, Ounaoui. E na frente, 23, El Canus. Brahim Dias, craque do Real Madrid, veste a 10. E o artilheiro até aqui, com 3 gols em 3 jogos, Ismael Saibari, veste a número 11.
0: Tá aí na Bandeirantes para você a escalação da seleção marroquina, sensação marroquina, seleção marroquina comandada por Saibari, Brahim Dias. Saibari fez gol na seleção brasileira. Eles todos estão de preto nesta noite. Na Bandeirantes, eu quero saber quem apita o jogo.
1: Arbitragem brasileira de Wilton Pereira Sampaio, aos 44 anos, indo para o seu 6º jogo de Copa do Mundo, já apitou 2 nesta atual edição e outras 4 em edições passadas. Aliás, apitou 2 jogos da Holanda na Copa de 2022, com 2 vitórias dos holandeses. Fase de grupos contra Senegal 2-0 e 3-1 contra os Estados Unidos na fase de oitavas de final. Auxiliares de Wilton Pereira Sampaio, também brasileiros, Bruno Pires e o número 2, Bruno Bosquilha. Quarto árbitro é o chileno Christian Garay e no VAR o uruguaio Leandão Gonzalez.
0: Atenção na audiência, está tudo pronto para Holanda e Marrocos, Léo.
2: Um jogo em que não temos favorito, Martelli. Eu espero um jogo extremamente equilibrado entre Holanda e Marrocos. Para mim, uma das grandes partidas dessa fase da Copa do Mundo, Martelli.
0: Vai começar o jogo, tá tudo pronto para você ligar todo o microfone da Bandeirantes, à esquerda inteira de laranja, você lembra a Laranja Mecânica. Holanda à esquerda, Marrocos à direita, Marrocos inteiro de branco, à esquerda Holanda no centro do gramado, bate na bola Brobbey, bate na bola Brobbey, começa o jogo no México. Pedro Martelli, curtindo o futebol da Bandeirantes dessa noite de segunda-feira. 10 da noite, sai para o jogo a seleção da Holanda, sai para o jogo também a seleção marroquina. Trabalha no campo de defesa a seleção holandesa, a primeira posse de bola pertence a Van Rijck. Van Rijck domina pela quarta zaga, volta para Van Dijk, Van Dijk pela meia direita para Van Rijck. Van Rijck quebra para o campo de ataque, era para Brobbey, sobe para tocar de cabeça, Riad toca de cabeça, põe para fora em arremesso manual, lateral para a seleção da Holanda, bater no campo de ataque pela meia direita, placar de 0-0, comecinho de jogo, toma distância para fazer a cobrança, Dumfries toma distância, arremessa a bola, volta, jogada para a quarta zaga para Van Rijck. Van Rijck recua o círculo central do gramado para Van Dijk. Van Dijk abre a cabeça, ele busca espaço. Sobe a marcação da seleção marroquina. Van Dijk abre a jogada para a esquerda, para aqui. Aqui domina o zagueiro do Manchester City. Ele ergue a cabeça, busca espaço. Tenta descer para o campo de ataque. Recua para Van Dijk. Dois jogadores da Premier League. Van Dijk centralizado. Ele abre a jogada para a meia direita. É para Dumfries. Dumfries recua a jogada na entrada da grande área, inteiro de azul. Vai ser jogando Verbruggen. Verbruggen é o goleiro da seleção holandesa. Ele mete a bola para Van Dijk. Van Dijk, o capitão, gira o jogo pela meia direita para Gravenberch. Gravenberch sai jogando no círculo central do gramado. Volta para Van Dijk. Não sobe a marcação da seleção marroquina que aguarda. Van Dijk gira o jogo pela meia esquerda para aqui. Aqui tenta descer para o campo de ataque para a meia esquerda. Van de Ven domina. Ele finta a marcação, tenta tomar-se à frente. Vem para botar para fora. Tranquilamente com a perna direita de Op. De perna direita, põe arremesso manual. Lateral para a seleção do Holanda bater no campo de defesa. Vem para buscar a jogada de Jong. De Jong pelo círculo central do gramado. Ele gira a jogada pela meia esquerda para Gravenberch. Gravenberch volta pela quarta zaga para Van Dijk. Van Dijk para De Jong. De Jong pelo círculo central. Recua pela quarta zaga para Van de Ven. Van Rijck. Antes dele de pisar a bola, volta para Van Dijk. Van Dijk para meia esquerda para aqui. Aqui do Mira tenta descer para o campo de ataque. Agora sim, de primeira, dá um tapinha na bola. Gakpo. Gakpo na entrada da grande área. Vem por baixo de Op e bota em arremesso manual. Chega bem. Reage na cobertura. Põe de perna direita em arremesso lateral. Manual para a seleção do Holanda bater no campo de ataque pela meia esquerda. 2 minutos jogados deste primeiro tempo. Por enquanto, placar de 0-0 na Bandeirantes. Desce para o campo de ataque. Juizão de escanteio, hein? Saiu pela linha de fundo. Juizão de escanteio, hein, Agrela?
1: Exatamente. O corte foi feito ali pelo Job. A bola ficou voando, sobrevoando como um balão. Ficou levinha. E aí, confundiu um pouco na hora da marcação. Mas, assinalado escanteio, lado esquerdo para a Holanda. Summerville, número 24 na bola. Agora o Wilton Pereira Sampaio. Conversa ali com o Van Dijk, com o Ake também. Isso a gente já está acostumado, né? Ver o Wilton falando com os jogadores dentro da área.
0: Summerville toma descansa para fazer a cobrança de escanteio. Summerville de perna direita lá pela ponta esquerda. 2, quase 3 minutos jogados do primeiro tempo. Autorizado, levantou na primeira trave. No alto. Vai Mendup. Toca de cabeça, tira. Volta a bola para a seleção holandesa. O campo de ataque pela meia direita. Deixa a bola para sair. Não tem pressa nenhuma. Seleção da Holanda. Por enquanto, placar de 0-0. 3 minutos jogados deste primeiro tempo de bola rolando. Lateral para a seleção da Holanda. Bateu no campo de ataque pela meia direita. Toma distância para fazer a cobrança. Dumfries. Placar de 0-0. Você ligado no microfone da Bandeirante, está curtindo a Copa do Mundo. Dumfries recua a bola para Van Rijck. Van Rijck pela quarta zaga, pela meia direita. Recua centralizado para Van Dijk. Van Dijk tenta quebrar para o campo de ataque. Corta a marcação da seleção marroquina. Mais volta para a meia esquerda para Probe. Probe é forte. Tentou abertura de bola pela meia esquerda. Toma a frente. Tomou a frente a marcação marroquina. Aí a falta está marcada no Van de Ven. Ele chega forte, a bola para a seleção de Marrocos. No campo de defesa pela meia direita, Grela.
1: É, o De Jong acabou chegando ali atrasado e pegou o El Anawi. Mas aí sobrou para o Van de Ven também, que estava chegando para tentar a marcação. Ele acabou tendo o pé prensado. Aliás, os dois. Teve os dois pés prensados. Perigo para os seus respectivos tornozelos. Mas sem cartão para o De Jong e também tudo bem, pelo menos por aqui, com o Van de Ven, número 15 da Holanda.
0: 4 minutos jogados deste primeiro tempo de bola rolando. Você ligado no microfone da Bandeirantes. Placar de 0-0. Sai jogando pelo campo de defesa a seleção de Marrocos. Riate domina pela meia esquerda. Recua para Diop. Diop pelo círculo central do gramado. Ele tenta carregar a bola para o campo de ataque. Ergue a cabeça. Gira a jogada pela meia direita. Dá um tapa na bola para Hakimi. Hakimi recua. É o Ainawi. É o Ainawi. Volta pela quarta zaga para Diop. Diop para El Anawi. É o Ainawi. Tenta ser jogando pelo círculo central do gramado. Ele mete a bola dos pés de Hakimi. Hakimi pela meia direita. Dá um tapa na bola de primeira para o domínio lá pela ponta. O Narita pedindo por dentro, ele volta, jogada pela quarta zaga, tenta o lançamento à frente, deu certo. Hakimi na linha de fundo, vai chegar para cruzar mal. Passou por trás do gol, Bandeira disse que não saiu em só arremesso lateral. Ela saiu do outro lado da grande área. Lateral para a seleção da Holanda, bater no campo de defesa pela meia direita. Dumfries vai ser jogando para a seleção holandesa. Por enquanto, 0-0 valendo vaga nas oitavas de final. Na Bandeirantes, Brasil passou também a seleção canadense, hoje passou a seleção paraguaia e quem avançar aqui enfrenta o Canadá nas oitavas de final. Marrocos está jogando pelo campo de defesa, Riad recua inteiro de verde claro, na entrada da grande área, agora fora dela, bolo experiente goleiro, bolo pela meia esquerda para Riad, Riad pela canhota para Masraoui, Masraoui faz o domínio, gira de perna esquerda, volta a jogada para Riad, Riad pela quarta zaga, gira pelo círculo central do gramado, vem para buscar a jogada Boad, Boad mete a bola pela meia direita, Unahri lá pela ponta direita para Hakimi, Hakimi faz o domínio, ele solta a jogada de primeira, tenta descer para o campo de ataque, é o Ainawi, está pedindo a bola, passe à frente, errado. lado. Intercepta a marcação holandesa, sai jogando dentro da grande área. Tranquilo, Verbruggen. Verbruggen pela meia direita para Van Rijck. Van Rijck no campo de defesa, ele fatia para o campo de ataque. Proben está disputando a bola com dois. Proben tentou erguer o pé, vem no alto. Job de cabeça, tira. Mas Raul completa para a meia esquerda, faça de perna esquerda, volta para Van Dijk. Van Dijk pela meia direita para Dumfries. Nada disso está valendo. No que o Diop saiu jogando pela meia esquerda, o Bandeira assinalou, é brasileiro, deu lateral para a seleção holandesa. A bola já estava fora do gramado. Manual para a seleção da Holanda, bateu no campo de ataque na meia direita. Dumfries arremessa para Brube. Brube de primeira para Gakpo, tentou, bateu travado. Travado pela marcação, volta a jogada na entrada da grande área. Insiste a seleção holandesa, ganha a seleção de Marrocos, perde na sequência, tenta descer para o campo de ataque a seleção da Holanda para a meia direita. Samir Firi perdeu, perdeu no contragolpe para a seleção de Marrocos, na ponta esquerda, adiantou. Ganhou pela canhota, sai Mari, tentou levar Van Rijck por baixo no carrinho. O torcedor gosta. Van Rijck tira a volta pela meia direita. Dumfries vai-se embora, passadas largas. Dumfries pela linha de fundo, cruzou, travado pela marcação. Dois em cima dele, mas Raul fica sentido na sequência. Falta. Falta de ataque cometida pelo camisa de número 8, Gravenberch. Falta, bola para Marrocos na meia esquerda, Grela.
1: É, foi com muita vontade agora o Gravenberch depois da grande jogada do Dumfries, né? Ele tem 11 gols com a camisa da seleção holandesa, então ataca bastante, já tem assistência também nessa Copa do Mundo, tentou a investida, mas estava bem marcada. Aí o Gravenberch foi para não perder viagem. Saiu lá de trás, deixou o meio de campo desguarnecido, fez a falta, a segunda da Holanda até aqui, a segunda da partida também, Matelli.
0: 7 minutos jogados, é o primeiro tempo de bola rolando lá no México. 0 Holanda, 0 Marrocos. A opinião da Bandeirantes fala o comecinho de jogo. Léo James.
2: Começo de jogo com a Holanda tendo mais a posse. E Marrocos tentando jogar sem a bola, se defendendo num 4-4-2. Onari e Saibari são os dois homens mais avançados de Marrocos. E quando o Marrocos não tem a bola, eles sempre ficam de olho em Frank de Jong, o primeiro volante da Holanda. A ideia é que a bola não chegue a esse jogador, porque o Frank de Jong é o grande armador da Holanda. Tirando esse atleta do jogo, faz com que a Holanda tenha que usar mais a bola longa para o Brobbey, e aí ele vai duelar contra o Riyad e o Diop, que por enquanto levam a melhor diante do centroavante. Então a missão de Marrocos nesses primeiros minutos sem a bola é tentar neutralizar o Frank de Jong. Martelli.
0: Placar de 0 a 0, você ligado no microfone da Bandeirantes. Virgil van Dijk, ele, Wilton Pereira Sampaio, Van Rijck, Hakimi, Saibari.
2: Numa Martelli.
0: Coletiva e numa conferência e numa roda. O que está acontecendo, hein, Agrela?
1: É o seguinte, o Van Rijck foi para a marcação do Saibari, aquele famoso pivôzão do Saibari. E aí, puxa o colarinho, aquela coisa toda. O Van Rijck ficou nervoso com o Saibari, puxou. O Saibari caiu, ele puxou o Saibari pra cima pelo colarinho. E aí começaram a se estranhar, né? Aquele, xingamentos à mãe, aquela coisa toda. Wilton Pereira Sampaio fez aquela mini reunião pra tentar apaziguar os ânimos. Segue 0-0 em Monterrey.
0: 9 minutos jogados deste primeiro tempo de bola rolando. Tenta descer pro campo de ataque pra meia esquerda. A seleção marroquina domina, gira frente à marcação. Recua, Riyad. Da meia direita para seu companheiro de zaga. Diop tenta descer para o campo de ataque. Mete a bola nos pés de Hakimi. Hakimi pela meia direita. Falta para El Ainaoui. El Lanaoui. Ele recua na quarta zaga de primeira para Diop. Diop pela meia esquerda para Riyad. Riyad tenta descer para o campo de ataque. Ele gira pela canhota para Masraoui. Masraoui. Masraoui domina pela meia esquerda. Desce para o campo de ataque. Esbarrou na marcação. Chegou junto com ele o Summerfield. Ele é obrigado a recuar pela quarta zaga para Riyad. Riyad no círculo central. El Ainaoui domina pela meia direita. El Ainaoui gira o jogo pela ponta direita para Hakimi. Hakimi fita a marcação, volta a jogada para Riyad. Riyad tenta descer para o campo de ataque na meia esquerda, Masraoui. Masraoui domina de perna esquerda, volta para Riyad. Não sobe a marcação da seleção holandesa, placar de 0-0. 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Deu um tapa na bola. Unahi para a meia direita para Boad. Boad levanta na entrada da grande área. Grande domínio, é só fazer, girou Ramos. Era o Saibari, hein? Era o Saibari que antes de todo mundo domina, gira, mas comete a infração. Bola para a Holanda no campo de defesa, hein, Agrela?
1: E a primeira falta de Marrocos no jogo no excesso de vontade do Saibari, que tentou tomar a frente do zagueiro Aké, acabou fazendo a falta, puxando por trás. Mas é muita sede para o homem de mais de 50 milhões de euros. Essa é a proposta do Bayern de Munique, já fechada com o PSV justamente da Holanda pelo atacante marroquino, Martelli.
2: E o Saibari, Martelli, é um jogador que faz muito esse tipo de movimento que a gente viu agora, correr nas costas da defesa, jogador extremamente veloz. Ele é o homem mais avançado de Marrocos, mas não é aquele centroavante de área, ele é muito rápido. marcou o gol assim contra o Brasil e marcou também contra a Escócia. Foi a primeira vez no jogo que o Marrocos conseguiu colocar o seu centroavante em velocidade para correr nas costas da defesa.
0: No toque da Bandeirantes, você confere. O ponteirinho está girando e a bola rolando para você. Copa do Mundo 2026, Canadá, Estados Unidos, hoje México em Monterrey, 16 avos, perdeu, tá fora na Bandeirantes, 10, agora 11 jogados no primeiro tempo. Holanda 0, Marrocos também 0, que o Jiu de Esportes da Bandeirantes chega mais. Lucas Bueno.
3: Nas penalidades, o Paraguai garantiu a sua classificação pela Alemanha numa classificação histórica. Com isso, o presidente do país declarou em suas redes sociais: amanhã é feriado.
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0: 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Tá sabendo, Léo Dias, amanhã é feriado aqui no Brasil também, viu, Léo?
2: Pra quem?
0: 11:30 jogados deste primeiro tempo, placar de 0-0. Van Dijk está jogando para o campo de ataque pela meia esquerda, 0-0. Amanhã tem trabalho, meu filho, amanhã tem trampo. 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Varrec está jogando pelo campo de defesa, na meia direita, placar de 0-0. 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Varrec cruza a fronteira, mete a jogada pela meia direita para Dumfries. Dumfries fatiou a jogada na entrada da grande área, vem por baixo de Opidira. Corta a marcação da seleção marroquina, tenta descer para o campo de ataque pela meia esquerda. Bate do Mira, volta para Masraoui. Masraoui pela meia esquerda, pressiona para marcação, ele volta a jogada de primeira lá atrás, Riad recua ou Nahri dentro da grande área, clareou legal para Riad. Riad pelo campo de defesa na meia esquerda, é o zagueiro aberto pela meia direita, enxerga Diop. Diop para Hakimi, Hakimi o grande jogador do Paris Saint-Germain, capitão da seleção marroquina. Hakimi por dentro, dá o tapinha na bola, Elanaoui por dentro do círculo central, abriu a jogada pela meia direita para Hakimi. 12 minutos jogados e 30 segundos deste primeiro tempo, placar de 0-0 na Bandeirantes. 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Toma distância, vai ser jogando a seleção da Holanda no campo de defesa. Van Dijk mete a bola nos pés de Verbruggen, mas não está valendo mais nada. O Wilton conversa pra caramba, viu, Agrela?
1: É, e a impressão, viu, o Martelli, de que ele está conversando mais com o atacante de Marrocos do que com a defesa da Holanda, né? Pedindo para sair da área ali os atacantes de Marrocos, porque não pode cobrar o tiro de meta com o adversário dentro da sua própria área. Então essa me parece ter sido a reclamação do Wilton ali, mas que ele conversa, como conversa, está indo conversar de novo agora com o Brobbey ali. Os dois estão se estranhando, né? O Brobbey e o Diop na zaga marroquina, ataque holandês, mais um pouco de conversa. Que língua ele tá falando, será, Martelo? Inglês? Porque na estreia da Copa ele virou meme por causa disso, né? O Wiltão.
0: Ô, Léo, a questão é a seguinte, né? Ele não é um cara fora de forma para amarrar jogo, ele não é um cara que ele precisa picotar o jogo, porque ele tá em forma. Então é o jeitão dele, Léo. E irrita às vezes, né, Léo James?
2: É o jeito do Wilton Pereira Sampaio apitar o jogo. Agora, o que a gente vê nesses primeiros minutos é Marrocos conseguindo neutralizar muito o Frank de Jong, tirar o primeiro volante da Holanda da partida, e o recurso que a Holanda tem é usar a bola longa para o Brobbey. Só que ele tem que brigar com o Diop e o Riad, são dois zagueiros muito físicos. Por enquanto, o centroavante holandês não conseguiu levar melhor em nenhuma oportunidade contra os dois zagueiros de Marrocos, Martelli.
0: 14 minutos jogados deste primeiro tempo, de bola rolando na Bandeirantes, placar de 0-0, Holanda 0, Marrocos também 0. Você curtindo na Bandeirantes, valendo vaga nas oitavas de final, 16 avos. Canadá, uma das sedes da Copa, passou, venceu a África do Sul, tá ó, descansando e só aguardando, vendo o jogo, esperando o vencedor de Holanda e Marrocos. Hoje Brasil passou, Paraguai passou, e aí é o seguinte, hein? O Brasil aguarda amanhã França e Noruega. No microfone da Bandeirantes, está jogando França e Suécia, ou melhor, França e Suécia. Aí o outro confronto, Noruega e Costa do Marfim. Para aí a gente ver mesmo quem é que vamos enfrentar. Ou Haaland de um lado, ou a seleção da Costa do Marfim, que Joe Mandé. Inclusive vai para um grande do futebol europeu. E aí sim, França e Suécia se enfrentam também, com transmissão do microfone da Bandeirantes. Bons jogos nessa terça-feira. 15 minutos jogados, é o primeiro tempo de bola rolando em Monterrey, já com vaias no estádio. O jogo não é bom. Está jogando a seleção da Holanda pelo campo de defesa na meia-direita. Van Rijk volta pela quarta zaga, centralizado o capitão Van Dijk. Van Dijk para a meia-esquerda, para aqui. Aqui ficou dentro da grande área, vem para fazer o domínio Verbruggen. Verbruggen de perna direita, ele ameaça quebrar para o campo de ataque e prefere voltar a jogada pela meia-direita. Mete a bola para Van Rijk. Van Rijk por dentro para Gravenberch. Ele lançou o balão para o campo de ataque. Sanderville é só fazer, soltou para o meio. Em cima do goleiro, tirou! Diop tira na grande chance da seleção holandesa, já com impedimento marcado, mas que chance teve! A Holanda desceu, escaparam nas costas da zaga. Se esse gol sai, não sei não, hein? Se esse gol do Brobey sai, não sei não. Me parecia legal a condição do Somerville, viu, Agrela?
1: E ele quis ser muito amigo do Brobey mesmo, que tem 3 gols nessa Copa do Mundo, é o artilheiro da Holanda, mas o Somerville tem 2. Poderia ter chutado agora. Destaque para o Bruno Pires, auxiliar número 1 do Wilton Pereira Sampaio, que pegou muito bem esse impedimento. Estava um pouquinho à frente da linha da zaga mesmo. Quis ser gentil demais, perdeu o gol, mas já não valia nada. O primeiro impedimento do jogo segue 0-0, Holanda e Marrocos. Martelli.
0: 16 minutos jogados neste primeiro tempo. Detalhe é o seguinte, o Riad estava fora de campo, Leodins, porque rasgaram a camisa dele. E aí Marrocos estava com a menos, viu? Por isso que teve essa espetada nas costas da zaga, Léo.
2: Exatamente. E a bola longa, né, para a seleção holandesa. Já que não consegue construir por baixo, não consegue achar o Frank de Jong, o primeiro volante, que está bem marcado, a Holanda opta por essa bola mais forte nas costas da zaga de Marrocos. Frank de Jong tem poucas ações com bola. Agora ele está com a posse, mas ele não é um jogador tão acionado. Marrocos usa uma marcação na intermediária, os 3 zagueiros da Holanda têm espaço para caminhar. Os outros jogadores, os outros 7 de linha, muito bem marcados pela seleção marroquina, Martelli.
0: 17:30 jogados e é o primeiro tempo de bola rolando na Bandeirantes. A Copa do Mundo na Bandeirantes está bonito, está legal, está gostoso de ver a Copa desse ano. 0 Holanda, 0 também Marrocos. Holanda forçou o lançamento, Brobey. Fica sentido na entrada da grande área, mão no joelho direito, é isso? No confronto com o Riad, Agrela.
1: É, e esse confronto, por enquanto, tá dando muito melhor pro Riad. Ganhou todas do Brobey até aqui. Mas nessa, viu, Martelo, ele nem pediu falta. Caiu na entrada da área, já dentro mesmo da área onde seria a pênalti, mas nada marcado. Ele sai com a mão no joelho direito, mas nem reclamou da falta, segue 0-0.
0: 18 jogados, é o primeiro tempo de bola rolando na Bandeirantes, você ligado para todos os cantos do Brasil, placar de 0-0, Holanda 0, Marrocos também 0, tenta descer a seleção marroquina pela meia-direita, El Anaoui, ele domina próximo ao círculo central, agora ele enxerga, por dentro vai ser jogando a seleção marroquina, El Anaoui abre a jogada pela meia-direita, se apresenta para fazer o domínio Hakimi, estou esperando para Brahim Dias participar mais do jogo. Saibari na entrada da grande área, volta a jogada pela meia-direita para Hakimi, Hakimi de perna direita, ameaça fazer o cruzamento, volta pela ponta, ou na Rita pedindo volta, jogada para Hakimi, Hakimi tenta descer para o campo de ataque, era para o domínio de Brahim Dias pela meia-direita antes dele, chegou Ramos, Ramos na marcação, pediu escanteio, Ramos na disputa de bola, escanteio marcado para a seleção marroquina na ponta direita, aí a Grela.
1: É, e o Cano foi muito bem, porque ele ganhou no corpo, já tinha perdido a disputa ali de espaço, mas acabou dando aquela empurradinha marota, conseguiu o escanteio. Lado direito, o primeiro do Marrocos no jogo e a previsão da Bandeirantes, Martelli, é de chuva na área da Holanda.
0: Escanteio para a seleção de Marrocos, bater na meia-direita, Hakimi toma a distância, 19, partiu na primeira trave, escorou de cabeça, defendeu Verbruggen! Sensacional a defesa do goleiro holandês, na sequência isolou Moad. O levantamento do Hakimi, a jogada ensaiada na primeira trave, sobe, sobe, sobe mais alto que todo mundo. El Ainaoui, ele toca de cabeça em cima da linha, espalma com as duas mãos. Uma grande defesa do Verbruggen aí, Agrela.
1: E foi na primeira trave a queima-roupa, cabeçada de pertinho. Verbruggen, 23 anos, 1,94m, sua primeira Copa do Mundo e já brilhando pelo seu país. Defesa com as duas mãos no susto, mas muito bem. Mantém o 0 no placar, Martelli.
0: Marrocos cresceu no jogo. Vem de novo a seleção marroquina, tira por baixo, corta a marcação de qualquer jeito, afasta a marcação, mas voltou, chute a gol. Verbruggen no gol. espalma de novo Verbruggen, uma pancada pegou na veia, Hakimi da entrada da grande área no ângulo superior esquerdo, que defesaça do Verbruggen, Agrela.
1: O Hakimi é lateral direito, mas é verdadeiramente um atacante, uma patada do jeito que veio, ele chutou, outra defesaça, escanteio lado direito, vem ele de novo, Hakimi na bola.
0: Vem para a cobrança de escanteio, a seleção marroquina, levantamento na primeira trave, corta a marcação, bateu mal. Volta para Boadi, Boadi domina pela meia direita, volta para a quarta zaga, no toque da Bandeirantes, você confere, o ponteirinho está girando e a bola rolando para você. Copa do Mundo 2026, Estados Unidos, Canadá e hoje no México, em Monterrey, valendo vaga nas oitavas de final, relógio marca 20 minutos jogados, Tom. Primeiro tempo... Ganhou, tá nas oitavas, perdeu, tá fora. Holanda 0, Marrocos também 0. Alô, Lucas Bueno.
3: Passando pelas classificadas, porque o Canadá aguarda o vencedor de Holanda e Marrocos, enquanto o Brasil aguarda entre Noruega e Costa do Marfim. O Paraguai, que venceu hoje, a Alemanha aguarda o vencedor de França ou a Noruega.
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0: Vai para o campo de ataque a seleção de Marrocos pela meia-direita, pisa na bola. Elainau e ele abre a jogada pela meia-direita. Hakimi ameaçou fazer o cruzamento na segunda trave e passou por todo mundo. Ela cruza toda a extensão da grande área e vai em arremesso manual. Na meia-direita no campo de defesa para a seleção da Holanda. Zero Holanda, zero Marrocos, que assustou o Léo Jens. Duas em uma, hein? Um cabeceio, uma pancada, 0-0, mas foi por pouco, viu, Léo?
2: Por enquanto, nesses primeiros 22 minutos, a melhor seleção é Marrocos, que trabalha num 4-4-2, sem a bola, marca bem o setor de meio campo e tira da partida o Frank de Jong, que é o cérebro da Holanda. O primeiro volante não tocou na bola praticamente. Com isso, a Holanda tem que usar e abusar dos lançamentos para o centroavante, mas ele tem perdido as batalhas contra Diop e Riad, os dois zagueiros de Marrocos. As duas chances mais claras do jogo até aqui foram da seleção africana. Uma numa bola parada e uma boa cabeçada do Elainau e na primeira trave. E a segunda com o Hakimi, finalizando da entrada da área. Hakimi e Brahim Dias combinam muito bem por esse lado direito, o mais forte da seleção marroquina. Martelli.
0: E neste momento nós temos a pausa para hidratação lá em Monterrey. As seleções se tratando. Isso aí é um uniforme de treino da Holanda?
1: É.
0: É chavoso, hein?
1: É chavoso, cara. Isso daí me lembra a época em que eu não fui, mas a época dos mandrakes. Você lembra disso, Martel? Os mandrakes da
0: aí
1: ZN
0: começou.
1: Aqui de SP ou não? Você ah. já foi um mandrake de SP, né, Martel?
0: 0-0, Agrela. Brobey, de um lado, a gente tá vendo aquela disputa do Brobey com o Riad, a que culminou na camisa rasgada do Riad. Por isso, naquela bola enfiada pro Summerville, quase que a Holanda abre o placar. Pô, mas rasgou fácil. Se bem que hoje os tecidos, né, eles são bons, tecnológicos, mas, né, eles são bem fininhos, por assim dizer. E alguns lances recuperados. Ô, Léo Jens, 0-0, conversa bastante ali, tô vendo até o Depay ao lado do Koeman, conversando muito com seus jogadores. Ronald Koeman, passando as orientações e de um lado tem o Mohamed ou o Rabi.
2: Isso. Se a Holanda não consegue acionar bastante o Frank de Jong, porque ele está sendo bem anulado no jogo, o Gravenberg tem que aparecer, jogador do Liverpool. Alguém precisa pensar um pouquinho mais no jogo da Holanda. Não pode ser tão dependente assim do Frank de Jong. O Gakpo, que é o grande nome desse ataque, o ponto esquerda, mal pegou na bola, mal foi acionado nesses primeiros minutos de jogo. O Brobey tem uma vida bem difícil hoje, ele tem que duelar com dois zagueiros extremamente fortes de Marrocos, Diop e Riad. O Summerville conseguiu uma boa escapada num lance em que Marrocos estava com um jogador a menos. O Summerville é jogador de velocidade, mas nesses primeiros 24, 25 minutos de jogo, a proposta de Marrocos é melhor. Se defender no que a gente chama de bloco médio, né, ali mais ou menos na região do meio campo, não pressiona a saída de bola da Holanda, deixa os três zagueiros com espaço para jogar. Quem não pode pensar o jogo e tocar na bola é o Frank de Jong, o primeiro volante da Holanda. Esse cara é peça nula ainda no jogo. Ao tirar o Frank de Jong da partida, Marrocos elimina metade do time da Holanda, que usa e abusa das bolas longas para o centroavante, para o Brobey, mas ele não arrumou nada ainda diante de Diop e Riad. Marrocos é melhor no jogo, Martelli, nesses primeiros 25 minutos.
0: Marrocos melhor no jogo, fala Léo James do microfone da Bandeirantes. A bola vai voltar a rolar lá em Monterrey. 24 minutos, vai tocar, tocou, marcou. Você vai ouvir aí no microfone da Bandeirantes os 25 minutos jogados deste primeiro tempo de bola rolando. Copa do Mundo na Bandeirantes, é redundante. 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Continuamos juntos no 107.3. Volta a rolar a bola para Holanda e Marrocos da Bandeirantes. Placar de 0 a 0. Holanda inteira de laranja. Marrocos inteiro de branco. Holanda à esquerda, Marrocos à direita. Sérgio jogando no campo de defesa. Boate pelo círculo central do gramado. Ele abre a jogada para o capitão. Akimi domina para a meia direita. Recua pela quarta zaga para Issa Diop. Issa Diop chapa de perna direita para ser cobre de zaga. Riad já está com a segunda camisa. Riad. Riad pela meia esquerda para Unahi. Unahi cruzou a fronteira, meteu o bolão pela meia esquerda. Tentou afetar a marcação. Ranos. Ranos gira pela meia esquerda, mete a bola para Unahi. Unahi tenta para Masraoui. Masraoui domina de perna direita. Bola para volta. Bola para Unahi que perde. Corta a marcação da seleção holandesa. Tira de qualquer jeito, mas chega por baixo. Riad de perna esquerda quebra para o campo de ataque. Sobe para tocar de cabeça. Chega pelo Otto Van Rijck na sequência. Opa! Falta forte do Unahi para cima do Van Rijck, que fica sentindo o rosto. Vamos ver o que o senhor meritíssimo exímio Wilton Pereira Sampaio vai fazer, Guilherme Agrana.
1: É, e o Van Rijck faz bastante cera, né? Encenação. Já é a segunda jogada em que ele está envolvido, que ele cai, coloca a mão no rosto. Parece realmente ter havido um choque ali no alto por parte do Unahi, camisa número 8 da seleção de Marrocos, ó. Acabou sobrando. Ele deu com as costas, né, sem querer, aí foi subir de cabeça, soltou um pouco do braço, é verdade, um pouco do cotovelo, né, picolé de osso ali na cara mesmo do Van Rijck. Então, por enquanto, o Wilton só marcou a falta, não deu nenhum cartão amarelo, então nenhum amarelo até aqui no jogo, Martelli.
0: Ô, Léo James, a sua visão do lance, Léo?
2: Foi um lance acidental, Martelli. É o fim do movimento ali do Unahi. O cotovelo dele vai na cara do Van Rijck, mas não tem aquele gatilho, não tem aquele movimento para dar uma cotovelada na cara do adversário. Eu acho que o Wilton conduziu bem esse episódio ao não dar um cartão amarelo para o jogador de Marrocos.
0: 27 minutos jogados, é o primeiro tempo de bola rolando, desce para o campo de ataque a seleção da holandesa, por dentro tentou descer a Holanda, passe errado, corta a marcação da seleção de Marrocos, partiu Boad errado, Boad solta o passe à frente, corta a marcação na sequência, fica na batida, bate quase o contragolpe para a Holanda, volta a jogada para a meia esquerda, insiste Onarque pela cangota na meia esquerda, Elainaui, ele volta para Masraoui pela meia esquerda para o domínio de primeira, bom passe de Onarque para a meia esquerda, vem cruzamento na segunda, atrás. A bola era boa do Elanaui. Cruza toda a extensão da grande área. Partiu de perna esquerda, bateu na canhota, ninguém fechou. Cadê Brahim Dias? Cadê Saimari? Cadê companhia? Na boa chegada na meia esquerda, Grela.
1: É, e o Elanaui colocou no meio das pernas do Somerville, que atacante está ajudando na defesa, mas aí não é o cacuete dele. O Ranus chegou na linha de fundo quase. Passou perto da cabeça do Saibari, que não conseguiu completar para o gol. Segue 0-0, Martelli.
2: O Unahi, Martelli, faz um grande primeiro tempo por enquanto. Ele dita o ritmo de Marrocos, parece estar em todas as partes do campo. Faz um grande primeiro tempo. Sem a bola também consegue anular o Frank de Jong, o primeiro volante da Holanda, que não toca na bola. Partida bem completa desse meio campista do Girona. Para mim, o melhor em campo por enquanto, o Unahi, o volante, o meio campista, o meio atacante ali de Marrocos.
0: Placar de 0-0, 28, quase 29 minutos jogados da Bandeirantes. 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Vá para o campo de ataque, a seleção da Holanda para a meia esquerda, tentou passe à frente, perde a bola, Gakpo. Subido no jogo, arremesso manual para a seleção holandesa, bater o campo de ataque pela meia esquerda. 29 minutos jogados, é o primeiro tempo de bola rolando em Monterrey, no México. 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Placar de 0-0, daqui a pouco, Inter Vale inteligente, Lucas Bueno assume para todos os cantos do Brasil e do mundo. Van Rijck domina pela meia direita, ele cruza a fronteira, volta a jogada para Van Dijk. Van Dijk caminha com a bola nos pés, o jogador do Liverpool mete a bola para Van Rijck. Van Rijck pela ponta direita, abre a jogada por dentro, tentou voltar pelo campo de defesa, deu certo, Gravenberg clareou, jogada para Van Rijck não acelera, volta para Van Dijk. Van Dijk onde se dá o pontapé inicial, ele quebra para o campo de ataque para ninguém. de perna direita muito forte na linha lateral em remesso manual para a seleção de Marrocos bater no campo de defesa pela meio direita. 0-0 o placar do jogo. Quem trabalhou no jogo foi ele, Verbruggen. Bono quase nada fez em campo. 0-0 o placar do jogo. Estádio dividido em Monterrey. Você vai curtir, você vai ver, vai tocar. E quando toca a marca, tocou, marcou. 30 minutos jogados deste primeiro tempo de bola rolando na Bandeirantes. 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Copa do Mundo 2026, Canadá e Estados Unidos, e hoje no México, em Monterrey, 16 avos, ganhou, tá nas oitavas, perdeu, tá fora, relógio marca 30 minutos jogados, Tom, primeiro tempo, Holanda 0, Marrocos também 0, da Bandeirantes, o plantão esportivo é seu, fala no QG Bueno.
3: Só uma pequena correção da última informação, o Paraguai pode pegar a seleção da França ou a seleção da Suécia, e você havia falado sobre o jogo de Costa do Marfim e a Noruega. Noruega que tem o Haaland, a Costa do Marfim que tem Yon Djamandek, que está em negociação com o Paris Saint-Germain, que pode girar em torno ali de 100 milhões de euros.
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0: 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Por 100 milhões de euros, Léo James, você iria?
2: Não.
0: Para o Paris Saint-Germain?
2: E não, hein?
0: Como é que não vai, né?
2: Baita
0: Põe
2: jogador.
0: Põe 10% aí, vai de 10%zinho só para você, tá, Léo? O resto vai para despesas.
2: Tá ótimo. Não precisa nem tanto.
0: 10,31, você aceita,
2: sabe? Tô feliz com muito menos. Agora o Djamandek é um baita jogador, ponta da Costa do Marfim. Pode jogar aberto pelo lado esquerdo, pelo lado direito. Fez uma grande primeira fase, uma grande fase de grupo. Jogador muito novo ainda, pode se desenvolver. Eu acho que seria uma belíssima contratação do Paris Saint-Germain.
0: Ô, Léo, essas duas seleções, depois que o Japão deu trabalho para nós, é verdade, mas é Costa do Marfim e a seleção norueguesa um pouco acima do Japão, olhando para as oitavas?
2: Acho que tem qualidades diferentes, Martelli. Eu acho que os jogadores japoneses são mais baixos, mais frágeis. Contra a Costa do Marfim, por exemplo, pode ser um jogo um pouco mais físico. Os três meio-campistas da Costa do Marfim são extremamente fortes. Uma seleção que estaria moldada para jogar em velocidade com o Djamandek por um lado, o Diallo por outro. A Noruega já é uma seleção também muito forte fisicamente, em que o Brasil teria que segurar os centroavantes, né? O Sorlote do Atlético de Madrid e principalmente o Haaland, com o Odegaard sendo aquele meia pensador. Eu acho que tem qualidades diferentes. Não sei se necessariamente é um adversário mais difícil do que o Japão.
0: 32 jogados deste primeiro tempo de bola rolando. Holanda e Marrocos se enfrentam ao placar de 0-0. Quem passar daqui pega Canadá. O Brasil está nas oitavas, domingão. Domingão, 5 da tarde, o Brasil em campo aguardando. Vem Costa do Marfim ou vem a seleção norueguesa. Daqui a pouco, intervalo inteligente com Lucas Bueno. Está marcado impedimento no ataque da Holanda. Parado o jogo, Marco Bandeira brasileiro, a grela.
1: E é o segundo impedimento da Holanda na partida. Dessa vez o Summerville. De novo, ele estava à frente na jogada de ataque pelo lado direito. A Holanda pouco explora o lado esquerdo. É tudo por aqui com o Summerville. Mais um impedimento. Segue 0-0. Holanda e Marrocos. Quem passar pega o Canadá no próximo sábado, 2 da tarde, horário de Brasília, em Houston, no Texas. Martelli.
0: 33 minutos jogados deste primeiro tempo. Sá jogando em Monterrey, no México. A seleção marroquina 0, Marrocos 0 também. Holanda desce o meio-campo de ataque. Marrocos pela meia-direita. Hakimi volta, jogada pela quarta zaga. Issa Diop, Ricuro, círculo central do gramado. Brahiadi. Yadi cruza a fronteira, chapa a bola nos pés de Masraoui. Masraoui domina pela meia-esquerda. Deu passe à frente para Ranos. Ranos está pressionado pela marcação. Boadi pediu, ele preferiu lançar à frente para ninguém. Está nas mãos de Verbruggen para fazer o defesa. Tranquilamente, Verbruggen está jogando, arremessa a bola nos pés pela meia esquerda de aqui. Aqui tenta descer para o campo de ataque. Gira o jogo para De Jong. De Jong, o que era para ser o motor dessa seleção holandesa. De Jong pela meia esquerda para aqui. Aqui sai jogando pela quarta zaga. Por dentro tem Van Dijk. À direita tem Van Rijk. Aqui recua, dá um tapinha na bola. Gakpo. Gakpo volta jogando pela meia esquerda de primeira para aqui. Antes dele chegou para dar um tapa na bola. Gravenberg voltou para Van Dijk. Van Dijk, o homem gosta de lançar. Van Dijk dessa vez acertou bem à direita para Dumfries. Dumfries, Summerville. Ganhou na entrada da grande área. Summerville desarmado pela marcação. Quarta zaga da seleção. Só Marroquina para a esquerda, vai ser jogando pressionado. Masraoui tenta o passe à frente do carrinho, ele ganha. Vem por dentro Van Dijk na cobertura, na ponta direita. Bola boa, Dumfries soltou a entrada da grande área. Gakpo, que só no Gakpo. Acorda Gakpo, vem por mais, chute na marcação. Olha onde está o Hakimi, o capitão. O lateral direito, Hakimi, lá da ponta, veio para a canhota para tirar. Quarta marcação da seleção marroquina, põe para fora, arremesso lateral para a seleção da Holanda. Wilton Pereira Sampaio, o homem que gosta de falar, a grela.
1: É, mais uma vez está falando ali. Agora o papo com o Boadi, meio campista, ele está esperando. Está esperando a orientação do VAR, que é comandado pelo Leodan Gonzalez, uruguaio de 42 anos. E parece um possível toque de mão ali dentro da área, porque, sinceramente, falta não houve. Ninguém reclamou de nada lá. O Somerville dá o tapa para dentro da área. Parece resvalar na mão do Boadi, mas também... falar, viu, Marcelo? Nem pegou. Se pegou, foi aquela relada que não mudou a trajetória da bola. Já mandou jogar. Segue o jogo, 35-0-0.
0: 0-0, está jogando a seleção do Holanda no campo de defesa Van Dijk pelo círculo central do gramado. Na Bandeirantes é Copa do Mundo na Bandeirantes é redundante. Tenta descer para o campo de ataque, Gravenberch abre a jogada pela meia esquerda. Faz o domínio da bola, Van de Ven recua pela meia esquerda para aqui. Aqui cruza a fronteira pelo círculo central do gramado para De Jong volta para Van Dijk pela meia direita para Van Rijk para Van Dijk pelo círculo central, dá o passe à frente, tenta descer para o campo de ataque pela meia direita para Van Rijk no campo de ataque. Ele ergueu a bola para o meio da grande área, era para Gakpo, não é alto, Hakimi tira, volta na entrada da grande área, Boadi, você vai perder, falei, Boadi perdeu, pro Beganga, meia direita, De Jong, linha de fundo, Dumfries dominou, tentou fazer o cruzamento, explodiu na marcação, foi-se embora. Viu o campo acabar, a bola foi em linha de fundo, escanteio marcado para a Holanda na ponta direita, na lambança do Boadi, aí a grela.
1: É, e vacilou ali na entrada da área, e o Dumfries é perigoso, pelo lado direito já tem duas assistências nessa Copa do Mundo, usou o bloqueio do Hanus para ganhar o escanteio, lado direito, Somerville vem na bola, e a previsão da Bandeirantes com isso é de chuva na área de Marrocos, Martelli.
0: 36 minutos jogados deste primeiro tempo, escanteio para a seleção do Holanda, bater pela meia direita, Somerville toma a distância para fazer o levantamento. São seis jogadores lá pro meio da grande área. Atenção, Van Rijk, Van Dijk aqui. Os gigantes na grande área. Somerville levantou a segunda trave. Pro toque de cabeça, adiciona a marcação. Liga de fundo. Dumfries toca, pega na marcação. Novo escanteio, meia direita. De novo para a seleção holandesa.
1: De novo, Martelli. De novo pelo lado direito. Conseguiu um desvio providencial. Tava na frente ali o Diop, na frente do Dumfries. Conseguiu desvio pela linha de fundo. Ela voou como um balão, saiu. Escanteio, o terceiro da Holanda na partida, vem Somerville na bola.
0: De novo Somerville, 37 minutos jogados, é o primeiro tempo de bola rolando, escanteio, ele ergue o braço direito, 0, Holanda 0, Marrocos, Somerville autorizado, levantou o segundo trave, Van Dijk passou da bola, Van Dijk, volta a jogada para a meia esquerda, entrada da grande área, Dumfries não tem ninguém, recua para De Jong pelo corredor central da intermediária ofensiva, não tem ninguém, dois em cima dele, ele volta a jogada para Dumfries vai ser obrigado a recuar lá atrás, na entrada da grande área, opa, O Van Rijk que é loiro que só. Tem uma mecha gigante em vermelho no centro da cabeça ali, hein, Agrela?
1: É, tá sangrando bastante o Van Rijk, certamente. Aconteceu nessa última jogada de escanteio, muita gente na área. A Holanda que tem uma bola parada fortíssima. É uma grande característica desse time comandado pelo técnico Ronald Koeman. Tá sangrando bastante o Van Rijk ali, os médicos já entrando em campo, o Hilton Pereira Sampaio também entendendo a situação, não dá nem para sair caminhando, tem que fazer o curativo ali logo, porque realmente é uma mancha na cabeça. É, ele foi subir, disputa dentro da área, e aí o Hanus acabou derrubando o Van Rijk na entrada da área. Na descida do Masraoui, número 3, zagueiro do Manchester United, bateu o joelho na cabeça, ali na parte frontal mesmo da cabeça do Van Rijk, tá sangrando bastante, recebendo atendimento, não parece tá grog não, viu, Martelli? Parece estar super consciente, mesmo depois dessa joelhada não intencional, sem querer, do Masraoui nessa última cobrança de escanteio.
2: O Agrela tem razão, a bola parada da Holanda é muito forte, Van Dijk é um ótimo cabeceador, Van Rijk, Van de Ven sobe muito, nessa fase do jogo a Holanda pode levar vantagem. Agora eu não gosto tanto do primeiro tempo do time do Koeman. Esse sistema com três zagueiros para mim não funciona nesta etapa inicial. A ideia dele era fechar o lado esquerdo com o Ake e o Van de Ven para que o Gakpo tivesse menos tarefas defensivas. O Gakpo é o ponto esquerda, driblador, vai para cima. Só que o Gakpo tem um primeiro tempo bem discreto, até porque ele tem que jogar mais por dentro com esse sistema com três zagueiros. Eu acho que essa formação tática da Holanda também esvazia um pouco o meio campo. A Marrocos toma conta desse setor. Frank de Jong é peça nula no jogo, o Gravenberch também poucas vezes pegou na bola. Acho que uma alteração para o segundo tempo do lado da Holanda poderia ser a entrada do Reinders, meio campista do Manchester City, a saída de um desses zagueiros. Com isso, o Gakpo poderia jogar mais aberto pelo lado esquerdo e você preenche melhor esse setor vital do campo, que é o meio campo, com o Reinders, com o Frank de Jong e o Gravenberch. Não gosto do primeiro tempo da Holanda até aqui, Martelli.
0: 39, quase 40 minutos jogados. É o primeiro tempo de bola rolando em Monterrey, no México. Por enquanto, o placar de 0 a 0. Pintado o cabelo totalmente loiro de Van Rijck. Vai ser do gramado, foi atendido em campo. Quase 40. Tocou, marcou para você ligado na Bandeirantes. No toque da Bandeirantes, você confere. O ponteirinho tá girando e a bola rolando para você. Copa do Mundo no México, Copa do Mundo no México, fase 16 avos, passou, tá nas oitavas, perdeu, tá fora, no México o relógio marca, 40 minutos jogados, bom, primeiro tempo, Holanda 0, Marrocos também 0, que o GD Esportes fala, Bueno.
3: Tem jogador que não tá nessa Copa do Mundo, mas de malas prontas para os Estados Unidos. Robert Lewandowski, ex-atacante do Barcelona, agora passa a integrar a equipe do Chicago Fire dos Estados Unidos.
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0: O geral tá indo para os Estados Unidos, hein, ô Léo James? Casemiro vai jogar com Depot, Messi, companhia. O Busquets tá ainda lá?
2: Não, o Busquets parou de jogar.
0: Aposentou,
2: já.
0: Cara.
2: Parou de jogar o Busquets.
0: Quem que era o lateral? O Jordi Alba. Tá jogando ainda? Pô, lá tá um bom recanto pra ir, viu, Léo James?
2: Lá se joga bem menos, né? Se joga uma vez por semana e olhe lá. Isso que os jogadores adoram. Também é uma liga num ritmo bem menor do que outras pelo planeta. Então fica mais tranquilo de você, mais experiente, atuar em um alto nível, Martelo.
0: O Jordi Alba também aposentou, cara?
3: O Jordi Alba também
0: tá
3: aposentou.
0: Tá legal ir pra lá, viu? 41 e 30 joga
2: em um alto nível, Martelo.
0: O Jordi Alba também aposentou, cara?
3: O Jordi Alba também
0: tá
3: aposentou.
0: Tá legal ir pra lá, viu? 41 e 30 jogados deste primeiro tempo.

0: Todos os cantos do Brasil e do mundo, 41, quase 42, 0 para a Holanda, 0 também para a seleção de Marrocos. 100 gols desses primeiros 45 minutos de bola rolando no círculo central do gramado. Bode domina, abre a jogada pela meia direita para Hakimi, tenta cruzar a fronteira, vai para o campo de ataque, pisa na bola o capitão, recua pela quarta zaga para Issadiop. Issadiop domina, não está valendo mais nada. A bola saiu no campo de ataque na ponta direita, com isso é manual. Lateral no campo de defesa pela meia esquerda para a seleção holandesa sair jogando. Empatando em placar de 0 a 0. Holanda tem pressa, faz o arremesso. Van de Ven recomeça pela quarta zaga. Para quê? Aqui pelo círculo central do gramado para Van Dijk. Van Dijk, o capitão, veste a camisa de número 4. Ele gira pela meia esquerda para aqui. Aqui falta de canhota para Van Dijk. Van Dijk pelo círculo central, deu o jogo pela meia direita para Van Rijk. Van Rijk cruzou a fronteira, tentou levantar a bola nas costas da zaga. Deu certo. Samedil chegou nas costas da zaga, tirou. Riad afasta parcialmente, toque de cabeça, quarta marcação. Vai voltar para Dumfries, ganhou na linha de fundo. Bateu mal de perna esquerda. Corta a marcação da seleção marroquina. Pela canhota tenta descer o contra-golpe, não consegue o número Saibari. Volta para a seleção holandesa. Tenta girar frente à marcação. Brubey está no meio da grande área. Pediu antes ele na meia esquerda. O chute pro gol. Bono! Bono faz uma grande defesa na pancada pela meia esquerda. Van de Ven recebeu a bola na canhota pela meia esquerda. Ele bate com a ponta da luva direita. Bono bota a linha de fundo, escanteio, ponta esquerda para a Holanda, Grela.
1: Ela não ia tão no ângulo, mas foi muito forte, muito alta a pancada do camisa número 15 da Holanda, que coloca as mãos na cabeça, se lamenta. Escanteio, o quarto da Holanda na partida neste primeiro tempo. Vem Gakpo na bola, lado esquerdo.
0: E o escanteio para a seleção da Holanda, bater pela meia esquerda, placar de 0 a 0, 43, quase 44 minutos jogados deste primeiro tempo de bola rolando. O que é que você está nervoso, Agrela?
1: Não, estou nervoso não, só o Wilton, que continua conversando bastante, agora chamando a atenção do Van Dijk e do Hanus ali no meio da área, e sempre do Brobeck. Esse aí briga, hein? Esse briga.
0: E o escanteio para a seleção da Holanda, opa! Ô, Riad, se você perder a camisa, eu não sei se você tem mais uma não, hein? Não, umas três por jogo deve ter, hein? Mas é um empurra-empurra danado na pequena área pro Bonen. A Holanda marcou, a Alemanha marcou um gol hoje que foi anulado, hein? Por falta no goleiro paraguaio, no Gil. Escanteio pela meia esquerda pra Holanda. Levantamento na primeira trave lá. Falei pra vocês. Wilton Pereira Sampaio. Dá falta no goleiro, Agrela.
1: É, e subiu ali justamente o Van Dijk em cima do Bono. Na verdade era o Brobin, né? Acabei de falar, ele briga bastante, tá sempre ali. Vou te falar, viu, Martelo? Ele subiu normal. O Bono que acabou socando a cabeça do Brobin, e o Wilton acabou dando falta do Brobin, inclusive, que reclama bastante, grita. O Van Dijk também faz ali um sinal de que acabou, de que não acredita no que está vendo. Falta marcada, a quarta da Holanda no primeiro tempo, aos 44, quase 45, segue 0-0.
0: Foi falta, Léo James.
2: Foi falta, e esses movimentos de bloqueio ao goleiro adversário ficaram muito populares nessa temporada agora. O Arsenal, time do Gabriel Magalhães, fez muito isso, marcou um número recorde de gols na Premier League de bola parada. Tem um profissional específico que é responsável por preparar essas jogadas do Arsenal. E aí todo mundo passou a copiar ou focar bastante nessa fase do jogo. Van Dijk e Brobbey tinham como missão nessa bola parada dificultar o Bono na saída do gol, mas acabaram fazendo falta.
1: Mais seis.
0: Vamos até 51, vai terminar o primeiro tempo. Você ligado no microfone da Bandeirante, 0 a 0 no placar do jogo. Já já vem Lucas Bueno para subir o intervalo inteligente no microfone da Bandeirante. Os marrocos tentam descer para o campo de ataque, mas não se acerta. Corta a marcação, Van de Ven. Van de Ven quebra para o campo de ataque. Na meia esquerda tentou fazer o domínio. Gakpo tá sumidão, hein? O Gakpo tá sumidão neste primeiro tempo. Ele tentou o domínio, mandou para fora e arremessou lateral. Para a seleção de Marrocos bater no campo de defesa. Pela meia direita, Hakimi arremessa a bola nas pés de Diop. Diop por dentro, tenta descer para o campo de ataque. O camisa 24 é Elanaui. Elanaui domina pela meia esquerda, volta, jogada para Masraoui. Masraoui um pouquinho mais atrás para Riad. Riad pelo círculo central do gramado para Buad. Buad pelo círculo central, volta para a meia esquerda para Masraoui. Masraoui tenta descer para o campo de ataque pela canhota. O Naki domina, volta o jogo para Masraoui. 46 minutos jogados, vamos até 51. O primeiro tempo vai terminar com 51 minutos jogados em Monterrey. 46 e 30. Sai jogando a seleção de Marrocos pelo círculo central do gramado. Riad não sobe a marcação da seleção holandesa. Probe corre atrás dela. Bate domina pelo círculo central. Gira pela meia direita para Hakimi. Hakimi antes dele para fazer o domínio. Deu tapa na bola. Elanaui por dentro. Sobrou o domínio de Boadi. Boadi pelo círculo central. Volta a jogada para El Ainaui. Ainaui pela meia direita. Tenta descer com Hakimi. Hakimi pisa na bola. Abandona a ponta. Vem por dentro. Capricha, Hakimi.

0: Que tá duro. Tá duro de vir. Garpo pela meia esquerda, tenta o passe por dentro. Perdeu o Garpo. Ganhou a seleção de Marrocos. Quase que o Saimari ganhou. O passe pro Saimari na entrada da grande área. O Saimari diz: por um pouquinho não domina e matou no gol, Agrela.
1: É, e o Onaui de novo, sempre ele na bola. Na verdade, era o Hanus. Encontrou um passe entre linhas, entre o Van Dijk e o Ake. Foi por pouco. Achei que foi até um vacilo do Saibari que não conseguiu dominar lá. Já estava pensando no gol. Já estava pensando em dominar para bater para o fundo da rede. Não dominou. Portanto, segue o zero no placar, Martelli.
0: 47 mil, Leotins vai terminar o primeiro tempo. Zero para a Holanda, zero também para Marrocos, Leão.
2: E essa última chance bem parecida com o que a gente viu no jogo do Brasil. Um erro de passe do Danilo e o Japão pegou o Brasil desorganizado. Agora a mesma coisa. A Holanda saía para atacar. Marrocos conseguiu pegar a Holanda desorganizada.
0: Vem para o campo de ataque a seleção marroquina por dentro. Van Rijck ganhou jogada pela meia direita, mas sobrou bem o chute para o gol. Para fora do gol. Ou Nahri no contragolpe para a seleção marroquina. Ficou reclamando no lance anterior. A Inaui está pedindo a falta. Até agora o juiz não deu. Se ele abre a jogada na meia esquerda, era o primeiro de Marrocos. Mas o chute a gol do Nahri pela linha de fundo, Agrela.
1: E o Gravenberch pegou mesmo ali a Inaui no meio de campo. Mas o Milton deu vantagem. Muito bem o árbitro brasileiro, que observou muito bem essa linha importante do futebol. Foi forte. Na verdade era o Van Rijck ali em cima do Inaui. A bola sobrou para o Onaui. Aí ele bateu cruzado, perna direita. Estava do lado direito da área, por cima do gol. A quinta finalização do Marrocos na partida, não consegue tirar o zero, mas acumula boas chances até aqui, viu, Martelli?
0: 49 minutos jogados, vai terminar o primeiro tempo, só mais dois de bola rolando nessa primeira etapa, zero para a Holanda, zero também para Marrocos. Marrocos tenta descer para o contragolpe por dentro, domina Brahim Dias, pediu na ponta direita, se lançar, está impedido. Onaki dominou, tranquilamente não soltou, se não era impedimento. Brahim Dias domina pela meia direita, carrega com a canhota, volta, jogada para Hakimi. Hakimi por dentro, Ramos se apresenta, Ramos abre a jogada pela ponta direita, 49 minutos, só mais dois. Brahim Dias domina, escapa da marcação, abandona a ponta direita, vem por dentro, volta, jogada para Boate domina pela meia direita para Hakimi. Hakimi para Brahim. Brahim pediu a falta, o juiz deu. O bandeira auxiliou, deu falta para a seleção de Marrocos na ponta direita. Próximo à linha lateral é falta em cima do Hakimi, Agrela.
1: É, e o Gakpo não tá bem, né? Não tá conseguindo se satisfazer no ataque e também na defesa muito mal. Foi lá junto com o Van de Ven pegar o Hakimi na lateral direita. Foi falta, inclusive, do Van de Ven. Perdido o Gakpo, o Van de Ven faz a falta lado direito. O Hakimi pede cartão que não foi aplicado pelo Wilton Pereira Sampaio. Portanto, no último minuto, falta no extremo direito do campo. Vem bola na área da Holanda, Martelli.
0: Falta para a seleção de Marrocos cobrar pela meia direita. Toma distância para fazer o levantamento. Está lá posicionado Ashraf Hakimi, o capitão que veste a camisa de número 2. Hakimi toma distância para a cobrança de falta. 50 minutos jogados, é o primeiro tempo de bola rolando em Monterrey. 0, Holanda 0, Marrocos. Hakimi autorizado, vem levantamento fechado, passou por todo mundo, perdeu! Saibari perde uma chance incrível que pode não aparecer de novo no jogo. O Hakimi cobra falta à meia altura da ponta direita para a ponta esquerda na segunda trave. Ela quica na frente do Saibari. Dentro da pequena área ele erra o tempo de bola. Passou na perna esquerda com gol aberto, Agrela.
1: Passou pelo Gakpo, passou também pelo Van Dijk e pelo Saibari também, que hoje, pelo menos até aqui, não vive o seu melhor dia. Segunda, terceira bola que ele fura. Quase que na cara do gol, foi com a coxa esquerda, furou. Se tivesse ido com a chapa do pé, ou mesmo até peixinho, Martelli, teria colocado pro fundo da rede. Mas nada disso, segue 0-0.
0: Vai terminar o primeiro tempo, vem pro campo de ataque a seleção holandesa, abertura pra Sané, viu, cruzou pra trás, era pra bater no gol. Bate no gol. Bate no gol. Wilton Pereira Sampaio aponta o centro de campo, vai terminar no primeiro tempo em Monterrey. Termina o primeiro tempo no México. Valendo vaga nas oitavas para pegar o Canadá. Até agora indefinido. 0 Holanda, 0 também Marrocos. Na Bandeirantes, o intervalo inteligente é seu. Alô, Lucas Bueno.
3: Boa noite, Pedro Martelli, todos que nos acompanham no intervalo inteligente Bandeirantes. A gente já vai rapidamente com o repórter Guilherme Agrela para pegar a saída das duas equipes. Como que estão as coisas por aí, Guilherme Agrela?
1: Olha, Bueno, deixa eu te falar o seguinte, o Hakimi reclamando bastante com o Milton Pereira Sampaio, o Diop também conversando ali com o Bruno Pires, o auxiliar e o árbitro de campo brasileiros, bastante reclamação por parte principalmente da seleção marroquina. A Holanda já saiu de campo, claro, insatisfeita com o empate até aqui, e a torcida bastante dividida, muitas vaias em alguns momentos do primeiro tempo pelo mau futebol dos dois, mas com 0-0 no placar, somente o Wilton Pereira Sampaio escutando reclamações, de resto, tudo na paz, agora fica tudo para o segundo tempo lá em Monterrey, no México. Bueno?
3: E antes de você ir tomar uma água e ir no banheiro, me passa só o banco tanto da Holanda quanto do Marrocos, os jogadores que podem entrar nesse segundo tempo.
1: Vamos lá, Bueno, à disposição do técnico Ronald Koeman, no gol, Robin Reuves e Mark Flecken, os dois goleiros, além de Gertruida, Wiefer, Rato, Martin de Roon, o Justin Kluivert, o Reinders, Thiel, Coop Miners, Timber, Weghorst, Memphis Depay, atacante do Corinthians, o maior artilheiro da história da seleção holandesa com 55 gols, já deu uma assistência nessa Copa do Mundo, mas é reservaço, bancão, além de Noah Lang e Daniel Malen, que é holandês e nascido no Suriname, foi titular contra a Tunísia, mas hoje começou no banco de reservas, deu lugar ao Somerville. Já à disposição do técnico Mohamed Ouab por parte do Marrocos, tem Munir El Kajoui, goleiro, além do Ahmed Reda Taghouti, também goleiro. O Sadani também é opção, assim como El Ouadi, Belamari, Hauhau, Salah Eddine, que inclusive fez base no Ajax, justamente na Holanda, e hoje atua pela Roma da Itália. Além do Sofyan Amrabat, que nasceu na Holanda, volante importante na última Copa do Mundo de 2022, Taubi, El Morabet, Jessime Yassine, promessa da base, inclusive 20 anos, que fez gol contra o Haiti, Raimi, camisa número 9, que foi titular no último jogo, hoje foi banco de reservas, Saibai, El Kaabi e Aimoni, essas as opções de Mohamed Ouabi para o segundo tempo. Bueno?
3: Tá então as opções do técnico da Holanda, as opções do técnico da seleção de Marrocos. Vimos, por enquanto, um 0-0 entre as seleções. 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
1: Voltando do intervalo rapidamente, agora eu chamo ele, o comentarista Léo James. Eu queria saber de você, Léo. A equipe de Marrocos abriu logo cedo o placar no jogo contra o Brasil e no jogo contra a Escócia. Agora parece ter muita dificuldade. É o confronto mais difícil do Marrocos na Copa até o momento?
2: Olha, boa pergunta, Lucas Bueno. É um dos mais difíceis. É o jogo contra o Brasil e esse aqui com certeza. Jogo até aqui que para mim o Marrocos foi melhor do que a Holanda nessa primeira etapa. Uma marcação compacta no setor de meio campo. Não deixa o Frank de Jong respirar, ele que é o cérebro da Holanda. Sempre um jogador, ou Onari ou Saibari, vigiando o principal armador da seleção holandesa, que usa muito a bola longa para o Brobbey, mas o Brobbey não conseguiu ganhar os seus duelos contra os zagueiros da seleção marroquina. Teve as melhores chances dentro do jogo. Uma bola parada com o El Ainaoui tocando de cabeça na primeira trave, o Hakimi num chute de fora da área, colocando o Verbruggen para trabalhar, e o Onari também num arremate de média a longa distância, as três melhores chances de Marrocos nessa primeira etapa. A Holanda teve uma boa chance com o Van de Ven também num chute de fora da área, mas foi pouco. Não gostei do primeiro tempo do time do Koeman, da seleção holandesa, e acho que ele tem uma alternativa interessante no banco de reservas. O Reinders, meio campista do Manchester City. Acho que o sistema com três zagueiros não funcionou. Entendo a ideia do Koeman, que era deixar o Gakpo mais livre, ponta esquerda, sem tantas tarefas defensivas, porque naquele lado ele tinha o Van de Ven e o Ake. Mas acho que o Gakpo pouco participou do jogo, ficou poucas vezes do um contra um contra o Hakimi. Eu tiraria um zagueiro, colocaria o Reinders, abriria o Somerville pelo lado direito e o Gakpo pelo lado esquerdo. Acho que se o Koeman fizer isso, a Holanda pode ter um segundo tempo melhor do que o primeiro. O Marrocos, para mim, mereceu conquistar a vitória nesse primeiro tempo por um detalhe, uma última bola em que o Saibari errou o tempo de bola. Marrocos não fez 1-0. 0-0 por enquanto, mas Marrocos foi a melhor seleção nessa etapa inicial.
1: E o Wilton Pereira Sampaio chega agora à sua sétima partida como árbitro de Copa do Mundo. É o maior brasileiro empatado com o Simon ali em 7 jogos. A arbitragem dele até aqui?
2: Conversa bastante, né? O Wilton gosta de parar o jogo, bater um papo com os atletas. Eu não gosto tanto. Acho que você perde um pouco o ritmo da partida, mas ele não tem nenhum erro grave. Também não temos lances polêmicos nessa etapa inicial ainda, Bueno.
1: Tá, então, Léo James trazendo todos os detalhes do confronto de Marrocos 0, Holanda também 0. 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
1: Tá então as equipes já retornando para campo. Antes de ver com o Guilherme Agrella se teremos substituições ou não, se você pudesse indicar um nome, você já indicou o Reinders, indicaria mais alguém e pelo lado de Marrocos seguiria igual, Léo James?
2: Se eu fosse Mohamed ou Arbe, eu não trocaria ninguém do lado de Marrocos. Na Holanda é uma troca só, o Reinders no lugar de um zagueiro, para preencher melhor o meio campo. Acho que o meio campo da Holanda estava um pouco esvaziado, para tentar também ajudar um pouco o Frank de Jong na armação do time. Só o Gravenberch é o outro jogador que compõe esse meio campo ao lado dele. É a única troca que eu faria, a entrada do Reinders no lugar de um zagueiro.
1: E quais são dois nomes que podem decidir esse jogo? Um pro lado de Marrocos, outro pro lado da Holanda.
2: Acho que o Saibari, claro, que é o homem mais avançado de Marrocos, tem feito movimentos interessantes, mas tem pecado no último detalhe. O Onari também foi o melhor homem em campo, camisa 8, o grande armador do lado marroquino, meio campista. Usa 8, mas joga como um 10. Do lado da Holanda, acho que o Gakpo pode definir o jogo, não fez um grande primeiro tempo, mas é um jogador talentosíssimo. E o Brobbey é o centroavante, é o artilheiro da Holanda dentro dessa Copa do Mundo, mas vem perdendo as batalhas individuais contra os dois zagueiros, o Diop e o Riyad. Os dois zagueiros de Marrocos, aliás, fizeram um bom primeiro tempo.
1: E aí, Guilherme Agrella, as duas equipes já em campo?
11: As duas já em campo e aparentemente sem mudanças. A Holanda voltou um pouco antes, já está posicionada há algum tempo, mas Marrocos chega agora, vai posicionando seus jogadores, aparentemente os mesmos 22 que iniciaram a partida. Bueno.
1: Tá então, contagem regressiva para a partida, eu passo para ele. Vem Martelli, martela para a gente esse segundo tempo.
9: Valeu, Lucas Bueno, no intervalo inteligente do microfone da Bandeirantes, vai começar o segundo tempo, invertem-se os lados, bate na bola, Saibari, começa o segundo tempo no México.
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9: Mais 45 minutos de bola rolando para você ligado na Bandeirantes, Holanda inteira de laranja à direita, Marrocos inteira de branco à esquerda. Agrella, alguma mudança?
11: Nenhuma, viu, Martelli? Os mesmos 22 que iniciaram o jogo começam agora a segunda etapa. Destaque para o Mohamed Ouabi, que no primeiro tempo, naquela pausa para hidratação, conversou bastante, até reclamou bastante com o seu time. Mas, saldo geral do primeiro tempo, pelo menos para os dois, ainda com uma margem de paciência, margem de melhora entre os que iniciaram o jogo.
9: Começa o segundo tempo na Bandeirantes, Holanda, direita, Marrocos, esquerda, placar de 0-0 na Bandeirantes. Alô, Baixada Santista, hoje mudou, hoje é 106.7 para a Baixada Santista. Seu amigo, sua amiga não sabe, informe-os, fale com eles, é 107 a nova frequência na Bandeirantes para a Baixada Santista. E você em São Paulo e região metropolitana, a gente segue junto, hein? 107.3 da Bandeirantes. Um minuto de bala rolando no segundo tempo. Brobey caído na meia esquerda, uma falta forte, uma pegada um pouco mais dura do Diop para cartão amarelo. É o primeiro do jogo, hein, Agrela?
11: O primeiro do jogo, viu, Pedro Martelli? É o seguinte, o Diop tem 1,94m. É difícil passar pelo homem, é muito forte fisicamente. Mas aí, foi no tornozelo do Brobey. Falta marcada logo no primeiro minuto deste segundo tempo, amarelinho para ele. Foi o único jogador de Marrocos que tomou cartão amarelo na primeira fase. E agora toma de novo neste início da fase de mata da Copa do Mundo.
9: Merecido, Léo James. Pô, e a torcida de Marrocos, ela não rema. Mas ela bate palma no mesmo ritmo, hein, Léo James?
2: Merecido, o Diop pisou no tornozelo do Brobey. Aliás, essa defesa, esse miolo de defesa de Marrocos está com desfalque, né? O Naef Aguer, que seria o grande líder dessa defesa de Marrocos, foi cortado antes de começar a Copa do Mundo.
9: Falta para a seleção da Holanda bater pela meia esquerda, levantamento, Samer viu para o meio da grande área, o toque de cabeça no gol, Bono, no centro do gol, Bono para fazer a defesa, Grela.
11: Na primeira finalização da Holanda neste segundo tempo, toque do Vandenveen, estava de costas, cabeceou e esperou que o Bono falhasse. Normalmente isso não acontece, bola fácil para ele, a primeira chegada dessa segunda etapa.
9: Marrocos está jogando pelo campo de defesa, placar de 0-0 na Bandeirantes, trabalha jogada pela meia esquerda, Boad pela canhota para Masraoui. Masraoui volta, jogada de primeiro, um pouquinho mais atrás para Onahri para Boad para Onahri, Onahri pela meia esquerda, chapa a bola de perna direita pela canhota para Masraoui. Masraoui à frente para o domínio de Onahri, Onahri pela canhota para Ramos pela linha lateral da grande área, pela meia esquerda, bola é boa. Onahri dominou, soltou a entrada da grande área, corta a luz do Brahim para Hakimi, Hakimi para o Boad, isolou o Boad. Um corta-luz de Brahim Dias, entrada da grande área, Hakimi rola e fala Boad. Vem, Boad. Faz o gol, Boad. Fala mais alto, Boad. Ele isola a bola pela linha de fundo, Agrela.
11: E o Brahim Dias foi muito inteligente. Não tem gol até aqui nessa Copa, mas já duas assistências, o meia do Real Madrid. Deixou livre para o Hakimi, que só ajeitou. O Boad veio de frente, mas isolou. Nem perto do gol, segue 0-0.
9: Boad aqui domina pelo círculo central do gramado. 3 minutos jogados deste segundo tempo de bola rolando. É a Copa do Mundo na Bandeirantes. É a Copa do Mundo. É gostoso de ver, bonito demais. Amanhã, França e Noruega. Jogaço de bola na Bandeirantes. Placar de 0-0. França e Suécia se enfrentam na Bandeirantes. Noruega e França já foi, inclusive. Um 4-1 para a seleção francesa, mas a Noruega era reserva. A Noruega pega a Costa do Marfim amanhã. E a França pega a Suécia, inclusive o confronto das 16h, mas as duas é importante a gente ressaltar, as duas seleções, ou Costa do Marfim ou Noruega. Uma dessas é adversária da seleção brasileira para domingo às 17h se enfrentarem, valendo vaga nas quartas de final da Copa do Mundo. Quem passar daqui de Holanda e Marrocos pega Canadá, que conseguiu vencer a África do Sul, placar magro no finzinho do jogo, por 1-0 ontem no domingo. 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Vai para o campo de ataque a seleção marroquina pela meia direita. Ainaoui, sempre essa volta pela quarta zaga. Issatiop domina pela meia direita, rola, bola nos pés de seu Cooper de zaga pela canhota. Guiade, o zagueiro cruza a fronteira de perna esquerda, pisa a bola, volta para Boad pelo círculo central do gramado, chama para o campo de ataque. Ela, Ainaoui. Ainaoui joga a bola nos pés de Brahim Dias pela meia direita, linha lateral da grande área. Brahim Dias para Hakimi. Hakimi pela ponta direita para o domínio de Boad pela ponta. Chegou, pode fazer o cruzamento. Onahri fintou, soltou na dentro da grande área. Brahim Dias fintou o primeiro, demorou demais. Aí ele olha, Ake e Van Dijk. Não tem o que fazer, Brahim Dias. Por mais, tira a dupla de zaga. Marcação holandesa afasta. Volta para Hakimi. Hakimi, o capitão pela meia direita. Para Onahri. Onahri pela ponta direita no campo de ataque. Volta para Ainaoui. Ainaoui pela meia direita para Onahri. Onahri por dentro de novo para o domínio de Ramos. Ramos na queira da grande área para Onahri. Onahri ameaçou cruzar dentro da grande área. Somente um. Lá na ponta esquerda, o Masraoui está pedindo a bola. Mas o único que tem condições lá na canhota é o Boad. Antes dele, vem para fazer o domínio na meia esquerda, o Onahri. Onahri pelo círculo central. Ainaoui domina, volta, jogada pela quarta zaga, dá um tapa na bola, recua. Riad domina pelo campo de defesa. Riad para Hakimi. Hakimi cruza a fronteira, vai-se embora para o campo de ataque. Quebra a jogada pela ponta direita para Ramos. Ramos pedala, balança para cima da marcação. Brahim Dias está sumindo no jogo. Brahim Dias. Aos 6 minutos jogados deste segundo tempo, desce para o campo de ataque a seleção marroquina, corta a marcação holandesa. Brobey toca de cabeça, fica no bate-a-bate no círculo central do gramado, vem por baixo o Riad. corta para a seleção marroquina. E vem velocidade, o passe à frente. Pode fazer o primeiro, Hakimi bateu no gol. Na travessão. Hakimi lançado nas costas da zaga. Um enorme buraco holandês. Ele bate. A queima-roupa explode no travessão. Não sei se o VAR ia intervir. Parecia a mesma linha, mas temos aquela história do cadarço à frente. Bate, explode no travessão. E que chance teve Marrocos, hein, Agrela?
11: É, e o Onari é muito bom jogador, meia do Girona, 26 anos. Joga demais, deixou Hakimi na cara do gol. E pareceu um pouquinho à frente mesmo, mas não foi marcado o impedimento. Ele bate no travessão. Foi meio na ignorância, Martelli. Tinha ângulo para tentar tirar do goleiro. Acabou acertando a trave de cima. Apenas tiro de meta já cobrado. Segue 0-0, mas Marrocos começa melhor esse segundo tempo.
9: 7 minutos jogados, vence o segundo tempo. Copa do Mundo é na bandeira de 7 jogados. 0, Holanda 0, Marrocos balançando. Travessão da seleção holandesa, hein, Léo James?
2: O Nahri é o melhor em campo até aqui. Marrocos volta melhor, como já era dessa forma no primeiro tempo. O Koeman precisa mexer. Marrocos tem muita mobilidade no seu setor de meio campo. O El Hanous, que teoricamente é o ponto esquerda, sai do lado esquerdo, vem jogar do lado direito, se aproxima do Brahim Dias, do Hakimi, do Onari. Essa superioridade numérica no setor de meio está causando muitos problemas à Holanda. A Marrocos faz um primeiro tempo melhor. O Koeman precisa, fez um primeiro tempo melhor e agora um segundo tempo também melhor do que a Holanda. O Koeman precisa mexer no time, precisa colocar o Reinders, preencher melhor o setor de meio campo e abrir mão dos três zagueiros. O Gakpo, por exemplo, que era o ponto esquerda, seria um jogador privilegiado por esse sistema com três zagueiros, teria poucas tarefas defensivas, não apareceu até aqui no jogo. E o lado direito de Marrocos funciona muito bem. Então o Koeman não consegue ser seguro defensivamente e não consegue tirar o melhor do seu ataque. A Holanda faz um jogo abaixo da média até aqui e Marrocos domina a partida, Martelli.
9: 8 minutos jogados neste segundo tempo. Marrocos melhor na partida. Na Bandeirantes fala, Léo Dins. É Copa do Mundo 16 avos. Quem passar está nas oitavas. Quem perder fica fora. Alemanha se despediu. Japão se despediu. África do Sul se despediu. E hoje, quem dá tchau à Copa do Mundo? Holanda ou Marrocos, por enquanto, placar de 0-0. Se continuar dessa forma, atenção, hein? Teremos prorrogação aqui na Bandeirantes. 0 para a Holanda. 0 também para Marrocos.
11: Martelli.
9: O Nahri domina pela meia direita, chapa a bola para Hakimi. Hakimi para o Nahri. O Nahri no campo de defesa pela quarta zaga. Tranquilamente sai jogando a seleção marroquina. A informação Agrela.
11: Retrospecto histórico entre Holanda e Marrocos, apenas 3 jogos, 1 em Copa do Mundo. 1994, vitória da Holanda por 2-1. Marrocos só venceu uma vez em 2017, aliás, 2017 perdeu para a Holanda também por 2-1. Venceu apenas uma vez em 96. Então, retrospecto positivo para a Holanda, que, repito, em Copas, venceu o placar 2-1 em 94.
9: Pro campo de ataque dessa seleção holandesa pela meia esquerda, Gakpo abandona a ponta, vem por dentro, vem levantamento, segunda trave, fatiou com veneno pela linha de fundo. Ele pede desvio, mas não tocou, passa à esquerda do goleiro Bono. Tiro de meta para Marrocos, e só isso, Agrela.
11: É, ele está um pouco frustrado, né? O Gakpo pediu ali o desvio do Hanous, mas que não houve, direto pela linha de fundo, veio cortando para o meio, tentando aparecer no jogo, finalmente não foi o caso dessa vez. Segue 0-0.
9: Vai-se embora para o campo de ataque a seleção de Marrocos. Hakimi lançado, grande área, foi travado na bola. Espetacular, Van de Ven. Nas costas da zaga, Hakimi invadiu a grande área para bater o gol. Van de Ven, cirúrgico. Travou legal, Hakimi fazendo gol e tome contra-golpe para a seleção da Holanda, não vale. Era o primeiro, Agrela.
11: Era o primeiro impedimento da Holanda agora nessa jogada do Brobbey. E um grande, mas grande corte, grande travada do Van de Ven. Aliás, aquela travada de manual. Se você tivesse que ensinar alguém como travar a finalização dentro da área, seria mostrando esse lance do Van de Ven. Aliás, o Hakimi levanta, inclusive cumprimenta o zagueiro holandês como se desse parabéns pela excelente jogada. Dá pra dizer que evitou o primeiro gol do Marrocos no jogo e também a retirada do zero do placar, Martelli.
9: No toque da Bandeirantes, você confere, o ponteirinho tá girando e a bola rolando pra você. Copa do Mundo 2026, Canadá e Estados Unidos, hoje México em Monterrey, 16avos, perdeu, tá fora, ganhou, tá nas oitavas. 10 minutos, agora 11 minutos jogados no segundo tempo. Holanda 0, Marrocos também 0. QG de Esportes da Bandeirantes fala, Lucas Bueno.
1: A seleção do Equador enfrenta o México amanhã às 10 horas da noite, desta vez com um novo capitão. Ener Valencia passa a faixa para Moisés Caicedo, que agora assume no lugar do atacante.
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9: 11 minutos jogados, placar de 0 a 0, vai para o campo de ataque a seleção de Marrocos, travado no ataque neste momento. A seleção marroquina tenta descer para o Ubi, fechadinho no círculo central, ele abre a jogada pela meia direita para Hakimi, Hakimi penteia a bola, mete a bola nos pés de Onari, Onari pela linha de fundo para Hakimi, quase que ele consegue sair pela linha de fundo com espaço, chega a marcação, volta a jogada pela meia direita para Onari, Onari um pouquinho mais atrás para Boad, Boad tudo isso no campo de ataque pela meia direita para Onari, Onari pela ponta direita para Hakimi, Hakimi volta a jogada para Onari, Onari fatiou de um lado direito lá para a ponta esquerda, a bola é boa, dominou legal, colocou na grama, Ramos pra cima da marcação de Dumfries, Ramos fintou, levantou, passou, e o Van Dijk não passa, do Aké que mergulha no peixinho, Aké tira, volta a bola pra seleção de Marrocos, que sona em Holanda, que sona em Holanda, vai pro contra-golpe, o chute no gol, aí é fraco, aí é tranquilo, aí é bonito pro Verbruggen fazer a defesa no canto esquerdo, a grela.
11: Mas já é a quinta finalização de Marrocos nesse segundo tempo, tentando bem, mas ele cortou pro meio, tinha muita gente na frente, ela conta com um desvio ainda no pé do Dumfries, que acaba tirando um pouco da força da bola, facilitando a defesa do Verbruggen. Segue 0-0, Marrocos só ataca pelo lado direito, Martelli.
9: Placar de 0-0, 12 minutos jogados, 13 agora deste segundo tempo de bola rolando. Se continuar dessa forma, atenção, hein? Prorrogação na Bandeirantes, nós vamos invadir a sua madrugada. Mais 30 minutos de bola rolando. Se não pintar gol, 0 Holanda, 0 Marrocos. Desce Holanda para o campo de ataque, pode ser agora. Dumfries bateu travado. Corta a marcação, mas volta para a seleção holandesa. Marrocos tenta marcar. Gakpo, quem domina para a meia direita, volta a jogada. Tenta o tapa à frente, Van Kek. Van Kek à frente para a ponta direita, para Gravenberg. Gravenberg. Ele sai titubeando, tropeçando. O fato é, o senhor tropeçou e saiu jogando mal, à beira do gramado. O Ronald Koeman também já conversa com o auxiliar, caso queira. Qual é o banco holandês, hein, Agrela?
11: De Robin Roffs, Mark Flecken, Gertruida, Wiefer, Rato, De Roon, Kluiver, Hinder, Steele, Coop Miners, Timber, Weghorst, Memphis Depay, Noah Lang e Daniel Malen, Martelli.
9: Alguma opção aí brilhou seus olhos, Léo James? Tem um cara ali no banco, tá auxiliando, podia entrar em campo, né, Léo?
10: Poderia, como centroavante, né? Ruud van Nistelrooy, atacante histórico da seleção holandesa e do Manchester United também, é auxiliar do Ronald Koeman dentro da Copa do Mundo. Eu colocaria o Reinders no meio campo e abriria a mão desse sistema com três zagueiros que para mim não tá funcionando do lado da Holanda. Marrocos aposta muito no lado direito e um grande duelo do jogo é Van de Ven versus Hakimi. O Van de Ven é um zagueiro que hoje joga como ala, mas ele constantemente é o zagueiro mais rápido da Premier League, é atleta do Tottenham, Martelo.
9: Vai para o campo de ataque a seleção marroquina, foi muito rápido, Van de Ven, inclusive, na composição com o Hakimi, que é uma surpresa ali pela ponta direita. Quase 15 minutos jogados, desce para o campo de ataque no círculo central, seleção marroquina. Deu um tapa na bola guiada para a meia direita, abertura para Hakimi. Antes ele, o Nahir, volta para Hakimi. Hakimi, o capitão aos 15 deste segundo tempo de bola rolando, trabalha para a seleção marroquina. Mete a bola nos pés de Boad. Boad tenta descer para o campo de ataque, volta a jogada para Hakimi. Hakimi pela meia direita, recua pela quarta zaga. O último homem, Riad domina, cruza a fronteira, vai-se embora para o campo de ataque, abre o jogo. Jogada para a canhota, tenta descer com o Sadiop, Sadiop à frente, boa fita, escapou, legal, ponta esquerda, Saibari dominou, levou a linha de fundo, invadiu, é só cruzar, cruzou rasteiro, por baixo chega a Van Dijk para botar em linha de fundo. O Saibari, o elemento surpresa na ponta esquerda da escola, escanteio pro Marrocos bater na ponta esquerda, Grela.
11: E ele deixou Van Hek na saudade, foi dando um carrinho, ele deu um tapa por cima, só um toquinho, colocou na frente, aí só o Van Dijk mesmo para parar, como elemento de surpresa, como você muito bem disse, aparecendo pelo lado esquerdo, não pelo centro, escanteio, Marrocos vem tentar o gol.
9: Escanteio, cobrador na primeira trave, desvio Bateu, pegou! Verbruggen na primeira trave, bota no escanteio, ponta esquerda, grela.
11: Foi uma cobrança no primeiro pau, veio baixa. E aí, o Dumfries foi tentar tirar de chaleira, quase meteu pra dentro, quase meteu pro próprio gol. O segundo escanteio de Marrocos neste segundo tempo, o segundo em sequência, vem Ouabi na bola.
9: Vai para a cobrança de escanteio pela meia esquerda, placar de 0-0, 11, agora 16, repito para você, 11, Saibari está no meio da grande área, cobrança fechada na primeira trave para ninguém. Mas aí pega na marcação, vai ter a terceira oportunidade, Onari, hein? A grela.
11: Exatamente, mesma cobrança, mas agora trocou o cobrador. Vem Hakimi na bola, de novo lado esquerdo.
9: Onari saiu da bola, Hakimi, o capitão com a braçadeira no braço esquerdo para a cobrança. Vem levantamento, o torcedor marroquino na esperança do gol. 0, Holanda, 0, Marrocos. Hakimi partiu, bateu na primeira trave. Não mudou muito, não. Quarto escanteio, De Jong que já caiu umas três vezes para botar pela linha de fundo. O Ramos encosta pertinho do Hakimi para fazer uma opção caso o Hakimi não queira. Vai lá, Hakimi, muda, Hakimi. Com braço direito erguido, 17 minutos jogados, Hakimi autorizado. A grela.
11: Ah, Martelo, é difícil até ter o que falar, né? Ele falou, tá bom, vou mudar, tô cansado de quatro escanteios na sequência. Aí ele foi lá e cobrou direto pra fora pra acabar com a brincadeira, né? Agora, o primeiro desses escanteios, esse sim, quase foi um gol olímpico, inclusive, porque o Dumfries tentou tirar de chaleira e se não fosse de novo o Verbruggen, essa bola teria entrado, mas não entrou, então sem mudanças no placar.
10: Agora, a gente vê Marrocos forçando bastante essa cobrança de escanteio na primeira trave, né? No primeiro tempo já teve aquela chance clara com o Elaynaoui cabeceando para uma grande defesa do Verbruggen e uma sequência agora de 4, 5 escanteios seguidos, todos eles quase na primeira trave. Só o último que o Hakimi bateu longe na segunda trave, ela saiu direto. Mas é um ponto de atenção para a Holanda, defender bem essa primeira trave, porque Marrocos está apostando nesse tipo de cobrança.
9: Placar de 0-0, placar de 0-0, você ligado no microfone da Bandeirantes, 18 minutos jogados, é o segundo tempo de bola rolando. Vem Holanda, lançamento, vai sair na cara do gol, opa! E agora Wilton, o Somerville à frente de dois jogadores, cai na entrada da grande área, fica pedindo uma falta, o juiz não marca. Tiro de meta para a seleção marroquina e reclamações do banco holandês, viu? Guilherme Agrela.
11: É, o Massaoui agora correu o perigo, mas os dois só enrolaram o braço. Achei até que tinha sido falta no primeiro momento, mas os dois se puxando pelo braço, muito corajoso e certeiro. O Wilton Pereira Sampaio que não caiu na pressão. O Ronald Koeman ficou muito bravo no banco de reservas, instantaneamente já reclamou, mas nada marcado na sequência. Tiro de meta, Marrocos.
9: Tiro de meta para a seleção de Marrocos. Bater Bono vai para a cobrança. Nada, né, Léo?
10: Nada. Eu tive a mesma impressão do Agrela no primeiro momento, mas quem agarra o braço do jogador holandês, o jogador holandês acaba agarrando o braço do Massaoui. Então a falta foi de ataque, na verdade. Se fosse marcar alguma coisa, o Wilton Pereira Sampaio. Segue o jogo, Martelli.
9: Vai para o campo de ataque, a seleção holandesa pela meia-direita, finta a marcação, pede a falta, Gravenberch derrubado, falta marcada do Ainaui para cima de Gravenberch. Quase 20 minutos jogados na Bandeirantes, atenção, você ligado na Bandeirantes, 0 Holanda, 0 Marrocos, atenção, Baixada Santista, você já está na nova frequência, obrigado, 106.7, hoje mudou, 106.7, a nova frequência da Bandeirantes, comunique aí sua família, seu parceiro, sua parceira, 106.7, a nova frequência da Bandeirantes, e seguimos juntos aqui em São Paulo e para a região metropolitana, no 107.3, no toque da Bandeirantes, você confere, o ponteirinho tá girando e a bola rolando pra você. Copa do Mundo 2026, Estados Unidos, Canadá, hoje no México, em Monterrey, 16avos de final. Perdeu, tá fora, ganhou, tá nas oitavas. Relógio marca 20 minutos jogados do segundo tempo. Holanda 0, Marrocos também 0, se continua assim, prorrogação, Lucas Bueno.
12: Após uma dinastia de Pep Guardiola, o Manchester City anuncia Enzo Maresca como novo treinador do clube.
9: Tô curtindo o futebol da Bandeirantes dessa noite de segunda-feira, 11 e meia quase, 11 e meia da noite, a Copa do Mundo, tá legal, hein? Nós vamos juntos até dia 19 de julho. Mas tem bola ainda, hein? Tem chão ainda. 20 dias ainda pela frente de Copa do Mundo na Bandeirantes. Quase metade deste segundo tempo, placar de 0 a 0. Se continuar assim, é prorrogação na Bandeirantes. É prorrogação na Bandeirantes. Vai para o campo de ataque a seleção marroquina. Brahim Dias domina pela meia direita. Mete a bola para El Ainaoui, que recua pela quarta zaga. Issa Diop domina pelo campo de defesa na meia direita. Ele ergue a cabeça, busca espaço. Sobe a marcação da seleção holandesa. Ele mete a bola pela meia direita. Dá um tapa na bola de primeira volta. Volta Hakimi pela quarta zaga para Diop. Sobe a marcação do ataque holandês. O ataque holandês não está meio morninho, não, Léo Jeans?
2: Está morno porque o meio-campo não funciona. O Frank de Jong é peça nula no jogo. O Marrocos tira o principal armador da Holanda da partida, como fez durante todo o primeiro tempo e faz nesses primeiros pouco mais de 20 minutos do segundo tempo. E como você não tem um meio-campo trabalhando da maneira devida, os atacantes não são abastecidos. O Brobbey pouco pega na bola, perdeu a maior parte dos duelos para Diop, para Riyad. O Gakpo não está no seu dia mais criativo, também não teve nenhum enfrentamento mano a mano com o Hakimi até aqui no jogo. O Somerville não conseguiu ir para cima do Massaoui. A Holanda faz uma partida abaixo. Eu diria para você, Martelli, que Marrocos está mais próximo de abrir o placar, faz um jogo melhor. Jogo de aproximação das peças, muita mobilidade desses jogadores que compõem o meio-campo de Marrocos. O El Hanou sai do lado esquerdo, vem para o lado direito, se aproxima do Brahim Dias, do Hakimi. O lado direito de Marrocos é muito forte com esses jogadores. Marrocos está mais próximo de abrir o placar. Eu acredito que o Koeman tenha que mexer no time, preencher mais o setor de meio-campo. Eu colocaria o Reinders, tiraria um terceiro zagueiro e iria para cima. Daria mais tarefas defensivas ao Gakpo e o Somerville, que teriam que voltar com os laterais de Marrocos, mas eu acho que eu teria o meu campo melhor preenchido com esses três jogadores, Gravenberch, De Jong e Reinders.
9: Agrela, pausa para hidratação neste momento, por isso análise mais profunda de Léo James e para culminar também numa mudança, imagino eu, para combinar o Ronald Koeman, inclusive está conversando ali com o jogador da seleção holandesa, o Frank De Jong, porque se ele não melhorar, capaz dele sair, viu, Agrela?
11: Exatamente. Vem aí na seleção holandesa o Weghorst, camisa número 9, deve entrar aí talvez no lugar do Brobbey, que até aqui é o artilheiro da equipe na competição, mas hoje não conseguiu tocar na bola. Aliás, o Ronald Koeman, que tem conversado bastante com o Van Nistelrooy, seu auxiliar, e também com o Vignon, que é outro auxiliar dessa comissão técnica dele, já vem conversando os três há um bom tempo no banco de reservas, e é o que parece mesmo, está colocando ali, tirando o colete e colocando o uniforme de jogo, o camisa número 9, Weghorst, daqui a pouquinho, depois da pausa para hidratação. Na verdade é o 20, viu, Martelo? O 20 é o Koopmeiners e o Weghorst, duas alterações, portanto, 20 Koopmeiners e o 9 Weghorst, os dois prontos para entrar nesta seleção comandada pelo Ronald Koeman. A gente já confirma as mudanças, as substituições por aqui.
9: Weghorst, portanto, e Koopmeiners, as duas opções que o Ronald Koeman vai optar para começar nesta volta. O quarto período vem aí, né? Vem aí o quarto
2: exatamente.
9: Período, Léo James.
2: Exatamente. Futebol agora é um jogo de quatro tempos depois dessa parada técnica. O Weghorst deve entrar no lugar do Brobbey. Ele não vai jogar com dois centroavantes de área. Deve sair o Brobbey para a entrada do Weghorst, um centroavante mais alto do que o Brobbey. Homem bem de área, o Weghorst. Aquele centroavantão clássico que faz o pivô, bom no jogo aéreo. E o Koopmeiners é um jogador de meio campo. Eu pedi o Reinders, mas pode ser o Koopmeiners também. O importante é que o Koopmeiners entre no lugar de um zagueiro e você tenha três meio-campistas. Gravenberch, Frank de Jong e agora o Koopmeiners. Vamos ver qual serão as trocas do Ronald Koeman.
9: Tá ali o 9, o Weghorst, prontinho para entrar. Já fez gol em Copa do Mundo, inclusive, com a camisa de número 9. E tô vendo o Koopmeiners, estamos aguardando a subida da placa. Neste momento, vamos lá. O Brobbey já tá ali pertinho.
11: Exato, vai sair o Ake com a número 5 e também o 19, que é o Brian Brobbey. Brian Brobbey já mais plausível, né? Já mais fácil de acertar, mas abre mão, portanto, de um dos seus defensores, o Ronald Koeman, tirando o Ake, camisa número 5, para a entrada do 20 Koopmeiners. Então, só confirmando, saem Nathan Ake com a número 5 e Brian Brobbey com a número 19 e entram 20 Koopmeiners, meio atacante da Juventus, 28 anos, e o Weghorst, que joga no Ajax, com a número 9, viu, Pedro Martelli?
9: Muito bem, as mudanças, portanto, aí vai mexer no sistema defensivo me elucide, explique para mim, Léo James. Vai virar uma quarta zaga, por assim dizer, Léo James?
2: Ele sai do 3-4-3 e vai para o 4-3-3, esquema clássico holandês. Agora ele vai jogar com linha de 4, abre mão do sistema com 3 zagueiros. Para mim, um acerto por parte do Ronald Koeman. O Weghorst vai ser o centroavante. Vai lá, Martel.
9: Deixa eu ver o Landa chegando, pode fetar o primeiro gol. No traçapé vai sobrar, bateu no gol! Bateu no gol! Bateu no gol!

0: uma jogada nas costas da zaga, todos os marroquinos ainda na pausa para hidratação, um levantamento nas costas da zaga. Zameville chega dentro da grande área, travado pela marcação, a bola sobra dentro da grande área. Gakpo sumido, não se via Gakpo em campo, estava ausente. Gakpo, uma bola para Gakpo, de perna direita, ela se oferece a ele dentro da grande área, ele enche o pé, dá na veia, na cara da bola, morre no fundo do gol da seleção marroquina, para desabar o camisa número 11 da seleção holandesa. Em lágrimas ele marcou, ajoelhou, nem comemorou. O desvio de cabeça do Weghorst na entrada da área, Zameville desarmado, volta a bola na marca penal, enche o pé, Gakpo, da marca dos 23 minutos jogados do segundo tempo, abre o placar no México. Agora, Gakpo, Holanda 1, Marrocos 0, Guilherme Agnella.
1: E a laranja mecânica é operária, porque foi um gol de lutadores. Primeiro o Weghorst, que acabou de entrar, dando um desvio que sobra para Zameville. E mesmo já caído, entrando em velocidade, ele consegue o toquinho, deixando o Gakpo na cara do gol. Bate por baixo do goleiro, chora copiosamente seu filho, que nasceria, mas infelizmente teve um aborto espontâneo. Perdeu o filho durante a gestação e é para ele este gol. O sexto de Gakpo em Copas do Mundo, 3 em 2022, agora 3 em 2026. Ele apagado, mas que ressurge assim como a Holanda, coloca a laranja mecânica na frente, que agora tem um. E Marrocos não tem nada, Martelli.
0: Léo James, 1, Holanda 0, Marrocos. A tal da pausa para hidratação, né? 16 minutos para terminar o jogo. A Holanda voltou pilhada, Léo James.
2: Esse gol tem a assinatura do Ronald Koeman. Por quê? Mexe no sistema tático da sua seleção. Sai do 3-4-3 para o 4-3-3. O Weghorst é o centroavante, homem de área, faz o pivô, faz a casquinha, e o Zameville sai do lado direito, vem para dentro, conduz a bola e faz o passe no Gakpo. Mudança de posicionamento do Zameville e do Gakpo já surtiu efeito em poucos minutos depois da troca feita por Ronald Koeman. Foi bem o técnico da Holanda, precisava preencher mais o setor de meio campo. Com a entrada do Cup Miners, acho que a Holanda vai crescer dentro da partida. Gol rápido, troca feita, treinador se mexeu no banco de reservas, e você tem um efeito prático de maneira muito rápida, Martelli.
1: Vai mexer.
0: Quem?
1: Marrocos. Vem aí o número 26, Salah Eddine, lateral esquerdo, que inclusive fez base no Ajax, aí mesmo da Holanda, entrando neste momento. Inclusive, sai o camisa número 18, o Shadi Riad. Então ele tira um defensor, tira um zagueiro de ofício, coloca um lateral mais ofensivo, repito, entrando o 26, Salah Eddine, saindo o 18, Shadi Riad, a primeira alteração do Marrocos.
0: O Léo James, ele também muda o sistema, o Mohamed ou o Rabi.
2: Vamos ver como vai ser o posicionamento do Salah Eddine, se ele vai jogar realmente como um zagueiro. Daqui a alguns minutos eu posso passar melhor essa ideia para você, Martelli.
0: No toque da bandeira, antes você confere, o ponteirinho tá girando e a bola rolando para você. Copa do Mundo 2026, Canadá, Estados Unidos, hoje no México, Monterrey, 16 avos, passou, tá nas oitavas, perdeu, tá fora, 30 minutos jogados no segundo tempo. Holanda 1, gol de Gakpo, Marrocos 0 na Bandeirantes. O QG de Esportes é seu. Fala, Bueno.
3: Após perder Robert Lewandowski, o Barcelona começa a optar por outras opções no mercado. E o nome da vez é de Harry Kane, atacante inglês do Bayern de Munique. O Barcelona deve fazer uma consulta pelo camisa 9 nos próximos dias.
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2: E só confirmando, Martelli, o posicionamento, o Masraoui vai jogar como zagueiro agora. E o Salah Eddine entra mesmo como lateral esquerdo. Masraoui é deslocado para jogar como zagueiro na seleção de Marrocos.
0: Você ligado no microfone da Bandeirantes, placar de 1-0, Holanda está vencendo a seleção marroquina, 31 minutos jogados. Opa, que bolão, ou na entre as pernas do De Jong, corta a marcação, volta para a meia esquerda, entrada da grande área, desce Marrocos, Brahim Dias foi dar de letra, perdeu, voltou para a boade, ele tentou levantamento nas costas da zaga, mergulha, Van Rijk, ligado na cobertura, toca a linha de fundo. Escanteio marcado na ponta direita para Marrocos, Agrela.
1: Mais um, agora o quinto na partida, dessa vez pelo lado direito. O Onahi está acabando com esse lado esquerdo da defesa da Holanda. Vem escanteio, ele mesmo na bola.
0: 32 minutos jogados deste segundo tempo, placar de 1-0 para a Holanda. Você ligado na Bandeirantes, Marrocos tenta o empate, vem cruzamento, levantamento na primeira trave, desvio, volta para a segunda, quarta marcação, volta na meia esquerda, vai de primeira, Salaire bateu em cima da marcação, vem por baixo para botar para fora, afasta, tira a zaga da seleção holandesa, arremesso manual para a seleção marroquina, bater no campo de ataque, placar de 1-0, Holanda vence Marrocos, Marrocos perde, 1-0 Marrocos na Bandeirantes. O tempo corre contra a seleção marroquina, que desce, vem cruzamento na segunda trave, caiu o jogador de Marrocos, Saibari, caiu também o Dumfries. Reclamações das arbitragens e nada, manda seguir o árbitro, hein, Agrela?
1: Reclamações mais por parte da torcida, viu, Martelli? Porque o próprio Saibari não reclamou muito, não. Era ele e o Dumfries mesmo, os dois enroscados ali no meio. Mas o Saibari levanta e fica tranquilo. Nem ele reclamou direito. Então a tendência mesmo é de que siga o jogo sem intervenção do VAR, que é o Leodan Gonzalez do Uruguai.
0: 33 minutos jogados do segundo tempo, placar de 1 para a Holanda, 0 para a seleção marroquina. Você ligado no microfone da Bandeirantes, atenção neste momento, Holanda e Canadá, hein? Holanda e Canadá nas oitavas de final da Copa do Mundo. Lembrando a você que, bom, antes, deixa eu pegar aqui as alterações, estou vendo 16 e o 15 da seleção marroquina já prontos ali à beira do gramado. Imagino eu que eles vêm para mudar também o sistema ali do Mohamed Ourabi, que vai fazer duas e vai somar três mudanças com 33 minutos do segundo tempo. É isso, Agrela?
1: Exatamente, Martelo. Então, saindo, camisa número 6, o Bouadi, e o 10, Brahim Dias, para as entradas do 15, El Mourabet, e do 16, Gessimi Yassine. Yassine tem 20 anos, fez seus primeiros minutos, seu primeiro jogo contra o Haiti. 20 minutinhos já foram suficientes para que ele marcasse seu primeiro gol com a camisa do Marrocos em uma Copa do Mundo profissional. Ele que foi campeão do mundo sub-20 ano passado com este mesmo técnico, o Mohamed Ourabi. Então, repito, saem o 6, Bouadi, e o 10, Brahim Dias. Entram 15, El Mourabet, e 16, Gessimi Yassine.
0: Yassine Mourabet, quem pode mudar a história do jogo, Léo James?
2: Como bem disse o Agrela, Marrocos ficou com o título do Mundial Sub-20 do ano passado. Gessimi Yassine e o El Mourabet eram jogadores que compunham esse elenco. O técnico era o Mohamed Ouahabi, que é técnico agora da seleção principal. O Gessimi Yassine é um ponta direita, entra na vaga do Brahim Dias, então troca de um jogador por outro. O Brahim Dias teve uma atuação abaixo, não fez um grande jogo, não. O El Mourabet é volante, entra na vaga do Bouadi. Bouadi tinha sido destaque contra o Brasil, mais cansado, mais desgastado no jogo, entra o El Mourabet do Bouadi. Bouadi tinha sido destaque contra o Brasil, mais cansado, mais desgastado no jogo, entra o El Mourabet na vaga dele.

0: Costa do Marfim pega o Brasil no domingo às 5 da tarde. Amanhã a França também pega a Suécia. E mais um jogo à noite, que eu confesso a você que estou esquecendo. Afinal de contas, as partidas vão cada vez mais sendo espaçadas, né? Até a fase de quartas, temos um jogo, dois jogos no sábado. Depois é um jogo a cada dia. Mas amanhã o torcedor da Bandeirantes tem que lembrar bem. México e Equador à noite. Verdade. México e Equador, Costa do Marfim e Noruega. O vencedor desse confronto pega o Brasil. E um jogaço de bola, França e Suécia. Tudo isso pelos 16 avos no microfone da Bandeirantes. Já está de pé o Gravenberch. 40, ou melhor, 36 minutos jogados. 36 minutos jogados. Holanda está vencendo o jogo pelo placar de 1-0. Gol de Gakpo. Vai para o campo de ataque. A seleção marroquina domina para a meia-direita. Primeira participação. E assim gira o jogo pelo círculo central do gramado. Tenta descer Masraoui. Masraoui gira. Jogada pela meia-esquerda. Ramos vai para o campo de ataque para a seleção de Marrocos. Ele abandona a ponta. Vem por dentro. Tentou passar as costas. A zaga é longa nos pés do goleiro. Ligado Verbruggen para ficar com ela, Grela.
1: É, e o Yacine tem 1,72m, é rápido, serelepe, baixinho. Ia ganhar da velocidade, ou melhor, ia ganhar do Van de Ven na velocidade, mas se posicionou muito bem. O camisa número 15 da Holanda estava bem posicionado, por isso conseguiu ganhar no espaço e mantém a Holanda na frente, mas em Marrocos.
0: Vem Marrocos pelo campo de ataque, domina pelo círculo central do gramado, abre a jogada tranquilo, Mourabete pela ponta direita, cruza a fronteira, Hakimi pela ponta para Yacine, Yacine domina o fim, toma a marcação, abandona a ponta, vem por dentro, volta a jogada para Mourabete nas costas de ninguém, chega De Jong, tira, corta a marcação da seleção holandesa, tome contra-golpe, abre a jogada, Gakpo domina pela esquerda, passadas largas, cruzou a fronteira, Veg, Horst pediu meia esquerda, Gakpo preferiu a abertura de bola pela ponta direita para ninguém. Corta a marcação, tira a zaga da seleção de Marrocos do campo de defesa. Placar de 1 para a Holanda, 0 para a seleção de Marrocos. Você está ligado, está curtindo no microfone da Bandeirantes. Placar de 1-0, Holanda está vencendo o jogo aqui na Bandeirantes. Eu estou com você no 107.3 para São Paulo e para a região metropolitana. Para quem curte uma praia, está lá pegando um bronze. 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Você curtindo a Bandeirantes, é Copa do Mundo, é Bandeirantes sempre. 1 para a Holanda, 0 para a seleção de Marrocos. Faltam 7 minutos para terminar o jogo. 38 jogados deste segundo tempo. Desce para o campo de ataque a seleção de Marrocos pela meia-direita. E a Siri volta para Hakimi. Hakimi por dentro para Mourabete. Mourabete, corretor central da intermediária, Fátio Mal. Ele tentou fatiar para o meio da grande área. Está nos pés do goleiro Verbruggen, que não tem pressa e não tem pressa com razão, a Grela.
1: É, uma bola muito mal levantada. Não tinha ninguém na área. Era mais o Nahri ali chegando, meio campista que está se infiltrando para tentar fazer alguma coisa diferente nesse segundo tempo. Mas não tinha ninguém. Então fácil na mão de Verbruggen, que já salvou mais difíceis nesse jogo, hein, Martelo?
0: Placar de 1 para Holanda, 0 para Marrocos. Holanda tentava descer para o campo de ataque pela meia direita com o Sommerville, tocada é falta. Gizão, na verdade, está parando o jogo anteriormente, mandando cobrar uma irregularidade a bola da seleção marroquina. Tô vendo aqui, Holanda mexeu uma vez só, hein? Faltando 6. Mas
1: vai,
0: me parece que vai ter mais uma aí, né, Grela? Quem é que tá aquecendo?
1: Isso, é o Timber, número 26, vai entrar na equipe da Holanda agora neste momento. É a segunda parada, portanto, do técnico Ronald Koeman. Vem mais outra mexida, inclusive. Então, daqui a pouquinho, vem para o campo de jogo o Timber com a número 26 e o 25, que é o Jorel Rato. Então, duas alterações nessa segunda parada. Vamos para 4 alterações por parte da Holanda, vai faltar só mais um.
0: 39 minutos jogados do segundo tempo na Bandeirantes, tenta descer a seleção de Marrocos, corta a marcação holandesa, De Jong mete a bola nos pés pelo campo de defesa, na meia-direita, tenta descer para o campo de ataque, deu tapa na bola, Gravenberch pela ponta para Dumfries passadas largas, levou a jogada, linha de fundo, é para ampliar, cruzou para trás, Masraoui! Fez a leitura cirúrgica, Masraoui tira. Quarta marcação da seleção de Marrocos, 0 segundo gol de Gakpo. Quarta marcação, marroquina tenta descer o contra-golpe. Que lance! Saibari ganhou legal da ponta esquerda. Van de Ven ficou, Saibari recuperado. Van Dijk. Um gigante. Mais um gigante, Van Dijk vem na cobertura. E ele é cumprimentado por todos os jogadores holandeses. Porque o Van Dijk foi cirúrgico para cima do Saibari, que fica sentindo a perna esquerda. Enquanto isso, as alterações da Holanda à beira do gramado, Agrela.
1: saindo, portanto, camisa número 8, o Gravenberg, para a entrada do 25,

0: Joel Reito, então saindo o 8, Gravenberg para a entrada do 25, Joel Reito. E sai também com a número 15, o Mick Van de Ven, zagueiro de origem atuando pela ala esquerda, e vem para campo o número 26, Quinten Timber, pelo lado da equipe holandesa. No Marrocos, deixa o campo o 8, Ounahi, para a entrada do 9, Rahimi. Ele começou no banco de reservas, era a expectativa de que pudesse começar no time titular, mas não foi a opção do técnico Mohamed Ouab. Então saiu Ounahi com a 8 e entra o 9, Rahimi. Saiu também o Hanus com a número 23 e entrou o número 7, o Taubi. Então agora os dois times, Martelli, com 4 alterações, só mais uma pausa para fazer, então somente mais uma mexida para cada lado.
1: Bom, o Timber e o Raito estão em campo, o Rahimi e o Taubi estão em campo. Começando pela Holanda, onde joga o Raito e aonde joga o Timber, Léo James?
2: São dois laterais que entram na Holanda, saiu o Van de Ven, que jogou como ala pelo lado esquerdo. São jogadores que atuam nessa faixa de campo. Saída do Gravenberch, provavelmente o Miners vai ocupar mais essa faixa de campo. Um desses dois laterais que entrou em campo agora deve jogar como um terceiro zagueiro pelo lado esquerdo. Do lado de Marrocos, a troca, saída do El Hanous para a entrada do Taubi, é um ponta. E a saída também do Ounahi para a entrada do Rahimi, aí uma troca. Saiu o meio campista para a entrada de um centroavante de área, o Rahimi.
1: Olha o Gakpo no meio da grande área, bela vez, esquerda, tentou cruzar, travado! E Sadiop por baixo, bota a linha de fundo, escanteio marcado para a Holanda, aí a grela.
0: E no começo da jogada, o Timber mostrou por que o Gessim Yassine ainda é menino, 20 anos, franzino, jogador do Strasbourg, porque no jogo de corpo perdeu fácil, escanteio, Holanda, lado esquerdo, vem pra bola, Coop Miners, meio atacante da Juventus, e a previsão da Bandeirantes é de chuva na área de Marrocos, Martelli.
1: Escanteio pra seleção da Holanda, bater pelo lado esquerdo, 42 minutos jogados, é o finzinho de bola rolando, placar de 1-0 pra Holanda, que quer mais um levantamento, e Sadio Pino alto, toca de cabeça, corta, volta pra seleção holandesa, aqui de perna esquerda, despacha pro campo de ataque, a bola vai pela linha de fundo, tem pressa, bora meu goleiro, pano de perna direita, vai quebrar pro campo de ataque. 5 mudanças pelo lado de Marrocos, 3 mudanças pelo lado da seleção holandesa. Vai para o campo de ataque mais uma vez a seleção de Marrocos pela ponta direita. 43, vai Marrocos para o campo de ataque. 43, Marrocos pela ponta direita, tenta descer, placar de 1-0. Holanda está vencendo, Marrocos tenta empatar o jogo. Hakimi domina pela meia direita, está caído Saibari está caído, ele vai botar a bola para fora para atendimento do camisa 11 marroquino, que está sentindo dores ali no rosto. E aí o Hakimi olha para o Wilton e está falando, você não dá uma, hein? Mas você não dá uma. Ele foi agarrado ali por trás, é verdade, pelo Timber, hein, Agrela?
0: Ah, é verdade. O Timber não perdeu a viagem e correu risco, inclusive. E você muito bem corrigiu, viu, Martelli? São 5 alterações já feitas pelo lado marroquino. Então, se tiver que empatar, terá que ser com esses 11 que estão em campo neste momento. Só a Holanda tem mais uma alteração a ser feita. Mas é isso, Saibari caiu, reclamou bastante e correu o risco o Timber, porque se o Wilton tivesse visto, dava para dizer, a falta seria marcada.
1: Placar de 1-0 para a seleção holandesa. Léo Dias vai terminar 44, Léo.
2: Do lado de Marrocos, acho que o El Kaabi era uma opção melhor do que o Rahimi para esses minutos finais. O Rahimi é um centroavante de mais mobilidade, o El Kaabi é aquele 9 clássico de área. Nos minutos finais, é até natural que o Marrocos cruze mais bolas. Então, acho que seria uma peça melhor para o conjunto do Mohamed Ouab do que o Rahimi, que entrou nos últimos minutos, Martelli.
1: Vai para o campo de ataque a seleção marroquina, 44,5. Hakimi tenta o passe para baixo na Bandeirante. Está dando Holanda. Está dando Holanda e Canadá na próxima fase, em oitavas de final. Onde é que é esse jogo, hein? Porque é o seguinte, Canadá...
0: Houston.
1: Bateu na... Canadá, se tivesse passado em primeira, a Suíça passou. Jogava os 16 avos no Canadá. Mas, portanto, o jogo será em Houston, nos Estados Unidos. Tocou, marcou, 45. Estamos a
0: mais
1: critério
0: 6.
1: De Wilton Pereira Sampaio. Portanto, até 51. Marrocos desce o cruzamento. Olha o toque! E Sadio Pino!

0: de Marrocos! Issa Diop incendeia, inferniza, Issa Diop empata o jogo! Na marca dos 45 minutos jogados do segundo tempo, semblante fechado de um zagueirão experiente, um xerife marroquino. Jogada lá pela ponta esquerda, eu falo pra você que a Holanda na zaga tá num sono, uma fumaça de sono holandesa. Na meia esquerda domina, livre de marcação, cruzamento vem da canhota pra entrada da pequena área. Acabou de entrar em campo. Dalby levanta a bola nas costas da zaga e Sadiop, o elemento surpresa, o cavalo de Troia, o cara que vai para a área e não é costumeiro centroavante. E Sadiop sobe nas costas de Van Dijk no terceiro andar para levar o torcedor marroquino aos céus. Escora no ângulo superior esquerdo, no finzinho de jogo, a explosão dos marroquinos lá em Monterrey, no México. Tudo igual, e Sadiop faz. Holanda 1, Marrocos também 1, Agrela.
1: E esse time do Marrocos é enjoado, é difícil de bater, porque nas costas de Van Dijk, histórico zagueiro da Holanda, o Issa Diop, jogador do Fulham, 1,94m, faz valer também a sua força física, faz o gol, cabeçada firme para dentro da rede, estufa o peito, faz pose de super-homem. São 28 jogos e agora o quarto gol com a camisa do seu país. Issa Diop, zagueirão artilheiro, vai à rede. E agora a Holanda tem um. E Marrocos, aos 90 minutos, também tem um em Monterrey. Martelli.
0: E tem jogo, Léo Dias, 1-1.
2: Marrocos foi pro tudo ou nada, mandou o zagueiro pra área. O Issa Diop subiu entre o Van Dijk e o Koop Meiners. Se no lance anterior o Van Dijk tinha ido muito bem para cima do Saibari, nesse ele foi bem mal. O zagueiro do nível dele não pode perder essa disputa aérea e o Diop não tem nada a ver com isso. Marca 1-1. Acho que o empate é justo. Marrocos não merecia ser eliminado no tempo normal. Acho que foi melhor do que a Holanda durante boa parte do jogo. Acho que o Koeman, na primeira atacada, na primeira leva de trocas dele, melhorou um pouco a Holanda, mas se a gente for olhar para o todo, Marrocos fez uma partida melhor. 1-1 por enquanto, Martelli, é um resultado justo. Cheirinho de prorrogação.
0: Ah, nós vamos para a prorrogação. Eu não tenho pressa. Eu não tenho pressa porque Copa do Mundo é na Bandeirantes e a cada 4 anos. Esse é o show de uma Copa do Mundo. 48, vamos até 51 minutos jogados deste segundo tempo de bola rolando. É falta para a seleção holandesa. Na meia-direita, toma distância com o Meiners. Quer ver o Weghorst? Quer ver o Weghorst? Está lá no meio da grande área. Levantamento na segunda trave para Van Dijk. Van Dijk toca de cabeça na linha de fundo para ninguém. Tiro de meta para Marrocos. Marrocos quer virar o jogo, hein, Agrela?
1: Exatamente. Agora, viu, Martelli? O Van Dijk, se fizer um gol, iguala ao Ronald Koeman com 14 gols pela seleção holandesa como o zagueiro mais artilheiro da história do país. Porém, tá feia a coisa por enquanto. Toque para fora, por cima, muito longe do gol. Temos mais 2 minutos pela frente, mas o ímpeto maior é da seleção marroquina que mais uma vez vai fazendo história na Copa do Mundo.
0: 49 minutos jogados, 2022, a seleção marroquina, quarto lugar, hein? Entendeu? Na disputa de terceiro lugar, eu lembro bem, a seleção marroquina, fizemos aqui na Bandeirantes, fez a quarta melhor campanha e a sua melhor campanha em Copas do Mundo. Danfres, foi falta, seu juiz. 49,5, falta para Marrocos bater pela meia esquerda, vai terminar aqui em Monterrey, Léo James.
2: Mas com um estilo bem diferente para essa Copa do Mundo. Marrocos, na Copa passada, era uma seleção que estacionava o ônibus ali à frente da sua defesa, se defendia muito bem, mas que tinha poucas armas na hora de atacar. O grande símbolo, o An Rabat, hoje é um reserva desse time do Mohamed Ouahbi, que tem muito mais armas para atacar, para jogar. É um time com um estilo de jogo bem mais interessante. Tem a mesma competência para se defender, com um acréscimo que na parte ofensiva o Mohamed Ouahbi trabalhou muito melhor esse time do que o Walid Regragui, o técnico da seleção marroquina na última Copa. Hoje Marrocos é uma seleção melhor do que na última Copa do Mundo, Martelli.
0: 50 minutos jogados, desce Marrocos, Saibari dentro da grande área, dominou, pressionado pela marcação, 50 minutos jogados. Quem tem mais pernas? Quem tem mais fôlego? Vai para o campo de ataque a seleção da Holanda. É agora, hein? Samer viu ponta direita, invadiu a grande área, bateu travado! Masraoui! Uma parede marroquina, Mazraoui se atira contra a bola, Grana.
1: Não é à toa que é zagueiro do Manchester United da Inglaterra. Joga demais o Mazraoui, que nasceu, inclusive, na Holanda. Então conhece muito bem o futebol holandês. Trava o Samuel, viu, certinho, como almanac. E desce Marrocos para o campo de ataque.
0: E a Siri domina no campo de ataque, meia-direita, tenta lançar, sai, Mari, corta a marcação, vai terminar o jogo. 49-50-51. Vai terminar. Vai terminar o jogo, um travado fim de partida aqui na Bandeirantes. Completamente travado esse fim de jogo aqui na Bandeirantes. Estamos à mercê de Wilton Pereira Sampaio. Será que ele vai terminar? Será que ele não vai terminar? Será que ele vai deixar seguir? Será que ele quer prorrogação? Tudo isso é um mistério na Bandeirantes. Para a Holanda, também para Marrocos. Quem tem mais pernas, os holandeses ou os marroquinos? Uma substituição a mais para Marrocos, duas vai ter a seleção holandesa. 51-30 vai terminar o jogo na Bandeirantes, sem nada mais. Agora não tem nada mais, agora é só na força do espírito. Lateral para Holanda, pela meia direita, levantamento, vem para meio da grande área, e agora Marrocos vai para o contra-golpe, termina o jogo. Prorrogação no México, 1 para Holanda, 1 também para Marrocos. Vem aí a prorrogação, Lucas Bueno.
3: Exatamente, Pedro Martelli. Holanda 1, Marrocos também 1. Vamos para a prorrogação. Ambas as seleções ganham mais uma substituição. Quem que tá no banco aí que ainda pode entrar, Guilherme Agrela?
1: Vamos lá, Bueno, porque é o seguinte, pelo lado holandês, além dos goleiros Robin Wijfs e o Mark Flecken, ainda à disposição do técnico Ronald Koeman, Gertruida, Matt Wiffer, Martin de Roon, Kluivert, Reinders, Thiel, o Memphis Depay, que é o principal histórico artilheiro da seleção, com 55 gols e nem entrou durante os 90 minutos, além do Noah Lang e do Daniel Malen, que inclusive foi titular contra a Tunísia, mas também não foi opção durante o tempo regulamentar para o Koeman. Já pelo lado marroquino, à disposição do técnico Mohamed Ouab, além dos goleiros Munir El Kajoui e Ahmed Reda Taghmi, tem o Sadan, El Ouadi, Belamari, Hal, o Anrabat, volante que o Léo Gen citou muito bem, muito importante na campanha da Copa do Mundo de 2022, mas que não tem tido muito espaço nesta temporada, além do Svai, do Kaab e do Amaimouni, esses os jogadores à disposição para o primeiro e segundo tempo da prorrogação, o Bueno.
3: E aí, Léo Gen, segunda prorrogação do dia, a gente quase teve uma prorrogação em África do Sul e Canadá, quase teve prorrogação em Brasil e Japão, tivemos prorrogação em Alemanha e o Paraguai, e agora teremos prorrogação em Holanda e Marrocos. Muito diferente o primeiro do segundo tempo?
4: O que mostra o equilíbrio dessa Copa do Mundo. Sim. Placares baixos, né? Não tivemos muitos gols, pelo menos nessa fase eliminatória ainda. Vitória magra do Canadá, 1-0. Hoje o Brasil 2-1. Empate também entre Paraguai e Alemanha, e agora mais um empate, vamos para a prorrogação. Duelo 1-1, Marrocos e Holanda. Me parece que a seleção marroquina, Lucas Bueno, está mais equilibrada para essa prorrogação. Com as trocas que o Koeman fez para segurar o resultado, ele deixou a Holanda, digamos, muito defensiva. Com peças, por exemplo, o Timber, que não é um volante de origem, está jogando por ali para segurar o resultado. Sacou o Van de Ven, que seria um jogador importante por aquele lado esquerdo de defesa. Sacou a Ke. Me parece que Marrocos está com uma seleção mais equilibrada. Mohamed Ouab pode ir para essa prorrogação sem fazer nenhuma troca. Já do lado holandês, eu acredito que o Koeman terá que fazer alguma troca para reequilibrar essa seleção holandesa para a prorrogação.
3: E o que faltou tanto para a seleção da Holanda quanto para a seleção do Marrocos não ir para a prorrogação, para sair sem ser, pegar mais aí 30 minutos de jogo?
4: Para mim, Marrocos fez um jogo melhor do que a Holanda, que conseguiu um gol a partir de uma bola longa para o Weghorst. Ele ganhou um duelo dos zagueiros marroquinos que o Brobbey não conseguiu ganhar em nenhum momento. Ele faz a casquinha e os seus dois pontas saem do lado e vêm para dentro. O Somerville faz a diagonal do lado direito para dentro, conduz a bola, faz o passe, e o Gakpo, praticamente na única boa ação ofensiva dele no jogo, marca o gol holandês. Marrocos fez um jogo superior, merecia o gol, Nos minutos finais, no abafa, o Diop conseguiu marcar um gol de cabeça, uma bola cruzada na área, o Diop sobe nas costas do Van Dijk, que tinha ido tão bem no lance anterior, na recuperação para cima do Saibari. Quando a bola foi cruzada na área da Holanda, ele não foi tão bem assim. Eu espero um outro tipo de comportamento, um outro tipo de ação de um zagueiro do nível do Van Dijk. O empate, não diria que foi um resultado justo. Eu acho que Marrocos poderia ter avançado no tempo normal, mas a Holanda saiu na frente, então acho que Marrocos vai mais inteiro para essa prorrogação.
3: Marrocos, então, favorito para a prorrogação.
4: Sim, mas, sinceramente, tá com um cheirinho de pênaltis isso daqui. Sei não, hein?
3: Bueno. Pênaltis o Pedro Martelli gosta. Fala, Grela.
1: Só uma informação, porque com esse empate no tempo regulamentar, permanece aquele recorde agora de 23 jogos da Holanda sem perder durante os 90 minutos.
3: Tá então, vai começar. Vai lá, Pedro Martelli.
5: Vamos para os primeiros 15 minutos do primeiro tempo de prorrogação. Holanda esquerda inteira, de laranja à direita, Marrocos de branco. Bate na bola. Salve, viu? Começou o primeiro tempo da prorrogação no México. Pedro Martelli. Curtindo a madrugada, já é hoje, atenção. Terça-feira, meia-noite, 3. 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Tem muita coisa pela frente, a Copa do Mundo na Bandeirantes. 1 para a Holanda. Gol de Gakpo. 1 também para a seleção marroquina. Gol de Diop. Quem tem mais perna? Quem tem mais coração? Quem tem mais frieza? Comecinho do primeiro tempo da prorrogação. Ataca para o lado esquerdo a Holanda. Ou melhor, ataca para o lado direito a Holanda. Ataca para o lado esquerdo a seleção marroquina. E não mudou, né, Agrela?
1: Não, sem alterações em nenhum dos lados. Lembrando que a Holanda pode fazer mais duas. Uma, a quinta do tempo regulamentar, mais a substituição extra provinda da prorrogação. Enquanto o Marrocos só pode mexer mais uma vez, porque já fez as cinco durante os 90 minutos.
5: Lateral marcado para a seleção holandesa bater no campo de defesa pela meia direita. 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Nós vamos até terça, é quarta, é quinta, é sexta. É sábado, é domingo, até o dia 19 de julho. É Copa do Mundo. Falou, Copa do Mundo. 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Lateral para a seleção holandesa bater pela meia direita. Dumfries arremessa a bola para o campo de ataque. Vegos tenta fazer o domínio no campo. Dois em cima dele, falta Holanda, meia direita, Grela.
1: E o El Morabet foi para não perder a viagem, né? Se o centroavante saiu até o meio de campo, o zagueiro acompanhou e aí não dá para perder. Falta marcada, me parece que vem bola na área. Holanda tentando de qualquer forma, como se fosse touchdown, tentar fazer um gol para resolver logo. Van Dijk vai se aproximando e com isso, na prorrogação, a previsão da Bandeirantes é de chuva na área de Marrocos, Martelli.
5: Falta para a seleção holandesa bater pela meia direita, placar de um alto, tá tudo igual. Sobe a força aérea holandesa, levantamento, Koopmeiners, Maidens, perna esquerda lá na linha lateral da grande área, pela meia esquerda, tira a marcação. Van Dijk deu um tapinha na bola, voltou pela canhota, Gakpo, o autor do gol, voltou a jogada pela meia esquerda, vem levantamento fechado, toque para o gol, afastou a marcação, sobrou para o... Parou o jogo, Wilton Pereira Sampaio. Está marcando um toque de mão dentro da grande área. Foi isso, Agrela?
1: Isso, toque de mão ali, me pareceu, viu, o Martelli, do Vegors, que estava envolvido na jogada, mas foi estranho, porque ninguém reclamou, ninguém pediu, sempre viu, já estava dando sequência à jogada, mas o Wilton parou, marcou falta, então segue 1-1 no comecinho da prorrogação.
5: Está jogando a seleção de Marrocos no campo de defesa, o tapa na bola de Edin. Edin pela canhota, tenta levantar para o campo de ataque, põe para fora, arremesso lateral para a seleção holandesa, bateu no campo de ataque pela meia direita. Repete para mim as opções aí, Agrela, no banco de reservas holandês.
1: Começando com Robin Rijs, Mark Flecken, Gertruida, Wiefer, De Roon, Kluivert, Reinder Steele, Memphis Depay, Noah Lang e Daniel Malen, Martelli.
5: Olhando para os pênaltis, a depender, hein? Sei se o Malen não tem condição de jogo, o Depay também. Falei para vocês, o intercâmbio remunerado do Depay no Brasil não ia dar certo. No finzinho, né? No finzinho, eu digo, com o Corinthians, porque ele não jogava. E aí é banco da seleção holandesa. 3 minutos jogados neste primeiro tempo de prorrogação. Tentava descer para o campo de ataque a seleção da Holanda pela meia direita. O tapinha à frente de Van Dijk. Corta a marcação. Edinho de perna esquerda põe para fora. Arremesso manual para a seleção da Holanda bater placar de 1-1. Vale vaga nas oitavas de final da Copa do Mundo. O Canadá só ri, hein? O Canadá só ri. Deixa os caras jogar. Deixa a prorrogação, deixa cansar. O Canadá venceu 1-0 no último lance praticamente contra a seleção sul-africana. Descansa um dia a mais. O jogo foi às 4. O jogo, 4 da tarde, horário brasileiro. O jogo aqui, Holanda e Marrocos, está terminando já na terça. Descansa um dia a mais e sem jogar prorrogação a seleção canadense. Wilton Pereira Sampaio está soprando o apito e dando falta de ataque de De Jong. Bola pro Marrocos do campo de defesa, Grêmio.
1: E aquela falta que resume a ansiedade da Holanda, porque o De Jong poderia ter esperado, mas preferiu empurrar ali o Rahim, que estava voltando para marcar, reclama com o Wilton Pereira Sampaio, mas está marcada, não tem o que fazer, segue 1-1.
5: Tem que lembrar o Wilton Pereira Sampaio que a FIFA quer que a bola role, viu? Tem que deixar a bola seguir. Ele foi bem em algumas arbitragens, mas hoje ele tá começando a picotar o jogo, Léo Dias. Você fica nervoso, Léo.
4: Essa última falta eu não marcaria. Mas até aqui, Martelli, sem grandes lances polêmicos envolvendo o árbitro Wilton Pereira Sampaio.
5: 4 minutos, quase 5 minutos jogados deste primeiro tempo. Atenção, deste primeiro tempo de prorrogação no México, em Monterrey. Está jogando a seleção marroquina dentro da grande área. Bono não trabalhou muito no jogo, Bono. Mas tomou o gol de Gakpo. Bono está jogando pela meia direita. Olha o autor do gol. E o Sadiop domina, volta, jogada pela quarta zaga. Tenta descer para o campo de ataque. São 5 minutos jogados deste primeiro tempo de prorrogação. Lembrando que são 2 de 15. Cruza a fronteira, vai-se embora para o campo de ataque. Edinho, ele pede a bola pela meia esquerda, volta um pouquinho para Ainaui. Ainaui pelo círculo central do gramado, pisa na bola, carrega, tá livre de marcação. Moura mete, abre a jogada pela meia direita, é para Sadiop. Sadiop pressionado pela marcação de Weghorst, recua na entrada da grande área. Bono de perna esquerda pela canhota para Masraoui. Masraoui domina, está jogando para a seleção marroquina. 5 minutos e 30 segundos jogados neste primeiro tempo de prorrogação na Bandeirantes. Sem jogo, estamos de olho no banco de reservas da Holanda, que tem mais 2 para mexer e não muda o Ronald Koeman. Vai para o campo de ataque a seleção marroquina pela meia esquerda. Tenta descer pela canhota. Pisa na bola em Naui. A Naui pela canhota ainda mais aberto para Edinho. Edinho dá o tapa de primeira para Taubi. Taubi deu assistência. Taubi soltou para sair área à frente. Vai virar o jogo. Fito, é só fazer. Bateu no gol. Excepcional, Verbruggen. Rahimi recebe uma bola dentro da área, praticamente na marca penal. O Saibari deu o jogo para Rahimi, ele finta, deixou na saudade, o zagueirão passou com o Baines. Ele na cara do gol se agiganta, Verbruggen com a ponta do joelho e com a ponta da mão direita, bota em linha de fundo. Um gigante Verbruggen, escanteio para a seleção de Marrocos, Agrela.
1: Impressionante a defesa que faz o Verbruggen. Defesa de handball, de futsal. Saiu fechando o ângulo do Rahimi, que deixou com o Miners perdido. Escanteio, lado esquerdo, vem Hakimi na bola.
5: E o escanteio batido na primeira trave por baixo. Corta a marcação da seleção holandesa, a bola pune. Atenção que a bola pune. Se perde um gol desse, Léo Jeans.
4: Gol perdido pelo Rahimi mesmo, mas uma baita defesa do Verbruggen, ao melhor estilo Neuer, saindo do gol como um goleiro de handball, com os braços e as pernas abertas. Foi muito bem o Verbruggen no lance. Marrocos tem para essa prorrogação um ataque muito rápido. Saibari e o Rahimi. Rahimi entrou nos minutos finais, não é aquele centroavantão de área, apesar de vestir a 9. É um jogador de mais mobilidade, com um perfil semelhante ao do Saibari. Os zagueiros holandeses terão bastante trabalho durante a prorrogação, Martelli.
5: 1-1, tudo igual, 7 minutos jogados deste primeiro tempo de prorrogação na Bandeirantes. 1 para a Holanda, 1 também para Marrocos. Van Dijk sai jogando pelo círculo central do gramado, ele abre a jogada pela meia direita para Van Rijk. Van Rijk cruza a fronteira para a seleção holandesa. Van Rijk pisa na bola, tenta escapar, dá o tal passe para frente, Taubi de perna esquerda, põe para fora. 8 minutos jogados deste primeiro tempo de bola rolando, prorrogação. E que gol perdeu o tal de Rahimi, hein? Lateral para a seleção marroquina, bater pela meia esquerda. Toma distância para fazer a cobrança, Edinho. Edinho nos pés de Taubi. Taubi perde. Desce Holanda. Bom passe por dentro. Gakpo tentou fitar a marcação. Gakpo pela meia direita para De Jong. De Jong por dentro. Escapou e cochilou o Timber. Tome contra-golpe para a seleção marroquina. Rahimi lançado pela meia direita. Ele aposta a corrida com Van Dijk. Os dois. Antes dele, Van Dijk. De perna direita, vem para botar para fora. Em arremesso manual para a seleção de Marrocos, batendo o campo de ataque. Vamos ver até quando vai ter pernas o tal do Van Dijk, hein? E nada de Koeman mexer. E nada de Orabi mexer. Vai para o campo de ataque a seleção de Marrocos. Edinho gira a jogada para a mesquita, tenta descer para o campo de ataque. 8, quase 9 minutos jogados deste Segundo, agora primeiro tempo de prorrogação. Primeiro tempo de prorrogação. Trabalha a bola, seleção barroqueira no campo de defesa. Masraoui, ele gira o jogo pelo círculo central do gramado. Ainaui gira pela meio-direita, tenta descer para o campo de ataque. Tapa na bola de primeira. Moura Bete recua pela quarta zaga. Quem é que Ronald Koeman vai chamar? Que ele já mandou o seu auxiliar e buscar dois, hein? Mas ele tem duas mudanças. 9 minutos jogados deste primeiro tempo de prorrogação. E Sadio Pidesse sem pressa. Dá tempo, fala Grela.
1: Me parece que o Noah Lang, atacante número 17, foi pro aquecimento. Então deve ser alguma mexida ofensiva por parte da equipe da Holanda. Agora o Memphis, pelo que dá para ver daqui, continua sentadinho no banco de reservas, viu? Então parece realmente bem mudança ofensiva, mas não o maior artilheiro da história da Holanda.
5: Cara, e tá uma discussão ali. Mas tá uma discussão da comissão técnica. Dois ali atrás, o Nisterói também conversa, à frente o Koeman. Aí vai ali um do lado dele e fala, o Léo, faz seguir aí. Fala, nah! Faz o sinal assim, nah! E não chama ninguém o Ronald Koeman. Tem que dar, né, não sei, dá tempo pro técnico. O que vai fazer o Ronald Koeman?
4: E eu acho que o Memphis no jogo, só se for pra bater pênalti, é o Céu Holanda começar a perder essa prorrogação aqui. Porque o Weghorst já entrou na vaga do Brobbey. Essa seria uma posição em que o Memphis poderia jogar. Já trocou o centroavante e o Weghorst vai seguir até o final. Acho que a única maneira do Memphis entrar seria se a Holanda começasse a perder o jogo e a Holanda fosse pro tudo ou nada. Ou então nos minutos finais para bater pênalti. Caso contrário, o Memphis não vai sair do banco de reservas, Martel.
5: 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Copa do Mundo, minha gente. Meia-noite, 14. Estados Unidos, Canadá. Hoje no México, em Monterrey. Acredite se quiser, 16avos de final. Estamos chegando a 10 minutos jogados do primeiro tempo de prorrogação. Não dorme não, hein? Cutuca o povo aí. Um para a Holanda. Gol de Gakpo. Um também para a seleção marroquina. No último lance, praticamente, Sadio Pi, na Bandeirantes. Tá dormindo, Lucas Bueno?
6: Não estou dormindo porque daqui a pouco tem jogo. Costa do Marfim, Noruega, entram às 14h. França e Suécia se encaram às 18h. México e Equador fecham esta terça-feira às 22h.
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5: Weghorst ganha a jogada pela meia-direita, tenta adiantar. O Wilton Pereira Sampaio salvou a zaga marroquina. Eu quero ver se pegou no braço ou não. Ele dá toque de mão do Weghorst na direita. Deixa eu ver. Ah, pegou na mão, viu, Agrela? Tá certo o árbitro brasileiro.
1: É, pegou. Um movimento quase natural, mas estava um pouco aberto demais e levou totalmente vantagem, porque ia sair, de fato, de cara pro gol o Weghorst. Então, falta bem assinalada pelo Wilton Pereira Sampaio. Segue 1-1, Gakpo e Issa Diop marcaram.
5: O Koeman não vê mais o jogo. Ele tá de lado, ele ficou olhando pro banco, aí acho que ele vê o rosto dos jogadores. Fala, o que é que eu vou fazer? Não sabe o que fazer. Placar de 1-1, tá tudo igual. Tudo igual, 12 minutos jogados do primeiro tempo de prorrogação. Taube pela meia esquerda, cruza a linha lateral da grande área, volta para a canhota. Insiste Edinho, Edinho volta para Taube, ele deu assistência, Taube pedalou, fintou. A marcação é forte de Dumfries, perdeu a jogada, Taube volta, Edinho na cobertura. Corrige legal pela meia esquerda. El Ainaui, sem pressa, volta o jogo Masraoui, Masraoui toma falta. Wilton Pereira Sampaio manda seguir o jogo. 12h30, o Koeman a cada 1 minuto e meio ele manda um aquecer. A cada 1 minuto, ele levantou um com 8, falou vai aquece. Outro com 10, vai aquece, que era o Reines, né, se eu não me engano. E agora, se eu não estou errado, o Malen também vai aquecer. Cada hora ele manda um aquecer, viu, Léo James?
4: Porque nesse primeiro tempo de prorrogação só Marrocos teve a bola. Marrocos me parece mais inteiro para essa prorrogação, já disse isso, do que a Holanda, que vai se defender no próprio campo e tentar jogar no contra-ataque, porque já não tem mais o mesmo gás dos 90 minutos. O Koeman vai ter que mexer já, Martelli.
5: Placar de 1-1, tá tudo igual, você ligado no microfone da Bandeirantes. Atenção na Bandeirantes, 13 minutos jogados deste primeiro tempo, não é de jogo não, é prorrogação. É prorrogação em Monterrey, Copa do Mundo, que coisa incrível. Madrugada adentro, nós estamos juntos aqui na Bandeirantes. Vai pro campo de ataque, insiste, sempre essa tem jogo. Vai pro campo de ataque a seleção marroquina pela meia direita. E aí a música famosa no México, aquele famoso que a gente conhece aqui. Ai, ai, ai, ai, ai, tá chegando a hora. O dia já vem raiando, meu bem, eu tenho que ir embora. Mas tá cedo, Léo, tem jogo.
0: calma, minha gente. 13, quase 14 minutos jogados deste primeiro tempo. Tem todo o segundo tempo da prorrogação. Vai para o campo de ataque a seleção marroquina. Domina centralizando. El Ainaoui, na entrada da grande área, estava pedindo a bola. Rahimi já teve sua chance na cara do gol. Uma defesa espetacular de Verbrugge. Ele gira a jogada para a meia esquerda. Pisa na bola. Salah Edin para Taubi. Taubi para a meia esquerda. Quase 15 minutos jogados. Vai terminar o primeiro tempo. Saibari dominou pela meia esquerda. Cruza rasteiro por baixo. Van Dijk tira. Quarta marcação da seleção holandesa. E na sequência falta. A Grela.
1: Estava chegando ali o El Ainaoui nas costas do Yohel Reito, que inclusive entrou durante o segundo tempo, já no finalzinho, e não apareceu muito na partida, mas conseguiu a falta que precisava, de costas para o seu próprio campo, campo de defesa. El Ainaoui fez um favor já no finalzinho deste primeiro tempo de prorrogação.
0: Vai terminar o primeiro tempo, vai terminar o primeiro tempo da prorrogação no México, em Monterrey. 1 para Holanda, gol de Gakpo, 1 também para Marrocos, gol de Sadiop. 1-1, se continuar desse jeito, é pênaltis lá no México. Lançamento para o campo de ataque, a seleção holandesa desce, corta, marca seu marroquina, põe para fora. Wilton Pereira Sampaio já está de olho no relógio. Vai terminar o primeiro tempo da prorrogação, os primeiros 15 minutos vão-se embora. O Coman já viu a prancheta 15 vezes. Um de cada auxiliar. Ele não sabe o que fazer. Lateral para a seleção holandesa, lá para o campo de ataque. Wilton Pereira Sampaio aponta. Termina o primeiro tempo da prorrogação no México. 1 para Holanda, 1 para Marrocos. Acorda, Lucas Bueno.
3: Sempre acordado, Pedro Martelli. Léo James, sua opinião sobre esses primeiros 15 minutos de prorrogação?
4: Nada aconteceu. Sinceramente, nesses primeiros 15 minutos, Marrocos teve a posse da bola, mas a Holanda nem tentou agredir, tentou roubar a bola. Marrocos trocou passe só entre os seus zagueiros e laterais, não conseguiu criar nenhuma chance que ameaçasse o gol do Verbruggen, exceção feita a uma jogada em que o Rahimi saiu na cara do gol. E o Verbruggen fez uma defesa bem à la Neuer, um goleiro de handball com os braços e as pernas bem abertas. Foi a única chance dessa prorrogação, logo no começo dela. Depois acho que existe muito receio de ambas as partes de tomar um gol e não conseguir empatar novamente o jogo. Por isso que eu estou falando há bastante tempo aqui, Lucas Bueno, esse jogo aqui está com um cheirinho de pênaltis. Vejo o Marrocos mais inteiro para a prorrogação e o Koeman deve mexer agora no intervalo, porque me parece que as peças da Holanda estão mais desgastadas. A Holanda se posta no seu próprio campo, tenta fechar bastante os espaços de Marrocos, mas os jogadores que iriam conduzir o contra-ataque da Holanda já estão no limite. São eles, Gakpo e o Somerville, os dois pontas, e que iniciaram o jogo, já estão com aí 105 minutos nas costas. Então é muita coisa. Acho que o Koeman pode dar uma refrescada no seu time para os minutos finais, mas aí no caso do Gakpo você vai perder um batedor de pênalti se você tirar o Gakpo do jogo.
3: Você acha que o Memphis Depay tem alguma chance de entrar ou ele iria com algum ponta como o Noah Lang?
4: Só se for para bater pênalti, porque ou se a Holanda tomar um gol e nos minutos finais o Koeman for para tudo ou nada. Na vaga que entraria o Memphis, já entrou o Weghorst nos minutos finais. O Brobbey foi o titular, o Weghorst foi o cara que saiu do banco na vaga que seria do Memphis Depay. Então eu só vejo o Memphis entrando num cenário extremo para a Holanda, em que a Holanda precisa do gol, ou então para bater pênalti.
3: E a Grela, agora queria acionar você, porque um jogador da Holanda tirou o colete e pode estar entrando aí nesse segundo tempo da prorrogação.
1: Era o Gertruida, viu, Bueno? Mas ele colocou o colete de volta. Ia entrar, mas o Koeman mandou de volta para o aquecimento. Lembrando, duas alterações ainda possíveis para a Holanda e somente uma para Marrocos. O Gertruda volta ao aquecimento, coloca o colete, mas é o único nesse momento que aquece de fato com ali na parte de aquecimento mesmo dos jogadores reserva da Holanda. Me parece, jogadores reservas da Holanda, me parece que o Koeman vai voltar com os mesmos 11 que jogaram esse primeiro tempo da prorrogação. Só um destaque inicial: tanto o Van Dijk quanto o Hakimi, os dois capitães de ambas as equipes, escutaram muitas orientações por parte dos seus dois técnicos. Então, muito daquele aspecto mental que nesse momento é fundamental no segundo tempo de uma prorrogação de 16 avos de final de Copa do Mundo.
3: Rapidinho, Léo James, se fosse para as penalidades, quem é o favorito?
4: Difícil, hein? Porque pênalti é muito a parte mental do jogador, como ele está naquela partida. Acho o Bono um goleiraço e pode ser extremamente decisivo nos pênaltis para Marrocos. Se tivesse que apostar em uma das seleções, até pelo que a gente vê da parte física, eu acho que apostaria em Marrocos.
6: Então vai começar os últimos 15 minutos deste empate de Marrocos 1, Holanda também 1. Vai lá, Pedro Martelli.
5: Valeu, Lucas Bueno. É isso, minha gente. Invertem seus lados. Holanda, direita inteira de laranja. Marrocos inteiro de branco à esquerda. Bate na bola, bate na bola. Hakimi. Começa o segundo tempo da prorrogação no México. Pedro Martelli. Curtindo o futebol da Bandeirantes nesta noite. Não é mais noite segunda, não. É madrugada de terça-feira. Mais 15 de bola rolando. Não mexe Mohamed Ohrabi. Tem mais uma. A bônus da prorrogação. Não mexe Ronald Koeman, que tem mais duas, uma do tempo regulamentar, outra bônus da prorrogação. Ele está conversando ali. O que vai fazer da vida a Holanda? O que vai fazer da vida a Marrocos? Mais 40, mais 15 minutos de segundo tempo de prorrogação. 90 já foram de tempo regulamentar. O primeiro já foi de prorrogação. Depois daqui é o recurso máximo, penalidades. Um para Holanda, gol de Gakpo. Um também para Marrocos, gol de Sadiop. Vai para o campo de ataque pela meia-direita, a seleção marroquina. Hakimi dá um tapa na bola de primeira. Rahimi tenta fazer o domínio, Saibari briga pela bola, chega antes dele pela meia-esquerda. Forte, ganhou a jogada pela canhota, vai-se embora. Em velocidade, Gakpo, no meio de dois, Gakpo pisou na bola, perdeu desarmado na bola, na marcação, tentou doçar, desce no contra-golpe, e Arceiro sofre a falta. Sofre a falta na meia-direita, caído o jogador marroquino, falta para Marrocos no campo de defesa. Sente o Yassine em Agrela.
1: É, ele é muito novo, né? E claramente sente um pouco o peso psicológico, peso mental e também físico da partida, mesmo tendo entrado no segundo tempo. O Gakpo é bem mais alto, bem mais forte que ele, mas dessa vez acabou fazendo a falta tudo que o Yassine queria, porque estava apertado. Marrocos tem a posse de bola por aqui, segue 1-1.
5: Vai para o campo de ataque a seleção marroquina. Placar de 1-1, tá tudo igual para você ligado no microfone da Bandeirantes. A Bandeirantes levando para você a Copa do Mundo. 16 avos de final. Quem passar daqui? Quem passar daqui está nas oitavas e vence. E vai, inclusive, buscar a vitória para cima do Canadá. O Canadá que venceu a África do Sul por 1-0. Aguarda Holanda e Marrocos. Vai pro campo de ataque a seleção de Marrocos, lançamento nas costas da zaga, chega legal, chega bonito, Varrec tira, sobe para tocar de cabeça, afasta a marcação tranquilamente, Cup Miners tenta descer pro campo de ataque para a meia esquerda, Gakpo lançado, ele briga no corpo, pede a falta, o Wilton Pereira se apaga na marca, é Costa, o gigante da meia esquerda, não consegue o domínio, perde, na marcação vem lá da frente, Rahimi recupera. Sai o jogo da seleção marroquina pelo campo de defesa. 2:30 jogados deste segundo tempo de prorrogação. 107 minutos decorridos. Mais de 1:40. 1:47 com a bola rolando é o que joga a Holanda. E é o que joga Marrocos. Lembrando que o Canadá jogou ontem há mais de 24 horas. Inclusive há 30 horas. O Canadá jogou 90 minutos e venceu por 1-0. Vai para o campo de ataque a seleção marroquina no círculo central, domina. Mourabet abre a jogada pela meia-direita para Taubi. Taubi tenta descer para o campo de ataque. Placar de 1-1, tá tudo igual para você. Ligado no microfone da Bandeirantes. É Copa do Mundo, é Copa do Mundo. É Bandeirantes, perdeu, tá fora, venceu, tá nas oitavas. Desce para o campo de ataque a seleção marroquina. Mourabet abre a jogada pela meia-esquerda, Masraoui. Masraoui antes dele, chega Salah. Salah Edin volta. Jogada no campo de ataque ainda à frente com El Ainaoui. Ainaoui domina, giro. O jogo pela meia-direita, mete a bola na quina da grande área para Rahimi. Rahimi volta. A Holanda no campo de defesa. Você não vai mexer, Koeman. Você não vai mexer, Koeman. O Koeman tá assim, ó. Não passa nada. Não passa nada. Tá com medo de perder o Koeman, que é impressionante. E Marrocos domina o jogo. Vai morrer com duas. Vai morrer com duas alterações. Ele olha pro banco.
1: Vai mexer.
5: Você tem que mexer, Koeman. Tava todo mundo aquecendo. Você tem que mexer, Koeman.
1: Vem aí,
5: pensar Martelli. Em pênaltis também. Deixa eu ver a descida de Marrocos. Fez o pivô. Rahimi pediu a falta. O juiz não deu. Tá nas mãos do Verbruggen. Quem é que tá vindo aí?
1: Martin Drum, camisa número 3. Então, nada de Memphis. Ou mesmo algum atacante, Noah Lang. Drum é volante, pode jogar também na zaga. Então, uma alteração mais defensiva, talvez pensando em se fechar nesse final de jogo, do que ofensiva por parte do Ronald Koeman. Foi zagueiro, né? Então, dá pra explicar.
5: Bom, ele vai colocar o De Roon. O De Roon tá ali prontinho pra entrar em campo. A pergunta é, quem sai? A Grela.
1: De Jong, com a camisa número 21, volante, 29 anos do Barcelona. Não construiu o jogo, não foi o motorzinho, como o Léo Gens tentou prever no início da partida. Não conseguiu fazer tudo que era para ter feito durante todo este tempo em que esteve em campo. Então agora sai com a 21 para a entrada do também volante ou zagueiro Martin de Roon com a número 3.
5: O Coman está mexendo para... não é para ir para cima e vencer o jogo, não. É para garantir o resultado. Porque ele vai morrer com Malen no banco, Depay no banco. Quem mais? Tem o Reiners também.
1: Reiners no banco. Kluivert no banco.
5: No banco.
1: Noah Lang no banco.
5: Então é o seguinte, Léo James. Tem jogador que fede decisão. Tem jogador que a bola chega, o cara aguarda. Ele não está optando por isso. Não estou dizendo que o De Roon não pode ser, mas o De Roon você estava me contando aqui. Ele joga ao lado de quem, aonde e em qual posição, por gentileza?
4: De Roon é volante da Atalanta e forma a dupla de volantes da equipe italiana ao lado do Ederson, jogador convocado para a seleção brasileira, o meio campista. Busca o Koeman refrescar a sua seleção. O Frank De Jong me parecia cansado, não acho que ele fez um grande jogo hoje. Foi bem anulado pelos homens de frente de Marrocos. A Holanda me parece mais desgastada do que o Marrocos no jogo, Martelli.
5: Marrocos tenta descer para o campo de ataque. Repito para você, são 5 minutos jogados do segundo tempo de prorrogação. 110 minutos já se foram. Um para Holanda, um também para Marrocos. Holanda ganha a jogada no círculo central. Gakpo fintou, caiu, pediu a falta, o juiz deu. Para o jogo, juiz, falta Holanda, círculo central no ataque, Agrela.
1: De novo, era tudo o que a Holanda queria. Com o Weghorst, tem 33 anos, 1,97m para o centroavante do Ajax. É grandão, é trombador, então no corpo é difícil de ganhar. Ele sofre a falta no meio campo, Gakpo já aponta os problemas físicos, cãibra, como vocês têm pontuado por aqui. Então a Holanda bem cansada, a falta é no meio de campo, dentro do círculo central, já no campo ofensivo, rente, frontal, de frente pro gol, e me parece que vem bola na área. Cup Miners da Juventus da Itália na bola para tentar chuveirar, como diriam os antigos lá dentro da área.
5: 6 minutos jogados, segundo tempo, círculo central, levantamento, segunda trave, Weghorst disputou, vai sobrar para Gakpo. Gakpo brigou, caiu, a bola tocou por último no jogador holandês. Tiro de meta para seleção marroquina. Só isso, o Gakpo está sentindo cãibras. Atenção, a partir de agora, o Coman, vou te dar a letra. Você começa, já que você está, não posso falar o que eu pensei aqui, mas já que não está passando nada, já que você está borrado, Coman, é o seguinte, pensa em penais já. Quem é que vai bater o pênalti? Marrocos,
1: Kluivert.
5: Não tem a mesma geração em relação a 2022. Mas está levando o resultado para os penais e não é favorita para o jogo. Já que, Coman, você está desse jeito, pensa em quem vai bater pênaltis que a gente vai transmitir na Bandeirantes. Como é que é o nome do cabra que vem aí, Agrela?
1: Kluivert, com o número 7. O Koeman me parece que não mexeria, mas aí o Gakpo começou a apontar cãibras, caiu em campo e vai deixar o campo, portanto. Então sai o número 11, Gakpo, o autor do gol da Holanda no segundo tempo já até aqui. 6 gols em Copas do Mundo, 3 nesta agora. E entra o número 7, Justin Kluivert, a última substituição da Holanda na partida. Martelli.
5: Olha, ele vai morrer no banco, o Depay já fez as 6. Eu volto a dizer, o Léo entende da tática. O Coman tá daquele jeito. Kluivert em campo, Gakpo sai. Para penais, já tem que pensar o técnico da Holanda. Léo.
4: A Holanda se posta no próprio campo, tenta se defender e ganhar o jogo numa bola, num contra-ataque. O Gakpo e o Somerville seriam os dois jogadores de velocidade da Holanda, estão muito desgastados no jogo. Sai o Gakpo, entra o Kluivert para tentar conectar esses contra-ataques, dar um jogador mais rápido. Kluivert é jogador do Bournemouth da Inglaterra, companheiro do Rayan, inclusive. Marrocos, repito, me parece mais inteiro para essa prorrogação. Mas também não agride tanto a Holanda. Troca passes entre zagueiros e laterais. Tá com muito cheiro de pênaltis, viu, meu caro Pedro Martelli?
5: Que isso, os caras... Ó, se Marrocos apertar, ganha o jogo. Porque no psicológico, a Holanda tá atestada pelo técnico que não tá confiante que pode ganhar. Placar de 1-1, tudo igual. 9 minutos jogados, é o segundo tempo de prorrogação na Bandeirantes do México. Na Bandeirantes do México, 1 para Holanda, 1 para Marrocos. Gakpo marcou e Sadiop marcou, faltando um minutinho para terminar o jogo. Estamos na prorrogação, por enquanto, penais. Vai fazendo conta aí, quem é que bate? Kluivert, Somerville, Rato, Weghorst, Miners, De Roon, Van Dijk e a seleção marroquina no aspecto experiência. Será que consegue de igual para igual no mental disputar um penal e sair vitoriosa? Mas tem jogo. Levantamento para a área da Holanda. Corta, tira a marcação. Afasta a zaga holandesa. Volta a bola pelo meio esquerdo no campo de ataque. Marrocos tenta descer, mas não se acerta. Perdeu a jogada. Sambi viu do Miro pela meia direita. Caiu. Pediu a falta. O juiz não deu. Segundo árbitro, Salah Edin foi na bola. E aí está pedindo desculpas para o jogador holandês que fica caído. Taubi domina pela meia direita. Taubi domina, sai jogando no campo de ataque. Para o jogo! Wilton Pereira Sampaio. Ele gosta. Lembrando, gente, você só para quando é choque de cabeça. Ele parou o jogo, não precisava, mas tudo bem. No toque da bandeira antes, você confere. O ponteirinho tá girando e a bola rolando para você. Copa do Mundo 2026, Estados Unidos, Canadá, hoje no México, lá em Monterrey. Quer jogo? 16avos de final, no México. Relógio marca, 10 minutos jogados. Segundo tempo da prorrogação. Sob os olhares de Seedorf, jogou no Botafogo, inclusive, o naturalizado holandês. A Holanda empata em 1. Com Marrocos também 1. Alô, Lucas Bueno.
3: Até o momento, só 3 seleções classificadas. O Canadá pega Holanda ou Marrocos. O Brasil pega Noruega ou Costa do Marfim. E o Paraguai pega França ou Suécia.
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5: Vai pro campo de ataque a seleção de Marrocos. Placar de 1-1, tá tudo igual. Você ligado no microfone da Bandeirantes. 1 pra Holanda, 1 também pra Marrocos. Tem alguém no banco de Marrocos aí que a gente conhece de nome, Agrela? Falta uma mudança.
1: Tem sim, Martelli. O Sadani, o Bellamare é um nome que também poderia entrar na partida, além do Aimon Mani. Então, alguns nomes conhecidos. Lembrando que o Mohamed Ouabi só tem mais uma alteração para fazer. Tem também a experiência de Sofian Ankabat, volante número 4 do time, que foi tão importante na Copa de 2022. Porém, agora bancaço deste time, ainda segue como opção, quem sabe, para as penalidades caso se confirme, Martelli.
5: Placar de 1-1, tá tudo igual para você ligado no microfone da Bandeirantes. É tenso, mas é tenso demais o fim de jogo aqui na Bandeirantes e o fim de jogo lá em Monterrey. A seleção holandesa com medo de ganhar, a seleção marroquina com medo de perder. Faltam 3 minutos para terminar o jogo e a segunda parte da prorrogação, estamos com 117 minutos jogados. Se vamos até 120, são 12 jogados do segundo tempo. Placar de 1-1, tá tudo igual. Falta para a seleção de Marrocos bater no campo de defesa pela meia esquerda, Wilton Pereira Sampaio. Agora ele quer pressa para a bola rolar. Mas a bola está rolando e legal na Copa do Mundo de 2026, viu? Está jogando a seleção marroquina no campo de defesa. Trabalha e vai para o campo de ataque lá pela ponta direita. Domina, tenta escapar da marcação. Salah Edin. Salah Edin fita a marcação. Recomeça um pouco atrás. Tem um tapinha na bola de primeira. Moura Betti está pedindo. A bola sai. Sai em arremesso manual para meio esquerdo da posse de bola. Para a seleção da Holanda bater no campo de defesa. Fala, Grela.
1: E agora o Yacine, jovem, tomou uma baita de uma bronca do Mohamed Ouabi ali na beira do campo, porque ele queria o passe para dentro. O Yacine tentou driblar para fora. Nesse momento, faltando 2 minutos para os 120, ou seja, para o início dos acréscimos do segundo tempo da prorrogação, e assim ele tentou um drible onde não havia espaço, tomou uma broncaça do técnico e vem Holanda.
5: Vai para o campo de ataque a seleção holandesa, mas não se acerta, afasta a marcação da seleção marroquina. Estava lembrando aqui da última Copa, Léo Jeans. Marrocos teve uma disputa de pênaltis contra a seleção da Espanha e venceu. No resto, foi na bola, viu? Passou pela Espanha nos pênaltis, mas ganhou da Bélgica na bola, ganhou de Portugal na bola e perdeu para a França. Aí natural, né? A França chegou na final, mas tem uma experiência, não com a mesma geração, nas penalidades. Deixa eu só ver se vai precisar de pênaltis. Que insiste a seleção para a meia esquerda marroquina. Perde a bola, hein, Léo?
4: Vou te dizer, hein? O goleiro de Marrocos é o mesmo. O Bono era o goleiro na última Copa do Mundo e é ele quem defende a meta marroquina. Um grande goleiro. Assim como o Verbruggen do lado da Holanda, mas o Bono, eu sou fã dele, acho um baita goleiro e isso pesa bastante. A experiência do Bono em uma disputa de pênaltis dentro da Copa do Mundo. Repito, na parte física, o Marrocos me parece mais inteiro, mas tem alguns jogadores mais jovens, né? O Jessine Yassine, o Taubi, El Morabet, jogadores bem jovens que não têm ainda grande experiência, de repente, para bater pênalti. A Holanda é uma seleção um pouco mais cascuda com esses jogadores. Mas na parte física, me parece que está devendo um pouquinho. O Marrocos está melhor preparado.
5: Vai terminar o jogo, 119 minutos já se foram, são 14 minutos da segunda da segundo tempo da prorrogação. Meia-noite 37, hein? Meia-noite 37 da terça-feira, Canadá ri. O Canadá da risada. O Canadá da risada porque teve, ó, 31 horas a menos. Já está descansando há mais de um dia e jogou 90 minutos, mais um. Vamos até 121, até 16 do segundo tempo da prorrogação. Faça suas contas, torcedor. Na Bandeirantes vem aí a disputa de pênaltis. Quem bate pelo lado da Holanda? Quem bate pelo lado de Marrocos? Quem defende? Verbruggen ou Bono? Na última edição era o Verbruggen, o goleiro da Holanda, 2022?
4: Não.
5: Acredito eu que não, né?
4: Primeira Copa dele agora em 2026.
5: Nossa, mas peraí, o Saibari tá estilo Mohamed Ali. Uniforme inteiro sujado, sujo de sangue. Ele pintou o uniforme que tinha detalhes em número e em nome em vermelho e sangra muito o Saibari. Vai trocar a camiseta do Saibari.
4: Supercílio, né? Acabou recebendo ali uma pancada no supercílio na última jogada. Vai ter que trocar a camiseta e vai ter que fazer o curativo, porque essa região sangra bastante, não para de sangrar. Tem que estancar esse sangue aí, tá?
5: Lutas boxe, Guilherme Agrana.
4: Não. Se eu lutasse, eu não estaria aqui, né? Conseguiria nem falar.
5: Por quê? Não pode falar e lutar boxe?
4: Não, porque eu sou um fraco, não conseguiria bater ninguém, é por isso.
5: Placar de 1-1, tá tudo igual.
4: Marrocos com 1-1.
5: Vai pro campo de ataque a seleção holandesa. Olha o contragolpe, velocidade. Se o zagueiro falha, acabou. Rasga por baixo. Salah Eddin foi pra fora. Que susto, hein? Mas que susto, hein? Vai terminar o jogo. O Wilton Pereira Sampaio, ele quer ver o caos. Aponta o centro de campo, Wilton Pereira Sampaio. Não há mais recurso com bola rolando para definir o vencedor. O recurso máximo são as penalidades em Monterrey, no México. Para Holanda 1, Marrocos 1. Na Bandeirantes, a definição de quem avança às oitavas de final vai para as penalidades. Acorda, Lucas Bueno.
3: Sempre acordado, Pedro Martelli. E eu não quero falar que o Léo James avisou, porque o Léo James avisou. Antes de começar a prorrogação, ele falou, tá com cheirinho de pênalti. E acho que o primeiro tempo da prorrogação foi muito igual ao segundo, né, Léo?
4: Ainda com menos chances do que no primeiro, né? Que ainda tivemos aquela bola cara a cara do Rahim com o Verbruggen. Por pouco, o Marrocos não marcou o gol. Acho que foi talvez a bola do jogo, para o Marrocos fazer 2-1 e não depender dos pênaltis. O cara que está na imagem aqui para a gente, o Bono, era o goleiro de Marrocos na última Copa do Mundo. O Marrocos bateu a Espanha nos pênaltis. Estava olhando os batedores, foram 4 batedores de Marrocos naquele dia, só o Hakimi está à disposição para bater hoje.
3: E o Hakimi cavou ainda naquele dia, né?
4: Isso. Hakimi, um belíssimo jogador, fez uma baita partida hoje novamente. Mas é o único que está à disposição para bater e que também já tinha batido lá atrás em 2022 contra a Espanha. O goleiro é o mesmo. O Bono é um goleiro extremamente qualificado. Lá no começo do jogo até falávamos na abertura. Jogo muito equilibrado e a tendência é a prorrogação. Fomos para a prorrogação. Tendência de pênaltis. Vamos para os pênaltis. A Holanda tem jogadores talvez mais rodados para esse momento. A Marrocos tem vários jogadores jovens que talvez sintam um pouco este momento. Taubi, Yassine Yassine, El Morabet, campeões sub-20 no ano passado, mas que podem se sentir um pouco o peso de uma Copa do Mundo. Por outro lado, Marrocos me parece melhor preparado na parte física. A Holanda está mais desgastada. E nessa fase de pênaltis, a perna pode não responder mais ao que o cérebro quer fazer.
3: Sim.
4: Então temos 2 pontos. Na parte física, a Marrocos me parece melhor preparado, mas a Holanda tem jogadores mais rodados para esse tipo de momento. Tivesse que dar um palpite aqui, Lucas Bueno.
3: Marrocos perdeu uma disputa de pênaltis recentemente também.
4: Eu acho que Marrocos hoje aqui vai levar melhor, tá? Tô me arriscando aqui, dando um palpite antes dos pênaltis. Mas acho que o Bono vai fazer a diferença a favor de Marrocos.
3: Vai fazer igual 2022 que elimina a Espanha. agora eliminando a Holanda. Então.
4: Exatamente.
3: Então, logo mais, começaremos a disputa de pênaltis, a segunda disputa de pênaltis do dia. E hoje tivemos outra disputa de pênaltis. O Paraguai venceu a Alemanha. Na sua disputa de pênaltis, o Neuer acabou deixando a Copa do Mundo sendo eliminado pela equipe do Paraguai. E, Léo James, eu queria perguntar para você de novo. O Paraguai foi uma surpresa hoje. Algum dos dois que ganhar seria surpresa?
4: Não, não seria surpresa. Até o Pedro Martelli comentava aqui comigo, Marrocos tendo muito bem nas disputas por pênaltis, avançou dessa forma dentro da Copa Africana de Nações, é verdade. Sim. Então é uma seleção já acostumada a esse tipo de momento dentro do jogo, mas independentemente de quem passe aqui hoje, acho que será favorito diante do Canadá. Tem muita chance de passar pelo Canadá esse tipo de momento dentro do jogo, mas independentemente de quem passe aqui hoje, acho que será favorito diante do Canadá. Tem muita chance de passar pelo Canadá. Tanto

0: Relembrar, destacar que a Holanda, nas últimas duas Copas das quais participou, caiu nas penalidades. Em 2022, quartas de final para a Argentina, 4-2. E em 2014, venceu o Brasil, né, mas caiu para a Argentina também na semifinal, também nas penalidades. Então, em Copas, das últimas vezes, não deu bom para a Holanda as disputas de pênaltis. Me parece aqui que o Van Dijk ganhou o sorteio, tá, e escolheu o lado. Então foi ali para onde tinha mais torcida, para onde tem mais torcida da Holanda, no estádio em Monterrey, no México, que aliás se despede da Copa do Mundo também com uma grande disputa de pênalti. É o quarto jogo lá neste estádio, recebeu outras três partidas evidentemente, então a última já com um jogaço e disputa de pênalti entre Holanda e Marrocos. É isso aí, a Holanda começa batendo ali num bolinho.
1: E parece o Cup Miners, né?
0: Cup Miners vai para a cobrança, exatamente. Ele esteve na disputa de pênaltis de 2022 contra a Argentina, inclusive.
2: O Agrela toca num ponto interessante. A Holanda não é eliminada no tempo normal de uma Copa do Mundo desde 2006, quando perdeu para Portugal. 2010, perdeu a final na prorrogação para a Espanha. 14, perdeu a semifinal nos pênaltis para a Argentina. E em 2022 também foi eliminada nos pênaltis para a Argentina. Então, no tempo normal, a Holanda não é eliminada de uma Copa do Mundo desde 2006.
1: Então vamos ver qual será a história da Holanda em 2026. E quem vai contar essa história é Pedro Martelli, que acompanha a primeira cobrança.
3: Vamos para a disputa de pênaltis. Cup Miners abre para a seleção holandesa. Autorizado, Cup Miners bateu no gol! Gol da Holanda! O primeiro pênalti cobrado da disputa de Cup Miners, que com pouca distância parte em velocidade, acerta o canto bono. No canto inferior esquerdo, tá no gol, 1 para Holanda, 0 Marrocos. Sagrela.
0: Ah, muito bem na cobrança do Cup Miners, que inclusive tinha convertido a sua cobrança contra a Argentina na Copa passada. Cobrou e fez o mesmo, aconteceu agora contra a Marrocos, sem chances pro bono. Então agora tem que revidar a seleção marroquina. Vem aí na bola, Martelli, o 24, El Ainaoui, que começou como titular, não saiu, então tem a confiança do técnico para converter a primeira cobrança de Marrocos, assim como foi em 2022, na fase de 16º de final.
3: No centro do gol está posicionado inteiro de azul, Verbruggen. El Ainaoui dentro da grande área, perna direita, autorizado, partiu, bateu no gol, perdeu! Ainaoui de perna direita, tira demais, ele estava nervoso, chapou, pegou, resvalou no travessão, perde a chance. No canto superior direito, começa mal a seleção marroquina, Grela.
0: Ah, quis colocar muito no alto, porque o Verbruggen catou tudo, pegou tudo e mais um pouco durante o tempo regulamentar, mais prorrogação. E aí assustou o El Ainaoui, colocou força demais, alto demais. 1-0, Holanda. Vem Kluivert na bola.
3: Kluivert para fazer a cobrança, placar de 1-0 nos pênaltis. Kluivert para somar mais um. Kluivert, Bono. Kluivert para a bola, comparadinha, bateu. Perdeu! Kluivert de perna direita entrou no segundo tempo da prorrogação no pé da trave direita. Bono para um lado, bola no pé da trave, ele olhou, deslocou o Bono, mas perdeu a grela.
0: Deu aquela paradinha para matar qualquer um do coração e não foi para menos. Tem 27 anos, jogador do Bournemouth, é experiente, mas o Bono conseguiu deslocar muito bem, fez uma dancinha, Marta, ele quase caiu, voltou, fez um passinho dos maloca ali e conseguiu desconcentrar, consegue a boa investida para Marrocos, o Martelli.
3: Pênalti agora para Marrocos empatar. A série Rahimi, que parou nas mãos de Verbruggen no tempo regulamentar, autorizado, pé na direita, bateu no gol. Verbruggen passou! Gol de Marrocos! Ajoelha, Rahimi. Eu não sei para quem você oferece, mas a oferenda vai ter que ser forte, porque o Verbruggen pega, ele encaixa, a bola passa embaixo da coxa dele, se ele não chuta de calcanhar para dentro do gol, no canto inferior direito, era a defesa de Verbruggen. pode ajoelhar, Rahimi. 1-1, Agrela.
0: É, e foi o calcanhar mesmo, um golaço do Verbruggen. Ele já tinha parado, já parou o Rahimi no tempo normal. Agora quase aconteceu o mesmo, mas não. Vem aí na bola, 1-1 no placar empatado, o Verkhorst, que bateu o pênalti também contra a Argentina na Copa passada e fez o camisa 9, 1,97m, experiência é o que não falta, vem ele na bola.
3: O gigante

0: Holandês com a 9 nas costas versus Bono e toda a nação marroquina. Autorizado Weghorst, de perna direita. Vai pra bola, respira fundo, partiu, bateu no gol. Gol da Holanda. Acerta o canto Bono. Só que ela é forte demais no alto, no ângulo superior direito. 2 Holanda, 1 Marrocos. Sagrela.
1: Indefensável. Bono até acertou o lado da cobrança, levantou o braço esquerdo, tentou pegar de mão trocada, mas impossível. Mais perfeita que essa cobrança, não teria como. Agora vem Taub, número 7, por parte do Marrocos, 2-1 no placar. Ele entrou no decorrer do segundo tempo, deu assistência para o Issa Diop. Toda a responsabilidade sob as costas de Taub pelo lado do Marrocos.
0: Taub de perna direita, toma a distância para cobrar essa penal. Verbruggen no centro do gol, autorizado. Taub partiu, bateu no gol. Gol de Marrocos. No ângulo superior esquerdo, bate alto, é difícil. Acerta o canto Verbruggen. Tá tudo igual. A bola entra. 2 Holanda, 2 Marrocos, Agrela.
1: Uma cobrança parecida com a do holandês Weghorst. Cobrou, só que do outro lado. Alta também, indefensável. 21 anos para ele. Muita frieza. Frieza demais. E agora vem o Timber, 26, que também entrou no decorrer da segunda etapa. Não tá frio, mas não tão quente quanto os outros. 26, Timber vem para a bola. Ele que é destro, ele contra Bono. Martelli, 2-2.
0: Timber toma a distância para a cobrança de pênalti. É o quarto penal da seleção holandesa. 1 perdido por Kluivert, 2 convertidos. Timber toma pouca distância, 3 passos. Bono. Bono no centro do gol, autorizado. Vai, Timber, partiu, bateu no gol. Para fora do gol! Na Cidade do México. De perna direita ele chapa, tira muito, muito, muito, mas muito do goleiro, rasteiro pra fora, Grela.
1: Aí o Bono entrou na mente do Timber, porque ele ficou apontando o lado esquerdo, dançou de novo, fez o passinho do malandro que eu falei. E aí o Timber colocou, mas foi muito pra fora, não passou nem perto da trave. O Ronald Koeman coloca a mão na cabeça, em frente ao rosto, como se pensasse, o que eu faço? Como eu faço com um jogador desse? Perde a chance, 2-2. Hakimi na bola, o capitão Martelli. Se fizer, tá muito próximo.
0: Vai Hakimi pra bola, o capitão Hakimi toma a distância, autorizado, partiu, bateu no gol. Na trave! Pipocou o capitão. Pipocou o capitão Léo James. No pé da trave, do lado direito pra fora.
2: Justo ele que tinha feito contra a Espanha, perde o pênalti. E no pênalti anterior do Timber, o Bono comprou um apartamento na cabeça do Timber, né? Lidou com o aspecto mental e fez o Timber chutar pra fora. Um pênalti bizonho. Bizonho bateu o holandês Timber na última cobrança.
0: E agora, hein? Última penalidade pra cada lado. Cadê a bola? É o homem do verão. Summerville, mas a bola não chega. Tá lá com a bola em mão. Summerville não fez gols durante o jogo. É o artilheiro da Copa da Seleção Holandesa. Desculpa, é o Brobbey com 3. Ele tem 2. Summerville tem 2. O artilheiro Brobbey, que está fora de campo, não pode bater. Quinto e último pênalti da seleção holandesa. Se fizer, bota uma pressão gigante em Marrocos. Saltita na marca da Cal. Bono está centralizado. Summerville para fazer a cobrança. Vai Summerville de perna direita, partiu na bola, bateu. Bono! Os poucos goleiros que eu vi ficar de pé e buscar o ângulo superior direito, ele não pula, ele dá 2 passos para o lado direito por sob a marca da Cal, e aí com a mão esquerda, se ele pula, ele não pega, ele salva uma defesaça de um inteligentíssimo, de um espetacular goleiro marroquino, aí a Grela.
1: Ele pegou 2 pênaltis contra a Espanha e vai fazendo história de novo. Em 2022 foi o nome, agora 2026 de novo. Com frieza, de pé, e não comemora. 35 anos, 1,95 m de pura frieza. Agora vem Saibari para a bola. Se fizer, Marrocos está nas oitavas de final, Martelli.
0: A seleção marroquina tem as fés, tem a fé. A seleção marroquina com a fé nos pés de Saibari. Ele toma distância para botar nas oitavas. Saibari para a bola, bateu no gol.

0: de Marrocos da classificação às oitavas de final em uma Copa do Mundo. Saibari, de perna direita, ele cobra no ângulo superior direito da meta de Verbrugge, que nada pode fazer. Termina no México. 3 para a seleção de Marrocos, 2 para a seleção da Holanda. Nos pênaltis, Marrocos está nas oitavas de final e com a genialidade também de Bono, mandando o recado. A Holanda cai, a Alemanha já tinha caído. Marrocos vem de novo para chocar o mundo. Cascuda essa seleção. Nos pênaltis, Marrocos está nas oitavas de final da Copa do Mundo. Guilherme Agrela com os destaques, junto com Léo James e na Bandeirantes. Acorda, Lucas Bueno.
1: A devoradora de gigantes devorou mais um. Em 2022, se passou pela Espanha nos pênaltis. Em 2026, repete o mesmo feito, só que desta vez passando pela Holanda. E ele não avisou uma, ele não avisou duas, ele não avisou três. Léo James avisou que teríamos pênaltis. E avisou que Marrocos seria favorito. Avisou que Bono seria o nome dessa disputa. Léo James, parabéns.
2: Muito obrigado.
1: Que hoje você foi demais.
2: Muito obrigado, Lucas Bueno. Muito obrigado. Você é um amigo, um suspeito para falar. Olha, Bono é um monstro, cara. O que esse cidadão fez hoje no campo é um absurdo. Ele comprou um triplex na cabeça dos jogadores holandeses. Pulando em cima da linha, de um lado para o outro, desestabilizando os marcadores, os batedores, aliás. O Timber bateu um pênalti bizarro. Eu tenho certeza que tem influência da parte mental. Trabalho todo feito pelo Bono. O último do Somerville, o Bono não se joga na bola. Ele termina em pé, ele vai para o canto e pega esticando o braço.
1: E ele fez a mesma coisa com o Timber, só que indo pro outro lado também.
2: Exatamente. Se o pênalti viesse pelo alto, ele pegaria. O Bono é um monstro, esse goleiro do Al-Hilal. Já tinha provado isso na última Copa do Mundo, quando a seleção marroquina eliminou a Espanha. A Espanha não converteu nenhum pênalti naquele dia. E hoje, novamente, a Holanda cai diante dessa belíssima seleção marroquina de Mohamed Ouahabi. O técnico que melhorou essa seleção em relação à última Copa do Mundo. Na última Copa, Marrocos tinha o Walid Regragui, técnico que foi até a final da Copa Africana de Nações deste ano, mas foi demitido porque Marrocos era uma seleção que tinha dificuldade para se impor dentro dos jogos, para ter mais a posse da bola. Mohamed Ouahabi manteve a solidez defensiva com um trabalho ofensivo muito interessante. Marrocos é uma seleção favorita diante do Canadá, mesmo com menos tempo de recuperação entre os jogos, Lucas Bueno.
1: E agora eu quero saber dele, o repórter dessa partida, Guilherme Agrela, me fale, quando, quem e onde será o jogo de Marrocos nas oitavas de final?
3: Em Houston, no próximo domingo, ou melhor, próximo sábado, dia 4 de julho, às 14h, no horário de Brasília, contra a seleção do Canadá. E a seleção de Marrocos, inclusive, tem um caminho um tanto quanto viável para pensar, por exemplo, numas quartas de final, por exemplo, porque agora vai enfrentar o Canadá, e aí enfrenta o vencedor nas quartas de final, uma possível ida às quartas de final de Paraguai, e o vencedor entre França e Suécia. Então dá para dizer aí que deve enfrentar a seleção da França nas quartas de final. É viável, é pensável aí para essa seleção marroquina, que mais uma vez vai em busca de fazer história. Já fez de novo, a Holanda perde o seu jogo, mas sem sair derrotada no tempo regulamentar, nem mesmo na prorrogação. Então, desde 2006, são 23 jogos sem perder aí no tempo normal, o que não adianta nada, porque a Holanda está mais uma vez desclassificada da Copa do Mundo, assim como aconteceu em 2014 para a Argentina, semifinal, em 2022 para a mesma Argentina nas quartas, e agora, mais precocemente ainda, na fase de 16 avos de final, perde para a seleção marroquina, que faz muita festa neste momento no estádio em Monterrey. Muitos torcedores chorando, crianças chorando bastante. Marrocos está hospedado em Nova Jersey, bem próximo da seleção brasileira, inclusive. Então viajou bastante para essa fase aí de 16 avos contra a seleção da Holanda, que por sua vez, se de um lado tem a felicidade dos marroquinos e todo o deslocamento, tudo que a torcida e a comissão técnica, juntamente com os jogadores, vem fazendo, do outro tem a tristeza dos holandeses. A exemplo do Weghorst, que cobrou pênalti contra a Argentina, foi eliminado e agora cobra, converte a sua cobrança, mas de novo é desclassificado. Chora demais, copiosamente, o Weghorst, atacante do Ajax, 33 anos, disputa aí mais uma Copa do Mundo pela sua seleção e mais uma vez é eliminado. 12ª participação da Holanda, de novo fora, enquanto o Marrocos, na sua 7ª participação, vai em busca, quem sabe, de igualar aí pelo menos a campanha da última Copa do Mundo. Repito, 4º lugar, quando perdeu para a Croácia, foi desclassificada pela França na ocasião, nas semifinais da competição. Nesse momento, o Mohamed Ouabi vai ali abraçar, imagino que familiares, amigos, pessoas conhecidas nas arquibancadas. Ele chegou à seleção marroquina em março, tem 8, agora 9 jogos no comando da equipe, com 5 vitórias e 4 empates, se contar o tempo regulamentar, mas já fazendo história, não perde e classifica Marrocos de novo para a próxima fase da Copa do Mundo, viu, Lucas Bueno?
1: Tá então, Guilherme Agrela, o repórter que foi responsável por contar a emoção dessa partida. Uma boa noite, Guilherme Agrela.
3: Ah, boa noite, mas eu tô um pouco chateado com você, viu, Lucas Bueno, porque até agora eu não vi você falando, não te ouvi falando sobre o melhor da Copa aqui na Bandeirantes. São 00h59. Daqui um minuto, agora, nesse exato momento, tem o melhor da Copa ao vivo na Bandeirantes. E você, como meu apresentador, meu craque, meu irmão, não falou do seu próprio programa. Você arrebentou hoje, mas nisso aí você me decepcionou. Eu vou ter que dormir chorando, abraçado com o Léo Gente.
2: Eu vou falar.
4: Isso aqui tá parecendo a seleção uruguaia, hein, velho?
3: É.
4: Crise no relacionamento, hein?
3: Imagina, imagina. Eu te amo, Lucas Bueno. Estamos juntos e bom descanso a você. Daqui a pouco vamos pegar umas sonorinhas ali.
1: Eu também te amo, Guilherme Agrela. Lembrando que o melhor da Copa é ao vivo e a gente acompanha o melhor da Copa e a análise de Léo Gente depois do intervalo.
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1: Voltamos e agora eu quero o seu destaque final, Léo James. De alguém que acertou durante a partida inteira, acerte para os nossos ouvintes nesse seu último comentário.
2: Obrigado, Lucas Bueno. Foi uma classificação merecida da seleção marroquina. Para mim foi a melhor seleção no campo hoje, desde o tempo regulamentar. Saiu atrás do placar, numa bola longa para o Weghorst, o centroavante holandês que entrou no segundo tempo na vaga do Brobbey. O Weghorst usa bem o corpo, é aquele centroavante altão, de área, bem clássico. Ele dá uma casquinha, o Somerville faz a diagonal da direita para dentro, faz o passe para o Gakpo e a Holanda chegou a abrir o placar. Mas seria muito injusto com a seleção marroquina ser eliminada ainda no tempo normal. Praticamente na última bola, nos acréscimos, Marrocos cruza e o Diop marca de cabeça nas costas do Van Dijk, que vinha bem no jogo, mas cometeu um erro, estava mal posicionado, algo que eu não esperava de um zagueiro do nível do Van Dijk. O jogo foi para a prorrogação. Logo no começo da prorrogação, o Marrocos teve a chance do jogo. Com o Rahimi, saiu cara a cara com o Verbruggen e o Verbruggen fez uma defesa bem à la Neuer, com o braço aberto, com a perna aberta, fechou muito bem o ângulo do Rahimi. Nos pênaltis, pesou o fato de Marrocos ter no gol o Bono. O Bono comprou um triplex na mente dos jogadores holandeses. Mexeu muito, desestabilizou os batedores da seleção da Holanda e com isso o Marrocos chega à próxima fase, repito, de maneira extremamente merecida. Já garanto aqui para você, Marrocos estará nas quartas de final da Copa do Mundo. Porque
1: se você fala, eu confio.
2: Porque a chance de Marrocos ser eliminado pelo Canadá é mínima, sim. Uhum. A diferença técnica é brutal entre as duas seleções. O Canadá terá uma vantagem física, vai ter mais tempo de recuperação entre os jogos, mas acho que isso não vai igualar o confronto de maneira nenhuma. Marrocos é uma seleção extremamente bem preparada e bem treinada pelo Mohamed Ouarbi, o técnico que foi campeão sub-20 no ano passado com essa mesma seleção marroquina. Marrocos trocou de técnico aos 3 meses da Copa e evoluiu. Era uma seleção na última Copa do Mundo que ficou no quarto lugar com o Walid Regragui. Muito defensiva, que sabia muito bem o que tinha que ocupar, os espaços pré-determinados, mas que tinha dificuldade com a bola. Agora Marrocos mantém essa solidez defensiva com mais armas na sua parte ofensiva, isso graças a Mohamed Ouarbi, o técnico dessa seleção. Marrocos está nas oitavas e, para mim, já está também nas quartas de final, meu caro Lucas Bueno.
1: Então é isso, Léo James. Muito obrigado pela companhia hoje à noite e por ter acertado tudo, né? Porque
16: ali, o nosso grande Michel Lopes falou: me passa o 6 da Mega Sena, porque hoje foi só acerto.
2: Se eu souber, eu passo pro Michel e depois eu aposto também, que aí ganhamos todos uma grana extra aí. Uma boa noite para você e para todo mundo que ficou ligado aqui na Bandeirantes até o final desse jogo.
16: Exatamente. Então, hoje vimos 3 histórias, vimos 6 histórias, na verdade. 3 histórias ficaram pelo caminho, outras 3 histórias continuam a ser contadas. O Brasil venceu por 2-1 a equipe do Japão. Em um jogo surpreendente, o Paraguai mostrou o que é a Libertadores para a seleção da Alemanha, que ficou pelo caminho. O Neuer se despede de Copas do Mundo, sendo eliminado pela seleção paraguaia. E agora, na voz de Pedro Martelli, escutamos uma seleção de Marrocos vencer uma seleção holandesa, que chegou como favorita. E você escuta mais 3 histórias que vão continuar e 3 histórias que ficam pelo caminho hoje ainda, porque daqui a pouco, às 14h, já teremos jogo. Jogo importante para o Brasil, Costa do Marfim e Noruega. Quem ganhar enfrenta a seleção brasileira às 17h no próximo domingo. E todas as histórias da Copa do Mundo você acompanha aqui na Bandeirantes.
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A Radioatividade leva até vocês mais um programa da série a série. Dedique uma canção a quem você ama. Eu tenho aqui em minhas mãos uma carta. Uma carta de um ouvinte que nos escreve e assina com um singelo pseudônimo de Mariposa Apaixonada de Guadalupe.

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0: com E, né? Que é grali, grale, cada um tem de um
1: minha
0: jeito.
1: Minha mãe na hora do contou uma vez que até tinha uma parte de Liberati, que era... Também poderia ser ter relação com a minha família.
0: Muito erro também na hora do registro, né?
1: É, quando no cartório, as pessoas chegavam, né? Pra falar, né? Não falavam português direito. Então.
0: De qualquer forma, parabéns ao Tony Bellotto. Está enfrentando aí um problema de saúde, né? Se recuperando. Muita saúde para ele. Completando hoje 66 anos esse grande músico do Titãs. A lua é cheia, vai mudar para minguante na próxima terça-feira, às 16 horas e 30 minutos. O sol vai nascer às 6h49 e vai se pôr às 17h31. Nós temos no Morumbi nesse momento 16 graus, mas sensação de 18. Ontem fez um calor de novo aqui em São Paulo. Foi um dia bem gostoso para aproveitar o jogo do Brasil, hein? Hoje quem tem a informação do tempo é a Karine Gama. Fala, Karine.
2: No decorrer desta terça-feira, a frente fria se afasta, mas a atenção ainda está voltada para a região sul do Brasil. O transporte de umidade em baixos e altos níveis da atmosfera, além da formação de uma área de baixa pressão atmosférica entre a costa de Santa Catarina e do Rio Grande do Sul, deve fortalecer o risco de chuva forte, especialmente no norte gaúcho, em Santa Catarina e até o sul do Paraná. Esta chuva vem acompanhada por muitas descargas elétricas, ventos fortes e até possibilidade de formação de granizo. Atenção para pancadas de chuvas um pouco mais expressivas também no norte do Amazonas, em Roraima. Toda a costa norte da região norte e do nordeste, desde o Ceará até o Amapá, tem condições para chuvas rápidas, concentradas durante a tarde, mas que podem vir com alguns temporais. Destaque também para uma chuva mais persistente em Maceió e em Natal, por conta da chegada de ventos úmidos. Mesmo assim, as temperaturas ficam elevadas no Nordeste, com máximas que ultrapassam os 30 graus em Fortaleza. Já em João Pessoa, a temperatura máxima na casa dos 28 graus. Em Brasília, dia seco, sem previsão de chuva, temperaturas que oscilam de 14 aos 26 graus. Já em São Paulo, bastante sol durante a tarde, temperatura máxima de 27. Karine Gama, da Clima Tempo.
0: 5 horas e 8 minutos, Beatriz Beruti tem informações sobre o sistema Anchieta Imigrantes. Bom dia, Beatriz.
3: Bom dia, Silvânia. Bom dia aos nossos ouvintes do Pulo do Gato. É isso mesmo. Atenção para quem está indo para o litoral na Anchieta Norte. Então, sentido litoral, opera com operação 5x3. Isso do quilômetro 40 ao 55 devido a uma obra. O restante da concessão segue bem, sem nenhuma alteração, mas o tempo está encoberto no trecho do Planalto e na Serra. Então, atenção para quem está também na interligação sentido litoral.
0: Obrigada, Beatriz. 5 horas e 9 minutos. O nosso ouvinte Gilson Batista de Santo André. Haja coração para tanta emoção na Copa. Três seleções já saíram ontem. Japão, Alemanha e Holanda. Inacreditável. É daqui para frente vai ser assim. É o mata. Não é mata-mata porque não tem dois jogos, né? Só um. Então, é o mata. E ontem, os torcedores de seis seleções, né, de seis países, sofreram, né, Pedro Gambassi? Vamos falar dos resultados de ontem, começando, claro, com o Brasil. Não foi fácil, mas a gente já esperava, né?
1: É isso, Silvana. O Brasil venceu o Japão com um gol no finalzinho do jogo, já nos acréscimos, já eram 50 minutos,
0: né?
1: Último minuto, mais ou menos. Era para ser
0: o último.
1: O juiz estendeu até a hora que ele quisesse.
0: Ia ter seis minutos. Teve, acho que quase 11.
1: 11, quase 11. Isso, o juiz italiano que...
0: Queria jogo.
1: Queria que até o Japão empatar.
0: É.
1: Mas não deu certo. Vamos ouvir a narração de Ulisses Costa, do segundo gol de Gabriel Martinelli.
4: Já dominando o seu campo intermediário, prende o lance o Brasil, abertura para Danilo, vamos ver Danilo, dominou, cortou, passou, rolou para Endrick, vai para venta, perdeu o lance, a bola volta, Ryan ganhou, girou para Bruno Guimarães, dominou, girou, empurrou para Martinelli, bateu!

0: que aguente. Na massa, Moraes que aguente. Quando o Brasil parte pra cima, numa jogada pela direita, o Hendrick ganhou. Ryan soltou, bolou, deu lance, bom lance, bom lance. Rolou pra Martinelli. O Martinelli dominou, bateu chapado na bola. A bola dá no pé da trave esquerda e morre no fundo da rede. O Brasil
1: virou. Aí, narração de Ulisses Costa, do segundo gol do Brasil, uma jogada que deu errado e deu certo, né?
2: É.
1: Porque o Hendrick perdeu a bola, aí o Raia pressionou, recuperou de novo, igual foi contra a Escócia também, que o Raia recuperou a bola do primeiro gol, e o Bruno Guimarães dá um belo passe pro Martinelli, que finaliza. O Suzuki, que é um bom goleiro, inclusive.
2: Bom goleiro.
1: Desviou na bola, a bola bateu na trave e entrou. Então esse foi o segundo gol do Brasil. O primeiro gol foi marcado pelo Casemiro. Né?
2: Nunca critiquei, né? Eu e toda a torcida brasileira, né?
1: Só desde o primeiro minuto. Ontem eu fiquei... Ontem o Casemiro...
2: Ele errou várias bolas. Mas aí se redimiu, né? Tempo. Fazendo o gol do empate, né?
1: O gol do Japão que sai num erro do Brasil, né? O Danilo vai cruzar a bola. Inclusive o Danilo poderia ter passado pro Matheus Cunha, que passava em velocidade. Escolheu passar no meio, atravessar a bola. O Japão roubou a bola. Fez o gol, o Casemiro, que também não conseguiu acompanhar, o Gabriel Magalhães, que deu passos para trás,
2: tudo
1: também,
2: errado,
1: os três errados.
2: Tudo errado. Não, o Brasil jogou mal no primeiro tempo.
1: O Brasil jogou muito mal no primeiro
2: aí
1: tempo.
2: Aí depois entrou o Hendrick, que mudou
1: o Brasil
2: a energia,
1: jogou,
2: né?
1: Bem até a pausa para hidratação, eu achei. Começou bem, criando algumas chances. Não o suficiente, talvez, para ganhar, mas começou melhor. Mas aí depois da pausa, o Japão melhorou bastante. No intervalo com o Hendrick, acho que o Hendrick nem fez uma partida extraordinária, nem jogou...
2: Mas mudou a energia do...
1: Mudou o estilo que o Brasil jogava, né? O Paquetá saiu,
2: deslocou,
1: sentiu o adutor...
2: O Vini para a esquerda.
1: Isso, sentiu o posterior da coxa, né? A coxa esquerda, o Paquetá, acabou saindo para a entrada do Hendrick. Aí isso fez com que o Brasil ficasse com quatro atacantes e abrisse mais a zaga do Japão, né? Com o Vini Júnior mais na ponta, o Royan mais na ponta. Então abriu mais a zaga do Japão, que fez com que o Brasil também criasse mais oportunidades. Inclusive o passe do primeiro gol é do Gabriel Magalhães, né, o zagueiro que fez o cruzamento para o Casemiro. Belo cruzamento, belo cabeceio também do Casemiro, que sobrou ali, até porque os japoneses são bem mais baixos, né, que os brasileiros. O Casemiro subiu bem e fez o primeiro gol. E aí só no fim do jogo que a gente foi...
2: O Vinícius Júnior não fez o gol, mas ele fez uma boa partida. Foi o único que foi...
1: Teve
2: foi
1: um lance...
2: Durante todo o jogo.
1: Exatamente. Ele é muito constante, né? Tem sido muito constante nessa Copa. Ele que teve um lance que se ele faz o gol, é pra dar a placa.
2: Ah, sem dúvida. Ele foi
1: gol de placa.
2: Passando por todo mundo ali.
1: Ele pegou a bola ali na intermediária, driblou o primeiro com uma caneta, entortou dois zagueiros, aí bateu de trivela... de três dedos, né? A pena é que o Suzuki também defendeu, a bola bateu na trave e essa não entrou. É. Só na segunda que entrou a finalização do Martinelli. Brasil que volta a campo no fim de semana.
2: Domingo. 5 da tarde.
1: Exatamente. Espera a definição de hoje, né? Do confronto entre Noruega e Costa do Marfim, para saber quem vai enfrentar o Brasil nas oitavas de final. Ontem, nas redes sociais, depois do jogo, uma música ficou muito... Tocou várias vezes, pelo menos na minha rede social. Vamos ouvir qual é a música?

0: o Tchan.
1: É o Tchan, com Arigatã. É. Tocou bastante essa música nas redes sociais ontem, antes do jogo. Durante o jogo tocou menos, porque o Japão deu um sufoco, mas no fim do jogo voltou a tocar essa música bastante. Pra tocar uma outra música também, colocar música na nossa outra seleção que avançou ontem.
0: Um abraço pra seleção japonesa aqui, isso, né? Pra colônia japonesa, porque a gente gosta muito da colônia japonesa aqui no Brasil.
1: Um samba enredo. 2017, da Mocidade Alegre, Mocidade Independente Padre Miguel, do Rio de Janeiro. Eu fui pra lá de Marrakech. Marrocos avançou nos pênaltis contra a Holanda. Esses pênaltis que se estenderam pela madrugada, né? Pela madrugada esses pênaltis se estenderam. Eu, quando estava vindo, inclusive, para o Grupo Bandeirantes de Comunicação, estava na disputa de pênaltis, acompanhei a disputa de pênaltis. A Holanda, que tem um time que foi bem na fase de grupos, inclusive no grupo do Japão, poderia ter enfrentado o Brasil nessa fase, mas classificou em primeiro, pegou o Marrocos, que era o segundo do grupo do Brasil, e acabou perdendo 3 pênaltis. Somerville, Timber e Kluivert perderam os pênaltis da Holanda. Marrocos também perdeu 2 pênaltis, na verdade, né? A Holanda perdeu 3, com Aynaoui e o Hakimi, destaque, lateral direito. Um dos melhores da seleção de Marrocos. E quem fez o último gol, o último pênalti, foi o Saibari.
0: Que é outro destaque também.
1: Outro destaque também.
0: A gente fala muito do Marrocos, o Brasil empatou só com o Marrocos e tal, mas o Marrocos vem demonstrado aí em campo a sua qualidade, atingiu a marca de 33 jogos de invencibilidade. Olha só, foram 25 vitórias, 8 empates da seleção marroquina, desde a derrota para o Quênia por 1-0 em agosto de 2025 pelo Campeonato das Nações Africanas.
1: Jogo que foi 1-1 no tempo normal, né? Gol de Gakpo para a Holanda no tempo normal e gol de Issa Diop já nos acréscimos do segundo tempo. Então o Marrocos empatou nos acréscimos do segundo tempo e venceu nos pênaltis. Vamos ouvir a narração de Pedro Martelli, de como foram os últimos pênaltis entre Holanda e Marrocos.
2: Saltita na marca da Cal, Bono. Vai Somerville, de perna direita, partiu na bola, bateu. Os poucos goleiros que eu vi ficar de pé e buscar o ângulo superior direito, ele não pula. Ele dá 2 passos para o lado direito por sob a marca da Cal. E aí com a mão esquerda, se ele pula, ele não pega. Ele salva uma defesaça de um inteligentíssimo, de um espetacular goleiro marroquino aí, Agrela.
1: Essa é a narração do pênalti da Holanda. Vamos ouvir a narração do pênalti do Marrocos.
2: Tá nas oitavas, Saibari para a bola, bateu no gol.

0: de Marrocos da classificação às oitavas de final em uma Copa do Mundo. Saibari, de perna direita, ele cobra no ângulo superior direito da meta de Verbrugge, que nada pode fazer. Termina no México.
1: Bom, agora o Marrocos vai pegar o Canadá.
2: Primeira
1: partida já marcada, né? Confirmada para sábado.
2: Primeira partida das oitavas de final já confirmada, né? Esse é o primeiro confronto. O Canadá que avançou no fim de semana com a vitória contra a África do Sul por 1-0. Marrocos que na Copa passada foi longe, né? Foi até a semifinal, foi bem. A melhor campanha de um time africano na Copa do Mundo.
1: Não faltou emoção, diga.
2: Uma zebra, uma outra zebra. O Marrocos não é uma zebra, né? Mas a zebra da rodada de ontem, das oitavas de final, foi o Paraguai.
1: Que jogaço.
2: Paraguai venceu nos pênaltis a Alemanha. No tempo normal, o Paraguai saiu na frente com um gol de Enciso. Muito comemorado, inclusive tem uma foto, não sei se você, palmeirense, o Real chegou a ver, do Gustavo Gomes comemorando esse gol.
1: A foto não vi, não.
2: Esse primeiro gol do Paraguai, que na fase de grupos estreou sendo goleado pelos Estados Unidos, estreou mal.
1: Mas depois não tomou mais gol, né? Tomou só
2: sim,
1: um
2: se
1: outro.
2: Ajeitaram.
1: É.
2: E a Alemanha, que empatou com Kai Havertz. Kai Havertz, que também jogava no Chelsea na época do Mundial do Palmeiras, que fez o pênalti contra o Palmeiras. Nas penalidades, nós tivemos...
1: Começou primeiro com o meu capitão, Gustavo Gomes.
2: O Maurício, que também é do Palmeiras.
1: Isso.
2: Fez o primeiro, aí o Kai Havertz, que fez o gol no tempo normal, perdeu. Então, de herói a vilão...
1: Não, o Gil foi excelente, é o goleiro do Paraguai. Paraguai venceu na raça e no talento desse grande goleiro que tem. Grande mesmo, ele é bem alto, o tamanho do Neuer, né?
2: Aí o Gustavo Gomes fez o segundo, o Kimmich empatou e os outros dois que perderam pela Alemanha, Voltmade e Amiri. Não, Amiri fez, perdão, Jonathan Tah, o outro zagueiro, a zaga da Alemanha que é Rüdiger, Jonathan Tah. O Jonathan Tah que foi uma revelação do Bayer Leverkusen na temporada passada, perdeu o pênalti, ele, Kai Havertz e Voltmade perderam para a Alemanha, Sanabria e Fabián Balbuena perderam para o Paraguai. Paraguai que avança e agora espera também as definições dos próximos jogos da Copa do Mundo.
1: Pode pegar ou França ou Suécia, é pedreira, hein?
2: É, aí...
1: França e Suécia que jogam hoje.
2: Isso. Já vamos passar os jogos de hoje, né?
1: Vamos.
2: Costa do Marfim e Noruega, daí que sai o adversário brasileiro, às 14h. Mesmo horário que foi o jogo do Brasil, né? Então, Costa do Marfim e Noruega se enfrentam. Costa do Marfim, que tem como destaque o ponta-direito de Omandé, ponta-esquerda de Omandé, e o ponta-direita é Amadou Diallo, dois jogadores bons da Costa do Marfim. Noruega, que tem como destaque o Haaland, de 1,95 e mais de 90 quilos, que tem confrontos frequentes com Gabriel Magalhães. O Haaland joga no Manchester City, o Gabriel Magalhães do Arsenal, eles que têm tido uma rivalidade muito boa no futebol inglês. Às 18h, França e Suécia, e às 22h, México e Equador, o México que para mim tem a música mais legal que toca depois dos gols. Falamos disso aqui no sábado, cada seleção pode escolher uma música que toca depois do gol. O México, é claro, escolheu os mariachis. Então é a música mais legal que toca depois dos gols. 22h, México e Equador. É claro que você acompanha tudo aqui na Bandeirantes.
1: Muito legal. Olha, a Costa do Marfim e Noruega jogam então hoje às 14h. Nós abrimos a jornada esportiva 13h com a narração de Rogério Assis e comentários do Léo Gens, reportagens do Bruno Migliosi e do Everton Ramos. Depois, a outra partida, França e Suécia, que começa às 6h, a jornada esportiva abre meia hora antes, às 17h. A narração será do Pedro Martelli, comentários de Cláudio Zaidan e reportagens de Luiz Fabiani. E aí, às 22h, com abertura a partir das 21h, México e Equador fechando o dia, com narração de Daniel Oliveira e comentários de Alexandre Pretzel e reportagens de Leonardo Sonda. Olha, é para você ficar o dia inteiro ligado na Bandeirantes, hein? Daqui para frente é só jogando.
2: Rogério Assis, que você citou, Silvana, que narra Costa do Marfim e Noruega, narrou ontem a decisão dos pênaltis entre Alemanha e Paraguai. A gente ouve agora.
0: Momento histórico para o futebol do Paraguai, que pode ir para as oitavas contra a poderosa Alemanha. Canali, pé esquerdo! Paraguai! Paraguai! Paraguai classificado para as oitavas de final da Copa do Mundo! Paraguai segue no torneio! Começou perdendo para a seleção norte-americana. Se classificou como terceira na primeira fase. E nos pênaltis elimina a Alemanha, candidata ao título. A Alemanha é eliminada. Paraguai nas oitavas de final da Copa do Mundo, Pedro Coy.
1: Olha, França e Suécia hoje tem um drama a mais, né, para a seleção da França. A mãe do técnico francês faleceu esses dias e o time disse que vai jogar por ele, né, Deschamps.
2: Sim, inclusive o jornal Charlie Hebdo, né, fez uma charge meio polêmica, né,
1: Como sempre,
2: se dizer o mínimo, com o Deschamps com as cinzas da mãe dele, e que Deschamps traria a Copa para a França. Esse desenho, que causou muita polêmica, foi publicado, né, no fim de semana, e é o Deschamps erguendo as cinzas da mãe dele como se fosse a taça da Copa do Mundo. Então, polêmica na França, a França que se uniu em torno do técnico, é claro, para essa Copa do Mundo. Como se já não fosse unida o suficiente, ainda mais esse detalhe une mais ainda os jogadores da França.
1: É isso. Mais algo a acrescentar?
2: Só isso.
1: Fechou. Por enquanto, é só. São 5h25. Obrigada, Gambás. Até mais.
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1: 5 horas e 26 minutos, vamos para Brasília. O Vitor Gomes está na escuta, esperando aqui passagem. Tá tudo bem aí, Vitor? Sofreu muito ontem, bom dia.
5: Meu Deus do céu, eu gritei gol junto com o Ulisses Costa, mas gritei do fundo da alma mesmo. Aí é Brasil! Vamos pra cima, né? Alegria.
1: Ah, no finalzinho.
5: E vamos trazer notícia também, né, pra quem tá nos acompanhando.
1: Vamos lá.
5: É, meu Deus do céu, que sofrimento, mas pelo amor de... Mas assim, vamos lá, Silvânia. É, foi um dia maravilhoso, né? Brasil vencendo, a Holanda e a Alemanha chorando. Ah, que dia, que segunda-feira para começar a semana, viu? Mas, aqui em Brasília, o presidente Lula assina a medida provisória que institui o programa Desenrola Adimplentes para renegociar dívidas de bons pagadores. 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Também foi lançado o FIES Empreendedor, uma linha de crédito que estimula o pagamento em dia dos contratos de financiamento estudantil. 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Volto com você.
1: Obrigada, Vitor. Bom dia para você.
5: Bom dia, bom trabalho.
1: Obrigada, igualmente. São 5 horas e 27 minutos. Ailton Dias, como é que participa do Pulo do Gato pelo WhatsApp?
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1: Muita gente falando sobre os jogos de ontem. Não é só do Brasil, não. Vamos ouvir o nosso
6: bom
1: ouvinte.
6: Bom dia, amigos. Eu sou Ana Maria de São José dos Campos. Torci ontem tanto por Paraguai que vocês nem imaginam. Bom dia, amigos. Eu sou Ana Maria de São José dos Campos. Torci ontem tanto por Paraguai que vocês nem imaginam. Viu que vitória, viu que maravilha esses meninos do Palmeiras fazendo história na Copa. Bom dia! Bom dia aos brasileiros que estamos festejando a nossa vitória. Bom dia!
1: Bom dia! Não, foi gostoso mesmo ver. Ó, aqui, ó, vamos ver se eu consigo colocar aqui um som, Ailton Dias. Dá uma de Pedro Campos aqui e colocar um som, quer ver?
7: Vai Paraguai!
1: Aqui, é o Lucas, viu?
8: É,
1: tá assistindo também, tava
8: torcendo pro Paraguai. Estreou no rádio, Zé.
1: É?
8: Estreou
1: no rádio.
8: Olha, é um outro artista da família.
1: Outro artista, tá bom. É, então, porque foi emocionante mesmo ver o brilho, viu? A garra dos jogadores do Paraguai também. Bom, são 5 horas e 29 minutos. Vamos continuar com o nosso noticiário. Daqui a pouquinho a gente coloca mais algumas mensagens de ouvintes. Mas vamos continuar em Brasília. Já chamamos o Afonso Marangoni. Aliás, o Vitor Gomes. Agora, o Afonso Marangoni chegando de Brasília, trazendo informações sobre o novo programa de renegociações de dívidas que foi anunciado pelo governo federal. Fala, Afonso.
9: O presidente Lula assina a medida provisória que institui o programa Desenrola Adimplentes, que renegocia dívidas de bons pagadores. 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
1: De Porto Alegre, a repórter Eduardo Oliveira tem atualizações sobre as chuvas no Rio Grande do Sul.
10: São 24 os municípios gaúchos que relataram danos à defesa civil, principalmente nas regiões Norte, Noroeste e Missões. Entre desabrigados e desalojados, o órgão contabiliza 363 pessoas. A cidade de Liberato Salzano soma 160 pessoas fora de casa, em Braga são 120. Os municípios de Coronel Bicaco, São José das Missões, Tucunduva, Charrua, Campo Novo e Boa Vista do Buricá também têm pessoas fora de casa devido às chuvas. As outras cidades têm registros de estragos em residências destelhadas, quedas de árvores e vias interditadas.
1: São 5 horas e 31 minutos. Já está valendo autorização para o Estado de São Paulo aumentar a captação de água da bacia hidrográfica do Rio Paraíba do Sul para o sistema Cantareira. Rio de Janeiro, com João Boeri.
11: O aumento da captação de água da bacia hidrográfica do Rio Paraíba do Sul, que abastece o Rio de Janeiro para o estado de São Paulo, é considerado uma prática normal. Na semana passada, um acordo costurado pela Agência Nacional de Águas e Saneamento Básico, a ANA, e assinado por São Paulo, Rio e Minas Gerais, permitiu o aumento da vazão para o sistema Cantareira. A medida vale até o dia 31 de dezembro deste ano e pode ser suspensa caso o sistema se recupere e atinja 60% da capacidade. Segundo uma nota enviada pelo Estado do Rio, não haverá comprometimento na logística de abastecimento fluminense. O pedido foi feito pela Companhia de Saneamento Básico do Estado de São Paulo, a Sabesp. Segundo a ANA, por causa da estiagem, o sistema Cantareira opera com 39% da capacidade. Para essa época do ano, é o menor nível desde 2022. No dia 29 de junho de 2023, o nível de água era de 83%. Apesar disso, os especialistas da área ainda alertam para a possibilidade da formação de um super El Niño no segundo semestre do ano, o que pode aumentar o risco de secas, como destaca a coordenadora do Fórum Fluminense de Comitês de Bacias Hidrográficas, Adriana Bocaiuva.
12: Considerada uma prática normal, quando a gente diz normal, é uma previsão legal, né, que isso aconteça. Isso acontece com o amadurecimento, né, da nossa expertise na gestão de recursos hídricos compartilhada, né, entre os três estados. Desde a crise de 2015, há um aprendizado acumulado, né, por esses sistemas. As projeções, né, que hoje nos impõem essa realidade de expectativa de um super El Niño deixa a gente cada dia mais cauteloso em relação à gestão de recursos hídricos no estado.
11: O sistema Guandu, responsável pela distribuição de água em 80% da região metropolitana do Rio, é abastecido pela Bacia do Paraíba do Sul, mas segundo o governo do Rio, o aumento da captação de São Paulo não compromete a logística de abastecimento fluminense e foi pensada para socorrer o sistema Cantareira. Atualmente, o sistema Paraíba do Sul está com capacidade estimada em 52% do volume útil. Segundo a Agência Nacional de Águas e Saneamento Básico, a ampliação da captação na bacia do Paraíba do Sul para São Paulo já aconteceu em ao menos outras duas ocasiões, em 2021 e 2025.
1: São 5 horas e 34 minutos. A Sabesp divulga todos os dias às 9 da manhã os volumes dos nossos reservatórios aqui do estado de São Paulo. O Alto Tietê está operando com 50,8%, Cantareira com 39,9% e o Guarapiranga com 81,3%. São os três maiores. No volume total armazenado, estamos com 52,5%. Falando ainda sobre tempo, sobre situação climática na França e em toda a Europa, sofrendo com uma forte onda de calor a cada ano, parece que fica pior, né? E muitas pessoas já morreram na Europa por causa do calor. E agora a polícia da França prendeu os pais de gêmeas que morreram durante a onda de calor. Olha que tragédia. Foram duas meninas gêmeas de 15 meses que morreram possivelmente por desidratação no norte da França por causa dessa onda de calor. Outros filhos do casal foram hospitalizados. Os pais têm aí a faixa dos 30 anos e uma autópsia deve ser realizada hoje para determinar as circunstâncias da morte dessas duas meninas. Eles têm outros 4 filhos de 3, 4, 5 e 6 anos e foram hospitalizados também por desidratação, mas não correm risco de vida. Então, uma situação muito, muito triste, uma tragédia, né? São 5 horas e 35 minutos, esse é o Pulo do Gato, na Bandeirantes, que está com nova frequência, hein? São Paulo, região metropolitana, no 107.3. Você está na Baixada Santista, em Santos? Aí você ouve outra frequência, é o 106.7. Agora são 5 horas e 35 minutos.
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1: 5 horas e 39 minutos, a doação de sangue para Isaac Bolini Menck. Qualquer tipo sanguíneo. Podem ser feitas no Hospital AC Camargo, na Rua Castro Alves, 131, no bairro da Aclimação, de segunda a sexta-feira, entre 8 da manhã e 5 da tarde, e aos sábados, entre 8 e 3 da tarde. Nome de Isaac Bolini Menck. Agora são 5 horas e 39 minutos. Tem mensagem de ouvinte, Ailton Dias.
2: Bom dia, Silvana Alves, Ailton Dias. Uma excelente terça-feira. Que terça-feira é essa, hein? Foi bom demais ver nossos principais concorrentes sair fora antes do tempo. Marcos de Pindamonhangaba.
3: Bom dia, Silvânia. Tudo bem, Francisco, motorista de aplicativo. Ué, cadê as videntes? Tinham previsto que o Brasil ia perder pro Japão. Desapareceu, não apareceu mais nenhuma. Vamos, Brasil!
1: É isso aí. O Sérgio de Santos manda mensagem também. João Fonseca ganhou na estreia em Wimbledon. É isso mesmo. O tenista João Fonseca estreou na segunda rodada de Wimbledon, uma dos torneios do Grand Slam, e fez bonito. Nós anunciamos ontem que ele ia enfrentar o espanhol veterano Roberto Batista Agut. E o João venceu por 3-7-0. Parciais de 7-6, 6-4, 6-3. E então aí a vitória dele no torneio de Wimbledon, torneio de grama, né? Tem também a mensagem do Antônio Ricardo, que nos acompanha direto da Serra da Canastra, pede um miado a Hilton. E tem mais uma mensagem gravada também.
4: E a Silvânia Alves e Rádio 20 da Band, faz favor de mandar um miadinho para minha irmã Denise e cunhado Joaquim e sobrinhos, que está em Tremembé, São Paulo, e minha esposa Elizabeth e filha Mariana em Aracaju, Sergipe. Aqui é Edson de Aracaju, Sergipe. Obrigado.
5: Bom dia a todos do Pulo do Gato da Rádio Bandeirantes. Aqui é Rogério Olímpio, de Itaiaém, Baixada Santista, 106.7. Duas gigantes já caíram, né? E o único que é pentacampeão mundial continua sendo a seleção brasileira. Porque a Alemanha, que poderia alcançar, foi eliminada ontem. O Brasil jogou com a raça, com o coração. Primeiro tempo um pouco abaixo, segundo tempo jogou bem. Uma retranca muito forte do Japão. E essa Copa do Mundo é da zebra. Eu acredito que o Brasil possa ser hexacampeão. Vamos lá, Brasil, força! Tamo junto, um ótimo dia a todos, bom trabalho.
1: É boa lembrança, né? Porque a Alemanha tem 4 títulos, poderia, se ganhasse essa Copa, empatar com o Brasil, mas já era. O Otair Lebrão também brinca que nunca critiquei o matador. É o Casemiro, né? Acho que ele está falando aqui, certamente. Hoje o alô vai para quem? Eu, Paulo Araújo. O senhor Paulo Araújo está completando 59 anos. Parabéns, senhor Paulo. Tem também o Álvaro Faustino, de Pirassununga. Hoje, terça-feira, com um cara de segundona. Ah, é, porque ontem o Brasil parou para assistir o jogo. Eu saí à tarde, viu, até para assistir o jogo e... pouquíssima gente na rua, o comércio tudo fechado, parecia feriado mesmo. São 5 horas e 43 minutos, vamos fazer mais um intervalinho rápido, voltamos já.
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1: 5 horas e 44 minutos. Vamos continuar a girar nossa reportagem. O governador da Bahia, Jerônimo Rodrigues, do PT, não deve afastar o secretário-alvo das investigações relacionadas ao escândalo do Banco Master. Vamos até Salvador com Isadora Simões.
7: alvo da Operação Compliance Zero, o secretário estadual do Meio Ambiente da Bahia, Eduardo Sodré, não deve ser afastado do cargo, segundo o governador Jerônimo Rodrigues. Sodré é enteado do senador Jax Wagner, também investigado na ação, que apura um esquema de irregularidades envolvendo o Banco Master e a participação de políticos. De acordo com a Polícia Federal, em conversa com Augusto Ferreira Lima, ex-sócio do banqueiro Daniel Vorcaro, Eduardo Sodré teria mencionado providências necessárias para a formalização de pagamentos. As apurações continuam.
1: A greve de motoristas de ônibus no Rio de Janeiro entra no segundo dia da capital fluminense. Vinícius Calisto.
8: Passageiros chegaram a aguardar 2 horas por um coletivo em pontos de ônibus do Rio de Janeiro no primeiro dia de greve dos rodoviários. Apesar da justiça determinar que as empresas operassem com 50%, com previsão de multa diária de R$50 mil em caso de descumprimento, apenas 20% dos ônibus circularam pelas ruas da cidade nessa segunda-feira. Questionado, o sindicato Rio Ônibus informou que os motoristas que não aderiram à greve estavam com medo de sofrerem represálias.
1: A polícia indicia por 6 crimes o homem suspeito de empurrar a ex-companheira de um penhasco na Serra do Rola Moça, na região metropolitana de Belo Horizonte. Da capital mineira, Pedro Gelinek.
9: Silvanildo Amâncio de Araújo, suspeito pela tentativa de feminicídio registrada na Serra do Rola Moça, na região metropolitana de Belo Horizonte, no último mês, é indiciado pelos crimes de tentativa de feminicídio, estupro, tortura, roubo, sequestro e cárcere privado, além de descumprimento de medida protetiva. Ele é ex-companheiro de Ana Cláudia Rodrigues da Silva, de 41 anos, que sobreviveu após ser empurrada do penhasco. O inquérito divulgado nesta segunda-feira pela Polícia Civil da Silva, de 41 anos, que sobreviveu após ser empurrada do penhasco. O inquérito divulgado nesta segunda-feira pela Polícia Civil também apontou que o suspeito

0: terceiro nos dias 24 e 28 de junho e seguem o protocolo de investigação do Ministério da Saúde. O processo inclui entrevistas com familiares, análise dos prontuários médicos e dos exames laboratoriais para confirmar a causa das mortes. De janeiro a junho deste ano, São Bento registrou 279 casos prováveis de dengue e em toda a Paraíba, 7 mortes pela doença seguem em investigação.
1: 5 horas e 47 minutos, estamos em São Paulo, região metropolitana, no 107.3 FM. Você está na Baixada Santista, Santos, litoral, é o 106.7, a nova frequência da Rádio Bandeirantes. 5 horas e 47 minutos, vamos continuar falando de saúde no Pulo do Gato?
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3: Hoje vamos falar com o Dr. Evaldo sobre as promessas com infusões venosas.
4: Vamos tratar de um assunto muito sério. Infusões venosas para supostamente melhorar a imunidade, a saúde e o bem-estar. Elas de fato funcionam? E a resposta é não. E ainda tem riscos. Um recente estudo do Jornal da Associação Médica Americana evidenciou em 255 clínicas de infusão nos Estados Unidos que 99,2% delas não tem nenhuma referência científica que ampare as suas alegações de suporte imunológico, hidratação e reposição, beleza e saúde da pele e desintoxicação. E é muito frágil alegar que porque em experiências básicas glutationa ou magnésio demonstraram algum benefício, isso se traduza em benefício clínico. Além disso, existem riscos de complicações no local da infusão, como hematomas e flebites, riscos de reações alérgicas ou toxicidade por excesso de sódio ou oxalato, por exemplo, e risco de infecções sistêmicas pela contaminação das substâncias infundidas, com relatos de surtos de infecções fúngicas, levando até a óbitos nos Estados Unidos. Por fim, há o risco da falta de controle sanitário. Adultos saudáveis, via de regra, não precisam de qualquer tipo de suplementação. Então, por favor, esteja atento e não se deixe seduzir por propaganda enganosa e apresentações bonitas nas redes sociais. O que eles querem é seu dinheiro. E muitas vezes, além dele, levam a sua saúde. Fique bem e até a próxima.
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1: São 5 horas e 49 minutos. Deu azul na Amazônia. É, o boi caprichoso venceu o Festival de Parintins na edição deste ano, que foi a de número 59. Foi no final de semana, o tema Brinquedo que Canta Seu Chão. O Boi Bumbá apresentou aí a ancestralidade, a sua relação com o território amazônico. A apuração das notas de 21 itens foi realizada ontem na Arena do Bumbódromo, sagrando aí, consagrando o 27º título do Caprichoso. O boi preto da Estrela Azul somou 1.259 pontos contra 1.258.3 do rival garantido. Olha, foi apertadinho. Então deu caprichoso no Festival Parintins. Agora são 5 horas e 50 minutos.
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1: 5:51. Vamos falar de dinheiro. A Bolsa de Valores de São Paulo ontem fechou em queda 0,05%. O dólar comercial teve alta de 0,15, aliás, foi negociado a R$ 5,17.

0: turismo, 5,37. O euro com elevação de 0,48, negociado a R$ 5,91. Hoje tem sorteio da Mega Sena. O concurso é de número 3.025. O prêmio está acumulado. E a estimativa da Caixa Econômica Federal para quem acertar as seis dezenas é de 23 milhões de reais. Hoje recebem aposentados e pensionistas que ganham até um salário mínimo e têm benefício de final 5. E falando ainda em dinheiro, amanhã, 1º de julho, as tarifas de pedágio terão reajuste a partir da 0 hora de amanhã. Aqui no estado de São Paulo, o aumento oscila de 1,9% a 5,1%, viu? As rodovias do Sistema Anchieta Imigrantes, que é o principal acesso ao litoral paulista, vão ter um reajuste de 4,91%. É a tarifa de pedágio mais alta do país. Vai passar de R$ 38,70 para R$ 40,60. Um ajuste bem grande, né? Então tá aí, você que vai pegar a estrada, mês de férias da criançada, então já separa um dinheiro maior aí, porque as tarifas de pedágio no estado de São Paulo entram já em vigor amanhã. Para as rodovias da Entrevias, os novos valores passam a vigorar a partir do dia 6 de julho, tá bom? Na rodovia dos Tamoios, que é o acesso ao litoral norte, o pedágio de Paraibuna terá tarifa de R$ 13,00, no de Jambeiro, R$ 6,10 e no Contorno Sul, R$ 5,90. Vamos ver, a Bandeirantes terá tarifa de R$ 14,50 no pedágio de Campo Limpo e a Via Anhanguera, R$ 14,30 no de Valinhos. Castelo Branco, motorista vai passar a pagar R$ 20,40 nos pedágios de Quadra e Itatinga. O pedágio da SP-75, que é a rodovia Hermênio de Oliveira Penteado, próximo ao aeroporto de Viracopos, sobe para R$ 20,30. É sempre uma pauleira, hein? São 5 horas e 54 minutos. Vamos ao CEDOM, Centro de Documentação e Memória da Rádio Bandeirantes. É o trabalho do jornalista Milton Parron e equipe. O texto é do Parron. Na Copa do Mundo de 1974, na Alemanha, o Brasil decepcionou. Em 7 jogos, a nossa seleção conquistou 3 vitórias, 2 empates e foi derrotada 2 vezes. De bom, aquele Scratch nos brindou com uma vitória por 2-1 contra a Argentina. Fiore Gigliotti narra o segundo gol brasileiro, que foi de Jairzinho.
1: Para Paulo César, recua para Rivirino, correndo, já escapou de Ayala, o argentino escorregou, ficou na grama, vai embora, Rivirino empurrou na esquerda para Jairzinho, deixou passar, a bola ficou para Paulo César, dá para o gaúcho, rolou na frente para Jairzinho, estica perto do argentino, cai Jairzinho, a torcida reclama, o árbitro da marca, bola rechaçada, recupera o Zé Maria, atenção, defeu, invade a grande área, entrou Jairzinho, é fogo, gol!

0: Roma, para o carnaval da torcida brasileira em Hannover, para a festa da nossa gente, do nosso querido Brasil. O tempo passa, 3 minutos e 45 segundos de etapa final. Jairzinho número 7, outra vez Brasil ganhando, 2 para o Brasil, 1 para a Argentina. O Brasil não pode recuar, o Brasil não pode revelar medo nenhum, tem que continuar jogando como sabe, tem que continuar sendo melhor, tem que insistir, tem que buscar mais gols, torcida brasileira. A Argentina avançando, bola recuperada pela defesa brasileira. Alô, tempo passa.
1: O outro gol brasileiro foi de autoria do meia Rivelino. Depois da saborosa vitória sobre os hermanos, fomos derrotados por 2-0 pelos holandeses, que tinham em suas fileiras o extraordinário Johan Cruyff. Na disputa pelo terceiro lugar, perdemos pela contagem mínima para a Polônia e tivemos que nos conformar com o quarto lugar no Mundial de 1974 na Alemanha. Mas esse ano será diferente, hein?
2: Brasil. Já dominando o seu campo intermediário, prende o lance, o Brasil, abertura para Danilo, vamos ver Danilo, dominou, cortou, passou, rolou para Endrick, vai para a finta, perdeu o lance, a bola volta, Ryan ganhou, girou para Bruno Guimarães, dominou, girou, empurrou para Martinelli, bateu!

0: Samurai que aguente, Neymar, Samurai que aguente, quando o Brasil parte pra cima, numa jogada pela direita, o Hendrick ganhou, Ryan soltou, bolou, deu lance, bom lance, bom lance, rolou pra Martinelli, o Martinelli dominou, bateu chapado na bola, a bola dá no pé da trave esquerda e morre no fundo da rede, o Brasil vira o jogo, o Brasil vira o jogo nos momentos finais, esse é o futebol que encanta, esse é o futebol que faz o povo brasileiro se emocionar, esse é o nosso maior esporte, essa é a nossa maior paixão, essa é a cara do futebol brasileiro, assim Martinelli, Martinelli, Martinelli, Martinelli, Martinelli, no vira-vira do futebol do Brasil, Brasil 2, um Japão, gol, emoção maior do futebol.
1: É isso aí, Brasil 2, Japão 1. Estamos classificados. Nos outros jogos de ontem, Alemanha e Paraguai empataram no tempo normal, 1-1, foram para a prorrogação, foram para os pênaltis e deu Paraguai. Caiu a Alemanha. E no último jogo da noite, Holanda e Marrocos também foi para os pênaltis. Depois do empate em 1-1, Marrocos derrotou e eliminou a Holanda por 3-2 nos pênaltis. Depay tá voltando, Ailton Dias?
2: Treinar um pouquinho.
1: Agora acabou, né? Agora tem que voltar. Será que vai voltar pro Corinthians? Vai renovar?
2: Vai sim.
1: Bom. Brasil e Japão. Brasil agora aguarda a definição do confronto entre Costa do Marfim e Noruega. Partida marcada para as 2 da tarde de hoje, hein? Quem vencer enfrenta o Brasil no domingo, às 5 horas da tarde, com narração, claro, da Rádio Bandeirantes. Estamos em 106.7 na Baixada Santista, em São Paulo, região metropolitana, em 107.3. O quinto sinal vai marcar 6 horas. Esse é o Pulo do Gato. Vamos até às 7 da manhã.
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0: 6:01, bom dia, seja muito bem-vindo, muito bem-vinda. Começando aqui o nosso Pulo do Gato pela Bandeirantes, depois de uma vitória da seleção brasileira. Vitória essa que deixou todo mundo assim, pelo menos criou tensão, criou emoção ao longo do jogo de ontem com o gol do Japão que saiu 1-0. Foi, vamos dizer que foi uma segunda-feira futebolística com tudo para dar errado, acho que não, mas com a possibilidade de a gente ter visto várias zebras ao longo da segunda-feira. Felizmente o Brasil não foi esse time que provocou essa zebra, né? Pelo menos isso, né? Pelo menos isso a gente conseguiu se livrar de ser a zebra. Mas enfim, tivemos aí uma vitória colocando o Brasil na próxima fase, que é muito legal. E tivemos outros jogos aí como o Paraguai, meu amigo. Paraguai se classificando para a próxima fase nos pênaltis. E depois, esse jogo eu confesso que eu já estava dormindo, Marrocos e Holanda, para não dizer que estava completamente dormindo, vi o primeiro tempo do jogo, um bom jogo de futebol. Mas no segundo tempo tivemos aí o empate, né, em 1-1, depois cobrança por pênalti, Marrocos passando para a próxima fase da competição. Falaremos muito sobre futebol, muito sobre Brasil, vamos relembrar algumas narrações históricas, que eu digo dos jogos de ontem, né, ou seja, das partidas de ontem, daqui a pouquinho, mas deu Brasil, né, para a tristeza do Mário Bala aqui, que né, diz que o Ancelotti está sem garrafas vazias para vender, né, põe Jesus no coração aí, o Mário Bala. Né? A sensação que eu tenho, viu, Mário, quanto mais você tá agorando, mais o Brasil tá vencendo, hein? Olha, continua isso, boa, tá dando sorte, continua, né? Abraço, Mário Bala, bom dia pra você, seja sempre muito bem-vindo, meu amigo. 6:03, vamos pro nosso giro do Pulo do Gato, daqui a pouco a gente fala mais sobre futebol. Só sei que temos churrasco no domingo, viu, 5 da tarde, Brasil e mais alguém, que pode ser Noruega ou Costa do Marfim. Gostou do resultado do Brasil ontem, ô Vitor Gomes? Bom dia.
1: Gostei. Podia ser 0-0, Adriano.
0: Né?
1: 0-0 para nós estava ótimo.
0: Sabe que eu gostei
1: ótimo.
0: Da seleção brasileira? Eu vi muita gente, eu vi até os nossos colegas aqui da Band, o Neto, o próprio Zaidan, principalmente
1: Neto,
0: o Quesada.
1: Quem não acompanhou os cortes do Neto lá no Instagram da Bandeirantes, por favor, vá.
0: Vá, tá bom?
1: Da nossa mãe lá em São Paulo, tá? Da Bandeirantes lá em São Paulo. Arroba Rádio Bandeirantes. Cada corte maravilhoso, Neto. Tem um que é só pi, pi, pi.
0: É. Mas isso por causa de raiva?
1: Raiva, ódio do Danilo e do Casimiro. Aí depois passou.
0: É normal, né?
1: Mas nunca critiquei, né?
0: O que eu tô falando era o seguinte, que eu acho que é interessante, eu tava vendo depois, e aí não é a crítica aos colegas, né, cada um vê o futebol do jeito que vê, como sempre, mas eu vi, por exemplo, o Quesada, grande Quesada, e os demais colegas na transmissão, muito preocupado com a seleção brasileira, né, com várias críticas. A sensação que eu tive do comentário do Quesada é de que não tem ninguém para jogar no próximo jogo, né? Porque todo mundo não presta. E eu acredito que não. Acho que o Brasil fez uma boa partida. O Brasil teve uma falha. Eu vou usar a palavra falha individual, mas né, não foi individual, né? Foi ali uma falha coletiva, que começou já na saída do Marquinhos, de bola, depois o Danilo erra o passe, o Casemiro que não marca, porque já tinha um amarelo, o Gabriel Magalhães que não faz a cobertura correta, e o Alisson que pulou com os braços encolhidos, né? Também teve isso, mas não vou culpar o Alisson pelo gol, porque o japonês lá bateu bem no cantinho, inclusive. Até chegar no Alisson, teve várias pessoas que poderiam ter resolvido o problema. Então, eu até gostei da seleção brasileira. Gostei mesmo, assim. É insuficiente para ser campeão do mundo. Mas pelo menos, acho que o Brasil O Brasil fez uma boa partida. Não sei se você acha isso também, Felipe Campeão. Bom dia.
2: Bom dia, Adriano. Eu acho que o saldo mais positivo é que o time teve a cabeça e a frieza para virar o jogo, né? Fazia tempo, não me lembro qual foi a última vez, a seleção virar um jogo difícil desse. Então, isso aí mostra resiliência, mas que sufoco, né? Foi esse último gol saindo ali nos acréscimos, o gol do Martinelli, foi para lavar a alma. E também, Vini Júnior teve um pouco mais de dificuldade de jogar nesse jogo, não apareceu tanto, mas ainda assim quase fez um dos gols mais bonitos da Copa, que ele passa a bola por debaixo das pernas do japonês e avança, consegue botar a bola na trave, não entra, mas enfim. Eu acho que o saldo é positivo no final das contas. Tem problemas, a gente sabe, né? O próprio Casemiro fez o gol, mas fez um jogo meio questionável em vários momentos também. Estamos crescendo a cada jogo, né? Se deixar a gente chegar...
0: Ah, e é a seleção pentacampeã do mundo, né? A única pentacampeã, e não vai ser dessa vez que vão tirar o pentacampeonato brasileiro. Daqui a pouquinho a gente fala aí sim, mais um pocão aí de futebol, vamos falar das transmissões dos jogos de hoje. Doutor Gomes, agora vamos falar sobre o GDF, que pretende nomear mais servidores nos próximos dias. Conta pra gente, bom dia mais uma vez.
1: Bom dia, Adriano, bom dia a todos os nossos ouvintes. Não parece, mas o Brasil tá continuando aqui, tá? Existe Brasil além da Copa. Fazer o quê, né? Vamos noticiar coisa séria, tô brincando, gente. É bom humor. A governadora do Distrito Federal, Celina Leão, afirmou que o GDF se prepara para convocar novos integrantes aí para o governo, né, para fazer parte do serviço público, novas nomeações para a área da saúde. Segundo ela, está em andamento um levantamento de cargos vagos para permitir a substituição imediata de servidores. Celina disse que haverá nomeações de agentes de vigilância ambiental, agentes comunitários de saúde, técnicos, enfermeiros e médicos. A governadora afirmou ainda que as nomeações devem desmentir informações de que não haveria novas convocações. A expectativa do GDF é retomar as nomeações de concursados de forma mais ampla após o ajuste fiscal previsto para agosto deste ano. Adriano.
0: Valeu, Vitor. Obrigado pelas informações. Contêineres irregulares que ocupavam vaga de estacionamento público no CIA são removidos, Felipe Campbell.
2: É isso, Adriana. Claro que a gente precisa das pessoas interessadas em empreender, mas tem que fazer as coisas da maneira correta, né? Então, dois contêineres que estavam instalados de forma irregular ao lado da Feira dos Importados, no setor de indústria e abastecimento, foram removidos nessa segunda-feira pela Secretaria da F-Legal. As estruturas haviam sido instaladas há cerca de 2 semanas, mas não possuíam licença para o funcionamento comercial. E aí esses contêineres também estavam ocupando 8 vagas de estacionamento que estavam fixados em concreto. A gente sabe que aquela é uma região, inclusive, que faz falta nessas vagas, não tem tanto lugar para estacionar por ali, então ocupando 8 vagas é muita coisa. A retirada foi feita, inclusive, após denúncias de comerciantes da região e agora o caso será encaminhado à Polícia Civil para identificar os responsáveis pela ocupação irregular e também a aplicação das penalidades cabíveis.
0: Valeu, Felipe, obrigado. A gente está sem a live ainda, daqui a pouquinho a gente vai tentar colocar a live do nosso Pulo do Gato para você, mas segue com a gente 89,9 FM, tem o Band Play que você pode acompanhar também nos aplicativos RádiosNet e Tunin, né? Dá essa moral para a gente, já que por enquanto a gente está sem ali o Band Brasília, mas daqui a pouquinho a gente vai estar conectado para você poder acompanhar também em imagens aqui do nosso estúdio. Programa do DF amplia cirurgias na rede pública, mas pacientes ainda reclamam da demora para atendimento de emergência. Bom dia, Natália Ferreiro.
3: Oi, Adriano. Bom dia a todos que nos acompanham. Entre setembro de 2025 e março de 2026, o programa Opera DF registrou mais de 35 mil cirurgias, crescimento de 49% em relação ao mesmo período anterior. Apesar dos números positivos, ouvintes ainda reclamam da dificuldade para acessar atendimento na rede pública, principalmente em situações de emergência. A Secretaria de Saúde informou que reconhece os desafios enfrentados para manter os profissionais de saúde na rede pública. Por isso, o Opera DF atua na contratação de hospitais privados para a realização de procedimentos. Essa contratação de anestesiologistas e ampliação das agendas cirúrgicas na rede pública. Então, é o que tem sido feito aí pelo Opera DF. Adriano.
0: Obrigado, Nath, pelas informações. Não sei se é só eu que estou sentindo frio. Confesso, não tô, desde ontem não estou muito bem. Não sei se era a tensão do jogo do Brasil, mas enfim. Mas está 13 graus a temperatura nesse momento aqui na região central de Brasília, com 81% de umidade relativa do ar. Madrugada que teve 13 graus de temperatura mínima nesta madrugada de terça-feira. Já tô perdido até nos dias do ano, do mês, da semana.
3: À noite eu senti, viu, Adriano? Sentiu frio? Coloquei duas cobertinhas.
0: É, não sei, porque ontem, depois do jogo do Brasil, não sei se era a tensão, o que que era, ou se eu tô dormindo pouco. Mas vocês sabem quando vocês começam a sentir mal, assim, começa a doer um pouco o corpo. Aí eu disse, só falta ser gripe isso aí. Aí deu frio, deu calor, aí acordei hoje com frio. Aí fui olhar a temperatura, por exemplo, no termômetro da rua.
3: Pra ver se era o seu corpo
0: se era ou o meu se corpo, era... se é o que que era. 9 graus o termômetro.
3: Tava frio.
0: É, o termômetro ali do zoológico, na frente do zoológico. Aí olhei pro termômetro do carro, 12 graus. Sendo que não tinha ar-condicionado, nada ligado, 12 graus. Aí, chegando próximo aqui à região central de Brasília, 15. Eu achei mais plausível essa temperatura. E agora, pelo registro do IMET, 13 graus. Até uma coisa pra gente ver, viu, Nath? Se essa não foi a madrugada mais fria do ano.
3: Certo. É bem talvez lá no Gama, né? Como
0: é, provavelmente. Ou em Planaltina, né? Por causa do... Porque se a gente teve temperatura de 13 graus... E essas oscilações de termômetros, é bem provável que a gente teve uma temperatura, pode ter tido uma temperatura um pouco mais baixa nessa madrugada. Então você sentiu frio também?
3: Senti.
0: Então não, o problema não está comigo.
3: Sim.
0: Então tá, obrigado. 6 horas e 13 minutos, esse é o nosso Pulo do Gato aqui pela Bandeirantes, trazendo para você os principais destaques do dia. Família que morava em casa com rachaduras causadas pelas obras do metrô deixa imóvel a Augusta Proença. Conta pra gente.
4: A empresa responsável pelas obras de expansão do metrô DF em Samambaia terá que apresentar um laudo técnico apontando as causas das rachaduras que apareceram em uma casa. O documento deverá indicar também as medidas necessárias para eliminar os riscos e recuperar o imóvel. Segundo a Defesa Civil, a casa da moradora Viviane de Fátima Moraes apresentou afundamento de piso, rachaduras nas paredes e fraturas em vigas após o início das obras na via ao lado. O laudo da vistoria aponta um risco de colapso parcial da estrutura e determinou a desocupação imediata do imóvel. Viviane relata que os problemas começaram logo após a chegada das máquinas pesadas. As rachaduras se espalharam pelo teto e pelas paredes, tornando a permanência da família insegura. Além dela, moravam na residência duas crianças e a mãe de 66 anos, que é acamada. Todos foram transferidos para uma casa localizada no mesmo lote até que a situação seja resolvida. A Defesa Civil determinou que a empresa responsável providencie um novo laudo estrutural assinado por profissional habilitado, além das obras necessárias para garantir a segurança do imóvel. E em nota, o Metrô DF informou que acompanha o caso junto ao consórcio responsável pela obra e afirmou que a segurança da população é prioridade. A companhia acrescentou que uma nova análise técnica seja feita para comparar as condições atuais da residência e esclarecer as causas dos danos.

0: 6:15. Obrigado, Guta. Augusta Proença trazendo as informações. Um dos cartões postais de Brasília, a igrejinha Nossa Senhora de Fátima completa 68 anos. É o destaque que chega agora com a Júlia Juste.
1: Referência de fé, arquitetura e história na capital federal, a igrejinha Nossa Senhora de Fátima se consolida como um dos principais pontos turísticos de Brasília. No último domingo, a pequena igreja projetada por Oscar Niemeyer e revestida pelos azulejos de Atos Vulcão completou 68 anos. Localizada nas entrequadras 307/308 Sul, a capelinha foi inaugurada em 28 de junho de 1958, fruto de uma promessa feita por Sara Kubitschek pela recuperação de sua filha Márcia. Erguida ainda nos primeiros anos da construção da nova capital, a igrejinha foi o primeiro templo católico em alvenaria a ser erguido em Brasília, antes mesmo da cidade, em 1960. Para a arquiteta e urbanista Fernanda Ludmila Barbosa, a beleza do monumento vai muito além do quesito técnico, se transformando em um ponto de convergência visual e comunitário.
2: A praça, a junção que ela faz das duas quadras, a quadra modelo e a 307, o espaço que ela propicia aqui para que os moradores se encontrem. Então, assim, para além do espaço, da estrutura física em si, tem um espaço que dialoga com a comunidade, né? E a igrejinha, ela faz justamente isso. Acho que por isso também ela é um ponto turístico tão forte. Ela está aqui no meio da cidade, chama muita atenção no meio dos prédios residenciais e tem esse fator dela de unir a população, a comunidade e dar um caráter mais utilitário para o espaço público.
1: Já a advogada Carmina Liberato, que mora na quadra da igrejinha e costuma assistir à missa, destaca o diferencial do espaço. Além de um símbolo de religiosidade, o local desperta acolhimento.
3: É uma arquitetura muito linda. Você poder assistir uma missa fora, no ar livre, com árvores. E a gente passa, eu venho passear sempre com o cachorro e venho sempre à missa das 18 horas. E é uma coisa assim tão acolhedora que a gente sente uma paz.
1: A celebração dos 68 anos do monumento ocorre em uma data significativa para a Igreja Católica. Em 29 de junho, é celebrada a solenidade dos Santos Pedro e Paulo. A tradição cristã recorda neste dia o testemunho e o martírio dos apóstolos que dedicaram as vidas ao anúncio do Evangelho. Pedro foi crucificado e Paulo, por ser cidadão romano, foi decapitado. Aos 68 anos, a igrejinha segue de portas abertas, acolhendo moradores, visitantes e peregrinos que buscam, sob a proteção de Nossa Senhora, um lugar de paz e esperança.
0: É um lugar lindíssimo ali na igrejinha. Eu gosto demais daquele espaço ali. Já deu a coincidência, e digo coincidência porque fui fazer outra coisa ali, fazer uma visita ali na igrejinha, recebendo familiares, e aí cheguei na hora que estava acontecendo uma missa. E acompanhei ali um pedaço da missa ali na igrejinha, muito, muito legal. Apesar de ser pequena, né, para a gente que vê de fora, e acabar trazendo muitas pessoas que acompanham aí a missa na igrejinha, mas é um símbolo da nossa capital, é muito bonito ali, e você tem não só a igrejinha, você tem a chamada quadra modelo ali junto da igrejinha, ao lado, que é a quadra que fica junto da igrejinha, né? Logo que você dobra à esquerda, é aquela quadra ali, é considerada a quadra modelo, que pelo menos dentro da concepção de Brasília, nem todas as quadras ficaram dessa maneira, mas seria a quadra que deveria ser literalmente modelo para toda a construção de Brasília, em que você tem tudo ali, né? Que você tem escola, tem toda a infraestrutura na volta ali, mostrando de como seria o parque, a própria igrejinha, né? De como seriam as quadras modelos aqui do Distrito Federal. É um ponto icônico da cidade, né? Um dos outros e vários pontos belíssimos que Brasília tem. Se você não conhece a igrejinha, o que eu acho meio difícil alguém não conhecer a igrejinha aqui no Distrito Federal, é um ponto que você tem que ir. E, por exemplo, gastronomia, tá? Gastronomia de rua. A igrejinha, por exemplo, tem ali na volta uma série de barraquinhas de cachorro-quente, por exemplo, na volta. É legal. Tem hoje também outra barraquinha de café e pão de queijo ali. Ou seja, a quadra também se movimenta muito pelo ícone, né, de turismo, além do ícone cultural que é a nossa igrejinha. 6:20. Cinitapuano Gama está sendo reformado e deve ser finalizado até o fim deste ano. Seguimos no giro de notícias agora com a Júlia Juste.
1: Referência de fé, arquitetura e história na capital federal, a igrejinha Nossa Senhora de Fátima se consolida como um dos principais pontos turísticos de Brasília. No último domingo, a pequena igreja projetada por Oscar Niemeyer e revestida pelos azulejos de Atos Vulcão completou 68 anos. Localizada nas entrequadras 307/308 Sul, a capelinha foi inaugurada em 28 de junho de 1958, fruto de uma promessa feita por Sara Kubitschek pela recuperação de sua filha Márcia. Erguida ainda nos primeiros anos da construção da nova capital, a igrejinha foi o primeiro templo católico em alvenaria a ser erguido em Brasília, antes mesmo da cidade, em 1960. Para a arquiteta e urbanista Fernanda Ludmila Barbosa, a beleza do monumento vai muito além do quesito técnico, se transformando em um ponto de convergência visual e comunitário.
2: A praça, a junção que ela faz das duas quadras, a quadra modelo e a 307, o espaço que ela propicia aqui para que os moradores se encontrem. Então, assim, para além do espaço, da estrutura física em si, tem um espaço que dialoga com a comunidade, né? E a igrejinha, ela faz justamente isso. Acho que por isso também ela é um ponto turístico tão forte. Ela está aqui no meio da cidade, chama muita atenção no meio dos prédios residenciais e tem esse fator dela de unir a população, a comunidade e dar um caráter mais utilitário para o espaço público.
1: Já a advogada Carmina Liberato, que mora na quadra da igrejinha e costuma assistir à missa, destaca o diferencial do espaço. Além de um símbolo de religiosidade, o local desperta acolhimento.
3: É uma arquitetura muito linda. Você poder assistir uma missa fora, no ar livre, com árvores. E a gente passa, eu venho passear sempre com o cachorro e venho sempre à missa das 18 horas. E é uma coisa assim tão acolhedora que a gente sente uma paz.
1: A celebração dos 68 anos do monumento ocorre em uma data significativa para a Igreja Católica. Em 29 de junho, é celebrada a solenidade dos Santos Pedro e Paulo. A tradição cristã recorda neste dia o testemunho e o martírio dos apóstolos que dedicaram as vidas ao anúncio do Evangelho. Pedro foi crucificado e Paulo, por ser cidadão romano, foi decapitado. Aos 68 anos, a igrejinha segue de portas abertas, acolhendo moradores, visitantes e peregrinos que buscam, sob a proteção de Nossa Senhora, um lugar de paz e esperança.
0: É, eu já tinha rodado a reportagem da igrejinha, tinha falado sobre a igrejinha e aí tinha chamado a reportagem da Bruna. E acabei rodando a reportagem da igrejinha de novo, né? Mas, assim, enfim, gosto tanto da igrejinha que rodei a reportagem duas vezes. Desculpa se você ouviu duas vezes seguida conosco aqui, mas sabe como é que é? Como diria Cláudio Humberto, essas carrapetas. Daqui a pouquinho eu trago a reportagem da Bruna, mais uma vez aqui na nossa programação. Deixa eu ver aqui a participação dos nossos ouvintes pelo 994009269, só para trazer o alerta também para os nossos ouvintes. Já estamos com a live agora, tá? A live lá do Pulo do Gato já está no ar. Então, se você quiser acompanhar com as imagens aqui do nosso estúdio, também já está disponível lá no Band Brasília. Vamos ver o que o nosso ouvinte está mandando aqui pelo WhatsApp. Qual é a mensagem aqui? Diga aí, meu amigo.
4: Bom dia, Adriano. Bom dia, Rádio Bandeirantes. Que jogo, hein, Adriano? O cara tem que estar com o coração em dia para quem é torcedor, né? Torcedor de verdade. Mas muito bom ver o Brasil ganhar, ver a alegria do povo brasileiro. É diferenciado. Ainda vejo, ainda tem gente que ainda torce contra a pátria, né? Eu tenho um primo que ele é igual o Mário Bala. Ele torce só contra. Mas felicidade a todos aí. E uma terça-feira de bênçãos. E bom também ver a Alemanha e a Holanda eliminada, né?
0: Que maravilha, né? Concordo com você, viu, Denis? Obrigado aí pela mensagem. Mas eu conheço mais gente, por exemplo, aqui na redação, para você ter uma ideia, tem duas pessoas que não torcem para o Brasil. Uma é a nossa colega lá, a Jéssica Lineker, dos Donos da Bola, que ela torce para a Argentina. E a família inteira, exceto a mãe dela, mas eles não são argentinos, são brasileiros, eu acho que nunca foram a Buenos Aires, mas enfim. Mas são apaixonados pela Argentina. E aí vai da questão da cultura. Eles têm uma vinculação, no caso da nossa colega, principalmente com o Corinthians, que é torcedora do Corinthians, e é daquele período em que o Tevez foi contratado, Mascherano, que o Corinthians tinha vários argentinos e acabou tendo essa relação. Inclusive, o irmão dela se chama Tevez, né? O sobrenome do jogador do Carlitos Tevez deu nome para o irmão dela. Então, por exemplo, a família dela, o pai, ela, o irmão, exceto a mãe, torcem para a Argentina. O meu tio, ele vai na linha do Mário Bala, assim, sabe? Só que ao contrário, meu tio torce mas, pelo Brasil, mas ele reclama, passa o jogo inteiro reclamando, normalmente. Ah, porque esses... Aí bota o xingamento que você quiser aí, viu, Denis? E aí, porque eu não vou torcer, e aí só muda o personagem, né? Pô, enquanto tiver o Romário, não dá pra torcer. Aí muda, no outro... Pô, esse Ronaldo eu não suporto. E normalmente esses caras que são os craques, né? Não, esse Dunga é muito burro. Então, sempre tem alguma coisa assim que envolve pra dizer que torce contra, mas no caso do meu tio, ele torce a favor. É só uma forma de ter que resmungar. É o estilo do torcedor, né? Cada torcedor tem o seu estilo. E aqui na redação... Tem outro colega também, que é o Ian, da TV, nosso produtor aqui da TV, que também torce para a Argentina. Diz que nunca torceu para o Brasil, mas segundo ele, a família, ele é nascido na Argentina, apesar de ser brasileiro, vamos dizer assim, né? Mas também não torce para a seleção brasileira. É comum, né? Hoje em dia tem muitos torcedores para a gente que gosta de futebol, Denis, que não torce para time brasileiro, só torce para time de fora do país. Tá tudo ok, também não tem problema nenhum. Mas se não podem dizer que são pentacampeões também, né? Problema de quem não quer torcer pro Brasil. 6h27, deixa eu ir pro intervalo, na volta a gente vai ouvir a narração do Ulisses Costa, da vitória do Brasil, aqui no nosso Pulo do Gato.
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0: 6 horas 27 minutos.
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0: pode crer, vamos.
1: Aqui é Brasil. Vamos falar mais um pouco do Brasil, ainda a repercussão, né? Não tem como não ser a repercussão ainda do jogo do Brasil de ontem. Vamos relembrar aqui um pouco da narração do Ulisses Costa, para você que ouviu pela Bandeirantes. Transmissão incrível com o Craque Neto, com o Zaidan, com o Quesada. Os trabalhos de reportagens do nosso querido Alexandre Pretzel, né? Entrevistando o pessoal lá na Zona Mista. Vamos ouvir aqui, então, como é que foi a vitória do Brasil na voz do Ulisses Costa. Diga aí, Ulisses.
2: Já domina do seu campo intermediário, prende o lance, o Brasil, abertura para Danilo, vamos ver, Danilo. Dominou, cortou, passou, rolou para Endrick, vai para finta, perdeu o lance. A bola volta, Ryan ganhou, girou para Bruno Guimarães, dominou, girou, empurrou para Martinelli, bateu!

0: Foi o gol do alívio, né, gente? Foi o gol do alívio, um golaço do Gabriel Martinelli. E a discussão aqui na nossa redação, agora quando eu cheguei às 6 horas da manhã, antes das 6, com o nosso querido Ivan Brandão, o Vitor e o Felipe, que já estavam por aqui, foi exatamente o seguinte: se estivéssemos lá, o Casimiro teria saído no intervalo, não teria feito aquele gol que deu o empate, e o Martinelli não teria entrado. O Martinelli, eu vou me defender, eu defendo o Martinelli, eu acho... Assim, ele tá longe de ser um craque, mas eu acho que é um jogador muito útil. Eu valorizo muito, acho que é um jogador importante dentro da seleção brasileira, pelo que eu vejo muito do que ele faz no Arsenal. Por mais que ele esteja jogando uma função diferente com o Ancelotti, no Arsenal ele é aquele ponteiro que vai e volta, auxiliar de lateral, o jogo inteiro, né? Corre o jogo inteiro. E no time do Ancelotti ele tá fazendo ali, quando tem entrado no lugar do Lucas Paquetá, e foi como aconteceu no jogo de ontem, o Martinelli tem feito ali uma função de auxílio à marcação pela lateral também, mas muito mais um jogador de meia, né? Ou seja, mais um meio campista que propriamente um ponteiro. E tem jogado bem, né? Tá funcionando bem, e o Brasil melhorou exatamente quando o Martinelli entrou em campo. O Endrick não conseguiu. O Brasil vai lá, busca o resultado, vai muito mais na força da individualidade, por exemplo, do Vini Júnior, que fez uma boa partida, o Bruno Guimarães, mais uma vez, foi muito bem na seleção brasileira, e o Martinelli, acho que acertou o time. Quando ele entra, o Brasil começa a colocar a bola mais no chão, começa a criar um pouquinho mais, e o Brasil conseguiu uma vitória importantíssima. Que legal, né? Legal, estamos na próxima fase. Lembrando que ontem tivemos ainda, né, o jogo nessa segunda fase da Alemanha com o Paraguai. Deixa eu botar a trilha aqui da Copa do Mundo aqui pra gente seguir falando. Alemanha e Paraguai ficaram no empate em 1-1, foram para os pênaltis, e nos pênaltis Paraguai 4, Alemanha 3. Que bela atuação do goleiro Gil, goleiro que joga no São Lourenço. Confesso que eu não conhecia. Antes da Copa ele era para ser reserva do Gatito Fernandes, e acabou ganhando a posição e fez uma partidaça, o goleiro do Paraguai ontem, junto com o Gustavo Gomes, zagueiro do Palmeiras também, que fez uma partida impecável contra a Alemanha. E tivemos, claro, ainda o jogo que terminou empatado entre Holanda e Marrocos, e nos pênaltis Marrocos eliminou a Holanda por 3-2. Esse jogo, ao contrário, por exemplo, de Alemanha e Paraguai, foi o seguinte: a Alemanha com muita dificuldade para criar, para... caso você não tenha visto o jogo, só para resumir, e o Paraguai com uma marcação muito intensa. O Paraguai saiu na frente com um gol, até de forma surpreendente, era pressionado praticamente o primeiro tempo inteiro, e a Alemanha só no segundo tempo consegue um empate, continuando com a pressão, mas o sistema defensivo do Paraguai funcionando muito bem. E aí pênalti, né, aquele negócio, né, é competência, sorte, equilíbrio emocional, uma série de fatores. E no jogo da Holanda, como eu falei, eu assisti o primeiro tempo inteiro, comecei a assistir o iníciozinho do segundo tempo e depois não acompanhei mais, vou ver ainda ao longo do dia como é que foi o jogo. Mas do trecho que eu vi da partida ali, foi um jogo muito equilibrado, até com o Marrocos jogando melhor que a Holanda em boa parte do primeiro tempo. E assim, por mais que possa parecer uma zebra, uma surpresa, Marrocos eliminar a Holanda, no caso de Marrocos, como é uma seleção que já terminou entre as quatro no último Mundial, não chega a ser uma surpresa, né? É um bom time, a seleção de Marrocos, que passa para a próxima fase e vai enfrentar o Canadá. No caso, por exemplo, do Paraguai, espera por França e Suécia, que jogam hoje, às 18h. E o Brasil espera, obviamente, pelo jogo das 14h, que terá a transmissão da Bandeirantes, entre Costa do Marfim e Noruega. Por falar das transmissões da Bandeirantes, vamos falar dos jogos de hoje que teremos aqui com transmissão da nossa Rádio Bandeirantes. A partir da 1h30 começa a jornada esportiva para Costa do Marfim e Noruega. Rogério de Assis, Léo Gens nos comentários, reportagens do Bruno Migliosi e Everton Ramos, com intervalo do nosso querido Ricardo Capriotti. Depois, às 17h30, tem o início da outra jornada para França e Suécia. Nessa, o Pedro Martelli vai com você na narração, Cláudio Zaidan nos comentários, reportagens do Luiz Fabiani, intervalo do João Paulo Capelanes, no plantão tem o Guilherme Agrela. E fechando os jogos e as transmissões do dia, direto do estádio Azteca, no México, México-Equador, às 10 da noite, com meu amigo Daniel Oliveira, comentários do Alexandre Pretzel, reportagens do Leonardo Sonda, intervalo do João Paulo Capelanes. Pô, essa dupla aqui me lembra Porto Alegre, viu? Trabalhei com os dois, né? Os dois queridos amigos, Alexandre Pretzel e o Daniel Oliveira, narrador, grande narrador da Bandeirantes Porto Alegre, assim, um dos melhores do país, não tenha dúvida nenhuma. Então você vai ter as fortes emoções na transmissão de hoje. Vamos ouvir, caso você não tenha acompanhado, também um trechinho do Rogério Assis na classificação do Paraguai. Diga aí, Canhão!
1: Momento histórico para o futebol do Paraguai, que pode ir para as oitavas contra a poderosa Alemanha. Canali, pé esquerdo! Paraguai! Paraguai! Paraguai classificado para as oitavas de final da Copa do Mundo! Paraguai segue no torneio! Começou perdendo para a seleção norte-americana. Se classificou.
0: Daí a classificação do Paraguai e o Pedro Martelli, que falou sobre Marrocos. Vamos ver.
1: Saltita na marca da Cal Bono. Vai Summerville de perna direita, a partida, agora bateu! Bono! Um dos poucos goleiros que eu vi ficar de pé e buscar o ângulo superior direito, ele não pula. Ele dá dois passos para o lado direito por sob a marca da Cal. E aí com a mão esquerda, se ele pula, ele não pega. Ele salva uma defesaça de um inteligentíssimo, de um espetacular goleiro marroquino. Aí
0: é o grande Bono também. Bono, que é nascido no Canadá e joga por Marrocos. Estava conversando com a nossa Nath Ferreiro aqui antes do intervalo. E ela estava me falando de jogadores, né, desses jogadores... A gente estava comentando de alguns jogadores que não necessariamente jogam pelo seu país de nascimento, mas que jogam por alguma relação, né? Ou porque o pai nasceu nesse país, ou porque a mãe nasceu nesse país, e aí consegue ter o visto, a cidadania, ou porque joga no determinado país. Por exemplo, o Bono, ele goleiro da seleção de Marrocos, ele é canadense e joga pela seleção de Marrocos. Você tem o Hakimi, que é francês, também joga pela seleção de Marrocos. Ontem, no Paraguai e Alemanha, o Maurício, que é o meio-campo do Palmeiras, que começou na base do Cruzeiro, passou pelo Internacional, ele é brasileiro, nascido no Brasil, mas a mãe dele é paraguaia. E aí, pela dificuldade que tem de conseguir espaço na seleção brasileira, ele acabou se naturalizando ou pedindo a cidadania paraguaia, porque ele pode, porque tem a mãe que é paraguaia, e está jogando a Copa do Mundo pelo Paraguai. Se pegar aí, olha, a lista é gigantesca. O que era muito comum da gente ver, por exemplo, na Holanda de outros anos, não sei se esse ano também, porque não fui mais a fundo, eram jogadores do Suriname, ou pessoas nascidas no Suriname jogando pela Holanda, né? Pela relação, né, dos dois países de administração da própria Holanda, daquele país, e depois das relações que ficaram. Seedorf, por exemplo, era nascido no Suriname e jogava pela seleção holandesa, só para citar um, mas tem outros grandes jogadores. O Davids também era do Suriname e jogava pela seleção holandesa. 6h39, a gente vai para mais um intervalinho e na volta outros destaques para você aqui no nosso Pulo do Gato, e claro, vamos saber como é que está o trânsito e outros destaques com a nossa reportagem.
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0: 6h39.
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0: 6h41, 6h41, já tem o nosso repórter Bandeirantes por aqui. Fiquei devendo a reportagem do Cine Itapuã. O próprio Mário Bala fala que, Adriano, anos 60 eu ia lá em Taguatinga para o Gama, de ônibus, para ver uma namorada que ele tinha, assistir um filme, o Cine Itapuã. Era a Dona Selma ou o Mário Bala? Tô perguntando, senão você vai causar aí ciúmes aí, relembrando esse momento de uma namorada. Vai que a Dona Selma vai começar a lhe puxar a orelha nesse momento, hein, ô Mário Bala? Vamos ouvir a reportagem aqui da Bruna Teixeira falando sobre o Cine Itapuã, que está sendo reformado. Diga aí, Bruna.
1: A obra do Cine Itapuã no Gama deve ser entregue até dezembro deste ano, de acordo com a Secretaria de Cultura e Economia Criativa do Distrito Federal. O espaço passa por uma reconstrução integral. Segundo a Secretaria, o Cine vai ser totalmente recuperado para voltar a funcionar como um cine-teatro, com nova estrutura, acessibilidade, equipamentos audiovisuais modernos e ampliação da capacidade de público para 500 pessoas. O projeto de revitalização, que começou em outubro de 2021, está atualmente na fase de infraestrutura, com a atualização das instalações e a adequação às normas de acessibilidade. Até o momento, a reforma teve um investimento total de 10 milhões e meio de reais. O espaço foi inaugurado em 1961 e fechado em 2005 por causa de problemas estruturais. Desde então, os moradores da região relatam que o Cine virou um espaço abandonado. O morador do Gama, Margarido Correia, costumava frequentar o espaço antes do fechamento e comenta sobre a importância cultural do lugar.
2: Já foi um dos melhores cinemas que a gente teve em Brasília. A parte sul merece esse cinema. O Gama sofreu muitos anos sem cinema. E o Cine Itapuã tem um espaço maravilhoso, uma praça linda. Eu sou de 1960. Eu assisti filmes, eu participei de vários eventos ali naquela praça e lá no cinema. Muito bom, muito bom, muito bom.
1: Outra moradora, Rosângela Elvira, também fala sobre o valor que o Cine Itapuã tem para a região.
3: É um patrimônio histórico do coração do gamense, das pessoas que nasceram aqui. Eu me lembro que ali pela década de 90 era uma das principais atrações culturais que nós tínhamos. Então eu me lembro com muita saudade daquela época. Inclusive, se voltar a funcionar, vai resgatar essa memória que a gente tem de tantos bons momentos que a gente viveu.
1: A meta institucional é consolidar o local como um polo multiuso para o desenvolvimento de projetos artísticos no Gama.
0: Tá aí a reportagem do Cine Itapuã, da Bruna Teixeira. 6h43, rapidinho fazendo as nossas efemérides, né? Dia da Mídia Social, Dia Nacional do Boi Bumba Meu Boi, Dia Nacional Fiscal Federal Agropecuário, Dia Internacional do Asteroide, Dia do Parlamentarismo e Dia do Caminhoneiro. São alguns dos dias desta... já estou perdido, já disse mais uma vez, né? Dessa terça-feira, dia 30 de junho de 2026, né? Por falar em Bumba Meu Boi, teve a festa de Parintins e ganhou o boi azul lá, que é o caprichoso. Eu nunca acerto qual é o azul, mas ganhou o azul, né? Se é o caprichoso ou se é o garantido. Acho que o garantido é o vermelho, se eu não me engano. Mas ganhou o boi azul dessa vez lá no festival. Esse é um lugar que eu tenho curiosidade, né? Essa festa nunca fui. Quem sabe me organizar para o ano que vem para assistir a festa do boi bumbá. 6h44, vem aí o repórter Bandeirantes.

0: 6h45, já tá chegando o nosso repórter Bandeirantes. Como tá atrasado lá o repórter Bandeirantes? Só para fazer o destaque que hoje é aniversário também dos municípios de Cotegipe e Porto Seguro na Bahia. 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
2: 6h45, sistema de defesa antiaérea russo derrubou durante a noite 419 drones ucranianos que foram lançados contra diferentes pontos do país, incluindo na região de Moscou, que acabou matando um bebê de 6 meses, segundo as autoridades informaram agora há pouco. 6h46, vamos saber da previsão do tempo para São Paulo, para todo o Brasil. A Jade Ramos, do Instituto Climatempo, já está na escuta. Bom dia, Jade.
3: Bom dia, Silvânia, a todos os nossos ouvintes. Semana bem quente aqui em São Paulo, né? Com temperaturas subindo ao longo do dia, máxima para hoje de 27 graus na capital paulista, e o tempo deve ficar mais seco aqui no estado de São Paulo e boa parte do centro-oeste, até áreas do Rio de Janeiro, Minas Gerais, devem ter aí o tempo firme ao longo do dia de hoje. As temperaturas subindo em grande parte dessas áreas, com máximas até próximas dos 30 graus. A atenção mesmo fica mais para o sul do país. Hoje tem alerta para temporais novamente, já choveu 30 graus. Já choveu muito nos últimos dias e continua.

0: Calor que vai até quando, Jade? Vem nova frente fria por aí, né?
1: Então, até a sexta-feira devemos ter esse tempo mais estável. Então, para quem quer lavar o carro, aproveitar para ir fazer atividades ao ar livre, vai ser uma semana bem quente aqui em São Paulo e muitas áreas do Sudeste. Mas aí, a partir da sexta-feira é que tem aí a tendência de termos uma redução das temperaturas e até algumas pancadas de chuva aqui em São Paulo, principalmente no litoral paulista. E aí as temperaturas podem ficar até abaixo dos 10 graus, Silvânia. Então, vai ser aquela manhã gelada de novo chegando aqui em São Paulo.
0: Haja saúde. A gente vai atualizando esse cenário. Obrigada. Bom trabalho para você.
1: Obrigada, um beijo para vocês. Ótimo
0: Outro.
1: dia.
0: Igualmente. 6h48.
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0: 6 horas e 51 minutos, esse é o nosso Pulo do Gato, é hora também do nosso consultório do Pulo.
1: Hoje vamos falar com o Dr. Evaldo sobre as promessas com infusões venosas.
2: Vamos tratar de um assunto muito sério. Infusões venosas para supostamente melhorar a imunidade, a saúde e o bem-estar. Elas de fato funcionam? E a resposta é não. E ainda tem riscos. Um recente estudo do Jornal da Associação Médica Americana evidenciou em 255 clínicas de infusão nos Estados Unidos que 99,2% delas não tem nenhuma referência científica que ampare as suas alegações de suporte imunológico, hidratação e reposição, beleza e saúde da pele e desintoxicação. E é muito frágil alegar que porque em experiências básicas glutationa ou magnésio demonstram

0: mostraram algum benefício, isso se traduza em benefício clínico. Além disso, existem riscos de complicações no local da infusão, como hematomas e flebites, riscos de reações alérgicas ou toxicidade por excesso de sódio ou oxalato, por exemplo, e risco de infecções sistêmicas pela contaminação das substâncias infundidas, com relatos de surtos de infecções fúngicas levando até a óbitos nos Estados Unidos. Por fim, há o risco da falta de controle sanitário. Adultos saudáveis, via de regra, não precisam de qualquer tipo de suplementação. Então, por favor, esteja atento e não se deixe seduzir por propaganda enganosa e apresentações bonitas nas redes sociais. O que eles querem é seu dinheiro. E muitas vezes, além dele, levam a sua saúde. Fique bem e até a próxima.
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0: 6:53, 6:53. Seguimos aqui com os destaques do dia. Estão abertas as inscrições para a prova que avalia a formação de professores no país. No ano passado, o novo exame mostrou que um terço dos participantes não atingiu o nível mínimo esperado. A Roberta Scherer tem as informações e a gente acompanha agora.
1: A Mariana Kretli Alves se torna pedagoga esse ano e está se preparando para a nova prova nacional do docente. Ela até foi bem na do ano passado, mas percebeu que o mercado de trabalho vai valorizar cada vez mais uma boa nota no exame. Então vai atrás da melhor possível.
2: A princípio eu fiz por obrigação para conseguir me formar, mas agora eu acredito que eu vou me inscrever de novo para fazer no final do ano. Mais uma vez, quem sabe, para superar a nota.
1: A Rebeca Paz Silva teve um ótimo resultado em 2025. Primeiro ano em que essa prova substituiu o ENAD, o Exame Nacional de Desempenho dos Estudantes. E foi obrigatória para quem está no último ano da faculdade de licenciatura.
3: A prova em si, achei bem concisa, bem tranquila. Tudo que eu vi dentro da prova, eu já tinha visto dentro do curso.
1: A edição de 2026 está com as inscrições abertas até o dia 3 de julho e acontece em 20 de setembro. Além de facilitar a contratação de educadores, também avalia a qualidade da formação dos professores aqui no país. Na edição de 2025, foram mais de 760 participantes. 35% deles não conseguiu atingir o nível mínimo esperado. Entre quem estava se formando em matemática, o resultado foi ainda pior. Metade, 54%, não teve o domínio mínimo esperado. No grupo de 82 mil estudantes que está saindo da faculdade, outro dado chamou atenção. 4 em cada 10 não têm condições de dar aula, segundo o exame. Maria Helena Guimarães de Castro, que é presidente do Conselho Estadual de Educação de São Paulo, comenta.
4: Não tem como melhorar a formação inicial sem que haja uma profunda reorientação dos cursos de formação inicial, tanto os cursos presenciais como os cursos à distância. Essas instituições formadoras, elas precisam, de fato, prestar muita atenção nesses resultados para melhorar o seu perfil de formação inicial.
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0: 6:56.
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0: 6h58, reta final do nosso Pulo do Gato de hoje. Tem as vagas da Agência do Trabalhador hoje, viu? Tem mais de 1.000 vagas disponíveis na Agência do Trabalhador, salários que chegam a R$ 4.500 oferecidos para o cargo de mecânico de câmbio, com uma vaga aberta no Paranoá. Essa é a maior remuneração do dia. Tem também 142 vagas para operador de caixa, com salários de R$ 1.700, além dos benefícios. Agência do Trabalhador, são 16 aqui no Distrito Federal, de 8 a 5 da tarde. De 8 da manhã a 5 da tarde, você pode ir a uma delas para se inscrever e para concorrer a uma dessas vagas. Importante ter o currículo cadastrado lá no, na carteira de trabalho digital, né, no aplicativo, para facilitar aí o encaminhamento a uma dessas vagas. E se você quiser saber de mais oportunidades, nosso Rodrigo Vilela, no Manhã Bandeirantes, traz de forma detalhada as vagas da Agência do Trabalhador ao longo do dia, né? Outras opções para você que quer buscar uma requalificação, uma recolocação no mercado de trabalho. Acabou, né? Findamos. Foi rápido. Foi bom enquanto durou, mas Pulo do Gato volta amanhã. Você fica agora com o Jornal Primeira Hora. Daqui a pouquinho tem a versão local do Primeira Hora a partir das 7h30. Tchau, gente.
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1: 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Hora Oficial do Brasil, 7 horas.
3: Terça-feira, 30 de junho de 2026.
1: Tragédia na Venezuela. Equipes de resgate correm contra o tempo na busca por desaparecidos. O número de mortos passa de 1.700.
3: Brasil envia hoje mais um avião com ajuda e ministro da Defesa viaja à capital venezuelana para encontro com autoridades.
1: Presidente Lula vai ao Paraguai para reunião do Mercosul com situação venezuelana e acordos comerciais na pauta.
3: O Supremo discute recursos contra o fim do pagamento de penduricalhos e da aposentadoria compulsória.
1: Brasil avança. Com gol no fim, seleção vence o Japão de virada e passa para as oitavas de final da Copa do Mundo.
3: Hoje, Noruega e Costa do Marfim definem adversário brasileiro.
1: Do outro lado da chave, Alemanha e Holanda são eliminadas nos pênaltis. Paraguai e Marrocos avançam. Tempo.
4: Amanhecer bastante fechado e muita nebulosidade predomina sobre o estado do Rio Grande do Sul e grande parte da região sul do Brasil. Em Porto Alegre, amanhã desta terça-feira, começa com 9 graus. À tarde, não deve passar dos 15 graus e tem chances de chuva, especialmente no final da tarde e início da noite. Enquanto isso, temporais mais fortes devem ficar concentrados entre o norte do Rio Grande do Sul e Santa Catarina. Já em Brasília e São Paulo, o ar seco prevalece. Em Brasília, as temperaturas oscilam de 14 a 26 graus, com baixos índices de umidade do ar durante a tarde. E em São Paulo, esquenta. A temperatura máxima na tarde desta terça-feira deve alcançar os 27 graus na capital paulista. Não há previsão de chuva e o sol predomina. 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
5: já domina do seu campo intermediário, prende o lance o Brasil, abertura para Danilo, vamos ver Danilo, dominou, cortou, passou, rolou para Hendrick, vai para venda, perdeu o lance, a bola volta, Ryan ganhou, girou para Bruno Guimarães, dominou, girou, empurrou para Martinelli, bateu!
6: Momento 7-3, vamos para os Estados Unidos. Ricardo Capriotti, muito bom dia.
7: Bom dia.
8: Tudo bem, Nelson? Bom dia a você, a Ana, todo mundo que está conosco. Foi um sufoco danado, hein? Puxa vida. Não, talvez não precisasse de tanto, mas é que o Japão dificultou. O Japão se trancou ali na defesa e o Brasil teve ali que ter muita paciência, uma paciência oriental, não é? Para furar aquele bloqueio e marcar o gol decisivo do Martinelli, que classificou a seleção brasileira às oitavas de final, finalmente, não é? Estamos lá, sem prorrogação, sem penalidades máximas, diferentemente do que outras seleções sofreram ontem, né? Com as eliminações de Holanda e Alemanha, que a gente vai falar daqui a pouquinho ainda dentro do Primeira Hora, mas vamos concentrar atenções aqui à seleção brasileira, claro, porque hoje é uma terça-feira de respirar fundo, respirar aliviado, mas já olhar adiante para o que vem pela frente nas oitavas da Copa do Mundo. Vamos acionar aqui o Alexandre Pretzel, que vai falar sobre essa classificação da seleção brasileira e o otimismo do técnico Carlo Ancelotti com as possibilidades do Brasil daqui para frente nessa Copa do Mundo. Fala, Pretzel, bom dia.
9: Bom dia, Capriotti. Técnico Carlo Ancelotti está otimista, é um cara vitorioso, tem um grande currículo de conquistas de times, mas preferiu pisar no freio sobre avanços, né? Acha que o Brasil fez um jogo forte no segundo tempo, melhorou bastante depois do intervalo contra o Japão, mas que ainda existe alguma coisa para evoluir, que é preciso sim pensar no que fazer para o próximo confronto. Costa do Marfim, Noruega, um dos dois será o adversário brasileiro. Ancelotti não quis falar sobre nenhum dos dois, apenas elogiou o forte equilíbrio da Copa do Mundo neste momento. Entre os jogadores, muito respeito a quem vem pela frente e sem escolha, sem preferência. O Matheus Cunha conversou conosco com exclusividade e chegou a dizer o seguinte: olha, eu nem estou pensando nisso, quem vier pela frente, nós temos que estar preparados para encará-los. Com a lesão do Paquetá, o Hendrick foi o substituto, mas será que o Hendrick será titular? Martinelli ganhou corpo, Igor Thiago pode aparecer como centroavante e Paquetá, dependendo da gravidade da lesão, pode ser cortado ainda durante o Mundial. Aqui de Houston, com a seleção brasileira, Alexandre Pretzel. Um abraço, Capri, um abraço a todos.
8: Muito obrigado. Aí o Pretzel trazendo aí os próximos passos da seleção. Aliás, por falar em próximos passos, o técnico Carlo Ancelotti também mirou um pouquinho esse futuro da seleção brasileira, os próximos passos do Brasil aqui neste Mundial. Vamos ouvir aí o que disse o treinador brasileiro, que é um poliglota, não é? Ele fala em diferentes idiomas, ele arranha aí o portunhol, mas é claro, não é? No italiano, no espanhol e no inglês também. Fala, Ancelotti.
10: We have to wait and see what happens.
11: Teremos que esperar para ver o que acontece. Respeitamos todos os times. Estamos falando da Noruega hoje, mas podemos estar faltando com respeito em relação à Costa do Marfim. Então é esperar para ver. Respeitamos todos os times e jogadores.
10: Respect all the team and all the players.
8: Porque Noruega e Costa do Marfim começam a decidir hoje, às 14h, horário de Brasília, quem será o adversário da seleção brasileira no próximo domingo, às 17h. A Noruega, de Haaland, de Odegaard, que larga aí com um favoritismo, mas como a gente tem visto nessa Copa do Mundo várias zebras, vários jogos improváveis, times improváveis avançando nessa Copa do Mundo, então é claro que essa é uma decisão, esse é um confronto entre Noruega e Costa do Marfim completamente aberto, não é? Esse é um jogo que está com todas as suas cartas aí colocadas à mesa, mas time que tem Haaland hoje, que tem Odegaard, uma dupla que tem feito muito sucesso na seleção norueguesa, larga com uma vantagem. O Martinelli, herói da seleção brasileira, um herói improvável, né? Porque pouca gente acreditava que o Martinelli pudesse ser chamado pelo Ancelotti para entrar naquele momento da partida. Tinha muita gente pedindo o Neymar, pedindo o Luiz Henrique, outras possibilidades ali, mas Ancelotti, com a sua antevisão do fato, com a sua antevisão da glória, colocou o Martinelli em campo e ele fez o gol da vitória brasileira. Vamos ouvir aqui o meia do Arsenal falando sobre as oitavas de final da Copa do Mundo. Fala, Martinelli.
7: Vai ser uma equipe outra vez que vai lutar até o final, vamos nos doar ao máximo, não vamos desistir um minuto, independente se a gente sair atrás do placar, vamos jogar o nosso futebol e, se Deus quiser, também sair classificado.
8: É isso aí, tem que sair classificado, tem que olhar para frente, tem que olhar adiante e colocar tudo isso, toda essa força da seleção brasileira no próximo domingo, aqui mesmo em Nova Jersey, onde a seleção já está, hein? A seleção já retornou aqui para Nova Jersey, aqui do ladinho da base da Bandeirantes, nos Estados Unidos. Logo mais às 11 horas da manhã, pelo horário local, meio de horário de Brasília, vai haver um treino ali, mas hoje é um treino muito, muito... Os titulares nem irão ao campo, né? Quem não jogou vai ao campo, faz aquele trabalho muito leve. É só uma reapresentação muito informal ali para o time voltar aos trabalhos aqui em Nova Jersey. E o Leandro Quesada vai falar agora sobre as lições que ficam dessa vitória do Brasil, olhando adiante, né? Pensando já nas oitavas de final, as lições que o Ancelotti pode levar para as próximas etapas da Copa do Mundo. Fala, Quesada, bom dia.
12: Olá, Ricardo Capriotti. Algumas lições ficaram após a classificação do Brasil em Houston para a fase de oitavas de final da Copa do Mundo. Aquele velho jargão surrado que a gente sempre lembra. Venceu, mas não convenceu. E é assim que tem que ser. O Brasil precisa melhorar o conjunto, precisa saber romper com mais criatividade as marcações defensivas, como o Japão fez ontem, principalmente depois de ter feito 1-0 com o Sano. Essa foi uma dificuldade geral do Brasil. Vini Júnior, por exemplo, quando saía do primeiro marcador, tinha o segundo esperando e até o terceiro. Inclusive, ele quase fez um gol de placa, né? Na caneta do jogador japonês, avançando, driblando e depois explodindo o chute no travessão. Mas o positivo, o Brasil teve poder de reação. Assim como contra Marrocos tomou o gol e empatou, ontem, diante dos japoneses, tomou o gol, buscou o empate e depois virou o jogo com o Martinelli. Isso é positivo. No momento complicado, a seleção consegue reagir a ponto de buscar o resultado. Vamos esperar. Porque a seleção brasileira agora deve ter um adversário mais complicado. Ou Costa do Marfim ou Noruega na fase de oitavas de final. Domingo, jogo marcado para domingo no MetLife em New Jersey. Ricardo Capriotti.
8: E eu volto daqui a pouquinho com mais informações de Copa do Mundo com todo o nosso time aqui dos Estados Unidos. Daqui eu retorno com vocês, Nelson e Ana, até já.
6: Obrigado, Ricardo Capriotti, Bandeirantes 711.
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16: Equipes de resgate correm contra o tempo nas buscas por sobreviventes dos terremotos na Venezuela.
15: Mais de 25 mil agentes trabalham para encontrar pessoas que podem estar debaixo dos escombros.
16: Mesmo com a chamada janela de ouro de 72 horas para ser esgotada, sobreviventes continuam sendo encontrados.
15: As autoridades venezuelanas não divulgam um número de desaparecidos, mas segundo estimativas da ONU, o total pode chegar a 50 mil.
16: Ontem, um novo terremoto de magnitude 4.6 sacudiu o norte da Venezuela. Já são mais de 500 tremores secundários desde a semana passada.
15: O número de mortos nos terremotos que atingiram a Venezuela chegou a 1.719. Mais de 5 mil pessoas ficaram feridas e foram socorridas.
16: A ONU estima que o total de vítimas pode superar os 10 mil.
15: Enquanto isso, a ajuda continua chegando à Venezuela. O quinto voo da Força Aérea Brasileira decola hoje do Rio de Janeiro.
16: O ministro da Defesa, José Múcio, deve participar hoje de uma reunião no país vizinho para reforçar a ajuda humanitária do Brasil.
15: A Agência das Nações Unidas para Refugiados também está na Venezuela, dando apoio aos civis atingidos pela tragédia.
16: O Instituto Band apoia e você também pode ajudar as ações do Acnur.
15: Para isso, você que acompanha a nossa live na internet, basta apontar a câmera do seu celular para o QR Code que aparece aí na sua tela ou entrar diretamente na página doar.acnur.org. Repetindo, doar.acnur.org.
16: Os recursos arrecadados serão direcionados para auxiliar diretamente o trabalho das equipes do Acnur, que já atuam no socorro e no amparo às vítimas. 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
15: 7:19 no ar, mais um É da Sua Conta, nossa parceria com o Banco PicPay. E hoje a gente vai falar sobre a Receita Federal, que está liberando o segundo lote de restituição do Imposto de Renda 2026. Renata Flores, vamos falar sobre isso hoje, né? Bom dia.
17: Oi, Ana, bom dia. Bom dia para quem nos acompanha. Olha, é isso mesmo. E, por sinal, fica até uma curiosidade para a gente começar. Esse é o maior lote da história em quantidade de contribuintes contemplados. São mais de 9 milhões de brasileiros que vão receber essa segunda rodada de pagamentos. Para quem nos ouve, nos assiste, para saber se a sua restituição já está disponível, é só acessar o site gov.br/receita-federal. Você vai clicar em Meu Imposto de Renda, em seguida em Consultar a Minha Restituição.
15: Bom, e tem mais dois lotes ainda, outros lotes pela frente, né, Renata?
17: Certamente. Os próximos, Ana, são agora 31 de julho e depois 31 de agosto. Então, minha dica é aproveita para cadastrar sua chave Pix do PicPay para você receber a sua restituição direto na conta e também ter acesso a vários serviços para cuidar da sua vida financeira.
15: Bom, e falando em cuidar da vida financeira, muita gente aproveita essa grana pingando na conta para pagar dívidas, deixar a conta no azul. Agora, se quem está nos ouvindo não está passando por isso, né, não precisa usar esse dinheiro agora, é uma oportunidade para fazer uma reserva de emergência, não é, Renata?
17: Justamente, Ana, quem tem conta no PicPay pode usar os cofrinhos para guardar esse dinheiro, eu sempre falo deles aqui, né? O valor fica lá rendendo todo dia útil 102% do CDI, seu dinheiro vai trabalhando e aumentando pouco a pouco, como você disse, a sua reserva de emergência.
15: Maravilha, Renata. Hoje nós falamos sobre o segundo lote da restituição do Imposto de Renda e amanhã temos mais um É da Sua Conta.
17: Exatamente, Ana. Olha, não esqueçam, para quem nos ouve e nos assiste, mandar suas perguntas sobre empréstimo, porque amanhã nós vamos falar e responder as dúvidas sobre empréstimos aqui ao vivo na Rádio Bandeirantes. Obrigada, Ana. Um ótimo dia.
15: Obrigada a você, Renata. Bom dia. 7:21.
16: O presidente dos Estados Unidos pede que postos de combustíveis reduzam os preços no país.
15: Em uma publicação nas redes sociais, Donald Trump ameaçou os estabelecimentos.
16: Ele acusou as empresas de abuso nos preços após a queda do petróleo, que voltou ao nível anterior ao início da guerra com o Irã.
15: Segundo Trump, caso os preços não sejam reduzidos, haverá grandes problemas.
16: O presidente americano disse na semana passada que pediu ao Departamento de Justiça uma investigação contra os varejistas.
15: A alta nos preços é uma consequência da guerra no Oriente Médio e também tem causado descontentamento nos Estados Unidos.
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13: Bandeirantes 7:27.
14: A atual taxa básica de juros eleva o custo do crédito e sufoca as companhias do país.
13: O Centro de Estudos FIP do Endividamento das Empresas Brasileiras realizou um levantamento que mostra como esse cenário reduz o espaço para investimento.
14: De acordo com a pesquisa, o custo médio dos juros pagos sobre a dívida das companhias abertas e fechadas chegou em abril a 16,79% ao ano.
13: O número representa um aumento de mais de 2,5% em relação ao mesmo mês em 2024.
14: Na avaliação do coordenador do Cefeb, Roberto Luiz Troster, o quadro tem se agravado e afastado investimento do setor privado.
13: Entrevistado na Bandeirantes e na Band News TV, o economista criticou a oferta de crédito no país que sofre com tributação.
15: Você tem negativações batendo recordes históricos e o crescimento das negativações aumentando muito, recuperações judiciais aumentando muito e falências. Quer dizer, recuperação judicial é a porta para falência de mais ou menos um terço das empresas. O que quer dizer isso? Que nós estamos destruindo capacidade produtiva. E você tem uma política de crédito ruim no Brasil. Você tributa o crédito, você tem IOF, você tem uma série de distorções que fazem com que o crédito, independentemente da questão fiscal, não tenha uma oferta no potencial que poderia ter.
14: Para Roberto Luiz Troster, o governo dá sinais ruins ao mercado, com gastos excessivos prejudicando a política fiscal.
13: O coordenador do Cefeb disse que as últimas reuniões do Comitê de Política Monetária do Banco Central têm ido na direção correta.
14: O Copom reduziu a taxa básica de juros nos últimos 3 encontros e hoje a Selic está em 14,25% ao ano.
13: O economista Roberto Luiz Troster defendeu que o comitê seja independente.
15: O Comitê de Política Monetária, todo mundo se fala da independência, devia pôr só especialistas em política monetária. Nem todos os diretores do Banco Central são especialistas em política monetária. Você faz um copom independente, com autonomia, só o copom, não o Banco Central inteiro, independente, né? E membros unicamente especialistas no setor. Eu acho que aí você pode ter uma sintonia melhor. Apesar que agora, as últimas reuniões, o Banco Central tem agido na direção correta.
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13: Hora oficial do Brasil, 7:30. 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

0: Terça-feira, 30 de junho de 2026, 7h30, esses são os destaques do jornal Primeira Hora. O comércio do DF terá horários especiais durante os Jogos do Brasil na Copa. Já se viu nesse primeiro confronto contra o Japão e não será diferente nos próximos. As regras vão variar conforme o setor e o horário das partidas, bares, restaurantes, supermercados e drogarias que vão funcionar normalmente. Opera DF amplia o número de cirurgias, mas pacientes ainda relatam dificuldades na rede pública. O programa registra aumento de 49% dos procedimentos, enquanto usuários reclamam da demora no atendimento e falta de médicos. Casa é interditada após surgimento de rachaduras durante obras de expansão do metrô em Samambaia. Empresa responsável realiza vistoria e promete laudo para apurar se danos têm relação às intervenções da linha 1. O Ministério Público investiga a denúncia de abuso policial durante prisão de advogado em Academia de Planaltina. O MP pediu informações às polícias e determinou a preservação de imagens e documentos da ocorrência. No esporte, com a classificação do Brasil para a próxima fase, com essa vitória na segunda-feira, agora a seleção aguarda o vencedor do duelo entre Noruega e Costa do Marfim para saber o próximo adversário na Copa do Mundo. Costa do Marfim e Noruega se enfrentam hoje, 14h, no AT&T Stadium, em Dallas, nos Estados Unidos. Além disso, também jogam hoje França e Suécia, às 18h, no MetLife Stadium, em Nova Jersey. E México e Equador encerram às 22h, os jogos desta terça-feira, no Estádio Azteca, no México.
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0: Bom dia, Felipe Campbell.
2: Bom dia, Adriano. Vamos à previsão desta terça-feira. Segundo o IMED, podemos esperar um dia com céu com poucas nuvens. O sol vai aparecer ao longo de todo o dia, sem previsão de chuva. Umidade relativa do ar pode chegar aos 40%. Falando sobre a temperatura, máxima prevista para 25 graus durante o período da tarde e expectativa de frio nessa noite de terça-feira, com mínima prevista na casa dos 12 graus.
0: Polícia Civil do Distrito Federal investiga o caso de tentativa de atropelamento contra um ciclista no Guará. Segundo a vítima, o motorista de um carro iniciou uma discussão de trânsito e em seguida jogou o veículo na direção da bicicleta. O ciclista conseguiu frear a tempo, caiu no asfalto e sofreu apenas ferimentos leves e danos materiais. O caso foi registrado na delegacia do Guará. Imagens gravadas por uma câmera acoplada aos óculos da vítima registraram toda a ação e serão usadas na investigação.
2: Um acidente entre um jet ski e uma lancha deixou uma mulher gravemente ferida no Lago Paranoá. A ocorrência foi registrada neste fim de semana nas proximidades da ponte JK. A vítima foi resgatada pelos bombeiros com suspeita de traumatismo craniano e levada com prioridade para um hospital. A segunda ocupante da moto aquática estava consciente, sem ferimentos aparentes, e também foi encaminhada para avaliação médica. A Marinha do Brasil e a Polícia Militar acompanharam a ocorrência e as causas do acidente ainda serão investigadas.
0: A empresa responsável pela expansão da linha 1 do metrô realizou uma vistoria em uma casa com risco de colapso em Samambaia. O imóvel apresentou rachaduras após o início das obras. Segundo a moradora, foi interditado pela Defesa Civil. Técnicos registraram as fissuras e informaram que um laudo será elaborado para avaliar as causas dos danos. O Metrô DF afirma que acompanha o caso e que uma nova análise técnica será feita para esclarecer a origem dos problemas. Moradores de imóveis vizinhos também relatam o surgimento de rachaduras após o início das obras de expansão do metrô.
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2: E Adriano, se ontem foi um dia mais tranquilo pela manhã no trânsito da capital, hoje a situação já é mais complicada. O motorista que está saindo do túnel Rei Pelé e vai em direção ao plano piloto pela IPTG vai precisar de paciência. Trânsito bastante complicado, principalmente na altura de Águas Claras. Trânsito difícil também na via marginal da IPTG. Para quem vai pela estrutural, também complicação para o motorista na pista sul e também na marginal ou na altura de Vicente Pires. Trânsito bastante lento no momento, consequência de uma ocorrência ali próximo ao acesso à cidade da estrutural. Está complicando para o motorista. A alternativa é seguir pela pista norte da estrutural. Por ali o trânsito está fluindo bem. É uma alternativa para o motorista não ficar parado. Depois desse trecho, dessa ocorrência na altura da cidade estrutural, o trânsito flui bem na via até a chegada à Épia.
0: Vamos falar sobre o comércio do Distrito Federal, que está se adaptando à Copa do Mundo e felizmente vai continuar se adaptando, até porque o Brasil segue vivo na Copa após vencer o Japão. Com isso, a expectativa para os próximos jogos já movimenta o comércio aqui do Distrito Federal. A Federação do Comércio de Bens e Serviços e Turismo do Distrito Federal, está falando da FEComércio, divulgou regras de funcionamento para o período das partidas. Para papelarias, açougues, minimercados, hortifrutis, floriculturas, em jogos entre 1 e 6 da tarde, lojas de rua devem liberar os funcionários uma hora antes. Já o retorno fica a critério da empresa. Nos shoppings, a liberação também ocorre uma hora antes, com retorno obrigatório após a partida. Se os jogos começarem às 7 da noite ou mais tarde, tanto lojas de rua quanto de shopping liberam os trabalhadores uma hora antes, sem a necessidade de retorno no mesmo dia. Já para segmentos do Sindicato Varejista, como vestuário, eletrodomésticos e perfumarias, em jogos à tarde, a liberação é 30 minutos antes nas lojas de rua, com retorno facultativo. Nos shoppings, o prazo é o mesmo, com retorno obrigatório após o jogo. À noite segue o padrão, liberação uma hora antes e sem volta ao trabalho no mesmo dia. Essas mudanças nos horários refletem diretamente no faturamento dos empresários. Segundo o presidente da FEComércio, José Aparecido Freire, alguns departamentos estão lucrando mais, como os mercadores e também os mercados e também as distribuidoras de bebidas. Já outros percebem aí a queda na receita, como lojas de materiais de construção. Vamos ouvir.
3: Determinados setores são prejudicados e determinados setores são favorecidos em relação ao faturamento. Agora, nós temos aqui na FEComércio 27 setores que nós representamos. Desses 27 setores, pelo menos uns 3 setores, com certeza, eles são impactados negativamente em relação a faturamento.
0: Alguns setores não terão mudanças, como bares, restaurantes, supermercados e drogarias, que funcionam normalmente. Nesses casos, cabe ao proprietário decidir se libera os funcionários ou se oferece uma estrutura para acompanhar os jogos no local. As regras foram definidas em termos aditivos às convenções coletivas de trabalho firmados entre sindicatos patronais e laborais. Lembrando que o próximo jogo do Brasil é no próximo domingo, às 5 da tarde. Ainda não há definição sobre o adversário que sai do jogo de hoje entre Costa do Marfim e Noruega, partida que será transmitida pela Bandeirantes a partir da 1:30 da tarde.
2: O presidente Lula assina a medida provisória que institui o programa Desenrola Adimplentes, que renegocia dívidas de bons pagadores. O objetivo é reduzir o risco de uma pessoa perder a capacidade de pagamento. A linha de crédito subsidiada é voltada aos trabalhadores informais com histórico positivo. O ministro da Fazenda, Dario Durigan, explica como vai funcionar o programa.
4: A situação atual do trabalhador informal, que paga taxa de juros de 6% a 12% ao mês, nós estamos dizendo, nós vamos te dar uma nova linha para você extinguir essa taxa de juros e essas condições que hoje você é submetido. E há uma nova taxa de juros de até 1,99% ao mês.
2: Igual ou inferior a R$15 mil por instituição financeira. Dario Durigan reforça que essa nova fase do Desenrola é apenas para os que estão inadimplentes.
4: Pagar em dia, nesse caso, é quem pagou pelo menos 4 parcelas em dia e que não está atrasado em mais de 90 dias no seu pagamento da sua prestação no CDC bancário.
2: Também foi lançado o FIES Empreendedor, uma linha de crédito que estimula o pagamento em dia dos contratos de financiamento estudantil. O ministro da Educação, Leonardo Barcini, comemorou.
5: Pela primeira vez, estamos pegando esses jovens que são egressos da escola pública, que conseguiram com muita dificuldade acessar um curso de nível superior, que se formaram, que estão pagando em dia o seu FIES, e hoje, ainda após todas essas vitórias, ainda enfrentam dificuldades para se estabelecer no mundo do trabalho.
2: Lula tem acelerado anúncios e inaugurações antes do início das restrições eleitorais. A partir do próximo sábado, a legislação limita a publicidade dos atos do Palácio do Planalto até o fim das eleições.
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0: 7h41.
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2: A obra do Cine Itapuã no Gama deve ser entregue até dezembro deste ano, de acordo com a Secretaria de Cultura. O espaço passa por uma reconstrução integral. Segundo a pasta, o Cine vai ser totalmente recuperado para voltar a funcionar como um cine-teatro com nova estrutura, acessibilidade, equipamentos audiovisuais modernos e ampliação da capacidade de público para 500 pessoas. O projeto de revitalização, que começou em outubro de 2021, está atualmente na fase de infraestrutura, com atualização das instalações e adequação às normas de acessibilidade. Até o momento, a reforma teve um investimento total de 10 milhões e meio de reais. O espaço foi inaugurado em 1961 e fechado em 2005 por causa de problemas estruturais. Desde então, os moradores da região relatam que o Cine virou um espaço abandonado. O morador do Gama, Margarido Correia, costumava frequentar o espaço antes do fechamento e comenta sobre a importância cultural do lugar.
3: Já foi um dos melhores cinemas que a gente teve em Brasília. A parte sul merece esse cinema. O Gama sofreu muitos anos sem cinema. E o Cine Itapuã tem um espaço maravilhoso, uma praça linda. Eu sou de 1960. Eu assisti filmes, eu participei de vários eventos ali naquela praça e lá no cinema. Muito bom, muito bom, muito bom.
2: Outra moradora, Rosângela Elvira, também fala sobre o valor que o Cine Itapuã tem para a região.
4: É um patrimônio histórico do coração do gamense, das pessoas que nasceram aqui. Eu me lembro que ali pela década de 90 era uma das principais atrações culturais que nós tínhamos. Então eu me lembro com muita saudade daquela época. Inclusive, se voltar a funcionar, vai resgatar essa memória que a gente tem de tantos bons momentos que a gente
5: diz,
4: viveu.
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6: Hora oficial do Brasil, 7h45. Vamos ao Rio de Janeiro. Destaque da repórter Maria Eduarda Vieira.
7: A Polícia Civil investiga a morte de um homem que caiu durante uma trilha na Pedra do Macaco, em Maricá, na região metropolitana do Rio. O acidente aconteceu neste domingo. Caio Rocha Aguiar, de 44 anos, realizava a trilha no ponto turístico quando sofreu uma queda de aproximadamente 150 metros. Segundo informações de testemunhas, o técnico em segurança do trabalho tentava tirar uma foto em uma formação rochosa quando se desequilibrou e caiu. O corpo de bombeiros foi acionado por volta das 11h20 da manhã e precisou realizar o resgate com auxílio de helicóptero. A vítima foi resgatada sem vida e o corpo foi encaminhado para o ML de São Gonçalo.
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0: 7:48, o Ministério Público do Distrito Federal vai apurar a denúncia de supostos abusos praticados por policiais civis durante uma abordagem e prisão de um advogado envolvido em uma briga na Academia de Planaltina. Segundo a denúncia, o advogado discutiu com uma mulher por causa de um objeto deixado em um aparelho de musculação. Eles agrediram verbalmente a mulher e saiu e voltou acompanhada de policiais civis. Um deles era companheiro dela. O advogado relata na manifestação que foi agredido fisicamente pelos policiais que o levaram para a delegacia à força. Lá, ele foi impedido de receber o atendimento e contatar outro advogado. Ele alega que tem transtorno do espectro autista e que informou isso para os policiais, mas mesmo assim não foi bem tratado. Ao ter o medicamento negado pelos agentes, teve uma convulsão e precisou ser socorrido pelo SAMU. O especialista em direito penal, Diego Rodrigo, explica como são feitas as investigações em casos como esse.
1: A apuração normalmente começa com a instauração de uma notícia de fato ou um procedimento investigativo. A partir daí, o Ministério Público requisita documentos, imagens de câmeras de segurança, registros de ocorrência, laudos policiais, informações da Polícia Civil, da Polícia Militar e de outros órgãos envolvidos. Também pode ser ouvido a vítima, testemunhas e os próprios policiais. Ao final da investigação, caso sejam encontrados elementos, né, que indiquem irregularidades, o Ministério Público pode promover o arquivamento, se entender que não houve ilegalidade, requisitar novas diligências, instaurar a investigação mais aprofundada ou oferecer a denúncia.
0: Segundo a Polícia Civil, no momento da abordagem, o advogado desobedeceu às determinações legais e foi preso pelos crimes de injúria, ameaça e resistência. Depois de pagar uma fiança de R$1.000, ele foi liberado. O Ministério Público já pediu informações para as polícias civil e militar e determinou que todas as imagens, registros e outros documentos relacionados à ocorrência sejam preservados. A academia Evolve, também vai ter que prestar esclarecimentos sobre os funcionários que estavam de serviço no momento dos fatos.
2: E agora destaque chegando com a Natália Ferreiro. No Guará, a campanha troca recicláveis por figurinhas da Copa e incentiva a economia circular. Bom dia, Natália.
3: Bom dia, Felipe, Adriano, todos que nos acompanham. A troca segue critérios específicos. Para ganhar uma figurinha, o torcedor deve levar 5 garrafas PET ou 5 latinhas, 1 litro de óleo de cozinha usado ou 1 quilo de eletrônicos. Os participantes podem escolher a figurinha desejada conforme a disponibilidade em estoque. Além das trocas, o Sustente Agro informou que fará a doação de álbuns da Copa durante as ações promovidas pelo Ecograna. A distribuição ocorrerá ao longo dos eventos da iniciativa, com divulgação prévia das datas. O ponto de coleta funciona na QE38, Conjunto U, ao lado da Horta Comunitária do Guará. O atendimento ocorre de segunda a sexta-feira, das 7 às 13 horas, que é aos sábados, das 9 às 12 horas, ao meio-dia. A campanha busca estimular hábitos sustentáveis, ampliar a destinação adequada de materiais recicláveis e mostrar que pequenas atitudes podem contribuir para a preservação do meio ambiente.
0: 7:52, um dos dois ganhadores do Distrito Federal na quina de São João já resgatou o prêmio de mais de R$26.600.000. O vencedor fez a aposta em uma lotérica de Taguatinga e retirou o prêmio nesta segunda-feira. O outro apostador do Distrito Federal, que registrou a aposta pela internet, ainda não procurou a Caixa Econômica Federal. Ao todo, 9 apostas acertaram as 5 dezenas e cada um vai receber R$26.600.000. Os números sorteados foram 19, 32, 57, 30.

0: Olha, confundi aqui todos ali, mas vamos lá. 19, 32, 50, 73 e 75. Agora sim. 19, 32, 50, 73 e 75.
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0: 7h53.
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0: Pode crer, vamos.
1: Contra a previsão do matemático alemão, do salto alto japonês e do desespero da própria torcida, o Brasil venceu no sufoco a seleção japonesa pela segunda fase ou 16avos de final da Copa do Mundo. A Canarinho saiu atrás, levando um gol de contra-ataque em uma das únicas finalizações da equipe japonesa em todo o jogo. O Brasil empatou no início do segundo tempo com um gol de cabeça de Casimiro com passe do lateral Danilo, os dois que falharam no contra-ataque que rendeu o gol nipônico. A seleção passou à frente do placar na prorrogação do segundo tempo com um gol salvador de Martinelli, que saiu do banco. Rodou pela internet a previsão do matemático Joaquim Clemente, que acertou os últimos dois ganhadores da Copa do Mundo através das análises estatísticas dele. O acadêmico cravou que o Brasil seria eliminado pelos japoneses. Mesmo com todas as análises e números debaixo do braço antes do jogo, nenhum torcedor da capital federal sentia medo.
2: Balela. Tudo balela, vai ser 2-1 hoje, Brasil. Vamos festejar aqui.
3: Japão não dá conta do Brasil.
4: E agora pergunta muito séria, viu, pessoal? Pergunta séria, de verdade, agora sem gracinha. Quem ganha? Goku Super Saiyajin 3 ou a Mônica com Sansão com raiva de cebolinha?
2: Mônica com Sansão, sem dúvidas.
1: Aquela apreensão durante o jogo parecia uma lembrança muito distante quando o juiz apitou o fim do jogo.
4: Coração aguentou bem?
5: Aguentou geral.
4: Foi difícil pra caramba, né?
5: Foi difícil, mas a gente sabe que o Brasil sempre vence no final.
4: Tava esperançoso desde o começo ou teve uma hora que você achou que ia dar ruim?
5: Desde o começo eu acredito na nossa seleção, acredito no poder desses jogadores e a gente vai levar o Hexa.
1: Em Brasília, foi possível ver a torcida sair dos xingamentos para a completa crença no Hexa em aproximadamente 90 minutos. Agora, todos esperam o confronto entre Costa do Marfim e Noruega, que vai definir o próximo oponente do Brasil. O jogo entre os africanos e os europeus acontece hoje, às 2 horas da tarde. E o confronto com o Brasil vai ser no domingo, às 5 horas da tarde. Tudo você acompanha aqui na Bandeirantes.
6: E a nossa equipe também acompanhou pelo lado japonês, né? Também tivemos o lado japonês e os japoneses comemoraram a saída, ou seja, o primeiro gol, né? Quando saiu, vamos ver como é que foi a animação do estudante japonês Sanae Kinjo.
7: Eu já falei, vou repetir, comer churrasco é melhor do que sushi.
6: É, isso foi o pessoal, né, já tentando provocar o Japão. Agora a gente vai ouvir o estudante.
8: Quando o Japão fez o primeiro gol, eu fiquei muito animada. Mas todos nós sabíamos que não dava para relaxar. E claro que eu acreditava que o Japão fosse ganhar. Mas o ataque do Brasil era muito forte. E eu não vejo a hora de ver vocês jogando de novo. Tô na torcida com vocês.
6: Ah, mas aí o segundo tempo foi outra história, né? Teve o empate do Casemiro, teve o gol do Martinelli. Enquanto os brasileiros comemoravam por estar um passo próximo do Hexa, passando para outra fase, na Embaixada do Japão, vi essa partida com o estreitamento de laços das nações, como comentou Naguchi Yasushi.
9: Japão jogou muito bem, mas Brasil jogou melhor. Então, vamos torcer a Brasil até que ganhe a Copa. Parabéns, seleção brasileira. Parabéns, Brasil. Através desse jogo, a amizade entre Japão e Brasil se consolidou ainda mais. Muito obrigado.
6: Fique ligado na programação da Bandeirantes com os jogos desta fase de 16avos aqui na nossa programação ao longo desta terça-feira. Termina aqui o Jornal Primeira Hora, apresentação Adriano Oliveira e Felipe Campbell, diretor responsável João Carlos Saad. Bom dia, Brasil.
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0: Olá, bom dia. Seja bem-vindo a mais uma edição do Jornal Gente. Hoje, dia 30 de junho de 2026. Que segunda-feira na Copa do Mundo, meus amigos. Brasil passou pelo Japão, a Alemanha caiu no Paraguai e a Holanda perdeu para o Marrocos. Ou seja, Brasil indo em frente. Tchau, Alemanha. Tchau, Holanda. A gente vai falar muito sobre Copa do Mundo nessa fase que agora começa a pegar fogo mundial, com transmissão e cobertura completa da Bandeirantes, com uma equipe gigante nos Estados Unidos, que já estará conosco aqui na edição de hoje do Jornal Gente. É claro, com o testemunho de quem estava lá no estádio em Houston. Estádio climatizado, um calorão lá fora, ar-condicionado confortável para todo mundo e o Brasil ganhando de virada 2-1 sobre o Japão. Mas os assuntos aqui no nosso país continuam e é sobre isso que eu vou começar falando no Jornal Gente de hoje. Supremo Tribunal Federal e a votação sobre os penduricalhos. Ué, mas esse assunto, Thaís, já não tinha sido decidido lá atrás pelo mesmo Supremo, que fingiu que estava cortando os penduricalhos, mas basicamente deu uma chancela legal da corte máxima do país a esse pagamento acima do teto para juízes, procuradores e todo tipo de gente que orbita no entorno do Poder Judiciário? Pois é, não. A votação está em 9-0 e aí a gente vê, né, que ministros divergem no Supremo Tribunal Federal sobre tudo. Mas quando chega a hora de decidir sobre salário da categoria, eles concordam facilmente, não tem bate-boca, não tem divergência, não tem nada. Vamos lá. Você se lembra que, no começo desse ano, os ministros Gilmar Mendes e Flávio Dino colocaram, entre aspas, restrições ao pagamento dos penduricalhos, que basicamente é algo que não deveria existir, já que a Constituição diz o seguinte: nenhum servidor ganha mais do que o ministro do Supremo, ponto. Só que a gente colocou uma vírgula. Mas, e aí, o mas tem linhas e linhas e linhas e linhas, e às vezes esse mas permite que um juiz, um desembargador, um promotor, um procurador, em vez de ganhar quase 50 mil, que é o teto constitucional, e tá bom, né, gente? Ganhe 200, 300, 400, 500 mil reais no mês. Às vezes sem pagar imposto. Dinheiro cash, um pix assim, entrando na conta. Bem, os ministros Gilmar Mendes e Flávio Dino fizeram ali que estavam colocando restrições para o pagamento. Basicamente, quando o assunto foi a plenário também, o que se colocou foi uma chancela legal para o pagamento de penduricalhos até 70 e poucos mil reais por mês. Associações ligadas a essa área do funcionalismo, que representam magistrados, Ministério Público, Tribunais de Contas, recorreram ao Supremo na hora, falando: não, a gente quer continuar aqui ganhando o que a gente ganha até agora, queremos continuar sem limites. E aí, essas ações foram a plenário. Na última sexta-feira, votaram em conjunto os ministros Flávio Dino, Alexandre de Moraes, Cristiano Zanin e Gilmar Mendes, dando ganho de causa parcial a essas entidades. Ou seja, dizendo que daquele penduricalho que já tinha sido permitido, um pouco mais vai ser permitido. Ontem votaram os ministros Dias Toffoli, André Mendonça, e todos eles concordaram com a ampliação dos penduricalhos. Edson Fachin também já tinha concordado. Luiz Fux, que vira e mexe diverge das votações no Supremo Tribunal Federal, concordou com a ampliação dos penduricalhos e, no caso do voto dele, ele concordou ainda com um plus a mais, digamos. Ele queria liberar um pouquinho a mais. Não foi isso que passou. Falta só a ministra Carmen Lúcia votar, mas vai ser só um voto para constar, porque 9-0 o assunto já está determinado. E teremos um pagamento a mais de penduricalhos a partir de agora com a chancela, isso é muito grave, da Corte Constitucional, que deveria fazer cumprir a Constituição, que diz o seguinte: a Constituição, nenhum servidor público no Brasil deve ganhar mais do que um ministro do Supremo Tribunal Federal, ponto. E são esses mesmos ministros do Supremo Tribunal Federal que dizem que, olha, tem aqui uma brecha para a gente pagar bem mais do que o teto constitucional. Se isso não é corporativismo, meus amigos, eu não sei o que é. além da legalização dos penduricalhos, isso aqui coloca para todo o país uma situação que a gente já viu outras vezes, né? Pautas que são votadas e colocadas em votação no Supremo Tribunal Federal que interessam só a um grupinho de gente desse tamanho, só a eles mesmos. Qual é o interesse que o cidadão brasileiro tem de ver o Supremo votando e aprovando a legalização dos penduricalhos? É zero. Nós não queremos isso. Mas eles querem e aprovam. Enquanto isso, tem tanta coisa parada no Supremo Tribunal Federal que mexe com a vida de todos nós. Por exemplo, pejotização. O que é que pode e o que é que não pode na contratação nesse formato de trabalho? O Supremo colocou, chamou isso para si via ministro Gilmar Mendes, falou, vamos decidir uma coisa única para o Brasil inteiro. E nunca mais, está parado. Código de ética para ministros do Supremo. A gente não esquece o que aconteceu no caso Banco Master, com ministros do Supremo tendo contratos milionários. Os ministros não, não estou sendo correta, familiares. Com o Banco Master, muito, mas muito acima do mercado. Código de ética para impedir isso não deveria nem precisar, né? Mas precisa. Tem alguém discutindo isso no Supremo Tribunal Federal? Não tem. Lei da dosimetria que passou no Congresso, foi contestada no Supremo. O que vai acontecer agora com as pessoas que foram presas nos atos de 8 de janeiro? Vale o que o Congresso decidiu? Vale o que o Supremo decidiu? Ninguém sabe. Quem é que vai ser o governador do Rio de Janeiro, que continua o presidente do Tribunal de Justiça? Porque o Supremo Tribunal Federal simplesmente não decide. Se tem eleição, espero que não, né? Porque já está quase agora em outubro. Tem eleição, não tem eleição, se fica um, se fica outro, vai empurrando com a barriga. Mas para decidir os salários da categoria, ó, rapidinho. E tem a questão das contas públicas, porque isso é dinheiro. Ninguém gera dinheiro, não tem máquina de dinheiro. Tem no Banco Central, mas tem que ser da riqueza, que é gerada pelo Brasil e dos impostos que são pagos por cada um de nós. E aí, é claro que vai haver um impacto. Se o setor público passa a custar mais, como um todo, porque isso aqui não é pouco dinheiro, há um impacto nas contas públicas. A gente vai ouvir agora a palavra do economista César Bergo, chamando atenção para um ponto muito relevante. É possível que outras categorias batam na porta do Supremo pedindo esses mesmos privilégios.
1: Haverá um comprometimento significativo das finanças públicas. Não tenha dúvida de que isso pode gerar, por parte dos outros poderes, né, pedidos semelhantes a este aí.
0: E vão ganhar. A gente já sabe o fim dessa história. Bem, o Supremo entra agora em recesso. A partir do dia 2 de julho até 31 de julho é o recesso de inverno. Depois tem o recesso de verão também, que ninguém é de ferro, durante todo o mês de janeiro, que emenda com as duas semanas de Natal e Ano Novo, porque aí são as festas. E aí, mais um privilégio de quem trabalha nessa área, que são as férias em dobro, 2 meses por ano, mais todas as emendas de feriados, que são daquelas bem gordas. Feriado de um dia vira uma semana, assim, ó, num estalar de dedos. E a gente vai convivendo com tudo isso, infelizmente. Deixa eu chamar agora, direto de Brasília, o Cláudio Humberto, que vai chegar aqui no Jornal Gente para participar conosco nesta terça-feira, também com o destaque da capital federal. Não é, Cláudio? Bom dia para você. Daqui a pouquinho, hein? O Cláudio Humberto estará conosco aqui, trazendo o destaque da capital federal no Jornal Gente desta segundona, que já vai falar também sobre Copa do Mundo, porque é o seguinte, Brasil nas oitavas e a partir de agora tem muita gente mais otimista com a seleção brasileira. Vamos para um rápido intervalo, voltamos já aqui no Jornal Gente.
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0: Agora 8 horas 11 minutos aqui no Jornal Gente. Vamos para Paris com a Sônia Blota, trazendo o destaque internacional desta terça-feira. O que você vai contar para a gente, Sônia? Bom dia.
14: Tudo bom, Thaís? Um ótimo dia para você. Em primeiro lugar, quero dizer que estou muito feliz e que a França
15: acendeu ontem com a vitória do Brasil sobre o Japão. A França, que é favorita, mas é um time que torce para pegar o Brasil na final. Então, vamos ter fé, vamos pedir desculpas para o Casemiro e vamos tocar, porque o jogo de ontem foi muito lindo, foi muito emocionante contra uma equipe, enfim, maravilhosa, que é o Japão. Mas meu destaque, Thaís, é a viagem do presidente Lula de bate-volta para Assunção, onde ele participa da cúpula do Mercosul, bloco que reúne Brasil, Argentina, Uruguai, Paraguai, e que o Paraguai, que exerce a presidência rotativa do grupo, e a Bolívia, que aderiu recentemente como Estado parte. Além dos presidentes dos países membros, estarão presentes no encontro o presidente do Chile, Daniel Noboa, e o presidente do Equador, melhor dizendo, e os representantes de países associados ao bloco. Os principais assuntos em pauta são os acordos comerciais do Mercosul, tanto os já firmados quanto os que ainda estão em negociação. E em discussão, a implementação prática do recém-assinado acordo entre Mercosul e União Europeia, além das negociações com a Associação Europeia de Livre Comércio e com Singapura, entre outros parceiros. Mas um dos principais destaques é a formalização do avanço das negociações com a Índia e também com o Japão, duas grandes potências mundiais. A Índia é o país mais populoso do mundo, com cerca de 1,5 bilhão de habitantes, e vem crescendo em torno de 8% ao ano após as reformas implementadas pelo governo do primeiro-ministro Narendra Modi, e tem despertado o interesse de parceiros comerciais em todo o mundo. O Japão também apresenta grande potencial de abertura, sobretudo para o mercado da agropecuária. O país é um dos maiores importadores de carne bovina do mundo, mas tem como principais fornecedores os Estados Unidos e a Austrália. O governo brasileiro deseja estabelecer uma relação pragmática e menos ideológica com as novas lideranças do bloco e dos países associados. Recentemente, uma onda conservadora e reformista vem ganhando força na América Latina, em países como Argentina, Chile, Paraguai, Equador e Bolívia. Agora, após as eleições mais recentes, Colômbia e Peru também passam a integrar este grupo. Os governos de esquerda tornaram-se minoria na região. E nessa cúpula, o Paraguai transmite a presidência rotativa do Mercosul ao Uruguai. Lula pretende deixar o recado de que as divergências ideológicas devem ficar em segundo plano e que as relações e parcerias comerciais com o Brasil, principal economia da região, devem prevalecer. O presidente retorna hoje mesmo para Brasília, onde participa às 5 horas da tarde, horário local, do lançamento do Plano Safra, Thaís.
0: Isso aí, Sônia Blota, direto de Paris, como todos os dias aqui no Jornal Gente Conosco. 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Deixa eu chamar a Sônia Blota, direto de Paris. Soninha, conta pra gente como é e onde, como foi a sua experiência assistindo e ouvindo a Bandeirantes no jogo do Brasil, no Brasil 2, Japão 1, de virada e haja coração, né, Sônia?
16: Foi muito bonito, viu, Thaís? Porque é o seguinte, nós expatriados temos o seguinte truque. Nós baixamos o volume com os locutores franceses, porque eles não têm a emoção dos nossos. Eles não são Ulisses Costa. Ulisses, um beijo pra você. E a gente coloca o som da Rádio Bandeirantes. Então a gente consegue acompanhar o jogo, mas, gente, é impressionante. Não tem delay. Antes, a gente já sabia do gol antes dos franceses. Isso foi maravilhoso na televisão. E a gente ouvia a torcida explodir aqui. Nós ficamos aqui do lado, pertinho da Torre Eiffel. Então tem um movimento de turistas brasileiros incrível e também os franceses que torcem para o Brasil. Então, nos dois gols do Brasil, foi aqui uma explosão de vozes, de torcidas, de cornetas, tudo que vocês podem imaginar. E as pessoas foram mais para a rua. Por quê? Porque aquele calorão da semana passada, e que volta, infelizmente, a semana que vem, ele deu uma amenizada. Então, as pessoas estavam à vontade para curtir nos cafés, nos bares. Eu aqui, dentro de casa, mas com todas as janelas abertas, ouvindo a vizinhança e ouvindo a Rádio Bandeirantes. E também não pude deixar de acompanhar os comentários do craque Neto, maravilhosos durante essa partida. E depois aqueles memes que só os brasileiros, né, Thaís? Só nós sabemos fazer, do tipo um canarinho comendo um sushi, e que a foto chegava em tempo real pra gente. Agora, minha amiga, ainda bem que o time não subestimou o Japão. Ele não é mais aquele Japão dos anos 90, que a gente fala assim, ah, é facinho, vamos passar pelo Japão. Não, é um time com muita técnica, um time muito coeso, um time que tinha uma defesa muito forte, né? Teve aquela bola na trave que foi assim, você via três dentro do gol para ajudar o goleiro, né? O Suzuki. E, de fato, foi uma façanha do Brasil. Então, eu entro naquela fila para pedir desculpas para o Casimiro. Eu confesso a você que eu fiz muitas críticas a ele, como boa torcedora, né? Quando, assim, a gente tem o coração verde amarelo, os nossos nervos, eles ficam à flor da pele. Tem uma hora que você deixa de fazer aquela análise técnica, porque você é só coração, né? Então, eu entro na fila, Casimiro, desculpa. E Bruno Guimarães, que eu conheci há pouco trabalho, quer dizer, sabia quem era, obviamente, mas que foi lá e também fez uma definição. Um time que se a gente fizer uma pesquisa, inclusive aqui com muita gente que é expatriado, brasileiros que moram fora do país, viu, Thaís? Todo mundo fala que só conhecia metade da seleção convocada pelo Ancelotti. Assim, de fama, já foi uma seleção assim, de nomes muito mais conhecidas, até porque são pessoas que jogam muito em clubes europeus, eles já são mais conhecidos até dos europeus do que dos brasileiros, mas que de fato fez toda a diferença ontem, foi um jogaço e com a transmissão da Rede Bandeirantes foi ainda mais emocionante. Assistir com as imagens do pool e Rede Bandeirantes não tem para ninguém, minha amiga, só felicidade ontem, hein? E a gente espera que isso se repita agora contra ou Costa do Marfim ou Noruega, né?
0: Definição hoje também, claro, jogo com transmissão aqui da Bandeirantes. E você imagina, está nos Estados Unidos agora acompanhando tudo isso. É a equipe da Bandeirantes presente na Copa de 2026. Mais uma vez, a única emissora do país presente em todas as Copas desde 1950. Imagina, 1950, o Brasil não tinha nem ganho ainda o primeiro título, mas a gente já estava lá marcando presença, transmitindo jogos do estádio, e é por isso que agora eu vou passar a bola para os Estados Unidos, para o Ricardo Capriotti e para alguém que estava lá narrando o jogo ontem, definindo, descrevendo cada lance e levando, trazendo para a gente no Brasil e no mundo a emoção da narração no rádio, que só o rádio leva. Ricardo Capriotti, seja bem-vindo, meu amigo. Apresenta para a gente quem vai entrar aí com você, tudo bom?
17: Ô, Thaís, bom dia a você, a Sônia, ao Cláudio, a todo mundo que está conosco.
16: Bom dia.
17: É uma terça-feira de alívio, não é? Todo mundo respirando aliviado aí. Eu passei na UBS aqui de Florham Park ontem à noite para ver se o meu coração estava em ordem aqui. Tá tudo bem, viu? O doutor aqui da UBS falou, tá tudo bem, tá tranquilo, fica, pode seguir na Copa do Mundo. E eu imagino que muita gente também teve essa sensação ontem, mas ufa, felizmente, estamos lá, estamos nas oitavas de final com o Ancelotti, com todo esse pacote que nós temos de atrações, essa Copa muito, muito legal que está acontecendo aqui, tecnicamente falando, ela está muito legal. Ontem as zebras voltaram a aparecer, a gente vai falar disso daqui a pouquinho, mas o clima no estádio ontem era tão fantástico, né? A atmosfera tão impressionante, que o nosso Ulisses Costa narrou o gol da virada do Brasil com aquela emoção já tradicional, habitual. Então eu vou pedir para a gente ouvir, antes de trazer o Ulisses Costa, que está ao vivo com a gente aqui, o Ulisses acordou cedinho para poder estar com a gente aqui no Jornal Gente, eu quero ouvir de novo esse gol, porque esse gol está viralizado no Brasil, vocês sabem disso, né? Então para a gente ouvir novamente a narração do Ulisses, o gol do Martinelli, incrível, um gol improvável. Muita gente não teria colocado o Martinelli naquele momento no jogo. Estavam pedindo o Luiz Henrique no lugar do Rayan, estavam pedindo o Neymar, entra Neymar. Mas aí entrou o Martinelli, improvável, e fez o gol da classificação, narrado assim pelo Ulisses Costa. Muito bom aí. Bom, Ulisses, eu sei que você já narrou tantos gols importantes, épicos, decisivos, gol de título, mas eu queria que você contasse um pouquinho como é que é a emoção depois de um jogo tão tenso, gol nos acréscimos da partida, como é que é para o locutor experiente, o narrador experiente, narrar um gol como esse.
18: Bom dia para vocês, bom dia para o gente, Cláudio, Thaís, enfim, a todos os ouvintes da Rádio Bandeirantes. Obviamente que é de madrugada, né? São 6 horas da manhã, você está de brincadeira, né, meu amigo? E eu vou falar uma coisa para você, é uma emoção realmente muito grande. É, a gente esperava o Brasil, teve chances, bola na trave, aquela coisa toda, não entrava bola, não tinha gente, parecia que existia um escudo na frente do gol, na linha de gol, né, do time japonês, e essa bola não entrava. Uma hora pegou na cabeça do zagueiro, outra hora pegou na mão do goleiro, a bola rebate, volta e não entra a bola. O Brasil criou muito, né? Eu estava ouvindo a Sônia, um bom dia para ela também, falando desculpas para o Casemiro. Não, o Casemiro ele tem uma função importante no meio de campo da seleção que não está sendo cumprida, essa é uma verdade. Né? O Danilo erra, comete um erro básico no futebol, não se atravessa uma bola como o Danilo atravessou para armar contra-golpe para um time adversário. Tem que ter as críticas, sim. E o Casemiro falha também na marcação, na cobertura. Então, porque o Casemiro não tem mais explosão, é um cara lento. Se pegar uma seleção muito forte no meio de campo, pode complicar muito a vida da seleção brasileira. As críticas, nos momentos que nós as fizemos, elas foram totalmente cabíveis, né, para uma seleção que estava muito lenta no seu meio de campo. E o Casemiro é um dos grandes responsáveis. O Bruno Guimarães carregando sempre o piano para os dois, para ele e para o Casemiro. A entrada do Martinelli, eu gosto do futebol do Martinelli, a gente sempre elogiou aqui, não esperava que ele fizesse o gol, né, mesmo. Mas assim, gente, a gente tem que analisar a situação no todo, né? O Brasil foi melhor. Uma coisa que me chamou a atenção ontem, no intervalo, eu falei na transmissão, foi a postura da seleção japonesa vencendo de 1-0, apitou o árbitro no fim do primeiro tempo, os caras vibraram demais como se tivesse vencido o jogo não tinha acabado. As provocações antes do jogo, o Japão nunca foi de fazer isso. Muito pelo contrário, a evolução do futebol japonês se deve muito ao futebol brasileiro, a grandes nomes do futebol brasileiro que lá estiveram. Então, mas foi uma emoção muito grande, Capriotti. Copa do Mundo é isso aí, é um detalhe, é uma bobeira. Ontem, por exemplo, o Marrocos eliminando nos pênaltis, depois de perder vários pênaltis, as duas seleções, a seleção da Holanda, é uma coisa assim, extraordinária, espetacular. Copa do Mundo mexe com a paixão, com a emoção. Esse 16 avos aumentou um jogo na Copa do Mundo e vamos para as oitavas de final, né, Capri? Para ver o que acontece. Eu boto fé nessa seleção, acho que a seleção tem muita coisa para fazer ainda.
17: Tá, tem muita coisa. Para evoluir, como disse o Ancelotti, não é? Para evoluir, a seleção está evoluindo dentro da Copa do Mundo. Tá aí, Sônia, Cláudio, estão por aqui, fiquem à vontade. Eu estou em Nova Jersey, Ulisses ainda está lá em Houston, volta aí nas próximas horas. Nosso time está espalhado, já nós vamos lá para Dallas, onde tem jogo decisivo. Enfim, estamos aqui hoje para atender a todos e dar um suspiro de alívio depois desse jogo tenso.
16: Capri, você tem que falar de outra alegria para o Brasil. Oi, Cláudio, tudo bom? Eu ia falar só, comentar Alemanha e Paraguai, porque assim, os franceses, você sabe que eles detestam a Alemanha, torceram para o Paraguai, que nem uns desesperados, e eu acredito que aí no Brasil e aí nos Estados Unidos, torcida não faltou para o Paraguai.
17: O 7-1 nunca será esquecido, né? O 7-1 nunca será esquecido, né, Sônia? Então, toda vez que a Alemanha estiver em campo, contra quem for, a gente vai torcer sempre para o outro. E ontem foi uma zebra, não é? E é impressionante como a Alemanha, depois do 7-1 contra o Brasil, não teve mais sucesso em Copas, né? A Alemanha meio que estacionou, parou. É verdade que essa geração alemã, ela chegou aqui com pouca expectativa, baixa expectativa. O Julian Nagelsmann, que é um jovem técnico alemão, hoje ele está sendo muito questionado, como aconteceria no Brasil também. Já estão dizendo o Jürgen Klopp, que nem está treinando, ele é um executivo da Red Bull hoje, né, para assumir a seleção da Alemanha, para resgatar o futebol alemão. Mas é sempre muito bom ver a Alemanha fora da Copa do Mundo, Sônia.
19: Então, olha, eu queria cumprimentar vocês, ó, dá uma cobertura absolutamente espetacular. Ulisses, eu quero dizer a você que você ainda vai arrebentar o meu coração, viu? Porque é impressionante como você fez o Brasil inteiro se emocionar com na sua narração do gol, como emociona em todos os jogos. Obrigado. E agora, novamente, eu estava aqui absolutamente arrepiado, assim, ouvindo a gravação do gol que você narrou de maneira absolutamente espetacular. Eu sou muito agradecido por isso, né? Como cidadão, como ouvinte, como alguém que gosta também de futebol. O que eu queria saber de vocês é o seguinte. Bom, primeiro teve um sabor muito especial. oficial, né? Esse japonês metido a besta, desdenhando da seleção brasileira. Nós podemos fazer isso, eles não, né? E acabaram se dando muito mal em razão disso. Morreram pela boca, que nem sushi, né? Aquele peixe lá do sushi. Mas eu queria saber de vocês, assim, houve ali uma conversa do Ancelotti no intervalo do primeiro para o segundo tempo que parece ter mudado o jogo, ou pelo menos ter mudado a motivação, a postura. Dos jogadores em campo. O que é que aconteceu?
18: Olha, Cláudio, assim, você vivendo no clima do jogo, quando você está num estádio, né, inclusive o estádio em Houston é um estádio maravilhoso, assim, é uma condição de trabalho muito boa. A estrutura pós-jogo, que é um problema nos Estados Unidos, né? É uma das piores copas que eu fiz em relação a termos de estrutura pós-jogo. É uma loucura, cara. Eu inventei de sair um pouco antes do jogo, né? Para ir descansar, que realmente a gente chega 4, 5 horas antes do jogo no estádio, tal, para esperar. Eu fiz participação no jogo aberto. A gente vai trabalhando com muito prazer, é muito gostoso, né? Fazer Copa do Mundo. E, cara, assim, a desorganização pós-jogo é absurda, é ridícula, é uma falta de respeito com o torcedor até. Aqui muito ruim a Copa do Mundo nesse sentido estrutural, pós-jogo principalmente. O Ancelotti, ele é um técnico experiente, né? Ele é um cara que tem 5 Champions League, é um cara que conhece e é teimoso. E, ao mesmo tempo, é um cara que não é muito de arriscar, a gente percebe isso, ele é mais conservador, né? Quando ele mantém um cara que erra, ele está dando força para o cara que erra. Caso do Danilo e até propriamente o Casemiro. O Casemiro não estava bem no jogo, gente. Não adianta, porque fez o gol, é o nosso herói. Não, ele não estava bem no jogo e o gol que nós tomamos, ele tem uma responsabilidade muito grande do gol que nós tomamos. Porque isso é o beabá do futebol.
20: Não registrei.
18: Entendeu? Então, assim, a seleção brasileira, assim, com o Ancelotti, ele tem moral, hoje é um técnico que ele tem mais nome, às vezes, do que muitos jogadores, com exceção do Neymar, que está no banco de reservas. Eu não entendi também o porquê que o Neymar, se ele está tão bem, não entrou no jogo, mas é a opção dele. Ele coloca aí, ele tem um cara estrela, ele mantém o Casemiro, faz gol, coloca o Martinelli, faz o gol da virada. Então, por enquanto, está dando certo, mas quando a gente começa a funilar uma Copa do Mundo, a gente sabe que as coisas mudam muito, porque você pega seleções que estão muito bem. Então é onde o Brasil vai ter que tomar um cuidado muito grande. A conversa dele muda sim jogo, ele provou que muda jogo. Futebol mudou muito, né, Cláudio, aqui. Nós temos 4 tempos no futebol, né? É o primeiro tempo, os americanos até chamam assim, né? Vamos para o quarto tempo, agora o final do jogo. Que é o primeiro tempo, aí tem um intervalo de 3 minutos para se hidratar. Aí tem mais, continua o segundo tempo, 2 tempos no primeiro e 2 tempos no segundo. E isso aí tem mudado muito o jogo. Essa hidratação, os técnicos têm conseguido fazer mudar muito o jogo.
20: Aliás, deixa eu aproveitar, Ulisses, você falando sobre sensação, sentimento, né, de quem está no estádio, e deve ser uma coisa única, narrar ao vivo um jogo de Copa do Mundo para o Brasil inteiro, para o mundo inteiro, estando presente no estádio, como você fez ontem, de forma brilhante em Houston. Mas o que eu queria te perguntar é o seguinte... Vou dividir com você a minha impressão aqui, circulando pela cidade, conversando com pessoas, vendo a reação ontem durante o jogo. O brasileiro tem uma relação de amor e ódio com a seleção brasileira. A gente reclama, a gente xinga, esses pernas de pau, mas a gente torce também. E ontem eu fiquei com a impressão de que a hora que terminou o jogo, virou uma chavinha e que a gente começou a acreditar um pouco mais na possibilidade de ir bem adiante, batendo aqui na madeira, na Copa de 2026. O que você está sentindo do torcedor brasileiro? Se a gente olhar a Copa passada, ela foi muito contaminada por o período eleitoral. Então, até o uso da camisa da seleção, amarelo, no amarelo, era um candidato, era o outro, deu uma atrapalhada. Dessa vez aqui eu não estou sentindo isso. Você está com essa percepção também, Ulisses?
18: Não, totalmente. A camisa da seleção brasileira é da seleção brasileira, enfim. O patriotismo é do povo brasileiro, né? Eu não vejo nenhum envolvimento político nessa questão, até esquecido, deixado um pouco de lado, né? Existem 1 milhão de problemas em relação a isso, muitas preocupações em relação ao Brasil. O torcedor, a gente conversa e ele fala isso, né? Algumas decepções e tal. Mas, enfim, quando se fala de futebol aqui, Copa do Mundo, se vive a Copa do Mundo. se vive a paixão, o patriotismo pela seleção brasileira, né? Em termos de seleção brasileira, em termos do jogo jogado, do futebol. Essa relação hoje ela está bem distante, ela já foi muito próxima, muito paralela na Copa passada, eu concordo com você. Mas hoje ela é muito distante, o torcedor ele quer viver esse momento, ele quer sentir esse momento da seleção brasileira. E claro, o Brasil consegue se classificar, olha, a Alemanha foi embora, a Holanda está indo embora, foi embora também ontem. Você vai vendo seleções que
20: antes,
18: tinham,
20: né,
18: chances de seguir, o Uruguai foi embora. É louco, Bielsa. Adios. É louco mesmo.
20: Adios.
18: Entendeu? Louco, Bielsa é louco. O Bielsa fez um trabalho horrível, criou um clima péssimo na seleção do Uruguai, ninguém suportava ele, isso estava escrito que dificilmente a Celeste conseguiria continuar na Copa do Mundo. E a gente está na Copa do Mundo, e nós temos 5 títulos mundiais. Enfim, vai enfrentar a Argentina, pode vir enfrentar a Argentina, mas é um Brasil e Argentina, e não tem favorito, não. Com exceção para o Capelanes, né? O Capelanes acha que a seleção da Argentina vai ser campeã do mundo e está usando a camisa da seleção argentina por todo lugar que anda nos Estados Unidos, e eu entrego mesmo. Ele é anti-brasileiro, ele é anti-seleção, entendeu? Anti-seleção. Mas a gente aí fica na expectativa de termos aí uma Copa do Mundo muito boa. Eu acho que ontem foi uma virada, mostrou poder de reação, poder de virada. Isso é importantíssimo dentro de uma Copa do Mundo. Isso dá confiança para uma seleção. Mas o Ancelotti precisa rever algumas questões, principalmente em contenção. A gente percebe que o Casemiro não tem mais força física para acompanhar na marcação e fica um buraco no meio de campo da seleção brasileira. A gente aqui tem que analisar o futebol. Se eu for pela emoção, o Casemiro fez o gol, não é assim que funciona o futebol. Legal, fez o gol, estava ali. Se não fosse ele, teria outro jogador ali. Você pode ter certeza que é posicionamento, isso é treinado. Então, assim, eu acredito que a seleção deu um passo importante e a tendência é que conquiste muito mais além do que alguns pessimistas esperavam em termos de seleção brasileira de futebol.
20: Deixa eu liberar o Ulisses Costa, que acordou cedinho, madrugou para estar com a gente ao vivo aqui no Jornal Gente.
18: Madrugou mesmo.
20: Não é? Depois de gastar a voz ontem no Jogo do Brasil.
16: Mas é uma honra.
20: Dá mais uma descansadinha antes de começar o dia. Aí, ó.
19: Mas você adorou,
18: e aqui, pois não, Cláudio.
19: Você adorou acordar cedo, vou falar com a gente.
18: Não, participar do Gente, acordar cedo não é muito a minha, não vou mentir. Aqui a gente só fala a verdade, você tá me entendendo? Mas participar do Gente é sempre uma honra, é sempre um prazer muito grande. E o melhor de tudo é o Capriotti, como ele acorda a gente para participar do Gente.
20: Com
18: Vamos
20: carinho.
18: Lá. Você fez
20: com
18: uma carinho. Grande transmissão. Ele tenta te motivar, você acordando, ele é um despertador.
16: Faz o Gente aqui da França, Ulisses,
18: tá,
16: que é 1h da tarde.
18: aí é ótimo, Europa é tudo. Agora, Sônia, eu vou dizer, ele te liga assim: vamos lá, você fez uma transmissão épica ontem, que espetáculo, vamos lá, vamos alimentar essa transmissão sua no Gente. É uma conversa, um despertador otimista te levantando. O Capriotti é o que há de melhor nessa Copa do Mundo.
20: Tchau, Ulisses, vai descansar. Ricardo Capriotti, conta rapidinho pra gente, Capri, o que acontece agora com a seleção brasileira, pra onde vai, qual que é a logística da seleção até o próximo jogo no domingo, fim da tarde?
1: Bom, já sei que qualquer coisa eu posso fazer um bico de despertador, se alguém estiver precisando, aí não tem problema também, né? Mas vamos lá, é o seguinte, Thaís, a seleção já está de volta aqui a Nova Jersey, aqui a nossa base é bem do ladinho da concentração da seleção brasileira, 5 minutos daqui, então na madrugada a seleção já retornou, já está por aqui. Vai ter às 11 horas da manhã um treino aberto aos jornalistas, 11 horas da manhã, horário local, meio-dia, horário de Brasília. Mas a gente já sabe que esse é aquele treino de pós-jogo. Os titulares nem irão a campo, vão ficar ali fazendo um trabalho de recuperação, descanso, ativo, como eles chamam. Um outro reserva provavelmente estará lá no campo. Não tem entrevista marcada para hoje. O trabalho para enfrentar Noruega ou Costa do Marfim efetivamente começa a partir de amanhã, quarta-feira. Então, o Ancelotti vai ter quarta, quinta, sexta e o sábado para poder preparar o time, reorganizar a equipe. Tem a questão do Paquetá, que saiu machucado ontem, e da maneira como ele saiu, olhando o Paquetá, mancando, ele teve que sair auxiliado por companheiros. Acho que dificilmente
17: o Paquetá vai ter condições de jogar essa partida do próximo final de semana, diria até, quem sabe, a Copa. Ele vai passar por exames nessa terça-feira para detectar a extensão da lesão, o tamanho da lesão, e saber quanto tempo ele vai ficar afastado. Tem a questão do Rafinha, que está em processo de recuperação aqui também de uma lesão muscular. Há uma expectativa de que ele ainda possa ser usado nessa fase de mata-mata da Copa do Mundo, mas treino para valer mesmo, desenho do time que vai enfrentar a Noruega ou Costa do Marfim só a partir de amanhã. Hoje, certamente, os jogadores, a comissão técnica da seleção estarão muito ligadas nesse jogo das 14h, horário de Brasília, que acontece em Dallas, que vai definir o adversário da seleção no próximo domingo, 17h, aqui mesmo em Nova Jersey, no MetLife, aqui do ladinho de onde nós estamos também. Mais um outro jogaço de bola que a gente vai transmitir na Bandeirantes, Thaís.
20: Boa, o Ricardo Capriotti volta aqui ao longo do jornal, gente, com mais seleção brasileira e com os jogos de hoje, porque a Copa do Mundo está pegando fogo e Copa do Mundo é aqui na Bandeirantes. Valeu, Capri.
17: Até já.
20: Até já. Jornal Gente faz uma pausa. Mais assuntos do Brasil, da economia, da política conosco. Rapidinho, depois do intervalo.
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20: De volta aqui no Com o Jornal Gente, nesta terça-feira, agora 8h43, na Band News TV, na Bandeirantes, 107.3 em São Paulo, 106.7 no litoral de São Paulo, as nossas novas frequências. Você já deixa aí sintonizado bonitinho no seu rádio, tá bom? Rodrigo Vilela, repórter da Bandeirantes em Brasília, está chegando com uma mudança que está sendo programada pelo governo em relação ao teto de faturamento das microempresas individuais, as chamadas MEIs. O que o governo está querendo mudar, hein, Vilela? Bom dia.
27: Oi, Thaís, bom dia a você, bom dia a todo mundo que acompanha a nossa programação na Bandeirantes, também na Band News TV. Pois é, o presidente Lula encaminhou ontem à Câmara dos Deputados essa proposta que aumenta o limite de faturamento dos microempreendedores individuais, os chamados MEI. Seria um aumento escalonado nesse limite. Já para o próximo ano, esse limite de faturamento passaria dos atuais R$ 81 mil reais anuais para R$ 110 mil reais, chegando a R$ 140 mil reais em 2028. Outra mudança seria na contratação do número de funcionários. Hoje, um MEI pode contratar apenas um funcionário. Pela proposta encaminhada pelo governo, chegariam a 2 funcionários que podem ser contratados com essa atualização. Que o governo diz que esse é um ajuste necessário já para a implementação de uma eventual, na eventual fim da escala 6x1. Presidente da Câmara dos Deputados, Hugo Mota, disse que esse texto vai ser analisado em uma comissão especial. Essa também é uma tentativa do governo de esvaziar uma outra proposta que já tramita na Câmara dos Deputados. Essa atualiza, além do MEI, também o Simples Nacional. Pela proposta que está tramitando na Câmara dos Deputados, o teto do faturamento de microempresas seria flexibilizado dos atuais R$ 360 mil para R$ 869 mil. Além disso, pequenas empresas passariam de 4,8 milhões para R$ 8,69 milhões. O governo classifica esse como um texto pauta-bomba e teria um impacto de R$ 50 bilhões anuais nas contas da União. Volto com vocês.
20: Muito obrigada. O Rodrigo Vilela, direto de Brasília. Cláudio, Sônia, falar uma coisa para vocês, viu? Ano eleitoral, mas o que sai da cartola, não é? Essa questão da MEI é muito séria, porque cria-se mais um grupo entrando com condições especiais dentro de uma previdência social que já não é sustentável. Ou seja, são empresas, microempresas, né? Normalmente de uma pessoa que tem, geram contribuição para a previdência no piso do piso do piso do piso em condições especiais e dão acesso aos contribuintes a algum tipo de proteção social. Está tudo certo, tem que ser assim, a gente tem que incluir o máximo possível de brasileiros na proteção social. A questão é, a conta não fecha, já não está fechando e vai fechar menos ainda a partir de agora com essa mudança. Mas o Cláudio Humberto também tem outro destaque aqui no Jornal Gente sobre a política, as cocitas nossas de cada dia, né, Cláudio?
19: Então, Thaís, olha, o meu destaque, o que eu deveria ter trazido aqui mais cedo, não fossem os problemas técnicos, é sobre a dívida pública federal. Imagina que no governo Lula essa dívida ultrapassou pela primeira vez a marca dos 9 trilhões de reais. Esse é o tamanho da dívida que o governo está impondo às futuras gerações. Sabe aquelas criancinhas, aqueles bebezinhos que acabaram de nascer e aqueles que só vão nascer nos próximos anos? Exatamente. São essas pessoas que serão responsáveis por saldar com a dívida construída pelo governo federal. De acordo com o relatório mensal da dívida pública divulgado pelo Tesouro Nacional ontem, somente em maio foram quase 3%, minha gente, de crescimento da dívida pública do governo federal. Tudo isso para pagar as contas do governo federal, como essas que a gente acabou de ouvir agora. Né? Isso se deve também e principalmente à emissão à emissão líquida de títulos públicos que o governo emite para financiar os seus gastos. Ou seja, ele faz dívida para que as futuras gerações paguem, os futuros governos também, para resolver os seus problemas eleitorais, para financiar, inclusive, o seu desempenho eleitoral. Né? Isso sem contar a incorporação dos juros ao estoque da dívida, né? Como diriam os economistas. Bom, em maio, o governo emitiu mais títulos do que resgatou. A parcela interna da dívida, composta por títulos negociados no mercado brasileiro, pulou, minha gente, para 8,7 trilhões de reais. Já a dívida externa alcançou no governo Lula, mas já passou, né, dos 340 bilhões de reais. Esse número me faz lembrar lá atrás, né, quando Lula iniciava na política, ele vociferava contra a dívida externa, que ia chegar aos 100 bilhões e o Brasil não aguentava, etc. e tal. O governo dele tá fechando essa conta, né? Agora, anos depois, a dívida externa já passa dos 340 bilhões de reais no governo. Agora, anos depois, a dívida externa já passa dos 340 bilhões de reais no governo de Luiz Inácio Lula da Silva.

0: prefixados, né? Bom, o fato é que hoje o estoque de liquidez que é usado pelo governo para pagar essas dívidas no vencimento só tem dinheiro para os próximos 9 meses. Daí a corrida do governo para fazer ainda mais dívida, para ter o padrão, é um modelito, digamos assim, banco master de resolver o seu endividamento, né? Então está correndo atrás, está fazendo mais dívida para pagar as dívidas que já estão vencendo. Enfim, toda essa conta do endividamento para bancar despesas do governo que serão pagas pelas próximas gerações, como advertiu ontem o Instituto Fiscal Independente do Senado, quando pintou um quadro sombrio para o próximo, já no próximo governo. O próximo presidente da República, seja quem for, será obrigado a adotar medidas muito duras, como, por exemplo, redução ou tornar pior a vida dos aposentados que já ganham uma miséria. E também haverá reduções cruéis em despesas como, por exemplo, salário de servidor público. Thaís.
1: É, salário de servidor público, mas não do judiciário, né, Cláudio? Porque lá só aumenta pelo que a gente viu acontecer no Supremo Tribunal Federal. Cláudio, só estou lembrando aqui, enquanto você fala, o que nos disse ontem o professor Roberto Troster, falando sobre endividamento das empresas e nível de taxa de juros no Brasil. Hoje, o Brasil paga mais, gasta mais, porque é dinheiro que sai da gente, é dinheiro que sai da produção e vai para o governo, e a gente gasta mais com pagamento e rolagem de dívida pública do que com investimento em área de saúde, educação e segurança juntos e duplicados. Olha esse dado. A gente gasta mais com dívida do que saúde, segurança e educação juntos e duplicados. Só para a gente ter uma ideia aqui desse dinheiro que vai para o ralo. Não é ralo, né? Vai para banco, tem muita gente lucrando com isso. Quem tem títulos do governo brasileiro também, e quem perde é só a gente. Bem, vamos voltar a falar de futebol um pouquinho? Copa do Mundo, pessoal. Jornal Gente hoje aqui com um olho no gato e o outro olho na sardinha. O Ricardo Capriotti está voltando direto de New Jersey, Estados Unidos, trazendo mais um personagem da cobertura da Bandeirantes para essa Copa 2026. Alguém que estava lá também, em loco, e acompanhou o Brasil de virada, ganhar do Japão 2-1 e seguir firme e forte em frente na Copa do Mundo, né, Capri? Quem que você vai apresentar agora?
2: É isso mesmo, Thaís. Nós vamos voltar a Houston, porque lá está o Alexandre Pretzel já se preparando para voltar. Imagino que ele já está no aeroporto, se preparando para retornar aqui a New Jersey, para seguir a cobertura dele ao lado da seleção brasileira. Então, Pretzel está conosco, porque ele sempre tem detalhes aí, informações e bastidores da seleção brasileira. E repórter é sempre repórter, né? E o Pretzel não perde a essência dele da reportagem. E repórter em seleção brasileira é sempre muito importante e relevante. Então o Pretzel está com a gente aqui e vai trazer mais informações. Queremos ouvir um pouquinho do Ancelotti também, viu, Pretzel? Esse sujeito está se transformando num grande personagem dessa Copa do Mundo. Fala, Pretzel, bom dia.
3: Bom dia, Capriotti. Bom dia, Thaís. Bom dia, Cláudio. Bom dia, Sônia. Já aqui no aeroporto de Houston, daqui a pouco a nossa equipe está retornando para a base em Nova Jersey. Acho que a sensação foi realmente uma sensação de alívio, né? Foi uma vitória do desafogo, porque o Brasil não fez um bom primeiro tempo, isso foi admitido por todos, até pelo treinador. E aí depois, no segundo tempo, o Brasil impôs... Brasil é Brasil, né? Até o Valderrama, ídolo da Colômbia, perguntado. E Brasil e Japão? Ah, Brasil é Brasil. Então, porque é o pentacampeão do mundo. Isso aí, de vez em quando, pesa um pouquinho. E aí, no segundo tempo, o Brasil impôs a sua condição e conseguiu realmente empurrar o Japão. Empatou o jogo rapidamente com o Casemiro, jogador contestado no primeiro tempo e com razão, mas ele se recuperou no segundo tempo. E depois, com a estrela do Ancelotti, ao colocar o Martinelli em campo, um cara que lá na convocação, será que valia a pena? Será que ele merecia? E aí ganha o jogo com o Martinelli fazendo o gol no final. Então, o resumo foi o seguinte: passamos, esse é o Brasil, estamos agora mais focados em evolução para chegar no jogo das oitavas de final contra a Costa do Marfim ou contra a Noruega, que jogam ainda hoje. O ambiente também foi de muita tranquilidade. A zona mista, para quem estava na zona mista, ela levou mais de uma hora e meia, porque os jogadores iriam seguir direto para Nova Jersey, então levaram um tempão para aparecer para dentro disso, também porque houve festa no vestiário pela classificação, mas o Brasil sabe que só pulou uma etapa, é o que disse o Ancelotti. E o Ancelotti falou sobre a emoção de se classificar, sobre o que é treinar o Brasil também, após o jogo lá na entrevista coletiva. Vamos ouvir.
4: Eu acho que é uma evolução, porque se não tivermos problema a buscar espaço

0: si te, a buscar espacio en nuestro juego. Aquí tuvimos el problema y lo solucionamos muy bien en la segunda parte. Nunca tenemos que estar contentos de lo que estamos haciendo. Estamos haciendo bien, pero cuando tú estás haciendo bien para mejorar, no puedes estar contento. Entonces, no estamos contentos porque queremos mejorar, porque queremos jugar a un nivel más alto.
1: Essa última resposta dele, ele começou falando da evolução e da emoção de estar presente, mas essa última foi da nossa pergunta, porque é o seguinte: qual foi a base ontem do debate no pós-jogo? Com esse futebol que o Brasil apresentou, juntando os dois tempos, dá para chegar na conquista do título? Estou falando em título porque o técnico falou sobre isso. O Ancelotti deixou bem claro na sua apresentação: ao Brasil só vale ganhar a Copa, não é apenas disputá-la, porque o Brasil exige isso por ser um pentacampeão do mundo. E aí ele falou que primeiro houve uma evolução, mas que ainda existem ajustes a serem feitos. Então acho que o treinador está muito consciente e o peso dele no banco de reservas já é uma constatação de que o Brasil tem condição de chegar mais longe nessa Copa do Mundo, pessoal.
2: Pretzel, muito bom dia, parabéns aí pelo seu trabalho. A gente, também pelo Capriotti, já o parabenizei. Sobre o próximo adversário do Brasil, né? Será Costa do Marfim ou será Noruega? Eles são times, mais perigosos potencialmente do que o Japão? Acho que não, né? Ou são muito melhores do que esse time que o Brasil derrotou ontem?
1: Olha, Claudio, quando o Japão foi... O Japão estava sendo mencionado por todo mundo na mídia internacional. Isso até me surpreendeu. Eu não tenho nada contra o Japão, sempre gostei do Japão. Achei que o time foi bem. Eu comentei o nome do Japão na nossa transmissão no 2x2. O Japão saiu atrás duas vezes e empatou o jogo. Aí goleou a Tunísia, empatou com a Suécia. Mas assim, ó, ex-jogadores campeões do mundo, o Mourinho, que não está na Copa, mas assumindo o Real Madrid, falou: olho no Japão, estou impressionado com o Japão. Eu achei assim um superdimensionamento do futebol japonês e até um certo exagero, mesmo respeitando o que o treinador está fazendo há 8 anos. Então o Brasil ganhou do Japão, até acho que, apesar do sufoco, de uma forma normal, a história mostrou isso. E agora tem Costa do Marfim ou Noruega. A Noruega passou em segundo contra a França, mas entrou com o time reserva contra a França. O treinador poupou o time para enfrentar a Costa do Marfim. A Costa do Marfim jogou com o seu time completo na reta final para ganhar de Curaçao, para passar em segundo no grupo da Alemanha. Perdeu para a Alemanha, que já foi eliminado. Quer dizer, é um círculo assim, e agora é um jogo totalmente diferente. Se a gente for pegar dois tipos de jogo, eu acho que o Brasil tem mais condição, na minha opinião, de ganhar da Costa do Marfim. Mesmo que seja um time mais forte fisicamente, mais defensivo, mas é um time que tem menos força ofensiva. É uma equipe que permite mais um jogo para o adversário, vai jogar mais na retranca. Eu acho que a Noruega, que nunca perdeu para o Brasil, esse é um detalhe interessante, são 4 jogos, 2 vitórias da Noruega e 2 empates. A Noruega é um time hoje com jogadores coletivamente muito estáveis. É um time muito bem treinado. Amassou a Itália, o Buffon disse até na eliminatória, olho na Noruega. O Haaland é um baita jogador, é um fazedor de gols espetacular. Ele tem 59 gols e 52 jogos pela seleção. Então eu acho que se eu pudesse escolher, eu pegaria a Costa do Marfim. Mas eu acho que a Noruega vai passar com um time muito forte do meio para frente.
3: Esse é o Alexandre Pretzel, o repórter da Bandeirantes, que está colado na seleção brasileira. Acompanhou ontem o jogo, o pós-jogo, direto do estádio em Houston, Brasil 2, Japão 1. E vai continuar coladinho na seleção. Vai embarcar agora, hein, Pretzel? Não vai perder o avião. Volta para New Jersey, que é o coração ali, a base da equipe da Bandeirantes e da seleção também. E aí você volta aqui em outro momento na nossa programação. Boa viagem, Pretzel.
1: Uma honra, uma alegria estar aí, é sempre uma honra estar com vocês, parabéns para todos que estão fazendo o nosso trabalho, um trabalho também sempre conjunto, e estaremos de volta, depois tem México e Equador à noite, hein? Futebol com a Copa do Mundo na Bandeirantes, abração.
3: Abraço, e o Ricardo Capriotti volta já aqui no Jornal Gente para falar mais de Copa do Mundo, dos jogos de hoje, adversários do Brasil, enfim. Capri, até já, hein?
4: Até já, daqui a pouquinho vamos a Dallas para saber do jogo do adversário do Brasil. Até daqui a pouquinho.
3: Até já, o Jornal Gente faz uma breve pausa. Na sequência, tem mais informação para você ligado na Bandeirantes e na Band News TV.
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3: Agora 9 horas, de volta com o Jornal Gente aqui na Bandeirantes, na Band News TV, para a gente fazer contato direto com a Venezuela, que ainda tenta entender qual vai ser o tamanho da destruição e das perdas humanas causadas pelo terremoto da semana passada. Jornalista Ian Boixá, enviado especial da Band Venezuela, está ao vivo aqui conosco no Jornal Gente. Ian, bom dia. Fala, por favor, de onde que você está falando conosco agora e o que você tem encontrado nas suas viagens, nas suas apurações que você faz in loco na Venezuela. Seja muito bem-vindo aqui ao Jornal Gente. Obrigada por estar conosco.
10: Bom dia a todos que estão ouvindo a gente. Eu estou aqui entre Caracas e La Guaira. Nesse momento, eu estou descendo para La Guaira, que é a região que foi a mais atingida pelo terremoto, onde estão a maior parte dos edifícios que colapsaram. Pelo menos 180 edifícios caíram completamente, outros 800 foram seriamente danificados, e infelizmente, sob esses escombros, ainda estão muitos corpos, e ainda há esperança de encontrar alguém com vida. Ontem foi encontrada uma criança de 11 anos com vida, 5 dias depois do terremoto, e há registros de equipes de resgate conseguindo encontrar sobreviventes até 7 dias após um terremoto. Hoje choveu, o que é uma boa notícia para aqueles que têm alguma esperança ainda de encontrar sobreviventes, porque a água pode penetrar pelos escombros e chegar até aonde as pessoas possam estar presas. A principal causa de morte nessa situação das pessoas que ficam presas, não foram mortas pelo colapso dos edifícios, é a água. A desidratação é muito forte, e especialmente aqui, onde o sol brilha muito forte, temperatura acima dos 30 graus, sem chuvas. Hoje foi o primeiro dia que teve um pouco de chuva, e isso acalenta, digamos assim, as esperanças de quem ainda acredita que há sobreviventes.
3: Esse é o jornalista Ian Boixá falando conosco ao vivo, direto da Venezuela. Ian, qual é hoje a condição real do governo da Venezuela de prestar socorro a esses muitos lugares afetados pelo terremoto? A gente tem acompanhado as suas apurações, as suas reportagens, indicando que em alguns lugares não há presença de socorristas, que são as pessoas ainda, os moradores, os sobreviventes ali, tentando com as próprias mãos chegar nos lugares onde pode ainda haver algum sobrevivente. Qual que é a dificuldade que existe hoje para que chegue o socorro? Não só o oficial do governo da Venezuela, que já tem dificuldades por si só, mas também dos muitos países que enviaram suas equipes para ajudar o trabalho do Corpo de Bombeiros.
10: Olha, no primeiro momento, a atuação do governo foi, eu diria, caótica. Quando eu cheguei aqui na sexta-feira, por exemplo, a maior parte dos edifícios caídos que eu tive contato quem estava fazendo o trabalho de resgate eram os moradores, vizinhos, familiares, e uma desorganização absoluta do governo venezuelano. As coisas começaram a mudar um pouco com a chegada das equipes internacionais, no primeiro momento atuando em áreas onde poderia haver sobreviventes, e agora, num segundo momento, com um grupo muito maior, são mais de 2 mil resgatistas. Melhorou bastante, consideravelmente. A chegada de maquinário mais especializado, você caminha pelas ruas destruídas, você vê bombeiros de outras partes da Venezuela que vieram para cá. Uma certa organização parece estar acontecendo nesse momento. No começo, houve uma desorganização absoluta e muita gente morreu por causa disso, porque não havia gente capacitada, não havia equipamentos, não havia nada além das mãos, picaretas e pás dos moradores para tentar salvar as pessoas que estavam presas, né? Aquela janela crucial, importante, de 72 horas, ela não foi aproveitada da maneira que deveria ter sido aproveitada pelas autoridades para salvar sobreviventes, né? Há uma revolta muito grande da população aqui. A Venezuela tem forças armadas, um grande volume de soldados, e a gente não via esse pessoal, pelo menos, ajudando os moradores, né? Você, ainda ontem, eu caminhava por La Guaira e você encontra placas das pessoas pedindo ajuda, pedindo ferramentas, pedindo maquinário. Enfim, foi uma atuação muito débil do governo venezuelano, e é um pouco o retrato do que é a Venezuela nesses últimos 15 anos, né? O país passa por uma crise econômica profunda, agora uma crise política profunda também. O Estado foi depauperado praticamente, a Venezuela é quase um Estado falido, e a saída do Maduro parece não ter mudado muito as coisas por aqui, não.
3: Ian, parabéns pelo trabalho. A Sônia aqui, estou acompanhando você, enfim, e toda com as imagens emocionantes, né? Famílias que não têm absoluta esperança mais de encontrar, porque afinal de contas já são 6 dias. A gente espera que, enfim, por algum milagre, consigam naquelas construções que têm mais espaço encontrar sobreviventes. Você acha que os números da ONU, de 50 mil desaparecidos, eles foram superestimados, ou pode ser pela sua experiência que chegue a isso mesmo?
10: Olha, difícil dizer, Sônia, difícil dizer quantas pessoas estão debaixo desses prédios, sabe? Não sei ao certo se 50 mil estão corretos, talvez estejam um pouco superestimados, mas com certeza os números oficiais também não dão conta da realidade, né? Você caminha por La Guaira e conversa com as pessoas, é difícil encontrar alguém que não perdeu um familiar, que não perdeu, às vezes, uma família inteira, sabe? E o cheiro perto dos edifícios também é muito forte, dá para perceber que tem pessoas mortas ali. Talvez tenha sido um pouco superestimado, sim, esse número. É difícil dizer ainda, é difícil ter uma dimensão clara dessa tragédia, porque muitas áreas ainda estão sem que esses escombros sejam revirados, sem que o maquinário pesado tenha entrado. Eu presenciei cenas horríveis no necrotério aqui. Pelo menos eu vi pelo menos 200 corpos apodrecendo sobre os de refrigeração, e a situação continua.
2: Ian, bom dia. Eu gostaria de saber o seguinte. Bom dia. Parabéns aí pelo seu trabalho, um trabalho muito difícil. A gente tem ouvido, ou tem visto também, lido notícias sobre socorro internacional. Ele realmente é expressivo, ou o grosso, digamos assim, do trabalho de socorro, de tentar recuperar pessoas, enfim, do resgate, etc., tudo isso é feito, o grosso disso, pelas forças de segurança, bombeiros, etc., da própria Venezuela? Ou é expressiva a presença estrangeira nesse auxílio também?
10: É muito importante a ajuda estrangeira. O governo venezuelano não conseguiu dar resposta a essa tragédia, não conseguiu sozinho coordenar, ter equipamento, ter equipes profissionais para realizar essas buscas, e as equipes internacionais, são mais de 2 mil resgatistas que estão aqui na Venezuela, nesse momento, de mais de 30 países, estão dando uma ajuda fundamental. Os últimos sobreviventes que foram resgatados exatamente por equipes internacionais. Uma equipe americana ontem conseguiu retirar essa criança de 11 anos, e tudo mudou com a chegada da ajuda internacional. A coisa estava muito desorganizada, muito caótica, e agora parece haver uma organização melhor, parece haver uma coordenação, mas sem a ajuda estrangeira a situação estaria ainda mais trágica, eu diria.
3: O Ian Boechat é jornalista, enviado especial da Band à Venezuela, fala com a gente ao vivo agora de Caracas. E a gente sabe que cada vida conta, que cada minuto é precioso e que ainda há esperança de que pessoas sejam removidas vivas dos escombros, por mais que isso fique mais difícil a cada dia. Só que aí tem o depois, não é? Como é que o país vai conseguir reconstruir essas áreas arrasadas? Já existe alguma sinalização de como isso vai ser feito, Ian?
10: Olha, existem planos, né? O governo, a presidente Delcy Rodrigues disse que já tem um plano habitacional, mas aqui na Venezuela os planos não significam necessariamente que se tornarão realidade, né? Vai ser preciso muito investimento e muito cuidado também na reconstrução dessas áreas muito afetadas. A La Guaira foi atingida de forma tão extrema por conta de um outro desastre natural que aconteceu em 1999, um grande deslizamento de terra que matou cerca de 15 mil pessoas aqui em 99. E esse solo que desceu das montanhas, ele não foi muito bem compactado. E essas construções todas que caíram foram construídas sobre esse terreno, né? Por isso, dizem os engenheiros civis, houve uma concentração da queda dos edifícios numa área específica, porque essa foi a área que foi atingida em 99 por esse grande deslizamento de terra que também deixou milhares de mortos aqui na Venezuela. Então eu acho que a reconstrução vai ser lenta, vai ser longa, e os trabalhos aqui ainda estão muito longe de chegar a uma fase de se pensar em reconstruir alguma coisa.
3: Deixa eu agradecer ao Ian Boechat, jornalista enviado especial da Band a Caracas, na Venezuela. Nesse momento aqui, a FAB mandando um comunicado dizendo que hoje, ao meio-dia, parte o quinto voo de apoio à Venezuela da Força Aérea Brasileira, levando suprimentos técnicos e medicamentos também para os hospitais. Ian, obrigada, bom trabalho, até a próxima, hein?
10: Muito obrigado, bom dia a todos.
3: Obrigada. Jornal Gente falando sobre os assuntos que mexem também com o Brasil e com o mundo e essa tragédia na Venezuela e a dificuldade que o país vai ter a partir de agora para conseguir se recuperar. 9h11, a gente volta rapidinho aqui com mais informações na Bandeirantes e na Band News TV.
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3: 9h14 aqui no Jornal Gente, contato com a Bandeirantes de Brasília. O repórter Vitor Gomes, com uma das pautas desse finzinho de semestre no Supremo Tribunal Federal. Os ministros já estão aí de olho nas férias. Será que sai alguma coisa antes disso, hein, Vitor? Bom dia.
15: Quem sabe? Bom dia para você, bom dia a toda a bancada e a quem nos acompanha, viu? A previsão é que o Supremo comece a julgar um recurso da Procuradoria-Geral da República que pede a não extinção, que não tenha a extinção da aposentadoria compulsória. A ação da PGR mira a decisão do colegiado que votou no mês passado por manter uma decisão do ministro Flávio Dino. O ministro do Supremo determinou que as infrações graves cometidas por juízes resultem em perda do cargo e não em aposentadoria. A PGR recorreu através de embargos de declaração, instrumento utilizado para sanar omissões e contradições em decisões judiciais. Um dos pontos do recurso da PGR diz respeito à competência para julgar essas ações. Para a Procuradoria, a Constituição atribui ao Supremo competência para julgar e processar ações contra o Conselho Nacional de Justiça, mas não contra o magistrado investigado, como o que foi decidido pela Corte. Seguimos acompanhando aqui de Brasília. Volto com você.
3: Obrigada, ao Vitor Gomes, direto de Brasília. Cláudio Humberto, quero te ouvir, Cláudio. Porque essa história da aposentadoria compulsória com remuneração plena para juízes, olha, é um bilhete premiado na loteria, né? Você faz tudo errado, vende sentença, tem um mau desempenho no cargo, mas para juiz ser punido, tem que fazer muita coisa errada, senão vida que segue. Aí você é punido, você é aposentado compulsoriamente e continua ganhando exatamente a mesma coisa até o fim da vida. Eu quero isso também para mim, viu, Cláudio?
2: Pois é, e o que a gente vê é que o interesse da Procuradoria-Geral da República, recorrendo da decisão, etc. e tal, isso tem a ver com o fato de que também o Ministério Público é beneficiado por essa lógica, por essa política, por essa legislação. A legislação que garante a aposentadoria compulsória, com vencimentos integrais, né, ou proporcionais, integrais ou proporcionais ao seu tempo de serviço, por pior que tenha sido o crime cometido. O sujeito pode ter vendido sentença, pode ter feito negócios usando a função pública, etc. e tal, mas o que lhe vai acontecer é uma aposentadoria compulsória. O que eles dizem é que quando isso transitar em julgado, é possível que aquela aposentadoria compulsória venha a ser anulada, ou suspensa, ou coisas do gênero. Mas, olha, até que isso transite em julgado, é a vida inteira, né? A gente tem acompanhado. Essa é a história dessa questão da aposentadoria compulsória, que deixa os brasileiros indignados, porque, afinal de contas, não somos nós que pagamos essa conta, e constitui um privilégio, uma regalia, né, inaceitável, para pessoas que gostam de ser tratadas como se integrassem uma casta da sociedade brasileira.
16: Cláudio, Thaís, vamos voltar para os Estados Unidos, porque o Ricardo Capriotti está de volta ao Jornal Gente. Para a gente falar um pouquinho mais, né, da vitória de ontem, que está todo mundo ainda eufórico, né, do Brasil sobre o Japão, mas também, né, Capri, do Festival de Zebras que aconteceu ontem. Diz que tem vidente aí sendo desmascarado por causa de tanto erro, amigo.
17: É isso, Sônia. Você sabe que teve um vidente aí que fez uma previsão de que o Japão iria vencer o Brasil, né? Aí o Neymar, ontem, depois do jogo, foi às redes sociais lá, respondeu ao vidente, né? Enfim, Copa do Mundo é isso, né? Vocês se lembram do polvo Paul, O polvo Paul, se eu não me engano, era da Copa de 2010, na África do Sul, não é? Então, toda a Copa tem essas coisas aí do vidente, do polvo. Então, mas eles nunca acertam, né? O fato é esse. Nunca, nem o polvo Paul acertou a previsão dele. Mas olha só, ô Sônia, nós vamos agora voltar até o estado do Texas, vamos a Dallas, porque hoje tem um jogo que interessa diretamente a nós. Costa do Marfim e Noruega vão jogar às 14h pelo horário de Brasília. A Bandeirantes vai transmitir esse jogo, não é claro, evidentemente, porque tem muito interesse para a seleção brasileira. E ó, a gente vai para um estado onde é muito quente, é muito calor, o estádio lá não vai ter problema, é climatizado. Mas aqui eu quero já antecipar, nessa quinta-feira há uma previsão da meteorologia para 40 graus de temperatura aqui em Nova Jersey, sensação de 45. E no domingo, tá certo que ainda está meio cedo, mas há previsão de alguns temporais durante o domingo aqui em Nova Jersey. E a gente sabe que temporal cancela, interrompe partidas da Copa do Mundo. Felizmente, só um jogo até agora foi afetado por isso, um jogo da França na Filadélfia. Nesse sentido aí está tudo bem, mas vamos ficar de olho porque domingo pode ser um problema. Aqui ainda está uma temperatura agradável, 20 graus. Vamos a Dallas com Bruno Migliosi, que vai acompanhar hoje de pertinho esse encontro entre Costa do Marfim e Noruega. Daí sai o nosso adversário no domingo. E aí, Migliosi, como é que Dallas está respirando esse jogo aí, que é fundamental para a gente? Bom dia.
18: Bom dia Capri, Sônia, Thaís, Cláudio, todo mundo ligado com a gente no Jornal Gente. Capri, não quero ser otimista, mas o último adversário da seleção brasileira também saiu daqui, não é? A seleção japonesa fez a fase de grupos em Dallas, no Texas, quando encarou o Brasil, não teve essa sorte na segunda fase. E na próxima fase vamos encarar ou a seleção norueguesa, que vem chamando atenção com a remada dos Vikings, né? A torcida que está brilhando nessa Copa do Mundo, ou a Costa do Marfim. As duas com personagens interessantes, Capri, atraindo muito a gente, a promessa de estádio lotado, abarrotado para o duelo a partir do meio-dia no horário de Brasília. Na seleção da Noruega, eles pouparam praticamente todos os jogadores no último jogo contra a França, né? Passaram em segundo no seu grupo, sem o Haaland jogando, sem o Odegaard, que são os principais jogadores, mas eles voltam descansados para essa partida contra a Costa do Marfim. Já a seleção africana, que volta a uma fase mata-mata de Copa do Mundo depois de muito tempo, última vez, na verdade, pela primeira vez na história, eles jogam uma fase mata-mata. Em 2014 foi sua última participação em Copas, conta com o Diomandé, um jogador de 19 anos que já fechou com o Paris Saint-Germain, estava no Leipzig da Alemanha e é um atleta de muita qualidade, tem uma história de vida muito bonita também, joga em honra da sua irmã que faleceu ainda jovem, então tem essa história de superação que viralizou durante a Copa do Mundo, então certamente um jogo de muitos personagens, mas muito difícil, Capri e amigos, de apontar um favorito, qual deve ser o provável time que o Brasil encara na próxima fase, porque as duas seleções passaram nas segundas colocações com 6 pontos cada e promete ser um duelo bem parelho, este entre Costa do Marfim e Noruega, para definir o próximo adversário da seleção.
17: Muito bom. Valeu, Migliosi. Bom trabalho aí. Você volta daqui a pouquinho já lá das redondezas do estádio, ali das cercanias do estádio, trazendo mais informações sobre essa partida que interessa bastante. A gente abre a nossa transmissão à 1h30 da tarde e hoje não é só isso não. A gente vai ter também mais duelos, mais encontros. Vamos ter França e Suécia às 18 horas também com a transmissão da Bandeirantes. Esse jogo é muito importante, é muito relevante porque a França é apontada como uma das favoritas para conquistar a Copa do Mundo. Então a gente vai ficar de olho, né, Sônia, no Dembélé, no Mbappé, no Olise, em todos esses jogadores que têm encantado esse aqui, mesmo, que têm colocado a França nesse patamar aí de favoritismo, né? E para a gente fechar hoje as nossas transmissões, às 10 da noite, é a vez de México e Equador, que também vão jogar e buscar um lugar nas oitavas. Cláudio.
2: Capriota, eu quero mais é que a França, Dembélé, Mbappé, tudo se exploda.
16: Eu também.
2: Eu queria.
16: Meus vizinhos queria que não me ouçam.
2: Eu queria chamar a atenção para o seguinte. A França, não é que, né, tem toda essa pose, perdeu para a seleção de Costa do Marfim no início do mês agora, em junho já. Né? Então, é preciso lembrar isso. Era um amistoso, mas a Costa do Marfim virou para cima da França e venceu, 2-1. Portanto, assim, eu estou achando que Costa do Marfim vai deixar esse time da Noruega para trás, pelo menos será a minha torcida.
17: Que olha, tomara, acham? Viu? Tomara, eu também torço por isso. Se pudesse escolher hoje, a Costa do Marfim talvez ofereça menos problemas para a seleção brasileira. Acho que a Noruega hoje com o Haaland, com Odegaard, esses atletas hoje oferecem um risco maior. Até o nosso retrospecto contra a Noruega, o Pretzel falou agora há pouquinho, né? Nós não temos um bom retrospecto contra os noruegueses. Acho que a Costa do Marfim seria um jogo mais fácil de encaixar para a seleção brasileira. Mas a gente vai ter que viver quando a bola rolar, né? E aí, quando a bola rola, torcer para que o Haaland não seja aí, tá lutando pela artilharia, como o Migliosi disse, foi poupado na última rodada, exatamente para poder ter uma sequência aqui mais robusta, mais relevante nessa Copa, Cláudio.
3: É isso aí. Aliás, deixa eu aproveitar e perguntar para o Bruno Migliosi aqui. Você tem visto, Bruno, você está em Dallas, não é? Dallas tem sediado muitos jogos, está aparecendo menos aqui no Brasil a cidade, porque não é o coração da seleção brasileira. Como é que está o envolvimento das torcidas nos Estados Unidos nessa Copa de 2026? Afinal das contas, americano já aprendeu a gostar de futebol, Bruno?
18: Olha, Thaís, o que eu sinto na região do Texas é que eles estão pegando um carinho pelo futebol por conta do desempenho da seleção norte-americana, que até aqui é bom, então convence os americanos a acompanharem. E na região em que eu estou, aqui em Dallas, no Texas, em especial por conta da seleção mexicana, porque tem muitos mexicanos que moram por aqui, né? Tem residência nessa região dos Estados Unidos, então eles compram a ideia e deu esse clima de Copa do Mundo. Mas as outras torcidas que vêm para cá também vêm aparecendo em boa quantidade, né? Como os noruegueses, que já estão tomando conta da cidade. A seleção argentina esteve por aqui em duas partidas também, fez uma festa incrível, e os japoneses, né, que já estão voltando para casa, mas estavam em peso sediados no Texas, onde fizeram a fase de grupos. Então, acho que muito por conta do ambiente, né, Thaís, por conta do envolvimento de outras torcidas mais animadas, e claro, pelo desempenho dos Estados Unidos, os norte-americanos agora estão começando a pegar um pouquinho de gosto pela Copa do Mundo, é o que eu estou sentindo por aqui.
3: É isso aí, pessoal, vamos respeitar os adversários, hein? Vê o Japão que entrou ali, o Brasil já não é nada disso, entrou meio de salto alto e está voltando para casa. Então, quando a gente olha Noruega e Costa do Marfim, pode dar aquela impressão de que, puxa, que bom, né? O Brasil tem uma chave mais tranquila para seguir para as quartas, só que a gente está vendo um futebol tão parelho de todas as seleções nessa Copa e gigantes indo embora, Uruguai, Alemanha, Holanda. Eu estava torcendo um pouquinho pelo Memphis Depay, eu confesso. Mas foi para casa. Enfim, a gente tem que respeitar todos os adversários e ter a mesma força que teve ontem, inclusive para uma eventual necessidade de virada de jogo. Te agradecer ao Bruno Migliosi, ao Ricardo Capriotti, toda a equipe da Bandeirantes presente agora na cobertura da Copa de 2026. Até a próxima, gente!
17: Valeu, Thaís! Tchau, Thaís! Tchau, Cláudio! Tchau, Sônia! Amanhã tem mais, hein?
3: É isso aí!
16: Até amanhã, gente!
2: Abraço.
3: Jornal Gente, que segue no ar a partir de agora na Bandeirantes, na Band News TV. Tem mais notícias chegando para você com o Radar.
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0: Muito bom dia, 9 horas 31 minutos, começando mais um Jornal Gente. Vamos juntos a partir de agora, atualizando para vocês as principais notícias do dia. Você pode mandar sua mensagem para o 994009269, 994009269, é o seu destaque aqui conosco no nosso Jornal Gente. E já estamos com a transmissão ao vivo na live, que você pode compartilhar, passar para os amigos, seguir conosco. A gente está falando já lá no Band Brasília, ao vivo para você que está sintonizado em 89,9 FM. Muito bom dia, muito obrigado pela audiência de todas as manhãs aqui na programação da Bandeirantes. Sou Adriano Oliveira, a partir de agora vamos juntos com o Cláudio Humberto, que daqui a pouquinho estará conosco. Tem informação do trânsito do nosso ouvinte aqui, vamos ver se eu consigo rodar aqui, de trânsito parado na estrutural. É, o nosso ouvinte mandou o vídeo aqui, né, e aí só não dá pra, não há pelo menos o relato do que tá acontecendo agora. O Marcelo Rocha, obrigado, viu, Marcelo, pela estrutural parada. Deixa eu tentar abrir aqui as câmeras do DR para ver o que está acontecendo na estrutural. Tem trânsito lento também nesse momento no Eixão Sul, ali na altura da Galeria dos Estados. Daqui a pouquinho eu vou tentar descobrir o que aconteceu na estrutural. Vamos ver se eu consigo aqui pelas câmeras do DR. É, ali em Vicente Pires, trânsito parado. Parado também na Cidade do Automóvel. Deixa eu ver se aqui na Cidade do Automóvel eu consigo ver alguma aproximação, mas o trânsito está completamente parado. Né? Até eu pedi para a nossa reportagem tentar descobrir, nosso Felipe Campbell ou a Natália Ferreiro, para trazer as informações do trânsito para o nosso ouvinte. Estrutural na altura da Cidade Estrutural parada completamente. E o trânsito já, por exemplo, na Cidade do Automóvel flui, mas na altura ali da estrutural, o trânsito completamente parado nesse momento para quem circula por aquela região. Já já a gente traz mais informações do que está acontecendo por lá. Seguimos por aqui, 9 horas 34 minutos. Rodrigo Vilela, bom dia, tudo bem?
1: Orion,
0: Adriano. Já está no clima ainda do Japão, Brasil-Japão?
1: Bom dia em japonês. Que me perdoem os nossos ouvintes japoneses, Adriano. Ah. Muito bom dia a você, bom dia a todo mundo que acompanha nosso Gente Brasília aqui na Bandeirantes 89.9 FM.
0: Vamos falar de eleições?
1: Vamos lá.
0: Bora, o que tem de destaque aí para hoje?
1: Adriano, o governo federal espera atingir mais de 600 mil pessoas com as novas linhas de crédito lançadas na nova etapa do Desenrola. Os detalhes do programa foram apresentados ontem por Lula, que tem até o próximo sábado, pela lei eleitoral, para participar de inaugurações e anúncios de benefícios. A nova fase da iniciativa é voltada para quem não está com as dívidas bancárias vencidas e foca principalmente nos trabalhadores informais e estudantes do FIES, o Fundo de Financiamento Estudantil. Podem aderir trabalhadores informais que têm crédito pessoal não consignado e dívida de até R$ 15 mil. Os juros serão 1,99% ao mês e até 90% do valor original dos débitos poderão ser renegociados. Por enquanto, apenas Caixa e Banco do Brasil aderiram ao novo Desenrola, mas será possível fazer a portabilidade de dívidas de instituições privadas. A equipe econômica entende que os adimplentes também têm dificuldades financeiras e poderão se beneficiar da troca de dívidas mais caras por outras com custo menor, como destaca o ministro da Fazenda, Dário Durigam.
2: Vamos ouvir. A situação atual do trabalhador informal, que paga taxa de juros de 6% a 12% ao mês, nós estamos dizendo, nós vamos te dar uma nova linha para você extinguir essa taxa de juros e essas condições que hoje você é submetido. E há uma nova taxa de juros de até 1,99% ao mês.
1: Na cerimônia, Lula também lançou o FIES Empreendedor, uma linha de crédito que estimula o pagamento em dia dos contratos de financiamento estudantil. Já o senador Flávio Bolsonaro esteve nos últimos dias na Argentina, onde se reuniu com empresários e também com o presidente Javier Milei. O presidente, o pré-candidato do PL, defendeu um tesouraço para diminuir os impostos no Brasil. A gente também tem um trecho da fala do senador Flávio Bolsonaro, a gente ouve agora.
3: Não adianta o governo querer gastar mais de 4 bilhões de reais para fazer propaganda, para mentir para o povo brasileiro, tentar enganar o povo brasileiro, quando na realidade sabe que no mercado o dinheiro não fecha a conta.
1: Flávio Bolsonaro recebeu apoio de Javier Milei, que afirmou, abre aspas, vem aí a maré azul para o Brasil, fecha aspas. O termo é usado por conservadores para descrever o avanço de partidos de direita nas eleições latino-americanas. Pré-candidato do PSD, Ronaldo Caiado, participou ontem de um debate em São Paulo fechado à imprensa. Já Romeu Zema, do Novo, não teve agenda pública. Renan Santos, do Missão, segue em viagem ao Rio Grande do Sul. Em entrevista a Bandeirantes, ele defendeu novas reformas na economia. Vamos ouvir um trecho da fala de Renan Santos.
4: A gente não pode fazer uma mini reforma, uma reforma que enxugue gelo. Nós precisamos de um reformão. A gente vai precisar mexer na Previdência, a gente vai precisar mexer nos gatilhos, nas indexações, nos subsídios, no supersalário.
1: Ontem, a nova pesquisa BTG Nexus apresentou Lula em primeiro com 42% das intenções de voto, a mesma pontuação do último levantamento, em 15 de junho. O senador Flávio Bolsonaro foi de 33% para 34%. Ele é seguido por Ronaldo Caiado com 5%. Renan Santos do Missão tem 4%, Romeu Zema 3% e Joaquim Barbosa do Democracia Cristã com 1%. No eventual segundo turno entre Lula e Flávio Bolsonaro, empate técnico. O petista tem 47% das intenções de voto contra 44% do senador. A diferença, que era de 6 pontos na última pesquisa, caiu para 3. Contra o ex-governador de Goiás, Ronaldo Caiado, o presidente oscilou de 48% para 47%, dentro da margem de erro. O pré-candidato do PSD manteve os 39%. No cenário contra Romeu Zema, Lula foi de 49% para 48%. O ex-governador de Minas também oscilou um ponto dentro da margem de erro, de 39% para 38%. Contra Renan Santos, Lula tem 48% contra 36% do líder do MBL. A pesquisa BTG Nexus ouviu 2.009 pessoas entre os dias 26 e 28 de junho. A margem de erro é de 2 pontos percentuais.
0: Cláudio Humberto, bom dia, tudo bem?
5: Olá, Adriano Oliveira, muito bom dia. Quero desejar também um ótimo dia para os nossos ouvintes. Aliás, um lindo dia, né? Um dia muito bonito, céu azul, sol. Tomara que continue assim, mas não precisa ficar tão frio no começo da noite, né? Ontem fez um frio danado. Eu não sei se é verdade, porque eu estava completamente protegido, não quis dar uma saidinha para experimentar, mas à noite chegou a 16 graus ali por volta das 10, 11 da noite.
0: E na madrugada caiu para 13, tá?
5: Não precisa ser tão frio assim, né? Eu acho que o friozinho é sempre legal e tal, torna até para muita gente torna o sono mais confortável, mas né, ali aquecidinho, etc e tal. Tem muita gente que sofre também porque não pode prover o próprio aquecimento, mas de qualquer maneira vamos torcer para que São Pedro nos dê essa colher de chá.
0: 7h40, antes de perguntar o seu... 9h40, antes de pedir o seu destaque, Cláudio, só para trazer a informação aqui que há pouco os nossos ouvintes estavam reclamando de trânsito pesado lá na estrutural. Acabei de ver pelas câmeras do DR, tem um caminhão quebrado bem na altura do quilômetro 7 da estrutural, e esse caminhão quebrado é o que acaba provocando uma lentidão, na verdade um grande congestionamento, até aquele ponto. Ele está na pista central da estrutural, mas isso acaba fazendo com que há um afunilamento de pista, trânsito mais lento, a polícia está no local para tentar fazer a retirada desse caminhão. Depois que passa da cidade estrutural, o trânsito já volta a fluir normalmente, tanto já na cidade estrutural, mas para quem está ali, na cidade estrutural, isso na cidade do automóvel, perdão, já ali flui, mas para quem está na cidade estrutural e Vicente Pires, vai pegar esse reflexo nesse momento do acidente com trânsito bastante pesado. Diga aí, Cláudio, qual é o seu destaque dessa manhã?
5: Então, a gente ouviu agora aqui, o Rodrigo Vilela nos trouxe, né, declarações do pré-candidato a presidente da República, Flávio Bolsonaro, sobre a proposta dele, né, de aplicar aí um tesouraço nos impostos, etc. Eu recomendo que o senador se informe mais sobre essa questão, porque vai ser difícil o futuro presidente abrir mão de receita de tributos, por mais injustos que sejam esses tributos, por mais asfixiantes que sejam os impostos criados e aumentados por Lula no atual governo, uma coisa quase criminosa, né? Quase nada, né? O Javier Milei, que sempre diz isso, né? Sempre diz que imposto é roubo, e é uma coisa que de fato asfixia todos, não apenas aqueles que têm mais dinheiro, né? Que pagam mais impostos, mas todo mundo paga impostos, né? Eu vi esses dias nas redes sociais o caso de uma mulher preta, pobre e com grandes dificuldades de sustentar a si e a seu filho, desabafando exatamente sobre isso, né? Sobre essa carga tributária absolutamente indecente, né? Indecorosa, indizível, né? Que Lula impôs aos brasileiros. E aí é o seguinte, virou uma armadilha. Enquanto ele aumentava a carga tributária, aumentava também os gastos, aliás, para além da carga tributária, né? A gente viu que o governo Lula gastou nos últimos 12 meses, dados oficiais do Tesouro Nacional, simplesmente gastou 140 bilhões de reais a mais do que arrecadou. 140 em um ano, minha gente. 140 bilhões. Esse dinheiro vai ter que ser pago por alguém. Adivinha quem? Nós. E vai ser pago no futuro imediato, no futuro de médio prazo e no futuro de longo prazo. Aquelas crianças que nem sequer nasceram é que vão pagar a dívida que está sendo acumulada exatamente no atual governo, né? E ontem o Tesouro Nacional deu números a isso. O Tesouro Nacional divulgou o relatório mensal da dívida pública. Pela primeira vez, o governo Lula nos deu esse legado, né? Pela primeira vez, a dívida pública federal passou dos 9 trilhões de reais. 9 trilhões de reais. Sim, senhor. Com todos os impostos que ele criou, com todos os impostos que ele aumentou, mais de 30, agora chegamos a esse ponto. Somente no mês de maio foram quase 3% de crescimento dessa dívida pública. Só em um mês, em apenas um mês. Somente a parte interna da dívida, porque tem muita gente, isso aí é uma dívida externa. A dívida externa é outro papo, minha gente. Eu estou falando de dívida interna. É aquela dívida composta de títulos negociados no mercado brasileiro, que já passa dos 8,7 trilhões de reais. E a gente fica ouvindo aí ministro da Fazenda com essa lorota, porque o trabalhador agora vai pagar 1,9, que pagava no... O trabalhador está absolutamente endividado. 81,6% dos trabalhadores, dos brasileiros, de uma maneira geral, 81,6%, quase 82%, estão absolutamente desesperados e mergulhados em dívidas, né? Bom, a dívida externa, que já passou dos 340 bilhões de reais. Eu estava até mais cedo lembrando de quando o Lula contava aquelas lorotas de quando era sindicalista, entrando na política, etc. e tal. Ele denunciava que, afinal de contas, o Brasil estava com o futuro absolutamente comprometido em razão da dívida externa. A dívida externa já ia se aproximando dos 100 bilhões de... 100 bilhões... Já está em 340 bilhões de reais. É disso que é disso que se trata, né? Bom, a situação está tão ruim e que o Instituto Fiscal Independente do Senado, que é uma instituição que analisa esse tipo de número e faz projeções para o futuro, pintou um quadro bastante sombrio para as próximas gerações, a começar do próximo governo, né? O governo que vai suceder o atual. É por isso que o senador Flávio Bolsonaro parece não fazer ideia do tamanho do problema que ele vai herdar se ele ganhar essas eleições, né? Então, quando diz que vai fazer um tesouraço ali nos impostos, né? Será? Será que vai fazer isso mesmo? O Instituto Fiscal Independente diz que o próximo governo será obrigado, ou não haverá dinheiro para pagar coisas mínimas, né? O próximo governo será obrigado a adotar medidas duras, fazer medidas de cortes de despesas, muito duras essas medidas. Vai ter que tornar, por exemplo, ainda pior a vida dos aposentados. eles vão para cima dos aposentados. Sabe por quê, né? Primeiro porque são uma força, são as vítimas preferenciais desses governos populistas, né? Eles são populistas, mas na hora de roubar, aí roubam os aposentados. Na hora de reduzir o tamanho ou o valor do provento, né, de aposentadoria, vai para cima de quem? Vai para cima do inativo, vai para cima do velhinho. E com isso vai diminuindo a sua aposentadoria, que já é miserável, vai torná-la ainda mais miserável. Os próximos governos terão que fazer isso. Não tem alternativa. Por quê? Porque a maior despesa pública que existe é exatamente a Previdência Social. Também haverá reduções cruéis, para dizer o mínimo, cruéis dos salários dos servidores do Poder Executivo. O Poder Judiciário não, né? Cabe para nós. Mas o Poder Executivo, essa gente aí que fica bajulando, que são muita gente que acaba confundindo as suas atribuições com missões partidárias, né? Pois é, essas pessoas sofrerão muito com cortes substantivos ou substanciais no salário, nos seus vencimentos de uma maneira geral. A situação no futuro imediato do Brasil, ano que vem, já vai ser dramática. Em 2028, há uma possibilidade de recessão bravíssima, exatamente em razão da necessidade desse ajuste. E tudo isso decorre de quê? Desse gasto irresponsável para garantir a reeleição.
0: Vamos agora ao repórter Bandeirantes, já tem outros destaques aqui no nosso programa de hoje. Vem aí então, repórter Bandeirantes com a Thaís Freitas.
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0: 2026, além de lotes residuais de anos anteriores. Em termos financeiros, o montante é igual ao pago em maio, mas o volume de pessoas beneficiadas agora é maior. São 835 mil contribuintes a mais que receberão o dinheiro hoje. Em nota, a Receita Federal informou que o lote recorde é resultado da modernização e da automação dos sistemas, o que acelerou o processamento das declarações. Thaís.
1: Obrigada. Agora é 9h46. Vamos para o Rio Grande do Sul, direto da Bandeirantes Porto Alegre. A Laura Tedesco falando conosco aqui sobre chuvas e as condições climáticas no estado. Bom dia, Laura.
2: Bom dia, Thaís. Bom dia a todos que nos acompanham aqui na Bandeirantes. São 25 municípios gaúchos que já relataram danos à defesa civil, principalmente nas regiões Norte, Noroeste e Missões. Ao todo, são 29 desabrigados e 176 desalojados, totalizando pouco mais de 200 pessoas fora de casa. A situação mais grave segue em Coronel Bicaco, com 84 pessoas impactadas. Também há moradores desalojados em Liberato Salzano, Novo Barreiro, Erval Seco e Tucunduva. Até ontem, cerca de 400 pessoas estavam fora de casa. Apesar de parte das famílias já estar retornando às residências, a Defesa Civil mantém um alerta porque ainda há previsão de novos volumes de chuva nos próximos dias.
1: Muito obrigada, Laura Tedesco, direto de Porto Alegre, agora é 9h48.
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6: Curva de juros em alta. O mercado financeiro voltou a elevar as expectativas para a inflação brasileira. Projeções apontam para uma inflação de 5,3% em 2026, 4,1% em 27 e 3,7% em 2028. O mercado financeiro reagiu com forte movimento na curva de juros. Enquanto as taxas de curto prazo recuaram, os juros de mais longo prazo subiram de forma significativa, indicando uma maior preocupação dos investidores com uma inflação mais duradoura. Um dos indicadores que ajudam a medir essa percepção é a chamada inflação implícita nos títulos públicos. Para títulos com vencimentos mais longos, a inflação implícita passou a operar em patamares próximos a 5,8%. É isso, um abraço e até a próxima.
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8: Nove horas e 54 minutos, 9h54. Estamos de volta com os nossos ouvintes aqui pelo Gente Brasília.

0: Pessoal aqui tá falando aqui com... Acertei o placar, Adriano. 2-1. Quem é que mandou aqui a mensagem que acertou o placar aqui? A Gersina. A Gersina tinha dado o placar ontem de 2-1. Que jogo, hein, Claudio Humberto? Que jogo tivemos ontem, hein? Brasil passando pelo Japão. Foi sofrido, mas sabe que eu gostei da seleção brasileira, apesar dos pesares ali do primeiro gol, da falha ali do Danilo e do Casemiro. Eu gostei do time brasileiro. Achei que foi um time que buscou o resultado a partida inteira.
1: Você pediu desculpas ao Casemiro?
0: Não pedi, né? Porque como disse o Zaidan na transmissão, e eu concordo com ele, isso não é o fato dele ter feito um gol que vai abonar os erros dele, porque a posição dele ele tem que fazer correta, independentemente do gol, que é a função, né? Mas eu acho que foi um alívio ali para todo mundo aquele gol do Casemiro, hein, Cláudio?
1: É, desde o primeiro jogo, né, que a gente vem falando sobre isso, sobre como o Casemiro tá mal, né? Ele é talento, é uma figura sempre muito eficiente ali no meio de campo, no desarme, no combate, no primeiro combate e até no último, né? Também mais das vezes, pela seleção ele não consegue honrar a confiança do treinador. O treinador estava com o Casemiro, estava na cabeça com o Casemiro do Real Madrid, que ele treinou não sei quantos anos atrás. É, não é mais, né? O Casemiro é outro e está lento. Tá, talvez pela idade, pelo cansaço, sei lá o quê. Ou está machucado, ou está gordo. Mas o fato é que ele está lento, né? É, além do... teve ali o erro do número 13 lá, o lateral
0: Danilo.
1: O Danilo, mas assim, é um erro que lembrou, guardadas as proporções, lembrou o Toninho Cerezo lá quando atravessou a bola assim como fez ontem o Danilo. O adversário pegou e fez o gol, né? Mas o que eu achei meio preocupante ontem não foi isso. Foi o jogador o Japão recuperar a bola no meio de campo e ir até a entrada da área com absoluta liberdade para chutar a gol. Né? Quer dizer, não houve... Esse é um princípio elementar no futebol. Você vê que os goleiros muitas vezes dão bronca nos seus colegas da defesa por haverem permitido que o adversário chutasse a gol. É uma coisa fundamental, né? É uma das leis, das regras de ouro do futebol, é não permitir que o adversário chute a gol ou tenha condições de chutar a gol. Tem que ficar na frente, tem que desarmar, tem que destruir a jogada, tem que impedir a todo custo. E o japonês foi do meio de campo do Brasil até a entrada da área e chutou a gol e acabou abrindo o placar, né? Eu acho que aquilo ali foi uma falha do Brasil. Foi menos mérito do Japão e muito mais um problema brasileiro. Aí você vê na cena, não apenas o atacante japonês atacando, chutando a gol sem dificuldade, e aí quem é que está atrás dele? Mas muito atrás. Casemiro. Casemiro está atrás dele. Quer dizer, o Casemiro devia estar à frente dele para impedir que aquilo tivesse acontecido. E não foi capaz nem sequer de acompanhar o jogador japonês correndo, tendo a necessidade de controlar a bola. Ele, livre, não conseguiu alcançar o japonês. Foi por isso tudo muito... Foi uma situação muito, muito constrangedora para o Brasil. E a minha preocupação é essa, nos futuros jogos, né? Ou no futuro jogo, no próximo jogo. É o Brasil ter esse meio de campo completamente aberto, né? Vimos ontem também o Paquetá saindo machucado. O Paquetá, de fato, não está entre os jogadores que eu mais admiro, mas é o que temos. E o que temos está machucado, então, no meio de campo. Então, o Brasil vai enfrentar Costa do Marfim ou Noruega com problemas sérios. Mas, pelo menos, o conjunto está funcionando, o time parece estar mais na mão do Ancelotti, né? Você vê a mudança de atitude dos jogadores no segundo tempo, decorrente exatamente das palavras, enfim, da preleção ali do Ancelotti. Bom, vamos aguardar para ver, mas eu continuo muito confiante.
0: Falar ainda do jogo do Brasil, eu gostei da entrada do Martinelli, sabe? Acho que o Martinelli entrou bem no jogo. Ele deve ser o substituto do Paquetá, caso o Paquetá não consiga atuar na próxima partida contra a Noruega ou contra a Costa do Marfim. Eu gosto muito do Martinelli, sabe?
1: Eu prefiro o Martinelli, mas ele não é meio de campo.
0: Né? Não, ele está jogando ali numa função improvisada pelo Ancelotti. É. E eu acho que está fazendo bem até a função. Né?
1: Ele é muito bom jogador. É. Eu gosto muito do Martinelli. Acho que ele tinha que ter lugar no time principal, sempre achei. Ele é um atacante que faz a diferença no Arsenal. É um fazedor de gols. É um sujeito que desarruma os adversários, a defesa adversária. Ele tem essa capacidade. Tem grande velocidade também. Ali pela esquerda, né? Mas aí já está ocupado esse setor. Mas ele tem essa característica de correr bastante ali pela esquerda. E não a esquerda, ponta esquerda, né? Aquele meio esquerda ali. E faz muito gol pelo Arsenal, como fez ontem. Né? Foi exatamente ali nessa...
0: Foi a melhor jogada do jogo do Brasil, como jogada, como criação. O Vini merecia aquele gol também, aquela jogada individual do Vini Júnior, em que ele chuta a bola, o goleiro Suzuki dá um tapa na bola e bate na trave também ali, arrancou, gritaria no local onde eu estava assistindo o jogo, o pessoal gritando gol, e por pouco não foi uma bela jogada do Vini Júnior também. E foi bem de novo até
1: ontem. Como sempre, né, no Real Madrid é muito recorrente isso no Vini Júnior, faz ótimas jogadas, mas na hora de finalizar...
0: acaba deixando a desejar. Já eu vou ouvir os nossos ouvintes, tem vários mandando mensagens aqui sobre o jogo de ontem, mas eu quero fazer a conexão direto lá com o Alexandre Pretzel, que tem um material pra gente aí, direto lá dos Estados Unidos. Bom dia, Pretzel!
2: Bom dia, Adriano Oliveira, a seleção brasileira já em Nova Jersey, depois de voltar ontem após a grande vitória sobre o Japão, dramática no final. Já abre a terça-feira com treinamento às 11 da manhã, horário local, ao meio-dia, horário de Brasília, um regenerativo, porque o Brasil já se mobiliza para o jogo das oitavas de final com tempo para treinar. O jogo será apenas o domingo e o adversário sai hoje entre Costa do Marfim e Noruega. Os jogadores evitaram falar em preferências, aquele negócio de que estamos prontos para enfrentar qualquer adversário e o Brasil estará realmente focado para esse jogo do próximo final de semana. Técnico Carlo Ancelotti, respondendo a minha pergunta, se o futebol de ontem é suficiente para chegar ao título da Copa do Mundo, algo que ele disse que só isso equivale para a opinião pública brasileira, ele disse que não, que ainda é preciso ter ajustes e que tem muita coisa pela frente. Lucas Paquetá será desfalque, não se sabe ainda a gravidade da lesão, ele fará um exame na manhã desta terça-feira e aí tem que ver quem será o substituto. Será que ele vai manter André Endrick como titular de centroavante e Matheus Cunha como meia? Talvez não haja essa opção. Martinelli entrou bem, decidiu o jogo e pode aparecer entre os titulares. Um abraço a todos.
0: Valeu, Pretzel! Esse é craque, hein, Claudio Humberto? Esse é dos melhores, hein, Alexandre Pretzel, nosso repórter da Bandeirantes, acompanhando o detalhe.
1: Alexandre Pretzel é um privilégio para o Grupo Bandeirantes ter ele aqui na equipe. Ele é um grande repórter, grande comentarista, ele sabe tudo de futebol, tem uma memória prodigiosa. Você faz qualquer pergunta, ele vai buscar isso lá na história. Daqueles apaixonados por futebol, mas sobretudo é um apaixonado que entende muito de futebol.
0: Eu tenho um carinho pelo Pretzel. Primeira transmissão de futebol que eu fiz na vida, Cláudio, foi como repórter numa decisão de um Grenal lá no Rio Grande do Sul. Foi o Grenal que o Grêmio empatou em 1-1 e foi campeão. O time era do Mano Menezes, jogava ainda o saudoso...
1: E você isento, naturalmente.
0: Não, completamente, isento, né? E eu tava fazendo o Grêmio, obviamente, eram transmissões da Bandeirantes e da Band News. Eu tava pela Band News fazendo o Grêmio e quem me ajudou demais na transmissão, porque uma coisa é você, eu aprendi naquele dia, uma coisa é você gostar de futebol e a outra coisa é fazer futebol, é diferente. Né, de gostar e fazer.
1: Completamente diferente,
0: é verdade. E quem me ensinou isso foi Alexandre Pretzel, porque era o cara que mais colaborou comigo naquele jogo ali entre Grêmio e Internacional, ele trabalhando pela Bandeirantes Porto Alegre, ele era o cara que me deu os caminhos às pedras, sabe? E eu tenho muito carinho pelo Pretzel. Depois fui cobrir um outro jogo, Grêmio e Juventude também, tinha que pegar a escalação, era aquele... Hoje em dia sai tudo na internet, né? Mas você tinha que ir no vestiário de um time, no vestiário de outro, para pegar a escalação. Foi um cara que ajudou bastante, eu acho ele cracaço, é muito bom mesmo, nosso Alexandre Pretzel. Vamos ouvir o que os ouvintes estão falando do Brasil, Cláudio, pode ser? Bora ouvir?
1: Claro, vamos lá.
0: Vamos lá, vamos ver o que o pessoal está mandando aqui.
3: Bom dia, bom dia, bom dia, Adriano. Bom dia, nosso nosso grande amigo jornalista aí, Cláudio Humberto. Adriano, você lembra da minha conversa, que é a última vez que eu falei com você, né? Cada jogo do Brasil tem um esquema tático diferente. E vou voltar a frisar, seremos campeões. Seremos campeões. Quem estava criticando a seleção brasileira vai passar a aplaudi-la.
0: Gostei, viu? Gostei do otimismo aqui do nosso Mário Lopes, taxista aqui, tá otimista com a seleção brasileira.
1: Parabéns, Mário. Tem que ter esse pensamento mesmo, né? Tem que ter um pensamento positivo. O Brasil, alguém disse isso e não era um brasileiro, que é preciso respeitar essa camisa, aquelas 5 estrelas que tem sobre o escudo do Brasil no peito, tem que respeitar a nossa história. É isso. O Japão não respeitou. O que a gente viu foi lá um jogador e também um treinador desdenhando da seleção brasileira. Nós podemos fazer isso, só nós, mais ninguém. Então não tem japonês, não tem francês, não tem ninguém.
0: Não que tem possa... alemão, né?
1: Muito menos alemão, né? Não tem... Qual coisa saborosa foi acompanhar a derrota da Alemanha para o Paraguai?
0: Por
1: duas razões. É. Porque é claro que a principal razão é a derrota dos alemães, mas eu gostei muito do fato de o Paraguai ter vencido isso, ter avançado, né? Afastando a Alemanha. O Paraguai é um grande povo, um povo muito injustiçado, sofreu durante muito tempo e hoje vive um momento muito especial, como país, como nação, um país que cresce da economia de maneira absolutamente empolgante, né? Há, inclusive, muitos brasileiros se transferindo para o Paraguai, pessoas físicas e jurídicas, né? 300 e tantas, que eu acho que já está para mais de 400 ou chegando às 500 indústrias brasileiras que não suportando mais essa coisa, que essa perseguição do governo brasileiro ao setor produtivo, simplesmente estão indo embora, estão indo para lá, se instalam ali. Como o Paraguai integra o Mercosul, então é como se fosse um Estado brasileiro. O Brasil não cobra impostos do que é produzido pelos países que integram o Mercosul. Então os brasileiros estão indo produzir fora do Brasil, exatamente para se beneficiar disso, porque os impostos que são cobrados agora pelo governo brasileiro são absolutamente impagáveis. E portanto, a gente está vendo, assistindo o Paraguai adquirindo um orgulho de nação que é muito bom de ver, sabe? E isso a gente percebeu ontem nitidamente nos jogadores, quando eles cantavam o hino nacional.
0: E no presidente hoje, né, depois da vitória, com as declarações do presidente paraguaio decretando hoje feriado no Paraguai, usando expressões que normalmente a gente só ouve em campo de futebol também. No próprio comunicado, né? Assim, empolgadaço o presidente paraguaio.
1: Mas foi empolgante mesmo, né? Foi uma coisa maravilhosa. E o Brasil também, né? O Brasil, meu Deus, que coisa! Foi muita emoção. E a narração do nosso Ulisses Costa foi absolutamente extraordinária. Foi de arrepiar, né? Emocionante mesmo, como ele narrou o segundo gol do Brasil, o gol do Martinelli.
0: Já que você pediu, ó, toma então lá.
4: Já dúvida do seu campo intermediário, prende o lance o Brasil, abertura para Danilo, vamos ver Danilo, dominou, cortou, passou, rolou para Endrick, vai para finta, perdeu o lance, a bola volta, Rayan ganhou, girou para Bruno Guimarães, dominou, girou, empurrou para Martinelli, bateu.

0: futebol brasileiro. Olha, se a gente tivesse combinado, não tinha dado tão certo, hein, Claudio Humberto? Aqui, ó, na hora, gol do Nelson.
1: Pois é.
0: Sou grande Ulisses.
1: Me emocionei pela terceira vez.
0: É incrível, né?
1: A narração do nosso Ulisses Costa. Mas olha, é isso, né? Foi um jogaço, né? Foi muito sofrido, mas foi um jogo bom, porque o Brasil mostrou, jogou melhor, eu achei, o tempo todo, inclusive no primeiro tempo. O problema é que o Japão lá estava era uma retranca, assim, eles não saíam dali e ficavam entulhados na grande área e tornava aquilo ali, aquele espaço inexpugnável praticamente, né? Mas o Brasil jogou bem, só não conseguiu ser objetivo, não conseguia finalizar, até porque se chutasse ia esbarrar em algum japonês. E como aconteceu algumas vezes, né? Quando conseguiu chutar, chutou muito fraco, né? Foi o caso do Vini Júnior, chutou uma cafofa no primeiro tempo, assim. Parecia mais uma bola sendo atrasada. Outro jogador, acho que o Bruno Guimarães, também fez um chute a gol, fraco. Faltou isso ao Brasil, faltou chutar a gol. Mas o ponto de vista do time ali, tocando a bola e tal, foi ótimo. No segundo tempo, acho que os dois melhoraram, até porque buscaram o gol, mas o Brasil melhorou mais, né? E acabou chegando, né? Dali a bola era uma questão de tempo. Bola na trave, bola que o goleiro tirou com a ponta dos dedos, bola que... Enfim, teve bola de todo jeito, né? E a algum momento ela ia entrar e entrou. Eu tinha muita certeza disso. O meu placar, o meu palpite era 2-0, mas deu 2-1, tudo bem. Ainda que fosse 1-0, estava tudo ótimo, o importante é vencer.
0: Só para a gente fechar aqui a questão futebol, para a gente ir para outros assuntos aqui, ouvi mais alguns nossos ouvintes que mandaram aqui mensagens, mas fazer dois relatos rapidinho aqui sobre a Alemanha, que o Claudio estava falando, Alemanha e Paraguai. Primeiro, não vou dar o nome da pessoa, porque eu não sei se ela vai me autorizar ou não, mas que me comentou aqui na redação que vibrou mais com a eliminação da Alemanha, com a classificação do Paraguai, do que propriamente do Brasil. Diz que se envolveu mais. E outro caso eu achei interessante, eu tenho uma amiga que mora já há alguns anos na Alemanha, e ela é casada com um alemão e tem um filho alemão, mora em Berlim. E aí ela colocou nas redes sociais, Cláudio, no Instagram dela, nos stories, uma sacanagem de brasileiro pra cima de alemão. Eu fiquei pensando, mas ela é louca, ela mora em Berlim, é casada com um alemão, tem um filho alemão e ainda tá sacaneando a Alemanha que foi eliminada. Eu disse, essa é corajosa, essa eu tirei o chapéu, viu? Pô, território, entre aspas, inimigo, e mesmo assim sacaneando, olha, impressionante, assim. E vamos ouvir então rapidamente aqui mais algumas participações dos nossos ouvintes, já já pra gente ir pro intervalo.
2: Bom dia, Adriano, Cláudio. Sobre o jogo do Brasil ontem, foi até bom jogo, foi assim que eu gostei, mas eu, assim, a gente que é torcedor, a gente vê umas coisas meio esquisitas. O ataque do Brasil, ele só funciona do lado esquerdo. No meio não tem ataque. O Casemiro não está fazendo a função dele, nem ele nem o Paquetá. E na direita, o Rayan, de vez em quando, dá umas estocadas lá, mas mesmo assim não sai, entendeu? Agora eu estava olhando, o Douglas Santos, ele ficou o tempo todo lá na lateral esperando alguém tocar a bola para ele. Ele não tocava, ficava lá, todo mundo pegava a bola, tocava para o centro, tocava para o centro e não tocava. Ou seja, o Douglas Santos está assim, estão deixando ele sem jogar, entendeu? Se não tá servindo, deveria tirar ele e botar outro, né? Não sei, meu ponto de vista. Godofredo.
0: Valeu, esse é o ponto de vista do Godofredo. Godofredo Elias aqui que falou sobre o Douglas Santos. De fato, mas aí ali acontece, por exemplo, ele dá opção. Mas como pelo lado esquerdo você tem dois jogadores que vão muito para a linha individual, que é o Vini Júnior e o Martinelli, acaba às vezes prejudicando um pouco a ação do Douglas Santos. Tem mais uma participação aqui para a gente fechar.
3: Bom dia, Adriano. Bom dia, Cláudio. Olha eu de novo, Adriano. Adriano e Cláudio, quem assiste a Premier League sabe que o Martinelli, ele sempre faz esse estilo de gol lá no Arsenal. E a maioria das vezes ele sempre entra no segundo tempo. E a maioria dos gols dele são muito bonitos. E outra, quero fazer uma pergunta para vocês. O que vocês acham do goleiro? Para mim, ele tá jogando inseguro, cara, o Alisson.
0: E aí, Claudio Humberto, Alisson falhou ou não falhou ontem?
1: Olha, nas circunstâncias, eu acho que assim, o Alisson Ele deu uma enfeiada, né? Porque o que é muito positivo, porque goleiro bom é goleiro feio, né? Não pode ser o cara ser do tipo bonitinho, não sei o quê. É, o cara é bonitinho, o Alisson, viu? O Alisson, como é bonito, as mulheres se dizem, né? É, o goleiro tem que ser feio, entendeu? Tem que ser aquele Cássio, sabe aquele Cássio do Corinthians? Um goleiraço. Por quê? É feio. Tem que fazer cara de mal, né? O Alisson parece que deu um jeito de fazer isso, né? E talvez tenha, por essa razão, tenha melhorado. Mas aquela mão de alface que o caracterizava, já não podemos dizer isso, né? Tem sido um goleiro que tem feito grandes defesas. Eu acho que naquele gol de ontem ele não tinha... Veja bem, ele está no meio de 7 metros e tantos, né, de largura de uma trave. Um jogador que está vindo em desabalada carreira, controlando a bola, sem ninguém na frente, sem ninguém para impedir. E o cara entra e chuta. Chuta, aquilo ali é basicamente um pênalti, né? Um pênalti de bola rolando. Ele não tinha muita chance, não tem culpa nenhuma daquele gol.
0: Também acho que não teve culpa, não. Acho que o problema foi antes, né? Ou seja, ali com o Danilo e o Casemiro que acabaram errando. 10h15, vamos para o intervalo, porque a gente fala muito, hein? Fala muito! Como diria o Tite, a gente vai para o intervalo e na volta tem nossa reportagem atualizando com os principais destaques do dia. Claro que vamos falar também dos jogos já, que teremos aí durante a programação hoje aqui na Bandeirantes.
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0: 10h15.
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4: Hora certa na Bandeirantes FM.
0: 10h18.
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4: Dez horas e 19 minutos, Rodrigo Vilela conosco novamente aqui nos estúdios da Bandeirantes para falar sobre STF. O que, que vem do STF, o Rodrigo Vilela? Até tenho medo.
5: É isso, Adriano. Cláudio, a primeira turma do Supremo Tribunal Federal julga hoje o recurso da Procuradoria-Geral da República que contesta a extinção da aposentadoria compulsória como punição para magistrados. A ação da PGR mira a decisão do colegiado que votou no mês passado por manter a decisão de Flávio Dino. O ministro do Supremo determinou que as infrações graves cometidas por juízes resultem em perda do cargo e não em aposentadoria. A Procuradoria-Geral da República recorreu através de embargos de declaração, instrumento utilizado para sanar omissões e contradições em decisões judiciais. A subprocuradora Eliseta Maria de Paiva entende que a forma de punição perdeu amparo constitucional após a reforma da Previdência de 2019. Um dos pontos do recurso da PGR diz respeito à competência para julgar essas ações. Para a PGR, a Constituição atribui ao Supremo competência para processar e julgar ações contra o Conselho Nacional de Justiça, mas não contra o magistrado investigado, como decidido pela Corte. Adriano, Cláudio.
6: O fechamento do ambulatório gerou frustração aos pacientes que aguardavam avaliação médica. Em nota, a Secretaria de Saúde afirmou que as consultas e exames suspensos serão reagendados no decorrer da semana. Mas aí, Adriano, a gente recebeu um relato de um colega aqui da Band que disse que a irmã dele teve a data remarcada para fevereiro do ano que vem, uma espera de mais de 7 meses. Outro ponto de conflito é justamente isso que você trouxe, que é o próprio decreto emitido pelo governo do Distrito Federal, que de acordo com o documento diz que os serviços públicos considerados essenciais, o que inclui o atendimento hospitalar, não entram na lista de pontos facultativos e, por isso, não devem ser interrompidos. Em nota, a secretaria informou que tentou entrar em contato com os pacientes por telefone para avisar sobre os cancelamentos, mas admitiu que nem todas as pessoas conseguiram ser contatadas a tempo. Adriano.
4: Obrigado, Nath. Que é o absurdo aí é exatamente remarcar para fevereiro, né?
7: Tinha que dar um jeito de... Se o motivo é esse mesmo, jogo da seleção, é um motivo inaceitável, né? Já de cara. E depois, assim, as pessoas que estavam marcadas, as consultas que estavam marcadas para essa data, já foram, algumas certamente, remarcadas, né? Ou foram marcadas com muita antecedência. O cancelamento impõe ou exige do governo, no mínimo, a gentileza de remarcar para data próxima, né? Isso não pode ficar assim. Agora, isso não combina com a informação que eu tive, viu, Adriano, que não é de agora, né? Novamente ontem se repetiu. O que me dizem é que as UPAs ficam às moscas, as unidades de saúde, de uma maneira geral, ficam às moscas com a ausência de pacientes. É como se as pessoas, em dia de jogo da seleção, não adoecessem. É como se as pessoas, em dia de jogo da seleção, permanecessem absolutamente saudáveis. Isso acontece, enfim, fora de quando não tem jogo da seleção, aí a rotina é a mesma, de unidades de saúde sempre muito procuradas, etc. e tal. Mas dá até uma matéria legal isso, viu? A constatação de que nas unidades de saúde dessas de pronto atendimento, sobretudo, simplesmente não aparece ninguém se queixando de nada. A não ser, é claro, quando em caso de acidentes, alguma coisa assim muito grave. Mas o fato é que essas unidades de saúde não são procuradas, ficam abandonadas pelos pacientes, né? No mínimo curioso isso.
4: No caso, ontem as UPAs estavam fechadas, teve até o anúncio do governo que ia fechar as UPAs para atendimento.
7: Isso de ontem, né? Mas nos primeiros jogos, simplesmente as pessoas não apareciam, não apareceram, impressionante, simplesmente sumiram.
4: Eu lembro de um secretário que teve Eu não recordo o nome, acho que era Humberto. Que era
7: Miziara, esse é o Miziara.
4: É,
7: o... Que era secretário adjunto de saúde do governo do Agnello Queiroz, governo petista do Agnello Queiroz.

0: Disse que o povo tinha mania de adoecer à noite.
1: Não, isso sim. Mas teve um secretário, acho que foi era Humberto, se eu não me engano, que era o secretário de Rodrigo Hollenberg, secretário de Saúde. Uma vez ele comentou em entrevista que as pessoas tinham ou dificuldade ou não tinham entendimento, às vezes, de procurar as UPAs. E a gente está falando isso mais de 10 anos, Cláudio, que as pessoas continuavam procurando mais os hospitais. Porque a ideia da UPA é tentar desafogar um pouco os hospitais, para que tenha ali o atendimento imediato ali, principalmente de causas que sejam mais, entre aspas, simples, para aqueles atendimentos mais complexos para os hospitais. E ele relatava naquela ocasião, como eu disse, há mais de 10 anos, de que muitas vezes você tinha a superlotação dos hospitais, como você bem falou, uma agarrando a vida ou qualquer outra região, e as UPAs você tinha um movimento bem inferior, bem menor, porque as pessoas não procuravam as UPAs, sendo que tinha atendimento e tinha pessoas de plantão. Eu não estou falando daqueles casos em que a gente relata aqui que tem problema. Casos que tem problema e a gente relata e cobra aqui os problemas que aparecem. Mas ele falava isso há mais de 10 anos, que já era uma realidade naquele período. Pelo visto, não mudou, né? Pelo seu próprio relato, né, Cláudio?
0: É, não mudou mesmo, né? A gente vê assim uma lógica que vai passando de governo para governo.
1: 10h40, seguimos aqui com mais destaques da nossa programação. A obra do Cine Itapuã, no Gama, deve ser entregue até dezembro deste ano, de acordo com a Secretaria de Cultura. O espaço passa por uma reconstrução integral, segundo a Secretaria. O Cine vai ser totalmente recuperado para voltar a funcionar como um cine-teatro, com uma nova estrutura, acessibilidade, equipamentos audiovisuais modernos e ampliação da capacidade de público para 500 pessoas. O projeto de revitalização, que começou em outubro de 2021, está atualmente na fase de infraestrutura, com atualização das instalações e adequação de normas de acessibilidade. Até o momento, a reforma teve um investimento de R$10,5 milhões. O espaço foi inaugurado em 1961 e fechado em 2005 por causa de problemas estruturais. Desde então, os moradores da região relatam que o Cine virou um espaço abandonado. O morador do Gama, Margarido Correia, costumava frequentar o espaço antes do fechamento e comenta sobre a importância cultural desse espaço. Vamos ouvi-lo.
2: Já foi um dos melhores cinemas que a gente teve em Brasília. A parte sul merece esse cinema. O Gama sofreu muitos anos sem cinema. E o Cine Itapuã tem um espaço maravilhoso, uma praça linda. Eu sou de 1960, eu assisti filmes, eu participei de vários eventos ali naquela praça e lá no cinema. Muito bom, muito bom, muito bom.
1: Outra moradora, Rosângela Elvira, também fala sobre o valor que o Cine Itapuã tem para a região.
3: É um patrimônio histórico do coração do gamense, das pessoas que nasceram aqui. Eu me lembro que ali pela década de 90 era uma das principais atrações culturais que nós tínhamos. Então eu me lembro com muita saudade daquela época. Inclusive, se voltar a funcionar, vai resgatar essa memória que a gente tem de tantos bons momentos que a gente viveu.
1: A meta institucional é consolidar o local como um polo multiuso para o desenvolvimento de projetos artísticos no Gama. Eu lembro desse caso aqui, há muitos e muitos anos, de um outro ouvinte nosso que sempre relatava quando a gente falava de espaços abandonados, de espaços que precisariam de um cuidado melhor por parte do poder público, que é o nosso querido Wagner José Santos, que sempre participa, que é lá do Gama, daquela região. E ele falava muito sobre o Cine, esse Cine lá do Gama. E agora, vendo aqui o tempo que está fechado, nós estamos falando de 20 anos, Cláudio, 21 anos que o espaço está fechado. Ele foi inaugurado em 61, fechou em 2005. 21 anos, um espaço que
0: Tem uma questão de mercado, entendeu? Que é preciso observar, né? Abrir por abrir não vai exigir certamente investimentos bastante expressivos, e o mercado de cinema é um mercado em declínio, né? A gente sabe disso, infelizmente. Eu adoro cinema, adoro filmes, né? E cinema, o ambiente do cinema, a pipoca, não tem, isso é tudo insubstituível. Mas o fato é que isso está, infelizmente, em declínio, né? Há gerações e gerações que, as novas gerações, só me refiro a elas, que nem sequer conhecem cinema. Eu me lembro da quando foi inaugurado o shopping JK, ali em Ceilândia, logo no comecinho, eu estive lá e tal, aí eu fui abordado lá pelo gerente, sei lá, o responsável lá, o diretor, o gerente, ele me reconheceu, veio cumprimentar, era ouvinte do programa, não sei o quê, começamos ali a conversar e eu completamente extasiado com o que vi ali, né? E certamente eu nunca mais voltei, quer dizer, eu voltei outras vezes, mas assim, já faz um tempinho que eu não volto ao Shopping JK, mas deve continuar com o mesmo padrão de excelência que eu vi ali naquela ocasião. E ele falando, né, de como foi, da emoção que ele sentia, né, com as crianças das escolas públicas ali da região, ali de Ceilândia, que eram convidadas pelo shopping e faziam, iam assistir filmes, sessões de cinema para eles, né? Sessões de cinema gratuitas para turmas inteiras, né? De crianças e adolescentes das escolas públicas ali. E eram crianças e adolescentes que pela primeira vez iam ao cinema. E ele disse assim, os olhinhos brilhavam, eles ficavam assim super excitados com aquela experiência, com aquela telona, toda a magia que representa o cinema, né? E é uma pena que esteja em declínio essa atividade comercial, porque ela só se sustenta, né, se for pela via da atividade comercial mesmo, né, infelizmente. É isso, eu também estava aqui ouvindo o nosso entrevistado falando exatamente sobre que ele é dos anos 60, né? E que ama cinema, etc. e tal, tem a pracinha. Exatamente, quer dizer, isso tudo isso tudo são memórias mais, sabe, é muito mais importante pelas memórias que as experiências dele nos traz, né? Ou que traz na vida dele, na vida de todos que estão, os da sua família, etc. e tal, do que das novas gerações. As novas gerações talvez apreciem mais ir ao cinema no shopping, porque aí antes ou depois do cinema tem sempre um lanchinho, tem uma paquera, tem um passeio ali, né, para ver vitrine. Eu não sei, é preciso verificar como é que está a atividade comercial também ali e de lazer, né, na região do Gama, etc. Mas, infelizmente, o ressurgimento de cinemas é uma coisa cada vez mais rara. Até porque os cinemas também têm sido substituídos ou transformados em locais de culto, né, de culto evangélico e tal. Enfim, ou são transformados em outras, ou passam para outro ramo comercial. A atividade do cinema, infelizmente, está em declínio.
1: É verdade, você lembrou, até hoje em dia os cinemas, esses cinemas que eram fora de shopping, né? Quase todos que foram encerrando, eles viraram exatamente igrejas evangélicas. Lembro lá em Little Falls que tinha o querido Pulguinha, que a gente chamava, porque era apertado e tinha as cadeiras já todas furadas lá, e acabou virando depois um espaço, uma igreja evangélica, mas hoje em dia elas já, como elas cresceram e tomaram outras proporções e outros terrenos, acabou virando espaços comerciais normais, como você estava falando, né? Mas o cinema tem esse carinho ainda, principalmente para o pessoal lá do Gama, que acaba, pelo menos quando eu escuto do pessoal do Gama, tem ainda essa relação ainda de muita proximidade com o cine. Tomara que fique legal, né? Que agregue aí para a comunidade, tenha dúvida. 10h48, dá tempo ainda para mais destaques aqui na nossa programação. O Felipe Campbell está conosco para falar que o BRB deve adiar novamente a divulgação do balanço de 2025. Conta para a gente, Felipe. Bom dia.
4: Bom dia, Adriano. Bom dia, Cláudio Humberto. Pois é, né? Esse prazo que o próprio BRB tinha anunciado em conjunto com o governo do Distrito Federal termina hoje. Mas a expectativa é que eles não vão conseguir ainda divulgar esse balanço, que inicialmente estava previsto para ser divulgado no mês de março, e segundo o GDF, essas medidas dependem ainda da conclusão de auditorias e da operação de capitalização que está em andamento. A divulgação dos resultados está atrasada desde o começo da Operação Compliance Zero da Polícia Federal, que investiga supostas irregularidades envolvendo o Banco Master. Segundo o BRB, as auditorias relacionadas ao caso ainda precisam ser concluídas antes da publicação do balanço. Em maio, a governadora Celina Leão informou que o adiamento seria necessário para permitir a conclusão de análises financeiras após o acordo firmado entre o Distrito Federal, a União e o Banco Central, além de representantes do sistema financeiro, para

0: capital da instituição. Esse financiamento poderá ser pago em até 15 anos, com 2 anos de carência. E até o momento o banco ainda não confirmou uma nova data para a divulgação do balanço, nem para a conclusão da recomposição patrimonial. Na noite dessa segunda-feira, a Secretaria de Economia divulgou uma nota em que afirma que a operação de crédito negociada no STF, com participação do Ministério da Fazenda e do Banco Central, vai permitir ao GDF concluir a capitalização do BRB e que essa operação está sendo acertada junto ao Sindicato de Bancos, que vai oferecer o aval, e também pelo FGC, que vai financiar o GDF. O governo também já está pronto para assinar o contrato, mas depende dos trâmites das instituições financeiras envolvidas. E no momento ainda não há um prazo legal para sua conclusão, Adriano.
1: Obrigado, Felipe, pelas informações. A Câmara Legislativa deve fazer a última sessão antes do recesso do meio do ano, ao longo desta terça-feira. Sessão que estava marcada para começar às 9 horas, ainda não começou, tem vários itens na pauta, mas o recesso começa já a partir de amanhã e hoje, então, precisa fazer uma limpeza de pauta por lá na Câmara Legislativa. Entre os projetos de destaque, tem a votação em primeiro turno do PL, que dispõe sobre a obrigatoriedade de notificação prévia ao consumidor antes do encaminhamento de débitos e protestos em cartórios por concessionárias de serviços públicos essenciais no âmbito do Distrito Federal. Aquilo que falávamos ontem, né? Ou seja, não é pura e simplesmente você chegar e o cartório já cobrar uma dívida ou mandar direto para o cartório essa dívida com SEB, CAESB e seja lá o que for, direto, manda direto para o cartório e faz essa cobrança. Não, segundo esse projeto de lei, é obrigatória a notificação prévia ao consumidor, o que já deveria ser, né, de qualquer forma. Mas, enfim, é um projeto de lei que está para ser votado hoje na Câmara Legislativa. Outro tema, em primeiro turno, é sobre a instituição de diretrizes para a prevenção de vulnerabilidade social extrema e a criação de núcleos integrados de apoio à população em situação de rua, ou seja, projetos aí para tratar da questão do morador de rua no Distrito Federal, além do início da discussão sobre a criação de duas regiões administrativas, Ponte Alta e a 26 de setembro. 10 horas 52 minutos. Milena Dias, conosco aqui também no estúdio da Bandeirantes para trazer o seu destaque. Bom dia, Milena.
2: Oi, Adriano. Bom dia para você, Cláudio, para quem nos acompanha. A Universidade de Brasília faz uma pesquisa que analisa a alimentação e o processo de engolir de pessoas idosas. O estudo é apoiado pela Fundação de Apoio à Pesquisa do Distrito Federal e observa todo o processo de comunicação, cognição, deglutição, alimentação, independência funcional e perfil molecular de idosos. Na prática, a pesquisa realiza avaliações clínicas de força muscular, tosse, força de língua e segurança da deglutição. Existe essa preocupação porque é comum que aconteçam problemas na hora que os idosos engolem. Segundo a pesquisa, quando há dificuldade nesse processo, chamada de disfagia, a pessoa pode apresentar riscos como desnutrição, desidratação e pneumonias aspirativas. Segundo a coordenadora da pesquisa, esses problemas podem afetar especialmente idosos mais frágeis e vulneráveis, mas muitas vezes passam despercebidos. Uma das propostas da pesquisa é a criação de um aplicativo em formato de jogo educativo, conhecido como Serious Game. A ferramenta será voltada à orientação de pessoas idosas, familiares e cuidadores sobre alimentação segura e eficiente. O aplicativo vai ser desenvolvido a partir dos dados obtidos nas primeiras etapas da pesquisa, que avaliam adultos e idosos após acidente vascular encefálico, os AVEs, além de pessoas idosas em situação de vulnerabilidade, que são acompanhadas por serviços de gerontologia. Adriano.
1: Obrigado, Milena, pelo destaque. 10h54. Nessa reta final aqui também de programa, só para alertar mais uma vez o motorista que está acompanhando com a gente desde o início do Gente Brasília, falando lá sobre a estrutural. Falei do caminhão que já tinha sido retirado, mas que o trânsito era complicado ainda no local, agora já foi normalmente. Tem muito movimento, sim, por causa do período que ficou trancado na região. Eu estou falando ali na altura do quilômetro 6, quase 7, né? 6,8 na cidade estrutural. Teve um caminhão com umas situações de concreto, né? Uns tubos de concreto, que acabou quebrando no meio da pista e provocou um congestionamento desde o início da manhã.

0: estava deixando complicada a vida lá na estrutural. Não tanto no início da manhã, porque como tinha pista reversa, os motoristas estavam conseguindo transitar pela pista reversa. Quando teve o fim da reversão, ali por volta de 9h20 da manhã, aí se criou um caos para quem estava saindo da cidade estrutural, Vicente Pires, em direção ao plano piloto. O caminhão já foi retirado desse ponto que eu falei, ali na cidade estrutural, e nesse momento flui o trânsito normalmente, como eu disse. Tem alguns pontos de lentidão, mas os carros transitam normalmente pela estrutural. Tem algum destaque final aí, Cláudio?
1: Então, não, só chamar a atenção para ontem, para o fato de que ontem, aqui num mais um país vizinho do Brasil, próximo do Brasil, né, que é o Peru, é mais um país do continente onde a eleição presidencial deu vitória aos conservadores, à chamada direita, né, e Keiko Fujimori é a nova presidente do Peru. É, evidentemente que tem 100% das urnas apuradas, mas é preciso ainda lá o processo, além de ser muito lento de contagem, né, é todo um processo burocratizado que faz com que é preciso que o órgão responsável por organizar as eleições declare oficialmente o resultado das urnas. Mas ela teve 9.223.000 votos, mais uns quebrados. Isso representou 50,135% do total. Foram 9.223.000 contra 9.137.000. Como sempre acontece no Peru, são vitórias muito apertadas. Keiko Fujimori, em outras tentativas, também perdeu por muito pouco. Perdeu por 1.000 votos, por 100 votos. É uma coisa impressionante que acontece no Peru. É tudo muito dividido. Mas o que se espera é que o Jurado Nacional Eleitoral, proclame esse resultado, né? Imagine que a eleição foi realizada no dia 7, minha gente. Ontem foi o dia 29, foi exatamente o dia em que foram computados, foi computado o último de todos os votos dos peruanos. É uma história impressionante dessa moça, Keiko Fujimori. Ela era ainda adolescente quando fazia questão de acompanhar todos os passos do pai, que era o presidente Fujimori, Alberto Fujimori. Foi um dos políticos mais populares e também conservadores, né, do país. Teve um destino muito triste, porque, afinal de contas, os seus inimigos acabariam por derrubá-lo e condená-lo a uma pena longa, uma coisa muito parecida com o que aconteceu aqui com Jair Bolsonaro, né? Mas enquanto ele foi presidente, ela inclusive o acompanhava. Ela fazia às vezes de uma espécie de primeira dama, né? Quando na verdade era a filha adolescente do presidente Fujimori. O Fujimori é odiado pela esquerda, inclusive a esquerda do mundo inteiro, né? Mas sobretudo a esquerda aqui no Brasil, né? Inclusive aquela que milita na imprensa, porque ele impôs a mais dura e humilhante derrota aos terroristas lá do seu país, né? O Sendero Luminoso. Havia uma comemoração do aniversário do imperador do Japão, a data nacional do Japão é o aniversário do seu imperador, e naquela ocasião, em todas as embaixadas do mundo, o Japão recebia convidados para um porto de honra ou um jantar, etc. Havia lá um evento qualquer na embaixada do Japão, em Lima, e esses terroristas invadiram e fizeram de reféns 200 pessoas. Eles esperavam surpreender Fujimori lá nas dependências da embaixada. Ele que era o presidente de descendência japonesa, a presença dele estava confirmada, mas só que a ação criminosa aconteceu antes que o presidente chegasse. Bom, o fato é que, com muita paciência e com muito profissionalismo, ele cuidou para que forças de segurança treinassem o processo de invasão do prédio da embaixada. Isso, inclusive, já é motivo de vários filmes, um deles lançado em dezembro do ano passado, quando finalmente os terroristas foram expulsos depois de uma invasão muito bem sucedida pelas forças de segurança de Alberto Fujimori. Ninguém acreditava que ele fosse capaz de fazer isso, dessa ousadia. de invadir a embaixada, colocando em risco, é claro, a vida dos reféns. Inclusive, esses terroristas, por serem terroristas e por serem covardes, eliminaram alguns dos reféns covardemente, mas quase todos, absolutamente quase todos, foram libertados. E foi uma humilhação sem precedentes para a esquerda, que torcia, batia palminhas para essa ação lá do Sendero Luminoso. Essa gente não descansou enquanto o Fujimori não parasse na cadeia, como acabou morrendo na cadeia praticamente, né? E agora é a sua filha, aquela adolescente que o acompanhava naquele período, que chega à presidência da República do Peru.
0: Onze em ponto, Rodrigo Vilela, aquele destaque imperdível do Manhã Bandeirantes para o nosso ouvinte.
2: Uma apuração do Ministério Público, Adriano, sobre uma confusão envolvendo um advogado, uma cliente de uma academia e policiais civis. Uma confusão que aconteceu dentro dessa academia. O barraco se alongou, viu, Adriano? O advogado disse que não teve ali os direitos dele preservados, enfim, uma apuração, uma história muito esquisita que eu trago os detalhes logo mais no Manhã Bandeirantes.
0: Vambora, Cláudio!
1: Vamos nessa, quero desejar aqui uma ótima terça-feira para todos os nossos ouvintes, estaremos de volta amanhã, quarta-feira, dia primeiro.
0: Dia primeiro, começando o primeiro mês, o primeiro dia de julho, vencemos já a metade do ano, hein, Cláudio? Que rápido. Pô,
1: passou rápido, hein?
0: E daqui a alguns dias estaremos comemorando um ano da Bandeirantes Brasília, hein? Dia 22 de julho, grande festa aí para comemorar o nosso um ano da nossa Bandeirantes Brasília. Tchau, Cláudio, tchau, ouvintes, até amanhã.
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2: 11 horas e 4 minutos.
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2: E bom dia, muito bom dia, terça-feira, dia de almoçar sushi hoje, 30 de junho de 2026, está no ar o Manhã Bandeirantes, comigo, Rodrigo Vilela, produção de Vitória Carvalho e toda a brilhante equipe da Bandeirantes, a nossa 89.9 FM. Eu te faço companhia até meio-dia. Claro que aqui você pode sempre participar com a gente pelo nosso WhatsApp 994009269. É o 994009269. Você acompanha a nossa programação pelo rádio no 89.9 FM e também no YouTube. Nossa live que já está no ar, só procurar pelo perfil Band Brasília. E também, se quiser dar aquela moral pra gente no Instagram, é Rádio Bandeirantes Brasília. Tudo junto mesmo, arroba Rádio Bandeirantes Brasília. E começando já com esporte, né? Jogando contra a previsão do matemático alemão, do salto alto japonês e do desespero da própria torcida, o Brasil venceu no sufoco a seleção japonesa pela segunda fase ou 16avos de final da Copa do Mundo. A Canarinho saiu atrás levando um gol de contra-ataque em uma das únicas finalizações da equipe japonesa em todo o jogo. O Brasil empatou no início do segundo tempo com o gol de cabeça de Casimiro com um passe do lateral Danilo, os dois que falharam no contra-ataque que rendeu o gol nipônico. A seleção passou à frente do placar na prorrogação do segundo tempo com um gol salvador de Martinelli que saiu do banco. Rodou pela internet a previsão do matemático Joaquim Clemente, que acertou os últimos dois ganhadores da Copa do Mundo através das análises estatísticas dele. O acadêmico cravou que o Brasil seria eliminado pelos japoneses. Mesmo com todas as análises e números debaixo do braço antes do jogo, nenhum torcedor da capital sentia medo não, viu?
10: Balela, tudo balela. Vai ser 2-1 hoje, Brasil. Vamos festejar aqui.
12: Japão não dá conta do Brasil.
13: E agora pergunta muito séria, viu, pessoal? Pergunta séria, de verdade, agora sem gracinha. Quem ganha? Goku Super Saiyajin 3 ou a Mônica com Sansão com raiva de Cebolinha?
10: Mônica com Sansão, sem dúvidas.
2: Aquela apreensão durante o jogo parecia uma lembrança muito distante quando o juiz apitou o fim do jogo. O
13: coração aguentou bem?
14: Aguentou, geral.
13: Foi difícil pra caramba, né?
14: Foi difícil, mas a gente sabe que o Brasil sempre vence no final.
13: Estava esperançoso desde o começo ou teve uma hora que você achou que ia dar ruim?
14: Desde o começo eu acredito na nossa seleção, acredito no poder desses jogadores e a gente vai levar o Hexa.
2: Em Brasília foi possível ver a torcida sair dos xingamentos para a completa crença no Hexa em aproximadamente 90 minutos. Agora todos nós esperamos o confronto entre Costa do Marfim e Noruega que vai definir o próximo oponente do Brasil. O jogo entre os africanos e os europeus acontece nesta terça-feira logo mais às 14h e o confronto com o Brasil vai rolar no domingo às 17h e você sabe, Copa do Mundo é aqui na Bandeirantes 89.9 FM.

0: Costa do Marfim e Noruega se enfrentam daqui a pouco em jogo que deve decidir o adversário do Brasil no próximo domingo. Diogo Albuquerque que vai trazer os detalhes pra gente. Muito bom dia.
1: É isso, Vilela. Bom dia pra você e pra quem nos acompanha aqui na Rádio Bandeirantes. É isso. A Costa do Marfim e Noruega se enfrentam já já às 2 horas da tarde no estádio Dallas, na cidade de Arlington, ali no Texas. E claro, todo mundo de olho nessa partida, porque é quem deve decidir aí quem ganhar vai enfrentar o Brasil neste domingo às 5 horas da tarde. E a gente traz aqui algumas informações técnicas pra quem vai acompanhar o jogo, né, saber como é que vai ser mais ou menos e o que esperar do jogo, né? Até o início do mata-mata na Copa do Mundo, a Noruega disputou 3 partidas aí com 2 vitórias e 1 derrota. A equipe venceu o Iraque na estreia, superou o Senegal por 3-2 na segunda rodada e já classificada perdeu por 4-1 para a França em um jogo que o técnico ali, o Steyr Solbakken, poupou os titulares como o Haaland, né, e o Odegaard. Com isso também acabou terminando a fase de grupos na segunda colocação e avançou às 8ª de final, onde já enfrenta justamente a Costa do Marfim. A seleção norueguesa tem como principal característica um futebol ali mais ofensivo e técnico, que é construído aí principalmente nessa dupla, né, o Haaland e o Odegaard. O time aposta aí nas transições mais rápidas, uma intensidade também e uma boa circulação de bola ali, explorando a velocidade pelos lados ali das laterais do campo. Ao mesmo tempo, a Noruega precisa trabalhar também a defesa, né, que é considerada ali um ponto mais fraco da equipe, principalmente quando enfrenta adversários de maior qualidade, como foi o caso da derrota para a França, né, em que os dois ali foram poupados. A Costa do Marfim também, por outro lado, chega às 8ª de final após disputar 3 jogos aí com 1 vitória, 1 empate e 1 derrota. Os marfinenses perderam para o Equador na estreia, empataram com a Alemanha e venceram o Curaçao ali, resultado que garantiu a classificação e o confronto contra a Noruega no mata-mata, que será já já às 2 horas. O estilo de jogo da Costa do Marfim é mais marcado pela força física ali, pela intensidade. A equipe geralmente pressiona mais, explora as jogadas, né, em velocidade e consegue também aproveitar ali o porte dos atletas, né, que são mais avantajados, principalmente em bolas aéreas também em disputas individuais. O técnico da Noruega, inclusive, classificou ali os marfinenses ali como a equipe mais física, né, da Copa até aqui, prevendo ali um confronto que deve ser então mais equilibrado e decidido nos detalhes, principalmente. E aproveitando também para quem está falando de Copa, a gente fala aqui como é que vai ser também o movimento do comércio, né, durante os jogos aqui do Brasil, porque o Brasil, né, claro, seguiu agora para as 8ª, então o comércio segue movimentado e com expectativa para os próximos jogos que deve movimentar aqui todos os lojistas, também o setor de bares, também o setor hoteleiro. A Federação aqui do Comércio de Bens, Serviço e Turismo do DF divulgou as regras aí de funcionamento para o período das partidas. Aí para as papelarias, açougues, minimercados, hortifrutis e floriculturas, em jogos aí entre uma e 6 da tarde, as lojas de rua devem liberar os funcionários 1 hora antes. Já o retorno fica a critério da empresa. Nos shoppings, a liberação também acontece ali 1 hora antes, com retorno obrigatório depois da partida. Se os jogos começam ali às 7 da noite ou então mais tarde, tanto as lojas de rua quanto os shoppings liberam os trabalhadores 1 hora antes, sem necessidade de retorno no mesmo dia. Já os segmentos ali do Sindicato Varejista, como vestuário, eletrodomésticos e perfumarias, em jogos de tarde, a liberação é 30 minutos antes, com retorno ali facultativo também, e nos shoppings o prazo é o mesmo, com retorno obrigatório depois da partida. E alguns setores ali não terão mudanças, né, como é o caso dos bares, dos restaurantes e dos supermercados, que funcionam normalmente. Nesses casos, cabe assim ao proprietário, né, decidir se libera os funcionários ou se oferece ali uma estrutura para acompanhar os jogos no local. As regras foram definidas em termos aditivos às convenções coletivas de trabalho firmados entre os sindicatos patronais e laborais, e é claro também a gente vai seguir acompanhando aqui todo esse movimento, né, dos jogos durante os jogos do Brasil. No próximo domingo a gente tem novamente jogo do Brasil às 5 horas, que deve enfrentar ou a Noruega, caso vença aqui a Costa do Marfim, ou, claro, né, a Costa do Marfim, se a Costa do Marfim sair melhor e vencer na Noruega. O meu palpite é que a Noruega deve sim sair vitoriosa dessa partida, mas aí também a gente quer trazer aqui para os ouvintes, né, qual que é o palpite de vocês. Você vai ser a Noruega, a Costa do Marfim, como é que tá essa expectativa? Então, volto com você, Vilela.
0: Aí você manda aqui para mim no 994009269. Eu tô de olho, para falar a verdade, viu, Diogo, no jogo da Argentina. Tô doido para ver essa Argentina indo embora. Do jeito que torci bastante pro Paraguai ontem. Inclusive, tava até comentando com o Adriano, claro que a gente torce bastante para a seleção brasileira, mas eu já torço daquele jeito para evitar a frustração, que a seleção foi o que nos entregou aí nas últimas Copas. Então a gente torce, mas não se emociona tanto assim. Já no jogo do Paraguai contra a Alemanha, eu verdadeiramente torci pro Paraguai naquele vamos que dá. E deu. Obrigado pelas informações, Diogo Albuquerque. E tem também detalhes não, os outros destaques aqui do Manhã Bandeirantes. Confusão entre motociclista e motorista, entre ciclista e motorista vira caso de polícia. Esse barraco que foi no Guará, eu vou trazer os detalhes para vocês logo mais. Segunda-feira também com acidente grave na IPTG, também no Lago Paranoá. Os detalhes aqui no Manhã Bandeirantes. Símbolo de Brasília, nossa igrejinha está de parabéns. O ponto turístico completou 68 anos. E o Ministério Público do Distrito Federal vai apurar uma denúncia de supostos abusos praticados por policiais civis durante uma abordagem e prisão de um advogado envolvido em uma briga numa academia de Planaltina. DF Legal destrói contêineres irregulares da Feira dos Importados. E no inverno, o frio pode aumentar o risco de doenças cardiovasculares. Hoje quem vai conversar com a gente é o cardiologista, doutor Thiago Germano, que vai explicar para a gente, né, o que acontece com essa associação dos problemas cardiovasculares com o frio e ainda como é que faz para prevenir esses problemas. 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
0: Faz sol aqui na área central de Brasília, não vejo nem nuvens e também não tem previsão de chuva, tá? A temperatura para esta terça-feira entre 12 e 25 graus. Neste momento, 21 graus Celsius. Umidade varia entre 95% e 40%. Pôr do sol hoje, para você que gosta de acompanhar, o IMET diz que o sol se põe às 17 horas e 51 minutos. Tarde e noite com poucas nuvens e aí não tem previsão de chuva. A previsão do IMET, inclusive, para o longo da semana é de céu com poucas nuvens e sol. Chuva, por enquanto, nada. Também a gente entrar em julho com chuva, hein? Já pensou? Já basta esse mês que foi bem atípico, né? Com bastante chuva nesse mês de junho.
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0: Pessoal, trazer informações sobre o trânsito. Até há pouco o trânsito estava muito complicado na IPTG e também na estrutural. No entanto, eu não consigo ver pelas câmeras do DR no momento o trânsito parado. O trânsito está muito intenso na estrutural para quem segue sentido plano piloto. Começa esse engarrafamento, ele começa ali, essa lentidão, na verdade, na altura ali daquela fábrica da Ambev, já no CIA, e segue até bem depois, vai até ali para Vicente Pires, quase a metade da estrutural toda com trânsito lento. Mas eu não consigo ver trânsito parado, não chega a parar. Vejo aqui pelas câmeras do DR, o trânsito bem intenso, mas está fluindo, não parece ali, nem está com lentidão. Muitos veículos, mas não está com um trânsito parado. Na EPTG, o mapa do Waze também sinaliza aqui que está com bastante lentidão para quem segue sentido plano piloto, mas pelas câmeras do DR, o que eu vejo aqui também é um trânsito intenso, carregado, porém fluindo. Pistão Norte, Pistão Sul também com trânsito muito bom. Ainda sobre a estrutural, ali na 070 o trânsito está todo muito bom, viu? Ao longo de toda a via. Em Taguatinga também, não temos ali problema nem na Hélio Prates. Aquela lentidão na Comercial Norte, mas mesmo na Comercial o trânsito está lento, mas consegue fluir. Nenhum problema na Elmo Cerejo, 459, aquela via que liga Samambaia e Ceilândia, também com trânsito todo muito bom, mesmo na 060. Na EPNB, tem uma marcação, sim, de trânsito muito intenso para quem está seguindo sentido plano piloto. Daqui a pouco eu vou consultar as câmeras do DR para ver se está assim também. Porque às vezes no mapa do Waze, né, demora para atualizar. As câmeras do DR aqui da Bandeirantes, não. A câmera ao vivo, a gente abre aqui um monte de câmeras do DR e consegue fazer esse acompanhamento. Por isso, trago as informações para você e convido, claro, você sempre a participar aqui com a gente no 99400-9269. E falei em aniversário desse ícone de Brasília, que é a nossa querida igrejinha. Eu acho muito bonitinha aquela construção, é uma graça que fica ali na altura da 307, mais ou menos, salvo engano, sei. Porque tenho amigos que moram ali na 107, quando eu vou para lá eu sempre passo, não tem como passar e ignorar aquela construção, né, uma beleza da nossa cidade, que é a igrejinha Nossa Senhora de Fátima, um dos cartões postais mais queridos de Brasília. E aí, neste fim de semana, esse que é o primeiro templo católico em alvenaria da capital, completou 68 anos. Quem vai trazer os detalhes para a gente? Beatriz Matos, muito bom dia.
2: Bom dia, Vilela, para você e aos nossos ouvintes, e isso mesmo, a nossa querida igrejinha aí, completando 68 anos, muito mais do que um cartão postal, né, Vilela? Faz parte da construção da capital e segue aí sendo um dos pontos turísticos, né, e que recebe muitos moradores aqui da capital, também fiéis e também turistas. Ela foi projetada por Oscar Niemeyer e também o que mais chama a atenção na arquitetura da igrejinha são os famosos azulejos de Atos Bulcão. A capela foi inaugurada em 28 de junho de 1958 e ela foi feita, Vilela, depois de uma promessa pela Sara Kubitschek, por conta da recuperação da filha, a Márcia. Ela fica localizada ali na entrequadra 307/308 da Asa Sul, e a igrejinha foi o primeiro templo católico em alvenaria construído aqui em Brasília, antes da inauguração oficial da cidade em 1960. E uma outra curiosidade, Vilela, é que a capela ela foi construída em apenas 100 dias, ou seja, uma construção bem rápida aí, em vista das outras construções que a gente acaba vendo aí. Para a arquiteta e urbanista Fernanda Ludmila Barbosa, o valor da igrejinha vai além da arquitetura. Segundo ela, o espaço se tornou um ponto de referência para a comunidade e um marco da paisagem da capital. A gente conversou também com a arquiteta, vamos ouvir um trecho do que ela diz para
3: a
2: gente.
3: A praça, a junção que ela faz das duas quadras, a quadra modelo e a 307, o espaço que ela propicia aqui para que os moradores se encontrem. Então, assim, para além do espaço, da estrutura física em si, tem um espaço que dialoga com a comunidade, né? E a igrejinha, ela faz justamente isso. Acho que por isso também ela é um ponto turístico tão forte. Ela está aqui no meio da cidade, chama muita atenção no meio dos prédios residenciais e tem esse fator dela de unir a população, a comunidade e dar um caráter mais utilitário para o espaço público.
2: Vilela, e quem frequenta o local também fala desse sentimento de pertencimento. A gente falou também com uma moradora da quadra, que é frequentadora das missas, advogada Carmina Liberato. Ela disse que a igrejinha transmite um acolhimento, uma paz, além de representar um importante símbolo de fé. Vamos também ouvir um trecho do que ela tem a dizer a respeito da igrejinha.
4: É uma arquitetura muito linda, você poder assistir uma missa fora, no ar livre, com árvores, e a gente passa, eu venho passear sempre com o cachorro e venho sempre à missa das 18 horas. E é uma coisa assim tão acolhedora, que a gente sente uma paz.
2: E o aniversário da igrejinha também coincide com uma outra data importante. Ontem, na segunda-feira, foi celebrada a solenidade de São Pedro e também de São Paulo, data que lembra o testemunho e o martírio dos dois apóstolos, considerados aí pilares do cristianismo. Passadas quase 7 décadas desde a inauguração, a igrejinha Nossa Senhora de Fátima continua de portas abertas, é um lugar que preserva a história de Brasília e segue recebendo quem procura um momento de oração, tranquilidade e também de esperança, Vilela.
0: Tá aí, obrigado pelas informações, Beatriz Matos. A igrejinha é um ponto turístico tão querido, um espaço muito bom, é agradável, é bom para passear ali, não necessariamente só para acompanhar a missa. Então, se você tiver oportunidade, que talvez a gente não conhece, né, vale a pena conhecer, é um lugar bem bonito, tem uma praça grande ali. As quadras da Asa Sul, em geral, são boas para passear, né, são bem arborizadas, ali na igrejinha não é diferente, e claro que ali é um achado arquitetônico da nossa cidade, essa igrejinha.
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0: Pessoal, eu confirmei aqui pelas câmeras do DR a situação lá na EPNB. Realmente o trânsito está muito difícil ali na EPNB. Esse engarrafamento que já começa mais ou menos pouco depois do acesso ao Lar dos Velhinhos Maria Madalena, só que é no sentido para quem está indo no plano piloto, tá? Então é ali mais ou menos na metade do núcleo Bandeirante, onde tem até o viaduto ali de acesso, ali um balão de acesso ali. O engarrafamento começa ali até na descida da UPA, vai vai passando, chega no Riacho Fundo, para você ter ideia. Esse engarrafamento, ele segue até o 21º Batalhão do Corpo de Bombeiros, lá no Riacho Fundo 1. Isso para quem está seguindo sentido plano piloto. É um engarrafamento bem grande, o trânsito está muito lento, consigo ver aqui pelas câmeras do DR. Para quem está vindo do plano piloto, seguindo sentido Riacho Fundo, trânsito fluindo de boa. Agora, para quem está indo, meu amigo, tá aquele trânsito encalacrado ali, com cara, pelo que eu vejo aqui nas câmeras ali, o pessoal andando de terceira ali, segunda, terceira. O trânsito está bem intenso ao longo de toda a EPNB para quem está indo para o plano piloto. E antes do nosso intervalo, trago mais informações aqui, até chamei isso no nosso destaque aqui do Manhã Bandeirantes, aquele barraco que teve entre um ciclista e um motorista no Guará. O motorista depois foi ali atrás, enfim, uma confusão, jogou o carro em cima da bicicleta. Quem vai trazer os detalhes para a gente? Maria Luísa Lira, muito bom dia.
2: Bom dia, Vilela, para você, para todos os ouvintes. Uma confusão que terminou ali com o ciclista atropelado, né, lá no Guará 2, na manhã de ontem. O caso foi registrado por uma câmera fixada no óculos do ciclista, que também é bombeiro militar. Após a confusão, então, o bombeiro foi até a delegacia lá do Guará para registrar um boletim de ocorrência e, até o momento, não há informações sobre o motorista. Explicando um pouco, Vilela, como tudo aconteceu, segundo o relato, né, desse ciclista, ele estava ali começando o treino dele de bicicleta na Avenida Contorno do Guará 2, quando esse motorista, que estava em um carro branco, jogou o veículo para cima dele, fechando a passagem ali e tentando, né, segundo o relato do bombeiro, tentando derrubá-lo. Nessa primeira tentativa, esse ciclista conseguiu desviar e aí começou essa discussão, né? Isso porque o ciclista perguntou se o motorista não tinha o visto, enfim. E aí ele começou a gravar essa confusão, Vilela. Foi nesse momento que o motorista jogou novamente o carro em cima dele e aí o ciclista chegou a cair no chão. O motorista foi embora sem prestar socorro. Já uma outra que passava pela mesma avenida parou o carro e prestou todo o apoio ali àquele ciclista, que não teve ali ferimentos mais graves. Bom, agora a Polícia Civil investiga esse caso e tenta identificar, né, esse homem. E só para reforçar, né, Vilela, de acordo com o Código de Trânsito Brasileiro, o motorista que deixa de guardar a distância lateral de 1,5 metro ao passar ou ultrapassar uma bicicleta, comete uma infração média, então ele pode ser penalizado ali com uma multa de R$ 130,00, além de 4 pontos na carteira.
0: É isso, né? Parece que não foi uma coisa acidental, e sim deliberada, já que pelo relato ali do militar do Corpo de Bombeiros, né, teve aquela primeira incidente ali, fechou uma vez e depois fechou novamente. Óbvio, né, que a gente tem que tomar cuidado no trânsito, em direção, principalmente relacionado a ciclista, né? Alguns ciclistas também conduzem ali a bicicleta de maneira imprudente, tomando um espaço ali que talvez não deveria estar tomando, colocando em risco a própria vida. Mas vale aquela máxima, né, Malu, que maior tem que cuidar do menor no trânsito. Muito obrigado pelas informações, Maria Luísa Lira. 11 horas e 26 minutos. Pessoal, ali no túnel Rei Pelé tem uma faixa que está fechada para quem segue sentido plano piloto. Foi um carro que está parado ali, tem um guincho ali já para fazer a remoção desse veículo. Não consigo observar aqui também pelas câmeras do DR impacto no trânsito na região. E passa o trechinho ali que esse caminhão está parado, que essa caminhonete, esse veículo está parado ali, o trânsito ainda dentro do túnel mesmo Rei Pelé, a outra faixa já fica liberada. Inclusive, o Corpo de Bombeiros já se manifestou sobre ali, a gente perguntou se tinha alguma ocorrência ali. O Corpo de Bombeiros disse que não, tá? No entanto, tem esse veículo parado dentro do túnel Rei Pelé. Uma das faixas fica ali naquele trecho fechada. Passou daquilo ali ainda dentro do túnel Rei Pelé, a faixa é liberada. Não observo impacto no trânsito aqui pelas câmeras que eu vejo no DR. Também no mapa do Waze também não aponta nenhum problema ali dentro do túnel Rei Pelé, tá bom? Só tirando esse trecho ali, mas o trânsito flui normalmente, não tem impacto ali na Elmo Cerejo, por exemplo.
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0: 11 horas e 28 minutos.
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0: 11 horas e 29 minutos.
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0: Agradecer a todo mundo que está participando com a gente aqui no nosso WhatsApp, também na nossa live, mandar um abraço para o Marcos Souza. Marcos Souza que tem uma observação sobre a igrejinha. Ele disse só mais uma curiosidade. A construção lembra aquele chapéu que as freiras geralmente usam. Vou até observar, viu, o Marcos Souza. Nunca fiz essa associação. Vou olhar depois direitinho. Obrigado pela mensagem. O Emerson, que também repercute a questão ali do motorista e do ciclista, né? Ele fala, não tô aqui para defender o motorista, mas tinha uma ciclovia do lado. Por que o ciclista não estava nela? E aí o questionamento também do Emerson. Onze horas e 30 minutos, com a chegada do inverno, aumentam os riscos de doenças cardiovasculares. Hoje vamos conversar com o cardiologista Dr. Thiago Germano sobre as principais formas de prevenção e os cuidados que devemos ter nesta época do ano. Doutor, muito bom dia, obrigado por participar conosco aqui no Manhã Bandeirantes. Doutor, por que é que o inverno representa um risco maior para a saúde do coração?
8: Bom dia a todos. Obrigado aí pela oportunidade de dar um pouco desses esclarecimentos aí sobre um tema que realmente no inverno chama muita atenção, né? Que é o aumento das doenças cardiovasculares, que por muitas vezes chegam próximos aí de um aumento de 30% nessa época do ano. Várias são as razões, né, que a gente tem em relação a esse aumento. Uma delas, né, é fisiológica, né? Quando chega o inverno, né, nosso corpo reage a isso, né? Ele necessita produzir mais calor até para manter, né, a nossa temperatura interna, né, nossa homeostase. Isso, por si só, já aumenta, né, a questão da nossa pressão arterial e, consequente, a frequência cardíaca. Né? E isso impacta no sistema cardiovascular como um todo. Em determinados momentos, em determinados perfis de paciente, existe um risco aumentado nesse pequeno acréscimo, tanto da pressão arterial quanto da frequência cardíaca. Essa é uma das condições fisiológicas do inverno, mas tem outras causas também.
0: Doutor, depois a gente até retoma com frio, mas fiquei curioso. E no calor, então, isso também tem alguma coisa, alguma alteração relacionada à saúde do coração?
8: Sim, então, os extremos, todos os extremos são ruins, né? Tanto o calor extremo quanto o frio extremo, porque nessas situações o organismo precisa de adaptação. E aí nós não estamos falando daquela pessoa saudável, né, que não tem nenhum problema, né, que não tem nenhuma alteração prévia, né. Nós estamos falando de um grupo de risco. São pacientes que já têm doenças prévias, por vezes até desconhecidas, né, e que quando ele é submetido a um extremo, tanto de frio quanto de calor, ele vai expor ao corpo a uma situação que vai exigir mais. E quando se exige mais, o sistema cardiovascular está nesse contexto, né? O coração vai ser mais exigido para dar conta daquela situação de extremo, né? Tanto para uma vasodilatação, para, né, para perder mais calor e esfriar o corpo, quanto para uma situação de vasoconstrição, para aumentar o calor produzido interno. Então, essas duas situações causam estresse cardíaco e, consequentemente, reflete nas doenças cardiovasculares.
0: Doutor, isso é para quem vai para um frio assim que está nevando, aquela coisa toda? Ou esse frio que a gente passa aqui por Brasília, por exemplo, ali já na casa dos 12, 15 graus de mínima, também a gente já tem que ficar atento, porque tem sim risco de alguma doença ali relacionada ao coração?
8: Sim, o nosso inverno aqui por si só, aqui em Brasília, por si só, nesse período do ano, aumenta em quase 30%, né, os atendimentos por doenças cardiovasculares. Então, mesmo essa nossa queda de temperatura aqui, que não é tão expressiva quanto uma região de, né, de mais inverno, também já reflete. Então, assim, a gente tem que tomar esses cuidados. E nós estamos falando principalmente aqui para um grupo de risco, né, que são os idosos, né, que são aqueles que têm mais comorbidades, que são pacientes que estão mais expostos, por exemplo, a um diabetes mellitus, né, a uma hipertensão arterial de mais longo prazo, né. Então, nesse perfil de risco, a gente tem que orientar muito bem durante o inverno, agasalhar, né, não se expor ao frio, né, ingerir líquidos, né. Acaba que no inverno as pessoas ingerem menos água, isso impacta também, isso impacta em uma situação importante do nosso corpo, que é a questão da volemia, né? Então, quando você ingere menos água, um termo mais comum, vamos dizer aqui para que as pessoas entendam, o sangue fica mais grosso, né? Porque você está ingerindo menos líquidos, né? Então, fica mais denso. E por si só, isso aumenta o processo, né, de adesão plaquetária e que acaba gerando também mais processos trombóticos. Aí nós estamos falando principalmente de infarto e AVC.
0: Doutor, e quais são os principais grupos de risco que tem que ficar mais atentos nessa época do ano?
8: Principalmente pessoas que têm essas comorbidades, né, que estão muito associadas à doença cardiovascular, diabetes, né, a pressão alta, né, o colesterol alto, né, pessoas que já tiveram eventos prévios, pessoas que já infartaram previamente, já tiveram AVC previamente, que têm histórico familiar dessas doenças, e a população mais idosa, né? E também é um grupo mais frágil.
0: Doutor, no caso dos idosos, quais os cuidados especiais que o idoso e os familiares precisam ter também com esse grupo?
8: Uma das grandes questões que a gente vê muito no pronto-socorro, né, eu dou plantão em pronto-socorro como cardiologista, isso é muito comum, por exemplo, principalmente no final de semana, né, as pessoas chegarem aqui, principalmente idosos, com a pressão muito elevada. E aí tem duas questões associadas. A alimentação do final de semana, que às vezes foge do habitual, às vezes vai para um churrasco, né? Come mais, ingere mais sal, tá? E a exposição ao frio, né? A gente tem que lembrar também que o idoso acaba ele se desprotegendo um pouco mais. É comum, às vezes, aqui no pronto-socorro, à noite, tá frio, o idoso chega aqui com uma blusinha bem fininha, né? E a pressão lá de 18, 19. Então, assim, naquele imediato momento eu já falo assim, ó, eu já sei te explicar o porquê que a sua pressão está alta. Você está pouco agasalhado, você está passando frio. Seu corpo vai reagir a isso. E uma das questões que seu corpo vai reagir é o aumento da pressão arterial, tá? Então, essas duas principais... E a hidratação também, que é muito importante, ofertar água ao idoso, porque ele acaba ingerindo menos água. E aí vai aumentar essa viscosidade sanguínea também, por redução do volume de ingesta de líquido.
0: Doutor, gripe e virose podem desencadear complicações cardiovasculares?
8: Pode, e também aumenta nessa época do ano. Então é por isso também a gente ofertar essas imunizações, né, previamente ao inverno, para que a pessoa já chegue nesse período do ano com a sua imunidade já protegida, né? Então as imunizações para influenza, né, para a própria pneumonia, né, para o vírus herpes zoster, né, que também é uma infecção também que tem relação com a manifestação de doenças cardiovasculares. Agora também a gente tem imunização para o vírus essencial respiratório. Então, todas essas imunizações, é importante que a gente oferte, né, a esses pacientes de grupo de risco para que cheguem nessa época do ano já protegido com a sua imunidade em dia.
0: Doutor, aí tem uma questão que é assim, no comecinho da manhã está muito frio, no final da tarde, início da noite também, e às vezes até o idoso, ou enfim, as pessoas precisam se exercitar. Tem um horário mais indicado para que o idoso, por exemplo, possa se exercitar durante o inverno?
8: Sim, o horário, ele pode fazer essa atividade física, na verdade, em qualquer horário. A questão é a exposição ao frio, né? Então, se eu só tenho o horário da manhã para poder fazer atividade física, então que eu faça essa atividade física num ambiente fechado, entendeu? Para me proteger do frio. Não ir para um parque aberto num horário do dia em que esteja muito frio, porque eu só tenho aquele horário para fazer. Então, faço dentro, por exemplo, dentro de um ambiente em que seja fechado ou muito bem agasalhado. Mas, de preferência, não se expor aos horários de maior frio, né, que é ali no início da manhã ou no período da noite, tá?
0: E, doutor, sobre infarto, mulheres e homens apresentam sintomas diferentes?
8: Sim, a gente costuma dizer que a mulher é um capítulo à parte na cardiologia, né? Um infarto na mulher, ele pode se manifestar de uma forma que a gente chama de formas atípicas. Então, aquela caracterização da dor típica, com sudorese profusa, com irradiação para membros superiores, muitas vezes não acontece na mulher, tá? Por vezes, a mulher sente uma perda de capacidade funcional. O que, que é isso? Uma baixa aptidão para um esforço que anteriormente ela conseguia. Então, vou dar um exemplo. Ela subia 4 lances de escada e ela não cansava. E, de repente, de forma súbita, de um dia para o outro, ela começa a ter um cansaço desproporcional ao que ela já estava acostumada a fazer. Então, tem que estar atento, né, a esses sintomas de cansaço diferente, uma falta de ar inexplicável, uma dor que, às vezes, não precisa ter no peito, às vezes, uma dor na região posterior das costas, que irradia para uma região cervical ou de mandíbula, tá? Então, a mulher pode se manifestar de forma diferente, como ele faz.
0: Doutor, quais os sintomas de um AVC que a população precisa reconhecer rapidamente?
8: Olha, principalmente, você encontrar uma pessoa com déficit, né, de força de um lado do corpo, com a fala, né, prejudicada, aquela pessoa que está ali embolando a língua, não consegue, muitas vezes com déficit, né, cognitivo também, de memória, não está te reconhecendo, né, não está reconhecendo aquela pessoa. Então, são sintomas de alerta, né, que realmente essa pessoa deve ser encaminhada para uma emergência.
0: E, doutor, quais os hábitos simples fazem mais diferença para proteger o coração no inverno?
8: Olha, ter uma boa alimentação, né? Então, assim, porque o que acontece no inverno também é que as pessoas buscam alimentações mais calóricas. É um dos grandes problemas também. A ingesta de bebida alcoólica também aumenta nesse período, no intuito de buscar um aquecimento. As pessoas acabam bebendo mais, né, bebidas destiladas, principalmente. Outra coisa também é o tabagismo. As pessoas acabam também fumando mais, né? Então, se a gente se prevenir disso, tiver uma alimentação saudável, evitar o tabagismo, evitar o excesso de bebida alcoólica, com certeza a gente está diminuindo a recorrência, né, desses eventos cardiovasculares nessa época do ano.
0: Doutor, para a gente finalizar, quais são os sinais de alerta que indicam que uma pessoa precisa procurar um atendimento médico?
8: Principalmente dor no peito. Além daqueles que nós falamos sobre o AVC, né? Mas principalmente dor no peito, falta de ar, sudorese profusa, né? Uma sensação de cansaço desproporcional que apareceu de forma súbita, né? Uma falta de ar que muitas vezes vem acompanhada de uma sensação de opressão, né, no peito. Então, esses sintomas devem ser sempre avaliados em um pronto atendimento.
0: Tá aí, obrigado pela entrevista. Conversamos com o cardiologista, o Dr. Thiago Germano. Trouxe aqui pra gente, né, sobre detalhes sobre a saúde do coração, que a gente precisa ter um cuidado especial nessa época do ano, nessa época mais fria. Doutor, muito obrigado pela entrevista, por ter conversado conosco aqui no Manhã Bandeirantes.
8: Ok, eu que agradeço. Obrigado a vocês.

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10: Agora 11 horas e 43 minutos.
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10: Agradecer a todo mundo que está participando aqui no nosso WhatsApp, também na nossa live. Olha só, o Marcos Souza, ele mandou uma imagem aqui do tal do Chapéu da Freira, que ele disse que lembra a igrejinha. E aí eu até pesquisei aqui, viu, Marcos Souza? Esse hábito se chama, corneta de freira, o nome disso. Se você está curioso aí, realmente lembra, tá? Parece um hábito mesmo ali de freira. Bem semelhante. Obrigado aí por trazer essa curiosidade pra gente, viu, Marcos? Você também pode participar aqui no 994009269. Sobre o caso ali da bicicleta, daquela confusão envolvendo o motorista e o ciclista, né? O Carlos Campos, ele diz aqui, atletas de alto rendimento não utilizam ciclovias. É o Carlos, morador de Águas Claras. E as pessoas que pedalam também, elas reclamam bastante dessas ciclovias, viu, Carlos? Dizem ali que o trajeto não é legal, às vezes a qualidade da via, às vezes tem poste no meio. Eu vejo ali também pela IPTG, quando passo ali, tem umas que parece que tem um poste lá no meio. Enfim, nem sempre dá mesmo para a pessoa usar. Agora 11h44, o Felipe Campbell, que já está aqui conosco no estúdio da Bandeirantes, trazendo informação sobre a criminoso procurado por homicídio que foi preso porque violência doméstica. Bom dia, Felipe.
11: Bom dia, Vilela. Exatamente, esse homem foi preso após ameaçar de morte a companheira durante uma ocorrência de violência doméstica. Contra ele já havia um mandado de prisão em aberto por homicídio. Segundo a polícia, a vítima informou que o companheiro passou a agir de forma agressiva depois que ela comunicou a intenção de terminar o relacionamento. De acordo com o relato, o homem fez ameaças de morte caso o fim da relação fosse confirmado. Quando os policiais chegaram ao endereço, ele tinha fugido, mas a mulher manifestou interesse em registrar a ocorrência na Polícia Civil e solicitar medidas protetivas de urgência. Após o atendimento na delegacia, a equipe a acompanhou de volta à residência. No retorno ao imóvel, os militares encontraram o suspeito dentro da casa e realizaram a prisão. Durante a abordagem, foi constatado que ele era procurado pela justiça por homicídio e tinha um mandado de prisão em aberto com pena de 9 anos a cumprir. E aí ele foi levado à delegacia de polícia, onde ficou à disposição da justiça. E um exemplo, né, da importância de procurar, né, os direitos, procurar essa opção da medida protetiva. Muitas vezes são esse tipo de atitude que acabam salvando vidas, né?
10: E o covardão, como sempre, né? Como sempre, nesses casos, ameaça ali a mulher, aí quando tem a polícia, o covardão mete o pé, não fica para ver o resultado não, né? Cada uma, que bom que foi preso. Obrigado pelas informações, Felipe Campbell. Gente, ainda não passei vagas de emprego, né? Temos 1.011 oportunidades disponíveis hoje, salários que chegam a R$ 4.500. São 25 vagas para açougueiro distribuídas ali no Guará, Samambaia e também local de trabalho não fixo. Há oportunidades para candidatos ali de vários perfis, com e sem experiência, e a escolaridade, o mínimo ali é ensino fundamental completo. Os salários também variam entre R$ 1.700 e R$ 2.400. São 30 oportunidades para atendente de farmácia na Asa Sul. Não precisa ter experiência, mas tem que ter completado o ensino médio. O salário, R$ 1.675. E 20 vagas para técnico de enfermagem em Taguatinga. Tem que ter experiência e também ensino médio completo. O salário, R$ 2.720. Se você se interessou por uma dessas oportunidades, o que você tem que fazer? Cadastrar seu currículo lá no aplicativo Carteira de Trabalho Digital ou ir a uma das 16 agências do trabalhador. E aí, nesse caso, tem que se ligar, porque só em dia útil, das 8 da manhã às 17 horas. E fica ligado também, dia de jogo do Brasil, né? Porque tá rolando ponto facultativo, essa coisa toda, para você não ir lá. Se bem que o próximo jogo é no domingo, né? Daqui para domingo dá pra gente arrumar um emprego sim. 11 horas e 47 minutos. Quem já está aqui também, Natália Ferreiro. E olha só, gente, corrida contra o tempo, viu? Aqui no DF terminam hoje os prazos para o Bolsa Família, resgate do Nota Legal e também do alistamento militar. Natália Ferreiro que vai detalhar. Bom dia.
12: Oi, Vilela. Bom dia. Bom dia a todos que nos acompanham. Para o acompanhamento de saúde obrigatório do Bolsa Família, mais de 90 mil beneficiários precisam ir a uma unidade básica de saúde para não perder o benefício. Hoje também é o último dia para resgatar os créditos em dinheiro do Nota Legal. Mais de 900 mil pessoas ainda não indicaram a conta bancária no site do programa. São 179 milhões de reais deixados para trás. O saque mínimo é de R$ 25,00. Por fim, encerra-se hoje o alistamento militar obrigatório para os jovens que completam 18 anos em 2026. O cadastro deve ser feito pelo site alistamento.eb.mil.br. Vale lembrar que quem perder a data paga multa e fica impedido de tirar passaporte ou entrar na faculdade.
10: Tá aí, obrigado pelas informações, Natália Ferreiro.
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10: Pessoal, agora eu tô vendo aqui pelas câmeras do DR, viu? O trânsito melhorou nas vias até ali na EPNB, que tava bem calacrado, fluindo normalmente agora. Na estrutural e na IPTG também, o trânsito bom. Na estrutural tem um trecho ali, só uma marcação na altura, pouco depois ali de quem deixa o Jockey, a via do Jockey, pouco depois ali também da via estrutural. Próximo à Ambev, aquela fábrica da Ambev, para quem segue sentido plano piloto, tem uma marcação de acidente aqui no mapa do Waze e naquele pequeno trecho o trânsito fica engarrafado. Porém, passou dali, o trânsito fica bom. Inclusive, se você conseguir pegar aquela marginal da estrutural só para passar esse trechinho, é uma boa alternativa, viu? Porque é na marginal, trânsito fluindo muito bem. Ao longo ali da estrutural, o trânsito já voltou a fluir. Também tinha falado da EPNB, vi na cima, viu? Porque é na marginal, trânsito fluindo muito bem. Ao longo ali da estrutural, o trânsito já voltou a fluir. Também tinha falado da EPNB, vi nas câmeras do DR também.

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5: 11:53. Um abraço pro Jamison, que tá acompanhando a gente lá de Nossa Senhora Apareci... Nossa Senhora do Socorro, em Sergipe. Um abraço, viu, meu amigo? Polícia Civil cumpre 26 mandados de busca e apreensão contra a quadrilha do falso advogado Vitor Gomes, é quem vai trazer os detalhes.
6: Oi, Vilela, bom dia para você e a todos que nos acompanham. Pois é, operação integrada, viu? Polícia Civil aqui do Distrito Federal, de Goiás, São Paulo, e aí cumprindo mandados de busca e apreensão, esses 26 mandados de busca e apreensão em diversos municípios de vários estados. Pelo menos 7 estados, unidades federativas, né, envolvidas aí, já que o Distrito Federal é uma unidade federativa: Bahia, Minas Gerais, Rio de Janeiro, Rio Grande do Norte, Goiás, Maranhão e aqui no DF. Em Brasília, está localizado o núcleo de execução do golpe, incluindo os responsáveis pelo acesso indevido ao sistema da justiça e operação das contas de e-mail utilizadas na fraude. A investigação consiste em apurar o crime do golpe do falso advogado, que é feito aí por essa organização criminosa que está em diversos estados. A análise das informações ali, tanto as informações de dados como também informações financeiras, indicou uma divisão geográfica e funcional das tarefas. Lá em Goiânia e também na região metropolitana está concentrado o núcleo financeiro principal, que é composto por centralizadores de valores e por operadores responsáveis pelos saques presenciais do dinheiro em espécie, principalmente em casas lotéricas. E nos outros estados estão os titulares das contas de passagem, que são os laranjas ali, utilizados para fragmentar os recursos logo após o recebimento, dificultando o rastreamento financeiro. A gente lembra, né, que o golpe do falso advogado é o seguinte: o criminoso, ele se passa pelo advogado da vítima, ele tem acesso ali por meio desse núcleo aqui de Brasília, tem acesso às informações do processo ali que a pessoa tem em determinado fórum ou em determinado tribunal e acessa as informações se passando por aquele advogado para obter vantagem.

blindagem financeira. A operação foi também em apoio a duas equipes da Polícia de São Paulo que investiga também essa quadrilha por lá. A gente destaca que pelo menos 12 mandados de busca e apreensão foram cumpridos aqui na nossa região. Eu volto contigo.

0: Brasil vira sobre o Japão nos acréscimos, avança às oitavas e aguarda o vencedor de Costa do Marfim e Noruega. Meu amigo Pedro Cunha, quem vai trazer os detalhes?
1: Oi, Vilela, bom dia para você, para todo mundo que nos acompanha aqui na Bandeirantes, o Manhã Bandeirantes, depois de uma classificação do Brasil. Não tem jeito melhor da gente começar essa terça-feira do que falando disso, né? O Brasil passou de um jeito sensacional ontem pelo Japão, até sair perdendo. O time não faz a melhor das atuações, né, Vilela? Mas consegue buscar uma grande virada com o gol do Gabriel Martinelli no último segundo, praticamente, da partida. É bem verdade que o juiz deu aquela esticada depois, mas o Brasil conseguiu garantir a vitória e a classificação às oitavas de final. Antes da gente falar dos outros jogos que a gente teve ontem, só dar uma rápida passada pelas partidas de hoje, porque tem jogo importante para o Brasil e para os brasileiros, porque Costa do Marfim e Noruega jogam a partir das 14h, e deste confronto sai o adversário do Brasil na próxima fase da Copa do Mundo. Estamos agora na fase de oitavas de final, né? Ou melhor, o Brasil avançou às oitavas de final, estamos na fase de 16avos. Vamos poder acompanhar com certa tranquilidade aí os outros times que ainda estão nessa fase, porque o Brasil já se classificou. Quem não se classificou, entrou em campo ontem e perderam os seus jogos, perderam nos pênaltis. Tivemos aí duas disputas por penalidades máximas nesta segunda-feira. Os alemães ficaram pelo caminho, perderam para os paraguaios. Paraguai, que é um Brasil All-Stars, né? Dá pra gente dizer, Vilela, porque tem jogador do Palmeiras, tem muito jogador do Palmeiras, inclusive Gustavo Gomes, Ramon Sosa, o próprio Maurício, né? Tem também jogador do Grêmio, tem ex-jogador do Atlético Mineiro, ex-jogador do Internacional de Porto Alegre. Então, assim a gente vai construindo, assim o Paraguai construiu o seu time, né? Com muitos ex-jogadores ou jogadores dos clubes brasileiros. E quem ficou pelo caminho também foi a seleção holandesa. Perdeu nos pênaltis também para Marrocos. Marrocos, que estava no grupo do Brasil e conseguiu até abrir o placar. Os holandeses abrem o placar, mas os marroquinos vão atrás do empate e nos pênaltis se classificam. Até saem atrás nos pênaltis também, né? Mas o goleiro Bono foi muito bem e conseguiu segurar esta classificação para os africanos. Bom, estas foram as três partidas de ontem. Hoje, além de Costa do Marfim e Noruega, que eu já ressaltei aqui, que é da onde vem o próximo adversário do Brasil na Copa do Mundo, ainda temos mais dois jogos, inclusive dois jogaços e duas confederações se enfrentando, dá para dizer assim, até porque temos um duelo entre times da UEFA, times da Europa, França e Suécia, a partir das 6 horas. Esse um jogaço, viu, Vilela? Imperdível mesmo, com transmissão da Bandeirantes, é claro. O sinal mais rápido é aqui, você fica sabendo de tudo que acontece com mais rapidez aqui na Bandeirantes. E depois, às 10 horas da noite, uma partida que não é de times da mesma confederação, porque o México joga pela América Central e do Norte, né? Mas são dois times da América Latina, México e Equador, com CACAF e com Mebol, né? O México, que é dono da casa, vai jogar no Estádio Azteca, um dos mais dos principais estádios do planeta Terra, enfrenta a seleção equatoriana, que passou na Bacia das Almas, vencendo a Alemanha de virada pelo placar de 2-1, conseguiu chegar a essa fase da competição e agora enfrenta os mexicanos, os donos da casa, em busca da classificação às oitavas de final da Copa do Mundo. Vilela, um abraço.
0: Meio-dia, eu vou ficando por aqui, agora vou fazer como o Lucas Paquetá, vou comer um sushi. Tchau, gente, até amanhã.
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7: Fala pessoal, boa tarde, estamos juntos sempre, pra você aqui é claro, na sua melhor frequência. Muito bom que você esteja a bordo da nossa rádio Bandeirantes, terça-feira, dia 30 de junho, último dia de junho, mas o primeiro pra gente observar e ter como alento a possibilidade de disputarmos oitavas de final de uma Copa do Mundo. Sim, o resultado é e sempre será o senhor da razão. Ele, conquistado com ética, com lealdade e dentro do regulamento, sempre será o mais importante. E foi isso que a seleção brasileira fez ontem contra o Japão aqui em Houston. E é importante, por quê? Porque sem o resultado, você volta para casa. Sem o resultado, por melhor que você tenha ido, por mais interessante que tenha sido o seu caminho, o seu planejamento e a sua trajetória, nada, nada adianta. Por quê? Porque ele te qualifica ou te desqualifica para a sequência da sua jornada. O Brasil jogou, venceu a seleção japonesa, mas isso não significa que ele não tenha cometido erros. Isso não significa que você não tenha que evoluir. Isso não significa que você não tenha que fazer observações e que estas observações elas podem determinar não só mais conquistas, mas acima de tudo que você não volte a cometer os mesmos erros. E dentro da seleção brasileira me parece haver algo muito estranho, que é qualquer mínima crítica ela parece ser torcida contrária. Isso me incomoda profundamente. Acho bem interessante analisar a partida do ponto básico. Qual é o ponto básico? O que verdadeiramente aconteceu ao longo de 100 minutos disputados? Um primeiro tempo muito ruim da seleção brasileira. Um primeiro tempo temeroso da seleção brasileira. Um primeiro tempo onde, sim, ficou clara a ideia de que Danilo é um lateral lento. E por que ele é lento? Ele é lento porque tem incapacidade de poder apoiar e depois recompor. Por conta desta lentidão, ele obviamente é um lateral que apoia pouco. Apoiando pouco com pouco espaço, ele acaba criando oportunidade para que o adversário possa em cima dele buscar o erro, e este erro acabou acontecendo. Quando Danilo erra, a seleção japonesa acaba fazendo 1-0. E eu acho muito interessante que a gente possa, num dia como o de hoje, poder abordar um outro jogador da seleção brasileira que em muitos momentos tem sido criticado, mas hoje pinta como herói. E este é o caso do primeiro volante da seleção brasileira, Casimiro. Outro jogador lento, que é dos que menos corre em cada uma das partidas, que tem uma função fundamental, porque além de ter que marcar muito bem, ele tem que povoar o meio-campo. Como é que alguém que é dos que menos correm entre todos aqueles que participam de uma partida, como é que ele pode povoar o meio-campo? Mas é ótimo que a gente possa estar lidando com esse assunto hoje. Por quê? Porque o Casimiro é o herói. O Casimiro fez o gol do empate da seleção brasileira e que sim, não fora aquele gol, o Brasil poderia já estar voltando para casa. Então, é ótimo entender o seguinte, Casimiro é primeiro volante. Onde ele estava quando fez o primeiro gol da seleção brasileira? Atuando como centroavante de referência, faz um gol praticamente embaixo dos três paus de cabeça, ótimo gol, merecido, de qualidade. Mas o posicionamento do Casimiro era estranho e muito perigoso. E posicionamentos estranhos e perigosos, ainda que eles tenham dado certo na partida de ontem, para o futuro eles podem alavancar tristeza e desqualificação. O Casimiro é um jogador que, quando o Brasil está perdendo, ele se lança para o ataque. E olha o que acontece. O Brasil jogou, empatou e depois merecidamente virou. Mas um pouco antes disso acontecer, o Japão teve um contra-ataque exatamente pelo fato de Casimiro ser lento e estar mal posicionado. por Danilo ser lento e infelizmente não ter capacidade de acompanhar jogadores rápidos, o Japão teve um contra-ataque 4 contra 2. Que se o Japão faz aquele gol e por incompetência acabou não fazendo, a história teria sido outra, a fatura teria sido liquidada. Então é ótimo que a gente possa posicionar, é ótimo que a gente possa deixar neste dia de celebração, onde eu repito, o resultado é o mais importante. O resultado para mim é e sempre será o senhor da razão. Então, nesta terça-feira de celebração, nesta terça-feira de comemoração, acho bem importante deixar clara a minha posição em relação a dois jogadores que são muito lentos e que complicam a seleção brasileira. E que isto realmente pode vir a ser um transtorno logo ali na frente. E não se esqueçam, o adversário do Brasil sai hoje da partida entre Noruega e Costa do Marfim. A Noruega deixou de ser só a Noruega de Erling Haaland. Hoje é a Noruega do Sørloth, é a Noruega do Odegaard, grande jogador do Arsenal, e é um time que é coletivamente muito mais forte do que em outras oportunidades. Mas a Costa do Marfim é muito mais forte fisicamente. E aí a gente vai ter um problema, porque o jogo do próximo domingo será no MetLife Stadium, um estádio aberto, não tem climatização. Temperatura elevada, enfrentar a equipe africana é sempre mais complicado. Mas só para finalizar essa abertura, eu acho interessante contar uma história para vocês. Claro que numa cobertura gigante como essa, temos perrengues. Então, eu saio de Miami, tenho que ficar em Dallas porque não temos conexão, temos que sair de madrugada de Dallas para Houston, e aí para poder chegar no horário, porque o jogo era às 12 horas e a gente tinha que chegar pelo menos uma hora antes, e tudo isso é normal, faz parte do perrengue. Ainda assim, deu tudo certo, conseguimos chegar, acompanhar a partida, participar do trabalho, e aí, na sequência, eu fiz questão de ir à entrevista coletiva do técnico Carlo Ancelotti. Essa é uma história que eu adoro poder compartilhar com os meus ouvintes e com as minhas ouvintes aqui da Rede Bandeirantes, porque com vocês eu tenho obrigação de conversar absolutamente tudo, sem ressalvas. Aí, a entrevista funciona da seguinte maneira: você levanta o braço e o assessor de imprensa ou o diretor de comunicação de cada país, ele determina quem é que vai poder perguntar. Eu fiquei 20 minutos com o meu braço levantado e nunca fui chamado a perguntar. Por quê? Porque o diretor de comunicações da CBF, que estava conduzindo a entrevista, não deixava o microfone chegar até mim, o que é um verdadeiro absurdo, é um desrespeito, é algo assim que me enoja, porque eu sou um profissional que está na sua 10ª Copa do Mundo, que representa 3 grandes veículos do Grupo Bandeirantes de Comunicação. E claro, o que é que está acontecendo? O nosso Fábio Seixas, ele gosta de baba-ovo, ele gosta de quem paparica, ele gosta de quem não faz pergunta questionando, ele gosta de quem não antecipe o erro que a seleção porventura possa vir a cometer ou o erro que já cometeu. Ele gosta de baba-ovo e, infelizmente, a maioria das perguntas feitas na coletiva foram de baba-ovos. Eu não vou generalizar, porque toda generalização ela é burra e injusta. Foram várias as perguntas feitas por profissionais competentes e que questionaram de maneira importante o técnico da seleção brasileira. Mas, infelizmente, a maioria, eu não tenho nenhum problema de dizer isso, a maioria baba-ovo. É muito triste e ele não quer que um cara como eu, que vá questionar, que vá perguntar, que vá colocar 3 pontinhos ali sobre o trabalho de Carlo Ancelotti, ele não quer que esse tipo de coisa aconteça. Por quê? Porque ele não respeita quem faz um trabalho como aquele que eu faço. Infelizmente, essa é uma tristeza. uma realidade que me comove, uma realidade que me entristece profundamente, e eu gostaria de compartilhar isso com todos vocês. Não será o Fábio Seixas que vai me fazer torcer contra a seleção brasileira, muito pelo contrário, a seleção é gigantescamente maior do que ele. Ótimo que você esteja por aqui na Bandeirantes! E é por aqui na sua Rede Bandeirantes, nesta terça-feira, dia 30 de junho, que a partir de agora vamos girar os melhores repórteres deste país no rádio brasileiro, para que você continue a seguir com a melhor informação esportiva. Da seleção brasileira, olhos, ouvidos e pegadas. Alô, Alexandre Pretzel, seja bem-vindo, boa tarde.
8: Agora, Alexandre Pretzel,
9: direto dos Estados Unidos,
8: com as informações da seleção brasileira.
10: Alô, meu caro Elia Júnior, sempre um prazer falar contigo, uma alegria aqui na nossa área. Debatemos bastante a vitória da seleção brasileira no sufoco sobre o Japão. Não tem assim nada de espetacular para ser analisado, mas o Brasil virou, né? Virou um jogo que não acontecia algo na Copa do Mundo desde 2002, quando superou a Inglaterra naquele jogo de quartas de final emocionante. Então, o Brasil ganha confiança? Sim. O Brasil ganha força e assusta adversários? Talvez, por se tratar de Brasil, né? Por ser pentacampeão do mundo, mas tem que jogar um pouco mais. Primeiro tempo realmente contra o Japão não foi bom, até falamos sobre isso, né? O fato do Brasil ficar circulando a bola lentamente e deixar que o Japão realmente jogasse no erro do Brasil e até tivesse alguns contra-ataques. E na segunda etapa o empate veio na hora certa com o gol do Casemiro como centroavante de cabeça, mas o Brasil deu espaço para contra-ataques também, mesmo que tenha dominado a posse de bola e reforçado a sua situação contra o Japão, que foi empurrado para trás. Mas esse futebol é suficiente para ganhar a Copa, que é o objetivo do Ancelotti? O Ancelotti já disse, Copa do Mundo só tem um objetivo, ganhar para a seleção brasileira. Então o futebol apresentado é suficiente? Evidente que ainda não, e o próprio treinador admitiu isso, que será agora jogo a jogo, esperando, é claro, os próximos adversários, a partir, é claro, de Costa do Marfim e Noruega, daí sairá o adversário das oitavas de final. Não foi brilhante, mas o que importa é vencer para muita gente, porque o resultado te leva lá para frente e te dá ainda a possibilidade de chegar na decisão da Copa do Mundo. Grande abraço, meu caro Elias, sempre um prazer e uma alegria, e até a próxima.
7: De Nova York, acompanhando o clima e a festa brasileira, fala João Paulo Capelanes, boa tarde.
11: Fala, Elia, boa tarde para você, um abração para quem ouve o Nossa Área da Bandeirantes. Atenção, vale vaga para as oitavas de final da Copa do Mundo. França e Suécia vão se enfrentar às 18h, claro que a Bandeirantes vai acompanhar. E do lado francês, um retorno fundamental, e não estou falando dentro de campo não. Me refiro fora dele, porque infelizmente o técnico Didier Deschamps teve que se ausentar por um período dessa Copa do Mundo para acompanhar o enterro da mamãe. Mas está de volta e vai comandar a seleção francesa e sem mexidas na equipe, é óbvio, até porque nem precisa, né? Dembélé, Olise, Doet e Mbappé, o quarteto mágico francês, obviamente confirmado entre os titulares. Do outro lado, o treinador sueco Graham Potter jogou todo o favoritismo para o lado da França e já praticamente confirmou que no ataque, Gyökeres e Isaac estarão confirmados também daqui a pouquinho na equipe principal. Arbitragem holandesa Dani McKinney vai comandar a partida, lembrando que o vencedor de França e Suécia vai enfrentar, quem diria, o Paraguai nas oitavas de final. Paraguai que ontem bateu a Alemanha nos pênaltis e está aguardando do camarote se vem França ou vem Suécia. Um abraço, Elia.
7: Hoje Dallas virou o centro da Copa, principalmente para nós brasileiros, principalmente para noruegueses, principalmente para africanos. Por quê? Porque temos Noruega e Costa do Marfim. Do jogo, sai o adversário do Brasil para o próximo domingo, dia 5, jogo que vai ser disputado no MetLife Stadium em New Jersey. É hoje, Dallas é foco. Salve, Bruno Migliosi, boa tarde.
8: De Dallas, sobre a Copa. 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
12: Fala, Elia, tudo bem? Boa tarde, abraço para você, para o amigo ligado aqui na Bandeirantes durante a nossa área, chegando com informações direto de Dallas. Já estamos no Dallas Stadium, onde logo mais a bola rola para a Costa do Marfim e Noruega, definição do próximo adversário da seleção brasileira, que vai enfrentar uma dessas equipes no próximo domingo em Nova York. Para o jogo de hoje, viu, Elia, difícil apontar um favorito. Costa do Marfim e Noruega tiveram campanhas bem semelhantes, parecidas na fase de grupos, com 6 pontos cada, ambas ocupando as segundas colocações de seus respectivos grupos. Vale destacar, a Noruega preservou na última rodada contra a França, então está com seus jogadores na melhor das condições físicas, casos de Haaland e Odegaard, principalmente os dois nomes de destaque dessa seleção europeia. Já a Costa do Marfim conta bastante com o Diomandé, ponta direita, jogador de muita velocidade, 19 anos, que estava no Leipzig da Alemanha, mas vai jogar no Paris Saint-Germain. É tudo acertado para que jogue na principal equipe do futebol francês, então um jovem de muito talento, muita qualidade, que certamente vai dar trabalho para os noruegueses. Transmissão Bandeirantes, viu, Eli? A partir das 14h, horário de Brasília, meio-dia, no horário local em Dallas, com o estádio climatizado, sem problemas de calor, e um jogo interessante para a gente acompanhar e ficar bem de olho, porque define o próximo adversário do Brasil nessa Copa do Mundo. Elia!
7: Agora vamos ligar Dallas a Miami. Estamos numa expectativa enorme para que a seleção brasileira ela possa fazer também uma participação de volta a Miami. Por quê? Porque as quartas de final, no nosso grupo, nesta nossa faixa, nesta nossa chave, as quartas serão disputadas em Miami. Muita torcida para o Brasil estar por aí. É ou não é, PDV? Um abraço!
8: De Miami sobre a Copa. Agora, Paulo do Vale.
13: Boa tarde, Eli. Um abraço para você, para amigo ligado aqui no Nossa Área. Semana de Argentina aqui em Miami. Lionel Messi jogando em casa, jogador que brilha no Inter de Miami nos últimos anos, aliás, equipe que se tornou aí um time mundial. É impressionante como a gente vê uniformes, camisas do Inter de Miami por aqui. E se a gente fizer um data copa com relação aos jogadores estampados nas camisas de várias seleções e times, Lionel Messi é disparado o mais querido. Então você pode imaginar como Miami já respira esse duelo entre Argentina e Cabo Verde. Argentina por aqui, o planejamento é só mesmo na quinta-feira para o Match Day menos um. Não tem previsto nenhuma atividade, nenhum treino, por exemplo, no novo estádio do Inter de Miami, onde a Colômbia treinou antes de enfrentar Portugal. Porém, mesmo assim, expectativa é enorme para que os argentinos tomem conta da cidade nos próximos dias.
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5: Lá vamos nós! A partir de agora estamos unindo a maior e melhor rede de rádios do Brasil! Esta é a sua rede Bandeirantes de Rádios, unida nesta terça-feira, para que você continue a ter a melhor informação esportiva. E como é bom podermos celebrar a classificação brasileira às oitavas de final da Copa do Mundo.
6: Brasil, Brasil!
5: Como é bom entender que essa é uma nação que pratica o futebol com amor, com energia, e que nada será mais importante do que a seleção brasileira. Que sim, erros são cometidos, mas quem não os comete? Quem faz tudo sempre certinho? Quem é que não tropeça? O importante é entender se temos capacidade de tropeçar e de nos reerguermos. Esta é uma capacidade que com certeza determina fracasso ou sucesso. Quem fala pela seleção brasileira é Carlo Ancelotti.
7: Eu acho que até agora este jogo era o jogo mais completo. Tivemos mais problema na primeira parte, buscar oportunidades, porque o Japão estava muito bem cerrado, fechado atrás. Buscamos soluções na segunda parte, ponendo mais cruzamento e mais presença na área. Então, eu acho que é uma evolução, porque se não tivermos problema a buscar espaço, a buscar espaço em outro jogo, aqui tivemos o problema e lo solucionamos muito bem na segunda parte. No, yo acho que el planeamiento de la primera parte, que era más filtrar más pases por dentro, no salió bien por la calidad defensiva del equipo rival, de Japón. Y después mudamos para intentar de meter más fuerza en la área, cruzando un poco más. Estamos fuertes, sí, estamos fuertes, contentes. Sabemos que seguimos el camino, tenemos que seguir mejorando, trabajando, descansar también es muy, muy importante. E a ver quién va a ser el próximo rival. Se puede marcar al último minuto, se puede. También en la prórroga se puede marcar. Estábamos ya pensando que podía pasar la prórroga. Ma equipo también estaba preparado para la prórroga, para jugar a prórroga. Yo menos que la gente, porque estaba confiante, porque el equipo estaba jugando, ¿no? Que el equipo jugó bien hasta el primer minuto y después encontramos dificultad para la fuerza del rival, que es un equipo muy, muy respetable, muy bien organizado, muy peligroso, con jugadores fuertes en los duelos a nivel físico. Pero el equipo estaba en el campo, no era un equipo perdido, no era un equipo perdido como la primera parte contra Marocco. Bueno, lo hablamos antes de la Copa del Mundo, este aspecto, que el fútbol tiene errores. Es como no se puede manejar de no hacer errores porque nadie es perfecto. Podemos manejar cómo salir de error, que es pensar, mirar adelante. E lo che o equipe fez molto bene la seconda parte. Pensavamo che non potevamo empatar, no, nunca. Ninguém pensava che no, che essa equipe non va a marcar. O camisiamo bien, soprattutto nella seconda parte, a vigilância per evitar transição che podían complicare o jogo. Sì, ovviamente l'aspetto psicologico è importante e il soffrimento è normale, non è nada nuovo, soprattutto nel football moderno. Il soffrimento è normale come è normale l'alivio, però io sempre tento lembrar che a veces io tengo che stare qui, dopo una derrota è aún más complicato.
5: Ele entrou e marcou. Salve, Gabriel Martinelli, é você.
8: Pô, cara, não tem nem palavras para descrever a alegria que tá no meu coração agora de ver todo o povo brasileiro aí feliz com a classificação, minha família aí, minha esposa, minha mãe, meu pai, amigos. Não tem nem como eu te explicar o que eu tô assistindo agora. Acho que a ficha só vai cair daqui um tempo. Tava falando com a minha família no outro dia, acertei uma bola na trave. Eu sabia que eu ia ter outra oportunidade, graças a Deus, hoje consegui fazer o gol da classificação. Muito feliz pela partida de toda a equipe, que se doou o máximo aí o jogo inteiro. Sem palavras.
9: Já dúvida do seu campo intermediário, prende o lance o Brasil, abertura para Danilo, vamos ver Danilo. Dominou, cortou, passou, rolou para Hendrick, vai para finta, perdeu o lance. A bola volta, Ryan ganhou, girou para Bruno Guimarães, dominou, girou, empurrou para Martinelli, bateu!

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1: Olha, ontem tivemos outra decepção nesta Copa do Mundo. De maneira inacreditável, a poderosa seleção da Alemanha, que tem um dos elencos mais caros do futebol mundial, foi eliminada nas penalidades máximas pelo pequeno Paraguai. Sim, a desproporção geográfica é gigante. A desproporção estrutural também. O financeiro nem se conta. Então, o que o Paraguai fez foi escalar o Everest sem oxigênio. Paraguai de Maurício, Paraguai de Gustavo Gomes. Elimina nos pênaltis a poderosa seleção da Alemanha. Alô, mestre Alfaro. Eu quero ouvi-lo.
2: Eu lhe dizia, o que temos em frente, com todo respeito.
3: Eu estava lhes dizendo, com todo respeito, que o que temos diante de nós é que eles, a Alemanha, são treinados em academias do mais alto nível na Europa. Nós viemos de Misiones, a terra vermelha da nossa região. As listras de Misiones na nossa camisa são o que vestimos, jogando descalços naquela terra, graças aos sacrifícios dos pais que se esforçaram para que os filhos treinem. E com o esforço dos pais, muitas vezes assumindo outras responsabilidades porque não tem dinheiro suficiente para sustentar a família, para que seus filhos possam realizar os sonhos. Não seria o desejo de todo pai ver o filho realizar os sonhos, fazendo sacrifícios, adiando coisas, suportando privações, murmurando silenciosamente para si mesmo? Nós viemos desses lugares, e esse é o cenário ideal. E isso não significa que nós, de Misiones, vamos vencer e eles vão perder. Por que não? De jeito nenhum. Eu gostaria que pudéssemos ter o que eles têm, claro, os avanços de alto nível e tudo que eles têm. Eles têm 4 estrelas por um motivo. Então, eu gostaria que pudéssemos. Mas não nego de forma alguma as minhas origens, porque, no fim das contas, é isso que nos define como equipe.
2: Não renego para nada de minhas origens, porque, em definitiva, é o que nos define como tal, é o que nos define como seleção.
1: Pela Alemanha, alguém que vai pagar bons e belos pecados. O jovem treinador Julian Nagelsmann fala para você.
4: Sim, no geral, com certeza não foram suficientes. Quando se joga contra Paraguai no futebol, é comum que times que marcam poucos gols em uma partida tenham uma abordagem relativamente fácil com bolas longas. Mas ainda assim podem causar problemas se você não defender bem as incisões. No primeiro gol que sofremos, criamos uma superioridade numérica, mas tivemos que lidar com isso por um bom tempo até finalmente recuperarmos a bola. Então nos fechamos na defesa, o que não foi bom, porque não tínhamos ninguém no meio campo e ficamos em desvantagem nesse aspecto. Nosso plano de jogo ficou muito lento e desestabilizado depois do gol. Demorou bastante. Depois tentamos colocar Leon e outro jogador como Nick para dar mais presença no ataque. Conquistar a vitória é algo que precisamos ter com um planejamento de antecedência. Claro, com 2 atacantes fizemos poucas bolas na área. E não estávamos sempre dentro da área. No geral, acho que houve poucos cruzamentos. Sempre que cruzávamos a bola era perigoso, mas não sei. Poderíamos ter dominado metade do jogo, mas poderíamos ter dominado 25 ou 30. Porque meus jogadores ainda estavam lá, jogando com a bola dominada e driblando outro jogador. O que sei que era difícil, muito disperso. Isso sempre acontece, ou todas as equipes têm dificuldades com cruzamentos. Vocês conseguem ver a presença que tivemos. Além disso, não sei exatamente quanto tempo de jogo foi no geral, mas aproveitamos muito pouco das situações, considerando o tamanho do campo que tínhamos no final. E sim, parabéns ao Paraguai. Há poucas chances de avançar para a próxima.
5: Zu wenig aus den Situationen dann rausgeholt für die Größe, die wir auf dem Feld hatten. Und am Ende, ja, gratulation an Paraguai. Bis in der nächsten Runde.
1: Outro jogo incrível disputado ontem à noite. Para muitos, a Holanda despontava como uma das favoritas a vencer esta Copa do Mundo. Quis o destino que o adversário da Holanda fosse o time de Marrocos. Quis o destino que a partida terminasse empatada no tempo normal, na prorrogação, e também fosse para as penalidades máximas. Aí o que acontece? A poderosa Holanda, ela é desclassificada pelo time de Marrocos. que eu já tinha dito aqui desde o começo da cobertura, que era muito bem treinado por um cara academicamente super preparado, e este é o caso de Mohamed Aoub, o técnico de Marrocos que leva a seleção às oitavas de final, desclassificando também a poderosa seleção da Holanda. Alô, Mohamed, eu quero ouvi-lo.
6: Na verdade, não. Para ser sincero, ficamos muito surpresos ao ver a escalação do time com a adição de um zagueiro. Então, eles jogaram com muitos defensores. Desde o momento em que vimos a escalação, sabíamos que era para defender, recuados, não no campo de ataque. Então, tivemos que nos adaptar, porque eles nos deixaram muito, muito pouco espaço. No entanto, onde não tínhamos muita informação era sobre como eles jogavam com a bola. Isso nos surpreendeu um pouco, porque eles não tinham jogado assim ainda, nunca tinham jogado assim. Então não sabíamos e tivemos que nos adaptar. E no intervalo, vimos no segundo tempo que eles não conseguiam mais nos causar problemas nas bolas paradas, porque o que fez a diferença, claro, foi a comissão técnica. Temos alguns aqui, o Yusuf, o Moussa, o Ayman, temos uma comissão técnica extraordinária. E é verdade que encontramos soluções imediatamente para explicar claramente aos jogadores o plano para o segundo tempo. Vimos que depois disso dominamos completamente a partida.
7: Na vimos que depois disso dominamos completamente o partido.
1: Na Holanda, o técnico Ronald Koeman sequer colocou em campo Memphis Depay. É, a situação não é tranquila para ninguém. Por que a desclassificação, Koeman?
8: Natuurlijk is het een pittige loting als je na de groepstage komt en je.
6: Claro que é um sorteio difícil quando você continua entrando na fase de grupos em seu próprio campo. Ou mesmo vale para Marrocos. Você tem um jogo assim, mas acontece. Então você tem que garantir que ambos os times queiram ir mais longe no torneio e continuar lutando. E nós colocamos muita energia nisso. O jogo foi imprevisível. Talvez Marrocos tenha tido os melhores lances em alguns momentos, os lances de perigo. Mas nós saímos na frente por 1-0. E naquela fase final, eu também não tive a sensação de que estávamos dando muita vantagem. Então, também não encontraram uma solução. E sim, um cruzamento bem colocado entra. E isso é ainda mais amargo quando acontece na prorrogação. Sim, os pênaltis, claro que todos nós vimos como aconteceu. E as coisas também não estavam a nosso favor. Quando vejo que o segundo pênalti ainda entrou por causa do calcanhar do nosso goleiro, bem, isso realmente é muito azar. Porque se eles tivessem perdido os dois primeiros e nós tivéssemos marcado o terceiro, estaríamos dois gols à frente. Aí seria uma história diferente. E eu provavelmente estaria sentado aqui de uma maneira bem diferente da que estou agora.
8: É muito ongelukkig, want als zij de eerste twee missen en wij maken de derde, sta je twee voor, dan is het een ander verhaal. En waarschijnlijk zit ik ook iets anders hier dan ik nu zit.
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1: A partir de agora, vamos girar muito mais a Copa do Mundo para você. E como é bom entender que com você aqui, sempre seremos mais fortes. Alô, Pedro Coin, seja bem-vindo. Boa tarde.
10: Oi, Elia. Boa tarde. Vamos girar.
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10: Classificados. A palavra que o brasileiro mais gosta de ler, ouvir, ver, qualquer coisa, Elia, ouvir, qualquer coisa. E nós estamos nas oitavas de final. E agora, resta apenas sentar no sofazão e aguardar os nossos próximos adversários.
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10: E a gente já vai saber hoje quem o Brasil pega nas oitavas de final, a partir das 14h, com transmissão da Bandeirantes. É claro, a transmissão mais rápida é sempre aqui. Tem Costa do Marfim e Noruega. Deste confronto, sai o próximo adversário do Brasil na Copa do Mundo. E ó, importante, hein? Já vai fazendo aquele plano, organizando o churrasco, porque o jogo vai ser no próximo domingo. Um pouquinho mais tarde e também com transmissão da Bandeirantes, óbvio, é redundante, Copa do Mundo e Bandeirantes são quase sinônimos, tem França e Suécia. jogaço. Tem Kylian Mbappé, tem Olise, tem Diokeres, tem Isaac, tem quase que todos os craques das principais ligas, viu, Elia? Eu não vou mentir, é um jogaço. Esse não dá pra perder. E finalizando, essa terça-feira tem dono da casa entrando em campo num dos maiores e mais icônicos palcos do futebol mundial, o Estádio Azteca. México e Equador entram em campo para decidir mais uma vaga nas oitavas de final da Copa do Mundo. E ó, tá com muita zebra acontecendo nessa Copa. Será que hoje tem mais, Elia? Até porque ontem foram duas, viu? Nos pênaltis, o Paraguai eliminou a seleção da Alemanha. E nos pênaltis também, nem dá pra chamar de zebra porque Marrocos é um timaço. Mas os africanos passaram pela Holanda. E é claro que você já sabe que para ficar por dentro de tudo que a Copa do Mundo pode oferecer, só tem um lugar. Até porque a maior e mais completa transmissão do Mundial é só aqui com a gente, né? 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
5: É isso, estamos chegando ao final de mais um Nossa Área. É a maratona, esta não para. Agora deixamos Houston rumo a New Jersey. Vamos voltar a New Jersey nessa expectativa do jogo do próximo domingo, onde o Brasil enfrenta ou Noruega ou Costa do Marfim. Que momento é esse? Que expectativa é essa? E como é bom entender que concordemos ou não com o que está acontecendo, concordemos ou não com o plano, com o modelo e com o trabalho do treinador da seleção brasileira, seremos hoje e sempre brasileiros e muito torcedores desta seleção. Você tenha uma linda tarde. Boa tarde, fiquem com Deus e boa sorte.
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1: Muito boa tarde, meu nome é Felipe Campbell e esse é o Repórter Bandeirantes. O governo do Distrito Federal vai decretar ponto facultativo na próxima segunda-feira após a classificação da seleção brasileira para a próxima fase da Copa do Mundo de 2026. A medida vale para os órgãos da administração pública distrital, com exceção dos serviços essenciais, como saúde, segurança pública, limpeza urbana e outras atividades que não podem ser interrompidas. O anúncio foi feito pela governadora Celina Leão e o decreto será publicado no Diário Oficial. Segundo o governo, a decisão foi tomada após os impactos registrados no trânsito e na mobilidade urbana durante os últimos jogos da seleção. Esse foi o Repórter Bandeirantes.
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2: Olá, boa tarde. Ótima terça-feira, hoje 30 de junho de 2026. Prazer, eu sou Tamara Rezende e te faço companhia a partir de agora, aqui na Bandeirantes. Boa música e informação.
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2: Começa agora o nosso Primeira Classe aqui na Bandeirantes. Eu e você embarcamos juntos num voo musical pelos anos 70, 80 e 90. Começando o Primeira Classe de hoje com Bonnie Taylor.
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0: Mares que parecem separar, céus que insistem em aproximar, mundos que não se tocam, horizontes que não se alcançam, Noruega e Costa do Marfim. De um lado, um verão que parece não terminar. De outro, noites que se alongam sem fim. Entre um e outro, um oceano de distância. E cada céu, cada luz, inspira um jeito diferente de viver. Opostos e adversários nesta fase eliminatória da Copa do Mundo, tão distantes e distintos, hoje olham para o mesmo horizonte.
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0: Em Dallas, Costa do Marfim e Noruega se enfrentam. Vale vaga nas oitavas. E desse jogo sai o adversário do Brasil.
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0: Um grande abraço a você que segue ligado nas emoções da Copa do Mundo, aqui pela Bandeirantes. A grande cobertura pelo rádio na Bandeirantes. E minha gente, em 22 minutos, vamos começar a conhecer o adversário da seleção brasileira nas oitavas de final. Domingo, jogo do Brasil e de Costa do Marfim, Noruega, sai o adversário da seleção brasileira. No estádio em Dallas, o jogo às 14h, hora de Brasília, meio-dia no horário local. Estádio moderno, teto retrátil já está fechadinho, temperatura ambiente de 22 graus, mais ou menos, ou seja, dentro tudo bem, lá fora... Não garanto. Bola rolando para esse jogo decisivo da Copa do Mundo. Costa do Marfim e Noruega. O adversário do Brasil sai deste duelo na Bandeirantes. Todos os destaques para você. Destaque da seleção da Noruega para esse jogo importantíssimo e decisivo. Everton Ramos.
1: Tudo bem, Canhão? Boa tarde para você e pro ouvinte ligado com a gente em mais uma transmissão, em mais uma jornada esportiva de Copa do Mundo de 2026. A Noruega do técnico Sten Solbakken, que vem com 11 modificações. Até porque a seleção que perdeu uma goleada por 4-1, já garantida na fase de grupos, para a França, deixou todos os seus jogadores considerados titulares no banco de reservas. Eles descansaram. E a Noruega, que chega mais uma vez a uma fase mata-mata de Copa do Mundo, depois de 28 anos, tenta avançar às oitavas com, claro, destaque, Erling Haaland. 4 gols em 2 jogos, um começo promissor, claro, ofensividade lá na frente, 1,94 m para tentar surpreender a defesa africana.
0: O adversário da Noruega, destaque da Costa do Marfim, Everton Ramos.
1: Seleção marfinense que também terminou na vice-liderança do seu grupo e vem pela primeira vez a uma fase mata-mata de Copa do Mundo com 3 mudanças em relação à equipe que venceu Curaçao na última rodada da chave. A equipe deixa, inclusive o técnico Faê deixa no banco de reservas um dos destaques. O camisa 15, o Diallo, craque do Manchester United, começa no banco de reservas. Ele opta pela entrada do Olaí no meio-campo para reforçar e tentar parar a ofensividade e o ataque norueguês. Donos de goleadas, pelo menos neste começo de Copa do Mundo, Costa do Marfim, que tem como grande destaque o camisa 11, Yan Diomande. 19 anos, está trocando Leipzig pelo Paris Saint-Germain.
0: Eles terminam o aquecimento no gramado em Dallas. Todo mundo nos vestiários. A bola começa a rolar em 19 minutos para Costa do Marfim e Noruega. O destaque da opinião da Bandeirantes para esse jogo decisivo. Quem sair pega a seleção brasileira. Olá, Léo Gens, um grande abraço. Boa tarde, Léo.
2: Fala, Canhão, tudo bem? Uma boa tarde para você, para o Everton Ramos e para todo mundo ligado na Bandeirantes. Será um duelo extremamente físico. Média de estatura da Noruega, 1,88 m. O craque dessa seleção é Erling Haaland. Ele terá um grande companheiro no comando do ataque, Solote, atacante do Atlético de Madrid. Os dois são muito altos. Serão abastecidos por Martin Ødegaard, o cérebro dessa seleção norueguesa. A Noruega é a favorita para o jogo de hoje, mas não subestime a Costa do Marfim, que também é uma seleção muito forte fisicamente e que tem como grande destaque Yan Diomande, do Leipzig, que deve se transferir para o PSG na próxima temporada. Fez uma grande temporada, pode jogar como ponta direita, como ponta esquerda. Um grande início de Copa do Mundo para ele também. 3 meio-campistas no setor para conter essa Noruega. Eu aposto que a Noruega é a favorita, Canhão, mas diria para você que a Costa do Marfim tem muita chance. É um time extremamente competitivo. Daqui sai o adversário do Brasil na próxima fase.
0: É, por isso a gente já vai projetando quem é a seleção brasileira enfrenta domingo, já começando as oitavas da Copa do Mundo, no estádio em Dallas, no clima desse jogão entre Costa do Marfim e Noruega. Alô, Bruno Miliozzi!
3: Fala, Canhão, tudo bem? Abraço pra você, pro amigo ligado na Bandeirantes, pra esse jogaço que define o adversário do Brasil. Estou do lado de fora, como você destacou, Canhão. Aqui tá calor, viu? 33 graus Celsius, realmente uma temperatura alta, mas dentro do estádio tem o teto retrátil. Muitos torcedores já entraram, a gente tem um público muito grande de noruegueses. Costa do Marfim não tem tanta torcida assim presente no estádio em Dallas. E quero destacar também a presença grande de torcedores avulsos, né? Norte-americanos estão aproveitando o ingresso um pouco mais barato do que os outros pra essa partida, pra conhecer o estádio em Dallas. Estou falando aqui de cerca de 400, 500 dólares, viu, Canhão? Os ingressos mais baratos para essa partida. E um destaque, pude conversar com torcedores tanto da Noruega quanto da Costa do Marfim, muitos deles confiantes de que o jogo mais difícil é esse, viu, Canhão? O adversário de hoje é mais complicado que a seleção brasileira, principalmente os noruegueses, que me lembraram várias vezes aqui, estão vendo a bandeirinha do Brasil no uniforme da Bandeirantes, que a Noruega nunca perdeu para o Brasil, que a Noruega venceu o Brasil na última vez que enfrentou uma Copa do Mundo. Então, é um jogo de dois times fortes que estão com uma torcida presente e confiante e que acreditam que a seleção brasileira pode ter problemas nas oitavas de final, Rogério Assis.
0: A gente começa já já a curtir as emoções desse jogo entre Costa do Marfim e Noruega. E você vai se ligar na maior rede de rádios do Brasil, na grande cobertura da Copa do Mundo. Agora, seleção brasileira. Alô, Alexandre Pratzel.
4: Brasil! Brasil! Boa tarde a todos. Costa do Marfim, Noruega, daí saiu o adversário do Brasil. A expectativa é muito grande sobre esse jogo. Ninguém quis falar em adversário, ninguém quis escolher. Dizendo que o politicamente correto estava à frente da seleção brasileira, que o time está preparado para enfrentar qualquer adversário. Então, técnico Carlo Ancelotti não quis fazer nenhuma análise a respeito de qualquer equipe, só dizendo o seguinte, que o Brasil está preparado, precisa de ajuste, mas está preparado para mais uma fase de mata-mata no próximo domingo, contando, é claro, com a força da torcida brasileira. Paquetá será desfalque, e aí Matheus Cunha deve ser o substituto no meio, Endrick pode entrar na frente, um outro jogador pode aparecer, Martinelli entrou também muito bem, coisas que o treinador terá que resolver. Um abraço a todos.
0: Miami, alô Paulo Dovale.
5: Oi, Canhão, a Argentina chega quinta-feira a Miami. Por enquanto, segue treinando em Kansas City, base do time argentino. Porém, a cidade vem sendo tomada por torcedores. O time de Lionel Messi joga sexta-feira por aqui, enfrentando a sensação da Copa Cabo Verde.
0: 1h46 da tarde, hora de Brasília. As duas, Costa do Marfim e Noruega, definem quem enfrenta a seleção brasileira nas oitavas da Copa do Mundo. Todos os outros destaques com Pedro Coin.
6: Oi, Canhão, boa tarde para você, para todo mundo que nos acompanha aqui na jornada esportiva da Bandeirantes. Pois é, hoje tem mais jogo com transmissão da Bandeirantes, além deste Costa do Marfim Noruega, que decide quem enfrenta o Brasil no próximo domingo às 5 horas da tarde. Tem um França e Suécia, um ótimo duelo a partir das 6 horas da tarde ou da noite, como preferir. E às 10 horas da noite, 22 horas, tem México e Equador. Mais informações sobre hoje, Canhão. Lesão de Lucas Paquetá, que teve que ser substituído ontem durante a partida do Brasil contra a seleção japonesa. Ele passou por exame de imagem hoje, que confirmou lesão muscular na região posterior da coxa esquerda. Ele vai seguir um protocolo de tratamento intensivo acompanhado pela seleção, ou melhor, pela equipe médica da seleção brasileira, visando ainda voltar a atuar ainda na Copa do Mundo de 2026. Antes de eu te devolver, Canhão, Rafael Claus, falando em Brasil, Rafael Claus apita e entra em campo amanhã na partida entre Estados Unidos e Bósnia e Herzegovina, equipe brasileira de arbitragem para essa partida, Canhão.
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0: Marinho do Noruega, com a equipe de arbitragem, trazendo os jogadores das duas seleções, todos os que jogam, os que ficam no banco de reservas, e agora vão se perfilarem ali no centro do gramado, perto do meio do campo, no estádio em Dallas, que, repito, recebe um público excepcional. Estádio com o teto retrátil já refechado, temperatura ambiente pouco mais de 20 graus, temperatura local de quase 35 graus. Jogadores estão se posicionando, a equipe de arbitragem, que hoje veste preto, também já se posiciona. E nós vamos às execuções dos hinos de Costa do Marfim e Noruega. Temos o som ambiente no estádio em Dallas, esperando o anúncio oficial que vem nesse instante.
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0: E a torcida do Costa do Marfim, grande número no estádio em Dallas. Vamos ao hino norueguês.
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0: Na Bandeirantes, os times, começando pela Costa do Marfim, Everton Ramos.
1: Definido e escalado após duas vitórias e uma derrota na fase de grupos, com Fofaná é o goleiro com a número 1. Na lateral direita, Guela Doué, 17. Dupla de zaga para Kossounou, camisa 7, e Agbadou, camisa 20. O Conan, na esquerda, veste a camisa 3. No meio-campo, Sangaré, 18. Kessié tem a 8. Oulaí, 26. O trio mais ofensivo tem o Nicolas Pepe, camisa 19. Yan Diomandé, 11. E Boni, camisa número 9.
0: A Noruega!
1: Também definida e escalada após duas vitórias e uma derrota na fase de grupos, com Nilan, goleiro número 1. Na direita, Pedersen veste a 16. Dupla de zaga para Ayer, camisa 3. E Regen, 17. O Wolf, na esquerda, veste a camisa número 5. No meio-campo, uma dupla de Bergs. Patrick Berg, meia dúzia. E Sander Berg, número 8. Além do camisa 10, Martin Odegaard. No trio mais à frente tem Alexander Sorlotti, 7, Antônio Nusa,

0: camisa 20, e o craque do time, Haaland, número 9.
1: Quem apita em Dallas, Costa do Marfim e Noruega, Everton.
0: A arbitragem fica a cargo de Jesus Valenzuela, da Venezuela, árbitro de 42 anos, FIFA desde 2013, vai para a terceira partida dele nesta Copa do Mundo. Nas outras duas anteriores foram 3 cartões amarelos distribuídos. Os assistentes também são venezuelanos, Jorge Urrego e Túlio Moreno. O quarto árbitro vem do Paraguai, Juan Gabriel Benítez. E no VAR, o chileno Juan Lara.
1: Todo pronto para o início do jogo, que define quem continua. Uma destas seleções segue na Copa, outra volta para casa. Quem passar adversário do Brasil domingo nas oitavas de final. Opinião na Bandeirantes para Costa do Marfim e Noruega com Léo Gens.
2: Olha, Canhão, foram 37 gols em 8 jogos feitos pela Noruega nas eliminatórias para a Copa do Mundo. A Noruega tem muito poder de fogo com o Sorlotte, com o Erling Haaland, com o Odegaard. Mas não descarte essa seleção da Costa do Marfim, campeã da Copa Africana de Nações de 2023 e que melhorou muito de lá para cá. É um time muito forte fisicamente, que tem escapes interessantes pelos lados do campo, especialmente Yandy Omandé, jogador ainda do Leipzig, mas que deve se transferir para o PSG na próxima temporada. Esse, Canhão, é mais um grande jogo dessa fase da Copa do Mundo.
1: Arriscas um favorito, Léo? Dá para cravar quem é muito melhor, quem deve já passar, e aí o Ancelotti já prepara. Não é que ele está ouvindo a gente lá, então ele já vai mais ou menos que preparando, de repente, ouvindo você, Léo.
2: A Noruega é ligeiramente favorita hoje, Canhão.
1: Ligeiramente.
2: É, mas é por um detalhe. Eu gosto muito dessa seleção da Costa do Marfim, comandada por Emers Faye, que assumiu o comando da seleção de uma maneira um tanto controversa. Na Copa Africana de 2023, a Costa do Marfim era país sede e iria ficar de fora da fase de mata-mata. Mandou o técnico embora. Só que, como passavam os melhores terceiros, uma combinação improvável fez com que a Costa do Marfim avançasse. E quem era o auxiliar do Jean-Louis Gasset demitido? O Emers Faye. E não é que no mata-mata, com o técnico demitido, com o Faê assumindo no meio da competição, a Costa do Marfim chegou ao título. De lá para cá melhorou bastante enquanto equipe, tem o reforço do Diomandé, esse ponta de extrema qualidade. Precisamos vigiá-lo bastante durante o jogo, porque ele é o melhor jogador da Costa do Marfim.
1: Está tudo pronto para começar. Vamos à contagem regressiva em Dallas. Da saída, Costa do Marfim. Rony no meio do campo. Atenção, começa Costa do Marfim e Noruega. Ele e você, ligados pela mesma emoção do futebol da maior rede de rádios do Brasil. E a saída foi dada, e o Sangaré já bota a bola para fora para cobrar arremesso lateral, e já joga a Noruega. Haaland tenta, sobe a defesa. Abadou marca, ela vai no meio, ele rebate. Tentou pegar pela meia direita, Berg disputa no meio, vai chegar na jogada o zagueiro, domina mal, recupera a jogada, vem pela ponta esquerda, domina, tentando a finta por dentro, Nusa fecha, rolou por dentro, bate na marcação, espirrada, ela fica de volta pela ponta esquerda, o Wolf domina, enfia o passe na ponta, o passe seria para Nusa. Toma a frente, põe o pé, rebate essa jogada e tira para a linha lateral. PP aqui desvia. Lateral ataque da Noruega, que está jogando de branco. Wolf vai fazer a cobrança. Primeiro minuto de Costa do Marfim em Noruega. É na Bandeirantes que você se liga. Hegen domina, dá contra o zagueiro. Ayer domina a jogada, entrega de volta lá do esquerdo. Hegen se aproxima. Wolf à frente. De primeira, o passe na ponta. Nusa tenta a defesa, se antecipa na marcação. Tentou tirar, rebate na frente a jogada por aqui, Cossonou tira, recupera de volta a seleção norueguesa, que tenta a jogada, abertura feita para a metade do campo. 1 minuto e meio do jogo em Dallas, com placar de 0 a 0. Ricardo, domina pelo meio campo aqui atrás, Berg domina, recebe a marcação pela meia direita com o Odegaard, o canhotinho do time habilidoso, o capitão domina, parte da meia direita para a ponta direita, Solot fecha, ele prefere o passe na ponta, recupera Solot, recua, recomeça com Pedersen abre o passe, aí é por aqui, a distância marca apenas o Diomandé, só no olho, ele domina a bola e já serve, Regin de novo, vira pelo meio do campo, Berg faz a primeira marcação, escapa no giro pela meia direita, fecha Solot pedindo, ele prefere o passe para a direita, e vira a jogada para Solot, pressionado, devolve a bola, recomeça com a dupla de zaga mais atrás então, Ayer domina, dá no meio campo com Berg para trás outra vez, dele para Regin, tem na esquerda o Wolf, domina, dá uma olhada pela ponta, se desmarca à frente levantando o braço, tentando o passe, Haaland, não é para ele a bola, vem trocando a defesa, a bola para a direita ainda, no apoio Pedersen, no fundo Solot, linha de fundo, para chegar, para cruzar, para Haaland, cabeceou no canto, bateu no zagueiro, tá na área, de bico, aliviado, e bota a bola para fora pela linha lateral, primeira chegada perigosa da Noruega, Everton.
0: Pelo lado direito, perigosa, com Pedersen e ainda com o Solot, pelo lado direito do ataque da seleção norueguesa, o cruzamento vem, e aí o Haaland tenta o toque de cabeça, ela acaba batendo na defesa marfinense, na sequência tira, bota pela linha de lado, posse de bola para a Noruega que tenta o ataque.
1: 3 minutos começando o jogo, 0-0 para a Costa do Marfim e Noruega. Quem passar vai pegar a seleção brasileira. Quem passar enfrenta o Brasil nas oitavas no próximo domingo. Essa bola pela ponta, mal desviada, vai para fora pela linha lateral. Arremesso para a Noruega. Já cobra a pedra, sem dar atrás o passe. Volta o passe com o Odegaard, que toca pelo meio do campo. Na marcação ele começa a jogada voltando com a defesa. Aqui atrás com os dois zagueiros. Ayer vira o passe para Regin. Tem na ponta. Ponta esquerda, o Wolf aberto, devolve o passe. Outra vez com o Maier, domina completamente aberto pelo meio do campo. Toma a pressão à distância do Boni, recupera a jogada e volta com o Regin de novo. Passa pela ponta, o Musa levanta o braço, nada de bola para ele. Recomeça, Odegaard, Haaland no comando, a defesa sobe o zagueiro, ajeita esquisito para tentar. Toca essa bola pela ponta, funcionou. Toma a pressão e bota para fora. Bola de graça para arremesso lateral. Para fazer a cobrança, o Odegaard, do que domina adiantado pela direita, e começa com Pedersen, que dá para o zagueiro, para o Ayer, que devolve a bola pela meia direita ainda. Marcado por dentro. Começam os Vikings a fazer o seu barulho nas arquibancadas em Dallas. Pressão da Costa do Marfim para o comando. Passe. Boni lançado no meio de fundo. Carrinha, vai travada, bateu na defesa. Saiu. Primeira chegada da Costa do Marfim no ataque com perigo. Everton.
0: Pelo lado esquerdo, passe à frente ali pro Boni. E por baixo quem chega é o zagueirão. É o Regin. Era o Ayer. Botando pela linha de fundo. A bola bate por último ainda no atacante marfinense. Se perde em tiro de meta para a seleção norueguesa no momento em que os Vikings, em instantes, farão a remada, né? Torcedor escandinavo se faz presente no estádio no Texas.
1: Um espetáculo à parte faz a torcida da Noruega. Musa lançado, toma porrada e cai, a falta marcada. É aqui na esquerda para cobrar da seleção norueguesa. Já com pressa cobrada para trás com a defesa, domina aqui atrás o zagueiro, Regin domina, vira o passe, aí é com ele, na ponta Pedersen, mais adiantado pela beirada do campo, Solot, devolve aqui atrás, recomeça, aí é com Regin e joga no seu próprio campo a seleção da Noruega. Em Dallas, a bola rola, o relógio não para. 5 minutos do primeiro tempo. Valendo uma vaga nas oitavas para enfrentar o Brasil. Costa do Marfim, Noruega 0-0, Pedro Coim.
2: Vale uma vaga nas oitavas para enfrentar o Brasil, Canhão. E quem passar se junta a Canadá, Paraguai, Marrocos e, é claro, o Brasil como os únicos classificados às oitavas de final.
1: Pedersen na direita, Noruega no fundo, para cruzar, não cruza, devolve esse passe, recomeça a jogada com o Odegaard, domina o capitão, tenta o passe, é Pedersen, defesa trava, volta pela ponta, Conan chegou por aqui, gira, chuta, ela bate na jogada e vai desviada para fora, toca no pé do Pedersen, vai para fora pela linha lateral, em arremesso, bola para cobrar na Costa do Marfim. 6 minutos do primeiro tempo, Léo Gens, e só um time ataca, o de branco, a Noruega, Léo.
2: Só, a Noruega tem mais a bola e o Martin Odegaard dita o ritmo da sua seleção. Meio campista do Arsenal, canhoto, ótimo jogador. Ele controla o meio campo, pelo menos por enquanto, a Costa do Marfim marca para depois jogar. Tenta jogar no escape, na velocidade do Diomandé e do Nicolas Pepe. por enquanto não criou nenhuma grande chance. É verdade também que a Noruega ainda não colocou o Fofaná para trabalhar, mas o Haaland já teve a primeira cabeçada no jogo. Cruzamentos. Esse é um recurso que a Noruega usa muito por ter um time muito alto e muito forte fisicamente, Canhão.
1: Pepe domina, meio campo, toca do lado, esse passe pela meia direita, Oula aí com ele, dá o zagueiro, entrega a bola pelo meio, consumou na pressão para tentar o Pepe, toca na ponta, na direita, para frente, essa bola ia chegando na marcação, tira a jogada aqui atrás, chegava o Kessi, ia a bola forte para fora, defesa se antecipa e manda a bola para o meio da arquibancada, Everton.
0: Uma chegada pelo lado direito, Pepe voltando para buscar bola no campo de defesa, tentou ali um belo lançamento para o Kessi, a marcação chega tirando o Marfinenses do ataque.
1: E vem de novo na direita, essa bola para a ponta, Kessié para trás, cruzamento para a grande área de cabeça de Oman Dedezia. Ela fica para a direita, ainda na jogada aqui atrás com a defesa da Noruega, tira Sorlot, rebate, volta pelo meio campo ainda, Olaí pela meia direita, Sangare fecha com ele, pressão da Costa do Marfim, na direita o passe, linha lateral do campo para tentar cruzamento, toca a defesa, volta o passe, Olaí fecha, Sangare dá no meio, Boni domina, virou na caiota esse passe de Oman Dê, linha de fundo, cruzamento na grande de área de cabeça, o Wolf tira, ela fica na direita ainda, para atacar a Costa do Marfim, Pepe tá na área, limpou, para bater, o Wolf insistiu, tomou Pepe de novo, domina aqui, o cara é um pouco individualista, hein? Do que domina, recua, toca pela ponta, vira o passe, para Kessié, Kessié na lateral direita do campo, Doe com ele, de costas da jogada, vira o passe, para Pepe, encara a marcação do Wolf, entrou na área, para tentar bater pro gol, desviada, colocou o pé, Reguim. E bota a bola para fora em escanteio para a seleção da Costa do Marfim, Everton.
0: E uma chegada do Pepe, vai trabalhando bem pelo lado direito com o Doué. Chegando por ali também o Kessié, ele quem bate o pé na esquerda rasteira, ela ia fraquinha. Mas o Reguim preferiu colocar o pezão na bola, mandar pela linha de fundo. Tem escanteio para a seleção marfinense.
1: 8 minutos e meio, primeiro tempo. Pressão total da Costa do Marfim, placar de 0-0. Cobra o escanteio, Pepe Nicolas, para cobrar de perna canhota, pela direita, para a grande área, Cossonou, Abadou também, o Conan Grandão fica na segunda trave, autorizando para fazer a cobrança, Pepe, vem ele, para a bola, autorizado, segunda trave, tentou Cono, passa por ele, a bola vai ser do outro lado em tiro de meta, para a seleção da Noruega jogar, com 9 minutos do primeiro tempo, 0-0, valendo vaga nas oitavas desse jogo, sai o adversário do Brasil, domingo, às 6, tem França e Suécia, com Pedro Martelli, com Cláudio Zaidan, com Luiz Fabiani, 10 da noite, México e Equador, com Daniel Oliveira, Alexandre Pretzel e Leonardo Sonda, sai atrás a defesa aqui atrás com a Noruega, jogando com os zagueiros, aí ele vira o passe para Reguin, que domina, lança a bola com o Wolf aqui na lateral esquerda, domina marcado, tenta jogar e devolve a bola, o Wolf começa com o goleiro, Nilan domina dentro da sua grande área, já toca ao lado com Ayer, tem liberdade pelo menos por enquanto o zagueiro para tentar jogar, são dois à frente marcando, fica ao lado o Dioman e o Boni fica pro meio também. Toca o zagueiro, vira Reguin. Reguin toca para o Wolf. Linha de fundo, leva a pressão do Pepe. Dá pro goleiro. Tem que recomeçar. Nilan domina na grande área. Abre pra direita o Ayan. Levanta à frente o goleiro. Lá pra ponta. Solot fecha de cabeça. Tenta o passe na meia direita. Berg não chega. Toca à frente a defesa. Olaí recua. Dá pro zagueiro. Vem Cossonou. Alan dá pressão e vira o passe pra direita. Pra goela Doe. Doe tomou. Deixa caído sentado Nusa. Sem falta. Ele volta a bola com o zagueiro ainda. Entrada na grande área. Domina, marcado, Sangare balança de um lado para o outro, dá na ponta, toma a pressão, o Wolf foi lá para tomar, ganhou para a Noruega, só que aí perdeu, tomou no meio, Beck tentou para a grande área, bola para Boni, recupera o goleiro, tira Lillan de pé direito, dá um bico de bota, essa bola forte para a metade do campo, em Dallas, a bola rola, o relógio não para. 10 minutos e meio do primeiro tempo. Noruega pressiona, Berg domina, Danusa, Haaland fechou no meio, Odegaard na meia lua, Haaland na área, o zagueiro Abadou primeiro chegou para tomar. 10 e meio, primeiro tempo, Costa do Marfim, Noruega por enquanto 0-0, Pedro Coin.
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1: Na saída, uma falta marcada para a Costa do Marfim cobrar. Léo Gens, 11 minutos, primeiro tempo. Segue com 0-0 o jogo em Dallas, Léo.
2: E nós falávamos, Canhão, a Noruega é a favorita, mas não descarte a Costa do Marfim. que faz um bom início de primeiro tempo, com um meio campo muito forte. Olaí, Sangaré e Kessier, um meio campo que marca e que joga. Você tem pontas de extrema velocidade, como o Nicolas Pepe e o Diomandé, com o Boni sendo centroavante, também muito forte para duelar com os zagueiros da Noruega. É um jogo até aqui muito equilibrado, Canhão.
1: 11 minutos e meio, bola com a defesa da seleção da Costa do Marfim, domina lá do esquerdo pela ponta, aberto o Olaí, no que domina a bola, fecha pela meia direita, recua, dá por dentro do passe para a jogada com Kessié, Kessié de volta o Olaí lá na ponta esquerda, Conan fecha no apoio, marcado, em cima dele pressão de Solot, dá na meia, recebe de volta esse passe, Olaí fechou, lá para dentro errado, o chute vai para fora de graça pela linha de fundo. Achei que ele fosse cruzar, ele tentou na ponta, só que ninguém entendeu. De graça, tiro de meta, Noruega, Everton.
0: O Boni até ganharia na velocidade, né? O lançamento era pra ele, mas o passe do Olaí foi forte demais. Rasteiro, se perde, linha de fundo, tiro de meta, seleção da Noruega cobra.
1: Já cobrado, na pequena área, bola pro goleiro. Nilan domina, pé direito, levanta a bola pra esquerda com o lateral, Wolf, bota no peito com categoria. Vai tentar tomar, vem Pepe, faz a falta, vantagem, Nusa ganha. Dois em cima, perdeu a bola, rasga no meio, Berg espirrada a bola, volta pra zaga. Aqui atrás com o time da Costa do Marfim, com o zagueiro, com o Sonu pelo meio do campo. Vai tentar Boni de volta, de primeira abertura feita para a ponta esquerda. Kessié acha a defesa bem, rasga na marcação, tira o Ayer, sobra, voltou na direita. Vem fechando a frente a marcação com o Solot. Do que adianta o passe, vai na ponta. Trava a marcação, esse passe volta na ponta. Vai tentar recuperar a jogada do lado esquerdo ainda. Dois na aproximação, a Costa do Marfim joga na sua defesa. 13 minutos do primeiro tempo, placar do jogo 0-0 para a Costa do Marfim e Noruega. O zagueiro domina a bola, vem com o Ayer na proteção pela meia direita. A Costa do Marfim recupera o passe na direita pela beirada do campo. Doendo, ataque, a bola para a grande área. Boni ajeita a mão, ela fica no gol. Milan pega tranquilo essa bola dentro da sua pequena área. Com 13 minutos e meio, primeiro tempo, o placar do jogo é 0-0. Caminha pela meia direita, o Odegaard, que domina, devolve esse passe pela meia direita ainda. Tenta o passe atrás, recomeça com a defesa. Pede assim, dá pro goleiro Milan. A verdade, Léo, é que a Noruega tem mais técnica, mais categoria. Mas o vigor físico da Costa do Marfim impressiona. Os caras estão se multiplicando em campo.
2: Um absurdo, Canhão. E esse meio campo é extremamente consistente, com o Sangaré, com o Kessié, com o Olaí, são três meio-campistas muito bons também na parte técnica. E tem velocidade para contra-atacar, para sair rapidamente do campo de defesa, para o campo de ataque, com o Nicolas Pepe, com o Diomandé. É um jogo bem equilibrado, diria que é um jogo de xadrez aqui, Canhão. Quem conseguir movimentar melhor as suas peças vai levar melhor.
1: Canhão. Bola pro goleiro Fofana, Haaland pressiona, Odegaard também, ele dá pro outro zagueiro, Abadu tá na grande área, levantou a bola e tocou em cima do Haaland, desviando com o zagueiro, sai jogando o Kossonu. Oi, Everton.
0: Esse também foi o destaque do técnico da Noruega, do Solbakken, ontem na entrevista pré-jogo. Ele disse que a seleção da Costa do Marfim é até aqui a equipe mais potente da Copa do Mundo, que teriam que igualar na força física da equipe africana.
1: Diomandé ganhou, tentou, põe o pé tocando o Ayer para fora. É escanteio. O Diomandé está olhando, reclamando de quem? Só se foi de um companheiro que pediu a bola. Ganhou o escanteio na jogada pessoal. Disputa a bola na primeira, ganha na segunda também. Everton.
0: Talvez de uma falta ele reclamasse ali do Pedersen para cima dele. O fato é que no físico ele cai, levanta e consegue tentar o cruzamento. Ela desvia no meio do caminho ali pelo Ayer que estava na cobertura. Se perde em linha de fundo, mais um escanteio para a Costa do Marfim.
1: 15 minutos, primeiro tempo para a cobrança. Na grande área de cabeça, tiro aqui atrás, rebate o zagueiro Reguen, cai no meio, Nusa vai tentar pegar, só tentando, não domina, toma a frente a jogada, recupera outra vez o Olaí, na direita, enfia esse passe pela ponta, vai fechar por aqui para tentar a jogada do E, cruzou, lá para a área, bola, ajeitou com o braço, não, ajeitou com o braço o Diomandé, ela bate na barriga dele e vai para fora, Everton.
0: Mas olha o cuidado, né, o Diomandé, ele consegue passar à frente do Pedersen, que parecia ter o domínio da bola, o Pedersen espera a bola chegar para ele no cruzamento, Diomandé toma à frente, só que não consegue dominar. A bola corre muito, sai pela linha de fundo, tiro de meta, Noruega.
1: Em Dallas, a bola rola, o relógio não para. São 16 minutos do primeiro tempo. A seleção brasileira está esperando o vencedor desse jogo. Vai ser o seu adversário domingo, abrindo as oitavas de final. Por enquanto, iremos para a prorrogação e pênaltis com um empate 0-0. Costa do Marfim e Noruega, Pedro Coim.
3: E no próximo domingo, às 5 horas da tarde, na partida entre Brasil e quem passar deste confronto, Lucas Paquetá não deve estar no jogo. Ele passou por exames na manhã desta terça-feira que constataram lesão muscular na coxa esquerda.
1: Com o Canhão e todo o time da maior rede de rádios do Brasil para as emoções da Copa do Mundo. Na direita, ataque do Norueguês, tentando o Odegar, perdeu essa bola, Sorlot. Odegar pressiona por aqui, vira o passe na linha direita, Costa do Marfim para recuperar o passe. Olha aí, pressionado, dá para o zagueiro. Abadu levanta o passe, ponta à esquerda. Conan fecha, dá de volta a bola para o Abadu. Vai voltar para o goleiro, volta na pequena área. Fofaná, marcado pelo Haaland, ele enfia a bola para a direita, passe aberto na lateral do campo. PP fecha aqui, domina marcado, sai do Nusa, já recua. Toca para Doe, Doe entra na sua grande área, dá pro goleiro, para Fofaná. Eu tô achando que o Fernando Diniz andou treinando algum time lá, viu? Porque os caras gostam daquela jogada do Fernando Diniz. Goleiro o tempo inteiro dominando a bola e jogando com o pé. Saída na esquerda, na marcação com dois em cima, ganha de volta a Costa do Marfim, para tentar a finta pela ponta, vai tentar o Sangaré, ele já recebeu, tocou na direita, bem aberto nesse lado, Pepe domina, é canhoto, vai tentar cortar, dá na grande área essa bola, o Laís se apresenta, para trás esse passe, vem Dolê, Nicolas, na área, tentou o Pepe, na marcação, conseguiu tomar, só que a bola saiu pela linha de fundo, parou, parou. Ele tentou girar, ele está reclamando com o companheiro. O passe do Doe é que foi errado, né, Everton? Por isso perde uma grande chance a Costa do Marfim.
0: De fato, numa chegada pela direita, o PP faz uma fumaça pelo lado direito do ataque e da defesa por parte da seleção norueguesa. Ele tentou a tabelinha ali com o Kessié. O Kessié, na hora de retornar o passe para ele, acabou abusando um pouco da força. A bola sai, tiro de meta, segue 0-0 em Dallas.
1: Léo Gens, 18 minutos do primeiro tempo. Sensação minha ou de fato a Costa do Marfim já está se soltando um pouco mais?
2: Está se soltando, sim. E vai apostar muito nesses duelos pelo lado do campo. Ponta da Costa do Marfim contra o lateral da Noruega. E nesse tipo de jogo, eu acho sim que a Costa do Marfim pode levar vantagem. Nicolas Pepe e Andjie Mandé são muito rápidos e têm o drible. Capacidade de quebrar a marcação da Noruega. Se persistirmos com esse desenho de jogo, o Canhão olha, a Costa do Marfim pode sim abrir o placar.
1: Bola aqui atrás com o goleiro, Nilan com o pé, já vira para a direita para jogar o Bahia. Zagueiro vem dominando, jogada pela direita, toma pressão só de longe. O Boni fica só marcando no olho, fica só olhando. Ele está no meio, vai tentar Berg. Berg enfia essa bola, vem para buscar aqui o Odegar, capitão do time, motorzinho do time. 0-0, são 19, primeiro tempo, placar do jogo em Dallas. Recuada para o meio campo com o Berg. Berg domina marcado, vem do lado do zagueiro Bahia com ele. Já domina, olha de um lado para o outro para procurar alguém lá na ponta aberta. Pé Belsen, ele prefere. Ele ajeitar pela liga direita, vem ficando com o zagueiro, aí domina a bola, devolução para Reguin, Reguin do lado esquerdo, no apoio lateral, Wolf, cara, é um avião, tenta Nusa, passa, vai no meio, arrumou para bater pro gol, tentou a jogada na grande área, o Wolf cruzou, carrinho por baixo, escanteio. Que pressão intensa da Costa do Marfim, chegando primeiro para a marcação por dentro. Sorlot fechava, cruzamento do Wolf. E a bola vai para fora, Everton.
0: O Sorlot saiu lá da direita para centralizar e recebeu o passe do Wolf. Na boa descida pela esquerda. Ele retorna, volta a bola de novo para o Wolf, que tenta fazer o cruzamento rasteiro. Chega a marcação cortando, escanteio cobrado.
1: Cobrado o escanteio, sobe de cabeça Sanderbeck. Toca de cabeça, vai espirrar, vem na ponta, não pega Sorlot. Ganha atrás a Costa do Marfim, na marcação feita com o Olaí. Já abre para o comando para tentar. Está na velocidade essa bola, domina bem Diomandé, Mandê, lá abertando o seu lado esquerdo, encostou no lateral Conan para fazer a tabela com ele, ele vai tentar driblar Sorlot, no que domina costura, sai da ponta, fecha pela meia, dá pela meia direito o passe, entregando para Kessié, Kessié pela ponta, Olaí, na linha de fundo, Conan fecha com Diomandé chegando para cruzar para o gol, limpou, pé direito, bateu, fora! O lateral Conan fecha na grande área, corta para o pé direito, chute sai no chão, com perigo na rede, lado de fora, Everton.
0: Teve torcedor marfinense que comemorou no estádio em Dallas a boa descida pelo lado esquerdo do ataque da Costa do Marfim, com o Diomandé entregando um belo passe para o camisa 3, para o Conan, que corta, bate de perna direita na rede, pelo lado de fora, chega a Costa do Marfim e segue 0-0.
1: Central técnica da Bandeirantes com Paulo Marcelo Mamone, com Roger Palmeiro Bate, Daniel Xingote e Rafael Palmeira marcando com Vitória Vermelho, mesa de som. Em Dallas, a bola rola, o relógio não para. 21 minutos é o primeiro tempo. Esse placar provoca prorrogação e pênaltis para sabermos quem pega o Brasil nas oitavas. Costa do Marfim, Noruega 0-0, Pedro Coen.
3: Ainda falando de Brasil, mas trocando um pouco de esporte, canhão João Fonseca volta às quadras de Wimbledon amanhã às 10h30 da manhã para enfrentar Jeff Speed de Jong pela segunda rodada do torneio de tênis da Inglaterra.
1: Você no trânsito, ligado no rádio do seu carro, um grande abraço, grande audiência, Bandeirantes, aqui atrás, a bola volta com a seleção norueguesa, tocando aqui a marcação por dentro, Berg domina, dá com o zagueiro, dá Heggen toca com outro zagueiro, Ayer domina, tem na direita o Pedersen, devolve a bola para Heggen outra vez, do Heggen de novo, bola do lado esquerdo para Berg, lá no apoio vai para frente o Wolf lateral, o cara é um avião, já vou ouvir o Léo falando que o Wolf é aquilo que trabalha, esse ponta esquerda, Nusa domina, agora, por exemplo, ele está na frente do Nusa, o lateral, ele devolve. O passe começa pelo meio do campo, aqui atrás ainda com Sanderberg, domina o meia direita, tudo posiciona-se, recebe a bola, vira o Degar de primeira, volta a bola para Berg, dá um tapinho do lado esquerdo para Heggen, dá a brecha, jogada na esquerda, Nusa tenta a caneta, desviou. Doe botou o pé para fora, escanteio, Noruega que segue na frente atacando, é Everton.
0: Chegando mais uma vez pelo lado esquerdo, nessa dobradinha, Nusa e o Wolf na jogada agora com o camisa 20, o Doe. Toca pela linha de fundo, tem escanteio. A seleção norueguesa, o Berg, vai se encarregando para a cobrança.
1: Metade da metade, 22 minutos e meio do primeiro tempo em Dallas. Escanteio para a área, os grandões da Noruega. O Ayer está lá com o Heggen também, é claro, lá dentro. Haaland, Solot, escanteio. Berg na cobrança, para a bola, fechadinho para o gol, o zagueiro tira o rebate, a bola sai da grande área, Nusa pega a sobra, escorou para trazer e perdeu o tempo, e aí fez o companheiro bater e fazer a falta aqui no Diomandé. O Nusa agora fogo amigo, ele atrapalhou o companheiro que chegou atrasado, cometendo a falta aqui no meio, o Wolf. Acertou o John Mandê, Everton.
0: Vacilou demais o Nusa, porque ele faz ali, né, o gesto, como se a bola fosse tranquila para o Wolf. E é nessa que ele acaba trombando com o John Mandê. O árbitro deixou barato, até porque havia a possibilidade da Costa do Marfim ganhar a jogada e partir em contra-ataque. John Mandê no chão, falta marcada, mas sem amarelo.
1: Ô, Léo, gente, tem um detalhe que eu estava vendo no replay aqui, por uma imagem mais aberta. Se o John Mandê passa, toma essa porrada como tomou, mas se ele tem a chance agora, a parada para a hidratação, essas mais que você ouve, é porque a galera não está gostando muito não dessa parada, mas eu vou me atentar a esse lance com você e depois você vai falar do jogo, que está muito legal, porque se ele vai embora para o gol, só tinha um marcador aqui embaixo, ou seja, se ele está mais adiantado, quase na linha do meio campo, ele ia só ter um goleiro Nilan na frente, era para vermelho, né? Só não foi para vermelho porque tinha um jogador e era bem mais atrás também, né? Imagino isso. Eu
2: como existia a cobertura, eu acho que era uma falta para cartão amarelo. Para mim, deixou barato o árbitro. Poderia ter sim aplicado o cartão amarelo para o Wolf. Acho que seria a medida correta por parte da arbitragem. O John Mandê tinha um contra-ataque muito bom à disposição e ele sairia com só um marcador à frente dele. Então, acho que poderia ter sido aplicado sim o cartão amarelo. São 24, 25 minutos de jogo, um duelo equilibrado até aqui, em que as propostas estão bem claras. A Costa do Marfim tem um meio-campo com três jogadores e é um meio-campo extremamente consistente, que marca e joga e aposta bastante nos seus pontas. O Nicolas Pepe pelo lado direito e o Yann Diomandé pelo lado esquerdo. Jogadores que têm muita capacidade de drible, que podem quebrar a marcação da Noruega. Já do outro lado, a seleção comandada pelo Solbakken vai apostar bastante nos cruzamentos para a área para o Haaland, que é o principal jogador do time. E aí você tem jogadores com boa capacidade de passe também, o Odegaard, o Berg, são os armadores dessa Noruega. Aliás, falava sobre o Solbakken, o técnico da Noruega, que tem uma história curiosa. Ele, enquanto jogador, atuou na Copa de 98 e a Noruega enfrentou o Brasil, venceu por 2-1, inclusive. Solbakken era um reserva daquela seleção, mas já ajudava o treinador à época nas instruções à beira do gramado. Já mostrava essa veia para ser treinador no futuro. Em 2001, ele teve um ataque cardíaco. chegou a ser considerado morto por 7 minutos. Foi reanimado no hospital, mas parou de jogar. E de lá para cá ele se preparou para ser treinador, moldou essa Noruega, que não disputa uma grande competição desde a Euro de 2000. Então lá se vão 26 anos sem a Noruega jogar uma grande competição, tem um time muito forte, mas nesses primeiros 25, 26 minutos eu gostei mais da Costa do Marfim, Canhão.
1: É, os talentos individuais na Noruega, eles se multiplicam e aí acabam fazendo a seleção norueguesa uma equipe muito forte, sem dúvida alguma nessa Copa do Mundo pode avançar e avançar muito. Bom, os times estão agora se reposicionando. Enquanto isso, o espetáculo na arquibancada segue bonito, né, Everton Ramos?
5: É isso aí, sempre tomado, né? Em algum momento a Copa chegou a gerar essa dúvida quanto ao que seria o retorno do público. Mais uma vez, estádio lotado, capacidade para mais de 70 mil pessoas. A gente deve ter algo próximo disso acompanhando a partida nesse momento ao meio-dia e meia pelo horário local em Dallas. Lembrando que esse é o sexto jogo no estádio, o Canhão, nesta Copa do Mundo, que vai receber 9 no total. Tem já uma partida programada para a próxima sexta, o duelo entre Austrália e Egito.
1: Pro ataque, a jogada para Diomandé, de cabeça, rebate, Ayer ficou na ponta, perdeu o pé, Pedersen, Diomandé insistiu, botou o pé, foi lá para tomar o Ayer, ganhou o zagueiro, dá Pedersen, no que domina, vai pro ataque, a bola saiu, né? É isso que tá marcando ali o assistente. Foi bem para a bola aí, mas aí entregou no pé do adversário e a bola já tinha passado a linha lateral. 27 minutos do primeiro tempo, placar do jogo 0-0 para a Costa do Marfim, Noruega. Ouça os Vikings na arquibancada, o torcedor da Noruega. Vai jogando Costa do Marfim, Fofana levanta para o ataque para chegar por aqui, Sangare para dominar, recua a jogada, Conan dá um drible bonito, sai da marcação do Sorlot, dispara pela ponta esquerda, Olaí fechando com ele, Conan adiantado, bota a bola para a linha de fundo, passou Diomandé, lançado para tentar, driblou o primeiro, entortou para cruzar, balançou de novo, levantou a cabeça, cruzou para o gol, toque na grande área, bate do Aie! Doeu lateral nas costas da marcação com o PP fechando. Ele bate no gol, passou na pequena área, botou para fora o zagueiro. Escanteio, Costa do Marfim, Everton.
5: E ele é muito perigoso pelo lado esquerdo, Diomandé. Ele espera a movimentação do PP, faz o cruzamento na medida para o camisa 19, que rasteiro manda para o gol. Ele é um pouco na precisão, mas chega rasgando por ali o Ayer. Tem escanteio, é o mesmo PP na bola.
1: 28 minutos, primeiro tempo, 0-0. O PP cobra o escanteio para a Costa do Marfim, para a grande área, os zagueiros. Consonu, Abadu lá dentro. Lá vem ele, PP fechadinho, defesa Costa, a bola sai da grande área, volta pela direita para Diomandé, Diomandé de volta, essa bola pela beirada, para PP, linha de fundo, perto da cagota, levantou pro gol, para Conan, passou, quicou, tentou dominar, não conseguiu. Forte demais, a bola passa pelo Kiesi, vai para fora direto, para tiro de meta, Noruega, 29, primeiro tempo, Léo Zenz, opinião na Rádio Bandeirantes, Léo, 29, primeiro tempo, jogado, legal, muito bom, 0-0.
2: A Noruega era a favorita e tem a grife, Canhão, agora, a gente disse, a Costa do Marfim tem como igualar essa partida no aspecto físico, duela muito e para mim faz um jogo melhor do que a Noruega nesses primeiros 30 minutos de partida.
1: Lateral, Wolf domina, bota na ponta esse passe para chegar, Nusa, entortou na marcação, entrou na grande área, insistiu, dois em cima, tira a defesa, Nusa pro meio, arrumou para bater pro gol, Odegar se enroscou, pede a falta, voltou, Nusa ia chutar, não chuta, atrapalhou ele, Odegar na hora do chute, e tome resposta da Costa do Marfim, 29-30, primeiro tempo, 0-0, PP domina na direita, balançou, driblou, tá na área, levantou na segunda trave, o passe de cabeça, Pedersen colocou para escanteio. Toma o contra-ataque, Noruega, o lateral Pedersen bota para fora, escanteio, Costa do Marfim, Everton.
5: Um momento legal, com um ataque com um contra-ataque, a Noruega perdeu tempo ali para uma possível finalização do Odegar, a Costa do Marfim se lança em contra-ataque com o PP dando um passe bonito, buscava pelo lado esquerdo o Diomandé, chegou antes o Pedersen, botando pela linha de fundo, escanteio, Costa do Marfim.
1: 30 minutos do primeiro tempo, 0-0. Diomandé, na bola pro gol, ficou na grande área, botou pra fora aqui a marcação do Wolf, subindo ali com o zagueiro. Novo escanteio, fica no chão, jogador da Noruega, pancada na cabeça, Everton.
5: Tá por ali, sentindo o camisa 3, o Ayer, ele acaba sentindo nessa subida, né? Tava disputando espaço ali com o Boni. Toca por último na bola, linha de fundo, mais um que o Diomandé cobra.
1: Diomandé para cobrar o escanteio, pé direito, lado esquerdo, fechadinho para o gol, a defesa rebate, a bola sai da grande área, volta pela esquerda ainda para o próprio Diomandé, ele marcado, colocou na grande área, recebe de volta, está lá dentro, perdeu, Nusa toma, voltou na ponta esquerda esse passe, Pepe ganhou, bate no pé dele, a bola foi para fora, foi atrapalhado pelo próprio companheiro Everton.
5: Vacilou demais ali pelo lado esquerdo, estava na bola além do Pepe, o Conan com ele pelo lado esquerdo do ataque marfinense, um atrapalhou o outro, né? Acaba tocando na bola pela última vez, linha de fundo, segue 0-0 em Dallas.
1: Dallas, a bola rola, o relógio não para! 31 minutos e meio do primeiro tempo! Placar da fase de mata da Copa do Mundo. Vale vaga nas oitavas. O Brasil está esperando quem passa. Por enquanto, prorrogação e pênaltis. Costa do Marfim, Noruega 0-0. Pedro Coim.
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1: Alan na ponta essa bola, vai chegar Solotti, escapa do marcador para Berg, que vira pelo meio campo, Odegaard, Odegaard para trás de novo, o que domina já adianta o passe, Sander Berg abre o passe para o Wolf, lá do esquerdo, marcado, lateral, recomeça com Sander Berg, de volta para o zagueiro, Hagen domina pelo meio do campo, a 6, França e Suécia, Pedro Martelli com Cláudio Zaidan, com Luiz Fabiani, tentou a finta pela ponta para a primeira marcação, já ganhou por aqui Berg, no que domina, marcado, ele devolve ela, recomeça com Hagen, o zagueiro ajeita na perna, caiu atrás para a direita, que é boa, espera alguém de branco se movimentar, os caras estão se mexendo, mas a marcação da Costa do Martim se multiplica, Hagen prefere jogar a pessoa, já lança para Nusa, domina habilidoso, belo drible, já deixou para trás, o PP faz a invenção, na direita, dois vão fechar, Pedersen fecha aqui com Solotti, na coxa, perdeu essa bola, Solotti, tome contra-ataque, Diomandé na velocidade, pede no meio Boni, para ele, na grande área, marcado por dois, de bico, Hagen botou para escanteio. Resolveu do seu jeitão o Hagen. Escanteio, Costa do Marfim, Everton.
5: E tudo começa numa falha de domínio do Solotti. Esperou demais, a marcação chegou no campo ainda de defesa marfinense. Parte com o Diomandé pelo lado esquerdo do ataque. O belo passe, inclusive, do Diomandé para o Boni. Antes de conseguir a finalização, chega Hagen, tocando linha de fundo. Tem mais um escanteio à seleção africana.
1: 33 minutos do primeiro tempo. Em Dallas, escanteio Costa do Martim. Cobra o escanteio, Diomandé. Pé direito lá na ponta esquerda. O árbitro vai autorizar a cobrança do escanteio. Diomandé posicionado, aí vem ele. O árbitro gesticula. Parte o rasteirinho na grande área, passou por todo mundo. Fica aqui dentro, Boni, limpou para bater para trás. Tem Sangaré, virou o passe para a direita, para tentar cruzar para o gol. Bateu o Olaí, está marcado por dois, por três agora. Se enrolou um pouquinho com a bola, quase que seu cara pela beirada do campo. Dá uma caneta no Lusa, dá na direita essa bola para a beirada. Doe, fecha aqui, liga de fundo para cruzar. Travou com ele, a marcação atrás com o Berg. Novo escanteio, Costa do Marfim na direita, Everton. E já cobrou, curtinho. Escanteio cobrando curtinho, bola para a direita pela ponta por aqui. Olaí. Aí, liga de fundo, para chegar Kessier, levantou pro gol, defesa, tira aqui atrás, ajudando o Haaland, sobra, voltou de voleio, bate mal na bola o Abador, dá um voleio de canela e manda longe, longe do gol, pela linha de fundo, aliás, pegou o goleiro, bola, voltou aqui atrás, então é pra defesa da seleção da Noruega jogar nesse chute todo errado. 34 e meio do primeiro tempo, 0 a 0 ainda, um jogo intenso, pegado, brigado e bom, gostoso, hein, Léo Gens, com 0 a 0, equilíbrio total, hein, Léo?
2: Equilíbrio total em que a Noruega tenta controlar o jogo com a bola, mas quando perde a posse da bola, concede o contra-ataque à Costa do Marfim, que acelera com o Nicolas Pepe pelo lado direito e o Diomandé pelo lado esquerdo. Os pontas da Costa do Marfim são os destaques do jogo até aqui. Causam muitos problemas ao sistema defensivo da Noruega. Repito, Canhão, nesses 35 minutos, a melhor seleção é a Costa do Marfim.
1: 35, o primeiro tempo, intervalo já já, Pedro Coen, na direita para tentar, o Doe, bota no fundo para Pepe, vem por baixo para tocar na bola, o Rolf bateu para fora, aqui atrás chegando para apoiar o Doe. Ele põe o canarame e toca direto, bola linha de fundo. Tiro de meta para a seleção da Noruega jogar. Em Dallas, a bola rola, o relógio não para. 35 minutos e meio do primeiro tempo. Quem vencer vai para as oitavas e pega a seleção brasileira. Por enquanto, prorrogação e pênaltis, 0-0 para Costa do Marfim e Noruega. Pedro Coin.
3: A CBF divulgou hoje a lesão de Lucas Paquetá, que foi substituído ontem na partida contra o Japão. Ele passou por exames que constataram lesão muscular na região posterior da coxa esquerda. Canhão.
1: Nos arrecubos, o zagueiro Regen domina, Boni em cima, dá para o Ayer de novo, pela direita o outro zagueiro, dá uma levantada na cabeça para procurar alguém, tem Berg ao lado, o Sanderberg, ele vira o passe para a direita, acha do outro lado aberto, Pedersen que devolve a bola para a marcação com o Ayer, girou, dá na ponta, belo passe no fundo, Odegaard domina, Haaland no comando, ele prefere o passe a Solot, na linha de fundo, é marcado pelo Conan, Solot cortou para a canhota, para a direita, para a canhota, para a direita, para cruzar, levantou, Haaland subiu, cabeceou no chão, pega Fofana, cabeçada não saiu, forte ela quicou e o Fofana pegou, Everton,
5: e por isso lamento o Haaland, mas depois de um tempo a gente volta a ouvir o nome dele, o camisa 9 na partida, jogada pelo lado direito com o Solot, faz samba para um lado para o outro, faz o cruzamento na cabeça do Haaland, que toca para o chão, ela bate no gramado antes de se oferecer nas mãos tranquilas do goleiro Fofana.
2: Detalhe do lance, Canhão, é o posicionamento do Haaland. Ele não tenta duelar com o Kossounou e com o Agbadou, que são os dois zagueiros da Costa do Marfim, tão altos quanto o Haaland. Ele vai nas costas do lateral direito do Doué, que é muito mais baixo do que ele. Então a chance dele conseguir cabecear a bola é muito maior. O Haaland é um centroavante extremamente inteligente.
1: 37 minutos é o primeiro tempo com o placar de 0-0. Domina Abadu, zagueiro da Costa do Martim. Enfia essa bola para a direita. Pepe aqui nos atromba com ele. Pepe pega, sobra a bola, não sai não. Do que domina, dá uma olhadinha para a ponta. No meio, Boni, lançado o centroavante para trombar aqui com a marcação do Aie. Boni ganhou, insiste, espirrado, dominou. Aie deixou para o Regen. Regen tira no sufoco. Dá para Berg. Berg na ponta esquerda com o lateral Wolf. Ele toca mais aberto o Nusa. De primeira, bota Berg para correr. Na direita, levanta o braço. O Solot, Berg parou, brecou. Quase que perde a bola, conseguiu bater para trás. Nusa, partiu, cercado, entrada na grande área. Rolou do lado, Odegaard, perna canhota, limpou, ajeitou. Bate na marcação, o chute de Odegaard. A bola volta no meio para Sanderberg, que de primeira vira o passe para a direita. Lá no apoio, fecha bem aberto. Pedersen, tem Solot encostando. No que toca, Pedersen já passa pela ponta. Domina Solot, 0-0, 38 minutos. Primeiro tempo, Odegaard passa na marcação. Pela meia, vira o passe para Berg de novo. Berg domina, devolve ela com o Odegaard marcado de longe. Vem a pressão do Sangaré. Domina o Odegaard, sai da jogada de volta. Quase que tem a sua defesa. Domina e joga no meio-campo da seleção da Noruega. 38 e 30. Primeiro tempo, placar de 0-0. Ayer domina, recua, dá outra vez a bola para meia direita. Odegaard do comando para buscar por aqui. Solot fecha em Berg também. No que domina marcado, passa na esquerda ainda com o lateral. Wolf fecha no apoio, dá para Nusa na linha de fundo. Nusa marcado. Pé direito, trouxe para trás a bola, recua na meia para Berg. Berg por dentro a bola para Odegaard. Se desmarca Nusa, pede o Wolf. Na esquerda, Nusa domina. Entra na área, balançou, bateu do ângulo. Golaço!

0: receber do lado esquerdo, entra na área, corta pro pé direito, sai de dois adversários, manda no ângulo esquerdo do gol do Fofaná. Ele tenta, se estica, ela vai no ângulo, a Noruega marca primeiro, Nusa, um golaço, aço, aço em Dallas, um Noruega, Costa do Martin, 0 Fofaná. Fofaná não tem jeito, tá feito. Nusa, golaço Noruega, 1-0 Everton Ramos.
1: De um jogador que vinha sendo, entre os noruegueses, um dos mais perigosos para a defesa africana. Nessa ele se desmarca pelo lado esquerdo com espaço, entra na área, traz para a perna direita e manda um balaço no canto superior esquerdo de Fofaná, que não tinha muito o que fazer. É o 9º gol dele em 28 jogos pela seleção norueguesa, este com um sabor diferente. Primeiro gol de Nusa em Copas do Mundo, Noruega 1-0.
0: Léo Gens, um golaço de Nusa, põe a Noruega na frente, 1-0, Léo.
2: A Noruega não fazia um grande jogo, a Costa do Marfim era melhor. Mas num duelo como esse, o talento pode definir. O Nusa recebeu a bola pela ponta esquerda, trouxe para dentro. Ele é um grande driblador, um ponta bem diferente do Sorlotti, que joga do outro lado, que é mais pesadão, que é um centroavante de área que joga aberto pelo lado direito. Pela esquerda joga o Nusa. Ele trouxe para dentro, finalizou com extrema categoria para deslocar o Fofaná, que só saiu na foto. A Noruega abre o placar. Mas esse jogo tá longe de estar decidido, Coelho.
0: Em Dallas, a bola rola, o relógio não para. 41, primeiro tempo. Lá vem Noruega, passe no fundo para tentar jogada para trás. Domina, Odegaard, na área a bola, vai chegar, Haaland para fazer, bateu do zagueiro, escanteio. Sorlotti conseguiu tocar de cabeça para o meio. Bateu de canela, tudo esquisito. Haaland com o zagueirão pressionando. Escanteio norueguês, Everton.
1: Um toque de cabeça do Sorlotti que procurava. Ele ganha da marcação e a bola sobra para o Haaland. O cruzamento vem do Odegaard. O Haaland tentou o toque para dentro. Quem chegou para cortar foi o Sangaré, lá dentro da área. Tirando pela linha de fundo, tem escanteio, o segundo da Noruega.
0: 41 minutos e meio, Noruega vencendo o jogo. 1-0, tem escanteio. Cobra de pé direito, aqui na esquerda, Berg, pra bola, levantou o toque de cabeça, passa na segunda trave, sai. Primeiro desvio na área do Sorlotti, ela passa por dois do outro lado e vai pra fora. Em Dallas, a bola rola, o relógio não para. 42 minutos do primeiro tempo. A Noruega está conseguindo a vaga nas oitavas para pegar a seleção brasileira. Costa do Marfim 0, 1 Noruega, Pedro Coin.
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0: 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Bola que atrás com o zagueiro Abadu. Levanta a frente para ninguém. Fica fácil para Nilan, goleiro Noruega, dentro da grande área. 43, primeiro tempo, está acabando. Léo Gens com a Noruega vencendo 1-0 em Dallas.
2: E depois do gol, a Noruega conseguiu mais duas chances a partir do jogo aéreo, que é a grande arma dessa seleção norueguesa, como eu trouxe aqui. Estatura média de 1,88. Costa do Marfim precisa fechar bem os lados do campo para não deixar a Noruega cruzar para a área. No último lance, por exemplo, Sorlotti e Haaland estavam dentro da área da Costa do Marfim. E é difícil segurar.
0: Saída errada, Costa do Marfim tentou, vem de Oman, de carrinho atrás do Maier, cortando. Ela volta lá do esquerdo ainda. Sangaré, de volta a Boni, voltou o Conan, ganhou o lateral, na área bateu direto, ela vai desviando, escanteio. Escanteio, Costa do Marfim, ponta esquerda, Everton.
1: E tudo começa com uma saída errada norueguesa, chegando e já finalizando, tentando o cruzamento pelo lado esquerdo. O Conan vai para o oitavo escanteio marfinense neste primeiro tempo. Diomandé na bola.
0: 44 minutos do primeiro tempo, 1-0 Noruega. Bate o escanteio, Diomandé lá pra bola, sai de soco, tira Nilan, rebote, volta fora da grande área, cai bem atrás aqui com Conan. Conan domina, já abre de volta o passe, ponta esquerda, Diomandé dá no meio, fechou, rola aí pra cruzar, bateu direto, erra o chute, sai tudo esquisito, chutou de canela, que é escanteio. O capitão da seleção da Costa do Marfim, O assistente aqui embaixo é que deu. Por isso vai para ele. Ele tinha dado o tiro de meta. Ele e o árbitro, o Valenzuela. Everton.
1: Aí o torcedor se manifesta nas arquibancadas. PP cobra escanteio agora pelo lado direito do ataque marfinense.
0: 44 minutos e meio. Um tal de pega daqui, agarra dali na grande área. 1 a 0 Noruega. Vai cobrar o escanteio, PP. Pra bola. Fechadinho no gol, de cabeça para trás, o toque do Haaland ajudando, cai na grande área o jogador da Costa do Marfim, reclamando de pênalti o zagueiro Abadu, na ponta Nusa, atropelado, chegou para fazer a falta por trás, o QC, o capitão, comete a falta e os jogadores da Costa do Marfim reclamam de um pênalti no escanteio, Everton.
1: É, reclamou que foi puxado ali o jogador marfinense e agora já todo mundo indo para cima do Jesus Valenzuela, mas teve muito ali, acabou valorizando
0: todo
1: na
0: mundo
1: jogada.
0: Puxou todo mundo.
1: Exatamente,
0: né?
1: Exatamente. Houve uma valorização na jogada, ele só dá o arremesso lateral. Não marcou nem falta na sequência do Nusa.
0: É, mas
1: agora
0: o VAR tá revisando. Revisou, pronto, nada. Sinto o clima da torcida da Costa do Matim que reclamou esse pênalti.
1: 4.
0: E vem no meio, Boni. Fechou o PP com ele. Boni vira a bola pra direita. Doeu no apoio, desceu. Nusa põe o pé, comete a falta e vai tomar cartão, Everton.
1: Vai ser a primeira, o primeiro cartão amarelo do jogo. Valenzuela já finaliza por ali. Uma escapada pelo lado direito ali do Duê. É tocado por baixo, no pé direito pelo Nusa. Na verdade, já na altura ali do tornozelo do jogador. Nusa então com a 20, o primeiro cartão amarelo do jogo. Falta para a Costa do Marfim.
0: 46 minutos, vai acabar já o primeiro tempo, iremos a 49. Pedro Cunha comanda o intervalo. 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Encostado na trave esquerda, goleiro Nilan sobe o muro. Para bater aqui o canhotinha, o PP. Uma grande distância, olhando arregalado, olha lá para dentro. Pode pintar, tem um chute pro gol. Abadu e Cossonu, zagueiros na área. PP para a bola, levantou para Cossonu, cabeceou no canto. Fora! Ela vai à direita, o Nilan saltou, mais caiu do que saltou. Ela passou perto e foi para fora, Everton.
1: Subiram ali pelo alto. O Nilan e os jogadores, inclusive, da Costa do Marfim pediram. O último a tocar na bola foi o Agbadu, mas pediram ainda um leve desvio da defesa norueguesa. O árbitro não, sinaliza apenas tiro de meta que favorece a seleção da Noruega.
4: Mas foi escanteio, o último a tocar na bola foi o Sorloth. Era escanteio para a Costa do Marfim. E aí, Canhão, sinceramente, acho que o árbitro poderia ser um pouquinho mais malandro. Se ele marca o escanteio errado, o VAR vai revisar o lance.
0: Sim.
4: Só que se ele marca o tiro de meta, não. Então, nesse lance de dúvida, eu marcaria o escanteio. Se não for escanteio, o VAR vai me chamar e vai falar, foi tiro de meta.
0: Ou então seria mais fácil o VAR também orientar se é escanteio, penso eu. Avisa também se é escanteio, né? Bola aqui atrás com a defesa norueguesa. Ayer domina, dá pro goleiro Nilan. Nilan toca na esquerda com o Reggae. Domina marcado pelo Boni. No que adianta a jogada, já vai pra frente. Já o fim do primeiro tempo e nas arquibancadas em Dallas o espetáculo do torcedor da Noruega. Wolf, meio campo com Berg, domina a bola ao volante. Caminha Sanderberg, toca na direita. Frente o passe com Pedersen, desmarca-se na ponta pé de Odegar. Ele recua a bola, volta para o Ayer. Ayer marcado, pressionado para cima dele, Olaí. Ele enfia a bola outra vez com Pedersen, que toca ainda para o Ayer, que tenta a jogada. Sai do Olaí, dá Pedersen, levanta na ponta para correr. Sorloth, passe é forte demais, Abadu chegou primeiro. Primeiro, perde no gol, Fofaná, dá pro goleiro. Haaland pressiona Sorloth, levanta Fofaná, na direita o passe muito forte pela ponta. PP domina, marcado, Nusa chega, tocou de canela para fora, PP, ela vai de graça em lateral para a seleção da Noruega jogar. Com 48, iremos a 49, aí tem um intervalo com Pedro Cunha comandando na Bandeirantes. 6 da tarde, França, Suécia, Pedro Martelli com Cláudio Zaidan, com Luiz Fabiani. Domina na ponta esse passe, vai tentar o ataque na ponta aberta, vem Nusa, tocou a defesa, bateu no pé do próprio Nusa. Lateral defesa para a Costa do Marfim. Rodada dupla de Copa do Mundo, valendo vaga nas oitavas. Às 6, o Martelli comanda. França e Suécia, 10 da noite. México, Equador com Daniel Oliveira, Alexandre Pretzel e Leonardo Sonda. Tenta a jogada, Boni, perdeu o centroavante da seleção da Costa do Marfim. Berg toma, toca para Sandberg. Sandberg já recua com o zagueiro. Aí já olhou para o relógio para acabar o primeiro tempo. Jesus Valenzuela. Apito na boca. É agora? É agora. Termina o primeiro tempo em Dallas. com um golaço de Nusa. Está na frente a Noruega. 1, Noruega, Costa do Marfim 0. Intervalo, Bandeirantes, alô. Pedro Coim.
3: Alô, Canhão. Golaço aço da Noruega, né? O Nusa, que é conhecido como Neymar norueguês, marcou para os europeus que vão vencendo a Costa do Marfim pelo placar de 1 a 0. Até aqui, Everton Ramos. Vamos conhecendo o próximo adversário do Brasil. Jogo no domingo, é isso? Qual é o seu destaque desse primeiro tempo, Everton? Boa tarde.
4: Por enquanto, boa tarde, Coim. Por enquanto vai sendo a Noruega, mas claro, com todo um segundo tempo e em um primeiro tempo que até os marfinenses surpreenderam ali pelo jogo físico e tendo oportunidades em alguns momentos até melhor que a Noruega. Os dois times deixando rapidamente o gramado, eu ia dizer das arquibancadas, porque a festa das duas torcidas também chama a atenção. Os Vikings da Noruega e também os torcedores dos Elefantes da Costa do Marfim nas arquibancadas, no gramado. Por enquanto, a vitória parcial norueguesa, um golaço do Nusa, que inclusive é companheiro de equipe do Diomandé, os dois do Leipzig, o Diomandé que está se despedindo, perto de ser confirmado pelo Paris Saint-Germain, já teria inclusive um acordo verbal. Daqui a pouco ocorre um segundo tempo, possivelmente com alguma alteração, principalmente na Costa do Marfim.
3: Ah, com certeza, esse Diomandé realmente é muito bom jogador, né? Mostrou um ótimo futebol na fase de grupos. Ó, daqui a pouquinho o Léo Gens vai trazer todos os detalhes deste primeiro tempo, a vitória parcial da Noruega, o que que a Costa do Marfim tem que fazer. Antes disso, uma rápida pausa aqui na Bandeirantes, daqui a pouquinho a gente volta com a melhor jornada esportiva do Brasil.
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0: De volta aqui no intervalo inteligente da Bandeirantes para esse Noruega 1, Costa do Marfim 0. Até aqui, Léo Gens. Noruega é a próxima adversária do Brasil. No próximo domingo, às 5 horas da tarde, será as oitavas de final. Quero saber, pelo que você viu desse primeiro tempo, a Noruega não teve a melhor das atuações. Dá para ter medo da Noruega? Qual que é a ideia, por enquanto?
1: Acho que será um confronto interessante para a seleção brasileira, Pedro Cunha. Uma boa tarde para você e para todo mundo ligado na Bandeirantes. Para mim, no primeiro tempo, a Costa do Marfim foi melhor do que a Noruega. Não tivemos grandes chances do lado da Costa do Marfim. Um arremate aos 20 minutos do Conan, que a bola pegou na rede do lado de fora. Mas acho que a Costa do Marfim conseguiu igualar o jogo no aspecto físico. Os três meio-campistas são muito fortes do lado da Costa do Marfim e tinha muita velocidade pelos lados do campo com o Diomandé e com o Nicolas Pepe. Nicolas Pepe pelo lado direito, o Diomandé pelo lado esquerdo. Eles causavam muitos problemas à defesa da Noruega, que chegou ao seu gol pelo talento individual do Nusa. O ponto esquerda, jogador que se inspira muito no Neymar, cortou para dentro, driblou o lateral da Costa do Marfim e acertou um chute de rara felicidade no ângulo do Fofaná. Para mim, a Costa do Marfim não merecia ter perdido esse primeiro tempo. Acho que o empate seria o resultado mais justo e se eu tivesse que cravar a melhor seleção nessa etapa inicial, teria sido a Costa do Marfim e não a Noruega. Esse jogo aqui, Pedro Cohen, está longe de estar definido. Vai longe isso aqui ainda. Temos 45 minutos neste segundo tempo e eu não descartaria a Costa do Marfim. Não acho que a Noruega tenha saído na frente e já esteja com o jogo nas mãos. Não, a Costa do Marfim vai dificultar muito a vida da Noruega neste segundo tempo.
0: É isso aí, Léo Gens, então a opinião Bandeirantes aqui no nosso intervalo. Daqui a pouquinho todo o segundo tempo daquela partida que define o adversário do Brasil nas oitavas de final da Copa do Mundo. Antes, mais uma pausa rapidíssima, hein? Voltamos daqui a pouquinho aqui na Bandeirantes para todo o segundo tempo.

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10: Voltamos, intervalo esportivo, intervalo inteligente esportivo aqui da Bandeirantes. Quero chamar aqui, colocar na roda de conversa o meu amigo Everton Ramos. Everton, os times já estão voltando, já deu para ver se vai ter alguma alteração, como é que é?
11: Por enquanto, Cohen, ainda não, tá? A geração há pouco mostrando o trabalho de aquecimento das duas seleções no gramado do estádio em Dallas, mas por enquanto não há sinal de modificações. Os times vão retornando aos poucos, saindo agora dos vestiários para retornar ao gramado do estádio. Daqui a pouco a gente tem essa certeza, então, se com ou sem modificações para a segunda etapa.
10: Vamos lá então, Everton. Passa para a gente os bancos, tanto da Noruega quanto da Costa do Marfim, para a gente colocar o Léo Gens aqui também, para ele dar as opiniões de quem poderia entrar, quem seria melhor para a Noruega ou para a Costa do Marfim.
11: Vamos lá, Costa do Marfim com Kone, Lafon, Diomandé, Ousmane Diomandé, Singo, Operi, Ndika, Seri, Fofaná, Seco Fofaná, Guiagon, Adingra, Diallo, Touré, Eliaoui e Diakité. Ah, tem ainda o Gessan. Agora na seleção da Noruega tem o Tangvik, o Selvik, Ostgar, Bjorkan, Langas, Falkener, Torsby, Arns, Torsved, Asgar, Schilderup, Oscar Bob, Haug, Strand Larsen e Hierson.
10: Léo Gens, vamos lá. O que te parece? Time que está mexendo não se mexe, a Noruega não vai mexer, a Costa do Marfim precisa mudar. O que, que você pensa?
12: Não, do lado da Noruega não faria nenhuma troca. Está vencendo o jogo e acho que é o que tem à disposição o Solbakken, pelo menos por enquanto. Do lado da Costa do Marfim eu também não trocaria ninguém, voltaria com esse time, mas já pensaria no momento em que eu vou inserir o Diallo no jogo. Ponta canhoto, joga pelo lado direito, é um jogador leve, rápido, de drible. Poderia ser inserido nesse time da Costa do Marfim em algum momento da segunda etapa, mas acho que não de cara, Pedro Coen.
10: Até porque, Léo, o próprio Diallo fez gol importante nessa Copa do Mundo, né? Na estreia da Costa do Marfim, o gol da vitória contra o Equador, é isso, né? Então, de fato, deve ser uma mudança que acontece aí para essa segunda etapa.
12: E no mesmo contexto de hoje. Começando
10: exatamente,
12: no banco de reservas e entrando no segundo tempo, o Diallo, jogador do Manchester United da Inglaterra.
10: E num jogo muito nervoso também, que foi a estreia da Costa do Marfim na Copa. Ó, times já voltaram a campo então, por enquanto sem mudanças, né, Everton Ramos? Não parece ter nada, não.
11: Isso mesmo, confirmando os dois times, as duas seleções, as mesmas que iniciaram a partida.
10: Tá aí então, já vou passar a palavra para o nosso canhão do rádio, Rogério Assis, porque o segundo tempo vai começar. Times apostos, tanto lá nos Estados Unidos, em Dallas, no Texas, tanto aqui em São Paulo. Vem para a transmissão do segundo tempo, canhão.
13: Bora, Pedro Coen, o árbitro vai autorizar a contagem regressiva sendo feita. Começa o segundo tempo. Eu e você, ligados pela mesma emoção no futebol aqui na Bandeirantes, a Copa do Mundo pelo rádio. Vem para buscar a bola aqui no meio, Boni, só que ele está completamente impedido. Ele estava isoladão lá dentro da grande área, não, né? Estava bem aqui, quase que no meio campo. Só que como a defesa fez a linha, ele acabou ficando ali na banheira. 30 segundos do segundo tempo, 1-0 ganha o jogo a seleção do Noruega, que cobra atrás aqui esse impedimento com a defesa, joga Ayer. Ayer toca para Hagen, Hagen domina lá no esquerdo, tem o Wolf aberto pela esquerda, dá pelo meio, tenta Berg, Berg recua, de volta o passe, Hagen, Hagen ponta esquerda para o Wolf, tomando pressão, chuta a bola, bate na marcação e sai pela linha lateral, toca em PP e vai para fora em lateral, bola então para a equipe da Noruega, sem pressa para fazer a cobrança nesse primeiro minuto do segundo tempo em Dallas. Com a Noruega, por enquanto, se garantindo nas oitavas e no caminho da seleção brasileira. Tenta Haaland, o Beribe, a bola bate na marcação, Vinhanoso. Para trás o Doué, tocou contra o seu próprio gol. Ela ficou pro Abadou, hein, o zagueiro aqui pela esquerda. Chapéu do Conan, sai do seu lote. Tocou na ponta esquerda, jogada. Vem por dentro do passe, falta, falta na saída no Diomandé. Torcedor tá achando e a falta é marcada, Everton.
11: E a maioria norueguesa, por isso, né? Não queria a marcação da falta do Pedersen para cima do Diomandé, que tentava sair para a seleção africana. Falta marcada no campo de defesa da Costa do Marfim.
13: Para tomar essa bola à frente, o PP recua, tenta a tabela pela meia direita. Sangaré dá no ataque. Boni busca o centroavante, gira, dois, três em cima. Insistiu até perder. Vem para tomar a defesa, bate Haaland, rasga de bico atrás aqui. Consonu dá no meio, com o peito apenas escolhe essa bola pela direita. Pedersen domina, dá para o goleiro na grande área. Nilan chuta de volta a bola com o próprio Pedersen. Só que vai tomar uma pressão aqui pela ponta. Na marcação com o Olaí fechando, a bola batendo o próprio jogador da Costa do Marfim. Rapaz, o Olaí deu cartão pro árbitro, deu valendo. Ela. Ele reclamou, dizendo que foi empurrado. Brabo menino, hein, Everton?
11: Demais, o camisa 26, jogador do Trabzonspor da Turquia, queria a falta. O árbitro não foi na dele e deu só lateral para a Noruega.
13: Ayer ganhou a puxada pela camisa, o árbitro não deu a falta, seguiu, não teve vantagem não, tinha que dar a falta. Bonde lançado pelo comando para trás, esse passe ainda na meia direita. Sangare vai ter que devolver a bola com a defesa. Recua a jogada, Kossono domina completamente sozinho. 2 minutos e meio, começando o segundo tempo em Dallas, é Copa do Mundo, valendo uma vaga nas oitavas de final. final. A seleção brasileira está esperando o seu adversário. Por enquanto é a Noruega que está ganhando o jogo por 1-0. Encostando o Martim na direita, o apoio lá pela ponta. Doe domina, lança ao lado com Sangare. Sangare domina, devolve para o zagueiro. Cossonu pelo meio do campo. O Laí na esquerda pediu aqui, o capitão Kessie passou também. Ele deu uma olhadinha para a direita, para a esquerda. Caminha um pouco mais com ela, marca a distância, Haaland. Toca a bola aqui do lado esquerdo. O Laí domina e devolve a bola para o zagueiro. Para Cossonu, 3 minutos, segundo tempo, 1-0 Noruega. Passa. Sendo no gol do Nusa, um golaço no primeiro tempo. Pro ataque, a defesa da encosta do Marfim. Pra tomar o Laí na ponta esquerda, botou o pezão. Defesa rasga aqui. Conan na canhota, levantou pra grande área. A bola fica do outro lado pela direita. Pra chegar por aqui, Pepe tá na área. Balançou, ganhou, entortou de novo. Chamou pra pinta, é Fominha. Recua, cruzamento na área. Passa, Milan, dá um tapa. A bola sai na esquerda ainda. Conan domina, marcado com o pé esquerdo. Que domina, devolve esse passe. Toca do lado esse passe, bola para Diomande, na área, Boni fechou por aqui, trava a defesa. Berg coloca para escanteio, Costa do Marfim, Everton.
11: Uma chegada batida ali do Due pelo lado direito, uma bela defesa, acaba tocando na bola o Nilan, ela sobra e volta para dentro da área, a marcação chega cortando com o Berg, linha de fundo, Diomande, jogador do Leipzig ou do Paris Saint-Germain, tá perto de confirmar essa transferência, ele mais uma vez o encarregado do décimo escanteio da Costa do Marfim no jogo.
13: O Cossonu está praticamente marcando ali o goleiro da Noruega, o zagueiro da Costa do Marfim fica em cima do Nilan. Bate o escanteio aqui de pé direito, Diomande. 4 minutos e meio do segundo tempo, ele vai lá conferir se a bola está no semicírculo. Completamente fora, não tem nada a ver a posição colocada pelo Diomande. Ele botou na linha de fundo a bola, nem tocando de leve na linha aqui do semicírculo. Diomande, fechadinho de cabeça, rebate a marcação com o Pedersen, tira, cai no meio para tentar Nusa, não pega o zagueiro, tira, rebate, sobe de cabeça, Haaland, tentativa atrás, rebate a defesa, Nusa não tá longe, ela volta aqui fácil, sai do gol para trabalhar com o pé, sozinho o goleiro Fofaná da Costa do Marfim. Você já ouve o toque com Vitória Vermelho marcando na mesa de som, com Paulo Marcelo Mamone, com Roger Palmeiro Bate, Daniel Xingote, com Rafael Palmeira, em Dallas, a bola rola, o relógio não para. Gosta do Martim na área, a bola, o toque atrás, tentou, ajeitou para trás o passe, ela bateu no rosto aqui do Boni, fica na defesa, volta o passe pela linha direita, a arbitragem está pegando, na verdade, o toque de braço lá atrás, é isso que houve, estava dando a vantagem, só que ela acaba não se confirmando. 5:30, segundo tempo e o placar Bandeirantes. Costa do Marfim 0-1 Noruega. Pedro Coim.
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13: 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México e Equador ao lado do Alexandre Pretzel e do Leonardo Sonda. Chegou para resolver de volta o zagueiro Aia. O cara não quer saber de brincadeira. É a segunda que ele aparece e dá um bicão no meio da torcida, Everton.
11: E não deixaram o Diomande sozinho por lá. Tava o Ayer e tava o Pedersen na jogada. O Ayer chega rasgando pela linha de fundo, cobrado.
13: Olá aí para a área de cabeça, resvala aqui atrás o Regen. Volta para a direita para tentar tomar. Caiu pedindo falta, Solot. Não houve nada. Ele atrapalhou-se com a bola. Lateral Graft já cobra a seleção da Costa do Marfim. 6 minutos 30 segundos do segundo tempo em Dallas. Com 1-0 Noruega. Noruega indo para o caminho da seleção brasileira. Conan na canhota para a área. Bola de cabeça. Rebate Berg. Corta a sobra. Voltou aqui atrás. Ajeitou. Dominou e deu um balão. O Sangare. Teve tempo de dominar a bola. Ajeitar. E aí deu um bicudo no meio da torcida, Everton.
11: E faz a festa da torcida nesse momento. Porque o garotinho que pegou a bola comemora bastante. Mas numa bela jogada pelo lado esquerdo do Conan. Um cruzamento, a marcação chega tirando, a bola volta para o Sangare, já fora da área, ele manda em direção ao gol, mas ela vai bem longe, foi de fato na arquibancada, tiro de meta Noruega.
13: 7 minutos do segundo tempo, Léo Gens, esse início de segundo tempo, 1-0 Noruega.
12: Perdendo o jogo, a Costa do Marfim tenta ter mais a bola do que na etapa inicial, e o contra-ataque agora vira uma arma da Noruega. Que tem o Haaland, muito alto, muito forte, mas muito potente para correr em campo aberto. Veremos como vai se desenhar essa segunda etapa, mas o contra-ataque é uma arma que a Noruega também gosta de usar, principalmente com o Haaland, o centroavante do Manchester City.
13: 8 minutos do segundo tempo, trocando passes em atraso aqui a defesa norueguesa, sem muita pressa, está ganhando o jogo por 1-0 e chegando nas oitavas para pegar o Brasil. Berg domina pelo meio campo, já toca aqui atrás com o zagueiro, aí é com ele, domina, dá para a meia direita, Berg de novo, toma a pressão, já recua mais atrás ainda, Regen pediu, dá na meia, vem para buscar a bola, o Odegaard recua para marcação, Regen, Odegaard para o goleiro, na área esse passe, Nilan, já entrega a bola para a direita agora um pouco mais tranquilo, domina aqui na frente o Aya, na velocidade com o Odegaard tentando o passe pela ponta, conseguiu chegar essa jogada aqui pela direita, no apoio para tentar pegar o pé, Bessin gira, pé direito, levanta na ponta, passe é forte demais, não chega na marcação, a defesa toma no contra-ataque, vem Pedersen, partiu no comando, pra bater, não chuta, dá pro Musa, rolou, vai chegar o Wolf, cruzou pro gol, alta demais, não tem ninguém, vai ficar pro goleiro Fofana. Apesar dos atacantes grandões, 4 metros cada um, essa foi alta demais, Everton.
11: E o Nusa vacilou, né? Porque ele toca ali, na verdade, o Wolf no cruzamento, ele recebe do Nusa, mas acaba forte demais fazendo o cruzamento. Nenhum jogador, e olha que tem 1,94m do Haaland lá dentro da área, consegue chegar na bola, ela fica tranquila nas mãos do goleiro Fofana.
13: E os Vikings voltam a fazer o seu espetáculo nas arquibancadas em Dallas. É a remada e aquele grito, né? É interessante, a torcida animada da Noruega. Indo para as oitavas da Copa do Mundo. Para trás a bola aqui atrás da marcação com a defesa para jogar o Laí. Faz a inversão. Pepe bota no peito marcado. O Wolf em cima. Pepe habilidoso, cortou. Para trás a bola. Vem chegar o chute. Bate na defesa. Voltou. Pepe chutou. Defendeu. Nilan voltou na direita ainda para o contra-ataque. Vai chegar a jogada para Doe. Doe cortou para o pé direito esquerdo. Perdeu para Nusa. Nusa toma para a seleção da Noruega. Com dois em cima. Tem um todo. Tocou para fora aqui na ponta do E. Nilan salvou a Noruega de tomar o empate, Everton.
11: O primeiro chute foi do Doué, a marcação tira e ela sobra pro Pepe, bela defesa do Nilan, tá preparando duas trocas o Emerson Faé, daqui a pouco para a seleção marfinense, a entrada do camisa 15, o Diallo, e também do 12, o Eli Wai.
13: Vai trocar duas, já o técnico da Costa do Marfim, você já ouviu o toque Bandeirantes marcando, 3:15 da tarde, hora de Brasília, por dentro essa bola, Odegaard Noruega na área, o zagueiro chegou com o braço, arbitragem não deu, insiste a defesa, insistiu Odegaard, reclamando o capitão de falta, arbitragem na marca em Dallas, a bola rola, o relógio não para. A Noruega indo para as oitavas de final, está na frente. São 10 minutos e meio, segundo tempo e o placar da Bandeirantes. Costa do Marfim 0-1, Noruega, Pedro Coim.
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13: 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Olha aí, levanta o passe da cagota, liga de fundo. Conan domina o lateral. Põe na área para jogada. Boni tentou a defesa. Cota voltou para Pepe. Tá na área ainda, todo enjoado. Para Boni. Ajeitou, bateu para lançado. Nilan defendeu. É do goleiro Everton.
11: Uma jogada com o Pepe, né? Mais uma que a seleção da Costa do Marfim chega pelo lado esquerdo antes disso. Com o Conan, cruzamento na medida para o Pepe que tentou a primeira e na segunda tentou o passe para o Boni não conseguiu finalizar, basicamente um recuo nas mãos do goleiro Nilan.
13: O Wolf no apoio à esquerda, ataque da Noruega, vira o passe, recua, dá para Nusa, Nusa tentou driblar, perdeu, o Wolf pegou o rebote, dá atrás com o Odegaard, giro, tocou, falta! Ele dominou, cagou, tentou ganhar a foto, conseguiu, era tudo que ele queria, Everton.
11: Foi esperto demais nessa o Odegaard, uma escapada pelo lado esquerdo ali do Wolf com o Nusa, ele recebe por baixo, é tocado na sequência, foi na frente do Valenzuela, falta marcada e daqui a pouco as duas mudanças na seleção marfinense.
13: Quem são mesmo os que vêm aí?
11: O 12, Eli Wai, jogador do Eintracht Frankfurt, e o camisa número 15, o Amad Diallo, do Manchester United.
13: Aí é para partir para cima, é claro, né, Léo Gens? Vamos embora, 1-0 para a Noruega, não interessa, vamos abrir a torneira, é isso?
12: Vamos ver quem vai sair, mas eu gosto da entrada do Diallo. Era um jogador que a gente citou aqui no intervalo, não teria colocado logo de cara, mas é um ponta-direita rápido de drible, pode melhorar o jogo pelo lado direito, de repente mantendo o Diomandé pelo lado esquerdo.
13: 12 minutos e meio, segundo tempo, bico da grande área na esquerda, falta Noruega. Bate Odegaard com a perna canhota. Haaland na área. Ayer e Regen também, os zagueiros grandões fecham aqui. Lá vem a cobrança, Odegaard dois passinhos para trás, para a bola, levantou, o toque contra, vai pegar o goleiro, defendeu, Fofana. Ela bateu na barriga do Sangaré, o goleiro pegou. São 13 minutos do segundo tempo, 1-0 para a Noruega, que tenta jogar a pressão da costa do Marfim para tentar pela meia direita esse passe. Olha aí, fechou aqui, tem na canota o Conan pedindo, ele já viu, já lançou. Conan é rápido, Pedersen volta para marcá-lo. Conan o encara, dominou, entortou, vai no fundo no ombro e depois com o pé por baixo tira Berg para escanteio. Escanteio, costa do Marfim, lado esquerdo, Everton.
11: Mais um, né, na chegada pela esquerda, mais uma vez, sempre com o Conan por ali. Ele tenta o cruzamento, mas antes dele chega então o Berg para mandar pela linha de fundo. Tem mais um escanteio à costa do Marfim no jogo.
13: Bateu de Omandê para trás essa bola. O Laí recuou, ainda para cruzar para o gol. Sangaré desvia, ele pega a sobra e atingiu o adversário. Está sentindo ali o Nusa. Foi na boca do estômago a bola. Devolve o passe, linha de fundo. O Laí de primeira para passe na ponta esquerda. Vai tentar Sangaré. Sangaré do outro lado. De Omandê. De Omandê. Grande área. Arrumou para bater para o gol. Isolou. Ah, mas vale um. 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
11: E nas duas do mesmo jogador, né? O Sangaré. Antes ele mandou mais pelo alto, agora até tentou chegar no gol, mas ela também foi parar na arquibancada, linha de fundo e só tiro de meta para a Noruega, que vai vencendo o jogo 1-0 em Dallas.
13: 14 minutos e meio, segundo tempo, as trocas agora na costa do Marfim.
11: Vamos lá então, saíram o Boni com a camisa número 9 para a entrada do Uai. O Diallo e o Uai em campo, tá? Com a 15 e com a 12. O Boni com a 9 foi um dos que deixou o gramado, só não consegui registrar por enquanto o outro jogador a deixar, mas o Boni foi um deles.
13: Já a geração nos confirma. Odegaard, Haaland, tomou no meio, vem a Berg, a defesa atira, a bola foi tocada para fora pela linha lateral.
11: Foi o camisa 26, o Olaí. Então, 9 Boni e 26 Olaí vão embora para entradas do 12, o Aí, e do 15, Amadialo.
13: Léo Gens pega primeiro contra-ataque da Noruega. Odegaard na direita, são dois em cima, ele chama a falta, perdeu. Conan chegou, a falta no Conan agora. O Bandeira que para marcar e toma bronca aqui. O assistente número 1, o Rego. Assistente que é da Venezuela, como o Atro também, e o assistente 2. Léo Gens, 15 minutos e meio, segundo tempo, e essas duas trocas na costa do Marfim. 1-0 Noruega, Léo.
12: São alterações do Emers Faye para ganhar o jogo. Ele coloca o Diallo e tira um volante. Agora, Sangaré e Kessié serão os dois volantes da costa do Marfim. Ele traz o PP para jogar atrás do Wahi, um centroavante de mais mobilidade em relação ao Boni, que saiu também do jogo. O Diomandé segue como ponta esquerda. Três atacantes e por trás desses três atacantes o Nicolas Pepe, que também é um homem de frente. Alteração ofensiva do MS Faê.
13: Diomandé na área com dois. Perdeu, toma Pedersen, já vira a bola para a direita, vira para Sordot, marcado. Dá na meia esquerda o passe, Berg dispara por aqui. Pede Haaland, ele prefere o passe lateral esquerdo. O Wolf passa e vem no apoio. De volta Berg, linha lateral do campo, para tentar o Kessié. Ele devolveu, o Wolf com dois. Carrinho na bola, sem falta, tomou aqui na ponta o Aí. Reclamou a arbitragem, o Dalo, arbitragem, jogador da Noruega. O jogo seguiu então. Lá vai essa bola. Pepe na direita, marcado. Dá o passe pela meia direita, Coutinho. Diallo se projeta. Toma o tranco nas costas. Sai do Berg. Diallo habilidoso. Rápido, domina. Calcanha, que lindo passe. Lateral direita para Pepe na área. Rolou. Corta a luz do Arria. Defesa chegou, tirou daqui atrás da prensada. Ela volta na ponta esquerda. Wolf bate à frente. Haaland bobeou, cochilou, perdeu. Conan, lado esquerdo, ataque da costa do Marfim para pegar essa sobra. 17 minutos do segundo tempo em Dallas, 1-0 Noruega. Domingo por enquanto tem Brasil e Noruega nas oitavas. Lá na direita a bola para PP, limpou, vai bater, Nusa em cima, ele clareou para ajeitar, para bater, mas não conseguiu não. Você fica sem espaço por ali, dá no meio campo que se domina, passa adiantado a jogada. Sangaré fechou por aqui, domina o camisa 18, tem Conan levantando o bração na canhota, põe pro comando esse passe, limpou para tentar, Diomandé rolou, bate a bola no Regan, escanteio. Costa do Marfim na esquerda. É Everton.
11: Tem uma dúvida se o Diomande tentou chutar pro gol pela força que ele coloca na bola ou se ele tentou o cruzamento rasteiro. A verdade é que o Reguin bota o pezão na bola pela linha de fundo e o Diomande vem para mais uma cobrança de escanteio para Costa do Marfim.
13: 18 minutos, o árbitro vai parar para lá chamar a atenção da galera. Na enquadrada legal, todo mundo ali de novo para variar. O Cossu no zagueiro marcando o goleiro Nilan. 18 minutos.

0: minutos do segundo tempo. John Mambé cobra o escanteio. A bola está de novo fora. Está fora de novo. O que, que o John Mambé acha que ele vai ganhar fazendo isso? Queria entender. Ele vai cobrar o escanteio. 18 minutos e meio do segundo tempo. Dallas 1 a 0 Noruega. John Mambé fechadinho no gol. De soco de Lantira. Está na grande área. A sobra voltou. Diallo bateu no gol. Para trás a cabeçada. Tira Haaland. Disputou no meio a grande área. Chute no meio. Sobrou para Haaland. Dá um balão. Ajudando a defesa, bota a frente, o pássaro ficou na esquerda, vai insistir Berg, cabeça, recuo, mal feito, Haaland chegou, primeiro, Fofana, o goleiro aparece, não bico, bota a bola para fora, pela linha lateral. Léo Gens, 19 minutos do segundo tempo, o jogo vai começar a ganhar um pouco mais de drama agora, com o relógio correndo. Tempo contra a seleção da Costa do Marfim, o Haaland veio ajudar, que agora já deu um bicudão. Já começa a bater desespero em quem está perdendo o jogo. Léo 1 a 0, 19 segundo tempo, vai dando Noruega.
1: A Noruega tem campo aberto para correr, uma arma que o Haaland gosta muito de usar, muito potente, difícil você parar o Haaland quando ele arranca com a bola, mas essa situação ainda não se apresentou para a Noruega dentro desse segundo tempo. O placar não reflete o que é o jogo. Para mim, a melhor seleção segue a Costa do Marfim, como já era na etapa inicial, e isso se repete no segundo tempo.
0: Com quase 20 minutos do segundo tempo, para trás essa bola pela ponta, para Doué, Doué vira para Diallo, levantou no gol, arre fechou, saiu do gol para pegar Milan. Tava ligadão no serviço o goleiro da Noruega, Everton.
2: E precisava, porque a bola ia chegar em condição para o Aí e livre de marcação tentar a finalização.
0: Odegaard na direita, no fundo, Solotti na área, tentou driblar, voltou! Abadu colocou o pezão, voltou para escanteio, Everton.
2: Em uma descida rápida pelo lado direito, a Noruega tenta surpreender neste contra-ataque. Buscava a bola o Solotti, mas antes dele o zagueirão, o Abadu, linha de fundo, escanteio, Noruega nas alturas, tenta o segundo gol.
0: 20 minutos do segundo tempo, Dallas é Copa do Mundo na maior rede de rádios do Brasil, anunciando para 6 horas, França, Suécia, Pedro Martelli com Cláudio Zaidan, com Luiz Fabiani às 10 da noite. México, Equador, Daniel Oliveira, Alexandre Pretzel, Leonardo Sonda. Escanteio, cobra Odegaard, pé esquerdo, ponta direita, é para Noruega. 20 minutos e meio, segundo tempo, Dallas. Parou, ele autorizou a cobrança e depois mandou parar. Seu Valenzuela, tal de chamar a atenção dos caras e vai a da torcida para o árbitro, é para ele. Por parar o jogo, é o futebol sul-americano. Vê essa catimba e para o jogo o tempo inteiro. Deixa bater o escanteio, se tiver agarrão, o VAR marca pênalti. Segue o jogo. Odegaard repete agora a cobrança. Aliás, essa vai ser a primeira oficial, que aquela não valeu, não. 21 minutos do segundo tempo em Dallas. 1 a 0 Noruega, escanteio. Partiu Odegaard, levantou o toque no meio, chegou Haaland, bateu em cima do zagueiro. Chute do Hagen. Perdem gol os jogadores da Noruega, mas não foi, não. Tenta a inversão no ataque, essa bola para a ponta. Fecha de Omande, volta, tira do Berg para fora, pela linha lateral. Por muito pouco não saiu, 2 a 0 para a Noruega, Everton.
2: O sistema acusaria para o árbitro, que agora inclusive pede para aguardar se a bola tivesse ultrapassado a linha. Vai pedir ali o Ayer?
0: A menos que a revisão, o sistema não tenha funcionado. E aí o VAR irá revisar. Nada, pronto, não foi gol. Para sorte da Costa do Marfim, Everton.
2: E quem estava na jogada arrancando em cima da linha foi o Diallo. Ele é quem rasga ali e evita o que seria o segundo gol norueguês.
0: 22 minutos, segundo tempo, trocando passes, vem Costa do Marfim pelo meio do campo ainda. Sangaré na minha direita para o zagueiro, vem Cossonu mais aberto na beirada do campo. Diallo domina de primeira, toca na ponta, vai chegar com o Pepe. Pepe recebe a bola, dá para Diallo, para Pepe, bico da grande área pela direita, limpou, colocou no meio. O Raí tentou no pivô, defesa chega, desmancha tudo. Na ponta essa bola, para a esquerda ainda, vem Musa. Um, dois dribles, tomou a falta, vantagem para o meio campo. Vem Berg, vira o passe, Odegaard já toca à frente, Haaland vira a jogada lá do esquerdo, Berg dispara, Abertão na ponta, Nusa, o autor do gol, é pra Nusa, tá na área, se cortar, chuta pra canhota, cruzou pro gol, zagueiro desvia, mas tá marcado o impedimento lá na frente do Nusa, quando é lançado. E o jogo é parado agora para a hidratação, é isso, seu Everton?
2: É isso mesmo, até por isso a gente consegue ouvir a acústica do estádio, as vaias do torcedor que não tá gostando nada dessa paralisação, alguns dizem que dá uma quebrada no ritmo do jogo. Os dois times, as duas equipes agora indo em direção aos bancos de reserva.
0: 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É Copa do Mundo na maior rede de rádios do Brasil. 23 do segundo tempo, 1-0 Noruega, tempo para beber uma aguinha. Eu vou tomar, né, a minha também. Tô parecendo um camelo aqui. Placar de 1-0 Noruega. Léo Gens comanda e comenta na Bandeirantes. Agora é 1-0 Noruega. Tá definido o jogo, Léo?
1: Não. Muito longe disso, Canhão. Temos a metade ainda do segundo tempo para percorrer e a Costa do Marfim promete pressionar a Noruega usando bastante os seus pontas. Diomandé por um lado, o Diallo por outro, tentando se instalar no campo da Noruega, que terá como principal arma o contra-ataque, campo aberto para correr. E a Noruega tem jogadores para explorar isso, principalmente o Haaland, que é muito potente quando sai de trás. A Noruega leva vantagem no jogo aéreo, desde a primeira etapa. Chances depois do gol da Noruega foram todas a partir disso. Uma com o Haaland, uma na sequência, duas boas chances na reta final do primeiro tempo. E no último lance que a gente viu aqui, também uma chance a partir de bola parada que o Diallo tirou em cima da linha. Contra-ataque e bola parada são os dois recursos que a Noruega tem à disposição. A Costa do Marfim tem os dribladores pelo lado do campo, Diomandé e Diallo, e tenta se instalar, trocar passes no campo de defesa da Noruega para encontrar um espaço na defesa fechada e assim tentar empatar o jogo. O placar, para mim, Canhão, não reflete o que foi o jogo até aqui. Para mim, um empate seria o mais justo, para não dizer que a Costa do Marfim deveria estar vencendo a partida. O que, que diferencia uma seleção da outra? O talento individual. Numa jogada, o Nusa cortou para dentro, acertou um chute de rara felicidade e abriu o placar.
2: Daqui a pouco, vem troca dupla na Noruega, a entrada do camisa 22, o Oscar Bob, e do 21, o Schildrup. Os dois estão conversando, inclusive, já com a comissão técnica. Daqui a pouco, as duas mudanças na seleção norueguesa.
0: 3:30 da tarde, marcando o quinto sinal, hora de Brasília, com 25 minutos do segundo tempo. Aí é porque, com certeza, né, leva essas duas alterações já na Noruega, pelo cansaço de quem está jogando, que é a correria. A Costa do Marfim obriga os jogadores da Noruega a correrem muito também, né?
1: É um jogo de muito desgaste, porque também é um jogo muito físico, né, de duelos. Os jogadores das duas seleções usam bem o corpo. É um ritmo intenso praticado aqui nesta partida, tanto por Noruega quanto por Costa do Marfim. E aí você precisa fazer substituições para aguentar os 90 minutos.
0: Vamos para as duas então, Everton.
2: Vamos lá, tá saindo o Nusa com a 20 para a entrada do Schildrup, camisa 21, jogador do Benfica. Tá saindo também com a 7 o Sorlotti para a entrada do 22, o Oscar Bob, 22 anos, atleta do Fulham da Inglaterra.
0: Você até chamava atenção, Léo, para esses dois já no primeiro tempo com características parecidas, mas o Sorlotti um pouco mais lento que o Nusa, mas eles se cansaram também, né?
1: Isso, troca os dois pontas, o Solbakken. Coloca na ponta direita o Oscar Bob, que tem características bem diferentes do Sorlotti. Na seleção, o Sorlotti joga como ponta direita, mas ele é centroavante, ele é pesadão, ele é homem de área como o Haaland. Agora, como o contra-ataque está à disposição da Noruega, dá uma refrescada nessas peças o Solbakken. Coloca dois jogadores rápidos pelo lado do campo.
0: 26 minutos e meio reiniciado o jogo, bola aqui atrás, Costa do Marfim na grande área, dominou-se, tocou, não bate na marcação, atingiu o adversário, chegava de novo como no primeiro tempo, que andou mangando chance, o lateral esquerdo da seleção da Costa do Marfim, bola para a direita, aberto na ponta, o Oscar Bob cercado por Luiz, ele recua, dá a bola atrás, rebate Pedersen, bota no comando Haaland, aqui vem o zagueiro para tomar a frente, tira essa bola aqui atrás da defesa, a bola volta do lado esquerdo, completamente sozinho, domina com liberdade o Abadou para jogar pelo meio do campo, com 27 minutos do segundo tempo, 1-0 para a Noruega. A Noruega vai, por enquanto, sendo adversária do Brasil, confirmando a passagem para as oitavas. É domingo o jogo, Brasil e Noruega. Por enquanto, a Noruega. O Brasil, a gente já sabe, está lá. Noruega tem que confirmar ainda a classificação. 27 minutos e meio do segundo tempo e voltam os torcedores, os Vikings, nas arquibancadas de Dallas, fazendo o seu belíssimo espetáculo, comemorando esse 1-0 para cima da Costa do Marfim. Domina essa bola, seleção da Costa do Marfim pelo meio do campo, toca na meia direita, aquecia o capitão, bola pro comando, para chegar com o Diallo, passe errado, lá pela ponta para tomar Berg. Tenta a redevolução pela ponta. Schilderab pedindo. Berg para trás ainda com o lateral. Wolf domina. Dispara e pede a bola. Schilderab levantando o bração. Só que ela recuada para o zagueiro. Regue na grande área. Que na área Nilan. Toma a pressão em cima dele. O Arri chegou. Ele levanta a bola para a direita. Bela assistência. Perde sem bota no pipi. Perdeu. John Mandeu voltou. No que domina, volta para pegar essa bola e para jogar de novo. Aos 28 minutos do segundo tempo. Para tomar a pressão pela ponta. Domina a costa do Marfim. Tentando empatar o jogo. 1-0 para a Noruega. Diallo lá na direita. Essa bola com o lateral do Elo. Apoio para Diallo de novo. No que domina é rápido. Corta a bola para a perna da canhota. Boa. Marcado. Sai do Schilderab. Dá com o zagueiro pelo meio campo. Sozinho. Cossonu para Akbadu. Akbadu domina. Virou atrás. Se perder essa bola, vai tomar o gol, hein? Tentou limpar. Sai do Odegaard. De um lado para o outro. Haaland pressionou só no olho. Haaland também, vou dizer você, hein? Tá jogando é nada hoje. Vai voltar essa bola para a direita. Diallo na área. A tabela. Recebeu. Ganhou. Entrou na área. Outra fita. Vai fazer um golaço. Golaço! Golaço! Aço! Aço! Diallo empata para a Costa do Marfim. Habilidoso na canetinha. Esquina veio trazendo. A bola entrou na área. Dá um, dois, três dribles. Enfia um canhão na saída do Nilan. E empata o jogo em Dallas. Golaço do Diallo para empatar. 28 minutos e meio. Segundo tempo, Diallo. Ele entrou e desequilibrou o jogo. Um Costa do Marfim. Um Noruega. Nilan não tem jeito, tá feito. Mas que golaço, aço esse em Everton Ramos.
2: Um baita de um golaço. Diallo entrou como quis. Na defesa norueguesa, uma belíssima tabela com o PP recebendo de novo, cortando e trazendo de perna esquerda num golaço em Dallas. Ele sai do banco de reservas mais uma vez para, por enquanto, decidir e manter vivo o sonho dos marfinenses. Diallo é o 8º gol dele em 23 jogos pela seleção da Costa do Marfim, o 2º. Em Copas do Mundo, agora tudo igual em Dallas, 1-1.
0: Dois gols e dois belíssimos gols. O da Noruega e esse marcado por Diallo empatando o jogo. Léo Gens, 1-1, Costa do Marfim, Noruega.
1: Merecidíssimo o gol da Costa do Marfim. Se a grande arma era o jogo com os pontas, então Diallo vai para dentro, vai para cima. Corta para o meio e finaliza de canhota para igualar e fazer 1-1. Demorou, canhão, para sair o gol da Costa do Marfim.
0: Em Dallas, a bola rola, o relógio não para. 30 minutos e meio do segundo tempo. Vamos para a prorrogação, persistindo o empate para ver quem pega o Brasil nas oitavas. Um Costa do Marfim, um Noruega, Pedro Coim.
3: Até aqui os já classificados às oitavas. Canadá, Paraguai, Marrocos e Brasil. Brasil que anunciou hoje a lesão de Lucas Paquetá, que passou por exames que constataram lesão muscular na coxa esquerda.
0: 1-1, bola aqui atrás com a defesa da Noruega. Ayer toca do lado. Berg com o Odegaard, a bola curta para o Odegaard, que vira-se para a esquerda e já lança a bola para a metade do campo. Sander Berg dá pelo comando esse passe. Haaland fecha aqui, já enfiou na ponta, recebendo, tentou, limpou, Schilderab na área, o passe. Berg cruzou para trás, tenta o Odegaard, passou, tentou tomar a frente. O Oscar Bobby marcado por trás, o toque para fora do Conan. Para lateral para a Noruega, Everton.
4: Uma chegada pelo lado esquerdo ali com o Berg, com o Wolf. Mas quem chega para participar neste cruzamento é o Oscar Bob. Ele tentou fazer uma finta para cima da marcação que rasga a linha de lado. Posse de bola Noruega.
0: Já cobrado arremesso lateral, ataque Noruega na direita. Esse passe liga de fundo. Odegaard amacia no peito. Rola do lado esse passe com Pedersen fechando. Vai tentar de volta esse passe na minha direita. Berg para Pedersen. Driblou, ameaçou, girou. Tá em campo ainda. Belo come do Pedersen para cruzar. Levanta a defesa, corta a bola. Sai da grande área, na sobra para tentar o Raio, atacante na direita, domina e passa a bola pro Pepe, tinha na esquerda aberto fechando o Diallo, preferiu a bola pra direita Pepe, o Raio na área, calcanhar o passe, Pepe chegou, caiu, pedido pênalti, opa! Será que esse pezinho aqui na jogada disputada pela ponta ficou no pé do atacante da seleção da Costa do Marfim? Será? O jogo seguiu, Everton. Bola aqui atrás com a Noruega.
4: O árbitro Valenzuela, assim que foi questionado, ele só apitou que foi na bola, né? Só sinalizou ali a bola. Também não viu um toque para pênalti, mas dá uma chegada da Costa do Marfim no contra-ataque, Canhão.
0: Schilderup domina, bico da grande área, recua, Berg de frente, rolou, Odegar na meia-lua, costurou para bater, foi travado, conseguiu tomar, já driblou, vai de volta pela meia-direita, enfia na ponta, Schilderup aqui, o Wolf se representa, Schilderup, pé direito, balança para tentar cruzar, para tentar bater, não dá nem para cruzar, nem para bater, domina a bola e a devolve, sai atrás com o Sanderberg, que domina a bola, devolvendo Schilderup, na área, tá ninguém, ele olhou para o Haaland, mas deu na mão do goleiro, Everton.
4: Vacilou demais, né? Olhou para o Haaland procurando a referência na grande área, mas acabou encontrando ali o goleirão, o Fofaná, de 1,94m também.
0: Diomandé na área, rolou, Diallo para trás, ela bate na defesa, mas está marcado o impedimento do Diallo. 33 minutos do segundo tempo. Léo Gens, o jogo agora é outro. Quem viu a Noruega melhor, tentando alguma coisa, tá vendo a Costa do Marfim agora. Os caras empataram o jogo num golaço do Diallo e estão se impondo em campo, hein, Léo?
1: A Costa do Marfim faz um jogo muito melhor do que o da Noruega, desde a etapa inicial. O placar, como eu disse, não refletia o que era o jogo. O empate é um pouco mais justo, mas a Costa do Marfim já merecia estar vencendo essa partida. A Noruega vai sair de trás, vai virar um jogo de contra-ataque atrás de contra-ataque. E isso é melhor para a Costa do Marfim, Canhão.
0: Odegar, Noruega pelo meio direito, enfia o passe para a Pedersen, cruzou, ela passou, o zagueiro dá de canela para o alto, vai cair na grande área. Abadu subiu, disputa Oscar Bobbio, baixinho chegou, acompanhou a bola, tirou o zagueiro, a bola voltou para o Odegar ainda, para a Noruega, recua, dá na ponta Berg, Berg mais à direita para Pedersen, na Arizona, Dan Haaland domina, aliás, domina, ela pelo menos tenta, agora não chega para ele, Odegar já driblou, deu do ladinho esse passe, Oscar Bobbio, liga de fundo, cortou da direita para a perna canhota, no que domina, devolve o passe, Berg, Berg de uma vez na ponta, Oscar Bobbio, dele para Berg, para cruzar, toma a frente, Abadu, chegou o zagueiro, tirando, enfia na ponta esse passe, perdeu a marcação com Ana, vem para a bola, Berg para tomar, Conan se antecipa e bica, toca no meio, ninguém da defesa aqui atrás, aliás, todos da defesa da Noruega, ninguém do ataque da Costa do Marfim, quase 35, segundo tempo, Wolf vira o passe, Schilderup domina, vai encarar por aqui, tentou driblar, saiu do Dudu, Schilderup agarrado, insistiu, tomou, é rápido, habilidoso, do que domina, recua, Sandberg, entrada na grande área, pro Odegar, limpou na área, perdeu, voltou pro Oscar Bobbio, dá pro Odegar, perdeu para passar, o passe errado do Oscar Bobbio, não deu em nada, domina, Conan tira para a defesa, só que no pé do marcador, Pedersen toma, dá para o Odegar de cabeça que devolve a bola para o Odegar de novo, 35, ele vai para a pinta, tentou tomar, tira bem a marcação com a defesa aqui atrás, domina e volta, jogada pela meia campo com o Sangueré, ele enfia o passe da ponta, ela bate no pé do Berg, espirrada, volta para Diomandé do outro lado, em Dallas, a bola rola, o relógio não para. 35 minutos e meio do segundo tempo. Esse placar leva o jogo para prorrogação em Dallas. Um Costa do Marfim, um Noruega. Pedro Coim.
3: Falando de Brasil, mas em outro esporte, Canhão. João Fonseca entra em quadra amanhã às 10 horas e meia da manhã pela segunda rodada de Wimbledon. Seu adversário agora será Jesper De Jong.
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0: Diallo está no chão sentindo o jogo parado, atendimento por enquanto no departamento médico só no olho, Everton.
4: Está caído lá. Está caído com a mão na posterior das coxas e quem já está fazendo um trabalho de aquecimento pronto para entrar é o camisa 10, Simon Adingra, atleta do Sunderland, da Inglaterra. Além dele, também prepara mudanças ali o Solbakken, o camisa 14, o Orns, vai entrar daqui a pouco, vem mudança nas duas seleções em instantes.
0: Já duas trocas, quem sabe... Essa que, se for no lugar do Diallo, Léo, que pena, hein? Tomara que o Diallo siga em campo, hein?
1: Pois é, e se ele sair, deve entrar no lugar dele o Adingra, que ficou de fora da última Copa Africana de Nações por opção do MS Faê. Agora volta a integrar o elenco da Costa do Marfim, também é um ponta de velocidade. Vamos ver se vai ter que sair mesmo o Diallo.
0: É, pelo jeito é ele. Mas ele sai caminhando normalmente. Vai a da torcida para essa demora toda, né, Everton?
4: Vai, porque inclusive ele sai do campo também, não há sinalização ali de substituição. Ah, ele fica aguardando
2: do lado de fora. Arremesso lateral favorece a seleção da Costa do Marfim. A bola volta a rolar em Dallas.
0: Sensação que eu tenho é que ele vai voltar. Ele está só esperando aqui para voltar já já. 37 minutos do segundo tempo. Levanta essa bola, Conan para frente. A defesa sobe para rebater de cabeça. Disputa na ponta Berg, desviada por quem? Por quem? Pelo jogador da Costa do Marfim. Não, pelo jogador da Noruega. É lateral bola. A arbitragem está marcando para a Costa do Marfim. Vai voltar para o campo.
2: Confirmando mudanças.
0: A primeira na Costa do Marfim.
2: Isso, a saída do camisa 16. Vai embora o camisa 16. Na verdade, não. A primeira na seleção norueguesa. Vai embora o camisa Pedersen. 16, o Pedersen, para a entrada do 14, o Arnes. O Arnes, que tem 30 anos, jogador do Benfica. Primeira e única modificação até aqui, viu?
0: Léo Gens, essa modificação feita na Noruega, saindo o Pedersen. Arnes entrando no seu lugar.
1: O Arnes é uma espécie de um faz-tudo nessa seleção da Noruega. É, jogador que atua no futebol português, ele joga como volante e como lateral direito. E é essa posição que ele vai ocupar hoje na vaga que era do Pedersen.
0: Falta marcada, Noruega com pressa, bateu. Berg já toca pela meia direita com o Odegaard. Haaland pede pelo comando, levanta o bração, quer de volta, devolução o Berg. Odegaard já toca a bola para a direita. Harness fecha aqui, dá para o Oscar Bob, dispara pela ponta, quer devolução. Mas o passe do Oscar Bob é para trás, para o Odegaard. Parou, brecou, dominou, devolve no meio campo ainda. Já recua, dá para o zagueiro Ayer, passa pelo meio campo, já enfia o passe na ponta esquerda. O Wolf no apoio com o Schilderat, domina Schilderat, tentou driblar, traz para o fundo, tomou pressão, Dodoe, recuou. Dá com o zagueiro Hagen, bem adiantado. Hagen lançou na meia, Odegaard na perna da canhota, ia tentar bater, mas está muito marcado, tem uma parede vermelha em cima dele chegando, vai tentar tomar a frente. O que se antecipa, Arnes pega a sobra pela direita, devolve no meio campo ainda para tocar com o Ayer. Ayer toca pelo meio, vai devolução do lado outra vez, Sanderberg, que vira o passe para a ponta esquerda, Hagen já vira a jogada, vai tentar a jogada pela ponta. Schilderat dominou, encarou, mas não passou não, devolvendo bola ainda pela ponta esquerda, Sandberger domina. O Wolf encostou, Schilderat limpou, trouxe pelo meio, tentou o passe, rasga a defesa, a bola voltou no rebote de cabeça, toca na ponta essa bola, Sandberger espirrou, voltou com o Wolf recua, dá mais na ponta esquerda ainda. Pressão da Noruega, tentando ganhar o jogo. 1-1, placar em Dallas. Schilderat tolou o Degar na grande área, recebeu, Schilderat cruzou para trás, defesa chegou prensando no carrinho, bola para fora. Bota o pezão e toca para fora pela linha lateral. Esse passe do Degar com o Schilderat. Bate na marcação, tira atrás de carrinho. O Domê botando para fora com quase 40 minutos do segundo tempo. Caminhamos para a prorrogação em Dallas. Para definir o adversário do Brasil no domingo. Já abrindo as oitavas da Copa do Mundo. Para trás o passe. O Degar dá para o zagueiro. Sai com o Ayer. Ayer toca a bola para Hagen do outro lado. Dallas, a bola rola, o relógio não para. 40, segundo tempo. Empate levando o jogo para a prorrogação. Um Costa do Marfim, um Noruega. Pedro Coen.
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0: Na área, bola para fazer o gol. Berg, Haaland livre, escorou!

0: corta pela grande área, o passe livre para o Berg. Ele chega já olhando para trás, assistência perfeita. Haaland fecha quase que dentro do gol, só bota o pé. Ele fez pouco no jogo, muito pouco, mas marca o gol que pode ser o da vaga nas oitavas para pegar o Brasil. Haaland no finalzinho do jogo. 41, segundo tempo em Dallas, 2 Noruega, 1 Costa do Marfim. Fofana não tem jeito, tá feito. Haaland virando. Noruega bem perto das oitavas, 2-1. Everton,
1: o cara tem estrela. A gente falava pouco dele no jogo, mas quando aparece, é o maior artilheiro da Noruega em Copas do Mundo. E não faz diferente. Numa bela jogada pelo lado direito, a visão do Oscar Bob, que viu o Berg entrando livre na grande área. Ele dá o passe, o Berg faz o cruzamento rasteiro na medida. E o Haaland só tem o trabalho de botar o pé na bola, sem força, com jeito, o jeito que ele tem. Quinto gol dele nesta Copa do Mundo. O gol de número 60 em 53 partidas pela seleção da Noruega. Ele é diferente. Haaland, Noruega 2, Costa do Marfim 1.
0: Léo Gens, a Noruega faz 2-1 bem perto do final do jogo, com o Haaland, que estava desaparecido, sumidão no jogo. Léo,
2: com o Haaland você não pode relaxar um segundo no jogo, canhão. Belíssima infiltração do Berg pelo lado direito, entre os dois zagueiros da Costa do Marfim. Ele faz o toque para trás e lá está o Haaland como um centroavante clássico para empurrar a bola para o gol. Ele nem pegou muito bem na bola, mas ele coloca ela lá dentro. Faz 2-1 Noruega. Para mim, a Costa do Marfim era melhor, mas a Noruega tem o talento individual. Com uma boa jogada do Nusa, abriu o placar e nessa partida, uma infiltração, a bola foi rolada para o craque da Noruega, Haaland. 2-1. Mas não está nada definido ainda, canhão. Tem muito jogo.
0: Tem jogo ainda. Muda. 43 agora. Mexeu quem? A Costa do Marfim, Everton?
1: Isso. Saiu camisa 19, o Nicolas Pepe, para a entrada do 14. Jacquité em campo 14. Pepe 19 vai embora.
0: Pepe também, Léo, que correu esse atacante da Costa do Marfim. Se mexeu pela direita, caiu pela esquerda, foi pelo meio. Correu por uns três aqui da frente o Pepe.
2: Isso. Ele começou como um ponta direita. Depois da entrada do Diallo, ele jogou por trás do centroavante. Nos minutos finais, a Costa do Marfim vai ter uma dupla de ataque.
0: Noruega, Odegaard na direita, esperou. Oscar Bob domina, tá na grande área, sai dela, dá pro Odegaard de novo. 2-1 Noruega, 43-30. Oscar Bob, marcado, linha de fundo, tentou, bateu por baixo essa bola, Conan tirando. Lateral, bola, ataque para a seleção norueguesa, 43-30. Quer pressa ali, o Valenzuela, o árbitro chamando a atenção dos jogadores da Noruega, vem para cobrar, arremesso lateral, Arsners, sem muita pressa. Quase 44 minutos, a Noruega será adversária do Brasil domingo nas oitavas. Para ponta esse passe, perdeu o Odegaard a bola, saiu pela linha lateral. Odegaard queria a bola para ele, mas a bola foi tocada para fora. Lateral para Conan cobrar. Aqui na esquerda, defesa para Costa do Marfim. A 6, França e Suécia, com Pedro Martelli, com Cláudio Zaidan, com Luiz Fabiani. 10 da noite, México, Equador. Daniel Oliveira, Alexandre Pretzel com Leonardo Sonda. Vai tentar pressionar para empatar o jogo no finalzinho. A Costa do Marfim, Diomandeiro lá do esquerdo, vai no fundo, Oscar Bob pressiona. Todo aqui atrás, o time da Noruega, para não tomar o gol. Para área, o passe, defesa, a prensa, vem por baixo na marcação. Asnestina dá bola pela meia direita, vem buscar o Odegaard, cadenciando a jogada, vira no meio campo ainda. Berg de primeira, toca a bola para a ponta esquerda, para o Wolf, dispara pela ponta, Schilderat, toca o Wolf, Schilderat, para trás a bola, de novo para Berg para trás com o Wolf para o Berg, no que domina o cara que deu o gol para o Haaland, vai embora, de novo, hein, quem sabe o terceiro, no comando Haaland. Lançado pra fazer, fintou, tá de costas, pede Schilderat. Haaland caminhou, ajeitou, bateu Schilderat. Os dois foram pra bola e um atrapalhou o outro. Vou dizer uma coisa, mas que uma é fominha que o outro agora. Bola pra linha de fundo, Everton.
1: Em mais uma escapada do Patrick Berg, ele que deu assistência pro gol do Haaland. Um belo passe, encontrando o Haaland, inclusive na sequência. O Haaland fez o giro ali, né? E faltou uma comunicação com o Schilderup, que tinha mais condições. Tentou bater pro gol, um atrapalhou o outro, não deu em nada no momento em que temos 7 minutos de acréscimo.
2: Belo jogo do Patrick Berg. Foi destaque do Bodoglint nessa temporada. O Bodoglint foi a sensação da temporada europeia. Na Champions, eliminou a Inter de Milão. Chegou até as oitavas de final da Liga dos Campeões. o destaque daquele time era o Patrick Berg, que faz uma belíssima partida hoje, Canhão.
0: 45 minutos e meio, segundo tempo. Odegar para trás, a bola Berg. Berg já recua. Alan busca a bola. Toca Schilderab. Dispara pela ponta o Berg. Domina marcado. Recua, é bola. Dá para Schilderab, que toca mais atrás com o Wolf pedindo esse passe. Finalzinho de jogo. Iremos até 52. 46 agora em Dallas. Levanta o Wolf. Dá um bicudo. Toca lá na ponta para ninguém do ataque. A bola fica na marcação com a defesa. 46 minutos, segundo tempo. O Raí tentou, cai na meia-lua pedindo falta. Nada, nada, nada. Arbitragem só, olha, já se levantou o atacante da costa do Mapio. Cara, é cara de pau, hein? Asas bateu prensada, ela toca aqui na ponta. John Mandet disputa, vai na primeira bola, tira a defesa. Conan pega o rebote, recebendo. Conan na área, no fundo, levantou direto. Deu um tapa, o goleiro vai entrando, tira a marcação. Voltou o Schilderab para tentar de cabeça, para tomar na frente dele. Vai chegar Diakité, recua, na direita ainda. Pediu para tentar, para chutar, não chuta, domina. Perde tempo e quase que perde a bola. Devolução pela ponta ainda. Diakité, abertura feita para o ataque, na beirada do campo ainda. Vai chegar a Kessier no ataque. Outra vez, Diakité vai levantar na área. Levantou. Então pro gol, passa John Mandet na bola, mas ele comete a falta. Opa! John Mandet simplesmente some em cima do Vasquez. Só faltou gritar, segura, peão, que ele montou no adversário, hein, Everton?
1: Foi com tudo pra cima do Alves, só podia também ele reclamar dessa falta que foi bem marcada. Falta do John Mandet é tudo o que a Noruega queria nesse momento do jogo, já nos acréscimos. Falta no seu campo de defesa, finzinho de jogo por enquanto, vitória norueguesa 2-1.
0: 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Imagens Igor Nascimento, Rafael Pellegrini, com Ana Galeano no digital. 47 minutos e meio. 47:30. O jogo está indo embora para o seu final. Iremos até 52. Dá tempo de mais alteração, não dá não, Everton?
1: O Gessan, camisa 22, já está entrando no lugar do camisa 11, o John Mandet. Gessan, camisa 22 no 11. E a outra modificação, a entrada do camisa 24, o Bazoumana Touré, 24, no lugar do camisa 3, Conan.
0: Mais duas mexidas feitas na costa do Mafé, essa altura dos acréscimos aos 48, Léo Gens.
2: Vai para o tudo ou nada, o MS Faê, coloca o Gessan, que é mais...

0: Joga completamente sozinho. Vem o toque dos 50. Teremos mais dois minutinhos para acabar o jogo. O time da Noruega acaba marcando 2-1. 2-1 Noruega, para a alegria dessa torcida que você está ouvindo aí. Os Vikings, ouça! Oscar Bob na direita tentou driblar, foi tomando outro, que pediu uma falta, nada de falta, ele tentou ganhar, mas depois caiu sozinho, perdeu a posse de bola, recuperação, volta aqui na ponta esquerda ainda, para cobrar com pressa, para jogar com muita pressa, a seleção da Costa do Marfim, 2-1, Noruega, bola para a direita, Diakite lançado, vai na linha de fundo, dominou, cortou para trás esse passe, recuou, com Diallo fechando com ele, Diakite, Diallo passe errado, defesa corta, desmancha, ela bate à frente, tomou, perdeu essa bola, o Diallo foi lá, tomou Diakite, já tocou pela beirada, vai chegar do E, cruzou, desviou para trás, contra as estira, sobra a volta fora da grande área ainda, para a Costa do Marfim, Sangaré, toma o tranco, falta do Odegaard. Como é que se fala jumentice em norueguês, hein? Que jumentice faz o Odegaard. Olha o tamanho da falta que ele come. Opa! Pintou o clima. Tá aparecendo o campeonato brasileiro. Um tal de dedão no queixo do outro, empurrão. Tá ali no meio, Valenzuela. Pro árbitro é clima, né? Libertadores é mais ou menos assim. Tem falta do Odegaard aqui no meio e um tal de pega daqui, belisca dali. Os caras estão se estranhando, Everton.
1: E tudo começa a partir de uma falta clara do Odegaard, que não gostou da marcação. E olha, teve rosto com rosto ali, cabeça com cabeça dele com o Sangaré. Foi falta clara, falta marcada e na bola parada. A seleção da Costa do Marfim vai tentar buscar o empate nesta reta final. Diallo e Kessié são os dois na bola.
0: 50 minutos e meio do segundo tempo. Diallo com a canhota. Kessié com o pé direito. Todos da Costa do Marfim na área para tentar o empate. Partiu Diallo. Direto! Nilan vai no ângulo de mão trocada. Põe para escanteio. Diallo bateu dali pro gol. Ela ia no ângulo, o goleiro botou para escanteio, salvando o gol, que seria de empate, Everton.
1: Que jogadaça. Na sequência, o Diallo se ajoelha, não acredita na oportunidade que perdeu. Bateu muito bem a falta e o goleiro Nilan. Que defesaça, defesa da Copa até aqui, escanteio, Diallo cobra.
0: Minuto final é agora ou só na próxima Copa. Cruzou pro gol, desvio na segunda trave, a bola passa por todo mundo para tentar pegar aqui no meio, Berg. Recuada, cai do lado esquerdo ainda. Tchurré tentou, bateu travado, bate a lateral, Noruega. Estamos a segundos da confirmação da classificação da Noruega. A seleção brasileira já conhece o seu adversário domingo, nas oitavas de final. O apontou para o relógio, para acabar, seguiu a jogada na defesa com o zagueiro, Abadu, domínio, dá para o goleiro, para Fofaná na grande área. Todo mundo olhando para o ato, levanta a Fofaná, ela cai no meio campo, lá pela ponta, para subir, Tchurré, passa, o Raí tentou, tocou o zagueiro, voltou, Reg, conseguiu tomar, Diakite, na direita, vem Costa do Marfim, tocou para o lado, a bola vem a defesa, dois em cima, para ganhar, escanteio, ganhou! Era tudo o que queria, Diakite, até o Fofaná quer vir para a área, Everton!
1: Vai cobrar rápido a Costa do Marfim, Diakite, eram dois na marcação, Fofaná se lança ao ataque, vem a Costa do Marfim em busca do empate!
0: Se marcar, leva o jogo para a prorrogação. Fofaná, o goleiro da Costa do Marfim, o herói improvável em cobrança de escanteio do time dele. Está lá na área. É o último lance desse jogo emocionante no final. Em Dallas, a arbitragem autoriza a cobrança de escanteio. Diallo, pé esquerdo na ponta direita para a bola. Levantou para o gol. Toque no meio. Vai entrando. Passou, ficou na grande área. Ainda sobra mais atrás aqui para Doué. Doué com dois a marcar. Os Carabocos chegou também. Ele devolve a bola para trás. Não há tempo. Terminou em Dallas. A Noruega vence. Vai enfrentar o Brasil domingo. 1 Costa do Marfim, 2 Noruega. Pedro Coim.
2: É isso aí, Canhão. Já conhecemos então o adversário do Brasil no próximo domingo, pelas oitavas de final da Copa do Mundo. A Noruega venceu a Costa do Marfim pelo placar de 2-1. Uma atuação apagada, né, Everton? Principalmente do Haaland, camisa 9, mas que fez o gol da classificação. E no final das contas, é isso que conta. O jogo não vai para a prorrogação. Um europeu se classificando pela primeira vez às oitavas de final da Copa do Mundo de 2026, Everton.
1: E é mais uma vez um jogo nessa fase 16.

0: oitavos definido na reta final. Se não foi para a prorrogação ou para os pênaltis, como algumas partidas, esse também definido já na reta final do segundo tempo, com Haaland comemorando e comemorando muito. Neste momento, um abraço no goleiro Nilan, que já nos acréscimos, nos últimos minutos, foi pegar uma defesaça numa falta bem cobrada pelo Diallo. Também muita comemoração por parte da comissão técnica do Solbakken, que leva a seleção da Noruega mais uma vez às oitavas de final da Copa do Mundo. 28 anos depois, a Noruega vai voltar a esta fase. Caiu para a Itália em 98, na mesma Copa em que, como eles mesmos gostam de lembrar, na fase de grupos, derrotou a seleção brasileira. E não é que haverá mais um duelo entre Brasil e Noruega em Copas do Mundo? E no retorno da Noruega ao Mundial, festa por parte europeia, por parte dos europeus, os escandinavos classificados e, claro, a tristeza pelo lado marfinense, que se despede mais uma seleção africana eliminada nesta fase 16avos de final, Pedro Coen.
1: É isso aí, Everton Ramos. Você volta daqui a pouquinho também na programação da Bandeirante. Você está escalado para fazer o resenha hoje, é isso? Beleza, então. Então, Everton, um abraço para você. Obrigado por ter participado com a gente aqui de mais uma jornada esportiva da Bandeirantes. Agora, um rápido compromisso com os nossos parceiros comerciais. Daqui a pouquinho, quero saber do Léo Gens. Por onde passa a classificação, a possível classificação do Brasil no próximo domingo?
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1: De volta aqui depois da classificação da Noruega contra a Costa do Marfim. Já conhecemos, Léo Gens. Sabemos quem o Brasil vai enfrentar no próximo domingo às 5 horas da tarde. Te faço duas perguntas então aqui. A primeira delas, o que você achou do jogo? Claro, uma análise dessa partida, né? A gente estava conversando fora do ar aqui, já sei que você acha que o resultado foi de certa forma até injusto. E a outra pergunta que eu te faço, por onde passa uma classificação do Brasil no próximo domingo?
2: É, exatamente isso. O placar, para mim, não reflete o que foi o jogo. Para mim, a melhor seleção foi a Costa do Marfim, que entrou no jogo com um meio-campo bem consistente, com três volantes, dois pontas bem abertos pelo lado do campo, o Nicolas Pepe e o John Mandé, e um centroavante de área. No primeiro tempo, a Noruega teve mais a bola, mas não criou grandes chances. A primeira boa chance do jogo foi um chute do Conan, lateral esquerdo da Costa do Marfim, que a bola bateu na rede pelo lado de fora. Até que o Nusa, numa atacada individual, numa jogada de talento, cortou para dentro e abriu o placar. Fez 1-0 para a Noruega, no momento que, para mim, a Costa do Marfim era a melhor no jogo. O primeiro tempo termina com duas jogadas aéreas da Noruega, e essa é a grande marca da seleção do Solbakken, a bola aérea ofensiva é muito forte, a média de estatura dos 11 que iniciaram o jogo é de 1,88m, o Brasil vai ter que tomar muito cuidado com isso. No segundo tempo, a Costa do Marfim, em desvantagem no placar, voltou tendo mais o controle da bola, tentando se impor dentro do jogo. Teve uma finalização do PP para uma defesa do Nyland, aliás, o Nyland um destaque positivo da Noruega hoje. O Nyland, o goleiro norueguês, é reserva do Sevilha. E era uma dúvida na seleção da Noruega para essa Copa do Mundo. Será que ele terá o ritmo necessário para disputar uma Copa do Mundo? E eu acho que hoje ele provou que sim. Porque ele fez essa defesa no chute do PP e finaliza o jogo com uma defesa numa cobrança de falta do Diallo. Absurda a defesa do goleiro da Noruega, do Nyland. Fechou o gol norueguês. A Noruega ainda perdeu uma chance em bola parada no início do segundo tempo, até que a Costa do Marfim empatou. Deixou tudo igual 1-1 com o Diallo. Diallo não começou o jogo assim como não tinha começado contra o Equador. Foi peça colocada pelo MS Faye no segundo tempo, quando a Costa do Marfim se abriu mais. Ele sacou um volante, colocou o Diallo aberto como ponta direita, o Nicolas Pepe atrás do centroavante e o John Mandé seguiu aberto pelo lado esquerdo. Resumo da ópera, Pedro Cunha. A Costa do Marfim sai com um gosto amargo porque fez um grande jogo e poderia sim ter eliminado a favorita Noruega. Principal ponto para o Brasil ficar de olho, no Haaland e no talento individual. Hoje o talento individual decidiu a favor da Noruega. Um gol do Haaland, um gol do Nusa, eles são muito altos, muito fortes fisicamente. Será um jogo totalmente diferente do que a gente viu contra o Japão, que é uma seleção muito organizada, mas frágil nesse ponto do ponto de vista físico. Jogadores japoneses são baixos, são fraquinhos, são mais magros. Os noruegueses são muito altos e muito fortes. Será imprescindível para o Brasil ganhar duelos contra a Noruega.
1: Ótimo então, Léo Gens. Muito obrigado aí pela sua participação também aqui na Bandeirantes com a gente. Você volta amanhã em Inglaterra e República Democrática do Congo. Estarei com você nessa também amanhã a partir da 1h da tarde. Um abraço para todo mundo que acompanhou essa jornada esportiva aqui na Bandeirantes. Um rápido intervalo e na volta seguimos na programação aqui da Bandeirantes.
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0: Bandeirantes, boa música e informação ao som de Elton John. E daqui a pouco, mais uma edição do nosso Primeira Classe.
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0: Boa música e informação.
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0: Começa agora o nosso Primeira Classe aqui na Bandeirantes. Eu e você embarcamos juntos num voo musical pelos anos 70, 80 e 90. Começamos o Primeira Classe com The Alan Parsons Project, Time.
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0: Bandeirantes, boa música e informação. Ouvimos Phil Collins, You'll Be My Heart.
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0: Boa música e informação. ABBA, Fernando.

0: França e Suécia influenciaram o mundo muito além de suas fronteiras. Cada uma à sua maneira. A França pela força das ideias e da cultura. A Suécia pelas escolhas que transformaram qualidade de vida em referência. Dois caminhos, duas visões. Talvez isso também ajude a explicar os seus jeitos de jogar futebol. Hoje, neste jogo de mata-mata da Copa do Mundo, esses contrastes entram em campo. Ousadia e cautela, criatividade e paciência deixam de ser traços de identidade para se tornarem formas de competir.
1: Suécia.
2: Patrulha, Suécia.
3: 3-0, bien Mbappé. Dembélé.
4: Buteur, je dirais, t'auras Mbappé. Doublé de Lisée parce qu'il n'a pas encore marqué.
5: Demain, gagne 3-0. Jamais il marque.
6: Pour demain, c'est 3-0.
7: França, Suécia.
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0: futebol da Bandeirantes pra você ligado em rede pra todos os cantos do Brasil e do mundo. A partir de agora, perdeu, tá fora, é Copa do Mundo 2026. A parada é séria. Em instantes, às 18 horas, 6 da tarde, ou 6 da noite, como queiram, dia 30 de junho, o último dia do mês de junho, França e Suécia se enfrentam, 16 avos de final no microfone da Bandeirantes, na ensolarada Nova Jersey. Daqui a pouco em Nova Jersey, rola a bola para campeã, bicampeã mundial, atual vice. Em 2018, venceu a seleção croata. Vem com a força de Mbappé para enfrentar uma das terceiras melhores colocadas. A segunda melhor terceira, a Suécia em campo, já foi vice-campeã. Tem Isaac, tem a força de Gyökeres, tem a força no ataque, mas vai ter a missão de parar uma França 100% na competição. Jogaço de bola que a Bandeirantes transmite. 6 da noite, rola a bola para você. França de um lado, Suécia do outro. Passou, tá nas oitavas de final, perdeu, tá fora. Se despede assim como já se despediram Japão. Japão foi embora, Coreia do Sul foi embora, Holanda foi embora, a gigante Alemanha foi embora. Há pouco também foi embora da competição a Costa do Marfim, a Noruega passa. Para enfrentar a seleção brasileira, França e Suécia se enfrentam na sequência. Eu quero os destaques das seleções, começando com Mbappé e companhia, começando com Didier Deschamps de volta. A informação da França, grande tarde a você. Alô, Luiz Fabiani.
1: Um abraço, Pedro Martelli, boa tarde a você e a todo mundo que acompanha a jornada esportiva da Bandeirantes. Como você mesmo falou, Didier Deschamps está de volta ao comando técnico da França depois de perder a última partida para acompanhar o funeral de sua mãe. Com todos os titulares à disposição, ele poderia ter problemas no banco de reservas, com Marcus Thuram, que apresentou dores na panturrilha, e o volante Kanté. No entanto, ambos constam entre as opções para o segundo tempo devidamente recuperados. Em relação à última escalação, William Saliba, zagueiro do Arsenal, poupado contra a Noruega, escolhido entre os titulares.
0: Aí a informação da seleção francesa, a França com Mbappé. Mbappé na competição, se eu não estou errado. Ele já tem 4 gols na Copa do Mundo e está com 16, igualado a Klose. Ultrapassou o Ronaldo Fenômeno. Só está atrás em relação a Lionel Messi, que tem 6 nessa edição. O futebol da Bandeirantes vai transmitir para você. Mbappé mais 10 em campo. Eu quero o outro lado do confronto. A Suécia está vendo que é uma Copa do Mundo surpresa. É uma Copa do Mundo de zebras. É uma Copa do Mundo equilibrada. Eu quero o destaque da seleção sueca, Fabiani.
1: Que conta com uma mudança importante não só entre os escolhidos, mas também em termos de sistema tático. O zagueiro Rien teve uma lesão no músculo posterior da coxa esquerda no último jogo contra o Japão. Está fora da Copa do Mundo e com isso o técnico Graham Potter troca o esquema tático. Lindelof volta à zaga e Bergvall, jogador do Tottenham da Inglaterra, escolhido para compor o meio campo.
0: Futebol da Bandeirantes vai transmitir para você em todos os cantos do Brasil e do mundo. Aqui na Bandeirantes você ouve primeiro. Futebol é com a Bandeirantes. De um lado a França, do outro lado a Suécia. Um confronto histórico. Duas seleções imponentes, duas seleções com grandes gerações. A opinião da Bandeirantes para trazer a leitura além das quatro linhas. Cláudio Zaidan, mestre, para avaliar, analisar e opinar. França e Suécia, mas antes eu quero o Manuel Zaidan. Manuel Zaidan, boa tarde, meu amigo. Quanto é que vai ser o jogo, Manuel? Fala, mestre.
2: Mbappé, 1-0.
3: Mbappé, 1-0. E aí, Martelli, tudo bem? Boa tarde para você, para Luiz Fabiani, para toda a audiência da Bandeirantes no mundo inteiro. O Martelli, o time da Suécia tem um bom ataque, né? Isso é indiscutível. O Gyökeres, o Isaac, o Elanga, que é um jogador rápido, né? Esse Ayari chuta bem de fora da área. O problema da Suécia é a defesa, que tem se mostrado fraca. Aliás, antes da Copa, né? A Suécia teve uns resultados bem ruins. Mas o ataque é bom, não há dúvida que é bom. Agora, a França, ela tem qualidade em todos os setores. A defesa é boa. Hoje está de volta o Saliba, que é titular. Foi descansar no último jogo contra a Noruega. Está ao lado do Pamecano, que não estava legal aquele dia, mas é um grande zagueiro, um ótimo zagueiro. O meio-campo é muito bom. O Koné, que jogou duas partidas seguidas, volta para o banco, né? Ele vai de Tchouaméni e Rabiot. E um ataque formidável. Hoje o Doué que está descansando, mas o Deschamps sabe que tem opções formidáveis, mas o trio decisivo está lá, né? O Lise, Dembélé, Mbappé. Aliás, o Haaland é uma coisa impressionante. Eu estava vendo aqui, o Mbappé tem 60 gols pela seleção francesa em 101 jogos. Né? O Haaland tem 60 gols em 53 jogos. O Mbappé é mais jogador, sem dúvida, mas o Haaland é uma máquina de fazer gols, é uma coisa impressionante. Hoje fez mais um. Mas enfim, Martelli, Suécia tem um time legal, pode ganhar, principalmente porque tem esse ataque, mas a França é favorita, né? Aliás, a França seria favorita contra qualquer oponente nessa Copa do Mundo. É o melhor time da Copa. Pode perder hoje, pode ir embora nos 16avos ou nas oitavas, né? Uma retranca paraguaia, algo assim. Mas é o melhor time da Copa, então entra como favorito também, claro, contra a Suécia, Martelli.
0: Fala, Cláudio Zaidan, no microfone da Bandeirantes. A França é a favorita, mas é a Copa do Mundo. A parada na emoção, a parada na emoção, a parada na força de vontade de representar as suas nações. Pode equiparar o jogo na Bandeirantes. Já já, França e Suécia, 6 da tarde, 6 da noite. França e Suécia, mas antes os destaques do plantão esportivo da Bandeirantes no QG de Esportes. Grande tarde a você, Guilherme Agrela.
4: Oi, Pedro Martelli, tudo bem? Boa tarde a você e a todos que nos acompanham. Vamos lá, porque se tem Copa do Mundo é aqui na Bandeirantes. Além de França e Suécia, você confere ainda hoje, a partir das 9:30 da noite. O jogo começa às 10, entre México e Equador, no estádio Azteca, Cidade do México. O México que somou 9 pontos, 3 vitórias em 3 jogos na fase de grupos, os anfitriões, e vão em busca de uma classificação às oitavas de final. Amanhã, a partir da 1 hora da tarde, tem Inglaterra e República Democrática do Congo. 5 horas para Bélgica e Senegal. E Estados Unidos e Bósnia se enfrentam um pouco mais tarde. Na quinta-feira, tem Espanha e Áustria a partir das 4 horas e Portugal e Croácia às 8 da noite. Confrontos já definidos nessa fase de oitavas de final entre Canadá e Marrocos, sábado, dia 4, às 2 da tarde, e Brasil e Noruega, domingo, dia 5, às 5 da tarde, com transmissão da sua Bandeirantes, Martelli.
0: Daqui a pouco, 6 horas, rola a bola para França e Suécia. França e Suécia, bonito de se ver. França e Suécia na Bandeirantes, valendo vaga nas oitavas de final. Já já, escalações das grandes seleções em campo aqui na Bandeirantes. Mbappé e companhia, Zaque e companhia, você sabe, é Copa do Mundo, é redundante, é Copa do Mundo na Bandeirantes.
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0: Copa do Mundo no microfone da Bandeirantes. Estou curtindo aqui com você para todos os cantos do Brasil e do mundo. Copa do Mundo, você sabe, era Bandeirantes. O Brasil passou. O Brasil está nas oitavas. Vem aí Brasil e Noruega. Mas eu quero saber os destaques da seleção de folga, da seleção brasileira. Chega mais, meu caro Alexandre Pratzel.
1: Brasil, Brasil.
2: Alô, meu caro Pedro Martelli, o anúncio da CBF sobre a lesão de Lucas Paquetá pode ser o seguinte, pode ter o seguinte sentido e interpretação. O Paquetá está machucado, não deram prazo de volta, que ele segue em tratamento intensivo. Mas a lesão não é simples no músculo posterior da coxa esquerda. O Paquetá teve uma beliscada já no começo do jogo contra o Japão e depois ele desabou no gramado no final do primeiro tempo, tentou de tudo. Mas aí abriu, ele mesmo fez o gesto de abrir. E se abrir o músculo, sabendo da nossa experiência e acompanhando tanto tempo assim, a tendência é que o Paquetá não volte mais a jogar a Copa do Mundo. Talvez a CBF não queira cortar nenhum jogador e dê a ideia de que o jogador siga com o grupo, tentando, é claro, entrar na foto de campeão até a reta final. Rafinha também, por enquanto, não há uma previsão de volta. Ele segue também no tratamento intensivo da lesão muscular na coxa direita. Então, o Brasil agora tem dois desfalques, pelo menos, neste momento, para enfrentar a Noruega no próximo domingo aqui em Nova Jersey. Ninguém antes do jogo tinha falado em preferência pela Noruega, mas todo mundo já admitia que qualquer adversário que viesse, ou Noruega ou Costa do Marfim, seria complicado para o jogo das oitavas de final. Bom jogo, Martelli.
0: Alexandre Freitas acompanha todos os passos da seleção brasileira dos Estados Unidos. Agora só nos Estados Unidos. Não tem mais Canadá, não tem mais México, não. A informação de México e Equador, 10 da noite esse jogo, é no Azteca, hein? Esse jogo promete, a Bandeirantes vai transmitir um jogaço. Chega mais, Léo Sonda.
3: Fala, Martelli, tudo certo? Boa tarde para você, boa tarde a todos que nos acompanham aqui na Bandeirantes. Daqui a pouquinho, na sequência, tem jogo latino pela fase de 16avos da Copa do Mundo. Os anfitriões do México recebem a seleção do Equador, jogo no estádio Azteca, para um público muito grande. O México invicto na primeira fase, 3 jogos, 3 vitórias. O Equador, que passou no drama na vitória contra a seleção da Alemanha, um encontro muito interessante e você vai conferir os detalhes aqui na Bandeirantes.
0: É o Timaço da Bandeirantes, pronto para o jogo de daqui a pouco. Tem Francisco Essera, Bandeirantes na mesa de som, Vitória Vermelho na central, Daniel Chingote, Roger Palma e Duarte no switcher, Carlos Amaral, Rafael Pellegrini no digital, Ana Galeano. Já vem Francisco Essera, Bandeirantes com as escalações. Copa do Mundo é na Bandeirantes, Copa do Mundo com futebol na Bandeirantes.
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0: Vai começar o jogo, tá tudo pronto pra você. 18h, rola a bola pra França e Suécia, valendo vaga nas oitavas. Vem aí a execução do hino nacional em Nova Jersey da França.

A execução do no Nacional da França em Nova Jersey, o estádio completamente tomado, a Lele Bleu. As palavras que vêm das arquibancadas. O outro lado do jogo, vem aí o hino nacional da Suécia.

0: O hino nacional da Suécia executado em Nova Jersey. Está chegando a hora. Vamos escalar as seleções no microfone da Bandeirantes em sua 17ª participação. A potente seleção francesa, bicampeã mundial, na Bandeirantes. Vem aí a escalação da França.
1: Do 16 ao 10, os escolhidos do técnico Didier Deschamps, definida a França com 16 Manhã no gol. A linha defensiva tem 5 Koundé, 4 Pamecano, 17 Saliba e 3 para Digne. Meio campo de 8 Tchouameni, 14 Rabiot, para um super quarteto ofensivo de 7 Dembélé, 11 Olise, 12 Barcola e 10 o capitão, o segundo maior artilheiro da história das Copas, Kylian Mbappé.
0: E o banco de Didier Deschamps, Fabiani.
1: Com Samba, Rissé, Konaté, Lucas Hernandes e Gusteau, Lacroix, Théo Hernandes, Koné, Kanté e Cherki, Zaïre-Emery, Doué, Mateta, Akliouche, Thuram.
0: Timaço da França escalado e definido no microfone da Bandeirantes. A França aquece em Nova Jersey. Vamos para o outro lado do confronto de 16 avos. Perdeu, tá fora. Vem aí a vice-campeã de 58. Bons resultados na década de 50. Uma geração boa neste ano. Será que dá? Na Bandeirantes, em sua 13ª participação em Nova Jersey, vem aí a escalação da Suécia.
1: Do 1 ao 17, os escolhidos do técnico Graham Potter, definida a Suécia com Zetterström no gol número 1. Trio de zaga com 2, Lagerbielke, 3, o capitão Lindelof e 5, Gudmundsson. Meio campo tem 8, Svensson, 7, Bergvall, 18, Ayari e 24, para Stroud. Trio de ataque de 11, Elanga, 9, Isaac e 17, Joker.
0: E o banco de Graham Potter?
1: Com Nordfeldt, Johansson, Starfelt e Smith, Ekdal, Ben Hansson, Lind, Nygren, Zeneli e Johansen, Karlstrom, Sema, Svanberg, Ali e Nilsson.
0: Na Bandeirante está tudo pronto para começar o jogo. 16 avos de final ali no centro do gramado. Eles estão no sorteio de preto e vermelho na Bandeirantes. Eu quero saber, Luiz Fabiani, conta para mim quem apita o jogo.
1: Dani Makeli, holandês, com o auxílio dos conterrâneos Hessel Stekstra e Jan de Vries. O quarto árbitro está em casa, dos Estados Unidos, Tori Penso. E o árbitro de vídeo, também holandês, Dennis Higler.
0: Cláudio Zaidan, duas grandes seleções, uma favorita ao título, Didier Deschamps. Volta depois do velório da morte de sua mãe. Muito emocionado, é verdade, mas está de volta o campeão mundial como jogador e campeão mundial como treinador. Cláudio Zaidan, escalações das seleções prontas, mestre.
2: Pois é, Martelli, o Deschamps faz duas mudanças ali do lado esquerdo, né, do time da França. É, em vez de Théo Hernandes e Doué, ele vai com Digne e Barcola. Não muda, claro, a estrutura do time. Time muito forte, um time que é bom em todos os setores. Começando com o Manhã, que é um bom goleiro, né? E a Suécia, claro, além da importância do jogo, o futebol sueco, ele vive de tentativas de resgate, né? Você mencionou a grande geração dos anos 50 e depois aquele time muito bom de 94, né? Que jogou duas vezes contra o Brasil, 1-1 e 1-0, o gol do Romário no 1-0, mas era um time muito bom, aquela época veterano, Ravelli, do grande Thomas Brolin, um meia de altíssima qualidade, do Johansson. Era um time muito bom. E depois teve esse grande craque do futebol mundial, né? O Ibrahimovic, que está como comentarista nos Estados Unidos, um jogador de referência. Mas a França é melhor, a França é mais time, a França é candidato a título, a Suécia não. Então o favoritismo, por obviedade, é francês, meu caro Martelli.
0: Vai começar o jogo em Nova Jersey. Tá tudo pronto para você, ligado no microfone da Bandeirantes. A seleção sueca ao lado esquerdo com meiões e shorts em azul. A sua camisa em amarela, camiseta amarela com destaques em azul. À direita, a seleção francesa é uma trinca. É uma trinca nas cores da bandeira francesa. Meiões em vermelho, shorts em branco, camiseta em azul. Ao lado esquerdo, a seleção sueca. Ao lado direito, a seleção francesa. 6 horas da noite.

0: Noite lá em Nova Jersey, no centro do gramado, apita o árbitro, Isaac bate na bola, começa o jogo nos Estados Unidos. Pedro Martelli, o futebol da Bandeirantes é a Copa do Mundo, 16 avos, Suécia e França, França e Suécia, perdeu, tá fora, desceu, tá nas oitavas de final, comecinho de jogo nos Estados Unidos, primeira posse de bola da seleção sueca, lançamento pela meio direita, chega no pé alto, comete a falta para cima de Dinier, sofre a falta pela meio esquerda, pé alto, sai jogando a seleção da França, você curtindo no microfone da Bandeirantes, França 0, Suécia também 0, Dinier de primeira para o domínio de Rabiot, Rabiot tira a jogada pela quarta zaga, o Pamecano domina, ele tenta partir para o campo de ataque, o Pamecano recomeça pela meio direita, solta a jogada pelo círculo central, deu um tapinha na bola, Olise volta a jogada pela meio direita, Koundé cruza a fronteira, vai-se embora para o campo de ataque, prefere que quara a jogada para o Pamecano gira o jogo pela meia esquerda, mete a bola nos pés de Dinier cruza a fronteira, lateral esquerdo titular desta noite, mete a bola na frente, na ponta esquerda, tentou chegar para fazer o domínio, Kylian Mbappé, o 10 e faixa perdeu, foi desarmado, vem por baixo, tranquilamente vem para botar para fora a marcação, na guerra do Bielke, a bola pega por último no jogador francês, Manuel para a seleção da Suécia bater o campo de ataque pela meia direita, Lagerbielke para a cobrança de arremesso lateral pela meia direita, era para fazer o domínio, Gyökeres, mas ele é puxado, não consegue dominar com falta, falta marcada para a Suécia, meia direita, uma para cada lado, jogo parado, Fabiani.
1: E esse duelo vai ser interessante, o Saliba de um lado, jogador do Arsenal, e o Gyökeres que joga na mesma equipe, portanto se conhecem bem, e isso é certamente motivo para um bom duelo, também vestem o mesmo número nas camisas, Saliba 17, zagueiro, Gyökeres 17, centroavante.
0: Está jogando a Suécia pelo campo de defesa, trabalho inteiro de cinza na entrada da grande área. Tranquilamente recomeça a seleção sueca. Zé Terstrom quebra para o campo de ataque na ponta direita, sobe para tocar de cabeça. Dinier afasta para a seleção francesa, mas volta a jogada para a seleção da Suécia. Pela meia direita, Svensson abre a jogada pela ponta para Elanga. Elanga recomeça um pouquinho mais atrás para Bergvall recomeça pela quarta zaga, trazendo para o jogo. Lagerbielke, um dos zagueiros, recomeça para Lindelof centralizado. Ele pela quarta zaga, o zagueiro central da seleção sueca. Fatiou para o campo de ataque, botou em velocidade na ponta esquerda, pode chegar em velocidade. Tentou chegar, conseguiu, chegou legal. Gyökeres entrada da grande área, só bater. Elanga bateu fraquinho. O Isaac quem tinha o domínio. Elanga passava direito, ele bate inteiro de verde no centro do gol. Elanga pedia, Isaac chuta. Manhã agradece, Fabiani.
1: Porque ele rende mesmo, é na grande área. De fora não tem tanta aptidão a bater essas batidas colocadas. E aí, bem colocado, Manhã consegue encaixar, mas é o suficiente para a torcida sueca aumentar o volume no estádio em Nova Jersey. Tchouaméni sentiu por ali.
0: Tchouaméni está sentindo a perna direita, Isaac conversa com o árbitro do jogo, 2:40 jogados, lembrando a vocês, Danny McKinley, o árbitro holandês é quem apita, numa chegada do Isaac para cima de Tchouaméni, não marca falta, manda seguir, placar de 0-0, 3 minutos jogados, é o primeiro tempo de bola rolando, é Copa do Mundo, jogo importante, quem passar pega Paraguai, que há 2 dias já descansa, Francisco essa se enfrenta ao 16 avos da Bandeirantes, você curtindo em todos os cantos do Brasil e do mundo, recomeça a seleção francesa, placar de 0-0, carrega para o campo de ataque, pela meia direita, Olise dá um tapinha à frente, chega para fazer o domínio, Dembélé fez 3 gols contra a seleção norueguesa, que inclusive é nossa adversária no domingo, 17h, Brasil e Noruega na Bandeirantes, vai para o campo de ataque a seleção da França, opa! Dembélé toma um pisão, uma chegada forte pela meia direita, reclama o Ayari, mas ele pega, falta para a França na meia direita, Fabiani.
1: E é compreensível a reclamação do Ayari, porque o árbitro do jogo demorou para apitar a falta, mas foi clara a infração do camisa de número 18 da Suécia, destaque na rodada inicial, e concede à França a possibilidade de um cruzamento. Vejo por ali Koundé e Olise, a zagueirada está na área.
0: Placar de 0-0, Olise toma distância para fazer levantamento, meia direita, levantou, segunda trave, o toque de cabeça, a bola sobe no alto, vem a marcação, tira, volta, Rabiot devolver para o meio da pequena área, tira o zagueiro, volta pela meia esquerda, Manuel para a seleção da França, que se agita no ataque, os jogadores franceses, Dinier toma distância para a cobrança de lateral, placar de 0-0, 4 minutos jogados aqui na Bandeirantes, valendo vaga nas oitavas de final da Copa do Mundo, trabalha no círculo central do gramado, vem para buscar a jogada, Tchouaméni, pela meia esquerda para Olise, um dos dois, fique à vontade, mas é o mesmo jogador com a 11, quem domina pela meia esquerda, Olise gira a jogada pela meia direita, vai-se embora para o campo de ataque, o Pamecano, já Manuel Zaidan fala no microfone da Bandeirantes, desce a França, Mbappé abriu a jogada pela ponta direita para Dembélé, da Luba, lançou a bola na ponta, vem por dentro para o Mbappé, desarmado pela marcação, tome contra-golpe para a seleção sueca, Elanga, o que corre o cabra, Elanga pela meia direita, chega na bola, linha lateral dos técnicos, abandona a ponta, vem por dentro, Gyökeres passou, pediu, Elanga prende a jogada com toda a experiência, Elanga trabalha a jogada no círculo central do gramado. Era pro domínio, destrou de pé. Deu na sequência, Elanga vem pro contra-golpe. A seleção da França. Acalma a parada no campo de defesa. Olise quebra pro campo de ataque. É longa demais, tá ligado o goleiro. Chega de pé na direita pra botar pra fora Zeterson. Na boa descida pro Marcolari e foi pra fora. 5 minutos se foram deste primeiro tempo. O placar de 0-0. A França tem pressa, já faz a cobrança de lateral. 2 bolas em campo. O Manuel Zaidan chamou e quando ele chama, a prioridade é dele. Fala, mestre.
2: Ô Martelo, não, só para avisar que o meu delay aqui é tal que o Luiz 14 tá na tribuna, né?
0: O Fontane já fez 13 gols aí, Zaidan?
2: Já. Que marca. Essa é difícil. Eu vi que o nosso amigo PVC acredita que o Messi pode buscar esse recorde este ano. Mas não é moleza fazer 13 gols em uma Copa, hein? Mesmo com jogos a mais, né, Martelo?
0: Eu tava lá em 1958, Fontaine fez 13 gols na edição em que a Suécia foi vice-campeã, a França terceira e o Brasil foi bicampeão mundial. Aí é o seguinte, o Messi tem 6. Pouquinho mais da metade. 0-0 o placar do jogo. Você ligado no microfone da Bandeirantes, placar de 0-0. Chega aqui Guilherme Maciel. Um abraço, Maciel. Tá indo embora, Maciel. Bons voos pra você, Guilherme Maciel. Mandando um abraço pra você também, viu, Cláudio Zaidan. Já apresentou o resenha
2: Guilherme
0: hoje. Mas com as portas abertas sempre pra voltar, nosso eterno produtor, que hoje se despede do Grupo Bandeirantes. Mas é sempre um até daqui a pouco. 0 pra França, 0
2: pra Suécia. Torcedor do Peixe, hein?
0: Esse sofreu, viu? Esse sofreu e sofre.
2: Torcedor do Peixe. É.
0: Placar de 0-0, 10 para o campo de ataque. A seleção da Suécia, ele apita atrasado. Você vai ter problema, viu? Ô, Dani Maquele, você vai ter problema. Não sei se você está meio de ressaca, porque a Holanda perdeu ontem, mas você vai ter problema se ficar apitando de uma forma atrasada. Mesmo que ele tenha razão ao marcar a falta no Olise pela meia esquerda, viu, Fabiani?
1: Mas ele já perde o controle dos bancos, porque agora a falta foi marcada para a França, mas houve indignação tanto do Graham Potter pelos lados da Suécia, mas também do Didier Deschamps, que claro, quer a bola rolando, quer a França em cima, como agora. Vem o Pamecano aí.
0: O Pamecano para o campo de ataque, ele lança nas costas da zaga, ninguém foi. Tá nos pés do goleiro. Zeterström vai ser jogando para a seleção sueca. 7:30 jogados, é o primeiro tempo de bola rolando na Bandeirantes. Você não perde o jogo. Copa do Mundo é na Bandeirantes. França 0, Suécia também 0. Sai jogando no campo de defesa a seleção sueca. Lagerbielke domina pela meia direita, passa, perde a bola. Svensson se apresenta no campo de defesa à frente do banco de reservas francês. Recomeça a jogada pela quarta zaga, trabalha, tenta quebrar para o campo de ataque. Mais uma vez, desce para o campo de ataque a seleção da Suécia e se passa é um perigo, mas ela passa e está na cobertura. Legal de Saliba volta dentro da pequena área, dá um tapinha de perna esquerda tranquilamente, tira amanhã afasta, mas chega para o domínio de Rabiot pelo seu central do gramado, tenta ser jogando a seleção francesa. Por enquanto o placar de 0-0, vai descer para o campo de ataque a seleção da França, lá pela meia direita, dá um tapinha na bola, se apresenta para fazer o domínio Dembélé tenta a jogada à frente, fica no bate, sai em linha lateral. Não foi legal a decisão de Dembélé. Manual para a seleção da Suécia bater no campo de defesa pela meia esquerda. Faz a cobrança, Gudmundsson. Dentro da grande área, ele sai jogando para Lindelof. Lindelof tem por dentro Bergvall. Bergvall se apresenta, gira o jogo pela meia esquerda para Strude. Strude domina, recomeça por dentro da grande área, de novo para Lindelof. Lindelof para Bergvall. Bergvall para Lindelof. Tudo isso no campo de defesa. Sobe a marcação francesa. Lindelof, o experiente capitão sueco, tentou quebrar para o campo de ataque. Mal na decisão. Intercepta a marcação da seleção francesa pela ponta direita. Domina tranquilamente, pisa na bola, coloca ela na grama. Koundé recomeça para a quarta zaga. O Pabecaro gira o jogo pelo círculo central. Central do gramado pela meia esquerda, Saliba, o zagueiro do Arsenal, com liberdade, abriu jogada para a meia esquerda, Dinho dominou, olhou para o meio da grande área, não tem ninguém, volta o jogo para Saliba. São os primeiros movimentos e até o momento em Nova Jersey, 0 para a França, 0 também para a Suécia. Passou, pegou o Paraguai, perdeu, tá fora. Vai para o campo de ataque a seleção da França. Rabiot domina, gira o jogo pela meia direita, se apresenta para fazer o domínio, olha para o meio da grande área, Olise recebe o passe, volta, jogada pela ponta direita para Koundé por dentro para Tchouaméni pela meia esquerda, para Saliba no campo de ataque, abre a jogada na canhota para Dinho, finta a marcação, abandona a ponta, vem por dentro, tenta o passe para Rabiot perdeu, vem no contra-golpe a seleção sueca agora. Isaac botou Gyökeres para correr na ponta direita, aqui na grande área, ele, o Pamecano, nossa. Mas outra treme terra, ganha Gyökeres. Volta a jogada, entrada da grande área. A Yara ameaça bater o gol, volta para Bergvall. A Suécia nas espetadas parece ser perigosa, hein? Vai pro campo de ataque, Svensson. Svensson domina pela meia direita, recua um pouquinho mais atrás para Elanga. Elanga já olha para o meio da grande área, não tem ninguém. Volta o jogo. Na meia direita para Bergman. 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O ponteirinho tá girando e a bola rolando para você. Copa do Mundo 2026, México, Canadá, hoje Estados Unidos em Nova Jersey, 16 avos, perdeu, tá fora, ganhou, passou, relógio marca 10 minutos jogados, no primeiro tempo. França 0, Suécia também 0, QG de Esportes da Bandeirantes, chega mais a grela.
3: Martelli, a Federação Holandesa de Futebol protestou e recriminou nesta terça-feira ataques racistas e discriminatórios contra jogadores e também comissão técnica do time após a eliminação na fase 16avos de final para Marrocos na última segunda-feira. Lembrando que Marrocos venceu nos pênaltis e agora vai enfrentar o Canadá no próximo sábado às 14h no horário de Brasília.
0: Placar de 0 a 0, França 0, Suécia também 0. Passamos de 10 minutos jogados deste primeiro tempo de bola rolando. É bom demais. É bom. 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Copa do Mundo na Bandeirantes é redundante. Vai para o campo de ataque a seleção da Suécia para a esquerda. Strode adiantou, deixou para Koundé dentro da grande área. Ele tentou cruzar. Pega mal na bola. Linha de fundo. Tiro de meta para a França. E só isso, Fabiani?
1: Esse ataque da Suécia, ele é realmente bastante alto. Você olha por ali, o Isaac 1,92m, o Gyökeres 1,89m, mas esse cruzamento do Strode, ninguém chegaria, nem o Yao Ming do basquete, hein, Martelli?
0: Placar de 0 a 0, 11 e 30 jogados, eu quero a leitura do jogo. Cláudio Zaidan, diga lá, Zaidan, 0 a 0, Zaidan.
2: Pois é, a Suécia agora foi um pouquinho lá na frente e tal, mas ele está fazendo o que o Alfaro vai fazer. O Potter está fazendo o que o Alfaro vai fazer se a França passar.
0: Vai para o campo de ataque a seleção da França com o Dedo, domina pela meia direita, aberta a bola para Dembélé. Dembélé fintou, levou na linha de fundo, ameaçou cruzar. Desarmado pela marcação. Fala, Zaidan, complete, mestre.
2: Não é isso. Não retranca, fechadinha, de vez em quando, com o ataque bom que tem, dá uma arriscada, tenta um contra-ataque, né? Agora o Paraguai provavelmente nem isso, né? Se a França passar, o Paraguai vai... Ainda mais com o Gustavo Alfaro, hein, irmão?
0: Gustavo Alfaro, hein? Sei não, hein? Até onde nós vamos? França ou Suécia vão pegar a seleção do Paraguai? Inclusive hoje nós temos... Tá uma ótima mobilização em relação aos sul-americanos, né? Isso é legal, essa união. Equador joga, a Colômbia também vai jogar, Uruguai já ficou, tudo na conta do Bielsa, muitos dizem. A Argentina joga na sexta-feira, duas europeias caíram, hein? A Noruega passou e vem aí. Brasil e Noruega, domingo, 5 da tarde, no microfone da Bandeirantes. Quase 13 minutos jogados deste primeiro tempo de bola rolando, placar de 0 a 0. Recomeça no círculo central do gramado, seleção francesa, Tchouaméni domina. Ele gira o jogo de perna esquerda pela ponta direita no campo de defesa para Koundé. Koundé cruza a fronteira, tenta levar para o campo de ataque. Fatia na entrada da grande área, toca de cabeça, a marcação estava sozinho o goleiro. Era só informar, deixar passar o Lagerbel, que ninguém avisou. Recomeça Lindelof dentro da grande área, Zetterström de perna direita, ele quebra para o campo de ataque para ninguém. De goleiro para goleiro na entrada da grande área, vai sair jogando a seleção francesa nos pés de manhã, inteiro de verde, claro, recomeça o goleiro francês, mete a bola nos pés de Saliba, Saliba pela meia esquerda para Rabiot, Rabiot cruza a fronteira, desce para a seleção francesa, ele abre a jogada pela canhota da ponta esquerda, domina o Barcola, ganhou a posição do Dudu para esse jogo, Barcola voltou a jogada para Rabiot, Rabiot finta, cai, pede a falta, árbitro para. Falta marcada para a França na meia esquerda, hein, Fabiani?
1: A falta que mostra um pouco do currículo que tem o Rabiot. 31 anos de idade, passagem pela Juventus, pelo PSG, pelo Milan. Sustentou o contato do Bergval, que é mais novo, sofre a falta, mas não vem cruzamento. Vai sair curtinho a França.
0: Vai para o campo de ataque a seleção da França. Dembélé feita pela meia direita, abandona a ponta, vê por dentro. Olha para o meio da grande área, não tem ninguém. Mais uma vez ele é obrigado a girar o jogo pela canhota. Barcola, Barcola pedalou, balançou. Ele é veloz, mas não usa velocidade. Voltou atrás para Mbappé. Mbappé dominou, fintou Mbappé, só bater mais uma fita para a perna esquerda. Dois em cima dele. Mbappé abre a jogada, meia esquerda. Dinheiro dominou, não dá para cruzar. Vai ser obrigado a voltar o jogo na meia esquerda para Rabiot. Rabiot na queira da grande área por dentro. Grande bola para Mbappé. Ele está tentando girar para bater o Mbappé, mas sabe que é difícil. Mbappé girou na meia direita, cruzamento explodiu, na marcação foi pela linha de fundo. para Koundé, bola para a linha de fundo, escanteio para a França na ponta direita, o primeiro do jogo, Fabiani.
1: E uma das novidades na escalação, o Gudmundsson pode ser o ala esquerdo desse esquema de três zagueiros, jogando na linha defensiva, na primeira como um zagueiro pelo lado canhoto, bloqueia essa tentativa de cruzamento, vem Dembélé, lado direito, perna destra na bola.
0: Escanteio para a seleção da França, bater meia direita, levantamento na segunda trave, corta a marcação no alto, tira a zaga, volta a jogada para Dinha, de longe Dinha arriscou, bateu no gol, Zetterström. Você manja aquela bola que é para testar o goleiro. Zetterström está testado. E até o momento, aprovado, viu, Fabiani?
1: E a bola é no cantinho, sem tanta força, mas tinha muita gente na frente do Zetterström. O Dinheiro tem essa batida, por vezes, cobra falta no Aston Villa da Inglaterra, onde atua. Tentou surpreender o goleiro sueco, que defende sem dar rebote.
0: Placar de 0-0, tudo igual para você ligar no microfone da Bandeirantes, aqui na Bandeirantes. Aqui na Bandeirantes, a Copa do Mundo é redundante. 0 para a seleção francesa. 0 também para a seleção sueca. Vai para o campo de ataque, a Suécia para a esquerda, 15 minutos jogados, é o primeiro tempo de bola rolando em Nova Jersey, perdeu, está fora, volta para casa, ganhou, está nas oitavas de final para enfrentar a seleção paraguaia. Lançamento da Suécia para o campo de ataque, para ninguém, intercepta, chega por baixo, Manhã mete a bola nos pés de Koundé, Koundé gira pelo círculo central do gramado, Olise sai jogando para a seleção da França, ele mete a bola nos pés de Koundé, Koundé pela meia direita, recomeça para Jobiri gira de volante, de meia para meia, pela meia esquerda para Rabiot pela canhota para Barcola para cima da marcação, Barcola pedalou, balançou, em cima dele está ali pressionando os Svensson, Barcola por dentro e chegou, Mbappé bateu fraco no centro do gol, encaixou legal o goleiro Zetterström, Fabiani.
1: E ele é fominha, com 16 gols em Copas, viu o Messi se distanciar cada vez mais com 19, dessa vez poderia tentar trabalhar um pouquinho melhor, tinha do lado direito com o Koundé passando livre, arriscou, ficou fácil para o goleiro Zetterström, segunda defesa dele no jogo.
0: Placar de 0-0, tenta descer a seleção sueca, mas ela se limita ao contragolpe e não consegue ficar com a bola nos pés do campo de ataque. A França não tem nada a ver com isso. Na Bandeirantes insiste, a França para a esquerda, pisa na bola, Dinhe trabalha lateralmente pela canhota, Barcola por dentro, Barcola para Olise escapou, soltou jogada na meia esquerda, boa bola para Dinhe ameaça levar para a linha de fundo, ele fatiou, limpou, voltou a jogada para Olise na entrada da grande área, tem o livre, Rabiot preferiu girar pela meia direita, Olise pela meia direita para Koundé domina, solta a jogada pro Dembélé desarmado na bola, legal, Strode vem no carrinho, Strode para Isaac para Strode lança Gyökeres e Saliba, Ipong, mas tomou o Ipong, Gyökeres, e aí ele olha pro Saliba e falou: no treino a gente tá no mesmo time, que a gente é titular, né, Fabiano, mas aqui nós somos oponentes. Então é o seguinte, eu vou cair, a falta, Fabiani.
1: É, e não teve muita amizade nesse contato não, porque o Saliba ia tomar o giro do Gyökeres, ele faz a chamada falta intencional, falta tática, como último homem, mas sem o perigo de gol, talvez caberia um cartão amarelo, não sei o que pensa o Zaidan, mas nada aplicado, segue o jogo normalmente, é falta para cruzamento do lado esquerdo do setor ofensivo sueco.
0: 17 minutos jogados, o torcedor sueco se agita nas arquibancadas em Nova Jersey, timaço da Bandeirantes lá em Nova Jersey, placar de 0-0, toma distância para fazer o levantamento da seleção sueca, com a perna esquerda na bola, está autorizado só posicionando a jogada pela canhota. Toma distância, Bergvall, para fazer o levantamento. A França se fecha na grande área. Bergvall saiu da bola, deixou pela meia esquerda. Vem para Svensson com o braço direito erguido. Sinaliza a jogada. Svensson de canhotinha levantou na segunda trave. O toque de primeira do zagueirão Lindelof. Ele não acreditou. Passou do Lindelof, o Lagerbiel que ele dominou, não acreditou a liberdade que ele teve na grande área, corta a marcação, mas volta para a Suécia, levantamento da meia direita para o meio da grande área, tira a marcação da França, volta no círculo central do gramado, chega de perna esquerda de qualquer jeito, Svensson quebra para o campo de ataque na ponta direita, domina, botou na grama legal, tranquilamente, Jovem sai jogando para a seleção da França, 0 para a França, 0 para a Suécia, 18, quase 19 jogados, Abiol carrega para o campo de ataque, ele cruza a fronteira pela meia esquerda, deu jogo à frente para Barcola escapou da marcação de Lagerbiel, que ele abandonou na ponta por dentro, parcou lá em velocidade, pedalou, balançou, vai fazer o golaço, bateu no gol, longe do gol, jogadaça do Barcola, passou de três, na hora de finalizar, foi por cima do gol e longe da meta, do Zetterström, Fabiani.
1: Novidade na escalação da equipe da França, costuma utilizar o Doué aberto pelo lado esquerdo, Barcola, velocidade não falta para ele, quando ficou no mano a mano ali com o Lagerbiel, que deu uma jogada de corpo, cintura para um lado, os ombros para o outro, o zagueiro voou a longe, mas a finalização também, com a perna esquerda que não é boa, pelo lado direito do setor ofensivo francês.
0: Cláudio Zaidan, 0-0, França chegou com Barcola, Zaidan. Deixa eu ver a França chegando.
2: Tá chegando.
0: Olha
2: menos,
0: a bola pro Mbappé na cara do gol. É só fazer. Mbappé bateu no gol. Gol!

0: França. Mbappé, saída errada da zaga, sueco, uma bola de primeira no círculo central do gramado, de presente para a seleção francesa. Eram quatro de frente para o gol. Olise, Rabiot, Tchouaméni, mas não vale. O Mbappé está impedido. Está marcado impedimento do Mbappé. Ele não perde, mas o gol está anulado, viu, Fabiano?
1: E foi no detalhe, daqui a pouco a gente vai ter acesso ao tirateima do sistema semiautomático. Mas nesse passe em profundidade, o Mbappé está voltando e a defesa está saindo. Era o Gudmundsson, que por centímetros não dá condição para o centroavante camisa 10 anotar o seu 17º gol em Copas, o quinto na de 2026. Ele finaliza bem, mas o gol já está confirmado como anulado. Permanece 0-0 em Nova Jersey.
0: Cláudio Zaidan não valeu o gol, 0 França, 0 Suécia, Zaidan.
2: É, a regra foi destruída, né? A ideia de mesma linha continua no texto legal, mas desapareceu dos campos, né? Então hoje, você viu aquele gol da Colômbia, o gol do Irã, então, né? Aliás, o que sacanearam o Irã, a Copa inteira, né? Uma mancha indelével para a dona FIFA e para o governo dos Estados Unidos, uma covardia que fizeram com o Irã. Mas a França tem esse troço, ela parecia meio dorminhoca, né? Meio sonolenta, aceitando o jogo da Suécia, de toca para cá, para lá, tal, tá tudo bem. De repente ela acha um espaço e tem caras muito rápidos, né? E o Mbappé, o que você falou, ele ali é barbante, né? Mas anotaram o impedimento. Então a Suécia tem que ficar esperta, porque se ela adiantar essa linha defensiva para fazer linha de impedimento, uma hora o cara não tá, ela perde o jogo, porque Mbappé, Dembélé, o Olise, os caras são fatais ali na frente do goleiro, não é, meu caro Martelo?
0: Não pede, cara, não pede de jeito nenhum. Tem a imagem da FIFA agora, meu corpo à frente, é verdade, estava em posição irregular, Kylian Mbappé. Não vale o 17º gol do francês em Copas. 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Copa do Mundo 2026, Canadá, México, hoje Estados Unidos em Nova Jersey, 16º de final, perdeu, tá fora, ganhou, tá nas oitavas. Relógio marca 22 minutos jogados, gol! Primeiro tempo. França 0, Suécia também 0. Que o dia de esportes da bandeira te chega mais à grela.
3: Martelli, a Federação Equatoriana de Futebol enviou uma reclamação formal à FIFA por um buzinaço feito por torcedores mexicanos em frente ao hotel onde a delegação equatoriana está hospedada para o jogo de logo mais contra a equipe do México, os anfitriões, quem passar. Bola rola às 10 horas no horário de Brasília no estádio Azteca, enfrenta Inglaterra ou República Democrática do Congo.
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0: Ô Zaidan! Pô, peraí, gente, tem um monte de time independente Del Valle, os caras estão acostumados a jogar Libertadores, tem buzinaço mesmo, O torcedor vai lá e faz buzinaço, cara, entendeu? Estão acabando com o futebol, isso aí é uma competência de você ir lá e falar, ó, você tá fazendo aqui um buzinaço, enfim, tal, mas não dá pra cercar o quarteirão de toda a delegação, isso é parte do futebol, Cláudio Zaidan.
2: Claro, claro. Isso aí nunca alterou o resultado de jogo, né? É uma chatice, não, babaquice, mas tudo bem, não vai mudar nada. Agora, o que é trágico? O jogo, convenhamos, a França é melhor, mas está mais devagar do que poderia. Parece dosar, né, a sua velocidade, seus esforços para tentar resolver a parada na hora certa. Mas a Suécia tem qualidade ofensiva. A França não pode ficar acreditando que ganha quando quiser. Isso não existe em futebol, isso não existe em esporte algum. Então, quando tem oportunidade, tem de fazer. A França poderia jogar mais do que está jogando. Mas eu queria só fazer uma observação sobre uma notícia que o Guilherme Agrela trouxe numa das vezes que você o chamou, Martelli, a respeito desses canalhas, né? Que fazem ataques racistas porque jogador negro da Holanda perdeu o pênalti, né? Esses canalhas, esses neonazistas, você se lembra, você e o Fabiano certamente se lembram, aconteceu o mesmo com o Saka, quando a Inglaterra perdeu a final da Liga dos Campeões, da Eurocopa, e ele perdeu o pênalti, né, na decisão. E aí não reclamaram do jeito que ele bateu, não reclamaram porque ele perdeu, aquela coisa de torcedor, né, que sempre acontece. Atacaram a pessoa, atacaram o Saka, e com ataques raciais, né? Não é uma coisa só europeia, mas a Europa Ocidental, particularmente, ela vive um momento trágico, né? Um momento de degradação intelectual, moral. E o que tem de neofascista circulando livremente nas redes sociais e nas ruas europeias é um negócio impressionante. Então é lamentável que tenham feito esses ataques aos jogadores da Holanda, né?
0: Você tem razão, Cláudio Zaidan. A Copa do Mundo é uma coisa maravilhosa, mas esse episódio, não só esse, como vários episódios da Copa do Mundo que vem acontecendo, e principalmente nos Estados Unidos, a grande verdade é, a FIFA é a gandula em vários momentos do sistema presidencial de determinado país, porque em várias outras edições a gente viu a FIFA batendo martelo, mudando questões no país. No Catar, inclusive, a questão da própria bebida alcoólica, montaram-se centros para que o público pudesse consumir, e a gente não vê isso nessa edição. A gente vê uma passividade e uma FIFA sendo refém de várias situações que são inadmissíveis para a prática do futebol. Vai rolar a bola mais uma vez lá em Nova Jersey para a França e Suécia depois da pausa para hidratação. Uma delas é essa, né? Nós temos quatro períodos no futebol. Então começa o segundo quarto. Mais 22 minutos e meio de futebol da Bandeirantes para este começo. Agora metade da primeira etapa. Já está caído e está pedindo uma falta o Ayari. O árbitro para uma falta no ataque para a seleção sueca, é isso?
1: Na intermediária ofensiva, talvez a bola aérea seja tudo o que precise a seleção da Suécia. Não só pelos atacantes, cuja altura eu já citei por aqui, mas o Lindelof, por exemplo, tem 1,87. Vem para a bola o próprio Ayari, levantamento.
0: Vem para o levantamento, mas bateu, rasteiro, bateu na jogada e sai. Isaac fechou, bateu mascado. Tudo indicava o levantamento, ele bateu por baixo, rasteiro nas costas da zaga, meia direita na grande área, bateu travado nas mãos do manhã, Fabiani.
1: E o lance do Taremi pela seleção do Irã, citado pelo Zaidan, tá fazendo escola, jogada ensaiada na falta, dando pinta que vai bater pro gol ou cruzar, mas sai um passe rasteiro, ainda mais para encontrar o Isaac em liberdade na pequena área. Por sorte, o Pamecano, esperto na escolta, trava a investida do centroavante sueco. Ela para nas mãos do goleiro manhã.
0: 27:30 jogados deste primeiro tempo em Nova Jersey, valendo vaga nas oitavas de final, é Copa do Mundo na Bandeirantes dessa seleção francesa, que já marcou um gol, mas Mbappé estava em posição irregular, ele quem desce pela meia esquerda, entrada da grande área, gira para Tchouaméni, Tchouaméni pela meia direita para Dembélé, Dembélé pendalou, balançou, foi para cima da marcação, bateu cruzado, travou, zagueiro botou pela linha de fundo. Gudmundsson, perna esquerda, trava, escanteio, ponta direita para a França de novo vem a França e Fabiani.
1: Resposta à tentativa da Suécia, Dembélé se posiciona, lado direito, perna destra, vem para a cobrança.
0: Dembélé para fazer levantamento de perna direita, ambidestro Dembélé, Dembélé olhou para o meio da grande área, levantou na primeira trave, no alto, toca a marcação, tira de qualquer jeito, Gudmundsson afasta, vai voltar pelo círculo central do gramado para amanhã, amanhã aos 28 minutos jogados da primeira etapa, ele gira pela meia esquerda, deu passe para Tchouaméni, Tchouaméni frente para Rabiot, Rabiot pela meia esquerda, chapa a bola para Digne, Digne tenta escapar da marcação, pedala, balança a bandeira, ponta, vem por dentro, desce para a seleção francesa, 28:30 jogados deste primeiro tempo na Bandeirantes, é Copa do Mundo, valendo vaga nas oito. Tavas, Paraguai aguarda, ou França ou Suécia. Mbappé volta a jogada para Tchouaméni, Tchouaméni no corredor central da intermediária ofensiva, para Koundé, Koundé domina pela meia direita, Koundé dá um tapinha na bola para Dembélé, Dembélé volta a jogada para o Pamecano pelo círculo central do gramado, vai cercando a grande área da seleção sueca, ele gira pela meia esquerda para Digne, Digne dominou, recolheu, voltou a jogada para Rabiot, Rabiot por dentro para Tchouaméni, Tchouaméni pisa na bola no meio de três jogadores suecos, volta para Rabiot, Rabiot tenta descer para o campo de ataque de novo, escolhendo a canhota com Digne, Digne lateralmente pela ponta esquerda para Barcola, Barcola vai ter que ser o individual, porque está fechada a seleção sueca. Barcola volta o jogo, Saliba domina pela meia esquerda, ainda no campo de ataque, gira pela ponta direita para Koundé, Koundé domina, volta, trabalha para Dembélé, Dembélé para Koundé, Koundé recua pelo campo de ataque, ainda para Upamecano pelo círculo central, para Saliba, de zagueiro para lateral esquerdo, desceu pela meia esquerda com liberdade, Digne aproveita, não cruza, chapa a bola nos pés. Mbappé, o 10 e faixa, domina pela meia esquerda. Estão tirando, você vê que a marcação vai tirando o Mbappé da grande área. Mbappé acha o espaço, inversão de bola pela ponta direita para Olise, Olise domina
5: dominou, levantou, segunda trave, agora subiu pra tocar de cabeça o zagueiro. Lindelof tira a volta pra França, pressão francesa, domina Olise na entrada da grande área para Mbappé. Mbappé pela esquerda, só bater rápido, bateu cruzado. Defesaça do Zé Tastron. Com a ponta da chuteira esquerda, ele se estica toda lá, jogador de futsal. Defende com a ponta do pé esquerdo, na sequência a zaga foi para fora, escanteio, Fabiani.
1: Recuperando espaço na seleção francesa, o Rabiot viu o Koné crescer de desempenho, assume a posição nas últimas rodadas da fase de grupo. Boa investida com a perna esquerda, a mesma que Olise baterá o escanteio.
5: Olise para cobrança de escanteio, levantou na primeira trave, corta a marcação, tira a zaga, sueca, volta para Tchouaméni. Tchouaméni na entrada da grande área, gira pela meia direita, mete a bola nos pés de Koundé. Koundé de primeira tenta fintar a marcação, Mbappé da luva no suru, meio de dois, linha de fundo, boa bola para Koundé, tentou cruzar, travado de novo. É novo escanteio para a seleção da França na ponta direita, na pressão, a França e Fabiani.
1: O quarto nesses 30 minutos jogados. Agora pelo lado direito, você destacou, Dembélé ambidestro, fez gols com a perna esquerda na última partida contra a Noruega, mas o escanteio é com a direita. Vem a França.
5: Placar de 0 a 0, escanteio cobrado na segunda trave, sobe para tocar de cabeça, corta a marcação, sueca, volta pela meia direita, subiu para Koundé, voltou pela ponta direita, linha lateral da grande área, bolão, Dembélé para Koundé, cruzou para trás, Dembélé vai fazer, na trave, na trave, na trave, a bola do Mbappé. Jogadaça, Dembélé, Koundé, Koundé cruzou na segunda trave, passou por todo mundo. O Mbappé tirou, pegou no pé da trave e voltou nos pés do zagueiro. Nos pés do zagueiro, ela volta nas mãos de Zé Terstrom. O primeiro não sai da França, não sai o zero do placar, Fabiani.
1: E faz diferença ter o melhor jogador do mundo à sua disposição. Eram dois suecos para marcar o Dembélé. E aí o Koundé fica livre para ir para a linha de fundo e cruzar. O Mbappé tinha caminho aberto para o gol, já estava batido o Zé Terstrom. Ele bate na trave e já estava saindo para comemorar. Lamenta muito o camisa 10 francês.
5: Mbappé de novo para o campo de ataque. Para a meia esquerda, pedalou na sua linha na tela da grande área. Ele Svensson. Ele leva para a linha de fundo pressionado. Corta a marcação. Tira de qualquer jeito. Afasta a marcação da Suécia. 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O ponteirinho está girando e a bola rolando para você. Copa do Mundo 2026, México, Canadá, hoje Estados Unidos em Nova Jersey, 16 avos de final, 32 minutos jogados do primeiro tempo. O Rabiot arriscou de longe, o goleiro só observou, linha de fundo, França 0, Suécia também 0, QG de Esportes da Bandeirantes fala, Grela.
3: Martelli, estávamos falando da Holanda, que agora não tem mais treinador, porque Ronald Koeman anunciou nas suas redes sociais, pediu demissão e não comanda mais a laranja mecânica. Comandou de 2023 até agora. Foram 64 jogos com 35 vitórias, 16 empates e 13 derrotas.
5: Pedro Martelli. Tô curtindo o futebol da Bandeirantes nesta tarde de terça-feira. 0 França, 0 Suécia. Cláudio Zaidan, 0 a 0 o jogo. E o Ronald Koeman, lendário jogador da seleção holandesa. Zagueiro, né? Mas caiu, Zaidan.
2: É, zagueiro, volante, fazia muito gol de falta, né? Chutava muito forte. Foi da geração de Gullit, Van Basten, Rijkaard, um grande jogador. Mas a Holanda tem bons treinadores, é uma escola boa, né? Uma escola boa. E imagino que não terão problemas em arrumar gente competente. E o Koeman, ele era meio impaciente, né? Se você, qualquer dia desse, o Fabiani, que vai ter muita chance de conversar com o Memphis, pode constatar isso com uma conversa com o Memphis, né? Ele é um cara difícil, o Koeman. Vamos ver quem vai assumir a laranja para a próxima etapa, né, Martel?
5: Vai para o campo de ataque a seleção da França. Era Van Gaal na última Copa. Durou 3 anos o ciclo de Koeman. Que eu vou falar, ontem eu fiz o jogo contra Marrocos, frouxo. Esse é o português, claro. Foi frouxo o Koeman, como treinador. Morreu com Depay no banco, com Malen no banco. Tirou os caras que batiam pênalti. Ficou com medo de perder o jogo na prorrogação, Marte. E aí perdeu mesmo. Falta para a Suécia, campo de defesa. Fabiani.
1: O Zaidan destacou que eu ainda vou ter a chance de conversar algumas vezes com o Memphis. Não sei não, hein? Tem mais um mês de contrato com o Corinthians aí. Talvez não jogue mais pelo clube se não renovar. Vamos acompanhar, mas é verdade que ontem a ausência dele nas penalidades foi muito questionada pelos holandeses.
5: É, e não jogou,
2: você
5: né?
2: Você acha que ele fica, Fabiani?
1: Olha, Zaidan, hoje tá mais pro não do que pro sim, viu? Mas com o retorno dele ao Brasil, ele vai ter um período de férias agora. Aí sim as conversas devem acelerar um pouco. O Corinthians já fez a proposta, não conta com o auxílio de parceiros e me falaram um salário padrão Yuri Alberto. Então menor do que ele tava ganhando.
0: É, foi um risco, né, o Memphis? Foi um risco ir pra Copa não querer negociar antes. Podia ter valorizado, mas não foi o caso. Vai pro campo de ataque a seleção da França, pela esquerda, até tortar pra frente. Olha a bike de longe, vai pintar o golaço. Faltou o Dembélé, bateu no gol. Pra fora do gol! Inacreditável, a bola do Olise não entra. O lançamento do Rabiot afastou a marcação. Olise meteu um senhor voleio. Próximo a uma bike, ela explode no pé da trave esquerda de Zetterson e não entra. Teríamos um gol candidato a Puskas e um dos maiores em Copas do Mundo. Aí o Dembélé na volta, manda pra fora do gol. Que chance teve a França, Fabiani?
1: Todos de pé em Nova Jersey e todos de pé aqui no estúdio da Bandeirantes, porque essa tentativa do Alizé foi fenomenal. Da entrada da área, atrás da marca do pênalti, uma meia bicicleta acertando a trave do goleiro Zetterström. E foi tão bonito o lance que na sequência o Dembélé quase marca outro golaço, mas os olhos ficam realmente pro lance de efeito do camisa 11, que poderia marcar seu primeiro gol na Copa, e para no poste, permanece 0-0 em Nova Jersey.
0: E aí na sequência um lance, um cruzamento do Isaac pro meio da grande área, do meio da grande área, passa à direita, assusta também a Suécia. Ô Cláudio Zaidan, imagina se o Olise faz esse gol em Copas do Mundo, Zaidan.
2: Puskas, você tem toda a razão. Eu fico imaginando a falta que o Harry Kane sente do Olise lá na seleção da Inglaterra, né? O Olise joga muita bola, né? Muita bola. É um jogador muito diferente. Agora, o Dembélé, no jogo anterior contra a Noruega, o Dembélé espirrava, era gol, né? E tá faltando um pouco o Dembélé. Ele tem muito isso, né? Tem jogo que você fala, pô, esse cara é o novo Pelé, né? Faz jogadas assim absurdas, dribla quatro, faz golaço. No jogo seguinte, ele fica apagadão. Ele ainda tá apagadão. E é importante pra França que o Dembélé entre no jogo. Quase ele fez no rebote. Agora a jogada do Olise foi de cinema. Gol Puskas, você tem toda a razão.
0: Eu tô revendo um lance aqui, depois que a França... chegou... Pegou meio de calcanhar pra canela, mas assim, não importa, cara. O gol que o Olise ia fazer, era uma coisa cinematográfica mesmo. Na sequência teve um lance do Lindelof com o próprio Olise. O Olise ficou sentindo, o Lindelof pediu desculpa, um princípio de confusão, mas foi disputa de bola, o juiz não deu cartão amarelo, mandou seguir, tá tudo certo. Em Nova Jersey, por enquanto, placar de 0-0, 37 minutos jogados deste primeiro tempo. Bom primeiro tempo de Copa do Mundo. 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E daqui a pouco, para todos os cantos do Brasil e do mundo. Se ele estivesse aqui, ele estaria girando o indicador, fazendo um sinal de giro para mim. Porque ele fala, para todos os cantos do Brasil, João Paulo Capelanes assume intervalo inteligente na Bandeirantes. 38 minutos jogados deste primeiro tempo, de bola rolando para a carta de 0-0. O Olise toma falta, mais uma falta. Era Mbappé que foi tocado por trás da boa chegada de Bergvall. Deu uma falta, árbitro, falta para a França pela meia esquerda. Foi isso, né, Fabiani?
1: Foi isso, não está economizando na porradaria a equipe da Suécia. Sabe que essa é a forma de parar a França, que tem o Olise, o canhotinho, camisa 11, na cobrança da falta lateral agora. Martelli.
0: Falta para a seleção da França, bater pela meia esquerda. Olise toma distância, a perna esquerda, levantou na segunda trave, o toque de cabeça pro gol, explodiu na marcação, tira a zaga sueca. A Suécia tenta descer pela meia esquerda, mas a França na pressão. 38 minutos jogados, é o primeiro tempo, de bola rolando. Você vai fazer o quê? Você vai arrumar pra cabeça, Strode. Acabou a falta, Strode. Falta Suécia, meia esquerda, próxima bandeira de escanteio, Fabiani.
1: E aí o Strode tem que agradecer demais ao auxiliar holandês da partida, o Hasselstekstra, porque estavam por ali dois jogadores franceses. Ele seria desarmado e concederia um contra-ataque perigoso. Caiu a falta, cai como uma luva para a equipe da Suécia. Setor defensivo, próximo à bandeira de escanteio.
5: Placar de 0 a 0, 0 para a França, 0 também para a seleção da Suécia. Você ligado no microfone da Bandeirantes, é a falta para a Suécia na meia esquerda. Zé Atenção quebra para o campo de ataque, sobe para tocar de cabeça. Rabiu, a briga pelo círculo central do gramado mais alto que todo mundo. Bergwall completa a marcação francesa. Ulisse domina para a meia esquerda, mete a bola à frente. Se soltar para Mbappé, perigo, soltou. Mbappé domina, girou, bateu no gol. Zé Atenção. Ele tá calibrando, tá? Ele tá calibrando. 3 no gol, uma pancada no centro, encaixou legal, bonito Zetterström pra ficar com ela.
1: E é bom goleiro esse sueco Zetterström, atua pelo Derby County da Inglaterra, 28 anos, 1,97m de altura, não dá rebote nessa pancada do Mbappé de fora da área. A gente comentou, Martelli, ele é fominha, abriu, bateu.
5: Jogo tá parado, Martelli. Tem falta marcada pela meia direita, falta Fabiani, é falta pra Suécia, perdão, diga lá, Zaidan.
2: Um abraço especial para o Otávio Muniz, né? Essa lenda da televisão e do rádio do Brasil, está ouvindo a gente. Foi buscar o filho na escola e está ouvindo a Bandeirantes. Um grande abraço para o Otávio Muniz. É, essa parece ser a Copa, entre outras coisas, dos goleiros, né, Martelli e Fabiani? O goleiro da Holanda, que foi eliminada, mas um grande goleiro. O goleiro da Noruega, ele fez uma defesa hoje de cinema, numa falta cobrada pelo jogador da Costa do Marfim. Esse goleiro da Suécia, o goleiro do Japão, muito bom. Muitos goleiros. Aliás, talvez seja a posição onde houve mais evolução, né, Martão?
5: Os goleiros têm sido protagonistas nessa Copa do Mundo. A gente viu bastante menção ao goleiro sul-coreano. A Coreia caiu, aí tivemos o Vozinha, o Bono ontem espetacular, fenomenal.
1: Eloy,
5: o Neuer
1: Lu,
5: ficou
1: Curaçao.
5: Fora. Bem lembrado, goleiro de Curaçao. Tem Copa ainda pela frente, mas essa é uma verdade. Hoje, até o momento, Zetterström vai bem. Manhã não foi muito testado. 41 jogados, desce a França. Atenção, eles vêm. A França desce, Mbappé imparável. Corredor central, abriu jogada bem esquerda dentro da grande área. Dominou, marcou lá, cruzou para trás. Se passar, é perigo, não passou. Strode por baixo, tira. Volta a jogada, entrada da grande área. Vai Ulisse de longe, bateu no gol. Passa direito do Zetterström. Pancadaça de Olise, passa à direita, tiro de meta para a Suécia aí, Fabiani.
1: E o espaço era curto, estavam ali na frente do Olise, o Lager, Bielke e o Bergwall. E ainda assim ele encontra espaço para uma batida chapada. Entre os dois jogadores da Suécia, estava na bola o Zetterström, mas ia com uma força difícil para o goleiro sueco defender. Se perde em tiro de meta, reta final, primeira etapa, Nova Jersey.
5: Vai terminar o primeiro tempo da Bandeirantes, é a Copa do Mundo. Copa do Mundo, você sabe, é na Bandeirantes, 42 minutos jogados. Mas o que acontece em Nova Jersey? Estamos na fase de 16 avos, a nova fase que a FIFA implementou, já que as seleções aumentaram em Copas do Mundo. 48, portanto, quem passar daqui está nas oitavas de final. Para pegar o Paraguai, França desce para o campo de ataque, marcou lá, lançado para a meia esquerda, Sven, só vem por baixo. Muito bem, o Svensson, perna esquerda, deu um tapinha na bola, põe para fora. Escanteio na ponta esquerda para a seleção francesa aí, Fabiani.
1: De um lado o Dembélé e do outro o Olise, que vai se posicionando para o terceiro escanteio cobrado por ele nessa partida. O sexto que favorece a França nesses 42 minutos jogados. Todos os artilheiros franceses na área.
5: Toma distância para cobrar, Solise, toma distância, braço esquerdo erguido na canhota, perna esquerda na bola, autorizado, 0-0, levantou na segunda trave, subiu, tocou de cabeça, tira a marcação, sueca, volta na entrada da grande área, domina, insiste, Koundé pela meia direita para Dembélé dentro da grande área, tentou passe rasteiro, estica a perna. Strode por baixo, tira completa a marcação, rasga de qualquer jeito, afasta a zaga da Suécia. 43 minutos jogados, vai terminar a primeira etapa. Com isso eu vou acionar lá nos Estados Unidos, para todos os cantos do Brasil e do mundo, João Paulo Capelanes, para subir o intervalo inteligente, repercutindo até o momento 0 França, 0 Suécia. A França que vai para o campo de ataque pela meia direita, trabalha a bola, Koundé para Dembélé para Koundé dentro da grande área, pintou a marcação, escapou, bateu, travado. Veio bem, o zagueiro tira, completa Strode, vai descer em contra-golpe, capricha Suécia, Isaac em grande velocidade na ponta esquerda, passe para ele, o Pamecano, vai bem o Pamecano na cobertura que recua. A Suécia está usando mal os contra-golpes com velocidade, digamos assim, Cláudio Zaidan, notória, de Elanga, Isaac Zaidan.
2: E o Elanga é muito rápido e tal, mas não tá saindo, né? Você acabou de dizer, pô, o goleiro francês não trabalhou pra valer, né? enquanto a França meteu duas bolas na trave, uma delas seria um gol de cinema do Olise, teve gol que foi anulado por impedimento, que de fato havia, Mbappé já chutou bola na trave, o goleiro já fez três defesas muito
0: boas. Olha
2: gols.
0: A França chegando ali, França se bateu no gol! Zetterström! De novo, no momento em que Zaidan destacava, Zetterström aparece de novo. Olise bateu forte, bateu rasteiro na ponta da luva, no canto direito, tirou Zetterström, escanteio cobrado, vem Mbappé, agora não dá! Mbappé!

0: começa! Kylian Mbappé! 17 vezes Kylian Mbappé em Copas do Mundo! Para superar Klose, para ficar na bota de Messi. Cobrança de escanteio rápida na meia esquerda. Foi inteligente o Dembélé para Tchouaméni na meia esquerda para Dembélé para Mbappé na linha de fundo, meia esquerda. Ele passa do primeiro, ele passa do segundo, praticamente na pequena área. Com o canto esquerdo médio aberto, ele finta a marcação, chapa uma pancada no canto esquerdo médio da meta de Zetterström. Na marca dos 45 minutos jogados do primeiro tempo, Mbappé é imparável, é um trem, é um monstro. 17 vezes em Copa, Mbappé põe a França à frente. Agora em Nova Jersey, França 1, Suécia 0, Fabiani.
1: Agora sim, confirmado isoladamente o segundo maior artilheiro da história das Copas, com 17 gols. Kylian Mbappé ultrapassa o alemão Miroslav Klose. Um golaço na tabela com o Dembélé. Consegue testar agora para valer o goleiro Zetterström, que fica parado e vê a bola bater na bochecha da rede. A França à frente. Na comemoração, ele celebra muito com Didier Deschamps, técnico da França, que perdeu a mãe na última semana, Martelli.
0: Olha a Suécia chegando, cruzamento é para empatar o jogo. Perdeu! Cruzamento da direita para o meio da grande área. Strode, a bola voltou dentro da área. Ele encheu o pé, mandou longe do gol. Agora vocês acordaram, né, suecos? Agora os senhores acordaram, né, suecos? Os milagres, eles têm limites, viu, Cláudio Zaidan? Uma, duas, três. Aí o Mbappé praticamente dentro da pequena área não dava mais. 1-0, Zaidan.
2: É isso aí, o que você falou agora, agora não. O goleiraço sueco não conseguiu impedir. Não havia impedimento como no primeiro lance, a trave como no segundo lance. Foram páginas, né? Primeira página, gol anulado, segunda página, bola na trave, terceira página, barbante. E a lá Mbappé, né? O drible que desconcerta o marcador. É um jogador fenomenal, um ator que tem 17 gols em Copas do Mundo. É um jogador extraordinário, fenomenal. E a França merece, né? A Suécia é um time honesto, um time que luta, um time bem armado. Mas a França é melhor, né, Martin?
0: Vai pro campo de ataque, a Suécia ainda caiu! E agora? Nossa, mas a França deu uma sorte. Tava impedido o jogador sueco, porque o Elanga cai na grande área. E tava escrito assim, ó, pênalti. Só que o próprio Elanga deu um passe e tá irregular. Tá irregular mesmo. O Elanga cai na sequência, ô Fabiani. Nossa senhora. Sorte que estava impedido, viu, Fabiani?
1: E ele lamenta bastante porque, apesar do impedimento, não era ele quem estava impedido, mas sim o Svensson, ala direita da Suécia, no momento da ultrapassagem. Seria um pênalti sem querer do Dinier, que tropeçou, deu aquela trupicada na perna do Elanga, que cai no chão, mas sem penalidade. Posse de bola, França vai encerrar o primeiro tempo.
0: Bate na bola, manga, vai terminar o primeiro tempo. Atenção, vem aí França e Paraguai. Até o momento, 1 para a França, 0 para a Suécia. 48, Gizão, que jogo até 48. Recomeça a Suécia, dentro da grande área. Zetterström de perna direita, quebra para o campo de ataque para ninguém. Sobe para tocar de cabeça, Langa. A bola aqui no gramado, vai se barulhinha lateral. Alê Leblanc, a mensagem que vem das arquibancadas em Nova Jersey. 1 para a França, 0 para a Suécia. Finzinho de primeiro tempo aqui na Bandeirantes. 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Lateral para a seleção da França, bater pela meia esquerda. Toma distância, dinheiro, não tem pressa. E agora sim, está lá no centro do gramado, Denis Makeli. Ele aponta o centro de campo. Termina o primeiro tempo em Nova Jersey. A França vai vencendo a Suécia por 1-0, encaminhando a classificação para as oitavas de final. Com gol de Mbappé, 17 vezes Mbappé. E na Bandeirantes, no intervalo inteligente, ele faz as escalas, me põe um monte de jogos, mas nenhum você me põe com você, o Capelanes. Você que faz as escalas, o senhor está com problema comigo, Capelanes. Vem aí o intervalo inteligente, um abraço, Capela! Valeu, Martelli! Martela, Martelli! Martelando o Brasil inteiro, Pedro Martelli narrando muito o primeiro tempo, que coloca praticamente a França com um pezinho na fase de oitavas de final. E estamos juntos, intervalo inteligente, Pedro Martelli narrando França 1, Suécia 0. Olha,
3: Atenção na França, hein? Ah, mas é a Suécia. Não importa. O que importa é a seleção francesa que está gastando a bola nessa Copa do Mundo. Repórter Bandeirantes Luiz Fabiani, destaque desse primeiro tempo aí, Fabi, um abraço para você. Boa tarde, Barra. Boa noite, Fabiani.
1: Alô, Capela. Boa tarde para você e para todo mundo que agora fica com o intervalo inteligente da Bandeirantes. É claro que o foco não fica em outra pessoa, a não ser Kylian Mbappé, ultrapassando Miroslav Klose e se estabelecendo como o segundo maior artilheiro da história das Copas. Faltam dois para igualar Lionel Messi, que segue em disputa nesse mesmo Mundial pela Argentina. Destaque para a comoção geral dos jogadores da França com a situação do Didier Deschamps, que não comandou a equipe no duelo contra a Noruega, última rodada da fase de grupos, por conta do falecimento de sua mãe. Retornou hoje e foi ele o alvo dos abraços logo depois que o Mbappé abriu o placar para os franceses. Celeridade aos vestiários, todo mundo com pressa. Daqui a pouco, segundo tempo, quem sabe com alguns ajustes nessa retranca sueca do primeiro tempo. Capê?
3: Ah, vai ter que abrir o time, até porque tem 45 minutos finais para tentar alguma coisa para não cair dessa Copa do Mundo e, quem sabe, surpreender o planeta com esta Copa do Mundo das Zebras. Alguns gigantes já ficaram pelo caminho, principalmente a tetracampeã Alemanha. Daqui a pouquinho, depois dos nossos parceiros comerciais, mestre Cláudio Zaidan e o Guilherme Agrela, vem aí a análise do Zaidan e a projeção. Vai desenhando já a fase de oitavas de final, vai ganhando corpo e a Bandeirantes vai transmitir, é óbvio, no próximo domingo, 5 horas da tarde, os Vikings vêm aí. Haaland contra Rapa, será Noruega e Brasil, transmissão da Bandeirantes, você sabe, Copa do Mundo, desde 1950, é aqui!
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3: Copa do Mundo no microfone da Bandeirantes. É um intervalo inteligente. Por enquanto, a França vai vencendo a Suécia. Adivinha? Gol dele, Mbappé. Kylian Mbappé vai para a rede na reta final da primeira etapa de superioridade da França. A França vai vencendo a Suécia por 1 a 0. Mestre Cláudio Zaidan, antes de mais nada, quero um boa tarde do Manuel, senão não falo com o Zaidan. Alô, Manuel!
4: Deixou uma procuração aqui. Deixou uma procuração. Mande um abraço para João Paulo Capelães. Mas ele está ligadão. Está um pouco distante, mas está ligadão.
3: Maravilha, um abraço pro Manuquinha. Mestre Cláudio Zaidan, boa tarde, Zaidan. Quer dizer, se o Olise faz esse gol, mestre Zaidan, que ele deu uma bicicleta na entrada da área, me arrisco a dizer que seria top 3 gol da história das Copas. Boa tarde, mestre Zaidan.
4: Assim, eu concordo, Capelanes. Boa tarde, sempre uma honra, uma alegria conversar com você aqui. Você tem aquele gol do Pelé em 58, né? Que ele dá, ele mata, vira, dá o chapéu e faz o gol sem deixar a bola cair. O gol do Maradona contra a Inglaterra, inolvidável, né? E esse do Olise entraria para essa lista seleta, né? Um golaço seria. Ele é muito bom, né? Até dizia para o Martelli e para o Fabiani que o Harry Kane deve sentir uma falta danada do Olise lá na seleção inglesa, né? Porque não é a mesma coisa. O Olise joga muita bola. Agora, a França foi melhor, conforme esperado. 1-0 é pouco. A Suécia tem um bom ataque lá com o Jokeres e o Isaac. Então ela pode... Quase empata no final, né? O cara chutou muito mal. Mas a França não está com a vitória garantida. Mas ela é melhor. Ela é melhor. E ela seria favorita contra qualquer outra seleção nesta Copa, né? É o melhor time da Copa. Pode ficar pelo caminho, pode sair hoje. Pode sair contra uma retranca paraguaia, mas é o melhor time da Copa. É o time que mais, é bom em todos os setores e é o time que joga o futebol mais vistoso. Né? Agora, queria só ressaltar, Capelanes, é uma Copa de despedidas históricas, né? Neuer, Messi, Cristiano Ronaldo, Modric, tudo indica o Neymar, né? O Neymar até, você vê a idade desses caras, fala, o Neymar poderia ir mais uma, mas tudo indica a despedida. Então você tem jogadores históricos indo embora, Deschamps fazendo sua última Copa como técnico da França, campeoníssimo, né? Um trabalho formidável. Então é uma Copa de despedidas históricas. Mas nós temos aí dois caras que podem brilhar. Claro que no caso do Haaland, ele não tem aquela quase garantia de que a Noruega estará nas Copas seguintes, né? A Noruega, vez ou outra, ela consegue fazer um time bom, vai à Copa, mas não é uma coisa frequente. Mas é um fenômeno, né? O cara tem 60 gols pela seleção norueguesa em 53 jogos. E o Mbappé? O Mbappé pode até terminar essa Copa com mais gols do que o Messi em Copas e ser o recordista. Mas se não for nesta, ele encerrará a carreira como o maior artilheiro das Copas, né? Poderá ser superado depois, claro, por outro cara que vai aparecer. Mas é um fenômeno, né? Ele é um fenômeno. Os números dele são fenomenais. E são três Copas em alto nível. Campeão em 18. Fez o que fez naquela decisão com a Argentina. Ele, Messi... Além do Di Maria, né? O Di Maria também jogou muito naquela final. Mas ele e Messi arrebentaram, entregaram tudo que o público esperava. E, de novo, ele faz uma Copa formidável. Então, é um jogador fantástico. Pode disputar mais duas Copas aí, pelo menos, né? E estamos vendo um cara histórico. Ele é histórico. Em breve ele será o maior artilheiro das Copas, né? Se não for nesta, provavelmente na próxima. Agora a França é melhor e está fazendo o que se esperava, está ganhando o jogo. Agora é só 1-0, a Suécia tem um bom ataque e pode encrencar o jogo, né? Pode produzir ou provocar uma prorrogação e tal, mas por enquanto está dando a lógica, ou seja, o melhor time está ganhando, Capelanes.
3: Concordo 1000%, mestre Cláudio Zaidan. Vamos aguardar e o Paraguai já começa a tremer na base, porque o vencedor desse confronto entre França e Suécia, o Paraguai aguarda. E o Paraguai vem de uma classificação maravilhosa em cima da Alemanha. Ontem transmitimos aqui na Bandeirantes. Mais uma pausa, vem aí os parceiros comerciais na volta.

0: definitivo, Martelli, Pedro Martelli, para martelar o Brasil inteiro. Já já tem todo o segundo tempo de França 1, Suécia 0. Até já, Brasil.
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0: 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Copa do Mundo na Bandeirantes, vamos pro segundo tempo de França 1, Suécia 0 com ele, Martela Martelli!
17: Valeu, João Paulo Capello, eles é inversão dos lados, começo do segundo tempo, placar de 1 a 0, a França vence pelo placar de 1 a 0, a Suécia perde o jogo, por enquanto, França nas oitavas de final, Suécia ficando e se despedindo da Copa do Mundo. Está jogando a seleção da França pela meia direita, sofre a falta. parado o jogo, Koundé. Caído no gramado, Fabiano, as equipes são as mesmas.
18: As mesmas. A Suécia mantém o seu tradicional 4-4-2, poderia ser um 3-5-2 com o Gudmundsson ficando de zagueiro. E a França, com seu quarteto ofensivo, segue a mesma, mas opções no banco não faltam para o Deschamps, né?
17: Está jogando a seleção da França no campo de defesa, placar de 1-0 para a seleção francesa. Gol de Mbappé, 17 vezes em Copas do Mundo. Quebra de perna direita, Manhã para o campo de ataque. Um minuto de bola rolando deste segundo tempo. Manhã quebra para o campo de ataque, sobe para tocar de cabeça, tira Lindelof e volta, jogada pela meia esquerda, mas não se acerta. E compra Dembélé, Dembélé também não se acerta no campo de ataque. Está jogando a seleção da Suécia na entrada da grande área. Tranquilamente Lindelof. Lindelof cruza a fronteira, vai para o campo de ataque, tenta o domínio à frente com Elanga. Elanga perde a bola, ganha a seleção da França. Olise domina pelo círculo central, ele vai-se embora para o campo de ataque. Já meteu uma meia bicicleta na trave, a bola não entrou. Mbappé marcou, voltou Lise pela ponta direita para Dembélé, Dembélé para Koundé por dentro, para Mbappé, de costas pro gol, corta a marcação da seleção da Suécia, volta no campo de defesa, o Pamecano na cobertura, recua para amanhã na entrada da grande área, placar de 1-0, a França vence a Copa do Mundo na Bandeirantes, mais 45 minutos de bola rolando, chegamos a 2 minutos jogados deste segundo tempo, 1 para a França, gol de Mbappé, 0 para a Suécia, a França esquerda, a Suécia direita, trabalha a bola, Dembélé para Olise, Dembélé para Olise, Dembélé domina para a meia direita no campo de ataque, volta para Olise, Olise caminha com a bola nos pés, ele ergue a cabeça, busca espaço, chapa jogada pela meia direita para Koundé. Koundé domina, volta, jogada para Olise. Olise domina, pisa na bola, volta o jogo para o Pamecano. O Pamecano no campo de defesa. Nos pés de Sarimar pela meia esquerda do campo de retaguarda. Recomeça a seleção da França. Olise por dentro, pede a bola, mas quem domina é Digne. Digne pela meia esquerda, lança para o campo de ataque. Marcou lá na ponta esquerda, levou para a linha de fundo, marcado de perto no carrinho. Firme Svensson, põe para fora em arremesso lateral. Para a França bater no campo de ataque na meia esquerda. Cláudio Zaidan, as equipes são as mesmas. O Zaidan, o olhar para este segundo tempo, mestre.
19: A França se impondo, né? Essa é a expectativa, porque o time é bem melhor, né? Um time muito, muito bom. A Suécia tenta se virar, ela tem um bom ataque, tenta fazer isso resultar em alguma pressãozinha para a França. Não pode ficar mais naquela de vamos fechar aqui e de vez em quando sempre para o contra-ataque. A Suécia está sendo eliminada, ela terá de ousar mais. E ao ousar mais, correrá muito mais riscos contra esse ataque muito bom da França, né, Marcelo?
17: Vai para o campo de ataque a seleção da França. 4 minutos jogados neste segundo tempo. Placar de 1-0. Você ligado, curtindo aqui no microfone da Bandeirantes. 1 para a França, 0 para a Suécia. A França pega Paraguai até o momento nas oitavas de final. Suécia dando adeus à Copa do Mundo. Koundé domina pela meia direita. Volta jogada pelo círculo central para o Pamecano. O Pamecano recua pela meia esquerda para o campo de ataque. Desce Rabiot. Rabiot pisou na bola, dominou. Vai-se embora Rabiot. 1 para a França, 0 para a Suécia. Rabiot gira o jogo pela meia esquerda. Barcolá. Barcolá está penteando a bola para cima da marcação. Ele escapa, vem por dentro para Mbappé, Mbappé para Tchouaméni, Tchouaméni de longe, arriscou, bateu longe, longe, longe do gol. Tchouaméni, linha de fundo, tiro de meta para a Suécia, Fabiani.
18: Ele é mais destruidor do que construtor, o Tchouaméni, que viu o espaço, é verdade, na boa jogada do Mbappé, centroavante de origem, flutuando pelo lado esquerdo, cheio de moral, camisa 10 da França, autor do gol solitário, vitória por 1-0 em New Jersey até aqui.
17: Comecinho deste segundo tempo na Bandeirantes, placar de 1-0, a França está vencendo o jogo em Nova Jersey, eu repito para você, 1 para a França, 0 para a Suécia, 10 da noite, tem México e Equador na Bandeirantes, com transmissão da Bandeirantes, valendo vaga nas oitavas de final, vai ser o Azteca, jogaço de bola para se ver, 5 minutos jogados deste segundo tempo de bola rolando e por enquanto 1 para a França, 0 para a Suécia. Placar de 1-0, a França está vencendo. Se jogando lá no campo de defesa amanhã. Amanhã tenta quebrar para o campo de ataque. Ele viu que não tinha ninguém. Trabalha pela quarta zaga. No campo de defesa, se jogando Salibá. Salibá para Tchouaméni. Tchouaméni para Salibá. Salibá pela meia esquerda no campo de ataque. Está pedindo a bola Barcolá. Salibá ameaça cruzar a fronteira. Está pressionando pela marcação. Volta para Tchouaméni. Tchouaméni pelo círculo central. Volta para o Pamecano. O Pamecano tenta descer para o campo de ataque. Se fecha a seleção sueca. Os caras voltaram num sono. Mas num sono. Cadê o café de Cláudio Zaidan? Desce para o campo de ataque. A Suécia tentou fazer o domínio. Guioqueris perdeu, ganha a seleção francesa e começa Rabiot, Rabiot pelo campo de defesa na quarta zaga para Tchouaméni, Tchouaméni pela canhota para Olise, Olise volta, joga para Tchouaméni, Tchouaméni para Olise, Olise cruza a fronteira, desce e vai descendo para a seleção francesa, Olise enxergou na ponta direita, que bola, que visão, que qualidade, Olise na ponta direita, põe a bola para Dembélé, Dembélé para Koundé, levou a linha de fundo, cruzou para trás, para ninguém. Por baixo vem a marcação da Suécia. 6 jogados deste segundo tempo para a França, 0 para a Suécia. Mais um bolão de Olise para Dembélé. Tirou a zaga, estava impedido. A visão do Lisa é impressionante, hein, Fabiani?
18: E a impressão que fica é que esses quatro jogadores da França, do setor ofensivo, cada um cria pelo menos cinco chances claras de gol por jogo. Quando todos estão inspirados, é difícil parar. Hoje, Mbappé já deixou a marca dele, 6 minutos jogados da segunda etapa.
17: Beleza, hein? 1 para a França, 0 para a Suécia. Timaço da Bandeirantes. 1 para a França, 0 para a Suécia. Sai jogando a seleção sueca. 6 minutos jogados deste segundo tempo de bola rolando. Vai descer para o campo de ataque a seleção da França. Olisse tentou a abertura de bola pela meia esquerda. Cortou a marcação, interceptou. Voltou, bate, bate, tira a zaga da Suécia. Volta no círculo central. Se oferece para Tchomini, Tchomini para Olisse. Olisse com campo aberto. É um perigo, soltou nas costas. É só fazer, dominou, bateu no gol. Parou lá.

0: começa! Parcolá! Eu falo, Olise com espaço é o perigo. Tchouaméni na entrada da grande área, meteu as bolas para Olise. Uma, duas, três, todas para ele. Uma hora ele ia aproveitar. Agora, Olise, chegou a sua vez. Bolão de Tchouaméni para Olise. Olise na entrada da grande área, empilhando oportunidades, metendo bola nas costas da zaga dessa vez. Ele acertou no meio de dois, meteu nas costas da zaga e falou: toma, Barcolá, toma, titular de hoje. Barcolá com o lado direito da chuteira para dominar. E com o lado interno da chuteira para bater no ângulo superior direito da meta de Zetterström. Na marca dos 8 minutos jogados do segundo tempo. Barcolá, tá aí a justificativa. O porquê você é titular, Barcolá. Olise para Barcolá, pro fundo do gol. Agora em Nova Jersey, próxima das oitavas. França 2. Suécia 0, Fabiani.
1: Para marcar o segundo gol dele na Copa do Mundo, Bradley Barcolá, jogador do Paris Saint-Germain da França, só 23 anos e uma responsabilidade gigante de ser titular nesse ataque estrelado. É verdade que a França volta do segundo tempo um pouco sonolenta, mas quando recebe um presente desses da Suécia, que é dar um hectare de espaço a Olise, é claro que o convite para o segundo gol está feito. E Barcolá marca de perna direita, amplia a França, 9 jogados, segundo tempo, Nova Jersey.
0: Cláudio Zaidan, 2 para a França, 0 para a Suécia. O Olise, ele estava distribuindo as bolas só a cada hora de um lado. Aí dessa vez o Barcolá nas costas da zaga recebe. Falhou a marcação sueca, 2-0, Zaidan.
2: Ah, é muito difícil marcar esses caras, né? O Olise joga muita bola, ele já fez isso várias vezes, inclusive nesta Copa, esses passes verticais, né, no pé do cara para fazer o gol. E o Barcolá não desperdiçou. Agora é preciso enfatizar também o que está jogando o Tchouaméni, hein, Martelli?
0: Tá louco, hein? Tchouaméni com a 8 nas costas, tomou conta ali da posição. Vai ser difícil parar, hein? Vai ser difícil parar a França, que neste momento, o que estaria acontecendo no centro onde está a seleção paraguaia? Cláudio Zaidan, primeira opção, ninguém está vendo o jogo. Segunda opção, todos em silêncio. Terceira opção, alguns acusando lesão. Quarta opção, dizendo: eles não são tudo isso. Qual delas você acha que é certa, Cláudio Zaidan?
2: Eu acho que eles estão dizendo, ainda bem que o Alfaro é especialista em retranca, né? Ele vai montar uma retrancona, né? Não tem jeito.
0: Formação.
2: Ele fez isso no Boca Juniors no Campeonato Argentino. Imagina dirigindo o Paraguai contra essa França, né? O Alfaro gosta de uma retranca, então um prato cheio para ele, né?
0: Vai botar Balbuena, vai botar Gustavo Gomes, todo mundo que ele... E vai deixar só um inciso lá na frente. Só um inciso que
2: vai convocar o Gamarra ainda.
0: Ah, se der, hein? E Gamarra, hein? E jogador. Ele era inimigo de cartões, o paraguaio Gamarra. Escanteio para a Suécia, bater pela ponta direita, placar de 2 para a França, 0 para a Suécia. Tá um bicho pega no meio da grande área para uma cobrança pífia. Linha de fundo, no toque da Bandeirantes, você confere, o ponteirinho tá girando e a bola rolando para você. Copa do Mundo 2026, México, Canadá, hoje Estados Unidos em Nova Jersey, 16 avos. Ganhou, passou, perdeu, tá fora. Relógio marca 10, agora 11 jogados do segundo tempo. França 2, Mbappé e Barcolá. Suécia 0, QG de Esportes da Bandeirantes Agrela.
3: Martelli, mais tarde, 10 horas, tem México e Equador no Azteca. Amanhã, Inglaterra, República Democrática do Congo, Bélgica e Senegal e Estados Unidos e Bósnia.
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0: 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A Copa do Mundo, timaço nos Estados Unidos. Timaço da Bandeirantes também aqui com todos os toques da bola. França 2, Suécia 0. Suécia sai jogando no campo de defesa. Lagerbiel que quebra para o campo de ataque para ninguém. Tá nas mãos do goleiro. Quem é que tá no banco da Suécia aí, viu, Fabiane? Já opções para Graham Potter.
1: Uma delas vem daqui a pouco. Tarrali, atacante da equipe do Malmo da Suécia. 1,78m de altura, 10 gols e 8 assistências na temporada. Opção agora para tentar mudar o jogo para os suecos.
0: Placar de 2 para a França, 0 para a Suécia. E se eu pedir o banco da França, fica feio a parada.
5: já vem mudança na seleção da Suécia. Trabalha Olise para a meia direita, para Dembélé recua, para Olise pelo campo de defesa, à frente para Tchouaméni para Dembélé, botaram os suecos da ronda. Olise domina para a meia direita no campo de defesa, recomeça para a seleção francesa, se apresenta com Dê dá um tapa na bola, volta para Olise, aos gritos de Olé em Nova Jersey. Olise recua, entrada da grande área, o tapinha de bola de primeira para amanhã pela quarta zaga, sai jogando Saliba pela meia esquerda, se apresenta para fazer o domínio, Mbappé, o 10 e faixa. Mbappé recomeça pelo campo de defesa, Bradinha por dentro, vai sair o gol, quer ver? Tchouaméni pela meia esquerda para Mbappé, vai tocando passes, vai trocando jogadas a seleção francesa, botando a Suécia na roda. Koundé domina pela meia direita, passou na ponta Olise pediu na ponta direita, o jogador do Bayern, o britânico que hoje é francês. Olise escapou, soltou a bola para Koundé, linha de fundo, bateu cruzado e curtinho, mais mal mascado, ele foi travado, tá nas mãos do goleiro, mas a França quase 2 minutos e meio com a bola nos pés aí, Fabiani.
1: E esse lado direito é perigoso, é de Dembélé para Koundé e as jogadas vão se desenhando pelo lado direito, na tentativa de cruzamento, o Zetterström, que é bom goleiro, mas não faz milagre, fica com ela. Aliás, fez alguns milagres.
5: É, mas tudo tem limite, né, Fabiani? Aí o Mbappé foi lá, marcou, e a Suécia tá tomando de 2. Eu já ia falar aqui, Zaida, será que é o caso de poupar, né, deixar os caras no banco, 2-0, jogo controlado, mas acho que tá cedo, viu, Cláudio Zaidan? Os caras querem jogar, Zaidan.
2: É, acho que essa ideia não parece agradar muito ao Deschamps. Inclusive aquele jogo que nós fizemos contra a Noruega, a França já classificada, a Noruega com time reserva, ele foi com a tropa de choque, né? Deschamps nem estava no jogo, ele tinha ido para a França por causa da morte da mãe, como você disse. Mas ele deixou o time titular em campo, né, Marcelo?
5: Placar de 2 para a França, 0 para a Suécia. Ó, preocupado aqui com o rosto do camisa 17, o Gyökeres, ele está sentindo chegada para cima dele, viu, Zaidan? Antes do Zaidan, o Fabiani, fala, Fabiani.
1: Uma mãozada na cara por ali do Pamecano. Acho que esse carinho aí do zagueiro da equipe do Bayern de Munique não foi tão gostoso para o centroavante da equipe da Suécia. Tá ali, tá pronto no banco de reservas. Daqui a pouco novidade, quem sabe, para mudar o jogo da equipe sueca.
5: Ficou levando a pior o Gyökeres. Visão mandou seguir. Vai para o contra-golpe a seleção da Suécia. Esse Isaac, o jogador do Liverpool também. Não falou que veio depois do começo, na primeira rodada da fase de grupos da Copa do Mundo. 15 minutos jogados deste segundo tempo na Bandeirantes. Desce para o campo de ataque a seleção da França pela meia esquerda. Mbappé, se deixar, ele arrisca daí, do meio da rua. Mbappé domina, a cabeça gira, jogada pela ponta direita para Dembélé. Dembélé domina na linha lateral da grande área pela meia direita. Ele abre a jogada para Koundé. Koundé volta no campo de ataque para Rabiot pela meia direita para Dembélé. Dembélé volta para Rabiot por dentro para o domínio de Mbappé. Mbappé nas costas da zaga para Rabiot. Rabiot chegou na linha de fundo, não deu para bater, perdeu o ângulo. Volta para o Koundé. Koundé de primeiro para Dembélé. Dembélé para Olise. Clareou, bateu no gol. Zetterström! Espalma o goleiro sueco no canto médio direito. A pancada do Olise. Escanteio, Fabiani.
1: E essa chapada do Olise ainda vai entrar. Mas o Zetterström está atrapalhando a festa do camisa 11. Terceira batida dele assim. Mais uma grande defesa do goleiro da Suécia, que vai tomando 2-0. O prejuízo é grande, mas poderia ser ainda mais.
5: Escanteio para a seleção da França, bater pela meia esquerda. 16 minutos jogados deste segundo tempo. 2 para a França, 0 para a Suécia. 2 braços erguidos. Olise vai para fazer o levantamento. Se fecha a Suécia, levantamento. Primeira trave no alto. Quarta marcação, tira a zaga da Suécia. Completa Isaac, volta a bola para a seleção francesa na meia esquerda. Um tapinho de primeira para Dinhê. Dinhê para Mbappé. Mbappé para cima da marcação. Pedala, balança, volta o jogo para Tchouaméni. Tchouaméni domina pelo corredor central da intermediária ofensiva. Para Koundé na meia direita. Koundé domina, volta jogada um pouquinho mais atrás para o Pamecano por dentro para Tchouaméni. Tchouaméni pela meia esquerda, pro domínio de Mbappé, se ele fintar, ele vai bater. Mbappé fintou, não bateu, soltou para Dembélé na entrada da grande área, volta a jogada para Tchouaméni. Tchouaméni gira pela meia direita para Koundé, Koundé volta, jogada no campo de ataque pro Pamecano pela meia esquerda para Rabiot, vai cercando a grande área da seleção sueca, que só observa e entende as limitações em campo. Um abraço para ele, que é um grande guitarrista, grande Guigo, tá conosco aqui ligado no microfone da Bandeirantes. Na Bandeirantes é a Copa do Mundo, você sabe. 2 para a França, 0 para a Suécia. 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Domingo, 5 da tarde, o esquema é na Bandeirantes, Brasil e Noruega.
1: Quem narra?
5: Ai, tô com medo, hein? Ulisses Costa transmite. Craque Neto comenta. Zaidan vai comentar. Tô mandando a escala já, viu, Zaidan? Leandro Quesada comenta. Pretzel informa. Mas em Copas do Mundo... Ai, ai, ai, ai, ai. Ai, ai, ai, ai, ai. Mas tem que respeitar.
2: Informações privilegiadas, né?
5: Pode falar, Zaidan. Eu tô montando a escala aqui, Zaidan. Vou soltar hoje.
2: É, você tem informações privilegiadas aí, né?
5: Ô, Zaidan, me conta uma coisa. Um pitaquinho, vai. Sim. Já que a Suécia está aqui trocando passes. Meu sono lenta. Brasil e Noruega. É. Tirando...
2: Não, aqui na... Aqui na minha imagem, o Zidane está dando uma cabeçada no Materazzi.
5: Na sua imagem, deixa eu te avisar, Zaidan. Tá 2-0, Zaidan. Deixa eu ver a chegada da Suécia pela meia direita. Desce pro campo. Cadê a Shakira? Pergunta pro Manuel Zaidan. Cadê a Shakira? Lateral pra seleção da Suécia, bateu pela meia direita. 18 minutos jogados neste segundo tempo de bola rolando. Vai mexer a seleção sueca em instantes. Será que ele vai pro tudo ou nada? 2 para a seleção da França, 0 para a Suécia. Placar de 2-0 na Bandeirantes. É a Copa do Mundo na Bandeirantes, valendo vaga nas oitavas de final em Nova Jersey. A França está vencendo o jogo. França e Paraguai, é o que tudo indica. Pode falar, Cláudio Zaidan. Brasil e Noruega. É para ter um pouquinho de receio, Zaidan?
2: Ah, sim. Eu acho que essa seleção brasileira, todo jogo é meio complicado, né? É meio difícil. Não, mas, claro, contra o Haiti, contra a Escócia foi tudo bem. Mas a partir de agora será sempre pedreira, né? É um time vencível, a Noruega. A Noruega, inclusive o seu grande nome, que é o Haaland, ele depende muito do time dele funcionar, né? O Haaland é o finalizador. E eles têm, claro, um meio-campista de primeira linha, né? Um cara que tem de ser vigiado de perto. Agora eu espero que o Ancelotti faça algumas mudanças ainda.
5: Deixa eu ver a seleção
2: ainda
5: da França chegando ali. Vai fazer o terceiro, bateu travado! Gudmundsson na hora H, cirúrgico, trava o Lise. O contragolpe francês é muitas vezes mortal, é fatal. O Lise recebe o passe, invade a grande área, deram a bola para ele, ele bateu travado, escanteio, Fabiani.
1: De uma área até outra foram dois passes e muita condução, muita velocidade dos franceses, quase o Lise marca. Troca agora na equipe da Suécia, sai o 7, o Bergvall. E vem o 22, o Zeneli. Essa é a primeira troca. O Ali também está pronto para ser substituído para entrar no jogo. Camisa 26 vem na vaga do 24, o Strode Martelli.
5: Ali em campo com a 26, Zeneli com a 22. Cláudio Zaidan para saídas de Strode e Bergvall. Fala, mestre.
2: Tem de mudar, né? Para ver, principalmente o Ali, que talvez dê mais qualidade aí, porque convenhamos, né? Só não tá 3-0 aí por causa do goleiro, porque o domínio da França é claro, né? Poderia estar 4-0, na verdade. Não fosse o goleiro aí, a França já estaria goleando. Então a Suécia tá indo embora, tem de começar a ousar mais, né? Ver se acontece alguma coisa de diferente no jogo. Faz um golzinho para botar pressão, porque a França é dona do jogo, né, Martelo?
5: 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Copa do Mundo 2026, México, Canadá, hoje Estados Unidos em Nova Jersey, 16avos de final. Passou, tá dentro da Copa. Caiu, se perder, tá fora. No toque da Bandeirantes, 20, agora 21 passados no segundo tempo. França 2, Mbappé e Barcola, Suécia 0, QG de Esportes da Bandeirantes. Fala, Guilherme Agrela.
3: Martelli, informação do repórter Bandeirantes Alexandre Pretzel. Lucas Paquetá sofreu lesão muscular na posterior da coxa esquerda e a tendência é de que ele perca o restante da Copa do Mundo. Vai passar por tratamento intensivo, mas a sua presença no Mundial é quase que impossível daqui até o final do campeonato.
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5: Placar de 2 para a França, 0 para a Suécia, 21 minutos jogados deste segundo tempo de bola rolando. 2 para a França, 0 para a Suécia. Atenção, 10 da noite aqui na Bandeirantes, tem mais jogo valendo vaga nas oitavas de final da Copa do Mundo. México e Equador vai ser no Azteca, mas vai ser um jogaço. Mas vai ser um jogaço. 2 para a França, 0 para a Suécia. Sai jogando a seleção sueca para a meia esquerda. Gudmundsson quebra para o campo de ataque na ponta direita. Tenta chegar em velocidade. Coitado de Langa, coitado de Gyökeres e Isaac. Não adianta ter esses caras, a bola não chega. Por que o juiz está parando o jogo, Luiz Fabiani?
1: Aguinha, vão se hidratar os jogadores para o último quarto do jogo. A França ainda não fez nenhuma troca, praticamente classificada à próxima fase, mas está querendo carga máxima aos jogadores. Se tem um que eu acho que não vai sair, é o Mbappé, hein, Martelli?
5: Ah, ele está querendo 18, 19, 20, 21 gols. O que der, entendeu? O que der para fazer, ele vai fazer. Um abraço para o grande Matheus. Matheus está curtindo aqui conosco. Um abraço para o Francisco também. Um beijão para você curtindo na Bandeirantes. Grande Matheus, o vencedor da Mega Sena do ano passado. Ô, Cláudio Zaidan. 2 para a França, 0 para a Suécia. Cláudio Zaidan, pausa para hidratação. Nós vamos para o último período. E aí é o seguinte. A França está com o jogo controlado, viu, Zaidan?
2: Ah, poderia estar goleando, né, Martelli? E até para juntar aí dois assuntos que você mencionou. Você acabou de dizer que os atacantes suecos sofrem, né? Porque a bola não chega, o meio campo não cria nada. E aí você falava do Noruega contra o Brasil. A Noruega tem um cara que faz a bola chegar, que é o Ødegaard, né? Ele joga muita bola, muita bola. E, aliás, o Arsenal montou um time de muita qualidade, né? Não é um time de estrelas e tal, mas todo mundo sabe jogar ali. Então, inclusive você tem alguns aí no jogo, né? Como Saliba, Jokeres. Agora, sinceramente, Martelo, a seleção brasileira, o que ela tem jogado, o que ela pode jogar, né? Na verdade, não acho que ela possa jogar muito mais do que ela tem jogado. Todos os jogos serão difíceis, né? Agora, futebol é um troço maluco. Tem jogo que, se de repente você faz um gol, outro time se desestabiliza, você mete 3 e tal. Mas a expectativa não é essa. É de um jogo difícil contra a Noruega. O Brasil tem condição de passar, claro que sim. Não acho a defesa da Noruega grande coisa. A defesa lenta. E o ataque do Brasil tem velocidade, principalmente com o Vinícius, né? E ontem ele usou velocidade até na substituição, porque ele colocou mais um cara rápido pelo lado esquerdo, o Martinelli, mais um do Arsenal, né? Para jogar ali ao lado do Vinícius. Ele tinha 2 caras rápidos do lado esquerdo, isso atrapalhou muito a marcação japonesa, mas contra a Noruega a velocidade pode ser muito importante. Agora, vamos dizer a obviedade das obviedades, qualquer zagueiro sabe que tem um centroavante do outro lado que é imarcável, né? Então é importante fazer com que ele receba a bola nas piores condições, marcar quem faz a bola chegar. Por isso, o meio-campo do Brasil tem de marcar o Ødegaard, né, meu caro Martelo?
5: 25 jogados da Bandeirantes, fala Cláudio Zaidan. Tô de olho aqui nas arquibancadas. Já, já nós teremos a reta final do jogo, hein? Será que a Suécia se expõe? Acho que não é nem questão de se expor, né? Não tem condições de jogar de igual para igual, infelizmente. E nós estamos no desenho. França e Paraguai, Brasil e Noruega, Canadá pega... Ver se eu lembro aqui, Canadá pega a seleção...
3: Marrocos.
5: Bem lembrado, Marrocos que passou ontem. Marrocos pega Canadá e aí vai afunilando, né? Hoje ainda tem México e Equador. Tem jogaços de bola pela frente. Bola volta a rolar em Nova Jersey. Olise abriu o bolão na ponta direita para Mbappé, devolveu para Olise, é só fazer. Não, Olise! Voltaram da pausa para hidratação num sono danado. A marcação da Suécia, Mbappé deixou Olise na cara do gol. Ele tentou por baixo das pernas de Zetterström. Falhou Olise, perdeu um gol feito aí, Fabiani.
1: E mesmo com essa busca pessoal, o Mbappé foi muito solidário, porque ele poderia ir para cima da marcação, ficar sozinho com o goleiro, mas tentou o passe para Olise, que ainda não marcou nessa Copa do Mundo, ficando cara a cara com o Zetterström. E olha, apesar da derrota, vai sendo um dos grandes destaques do jogo esse gigante, 1,90m. 7 de altura, goleiro do Derby County da Inglaterra.
5: Oh, bom goleiro, hein? Dá pra ter um upgrade. Melhorar esse time aí, viu, Zetterström? Placar de 2-0, com todo respeito ao time que ele defende hoje, que é o Derby County, é isso?
1: Cabe no Botafogo do Zaidan, hein?
5: Aí,
1: Neto,
5: Zaidan.
1: Rescindiu.
5: Você aceita, Zaidan?
2: O Neto rescindiu, né? O Neto rescindiu com o Botafogo tá procurando goleiro.
5: Você aceita, Zaidan?
2: Agora, é o seguinte, hein, Martelli, quando o Olise recebe a bola do Mbappé, ele dá uma adiantadinha na hora de matar a bola, né? Isso aí que fez ele perder depois, né? Na hora que ele recebe a bola, quando ele vai a matar, a bola adianta um pouco, né? Aí ele já chega com o goleiro saindo em cima. A falha dele foi na recepção da bola do Mbappé, né?
5: Placar de 2-0, teve a chance Olise no passe do Mbappé, Olise saiu na cara do gol, perdeu a chance, Mbappé 17 gols, superou Miroslav Klose, somente atrás de Lionel Messi com 18 em histórias de Copa do Mundo.
1: Vai mudar.
5: 27 minutos jogados deste segundo tempo, finzinho de jogo aqui na Bandeirantes, quem?
1: Aí é o luxo do banco da França, porque o Doué, camisa 20, está prontinho para entrar na equipe francesa, a ver quem que sai.
5: Placar de 2 para a seleção francesa, 0 para a Suécia, vai para o campo de ataque a seleção sueca, o lançamento para Isaac, que domina com a mão, Fabiani.
1: Na tentativa de passe em elevação para esse ataque alto da Suécia, de fato, o que funciona. O Koundé, destaque da partida, sentiu um breve incômodo por ali, mas já está de pé recuperado e vem França.
5: Vai França para o campo de ataque, era a esquerda, Mbappé pedala, balança para cima da marcação, 3 em cima dele, volta pela canhota, insiste com o Barcola, tem atrás livre, Olise recebeu, Olise fintou a marcação, bolaça para ele, é só fazer, vai bater o gol, é para ele, é só fazer, Mbappé!

0: França. Kylian Mbappé, 18 vezes em Copas do Mundo, para igualar Lionel Messi, para igualar Kylian Mbappé, 18 vezes Mbappé. Tem um garçom em campo, mas existe um garçom em campo. Ele é garoto, é verdade. Ele é garoto, mas é um garçom, Olise. Ele escapa da marcação, meio esquerda, entrada da grande área. Meteu a bola nas costas da zaga de novo. Mbappé, o 10 e faixa com a perna direita, domina com a perna direita. Chapa no ângulo médio esquerdo da meta de Zetterström. Na marca dos 29 minutos jogados do segundo tempo. Mbappé 18 gols em Copas do Mundo. Ele, Messi, a disputa pelo trono. Mbappé em Nova Jersey faz. França, 3. Suécia, 0, Luiz Fabiani.
1: E mais do que 18 gols em Copas. É o sexto só na edição de 2026 para Kylian Mbappé. Agora igualado com Lionel Messi na artilharia da competição. O astro francês recebe assistência primorosa na tentativa de pé esquerdo do Olise e marca o terceiro gol para fechar o caixão e quem sabe uma goleada histórica daqui a pouco em New Jersey.
0: Cláudio Zaidan, que joga de bola, Olise Zaidan.
2: Joga muito, é um jogador formidável, né? Agora, o Mbappé é uma coisa à parte, né? Ele tá com 18, o Messi tá com 19, não é isso? 19, não,
1: isso,
2: Messi.
1: Isso, 19 pro Messi e 18 Mbappé.
2: 18 Mbappé. Ele vai encerrar a carreira com o maior tiro das Copas. Talvez até nesta Copa ele já se torne, talvez ele passe o Messi. Agora, o cara fazer 3 Copas do Mundo em altíssimo nível, campeão em uma, finalista na outra, jogando aquela barbaridade na final, ele e Messi, né? Arrebentaram na final. E de novo ele faz uma Copa formidável. É um jogador extraordinário, histórico, né, Martelo? É genial que joga esse Mbappé.
0: Eu, o tal do Fontana, hein? O tal do Fontana, se eu fosse você, tava preocupado, hein? Porque o próximo jogo é França e Paraguai. Com todo respeito, Alfaro, prepara a retranca. Vem ele de novo, Olise, dessa vez para doer a grande área, cruzou para Mbappé, rasga a marcação por baixo, Lagerbel que tira, volta na entrada da grande área, insiste a seleção da França. O Mbappé, ele vai superar o Messi nessa Copa, hein? Ele vai a 7, você quer ver? É que o Messi não jogou ainda os 16 avos, hein? 31 minutos jogados deste segundo tempo, Messi e Mbappé empatados com 6 gols. Já vai mexer a França também, Fabiani.
1: Theo Hernandes, camisa de número 19, começou a campanha da Copa como titular. Hoje o Dinheiro escolhido pelo lado esquerdo, jogador do Al Hilal, Arábia Saudita.
0: 31 minutos jogados deste segundo tempo. Vai para o campo de ataque mais uma vez. A seleção francesa domina pela meia direita. Pisa na bola o Pabecano abre a jogada pela meia direita. Volta o jogo. Malo Gusto recomeça na entrada da grande área. Manhã sai jogando para a seleção da França. Mete a bola nos pés de Saliba. Saliba pela meia esquerda para Dinhe. Dinhe pisa na bola. Volta a jogada para Saliba. 32 minutos jogados deste segundo tempo. 3 para a França, 0 para a Suécia. Quem é que é o Ávalos? Esqueci o nome do lateral direito do Paraguai. Mas eu, inclusive, tenho uma orelhinha um pouquinho maior. Esse aí tem que estar preocupado. Vai para o campo de ataque mais uma vez a seleção da França para a meia esquerda. Tenta descer. Foi falta aí, seu juiz. Falta na meia esquerda, bola para a França. Fabiani.
1: Martelli, um destaque com esse passe para o gol. Foram 2 do Olise nessa partida. Ele assume a liderança entre garçons desta Copa do Mundo com 5 assistências. Muda a equipe da França, saindo 3 Dinhe para a entrada do camisa de número 19. O Theo Hernandes. Daqui a pouco mais 2 trocas na equipe da Suécia. Vem o 10, o Nygren, e também o 19, o Svanberg. Ainda não autorizada pelo quarto árbitro, mas em instantes. 2 trocas da Suécia, que já está com o voo reservado para Estocolmo.
0: Ah, esquece, irmão. Um abraço, hein? Um abraço, porque não deu, hein? Mudança na lateral esquerda. Sai dinheiro em Theo Hernandes, Zaitan.
2: Theo Hernandes, para mim, é mais jogador, né? Claro, ele já não é o mesmo do que ele foi em 22, mas é um jogador muito bom, né? Melhor do que o irmão. O irmão pode jogar como lateral, como zagueiro, né? O Lucas Hernandes, mas o Theo Hernandes joga muita bola, muito técnico, né? Eu acho, inclusive, mais jogador do que o Dinho.
0: Theo Hernandes está em campo, Dinho foi embora, Suécia tentava descer o passe à frente, Braguioca, eles cortam a marcação, perde a distância, vai para o contra-golpe, a seleção da França pisa na bola, domina, vão levar a camisa. Vão levar a camisa do Duê. Falta para a França, meia direita, campo de defesa, Fabiani.
1: E demorou a arbitragem para marcar a falta, porque quando a França esboça um contra-ataque, todo o estádio em New Jersey fica de pé. Era lance perigoso, a falta marcada e vem de novo a França.
0: Vai para o campo de ataque, a seleção francesa para a esquerda. Olha o homem aí, olha o homem aí. Mbappé dominou na quina da grande área, soltou, devolveu a jogada. É só soltar para Mbappé que ele vai bater, não solta. Pisa na bola até o Hernandes, cruza por baixo, corta a marcação, tira. Afasta a zaga da seleção sueca pela meia direita, rasga de qualquer jeito. Está pressionado o Lagerbielk. A bola volta pela meia esquerda para o domínio de Tchouaméni. Tchouaméni um pouco à frente para Mbappé. Mbappé deu um tapinha de primeira para colar. Mbappé, tudo isso pela meia esquerda. Olise também, um timaço da seleção francesa. Olise domina no corredor central. Abre a jogada pela meia direita. Vai na Bandeirantes. Vai descendo a seleção da França. Malo Gusto para Doué. Doué volta para Malo Gusto. Malo Gusto domina pela meia direita no campo de ataque. Recua no círculo central do gramado para o Pamecano. O Pamecano traz o jogo um pouquinho mais atrás para Saliba. O zagueiro do Arsenal. Saliba gira a jogada pela meia esquerda. A bola para Théo Hernandes, Théo Hernandes para Tchouaméni, Tchouaméni para Théo Hernandes, Théo Hernandes recua no campo de defesa, sem pressa alguma, Saliba sai jogando para a seleção da França, Saliba por dentro, um tapa na bola de primeiro, Olise como é inteligente, como joga, Olise pela meia direita, bom a bola para Malo Gusto para Doué, Doué abandona a ponta direita, vem por dentro, clareou no meio de três, Malo Gusto passou, pediu Doué sozinho, bateu no gol, Zetterson em dois tempos. Para fazer a defesa, Fabiani.
1: É a vida de quem é reserva nesse ataque da França. Quando tem poucos minutos para jogar, naturalmente tem que mostrar serviço. Com o público do estádio ainda não anunciado oficialmente, a FIFA oficializa que 5 milhões de torcedores estiveram nas arquibancadas durante o Mundial de 2026. Impressionante o número.
0: 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Copa do Mundo 2026, Canadá, México, hoje Estados Unidos em Nova Jersey, 16 avos de final, tá passando. 35 minutos jogados no segundo tempo. Passeia a França, 2 de Mbappé, deixa eu ver a chegada da Suécia, Isaac lançado, perdeu. 2 de Mbappé, 1 de Barcola, França 3, Suécia 0. QG de Esportes da Bandeirantes fala, Guilherme Agrela.
3: Martelli, Ronald Koeman não é mais o técnico da seleção holandesa depois de perder para Marrocos nos pênaltis na noite de ontem.
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0: Olha a chegada da França, vai pintar o quarto gol, tentou, fintou, limpou, deixou dois no chão, linha de fundo, bateu, marcou lá, Zetterström! Sensacional, Zetterström, marcou lá dentro da grande área, deixa dois no chão, Svensson e Lagerbielk, quatro! No chão, e aí ele chegou de perna esquerda, bateu travado, Zetterström bota em linha de fundo, escanteio, França na ponta esquerda, Fabiani.
1: Daqueles lances dignos de pedir para sair depois desse drible humilhante, mas quem sai na Suécia é o 8 Svensson e o 18 Ayari. Entram 19 o Svanberg e o 10 o Nygren, Pedro Martelli, escanteio França, lado esquerdo, setor ofensivo.
0: Escanteio para a seleção da França bater pela meia esquerda, toma distância para fazer o levantamento, Olise com os dois braços erguidos, 36, quase 37 minutos jogados, já vai mexer a França, vem levantamento na segunda trave, sobe para tocar de cabeça, corta a marcação, vai para o campo de ataque a seleção da França, 37 minutos jogados, placar de 3 para a França, 0 para a Suécia. Lembrando a você, França e Paraguai. França e Paraguai está pintando o confronto na Bandeirantes.
1: Cherki,
0: nossa, o que é habilidoso o Cherki. Mas o que é habilidoso o Cherki. França desce para o campo de ataque na ponta direita, aqui da grande área do Eipe, pedalou, balançou, perdeu. Perdeu a bola, corta a marcação da Suécia. Então está pintando.
1: Cherki França e Mateta, Martelli.
0: Isso, esses dois em campo e aí no confronto. França e Paraguai vão se enfrentar. Canadá e Marrocos vão se enfrentar. Brasil e Noruega vão se enfrentar e tem muita coisa ainda pela frente. Afinal de contas, nós temos uma semana de 16 avos de final. Brasil e Noruega, Canadá e Marrocos, Paraguai e França. Tem 7 minutos aqui, mas eu já estou meio que cravando, né, Zaidan? São as oitavas de final, os 3 confrontos que estão definidos até o momento, Zaidan.
2: Ah, sim. Falta um bom tempo ainda de jogo. Mas convenhamos, está 3-0 e o grande nome da Suécia no jogo é o goleiro, né? Ele tomou 3 gols e é o grande nome do time, porque se não fosse o goleiro estariam 6 aí.
0: Vai para o campo de ataque a seleção da França. Placar de 3 para a França, 0 para a Suécia. Na Bandeirantes descendo para o campo de ataque. Na meio esquerda até o Hernandes de letra. De letra, Mbappé. Mbappé trabalha a bola para Thiago Berito. Thiago para Mbappé. Mbappé gira a jogada da meio esquerda para a meio direita. Que bolão! Na linha de fundo aí já não tem mais pé no Lise, né? Tiro de meta para a seleção da Suécia, Fabiano.
1: O Mbappé já com a perna cansada, talvez seja um dos que irão sair agora. Sobe a placa, saiu 12. O Barcola, autor de um dos gols da França na partida. Quem vem para a vaga dele é o 24, o Cherki. E eu acho que o Mbappé se deu por satisfeito com os dois gols marcados. O capitão francês deixa o campo com a 10. Vem o 22, o Mateta para o jogo. Os artilheiros agora no banco de reservas.
0: Bom, os três gols foram para o campo, mas aí você
1: só, só uma correção. A FIFA traz aqui que não é o Barcola que está saindo, é o 11, o Olise, tá, Martelli?
0: Então deixa eu tirar o Olise aqui, voltar o Barcola, mas está tudo certo. É, o Barcola, portanto, fica em campo, o Mbappé vai embora, o Olise também vai embora. Talvez as duas principais peças aí da seleção francesa, Tchouaméni, o Pamecano.
2: Sem dúvida.
0: Mas, Cláudio Zaidan, são as mudanças do Didier Deschamps.
2: Ah, sim, os dois grandes destaques. Não, o Olise joga um absurdo. E o Mbappé, aí é outra conversa, né? É outra conversa. Esse já está na história do futebol. O cara tem 27 anos, se não me engano. O Fabiano pode confirmar.
0: 27
2: anos. Mas o Mbappé
0: anos.
2: Já está na história do futebol. 27, né? Tá na história. Porra, três Copas em altíssimo nível. Jogador, mas olha, histórico. Quem tá vendo o Mbappé pode atestar que viu um jogador que tá na história do futebol como um dos maiores. É um grande atacante. E a França fez, principalmente no segundo tempo, o que se esperava. Deu um passeio. É muito superior à Suécia. Muito superior. Então... não há nem o que discutir a respeito do placar. Vocês falaram do Cherki, ele me lembra aquele jogador, o cara tem tanta habilidade, tem tanta bola, que ele é até meio preguiçoso, né? Nem se esforça muito, joga tão fácil, né? Que ele às vezes dá umas desligadas, mas joga muita bola, tem muita habilidade. Né?
0: Exatamente essa impressão do Cherki, que ele é habilidoso. É aquele nojento, no bom sentido, sabe? Ele é nojento com a bola nos pés, de tão habilidoso que é o Cherki. E o Mbappé com 27 anos, hein? 18 gols, igual a Messi na Copa, com 6. E a disputa pelo trono segue viva. 19 para um lado, 18 para o outro. No toque da Bandeirantes, você confere. O ponteirinho está girando, a bola rolando para você. Copa do Mundo, Canadá, México, hoje Estados Unidos em Nova Jersey, 16 avos, perdeu, tá fora, ganhou, passou, 41 minutos jogados no segundo tempo. A França 3, 2 de Mbappé, que tá na história e não pipoca em final. 1 de Barcola, 3 para a França, 0 para a seleção sueca. 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
3: Martelli, confrontos das oitavas de final já definidos. Canadá e Marrocos, Brasil e Noruega e, por enquanto, França e Paraguai. Além disso, México ou Equador contra Inglaterra ou República Democrática do Congo, Bélgica ou Senegal e Estados Unidos ou Bósnia, Espanha ou Áustria. Além contra Portugal ou Croácia, Suíça ou Argélia.
0: Deixa eu ver a chegada da França, lançamento pela meia esquerda, é só soltar. Mateta está no meio da grande área, fintou a marcação, girou, marcou lá. Já não vale mais nada, complete a grela.
3: Suíça ou Argélia contra Colômbia ou Gana. E para fechar, o confronto mais difícil dessa fase, viu, Martelli? Argentina ou Cabo Verde contra Austrália ou Egito. Que caminho para os hermanos, hein?
4: A Copa do Mundo é aqui!
0: Placar de 3-0 para a França, 42 minutos jogados aqui no microfone da Bandeirantes, vai terminar já, já vem aí João Paulo Capelines para todos os cantos do Brasil e do mundo. 3 para a França, 0 para a Suécia, não tem mais saldo de gols, não tem mais a parada, é vitória e pronto. A França está vencendo 3-0, essa altura é inimaginável, uma virada e quiçá um empate sueco. É muito superior à seleção francesa, que pela frente vai ter o Paraguai, é claro, com todo o respeito. Mas nada me leva a crer que o Paraguai pode surpreender a seleção francesa, que já pegou retranca, já pegou gente que descia para o campo de ataque com velocidade, já pegou diversos esquemas. Nada me leva a crer isso. Inclusive, a França nas quartas, Cláudio Zaidan, passando do Paraguai, já estou me precipitando muito aqui, pegaria ou Marrocos ou Canadá. Então, assim, o caminho da França está desenhado... de certa forma, mais confortável, viu, Zaidan?
2: Sim, de todas essas seleções, claro, isso é futebol, troço louco, né? Você pode achar que um jogo é moleza e você é eliminado naquele jogo, isso acontece. Agora, considerando características de todos esses times que você citou, Paraguai, Canadá e Marrocos, foi isso?
0: Sim, se passar do Paraguai, pega o Canadá ou Marrocos.
2: Pega, o mais, bela defesa ali do
0: o Gyökeres perdeu o gol, França, né, mas
2: perdeu, e ele que é um artilheiraço, mas o time...
0: O Isaac tá indo embora, não é isso, Fabiani? Depois do Gyökeres perdeu um gol feito praticamente no gol, na cara do gol, e o Mayan pegou.
1: Se despede da Copa, Alexander Isaac viveu temporada conturbada no Liverpool da Inglaterra. O 25, Nilson, está pronto para entrar. Eu lembrei, o Zaidan, que o Botafogo precisava de goleiro. Lembra do Nilson do Santos, que perdeu aquele gol contra o Palmeiras?
0: Sim.
1: Na final da Copa do Brasil, sem goleiro. Driblou o goleiro, tropeçou na bola, o Palmeiras veio a ser campeão.
0: 44 minutos jogados deste segundo tempo, vai terminar o jogo, você ligado no microfone da Bandeirantes, se tiver bom senso, mas se tiver bom senso dele, Mekili. Complete, Zaidan.
2: A internet tá pior que a defesa da Suécia, né? Mas, rapaz, eu acho que o time desses aí que você citou pode mais...
0: Paga a internet, Cláudio Zaidan. 3 para a França, 0 para a Suécia. 3 para a França, 0 para a Suécia. 45 minutos jogados. Vai marcar no toque da Bandeirantes. Tocou, marcou 45. Se tiver bom senso, Dani Maquelê termina.
1: 4.
0: Vamos até 49. Mais 4 de bola rolando. Já vem. João Paulo Capelanes para todos os cantos do Brasil e do mundo. Na Bandeirantes, 3 para a França, 0 para a Suécia. Alfaro. Você, Gustavo Gomes, Enciso. O que é que vocês estariam confabulando e conversando nesse momento? Porque a Alemanha me parece inferior em relação à seleção francesa. E aí, sei não, hein? Mas temos um confronto. França e Paraguai vão se enfrentar. O jogo é no sábado às 6 horas da tarde, hein? Vai para o campo de ataque a seleção da França para a meia esquerda. Quase 46 minutos jogados neste segundo tempo. Trabalha a seleção sueca. Trabalha no campo de defesa pela meia direita. Lindelof domina. No círculo central do gramado, ele tenta descer para o campo de ataque. Consegue a bola pela meia direita. E escapa da marcação. Lager Bianchi. Elanga está em campo ainda, Elanga. Está em campo ainda, Elanga. Fala, meu Zaidan. Fala, meu querido.
2: Quem que você escalou nesse jogo da França com o Paraguai?
0: França e Paraguai? Deixa eu pensar aqui, eu tô pensando em fazer o Brasil, mas não tô muito afim não, viu, Zaidan? Que eu sou pé frio.
2: É, domingo, né?
0: Não, pô. Domingão é dia de, né? Você entendeu, Zaidan? Domingão não, cara. Entendeu?
2: Claro.
0: França, claro. E Paraguai. Acho que eu vou botar você também, Zaidan. Você vai fazer todos. Sábado, 2 da tarde, Cláudio Zaidan comenta. Sábado, 6 da tarde, Zaidan comenta. Domingo, Zaidan também comenta os dois jogos, Cláudio Zaidan. Pra desespero de Manuel Zaidan.
2: Olha a minha idade, hein?
0: Grande Cláudio Zaidan, mestre. Vou intercalar, então. Vai para o campo de ataque a seleção da Suécia. Bruno Esquenta tenta escapar. Tava livre de marcação, não consegue o domínio. Zeneli. O Manuel Zaidan está comigo até agora. Cadê a Shakira, Manuel Zaidan? 47 minutos jogados. Vamos até 49. 3 para a França, 0 para a Suécia. A França está passando o Pavecano no corpo de disputa. Frente à marcação. Tentou descer o centroavante e não consegue o domínio. Ali perde a bola, vai para o contragolpe a seleção da França. Dá para virar a goleada, hein? Dava. Rabiot passa da bola, volta para a meia esquerda. Será que pinta um golzinho de honra? Elanga, você está em campo ainda, meu filho. Elanga domina pela meia direita, entrada da grande área, 47,5. Abre a jogada pela meia direita, tenta o passe à frente, deu certo. Levou Zeneli para a linha de fundo, desarmado. Vai terminar aqui, Cláudio Zaidan. Olha a França. 3 contra 3. Cherki, o displicente Cherki mais habilidoso. Abre a jogada, meia direita, Cherki. Nojento com a bola nos pés, mas errou. Cláudio Zaidan vai terminar. 3, França 0, Suécia, mestre.
2: O placar absolutamente dentro do previsto, né? O time muito melhor, ganhou fácil. Poderia ter feito 6. Goleiro da Suécia e a trave impediram. Um passeio da França, Martelli.
0: Passeio da França. E aí é o seguinte, o Paraguai está aguardando a seleção francesa. Você ligado no microfone da Bandeirantes, placar de 3-0. Vem aí João Paulo Capelanes na sequência aqui na Bandeirantes. Eu, Guilherme Agrela, Luiz Fabiani, Cláudio Zaidan levando para você. França 3, Suécia 0. Vai para o campo de ataque a seleção da Suécia para a meia-direita, pisa na bola. Svanberg, será que pinta o golzinho de honra? Na ponta direita vem levantamento na segunda trave. Gyökeres tirou a bola. Foi Neil Gyökeres, foi o Nilsson. Nilsson tira a bola para a seleção sueca. Mas volta pela meia direita, queira da grande área. Elanga acertou, meu chute pro gol. Spamou, Manhã pegou. Manhã pegou o chute do Svanberg aí, Fabiani.
1: E seria o gol de honra, o último gol da Suécia na Copa do Mundo de 2026. A contagem regressiva dos franceses. Já olha para o seu relógio o árbitro do jogo.
0: Ergue o braço, aponta o centro de campo. Dani Maquiel, o holandês, termina o jogo em Nova Jersey. A França está nas oitavas de final da Copa do Mundo de 2026. Dois gols de Mbappé, que iguala a Messi com 6 na edição. Um gol de Barcola. A Suécia se despede, nada pôde fazer, Suécia 0. Na Bandeirantes teremos França e Paraguai, sábado, 18h. E agora é com você, grande João Paulo Capelanes, que eu espero estar em condições na volta da Copa de disputar a nossa Copa Imprensa. Um abraço a você, Capela!
5: França e Paraguai, qual é o time, Bartelli?
0: Como é que é, o Capela?
5: Qual é o time que você escalou para o sábado aí, França e Paraguai?
0: Cláudio Zaidan narra. Luiz Fabiani estará fazendo, como é que é o nome disso? Fala Povo no Paraguai, vai cruzar de carro com Daniel Xingote, Fala Povo no Paraguai, trazer umas, né, umas paradinhas pra nós.
1: Se tem povo que fala é o Xingote,
0: claro,
1: inclusive.
0: E o Xingote. E aí, tô sentindo um cheiro de Capela, hein? Ó, Capelanes no Fala Povo em Paris.
5: Vamos ver. Mas tá bom, Martelli, você vai voltar certamente.
0: Um abraço,
5: ao longo,
0: Capela,
5: da jornada esportiva, ao longo da programação Bandeirantes, até porque é jogo atrás de jogo. 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Ó, é o seguinte, a França, eu não sei você ouvinte, eu não sei você internauta, mas eu tô com medo. Eu não vou mentir, eu estou com medo. Eu realmente estou preocupado. Eu tenho algumas perguntas para fazer para o mestre Cláudio Zaidan. Eu quero o destaque do Fabiani, obviamente. E vamos ficar atentos para ver se a gente consegue pegar a palavra ao vivo do Kylian Mbappé. O Mbappé entrou no campo de jogo, depois da substituição. Está abraçando o Doué agora, fez 2 gols. Um dos artilheiros históricos da competição. Artilheiro desse torneio, para variar. Assim como foi no Mundial passado, ao lado de Lionel Messi. O cara realmente, em Copas do Mundo, é um extraterrestre. 3 Copas do Mundo em altíssimo nível, campeão de uma, finalista do outro. E vou mentir para vocês não, viu? Se a França não chegar nessa decisão, vai ser uma zebraça. Alô, Luiz Sabiani, acho que o Kylian Mbappé vai falar. Vamos lá, Fabi!
1: É isso, Capela, daqui a pouco, porque antes disso ele tá cumprimentando a torcida presente.
5: Sabiani, acho que o Kylian Mbappé vai falar. Vamos lá, Fabi!
1: É isso, Capela, daqui a pouco, porque antes disso ele tá cumprimentando a torcida presente no estádio de Nova Jersey.

0: Mundial, tá difícil para essa França que volta a campo contra o Paraguai em fase eliminatória na Filadélfia, sábado 4 de julho, 4th of July, Capela, 6 horas da tarde, claro que a Bandeirantes estará acompanhando.
1: Não tenha dúvida, e olha, eu não vou mentir mais uma vez, mestre Cláudio Zedão, o Mbappé acabou de chegar, vamos tentar subir o som do Mbappé aí, vamos lá Fabiane, quem Mbappé vai falar na Bandeirantes?
2: Parce qu'on risque de s'y habituer. Personnellement, ça fait très très plaisir. Didier Deschamps nous a dit que vous êtes en mission. Vous le confirmez?
3: Non, je dis toujours que je suis conscient de ce que je joue, conscient d'où je suis et ce que je dois faire. Mais c'est pas seulement moi. Je pense que l'équipe est parfaitement consciente de ce qu'on doit faire ici. C'était une nouvelle compétition qui commence aujourd'hui. On a bien joué. On a une entame un peu timide. Je pense qu'on pouvait mieux entamer le match. Mais après, on s'est fait mid dedans. On a eu des occasions qu'on pouvait mettre avant, mais vous savez, ça fait partie du foot. On a réussi à marquer et on a contrôlé le match.
2: Dès que vous avez marqué votre premier but, vous avez couru
1: dans
2: les bras.
1: Vamos botar o seu francês para trabalhar aí, Fabiane. Kylian Mbappé, bacana pelo menos a gente conseguir pegar um relato do atacante francês que, como você falou muito bem, iguala a Lionel Messi na artilharia dessa Copa do Mundo. Impressionante a máquina de gols. O que faz o Mbappé no Mundial é brincadeira. E olha, me arrisco a dizer que não só talvez ele passe o Lionel Messi nessa Copa do Mundo como artilheiro histórico, mas consequentemente também fique algo, entre aspas, impegável, imparável o Mbappé, que tem pelo menos, se ele se cuidar, não tiver lesão, tomara que isso não aconteça, mais duas Copas para poder jogar. Mbappé, o cara do jogo, hein, Luiz Sabiani?
0: É isso, e não só ele, no banco de reservas também Didier Deschamps, muito homenageado, viu, Capela? Ele perdeu a mãe dele no começo da Copa do Mundo, ele não esteve no banco no jogo contra a Noruega na última rodada da fase de grupos, a gente vê até algumas placas na torcida, e mesmo o Mbappé, quando marcou o primeiro gol da França no jogo, ele foi direto no Deschamps para prestar a sua homenagem. Então, todo o foco, é claro, ao técnico da seleção da França, que viveu um drama pessoal, mas hoje comanda para muitos e acho que dá para dizer, com certeza, a melhor seleção dessa Copa. Capela!
1: Maravilha! Luiz Sabiani, repórter Bandeirante, segue conosco. E aí a televisão está mostrando agora, numa câmera exclusiva que nós temos como detentor de direito de transmissão da Copa, a carinha dos jogadores suecos. A grande verdade é, foi um passeio, foi um treino de luxo. A França fez o jogo ser fácil. Foi ou não sou? Foi, o mestre Claudio Zaidan. Que jogo tranquilo para a França, para quem esperava um pouquinho de dificuldade. Suécia, veja bem, não deu nem pro cheiro, hein, Zaidan?
4: Nem pro cheiro, foi um passeio, Capelanes, um passeio, e é o que se esperava, né? Melhor time, a gente dizia aqui antes do jogo, a França, ela é favorita contra a Suécia e seria favorita contra qualquer outra seleção nesta Copa do Mundo. É o melhor time da Copa do Mundo, ele é um time bom em todos os setores, goleiro, defesa, meio campo, o ataque é formidável e tem esse jogador de muito, muito, muito bom nível, diferente, que é o Olise, e tem um fenômeno, que é o Mbappé, fora Dembélé, né, que tem aquelas oscilações, um jogo ele está apagado, no outro ele parece o Pelé, e é um time muito forte, o Tchouameni jogando uma barbaridade, então é claro, a França é o melhor time do Mundial. Agora, isso é garantia de quê? De nada, né? Você pode, uma retranca paraguaia, eu me lembro em 98, foi 1-0 na prorrogação, né, aquele gol do Blanc, Laurent Blanc, o zagueiro, e contra o Paraguai, do Tilaver pegando demais, né? Então nunca se sabe, futebol é doideira, mas o que a gente pode falar é o que a gente viu e a perspectiva. A França é o melhor time da Copa, então é claro, será favorito em qualquer embate. Agora, pode ficar pelo caminho? Pode, já vimos isso, como o Brasil em 2006 era o melhor time, né? Ficou pelo caminho, ficou pelo caminho. Parou, aliás, na França, parou, aliás, em outro monstro, né? O Zinedine Zidane. Então, futebol tem isso, mas que esse time é muito bom é o time que a gente tem mais satisfação em ver jogar, né? A gente assiste aos jogos da França sabendo que, sabe, não vai ser aquele jogo modorrento, aquele jogo chato, não, é um jogo rápido, com muita finalização. O goleiro da Suécia tomou 3 gols e foi disparado o melhor jogador da Suécia no jogo. Não fosse ele e a trave, a França teria metido 6 aí. Foi um passeio. Ganhou fácil, Capelanes.

0: Ô Zaidan, uma última para poder te liberar, porque eu realmente quero que a gente tenha a possibilidade de chegar longe nessa Copa do Mundo. Não só numa semifinal, mas eu quero bater uma final. Queremos o Hexa, sem dúvida alguma. Estamos unidos em prol do Hexa. Vamos supor, mestre Cláudio Zaidan, que o Brasil chega à final, depois de passar pela Argentina na semi, e enfrenta a França na decisão da Copa do Mundo. E o mestre Cláudio Zaidan é Carlo Ancelotti. É claro que haverá aquele discurso de incentivo, bora pra cima, pra lá, pegar os caras, mas taticamente falando, qual é o calcanhar de Aquiles dessa equipe da França? Onde, eventualmente, uma equipe como, por exemplo, do tamanho do Brasil, da Inglaterra, da Argentina, enfrentando a França, que é a equipe a ser batida, por onde tem que jogar, Zaidan? Que parece que os caras não têm defeitos, é brincadeira.
1: É, você tem... O Brasil tem suas armas, né? Por exemplo, o Koundé, que é um grande jogador, com a bola nos pés, não é bom marcador. Ter o Vinícius Júnior sendo marcado pelo Koundé é um caminho, não é verdade? Mas, acima de tudo, Capelanes, eu penso o seguinte. Se você jogar retrancado contra a França, eles vão finalizar. Eles vão finalizar, porque eles têm dribles, têm troca de passe. Então, o melhor caminho, porque você vai sofrer muitos ataques de todo jeito, jogando na retranca ou atacando. Então, ataque. Ataque. Eu até disse aqui, por exemplo, digamos que a França faça aquilo que se espera, aquilo que é meio óbvio, passe pelo Paraguai. Pode não passar. Repito, futebol é doideira. Futebol é doideira, mas passa pelo Paraguai. Aí Marrocos ou o famoso e popular Canadá. Desses times aí, Paraguai, Marrocos, Canadá, o mais chato para a França é Marrocos. Porque Marrocos joga. Canadá também joga. Mas é um jogo, né, usa velocidade, tem um time rápido. Mas o Marrocos fica com a bola. O Marrocos pode quebrar a velocidade da França. O Marrocos sabe ficar com a bola. Ontem, na prorrogação, durante um bom tempo, a Holanda só ficava lá atrás, postada, vendo o Marrocos tocar a bola. Não sei se você viu essa parte do jogo, na prorrogação. O Marrocos sabe ficar com a bola. Então pode ser um oponente chato para a França. Agora, ela é favorita contra o Paraguai, contra o Canadá ou Marrocos. E agora, claro, uma final é outra coisa, né? É outro ambiente, a situação emocional é outra. Se o Brasil chegar à final é porque claramente melhorou em relação ao que tem jogado hoje. Porque se jogar o que jogou ontem, não vai à final. Então, se chegar à final, porque melhorou. Né? Será um time melhor do que tem sido. Então, vai ser um jogo diferente do que seria hoje, por exemplo. Não há dúvida. Porque se o Brasil for à final, é porque ele terá melhorado. Ele não estará jogando o que jogou ontem. Isso está claro. Mas, acima de tudo, você tem de atacar, ficar com a bola. Se você falar, não, eu vou me fechar aqui, porque a França tem um ataque muito bom, você vai sofrer do mesmo jeito e não vai atacar, né, Capelães?
0: Não tenha dúvida. Não tenha dúvida, Zaidan. Eu concordo 100% contigo. Mestre Cláudio Zaidan. Zaidan, que satisfação, que honra, que prazer. Um abraço, bom descanso. E mande aí um telegrama para Manuel ou Aldaz, o melhor da família Zaidan. Um abraço, Zaidan. Foi dormir. Mestre Cláudio Zaidan, comentarista Bandeirantes. Meu, cara, que amasso da França. Oi, oi, mestre, diga lá.
1: Me desculpa, só para mandar um abraço para Marcelo Mendes, grande. Imagina. Marcelo Mendes, né?
0: Grande,
1: que,
0: Marcelão.
1: Inclusive, tem participações formidáveis lá no programa do Fernando Fernandes. E ele está dizendo que o Olise é meio Tiganá, meio Baryshnikov. Grande definição desse escritor formidável que é o Marcelo Mendes para o Olise. Capelani, sempre uma honra, até a próxima, abraço.
0: Abraço, mestre Zaidan, comentarista Bandeirantes. É, gente, a França vai ser duro. França vence a Suécia por 3-0. Mais cedo tivemos Costa do Marfim 1, Noruega 2. Adivinha se o Haaland não foi para a rede. É impressionante. Olha, vale até um levantamento. Essa Copa do Mundo, em nível técnico disputado, você ouvinte, internauta, concorde ou discorde, mas uma coisa a gente tem que falar aqui. Os protagonistas de cada equipe estão representando. Dou um exemplo aqui. Messi, destruindo na Copa até aqui. Ah, mas não pegou ninguém, não importa. Tá fazendo aquilo que se espera. O Cristiano Ronaldo talvez seja um pontinho fora da curva, porque jogou bem contra o Uzbequistão, ponto. Contra o Congo, nada. contra a Colômbia, nada, e contra o Uzbequistão fez lá, goleada, 2 gols e tal, papai chegou, roubou e tal. Mas Haaland, destruindo, jogando muito, Vinícius Júnior, que era uma cobrança da opinião pública, jogando muito também. Ontem ele quase fez um gol antológico na seleção japonesa. Uma pena que aquele goleiro Suzuki, bom goleiro, hein? Fez uma defesa incrível naquele drible desconcertante, deixando 2 para trás, comendo a marcação japonesa. E aí finalizou, ainda beijou na trave, aquela bola não entrou. Mas realmente é a Copa do Mundo dos protagonistas. E da França é chovendo molhado. Porque você espera muito do Dembélé, já fez hat-trick. Do Mbappé, já fez. O Olise, líder de assistências. Quer dizer, é uma seleção francesa realmente imparável. Alô, Guilherme Agrela, vamos lá! Super plantão da Bandeirantes, jogos de hoje e ainda teremos uma jornada esportiva Bandeirantes, 10 da noite, o chicote vai estralar, Grela, vamos lá, boa tarde.
2: Serve eu, Capela?
0: Serve também, eu dei boa tarde, eu vou explicar porque eu dei boa tarde, 7 horas e 7 minutos aqui em New Jersey, 8 e 7 aí no Brasil, então boa noite, é que aqui, gente, são 7 e 7 e tá um sol, e tá um calor, que eu tô quase dando bom dia pra audiência, vamos lá, martela, martela, e o plantão Bandeirantes.
2: Pô, eu já tô aqui, ô Capela, eu já tô com a mochila nas costas, ó, pra quem tá no YouTube, eu já tô recolhendo aqui a boiada, viu? Mas o que o senhor precisar, o que o senhor quer? Vou inaugurar aqui o plantão esportivo da Bandeirantes. Você manda, eu respondo.
0: Vamos lá, Costa do Marfim e Noruega.
2: 2 a... Ah, perfeito então. Então vamos lá, atualizando os resultados dos 16avos da Copa do Mundo, Canadá, México e Estados Unidos. A Costa do Marfim perdeu para a Noruega pelo placar de 2-1. A França venceu pelo placar de 3-0 a seleção da Suécia. Todos esses 2 jogos aconteceram hoje, né? Vale ressaltar, partidas de ontem, meu caro João Paulo Capelanes. A Alemanha perdeu nos pênaltis para o Paraguai depois de 1-1 no tempo regulamentar. O jogo foi para a prorrogação, o Paraguai venceu por 4-3. Hoje a França venceu a Suécia, no domingo a África do Sul perdeu para o Canadá por 1-0, ontem tivemos Holanda 1, Marrocos também 1, e nos pênaltis, com grande, mas grande mesmo participação de Bono, foi 3-2 para a seleção marroquina, e agora nós estamos no aguardo, né? O Brasil venceu o Japão ontem com transmissão da Bandeirantes, se lembra muito bem, a Costa do Marfim perdeu para a Noruega, conforme eu já adiantei, então a gente aguarda agora a partida no domingão contra a seleção da Noruega. Tem um cidadão que está correndo, correndo, correndo, e está chegando, João Paulo Capelanes.
0: Maravilha. Olha, eu queria dizer o seguinte, você é um grande narrador, mas acho que achamos a não. Sua função não, na não, Rádio não, Bandeirantes. Eu
3: errei. Dá para um bom plantonista.
0: Eu errei. Você será promovido ao super placar da Bandeirantes a partir de hoje.
2: Obrigado,
0: tá bom,
2: Martelli? Hein, Capela? Obrigado, hein? Legal demais, hein? Eu tentando puxar um joguinho ali, um joguinho aqui, aí daqui a pouco, daqui a um mês, está lá, atualizando a Série H do Campeonato Brasileiro. Um abraço, Capela.
0: Um abraço pra você, Pedro Martelli, narrador, plantonista, repórter, comentarista, ele cruza e cabeceia no microfone da Bandeirantes, ó, e por falar em Bandeirantes, a Bandeirantes, você sabe, mudou e pra muito melhor, agora a nova frequência pra quem está em São Paulo e região metropolitana, qual que é, hein? É 107.3, eu volto a dizer, você que ainda não marcou no seu radinho aí, você tá moscando, você tá vacilando, marque aí, 107.3. Tá beleza? Então nos acompanhe também no aplicativo Bandplay, no youtube.com/radiobandeirantesoficial e claro, ai meu Deus, 106.7. Alô litoral, alô Baixada Santista, alô você da região, um abraço para todos vocês, a gente tem uma audiência, além de qualificada, é qualitativa e quantitativa, e nunca que a gente poderia deixar um dial para trás. Então vocês aí da Baixada, 106.7, volto a dizer, São Paulo, região metropolitana, marque aí, 107.3. Alô Baixada Santista, estamos juntos em 106.7. Bora para a primeira pausa, daqui a pouquinho a gente volta e vamos projetar a última jornada esportiva Bandeirantes de hoje. Afinal de contas, essa terça-feira tem mais bola rolando. Simplesmente vale vaga para as oitavas de final. De um lado, o México, o anfitrião. Do outro, o Equador, que conseguiu uma vitória para conseguir respirar no mata-mata em cima da Alemanha, que já deu adiós ao Fiedersen nesta Copa do Mundo. E você sabe, Copa do Mundo é na Bandeirantes. Até já!
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3: O avião da Gol colidiu com outro.
6: Pelé está de costas para o gol.
7: Como é que está o futebol argentino?
8: O Diego Maradona.
9: Maradona foi morto a tiros esta noite.
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0: Microfone da Bandeirantes. Daqui a pouquinho você vai se encontrar novamente com o nosso time de esportes. Afinal de contas, México e Equador vão se enfrentar. 10 horas da noite, horário de Brasília. Ah, Estádio Azteca. No Estádio Azteca, o histórico Estádio Azteca, narração de Daniel Oliveira, comentários do Alexandre Pretzel, reportagens do Leonardo Sonda. Eu estarei aqui no Intervalo Inteligente Bandeirantes, no plantão e na produção do Lucas Bueno. Falaremos muito sobre esse jogo, é claro, e obviamente a projeção Seleção Brasileira em destaque para você. Negócio é o seguinte, Luiz Sabiani, eu quero mais um destaque teu. Seu destaque final na reportagem esportiva, a França não está jogando para ganhar. Ela está jogando essa Copa do Mundo para humilhar. E a França humilhou a Suécia agora há pouco, 3-0, e vou falar, hein? Ficou barato, Fabiani!
7: Ai, como ficou, Capela? Para exemplificar isso aí, as estatísticas, 25 chutes contra 8 da Suécia, sendo 12 no alvo. Zaidan até falou que o goleiro da equipe da Suécia, o Zetterström, foi um dos melhores em campo, apesar do placar negativo. Foram 9 defesas do goleiro sueco, impedindo uma goleada histórica, então o 3-0 ficou barato. Dessa França que volta a campo contra o Paraguai no sábado, 4 de julho, às 6 horas da tarde, portanto, quase uma semaninha aí para descansar, 5 dias para encher o tanque novamente do Mbappé, do Dembélé, do Olise, e seja quem for o quarto homem, o Barcola ou o Doué, enfim, é o time dos sonhos essa França, candidatíssima ao título da Copa do Mundo no dia 19 de julho. Capela, volto contigo, estou de volta amanhã na reportagem Bandeirantes de Estados Unidos e Bósnia às 9 horas da noite. Valeu, meu amigo, abração.
0: Um abraço para você, parabéns pelo trabalho, repórter Bandeirantes Luiz Sabiani. Por falar em repórter, eu quero a trilha do Brasil. Sobe som, vai Brasil, rumo ao Hexa na Bandeirantes. Ah, essa trilha toca, daquele frio na espinha, aquele frio na barriga, aquela arrepiada em todos os pelos do corpo, porque é o Brasil. Sobe a trilha, vai Brasil, vai Brasil. Ai, Brasil, é domingo, hein? É domingo. 5 horas da tarde, Brasil e Noruega. Já sabemos que vamos enfrentar os noruegueses. De um lado o Brasil, do outro a Noruega, aqui em New Jersey. De um lado o Haaland, do outro o Gabriel Magalhães. Depois de tantos duelos, de tantas brigas, polêmicas, rivalidades, eles vão se enfrentar. Frente a frente, Gabriel Magalhães e Erling Haaland. O pessoal até fez uma entrevista recentemente com o Haaland e ele falou que o nome dele é Haaland, que se fala, né? Mas a gente dá aquela brasileirada em Haaland, até porque a vida inteira a gente ouviu os caras chamando Rivaldo de Rivaldo, Ronaldo de Ronaldo. Então vai de Haaland, que é mais legal, mais fácil, e não dá também chabu pra quinta série chamar de outro nome. Vamos com o Alexandre Pretzel, atualizando as informações da seleção brasileira, que hoje treinou mais leve, mais tranquilo, e vai ter um períodozinho de folga, descansar, recarregar as energias, as baterias. E vamos pro jogo do fim de semana. Vamos lá, Pretzel!
8: A seleção brasileira vai enfrentar a Noruega nas oitavas de final da Copa do Mundo. E o otimista já diria o seguinte: o Brasil nunca ganhou da Noruega em 4 jogos, 2 derrotas, 2 empates. Chegou a hora de ganhar. É um time que tem condição de bater a Noruega atual. O pessimista vai dizer o seguinte: é, só que a Noruega desta geração atual é bem melhor do que aquela Noruega que tinha Solskjaer, Tor e André Flo, que tocou 4-2 no Brasil em 1997 e ganhou depois em 98 na Copa do Mundo por 2-1. O Brasil está pronto, o Lucas Paquetá tem uma lesão muscular, não joga mais a Copa do Mundo provavelmente, fica com a delegação fazendo tratamento, e o Rafinha ainda é esperado para uma sequência de mata-mata, mas ainda a ser anunciada pela comissão técnica. Por enquanto, para o lugar de Paquetá, Matheus Cunha é o principal candidato para recuar, com a entrada de um outro atacante. Endrick? Talvez não. Talvez Igor Thiago ou a entrada do Danilo Santos no meio com o Matheus Cunha de centroavante. Opções que o Ancelotti tem para treinar durante a semana.
0: Valeu, Alexandre Pretzel, que volta daqui a pouquinho, hein, na Jornada Esportiva Bandeirantes para México e Equador. A bola rola 10 horas da noite. Narração, repito para você, grande Daniel Oliveira. A narração que incendeia. Comentários do Alexandre Pretzel e as reportagens do Leonardo Sonda. Estarei aqui no Intervalo Inteligente Bandeirantes junto com o Lucas Bueno. Mais uma pausa. Nossos parceiros comerciais em destaque. Na volta, mais futebol. Você sabe, futebol é aqui, Brasil!
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0: Copa do Mundo é na Bandeirantes, você sabe, desde 1950, gente. É o seguinte, domingo, 5 horas da tarde, você tem um compromisso conosco aqui, o Grupo Bandeirantes, já com a maior rede de rádios do Brasil, você sabe, falaremos muito o dia inteiro, desde as primeiras horas do próximo domingo, de Brasil e Noruega. Eu tô confiante, sobretudo, há pouco terminou a vitória da Noruega 2-1 em cima da Costa do Marfim, transmitimos o jogo aqui na Bandeirantes, e aí um detalhe, o Haaland foi sincerão, abre aspas para ele, vai ser difícil avançar, não vai ser fácil, não sei se vamos conseguir, fecha aspas, palavras do Haaland, principal centroavante norueguês. E um pouquinho mais tarde dessa declaração, quem também apareceu para falar foi o Ødegaard, camisa 10 da seleção da Noruega, falou que vai ser um jogo duro contra o Brasil, mas disse, abre aspas, tudo é possível e tudo será possível se você acompanhar conosco. Domingão, marca aí, Brasil e Noruega, você sabe. Transmissão Bandeirantes de Ulisses Costa, até já.
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6: Olá, boa noite.
9: Boa noite para você que nos acompanha em todo o país.
6: Terça-feira, 30 de junho de 2026.
9: Vamos ao destaque do dia. Plano Safra 2026-2027.
6: São mais de 525 bilhões de reais em crédito para ampliar a produção agropecuária e fortalecer a renda no campo.
9: Para a agricultura familiar serão destinados mais de 97 bilhões de reais.
6: Um valor recorde para incentivar o cultivo de alimentos saudáveis. Graziele Bezerra.
10: O dinheiro poderá ser aplicado em programas de crédito, seguro agrícola, compras públicas, assistência técnica e extensão rural.
9: E ainda, cúpula do Mercosul.
6: Brasil defende financiamento em obras de infraestrutura na região e combate ao crime organizado.
9: Em reunião no Paraguai, presidente Lula reforça o fortalecimento da integração entre os países sul-americanos.
11: O projeto de integração sul-americano deve estar acima de qualquer divergência ideológica.
6: Vamos falar também sobre ações de saúde para enfrentar efeitos da mudança climática.
9: A ampliação da Força Nacional vai permitir que as equipes alcancem qualquer emergência em até 12 horas. Márcia Fernandes.
12: O Brasil passará a contar com mais 8 bases da Força Nacional do SUS, distribuídas por todas as regiões do país.
6: Hoje, na apresentação da Voz do Brasil, Luciana Vasconcelos e Luciano Seixas.
9: E acompanhe a gente ao vivo. 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
6: Mais recursos para a agricultura familiar, aquela que produz os alimentos que chegam à mesa dos brasileiros.
9: O governo do Brasil anunciou o Plano Safra 2026-2027 da agricultura familiar com um recorde de financiamento, 97 bilhões e 300 milhões de reais.
6: A repórter Graziele Bezerra acompanha o anúncio do plano neste momento e traz para a gente os detalhes ao vivo. Boa noite, Graziele.
13: Boa noite para você também, Luciano. Boa noite para a Luciana e para o ouvinte da Voz do Brasil. Dos 97 bilhões de reais destinados para fomentar a agricultura familiar, mais de 85 bilhões serão destinados ao PRONAF, que é o Programa Nacional de Fortalecimento da Agricultura Familiar, um aumento de quase 9% do crédito comparado à última safra. O dinheiro poderá ser aplicado em programas de crédito, seguro agrícola, compras públicas, assistência técnica e extensão rural. A ministra do Desenvolvimento Agrário e Agricultura Familiar, Fernanda Machiavelli, destacou as operações de crédito que terão juros reduzidos.
19: Eu estou falando que agora quem quiser produzir alimento nesse país tem juros de 2% para contratar crédito para a agricultura familiar para quem quer produzir alimentos. E se quiser produzir alimento orgânico ou agroecológico, a taxa de juros, presidente, agora é 1%.
13: E o plano também amplia o limite de crédito para a unidade familiar de 53 para 74 mil reais. Outra novidade dessa edição é o PRONAF de Habitação. Quem vive no campo vai poder fazer financiamentos com limite de 10 mil reais para reformar a casa ou fazer instalações sanitárias. Serão 5 anos para quitar, além de desconto de até 40% para quem pagar a conta em dia. Outra novidade é o Terra à Mesa Garantia Safra, com mais de 400 milhões de reais destinados à inclusão produtiva, adaptação climática e fortalecimento da produção de alimentos para mais de 60 mil famílias do semiárido brasileiro. O governo do Brasil também anunciou programas para melhorar a governança no campo e agilizar a regularização fundiária de imóveis rurais, públicos e privados. Devolvo para vocês, Luciano, Luciana.
9: Obrigada, Graziele, pelas informações ao vivo aqui na Voz do Brasil.
6: E para o agronegócio, o governo do Brasil anunciou um plano safra também com valor recorde.
9: São mais de 525 bilhões de reais com taxas de juros reduzidas.
6: O plano traz incentivos também para os produtores comprometidos com a agricultura sustentável.
28: O Plano Safra 2026-2027 é o maior da história destinado à agricultura empresarial. Ao todo, o governo do Brasil anunciou nesta terça-feira 525 bilhões e 100 milhões de reais em linhas de crédito para médios e grandes produtores rurais. São quase 9 bilhões de reais a mais que na safra anterior. O objetivo é fortalecer a produção agropecuária, ampliar a oferta de alimentos e manter o Brasil entre os maiores produtores e exportadores do mundo. Do total anunciado, 384 bilhões e 900 milhões de reais serão destinados ao custeio da produção e à comercialização da safra. Outros 140 bilhões e 200 milhões de reais vão financiar investimentos em irrigação, armazenagem, inovação tecnológica, compra de máquinas e equipamentos, recuperação de áreas produtivas e geração de energia renovável. O presidente em exercício, Geraldo Alckmin, disse que os números representam um compromisso do governo com a produção de alimentos e investimentos no campo.
5: Ano passado, batemos recorde de produção e a expectativa esse ano é de 353 milhões de toneladas.
28: Outra novidade é a redução das taxas de juros em linhas estratégicas de financiamento. No Pronamp, programa voltado aos médios produtores rurais, a taxa caiu para 9% ao ano. Também houve redução em programas voltados à irrigação, agricultura sustentável, armazenagem e inovação. A expectativa é ampliar o acesso ao crédito e estimular novos investimentos no campo que já exporta e produz números recordes, disse André de Paula, ministro da Agricultura e Pecuária.
7: O agronegócio brasileiro representa hoje cerca de um quarto de toda a riqueza produzida no país. O PIB da agropecuária cresceu 11,7% o ano passado. Um entre cada quatro empregos de brasileiros está ligado ao agro.
28: O Plano Safra também amplia os incentivos para práticas sustentáveis. É mais oportunidade para quem produz, destacou o ministro da Fazenda, Dário Durigan.
8: Tivemos também os bônus que incentivam sustentabilidade no agronegócio, que podem dar um prêmio de 0,5 pontos percentuais, seja para quem tem o CAR normalizado, seja para quem adota boas práticas agropecuárias no sentido da sustentabilidade.
28: Desde 2023, o governo do Brasil tem ampliado os recursos à agricultura empresarial. Nos últimos quatro anos, foram quatro recordes, saindo de 364 bilhões para mais de 525 bilhões de reais. Reportagem Pablo Mundim.
9: Brasil, Argentina, Uruguai e Paraguai. Esses países formam o Mercosul, que reúne 73% do território sul-americano.
14: Responsável por 65% do PIB da região, o bloco se reuniu hoje em Assunção, no Paraguai, para definir estratégias que fortalecem os países.
15: O encontro reúne líderes dos países membros e associados do Mercosul em Assunção, no Paraguai. Nesta cúpula do bloco, o objetivo é discutir medidas para aprofundar a integração regional, fortalecer o comércio, a agenda social e o desenvolvimento. Durante o discurso, o presidente Lula defendeu o fortalecimento da integração entre os países sul-americanos.
17: O Mercosul permanece como o principal espaço institucional em uma região cada vez mais polarizada. O projeto de integração sul-americano deve estar acima de qualquer divergência ideológica.
15: Lula anunciou também que fará uma proposta de aumento da contribuição brasileira ao FOSEM, fundo que financia obras de infraestrutura e projetos sociais para reduzir desigualdades entre os países do bloco.
17: O Mercosul precisa fazer diferença na vida das pessoas. Desde a sua criação, o FOSEM já financiou mais de 1.000 quilômetros de rodovias, 680 quilômetros de ferrovias, 750 quilômetros de linha de transmissão elétrica, 100 quilômetros de rede de saneamento básico. Estamos prontos para lançar o FOSEM 2 e aumentar a contribuição brasileira com aporte de 100 milhões de dólares anuais ao longo de uma década.
15: Na área de segurança, Lula defendeu a cooperação internacional para o combate ao crime organizado e ao tráfico de drogas.
17: Em parceria com a Interpol, estamos implementando nova iniciativa para o enfrentamento do crime organizado na América do Sul, cuja sede será o escritório regional da Interpol em Buenos Aires. O Brasil vai custear a presença de delegados dos 12 países da região na capital argentina por um ano para ampliar a coordenação no combate ao tráfico internacional de drogas e crime organizado.
15: Durante o encontro, foi aprovado o reconhecimento de meios de autenticação e identificação digital entre os países membros. Com essa medida, pessoas que moram na Argentina, Uruguai e Paraguai poderão acessar a plataforma gov.br para autenticação de documentos nos países estrangeiros, por exemplo. Para entrar em vigor, os legislativos de cada país terão de aprovar a iniciativa. Reportagem Luciana Colares de Holanda.
9: E durante a cúpula do Mercosul em Assunção, no Paraguai, o presidente Lula prestou solidariedade ao povo da Venezuela, afetado por um forte terremoto na semana passada.
14: Ele pediu um minuto de silêncio e disse que momentos como esse, com tantas vidas perdidas, demonstram a importância da solidariedade e da cooperação regional.
9: Para ampliar a cooperação humanitária do Brasil com a Venezuela, o ministro da Defesa, José Múcio Monteiro, chegou hoje à capital Caracas, onde se reuniu com a presidente encarregada do país, Delcy Rodrigues.
14: Múcio visitou também o hospital de campanha montado pela Marinha do Brasil, que é especializado em assistência cirúrgica de emergência.
9: A unidade de saúde tem capacidade para realizar cirurgias e intervenções ortopédicas sob anestesia, além de oferecer suporte avançado de vida e cuidados intensivos em até 30 leitos.
14: O ministro José Múcio Monteiro disse que o Brasil vai atuar em duas frentes. Inicialmente com apoio humanitário para o momento de emergência e posteriormente, ajudando na reconstrução do país.
0: Hoje está chegando aqui o nosso quinto KC-390, trazendo mantimentos, trazendo ajuda. E nós estamos querendo ver onde é que nós podemos ajudar mais, fazer uma coisa ordenada. Por isso que o presidente nos mandou os três, para que nós conversássemos, para ver quais as prioridades nesse momento.
9: Fim do conflito Estados Unidos e Irã e a situação do petróleo se normalizando internacionalmente, o governo do Brasil começou a retirada gradual de incentivos que tinham sido concedidos a produtores.
14: A partir de amanhã, deixa de vigorar um deles, a subvenção de 35 centavos por litro de diesel.
2: Depois de quase 2 meses de medidas para conter o impacto da crise no Oriente Médio sobre os combustíveis, o governo começa a desmontar o pacote criado durante o conflito entre Estados Unidos e Irã. Nesta terça-feira, foi anunciada a retirada de uma das medidas de apoio que estava em vigor, a subvenção de 35 centavos por litro concedida ao diesel. O desconto havia sido criado para impedir que a alta no preço internacional do petróleo afetasse os preços aqui no Brasil. De acordo com o ministro da Fazenda, Dário Durigan, com o fim do conflito, não há mais sentido manter o benefício.
16: A gente foi atento e pronto para colocar as medidas de pé para não ser sócio da guerra e mitigar preço, também seremos atentos e teremos prontidão na retirada e na reversão das medidas. Nós estamos hoje com o Brent, que não está exatamente no mesmo patamar do período pré-guerra, mas também já diminuiu bastante em relação ao período mais dramático ali da guerra, que mais nos impactou.
2: O governo avalia agora a retirada de outra subvenção, de R$ 1,12 por litro de diesel e do desconto de 44 centavos no preço da gasolina, também adotados para diminuir os impactos da crise. O ministro do Planejamento e Orçamento, Bruno Moretti, disse que a retirada desses benefícios será gradual.
18: A gente vai se adaptando, retirando gradualmente as subvenções para que a gente tenha todas as condições para manter a nossa meta de resultado primário para o exercício sendo naturalmente perseguida. Nós vamos cumpri-la de maneira então que a gente preenche todas as condições que a gente falou desde o começo aqui. Proteger a população é o primeiro ponto, acomodar e amortecer choques de preço com a responsabilidade fiscal, com neutralidade fiscal.
2: O ataque dos Estados Unidos ao Irã levou o país persa a fechar o Estreito de Hormuz, rota por onde passa a quantidade expressiva de petróleo. A tensão elevou o preço do barril e gerou preocupação com o abastecimento mundial. No Brasil, o diesel é essencial para o transporte de cargas. Há 2 semanas, Estados Unidos e Irã assinaram um acordo de paz, finalizando o conflito. Reportagem Luana Karen.
9: O Brasil está em alerta com a volta do fenômeno climático El Niño ao país.
14: As ondas de calor são apontadas como um risco a quase todo o território nacional.
9: As projeções para os próximos 2 anos indicam secas severas no norte e nordeste e chuvas intensas com risco de inundações no sul.
14: O El Niño é um fenômeno climático que ocorre quando as águas do Oceano Pacífico se aquecem de forma anormal.
9: As mudanças trazem impactos diretos na saúde pública, como prematuridade de bebês e surgimento de comorbidades maternas.
14: Um estudo da Fiocruz estima que nos últimos 20 anos, 120 mil mortes estavam diretamente relacionadas ao aumento da temperatura média do planeta.
9: E para conter os impactos, o Ministério da Saúde anunciou hoje um pacote de ações para reforçar medidas de prevenção a desastres.
12: Para ampliar a capacidade de resposta do SUS aos efeitos do El Niño e de outros eventos climáticos extremos, foi anunciado um pacote de medidas nesta terça-feira. Entre elas, o Brasil passará a contar com mais 8 bases da Força Nacional do SUS distribuídas por todas as regiões do país. Com o reforço, as equipes terão capacidade de chegar a qualquer emergência em menos de um dia. O anúncio foi feito pelo ministro da Saúde, Alexandre Padilha.
1: Com a base regional, nós vamos poder botar 47 pessoas e equipamentos em 12 horas. Então, nós estamos aumentando 20 vezes mais a nossa capacidade de pronta resposta.
12: As iniciativas incluem ainda a implantação de centros de informação em saúde e clima nas 5 regiões do país, para ajudar no monitoramento de riscos em tempo real, e o lançamento do painel nacional de calor extremo, que vai disponibilizar previsões diárias para todos os municípios brasileiros. O ministro Alexandre Padilha destacou a importância da integração entre essas informações e os dados de saúde da população.
1: Permite cada vez mais o planejamento antecipado, saber que você vai ter nos próximos 5 dias uma onda de calor e ter certeza que tem na unidade de saúde os produtos, medicamentos, a preparação para os pacientes para reduzir o risco de óbitos, de danos à saúde.
12: As medidas integram o AdaptaSUS, que prepara o Sistema Único para Emergências e propõe ações para proteger a população. Estão previstas quase 100 metas para serem executadas até 2035, com investimentos de cerca de 10 bilhões de reais. Reportagem Márcia Fernandes.
14: A lei que restringe o uso de celulares nas escolas entrou em vigor no ano passado. De lá para cá, algumas mudanças já são perceptíveis no ambiente escolar.
9: É o que aponta um levantamento do Ministério da Educação, divulgado hoje, e que mostra aumento na participação dos estudantes e na concentração durante as aulas.
4: Os dados revelam que 92% das escolas públicas e privadas da educação básica já aderiram à lei que restringe o uso de celulares nas instituições escolares. De acordo com a diretora de apoio à gestão educacional da Secretaria de Educação Básica do MEC, Anita Stephanie, a restrição segue um movimento mundial e busca o uso saudável dos celulares no ambiente escolar.
20: É um movimento mundial a questão do uso mais cuidadoso. A gente vem apoiando os municípios, os estados para conseguirem a implementação dessa lei.
4: A pesquisa também mostra os principais desafios de aplicar a restrição. 39% das escolas relatam dificuldade para conquistar a adesão dos estudantes às novas regras. 31% das instituições também dizem ter dificuldade para realizar a fiscalização contínua durante aulas e intervalos. 97% concordam que a medida contribuiu para aumentar a participação dos estudantes nas atividades pedagógicas. Segundo Kátia Schweikart, secretária de Educação Básica do Ministério da Educação, a medida é uma forma de posicionar o lugar da tecnologia no fazer educacional.
21: A lei que trata da restrição do uso de celulares, ela tenta ser uma forma da gente posicionar o lugar da tecnologia no fazer educacional, especialmente de crianças, adolescentes, mas não só, de jovens e adultos também. E essa relação dos adultos com as crianças é que ainda é o nosso maior desafio.
4: Os resultados também indicam que 71% discordam que a restrição do celular limita o desenvolvimento de habilidades digitais. Para o professor Rodrigo Alves Basílio, a medida restritiva contribui para melhorar a concentração e a socialização e também reduz conflitos e a ansiedade dos estudantes.
22: Eles tinham excesso de informação. No decorrer do tempo, eles foram aprendendo a conviver. A melhora é evidente a nível de aprendizado, a nível de concentração, a nível cognitivo.
4: Os pais também concordam que um ano depois da implementação da lei, as mudanças já são perceptíveis.
3: Tirando o celular de cena, né? Isso com certeza vai agregar em amizade, boas conversas.
10: Elas têm que ter contato com outras crianças ao vivo, então elas só têm um ambiente escolar para se interagir.
4: Nesta etapa foram divulgados os resultados referentes à percepção dos gestores escolares. Os dados relativos aos professores serão apresentados no segundo semestre desse ano. Reportagem Thaís Antônio.
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14: O Brasil abre mais de 70 mil vagas de emprego com carteira assinada em maio.
9: O destaque ficou com o setor de serviços, responsável por mais da metade dos novos postos de trabalho.
14: Resultado do novo CAGED, divulgado hoje pelo Ministério do Trabalho e Emprego.
9: Nos últimos 12 meses, o saldo é a criação de mais de 1 milhão de vínculos formais.
19: Em maio deste ano, foram criados 72.960 postos de trabalho com carteira assinada no país, de acordo com dados do novo CAGED, Cadastro Geral de Empregados e Desempregados. Os cinco grandes grupamentos de atividades econômicas registraram saldos positivos no mês, sendo que o maior crescimento foi no setor de serviços. Apesar disso, o desempenho para o mês foi inferior ao dos anos anteriores. O ministro do Trabalho e Emprego, Luiz Marinho, falou dos impactos da política internacional na economia brasileira e destacou que o Brasil tem conseguido, ainda assim, permanecer com resultados positivos.
23: Mas não podemos esquecer também das tarifas e do efeito guerra que criou um transtorno danado no mercado global. Felizmente, nós estamos conseguindo manter a economia positiva. Não fosse os mais em ordem de 500 novos mercados abertos, seguramente as consequências teriam sido muito, muito maior do que foi para a economia brasileira. Isso levou com que a gente consiga estar gerando empregos e estarmos no menor índice de desemprego da história do Brasil.
19: No acumulado do ano, o mercado gerou pouco mais de 767 mil novas vagas, um crescimento de 1,6%, alcançando um estoque de 47.877.000 vínculos formais de trabalho na economia. Nos últimos 12 meses, no recorte entre junho de 2025 e maio de 2026, o saldo é de 1.132.000 novos empregos com carteira assinada gerados no país. Reportagem Natália Kozlik.
14: E destaque para a criação de empregos formais de brasileiros que fazem parte do CadÚnico.
9: Do total de vagas ocupadas de janeiro a abril, mais de 87% são de pessoas em situação de vulnerabilidade, que integram programas sociais do governo do Brasil.
14: Entre os beneficiários do Bolsa Família, o saldo de emprego chegou a mais de 438 mil postos, o que representa 62,6% do total.
9: As informações são do Ministério do Desenvolvimento e Assistência Social, Família e Combate à Fome.
14: O ministro da Secretaria-Geral da Presidência da República, Guilherme Boulos, defendeu mais uma vez o fim da escala 6x1 hoje, durante o programa Bom Dia, Ministro, produzido pela empresa Brasil de Comunicação.
9: Em entrevista a emissoras de rádio, Boulos disse que a pauta precisa avançar no Congresso.
24: Nós estamos falando de dar tempo de descanso para as pessoas. Nós estamos falando de tirar milhões de brasileiros da exaustão, de garantir que possam ter mais tempo com a sua família. Não foi por acaso que essa pauta ganhou força. Não foi por acaso que essa pauta tomou as redes sociais, tomou as ruas. É porque é uma pauta que ela significa um grito de liberdade para o trabalhador brasileiro.
14: Boulos disse ainda que o governo do Brasil está comprometido com os direitos de motoristas e entregadores que trabalham por aplicativos.
9: Os financiamentos de motos pelo Move Brasil poderão ser contratados a partir do dia 13 de julho.
14: As inscrições para o ENAMED, o Exame Nacional de Avaliação da Formação Médica, foram prorrogadas até quarta-feira, dia 1º de julho.
9: O novo prazo também vale para os pedidos de atendimento especializado e de uso do nome social.
14: As provas estão marcadas para o dia 13 de setembro.
9: O exame é obrigatório para estudantes que estão concluindo o curso de medicina e inscritos pelas instituições de ensino.
14: As inscrições devem ser feitas exclusivamente pelo sistema disponível em enamed.inep.gov.br.
9: E essas foram as notícias do Governo do Brasil.
14: A realização da Secretaria de Comunicação Social da Presidência da República.
9: Com produção da empresa Brasil de Comunicação.
14: Fica agora com as notícias do Poder Judiciário e do Congresso Nacional. Boa noite.
9: Boa noite para você e até amanhã.
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7: Em cumprimento à decisão do STF, grupo criado para aperfeiçoar o sistema remuneratório da magistratura realiza primeira reunião.
8: STJ define que pensão por morte e auxílio reclusão a menores de 16 anos não retroagem se pedido é posterior ao prazo legal.
7: Trabalhadores portuários avulsos vão poder ter as horas de descanso entre uma jornada de trabalho e outra flexibilizada.
8: Boa noite, eu sou Marcela Luiza.
7: E eu sou Walter Lima.
8: O presidente do Supremo Tribunal Federal e do Conselho Nacional de Justiça, o ministro Edson Fachin, abriu hoje os trabalhos do grupo criado para aperfeiçoar o sistema remuneratório da magistratura em cumprimento à decisão do Supremo Tribunal Federal.
7: A primeira reunião foi no Conselho Nacional de Justiça, Marta Ferreira. O grupo

0: Novidades.
1: O ministro Flávio Dino, presidente da primeira turma do STF, apresentou na sessão desta terça-feira um balanço das atividades do colegiado no primeiro semestre de 2026.
2: A turma realizou 37 sessões, sendo 10 presenciais e 27 virtuais, e julgou 3.973 processos.
1: Já o ministro Gilmar Mendes, presidente da segunda turma do Supremo Tribunal Federal, apresentou um balanço dos trabalhos do colegiado durante a gestão dele, iniciada em agosto do ano passado. A sessão marcou o encerramento da presidência do decano da Suprema Corte, que será sucedido pelo ministro Luiz Fux.
2: Em 15 sessões presenciais e 42 sessões virtuais ordinárias e 4 extraordinárias, o colegiado julgou 8.740 processos. O ministro Gilmar Mendes reforçou ainda o compromisso da turma com a proteção dos direitos e das garantias individuais na análise de processos de natureza penal.
1: Pensão por morte e auxílio reclusão para menores de 16 anos de idade não retroagem se o pedido para os benefícios for feito após o prazo legal.
2: Esse entendimento foi firmado pelo STJ em recurso repetitivo e, com isso, deve orientar juízes e tribunais de todo o país. Fátima Uchoa.
3: De acordo com a relatora na primeira sessão do STJ, ministra Maria Tereza de Assis Moura, a alteração feita pela Lei 13.846 de 2019 passou a prever o pagamento retroativo dos valores se o pedido for feito em até 180 dias após o óbito, no caso de pensão por morte, e após a prisão, no caso de auxílio reclusão. Fora do prazo, o pagamento vai retroagir apenas à data do pedido no INSS. A ministra ainda destacou que, se o fato aconteceu antes de 18 de janeiro de 2019, a norma nova não se aplica, ainda que o benefício tenha sido requerido na vigência da mudança legislativa.
1: Trabalhadores portuários avulsos vão poder ter as horas de descanso entre uma jornada de trabalho e outra flexibilizadas.
2: Diferente da contratação regular, esses profissionais se oferecem para trabalhar de acordo com a demanda nos portos. Rossini Gomes.
4: A decisão por flexibilizar a interjornada da categoria foi definida hoje no Tribunal Superior do Trabalho. Para que ocorra essa alteração, sindicatos, administradoras e o Ministério Público alinharam 8 fatores. Dentre eles, eventos climáticos, insuficiência de trabalhadores e atraso do navio. A próxima etapa é definir numa nova audiência o valor da hora extra que será pago se o portuário tiver um descanso inferior às 11 horas entre uma jornada e outra.
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1: Uma boa noite.
2: E até amanhã.
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7: Eu sou Marluce Ribeiro.
8: E eu sou Humberto Pinheiro.
7: E estes são os destaques de hoje do Jornal do Senado, que começa agora.
8: Senado começa a discutir PEC dos agentes de saúde e de endemias.
7: Comissão aprova restrição a ultraprocessados em cantinas escolares.
8: Avança a inclusão de educação financeira nos currículos dos ensinos fundamental e médio.
7: Boa noite.
8: Boa noite.
7: Refrigerantes, salgadinhos e outros alimentos ultraprocessados podem perder de vez o espaço nas escolas.
8: Avançou no Senado uma proposta que proíbe a venda e a publicidade desses produtos nas instituições de ensino e determina que as cantinas ofereçam ao menos uma opção de lanche saudável. O repórter Rodrigo Rezende explica.
9: A publicidade e a venda de alimentos ultraprocessados ou com alto teor de calorias, gordura saturada, gordura trans, açúcar livre e sal podem ser proibidas em estabelecimentos de ensino. Esse é o objetivo de proposta do senador Jacques Wagner, do PT da Bahia, aprovada pela Comissão de Educação. O projeto